0: seleção comemorou tão timidamente, acho que ele tá preocupado em virar o jogo.
1: Né? É isso.
0: Vale dado, sim. Aqui teve uma hora que eu achei até que ele tinha parado de comemorar.
1: Eu acho que vai ser contra, tá? Mas beleza, pode seguir.
0: Não, beleza. É só pra levantar esse debate. Se você acha razoável o Flamengo quase que dividir posse de bola com o São Paulo em pleno Maracanã, e eu não tô falando em tradição não, gente. Assim, respeito muito o São Paulo, mas assim, 2026, com esse time que o São Paulo tem, que não mete medo em ninguém, vocês acham razoável? O Flamengo muitas vezes abrir mão desse protagonismo do jogo? Me parecia um jogo claramente pro Flamengo meter um gol e ir pra cima e pressionar, sufocar o adversário, a marcação alta, tirar o conforto de um São Paulo que já não conseguiria jogar num cenário como esse. Vamos parar pra pensar, assim, primeiro tempo, o Flamengo, ele cozinha o jogo, é um banho-maria, é esperar até a linha do meio de campo pra apertar a marcação. Não consigo aceitar isso, não consigo achar natural com o nível de qualidade que o Flamengo tem. Não consigo. Tem hora que dá certo, bacana, legal, quase que deu certo, né? Porque o gol anulado sai numa jogada em velocidade, que o Leonardo Jardim tanto gosta. O Flamengo faz o 1-0 no segundo tempo, não tem aquele sufoco da marcação alta que a gente via muitas vezes no Flamengo do Felipe Luiz. E aí, a comparação, ela é quase que impossível de não ser realizada, porque é uma mudança de perfil muito clara. Eu acho muito ruim, cara, o Flamengo fazer 1-0 no São Paulo, vai lá, pressiona, causa mais desconforto ao adversário, mete o segundo gol e ganha o jogo. E não, aí o Flamengo já opta por esperar, aí já retranca um pouco mais, aí chama um adversário que muitas vezes nem tem qualidade, assim, tamanha qualidade, para empatar o jogo. Você falou isso, São Paulo finalizou duas bolas no gol e uma foi no fundo da rede, ou seja, porque muitas vezes você atrai esse adversário. Eu tô falando em cima de um tropeço, aí pode parecer um oportunismo, mas eu não consigo achar razoável, não consigo achar legal. Eu acho até que num determinado momento, já da passagem do Leonardo Jardim, ele conseguiu encontrar um meio termo entre ser esse time com o DNA do Flamengo, que sufoca, que quer amassar o adversário, e atender um pouquinho da estratégia dele também, porque é o perfil dele de treinador. Mas hoje, contra o São Paulo, sinceramente, acho que ele deu alguns passos atrás nesse sentido. Foi de novo um Flamengo, pô, muito esperando o adversário. Pô, o Flamengo não tem que esperar o São Paulo, gente. O jogo é no Maracanã. O Flamengo, diante da sua torcida, 70 mil pessoas. E o primeiro tempo todo foi morno. E não é por culpa da torcida.
1: Gol do Galo. Não. Gol do Atlético Mineiro, Farias. Desculpa te cortar mais uma vez. Igor Gomes acabou de entrar. Gol do Atlético Mineiro. Mais uma vez, uma falha defensiva do Palmeiras. O goleiro Carlos Miguel saiu do gol para tentar abafar. Não encontrou ninguém, o Igor Gomes ficou frente a frente com dois jogadores de linha na meta do gol palmeirense e amplia o placar 2-1, consegue marcar o segundo gol Atlético Mineiro, reta final de jogo, mais de 30, é que aqui tá tampando por causa da luz, tá difícil de eu ver ali.
0: 31
1: minutos, estão passando já da casa dos 31 minutos, o Palmeiras toma o gol, 2 para o Atlético Mineiro, 1 para o Palmeiras, e o Palmeiras fez força, Farid. Tudo isso que você falou, o Palmeiras fez força. E vai perder o jogo, provavelmente. E o Flamengo poderia ter encurtado essa distância.
0: Resultado bem interessante que vai acontecendo. Mas é isso. É porque assim, é aquilo, né? O resultado do Palmeiras o Flamengo não controla. O Flamengo não tem como controlar o que vai acontecer com o Palmeiras, que é quem o Flamengo está perseguindo. O Flamengo pode controlar a sua postura. E eu não acho razoável o Flamengo no Maracanã ter uma postura de ficar esperando. E sempre com um joguinho de dar espaço para o adversário. Pô, tem o momento do primeiro tempo que o São Paulo chega a bater quase que 60% de posse de bola. Você, assim, não é analisar o jogo só em cima da posse de bola, mas eu não acho natural, gente. Pô, pega um baita time aqui, sei lá, vem um baita time aqui. E nem sei se tem um time assim no Brasil, mas pega, sei lá, um Cruzeiro na boa fase, um Palmeiras num dia bom, como o Palmeiras teve aqui um homem a mais durante parte do jogo. E aí esse adversário, né, amplia a posse de bola e te domina. Beleza, pode acontecer. Eu não acho que o São Paulo tenha essa capacidade. O Flamengo muitas vezes dá esse campo todo pro adversário, que fica viciado nessa questão de marcar na altura do meio de campo e sair no contragolpe. Eu, sinceramente, não acho legal, mas assim, eu acho que essa altura também o torcedor, todo mundo já se convenceu de que o Leonardo Jardim é desse jeito. Talvez ele abra algumas concessões em alguns momentos, não abra em outros, mas me incomoda. Eu acho que o Flamengo poderia jogar um... E aí, assim, gente, veja bem, vai ter dia que você vai jogar até bem, você vai sufocar o adversário e não vai vencer. O Flamengo do Felipe Luiz não vencia todo mundo também, não é bem assim. Ficar recuperando essa memória como se o Flamengo do Felipe não tropeçasse nunca, tropeçava. Mas eu acho que atende mais a uma ideia do que esse elenco tem à disposição, pô. É um baita elenco. É um elenco com mais qualidade do Brasil. Hoje nem o elenco do Palmeiras tem qualidade, de repente, para bater de frente. O Flamengo fica escolhendo fazer esse joguinho. Aí se assemelha um pouco ao Palmeiras. Se assemelha um pouco a esse Palmeiras do Abel Ferreira, que muitas vezes tem investimento e tal, e a torcida reclama que não joga um futebol legal, que não joga um futebol de imposição, enfim. E aí, beleza, quando o resultado vem, fica difícil. Hoje quase o resultado aconteceu. Mesmo com esse joguinho sonso do Flamengo, esse joguinho sem sal, quase que o resultado veio. Foi um impedimento mínimo ali no semiautomático para anular o segundo gol do Flamengo, ou seja, poderia vir o resultado, mas a análise seria a mesma, um futebol pobre, um futebol econômico, um Flamengo não topando correr riscos, e isso me incomoda um pouco, principalmente jogando no Maracanã contra o São Paulo.
1: Concordo com você, Farias, vamos fazer o seguinte, vamos ouvir um pouquinho do técnico Leonardo Jardim, que tá falando nesse momento lá na sala de imprensa, sala de coletivas do Maracanã, vamos ouvir o que o treinador português tem para falar, e na volta eu vou escutar o WhatsApp, vou ler o chat, a galera participando, vamos ouvir o que ele tem para esclarecer pro torcedor, Leonardo Jardim.
2: Thiago Lima do GE, boa noite. Jardim, eu queria pedir a sua visão sobre duas coisas. Primeiro, por que o Flamengo não conseguiu jogar no primeiro tempo? Foi um primeiro tempo muito amarrado. Na sua visão, o que falhou? O que estava de errado que o Flamengo não conseguiu jogar no primeiro tempo? E a sua visão no lance do gol? Você acha que a falha, o erro maior é na área ou é no homem livre, totalmente livre no cruzamento? Obrigado.
3: Vou aproveitar as suas duas perguntas para fazer a minha opinião sobre o jogo. Acho que a primeira parte da nossa parte foi pouco dinâmica, muito lenta na construção. Permitimos sempre o adversário bascular e ocupar os espaços. Foi isso que eu chamei a atenção aos jogadores no intervalo. Não íamos mudar nada, íamos mudar a atitude em termos com bola, sermos mais agressivos, mais rápidos a circular, mais rápidos a criar as nossas dinâmicas. Foi isso que não aconteceu e na segunda parte aconteceu. Em relação à segunda parte, foi um jogo de detalhes. Porque é que eu digo que é um jogo de detalhes? Nós dominamos, o adversário fez só um chute ao gol. E detalhes porque 3 centímetros do pé do Wallace, um gol foi anulado. O detalhe de um jogador jogar com a bola dentro da área não foi penalti e em muitas situações o mesmo lance vai ser penalti e aqui no Campeonato Brasileiro então vai acontecer várias vezes e o detalhe para terminar da situação do gol deles foi o único que remata a baliza em que a gente tem dois erros, o primeiro falta de pressão sobre o portador da bola e o segundo a linha defensiva baixou de forma lenta e permitiu jogar no espaço entre o goleiro e a nossa linha defensiva. Este para mim foi a opinião que eu tenho do jogo.
2: Jardim, boa noite. Queria tirar duas dúvidas com você, né? Sobre o Ortiz, que está em condição e não foi relacionado, também o De La Cruz. E o Cebolinha, né? Que já é um jogador que deixou claro que está encerrando a passagem dele no Flamengo, mesmo assim continua ganhando oportunidade. Para você explicar, né? Do motivo que o Ortiz e o De La Cruz não foram relacionados e. O porquê o Cebolinha ainda joga bastante com você?
3: Eu acho muita graça, muitas perguntas sobre o Ortiz, um jogador que fez dois treinos e acho que as pessoas como vocês são entendidos no futebol, acham que é normal um jogador que faz dois treinos voltar a ser opção para um jogo. Eu acho que não, porque é um jogador importante, o risco de lesão é grande. E se nós arriscarmos este tipo de situação, eu estou a ser incompetente naquilo que é a gestão. Mas com certeza que há pessoas que acham que no futebol nem sequer preciso treinar. No futebol há malta que vem de férias e já começa a jogar e está tudo certo. Mas perante as minhas orientações, a minha forma de trabalhar, isso normalmente não acontece. E a gente verifica, mesmo os jogadores da seleção que estão com 7, 8 treinos em cima, a dificuldade. O Léo Pereira, no último jogo, já teve a dificuldade, teve que sair antes porque já estava com câimbras. Hoje vimos o Alex também com alguma dificuldade. E, meus amigos, no futebol, se não treinarmos e se não tivermos uma evolução física rápida, não há milhares. Mas com certeza que vocês têm a vossa opinião. Em relação à segunda questão, você verificou que os nossos alas, estamos um pedacinho carentes dos alas, não é? Temos o Plata de fora, temos o Araújo de fora, são dois jogadores importantes para nós e nós, para refrescar a equipa, não tínhamos mais nenhum ala sem ser o Cebola e sem ser o Lino, que teve que puxá-lo outra vez para fora, para o exterior. Por isso, quase que nem sequer é uma questão de opção, é uma questão de viabilidade dentro daquilo que nós temos. Nem na formação do sub-20 temos um ala que possa nos ajudar. E ainda lancei, se ele fosse a opção, se eu achasse que ele era a opção para o momento, ele é que iniciava o jogo e não iniciava o Laurent, que é o nosso jovem da formação. Ok? Não sei se foi claro. Foi? Obrigado.
4: Boa noite. Jardim aqui, Natália Brasil, da Rádio Roquete. Queria justamente perguntar para você sobre o Lohan. É um jogador da base do Flamengo que começou muito promissor, teve alguns problemas e volta a ter bastante oportunidade com você, principalmente na intertemporada. Queria ouvir um pouquinho de você, a sua avaliação sobre o jogador.
3: Não, com certeza que é um jogador que nós estamos a dar algumas oportunidades, e estas oportunidades também criaram-se devido a termos alguns pontas lesionados, temos outros que foram para a seleção, como o caso do Carrascal, como o caso do Plata, como o caso da lesão do Arrascaeta, e tivemos que migrar um pouco o Lino para as zonas interiores, por isso alguma carência nesse setor do campo, em que nós vamos tentando ultrapassar com lançamentos de alguns jovens ou experiências de uma outra situação.
5: Aqui? Olá, tudo bem? Boa noite, Jardim Isabelle Costa, Canal Gold. Eu queria só entender, porque você fala sobre o jogador precisar de treinos, né? O Léo Ortiz, pela informação que a gente teve, o Léo Ortiz, ele está treinando, ele ontem treinou separado. Então, ele não está na condição física 100% para estar treinando com o grupo, estar sendo relacionado para o jogo. E também perguntar, né, o nosso colega fez a pergunta sobre o Dela Cruz, mas você não respondeu especificamente sobre o Dela Cruz. Ele está com algum problema físico para não estar relacionado?
3: Não. Em relação ao Ortiz, vou voltar a ser repetitivo, ele fez 2 treinos connosco e ainda estava disponível, e fez um trabalho além do treino inicial, porque ele trabalhou com o grupo a primeira parte, depois a parte de estratégia do jogo não foi trabalhada, porque como ele não vinha, não era necessário, e a gente aproveitou com o nosso preparador físico dar um conteúdo físico para que ele ganhe outra condição física, porque o nosso objetivo é pô-lo em condições, não é trazê-lo para cá sem treinar, porque você deve saber, e você também é formada, um jogador que vai para um jogo no dia anterior não pode treinar, não é? No dia do jogo também, se não jogar, não vai treinar. Já são 2 dias de paragem, e neste momento de paragem é que o Ortiz não precisa. O Ortiz precisa é de trabalhar para ganhar o ritmo que nós precisamos do jogador o mais breve possível em condições. Em relação ao Nico, eu fui claro, mas o meu português também não é um brasileiro, e houve aqui más interpretações. O Nico veio da seleção e apresentou-se no clube em condições. O departamento médico fez um trabalho com ele de força, de análise, para uma forças máximas de análise. Isto criou um problema muscular ao jogador, que teve de fora 6 ou 7 dias. Ok? Toda a gente está a perceber, está toda a gente. Durante estes 6 ou 7 dias ele esteve sem treinar ou a treinar muito limitado, agora está a começar a ficar bom, e agora eu estou a começar a colocar cargas para que ele no futuro possa estar com a gente. E com certeza, quando tenho o Arrasca no banco, ele não vai entrar a meia, tenho 2 volantes, que é o Saúl e o Everton, para entrar no meio, e não preciso sobrecarregar o banco com jogadores da mesma posição, e por isso também deixamos ele a treinar.
6: Isto, aqui. Rock, coluna do Fla. Eu sei que você não comenta sobre jogadores que ainda não são do seu elenco, ou que não são do seu elenco, mas eu queria saber o quanto que impacta hoje você não ter tido um jogador com as características do Thiago Almada, por exemplo, dentro de um jogo que foi até certamente truncado, como você falou, no início do primeiro tempo, não tinha tanta intensidade, e com muita dificuldade de quebrar linhas com dribles, né? Sendo que você só tinha só o Samuel Lino com essa característica ali e ficou até o final. O quanto que para você faz falta ainda não ter um jogador com as características do Thiago Almada, por exemplo, que vem sendo muito falado no Flamengo?
3: Não, vocês sabem muito bem que é uma coisa que eu já referi aqui nas conferências, a importância de nós termos jogadores pontas, porque eu jogo com pontas, e hoje, como eu não falo de jogadores que não estão cá, os jogadores estão cá, hoje senti falta do Plata, senti falta do próprio Araújo, que vinha de uma intercessão muito boa, tinha sido um jogador que estava muito bem e infelizmente lesionou-se. E com certeza que é muito importante este tipo de jogador que joga entre linhas, jogadores dinâmicos, um pouco o Colinho nesta fase, depois de eu chegar, metê-lo ali no meio campo, ele está a conseguir fazer, mas com certeza que precisamos mais jogadores destas características para conseguir abrir os blocos, em Portugal costuma-se dizer que é os abre-latas, jogadores destas características.
1: Jardim,
7: Vitor Nicolau, da Flamengo TV. O São Paulo, no primeiro tempo, fez um 4-1-3-2 ali, bloqueando a saída do Flamengo pelos lados, colocando o Marcos Antônio para perseguir o Royal. Do outro lado, a mesma coisa com o Arthur e o Alex. E o Flamengo ficou com os dois zagueiros, com os dois atacantes deles, e trouxe o Pulgar para tentar ajudar aquela construção. E a única jogada de gol ali do primeiro tempo foi uma bola na trave do Pulgar, que começa nele conduzindo, né, para sair. Só que acaba que aquilo não foi repetido e o Flamengo teve um número de duelos vencidos muito baixos. Até os 55 minutos foram só 16 duelos, 41%, São Paulo com 59%. Vocês fizeram alguma análise a respeito da quantidade de duelos perdidos e da dificuldade que o Flamengo teve de sair jogando no primeiro tempo?
3: O que eu, quando eu cheguei ao intervalo, escrevi uma palavra lá que era agressividade. Agressividade com bola. Dentro, no quadro que tem dentro da nossa cabine. Porque esse lance é muito bem, porque esse lance foi o lance que eu passei, de agressividade com bola, que é... circulamos a bola e tínhamos a agressividade de andar com a bola para a frente, criar desequilíbrios e depois soltar os jogadores. Porque muito da primeira parte, o que é que aconteceu? Circulamos a bola, mas passávamos um para o outro. Passa para a direita, vai à direita, volta outra vez para trás e muitas vezes até dando pressão ao São Paulo. Porque do momento que começamos a ter essa agressividade e a andar com a bola para a frente, o São Paulo, mesmo que pressionasse de um lado, já não conseguia equilibrar do outro. E foi aí que começamos a ganhar um pendor ofensivo maior. Mais do que estratégia, foi dinâmica e a pouca velocidade na circulação e pouca agressividade com bola da primeira parte.
1: É isso, um pouquinho da coletiva do técnico Leonardo Jardim, que esclareceu muitas coisas, inclusive falou sobre a grande dúvida do torcedor rubro-negro sobre a condição de De La Cruz. Falou que o jogador teve mais um problema muscular, veio de uma passagem na seleção, enfim. A coletiva até que foi bem simples, né, Farias? Achei que ele ia estar um pouco mais nervoso, um pouco mais incisivo nas respostas, até que foi bem tranquilo o treinador português Leonardo Jardim.
0: Não, ele é tranquilo, cara. Ele tem se caracterizado por isso, né? Ele responde as perguntas, ele não fica muito de rodeios, não. Isso eu acho legal, tá? A gente pode aqui até criticar algumas coisas de campo, mas nas entrevistas coletivas eu tenho percebido no Leonardo Jardim que se dispõe a responder, que se dispõe a não ficar maquiando. Eu sei que nem tudo o treinador traz pra imprensa e é natural, e tem que ser assim mesmo, né? Tem assuntos que tem que ficar no interno. Mas ele me parece um cara bem sereno, bem tranquilo, e também é isso, né? É um tropeço, não é o fim do mundo também, né, gente? Tropeçou, beleza, eu acho ruim a gente estar aqui criticando, até porque eu não tenho muito como encontrar margem para elogiar a atuação de hoje, mas entendo que também não é motivo para ficar desesperado. Até esse momento, o jogo do Palmeiras está na reta final, está 2-1 pro Galo. O Flamengo ainda está saindo no lucro, vamos combinar? Com a atuação que teve, sair com a possibilidade de reduzir, né, um ponto na desvantagem em relação ao Palmeiras, está saindo no lucro, pô. Então, assim, a noite está caminhando para não ser tão ruim. No casado entre Flamengo e Palmeiras, está caminhando para não ser tão ruim. Eu entendo também a serenidade, né? Não adianta se desesperar e ceder a pressão, né? É uma temporada longa, tropeços vão acontecer.
1: Verdade, Farias, concordo com você, ó. Nesse momento, um lance de tensão pro Palmeiras, ó. Vamos escutar o Éder Luiz, vamos invadir São Paulo, ó.
8: Intenção a dele, aberto é o gol, vai bater, atenção, bola cruzada, perigosa na boca do gol, vem na cabeçada, tentou cortar o lateral, a bola sobrou outra vez, agora pra John Arias.
1: Já tirou. Já tirou. Tirou então. Sem pressão, Palmeiras, nesse momento, segue vencendo o Atlético Mineiro lá no Allianz Parque. Éder Luiz, o 10 do rádio, estava fazendo aí, está fazendo, né, a narração desse jogo lá para a TMC em São Paulo, no 100,1. A galera de Brasília vai acompanhando aqui com a gente o fim de papo. A galera também do Rio de Janeiro acompanhando o fim de papo na TMC comigo e Yuri Duque. Vamos pro WhatsApp? DDD 21 99 557 1013. Manda aí.
9: Boa noite, pai da bola, boa noite, Farias, boa noite,
1: Léo. Fala, irmão, boa noite.
9: Quem tá falando é o pé de cascadura.
1: Fala, Pia.
9: Ah, cara, o domingo tava bom.
1: Tava?
9: O domingo tava bom, tava tranquilo, não tinha nenhum problema hoje. Aí o Flamengo resolveu jogar.
1: Uh-huh.
9: Tem que agradecer ao Pedro Álvares Pardal por jogar no lixo, uma oportunidade como essa de diminuir a distância pro Palmeiras. Diminuir para 4 pontos. Eu quero agradecer esse Pedro Álvares Pardal. Inclusive, se fosse o Felipe Luiz, o povo tava chamando de estagiário no jogo de hoje. Mas tudo bem. Se você tem o passaporte europeu, tá tudo certo. E também agradecer o elenco do Flamengo, né? Que jogou como se fosse nada essa oportunidade. Empatar com São Paulo.
1: São Paulo
9: está. Obrigado, Flamengo. Acabou com o meu domingo. Obrigado.
1: Valeu, irmão. Obrigado pela sua participação. Pedro Álvares Como é que é? Pedro Álvares Pardal. Ô, Farias, tem dois pesos e duas medidas quando se trata de Leonardo Jardim e Felipe Luiz?
0: Ah, acho que não. Acho que o treinador corneta sempre que o time tá mal, sempre que o time desagrada, sempre que o time tropeça e é natural, ainda mais numa atuação ruim como a de hoje. Eu entendo que a maior parte dos torcedores consegue pesar. Olha, hoje meu time não foi bem, a atuação não foi dos sonhos, mas, pô, conseguimos fazer o suficiente, aí não vencemos por N motivos, por coisa X, Y, Z. Agora, quando a atuação é ruim, como foi hoje, aí o torcedor fica revoltado mesmo, e aí vai sobrar corneta. É pro Felipe Luiz, que era ídolo e tinha muita história no clube, e era chamado de estagiário, como bem lembrou o ouvinte, vai sobrar corneta pro Leonardo Jardim, e vão chamar de Pedro Álvares Pardal. Cada vez que a atuação não for boa, aí faz parte do torcedor, cara. A corneta tem que existir mesmo, é do futebol. E treinador cascudo também, como Leonardo Jardim, ou um cara como o Felipe, que era um treinador jovem, mas né, com uma carreira longa como atleta, os caras sabem que vão lidar com isso e faz parte do jogo.
1: É, ó, grande chance do Atlético Mineiro agora desperdiçada, minutos finais, Palmeiras vai tentando de tudo, mas segue 2-1 para o Galo. Vamos atualizando assim que o jogo acabar. Seguinte, Farias, Emerson Royal passou na zona mista e o Léo Pinheiro vai com a gente trazendo as informações e tudo que o Emerson Royal falou por lá durante a saída do elenco rubro-negro do Maracanã. Vamos ouvir.
10: Yuri, Emerson Royal chegando aqui, vamos ouvi-lo.
11: O torcedor tinha grande expectativa, acho que o Flamengo fez até um bom jogo, mas numa bola aérea ali acabou escapando o resultado. Qual a avaliação que vocês fazem? Como foi o papo lá no vestiário depois dessa atuação?
12: Não, sim, a gente sabe que a expectativa era muito alta, não só para os torcedores, para a gente também. A gente queria essa vitória muito. No primeiro tempo, acredito que a gente foi um pouco passivo ali, principalmente com a bola, a gente não movimentou como a gente tem de costume fazer. E no segundo tempo a gente melhorou, a gente criou ocasiões. No segundo tempo eles não criaram praticamente nada, teve um lance ali só que eles fizeram o gol, a gente foi penalizado com esse gol, mas é isso, é levantar a cabeça que agora a gente tem um jogo importante aí contra o Internacional, a gente precisa dos três pontos.
13: Royal, o que foi falado, se puder conversar, falar um pouquinho pra gente no gol do Lino? Teve um princípio de confusão ali com o jogador de São Paulo, ou um pouquinho com o Daronco ali também. Como foi a conversa ali? Vocês ficaram sem entender que foi marcado impedimento? Foi isso que aconteceu?
12: Não, sim, eles estavam reclamando de uma falta no Ferreirinha, no lance com o Arrascaeta. E a gente estava falando pro Daronco que não foi nada, o Arrasca pega a bola e tal. E depois ele acabou dando impedimento. A gente viu ali, acredito que tava, o pé do Alas estava à frente do jogador, mas é isso, agora é cabeça erguida aí pra gente conseguir os três pontos fora de casa.
14: Ô Royal, a partida do Palmeiras lá contra o Atlético Mineiro tá no final e o Atlético Mineiro tá vencendo. Depois de olhar o resultado, se realmente se confirmasse a vitória do Atlético Mineiro, é um empate pra vocês pra se lamentar ainda mais por conta da tabela, dessa perseguição com o Palmeiras, enfim, todo o campeonato que o Flamengo vem fazendo de perseguição ao Palmeiras?
12: Não, a gente procura o tempo todo olhar pra gente, a gente sabe que a gente tem que fazer a nossa parte, independente do que o adversário tá fazendo ou não, que é o Palmeiras, né, que é um adversário direto com a gente. Mas sim, a gente fica com esse gosto amargo, porque a gente sabe que era muito importante pra gente esses três pontos, não somente pelo resultado como tá sendo lá no jogo com o Atlético Mineiro, mas sim porque era um jogo dentro de casa, um jogo que a gente queria muito os três pontos, mas é como eu falei, é seguir firme pra próximo jogo a gente conseguir os três pontos.
15: Valeu, obrigado.
10: Tá aí a palavra do Emerson Royal, Yuri.
1: Valeu, Léo, obrigado. Emerson Royal falando diretamente da zona mista do Maracanã, de nada, depois desse resultado importante, mas não é possível. Ah, essa aí foi legal, essa foi muita vez. Essa foi maneiro, Léo Pinheiro. Primeira vez que tu faz isso. Tu aparece num falso vivo e depois tu aparece lá ao vivo agradecendo. É isso, que maneiro. Não, falso vivo, a gente é sincero aqui com o nosso torcedor.
16: Eu pensei aqui, estão faltando meia hora, né? Basicamente. E sim. Aí eu acho que vale a pena mais, né? Porque o Jorginho vai valorizar um pouquinho mais lá embaixo. Não sei se a gente ouviu já a coletiva. Ou se
1: ouvimos.
16: Então é isso, né, cara? Aí eu venho pra cá pra gente debater um pouquinho.
1: Show de bola. Léo Pinheiro, vou confirmar pro torcedor rubro-negro, vitória do Atlético Mineiro, 2-1 dentro do Allianz Parque, grande resultado, com falha incrível de Carlos Miguel, e ele virou pra torcida no final do jogo, tá, Farias e Léo? E fez assim, ó, os torcedores xingando ele, e o Carlos Miguel virou e falou assim, a culpa é toda minha, a culpa do jogo é toda minha, apontando pro torcedor, já que o Palmeiras perde depois de uma falha do goleiro Alviverde dentro dessa partida. Enfim, 2 para o Galo, 1 para o Palmeiras, resultado importantíssimo. Vamos trazer a tabela de classificação na volta do break, vamos debater muito mais, lembrando, vamos até 10 horas do melhor pós-jogo da Rádio Carioca, no 101.3 FM no Cadinho, no 100,1 para a galera de Brasília. Vamos para um rápido break, na volta, muito mais no Fim de Papo. Fica aí!
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1: 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Ai, Yuri Duque, o pai da bola.
2: Vai da bola. De volta com o fim de papo na TMC. Vamos de novo gerar aqui os resultados das equipes do Rio de Janeiro? Vamos lá. Primeiro o Vasco entrou em campo São Januário, empatou com o Mirassol em 1-1, resultado péssimo. Aí o Botafogo entrou em campo mais cedo e conquistou um resultado positivo, 1-0 fora de casa, grande resultado pro Botafogo. O Fluminense empata com o Grêmio em 1-1 e o Flamengo empata com o São Paulo em 1-1 dentro do Maracanã. Esses foram os resultados, né, que envolveram as equipes cariocas dentro dessa rodada do Campeonato Brasileiro. Vamos pro WhatsApp, 21 99 557 1013, manda.
3: Fala para a bola, fala Farias. Farias, você me corrija se eu tiver muito errado, que eu posso estar falando uma grande besteira.
2: Ele vai corrigir.
3: Mas você não acha que esse reflexo do Flamengo dentro de campo é um espelho da diretoria, sem senso nenhum de urgência? Quando o Felipe Luiz perdia, como um amigo disse aí, era chamado de estagiário, era uma cobrança enorme. E com o Leonardo Jardim parece que o BAP está muito tranquilo, parece que ele está sempre seguro, muito preocupado com o holofote, toda semana dando coletiva, não fez nenhuma contratação ainda, está aí encaminhando para a Almada, mas não é a única parte do campo que o Flamengo precisa de contratação. Parece que está tudo muito tranquilo no Flamengo. Tá todo mundo sem senso nenhum de urgência. Você acha que eu tô falando muita besteira, Farias? Um abraço, Felipe Rubro Negro aqui de Jacarepaguá.
2: E aí, Farias?
4: Ah, cara, assim, eu não sei se um resultado, se uma oscilação, ela deve gerar tamanha pressão em cima de um técnico. Eu acho que se o BAP fez aquele movimento tão estranho de mandar o Felipe Luiz embora e contratar o Leonardo Jardim, tem mais é que dar respaldo pro Jardim mesmo. Eu não vou entrar nessa também de que um tropeço tem que gerar tamanha crise. Mas, assim, eu acho que a avaliação ela acontece todo dia, né? Num clube do tamanho do Flamengo. E, de alguma forma, vai ter algum tipo de pressão. Senso de urgência? Acho que em alguns momentos do jogo isso transparece pra mim. Mas eu acho que tem mais a ver com a estratégia do técnico. Conforme ele vai trabalhando e implementando o estilo dele dentro do elenco, vai ficando cada vez mais difícil, né, de você fugir disso, né? Ele vai ter um jeito de jogar. Ele vai ter um jeito de estabelecer as ideias dele. E isso vai se refletir um pouco no comportamento do jogador em campo, né? Que é um jogador que muitas vezes vai esperar um pouco mais, porque é assim que o Leonardo gosta, né? De trazer um pouco mais essa marcação para uma faixa central do campo, para aí você pegar um adversário desguarnecido. Repito, né? O gol impedido, o gol anulado, no finalzinho do jogo, foi uma jogada que o Flamengo pegou São Paulo na transição. E o Flamengo tacou velocidade, encaixou uma troca de passes e chegou ao segundo gol, que infelizmente foi anulado. Mas é a estratégia do cara, isso vai transparecer, vai se traduzir, né, numa equipe que muitas vezes vai estar um pouco mais lenta, um pouco mais picotada dentro de campo, sem entregar toda aquela intensidade que, né, o torcedor gostaria de observar. E aí, sim, pode transparecer uma certa falta de senso de urgência. Enfim, não sei se é bem isso exatamente, acho que é uma análise que demanda um pouquinho mais de profundidade, mas de certa forma o torcedor tem razão de reclamar disso. Menos mal que rolou a derrota do Palmeiras, né? Pro Flamengo, acho que o saldo não ficou tão ruim não, Yuri.
2: Tá respondido aí para o ouvinte que mandou o áudio aqui no DDD 21 99 557 1013. Vamos ouvir mais um? Manda aí.
5: Fala, galera, boa noite. Cleiton, Rubro Negro de Mesquita. Alô, Pedro da Bola.
2: Fala.
5: Alô, Gabriel Farias. Gabriel, realmente não é pra se desesperar. Só que, pô, também não é momento de tropeçar, jogando em casa, Maracanã cheio. Pô, um jogo pragmático, um jogo, pô, que era pro Flamengo dominar, partir pra dentro. Cara, é fazer dois, fazer três. O Flamengo faz um gol e recua, cara. É complicado. Esses jogadores têm que ter mais gana, mais vontade. Esse treinador tem que ter mais vontade de querer ganhar o jogo. O técnico do Flamengo tem que ser igual o Bernardinho no vôlei.
2: Que é isso?
5: Sabe? É isso aí, cara.
2: Tem que ser igual o Bernardinho do vôlei. Tá bom. E aí, Farias?
4: Tem treinador que berra pra caramba e é campeão. Tem treinador que é mansinho na beira do campo e é campeão também. Eu não vou me apegar a comportamento de treinador na beira do campo, não. Eu entendo, é momento pra tropeçar, não. Nunca é, né, Yuri? Assim, tropeçar. Quem é que quer tropeçar? A Chapecoense não queria tropeçar 37 vezes no campeonato como está tropeçando, mas acontece. Agora, você tem que entender como isso vai se refletir na sequência da temporada. O Flamengo vai engatar uma sequência ruim, vai tropeçar, mais do que pontual. Leonardo Jardim Belmonte pontua, ele consegue a maior parte dos pontos, ele consegue a maior parte dos resultados. O Flamengo teve uma campanha tranquilaça em Libertadores, né? Que nem chega a ser uma regra aí no histórico recente do Flamengo, passou, né? Agora na Copa do Brasil já teve uma eliminação que pesa. Eu acho que quando o torcedor tá chateado com o tropeço de hoje, ele já tá lembrando um pouquinho também do jogo contra o Vitória, da eliminação na Copa do Brasil, da derrota pro Palmeiras aqui dentro do Maracanã, enfim. É a pressão de um time grande, né, Yuri? Qualquer tropeço traz esse tipo de pressão. Eu não acho que é para se desesperar, não. Até porque, no fim das contas, a noite trouxe um saldo positivo. O Flamengo descontou um ponto em relação ao Palmeiras. Agora, é muito louco isso, né? Eu não sei se eu acho legal ou se eu acho ruim. Porque se o Flamengo tivesse vencido aqui hoje, poderia estar numa situação ainda mais confortável nessa perseguição. Enfim, coisas do futebol, a pressão vai vir e a resposta só acontece dentro de campo, né? Só acontece com a sequência da temporada. O Flamengo vai jogar no meio de semana, né? Mas aí depois não tem Copa do Brasil. Então vai ter um tempinho ali para dar um ajuste ou outro, para tentar recuperar alguém. Enfim, é a temporada cobrando o preço de uma decisão que o Flamengo tomou lá atrás, né? Quando o BAP toma aquela decisão de trocar de técnico. E o Leonardo Jardim vai ser julgado dentro disso.
2: A questão principal de tudo, Farias, é que duas equipes que estão na disputa pelo título, elas acabaram se zerando hoje, porque eles jogaram a rodada no lixo, porque o Flamengo não pontua, o Palmeiras não pontua. Na verdade, pro Flamengo não, ainda
4: o Flamengo
2: foi...
4: Tirou
2: um pontinho ainda.
6: É igual aquele meme da candidata, não para de subir. Subiu de 3, de 2 para 3, 3 para 4, foi isso que aconteceu.
2: O Flamengo ganhou um pontinho, pro Flamengo ainda foi melhor, né? Apesar do resultado ter sido negativo, acho que é o que você tava falando, Farias, no conjunto total da ópera não foi positivo pro Flamengo, mas na matemática realmente o Flamengo pontuou e o Palmeiras ficou parado, ficou estagnado na posição que está, não ganhou pontos.
4: Enfim. É porque o torcedor imaginava, pô, vamos vencer em casa o São Paulo,
2: São
4: Paulo não vive um grande momento, e o Palmeiras tinha um confronto que já se desenhava complicado, no fim das contas foi complicado a ponto do Palmeiras perder o jogo. Mas é isso, tirou um ponto, cara, eu penso assim, a noite foi ruim, foi uma droga, o time não jogou bem, empatou o jogo no Maracanã, decepcionou a torcida. Mas bem ou mal tirou um ponto. Ah, se a rodada for ruim e você tirar um ponto, porra, né? Considerando que ainda temos muito campeonato pela frente, também não dá pra reclamar. Hoje poderia ter sido um prejuízo maior, poderia ter jogado mal, empatado, o Palmeiras poderia ter vencido o jogo dele, aí o campeonato ia pro brejo. E o Flamengo consegue, de certa forma, tirar um pontinho. Então dá pra tirar algo positivo que não veio do Flamengo, veio do Atlético Mineiro.
2: Verdade, verdade. Eu acho que nem o torcedor do Flamengo imaginava que isso iria acontecer, porque o Atlético Mineiro, óbvio, tá numa crescente, mas o Palmeiras jogando dentro de casa, perante a sua torcida, enfim. A galera vai mandando mensagem aqui no chat, o HD Foto Drone botou: virou cultura desse time e que é reforçada por esse técnico que não tem nada a ver com o Flamengo. Obrigado, Farias, você sempre muito consciente nos comentários. Estragou, não é o Farias, tá, gente? O Flamengo. Estragou meu fim de domingo. Passei aqui só pra deixar o like, porque vocês merecem. E ele segue aqui com o comentário dele, deixando a participação. Falou: ó, o Flamengo fez dois jogos mornos, sem vontade, contou com um nível abaixo da Chapecoense para fazer o placar no meio de semana. Teve dois gols do Pedro nessa partida. O Wagner Costa botou: muita gente entende de futebol e é na cara que o estilo do time é ruim. O Flamengo vive secando e não joga. Torcedor não é bobo. Sobrou o brasileiro e a Libertadores. Se não abrir o olho, vai penar em 2026. Tá a opinião do Wagner Costa. Pode falar, Léo.
6: Eu sei que você não pediu minha opinião. Eu queria também pedir licença ao Gabriel Faria.
2: Você tem licença poética pra falar aqui. Inclusive, eu quero saber a sua opinião, até antes de você dar a sua opinião sobre futebol, se um time que ele tira um pontinho na noite, é um ponto positivo pra ele? A noite pode ser ruim, mas se o cara tira um pontinho...
6: Encurtou a distância? Encurtou a distância. Eu acho que é válido, né? Até porque, Yuri, devagar também é velocidade.
2: Sim.
6: Sabia disso?
2: Dependendo, é mais jeito do que vontade, do que velocidade. Vontade não, é mais jeito que velocidade.
6: Devagar também é velocidade. Então, você indo devagar ao encontro do Palmeiras também significa que você está se movimentando. Então, vale ainda nesse balanço. Eu só tenho uma repulsa gigantesca a esse modelo de jogo do Flamengo com as peças que o Flamengo tem. O Flamengo não pode, como disse o Gabriel Farias, repetindo a análise dele aqui no momento do término do jogo, o Flamengo não pode dividir posse de bola dentro do Maracanã com o São Paulo, que é um time cheio de limitações, com jogadores relativamente abaixo tecnicamente em relação aos atletas do Flamengo, com crise, com discussão sobre rebaixamento, com pressão. É só você acompanhar o noticiário do Kaique Silva e também as análises da galera de São Paulo aqui da TMC, Kaique Silva, o nosso setorista do São Paulo. Então, é um time que vive em crise e olha para a parte baixa da tabela, vem no Maracanã com quase 71 mil pessoas, 70.700 torcedores aproximadamente aqui no Maracanã hoje. E o Flamengo não consegue vencer, o Flamengo não consegue controlar o jogo. ah, tem várias formas de controlar o jogo, mas qual que é a forma que o Flamengo controla o jogo? Qual que é a forma que o Flamengo é protagonista nas partidas com o técnico Leonardo Jardim? Ah, enfrentou a Chapecoense. Poxa, enfrentou o Lanterna do campeonato, pô. Se fizer um combinado aqui de jornalistas presentes nesse momento no Maracanã, consegue fazer um jogo a jogo com a Chapecoense, com todo o respeito.
2: Tu acha que faz?
6: E a Chape faz.
2: Vai, rápido, goleiro.
6: Ó, tô olhando aqui. Aqui?
2: Goleiro.
6: Guilherme da Sérgio. Guilherme da Sérgio no Google.
2: Ah, vai, zaga, você e mais quem?
6: Gabriel Farias na lateral, né? Esquerda, pode ser?
4: Tu pega? Esquerda, mas não vou subir muito não, vou guardar do meio de campo pra trás.
6: Tá, eu na zaga, Maurição comigo.
2: Ah, aí na lateral direita.
6: O Roque, operador aqui da Rádio Globo.
2: Ah, bom. Aí centralizado a gente pode colocar quem centralizado? O Coelho ou não?
6: Não, o Coelho tá. É, não sei se ele ainda tá aqui, mas tem o Renan Moura ali.
2: É, boa, meio, na meiuca. Isso,
6: bota o Edson Mauro também no ataque. E assim, a gente já fez um time competitivo aqui.
2: Verdade, dá pra competir.
6: Ah. E assim, agora voltando pra parte séria da análise. É, o Flamengo, não sei qual modelo de domínio, né, de controle que o Flamengo tem. É o quê? Saber sofrer? Pelo amor de Deus, seu Flamengo, cara, não é o Corinthians, não. O Corinthians tem essa ideologia. Eu acho que, assim, a Copa do Mundo, eu tava discutindo isso aqui também com outros colegas, né, a Copa do Mundo deixou algumas lições, alguns legados, né, e como, por exemplo, a Espanha não sofreu nas partidas tendo a posse de bola. E como o Felipe Luiz também fazia o Flamengo não sofrer nas partidas tendo a posse de bola. Ah, mas é um papo de viúva, sim. É um papo de viúva de um Flamengo que foi o mais próximo possível daquele Flamengo encantador e inalcançável de 2019, que foi a versão do Flamengo do ano passado. Eu não gosto desse modelo de jogo, eu não gosto desse, de um balanço geral. Ah, o Leonardo Jardim entrega pontos. Sim, entrega pontos, é um time que é pragmático, é um time que consegue alguns resultados. Mas, assim, não me encanta, não me agrada, não saboreio. Pô, vamos sentar pra assistir o Flamengo jogar. Não tem mais essa atração para ver o Flamengo jogar. E não é só pelo reflexo do jogo de hoje, não. Já é de uma construção de trabalho. É só analisar algumas partidas da própria Copa Libertadores. Ah, o Flamengo fez a melhor campanha dos últimos anos na Libertadores na fase de grupos. Sim, a gente fala, né? Dá resultado, mas assim, esteticamente, encanto, isso não acontece, não me afeta, não me atravessa, não me pega, como dizem vocês jovens, tá, Yuri Duque?
2: Não te atravessa, não te pega?
6: Isso é porque quando a gente fala de sentimento, né? Se a gente fala sobre atravessar, né?
2: Sim.
6: E
2: um poeta que falava assim: se quiser falar de amor, fale com quem?
6: Yuri Duque.
2: Não, comigo não.
6: É sensível e entende muito desse sentimento. Mas
2: verdade.
6: Não me agrada esse modelo de jogo, acho insuportável. O jogo hoje foi muito chato, achei um jogo ruim. Você também foi castigado aí com o seu jogo ruim. Eu aqui me senti castigado com um jogo ruim, insuportável, com o São Paulo controlando a partida claramente, tirando o ritmo de jogo. O Flamengo não ensaiava uma pressão, o Flamengo não tem um modelo definido de marcação-pressão. E tudo isso vai

0: mesmo, hein?
1: Botafogo,
0: geral,
1: pô.
0: Perdeu ponto à toa aí. Ninguém saiu feliz.
1: Que isso, cara?
0: Tem nada de bom pra contar. Vamos esperar a próxima rodada. Que o Eliel de São Gonçalo, um abraço. Tricolor de coração, hein?
1: Valeu, Eliel. Mas o Fogão ganhou, cara. Fora de casa. Botafogo ganhou. Grande resultado, Botafogo. Agora é a verdade. Foi o único do Rio de Janeiro que conseguiu demonstrar um pouco de esperança pro seu torcedor. Apesar do Franco Carvalho questionado, e teve uma informação, até não sei se o Gabriel Farias conseguiu pescar, óbvio, devia estar a caminho do Maracanã, enfim. Mas tem uma informação que talvez o torcedor possa se preocupar, apesar do resultado positivo do Botafogo, mas pelo que parece, durante o segundo tempo, o Franklin Carvalho foi chamar o Santi Rodrigues no banco de reservas e ele se recusou a entrar. Ele olhou pro treinador e falou, não, eu não vou entrar não. E aí o Franklin falou, vambora, irmão, você vai entrar. E aí ele falou, não, não vou entrar. Tipo, assim, ah, tu não quis me colocar até agora e tu vai me colocar nos minutos finais? Não sei se foi meio que nessa interpretação, né? Assim,
2: posso ser sincero com você? Sim? No dia que o Santi Rodrigues tirar o meu sono, meu Deus do céu, eu paro de assistir futebol.
1: Mas eu digo mais de talvez o elenco não tá tão fechado com o Frank. Não sei se você interpretou dessa forma.
2: Não sei se o elenco tá tão fechado. É o Santi Rodrigues que é de birra. Eu interpretei o que é. O Santi Rodrigues tá de birra pra entrar no jogo. E eu acho que assim, se ele se recusa a entrar, se eu sou o treinador, eu falo, então tá bom, tu não entra não. Mas se ele entrou, é porque o treinador encontrou ali algumas soluções de momento. Ah, no dia que o Santi Rodrigues foi um problema, depois que o Botafogo venceu um jogo no Mineirão, aí realmente fecha as portas do clube.
1: É, quando o Cruzeiro, que vive um bom momento, tá? A gente só tem que lembrar isso, o Cruzeiro vindo numa crescente muito boa ao comando do técnico Arthur Jorge, aquele realmente, com a passagem pelo Botafogo, conseguiu reencontrar um bom futebol para a equipe mineira. Óbvio, Cruzeiro com muitos desfalques, 4 jogadores, Matheus Pereira não jogou, Gerson não jogou, Gabriel Peck não jogou, teve a lesão, né? A fratura da tíbia, estreou na semana passada. Enfim, alguns jogadores aí que fazem uma composição importante e também teve o azar, porque um dos jogadores que o Cruzeiro escolheu, o Arthur Jorge escolheu para começar, se machuca também ao longo da partida. Então assim, não foi um dia bom pro Cruzeiro, e o Botafogo aproveitou isso, fazendo uma partida fisicamente muito boa, taticamente, tentando recompor fora de casa e conseguir um resultado importante. Parabéns pro Botafogo, salvando aí essa rodada para as equipes do Rio de Janeiro. DDD 21 99 557 1013, manda.
3: Fala aí, Uridu, que pai da bola.
1: Fala, irmão.
3: Boa noite, aqui tá falando aqui é o Mauro.
1: Fala, Mauro.
3: De Niterói. Meus amigos, estou saindo do Maracanã.
1: Aí, boladão.
3: Eu vi um time horroroso.
1: Aí.
3: Cara, Emerson Royal, cara, pode ir. Por que que o Varela tá no banco para esse cara? Não tem como. O lado direito do Flamengo no jogo de hoje, com o Vitão, o Emerson Royal e o Luan, ficou horrível, eles tinham até medo. O Jorginho virava pra tocar naquele lado e virava de volta. Cara, não vou jogar ali que ele tá furado. Gente, outra coisa, só uma perguntinha: quanto que é a multa rescisória desse português, hein? Porque, pô, esse português tá querendo ir embora, tá fazendo igualzinho pro Sampaoli. Quer ir embora e é assim que fica. Abraço aí, rapaziada.
1: Valeu, irmão, obrigado, boa volta pra casa aí, saindo do Maracanã e acompanhando a gente no 101.3 FM no Rio de Janeiro, no radinho. Léo Pinheiro, por que que o Varela tá no banco pro Emerson Royal? Tem alguma explicação?
4: Opção, treinador, ele quer.
1: Você concorda ou discorda?
4: Não, pô, eu acho um absurdo, o Varela é um dos melhores, não é nem o melhor do Flamengo, é um dos melhores do país, pô, consequentemente também do continente. Não entendo por quê. Um jogador que foi titular na Copa do Mundo, disputou o Mundial, lógico que a seleção dele foi podre, né? Com um treinador muito ruim, com um trabalho questionável, mas independente disso, ele teve um bom desempenho, a gente pode colocar assim, nas 3 partidas ruins coletivamente da seleção uruguaia, o melhor lateral do Flamengo, o melhor lateral talvez do futebol brasileiro, os melhores do continente sul-americano. Não faz sentido.
1: E o Emerson Royal é um cara que teve muita dificuldade por toda a carreira, tá, gente? Assim, a carreira do Emerson Royal, ela é muito legal no papel. Mas na prática, se a gente for parar pra pensar e analisar o que ele fez na Europa, ele foi um lateral muito criticado por onde ele passou.
4: Eu tenho uns amigos assim, tá, Yurido? Que tu olha assim o currículo, tu fala assim, pô, maneiro. Que isso, pô, o cara entrega. Mas aí tu vai ver
1: na prática.
4: Cara, tu fica meio assustado. Como é que chegou nesse nível?
1: Cara, assim, com respeito ao jogador, tá? Porque a gente sabe que existe o merecimento por trás de tudo isso, mas o Emerson Royal, ele foi um cara que foi muito bem empresariado pela passagem dele na Europa. Foi muito, muito, muito bem mesmo. Quem acompanha o futebol europeu sabe que o Emerson Royal nunca foi um cara com essa qualidade que ele foi vendido para várias equipes. O Emerson Royal, para quem não sabe, já defendeu a camisa do Barcelona, do Tottenham, do Milan,

0: equipes grandes da Europa, e em nenhuma equipe ele desempenhou de maneira tão, assim, vistosa. Óbvio, ele tem uma boa participação no Tottenham em determinado momento, depois o torcedor começa a criticar ele. Ele tem uma passagem por uma equipe da Espanha antes do Barcelona, vou tentar lembrar, Betis, isso, aonde é, talvez seja a melhor passagem dele na Europa, mas com a camisa dos grandes ele não consegue desempenhar. A torcida do Milan odiava o Emerson Royal, a torcida do Barcelona odiava o Emerson Royal, e a torcida do Tottenham fez música pro Emerson Royal sair do time. Então, assim, tinha uma música que eles definiam como se fosse um lateral que não sabia fazer os fundamentos, cruzamento, marcação. Esse é o nosso brasileiro Emerson Royal. Era a música que a torcida do Tottenham cantava. Então, assim, mesmo assim o Flamengo foi, fez um investimento por ser um jogador com passagem de seleção brasileira, tentando ser a solução. Ele já chega e já vira banco pro Varela, de maneira clara. E o Varela sendo contestado em anos anteriores. Então, assim, é um momento de turbulência e eu acho que o Leonardo Jardim pode estar perdido nesse ponto aí de quem é o titular na lateral direita. Vamos para um rápido break, na volta a gente fala mais, vamos até 10 horas, vou ouvir o WhatsApp de todo mundo e o Farias vai definir o brabo e o bananada, porque eu esqueci com sinceridade, tá? Na volta o Gabriel Farias vai definir o melhor e o pior do jogo aqui na TMC, fica aí!
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0: De volta no fim de papo na TMC, no 101,3 FM no seu radinho, no Rio de Janeiro, no 100,1 pra você que está em Brasília, Distrito Federal. Um abraço pra todo mundo de Brasília. O Gamão da Massa, cara, está nas quartas de final do Campeonato Brasileiro Série D. Parabéns para os torcedores do Gama que hoje acompanharam um jogo emocionante que culminou na classificação da equipe que está vivendo um grande momento dentro desse cenário do Brasileirão Série D. Vamos fazer o seguinte? Vamos iniciar já para definir quem foi o melhor em campo, o pior em campo, porque chegou o momento de acompanharmos essas vinhetas que são maravilhosas. E primeiro de tudo, o Gabriel Farias vai definir quem foi o...
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0: Quem foi o melhor em campo? Quem foi o brabo da TMC, Gabriel Farias?
2: Vou ficar com o Luiz Osório, zagueiro de São Paulo. Deu uma assistência, teve uma atuação consistente, né? Foi efetivo em vários combates. Moleque novo, tá recebendo as primeiras oportunidades na equipe principal. Caiu na furada de ter que jogar ao lado do Arboleda, né? Que acumula uma polêmica aí bem pesada nos últimos tempos. Ou seja, tá jogando de certa forma com uma pressão ali de rebote por parte do companheiro. E o moleque teve uma boa atuação. Não foi um jogo brilhante de nenhuma das partes. Então vou ressaltar um garoto que é muito novo, o Osório, e que deu uma assistência, um cruzamento excepcional pro gol do Calleri. O brabo do jogo, Osório do São Paulo.
0: Beleza, Osório ganhou o prêmio de melhor do jogo, mas pelo outro lado, chegou a hora de definirmos quem foi o... Só o? Não.
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0: O DJ Marcão Viana tentou sabotar essa vinheta que é horrorosa, mas ele não vai conseguir. Gabriel Farias, quem foi o pior em campo, quem é o bananada da TMC?
2: Cara, eu vou ficar com um jogador que esteve muito apagado, que foi o Bruno Henrique. É óbvio que outros não foram bem. Eu falei aqui que o Jorginho, por exemplo, fez uma rara partida ruim com a camisa do Flamengo. É, o Royal esteve apagado, o Alexandre, o Pulgar, todo mundo no Flamengo praticamente jogou muito mal. O Vitão teve uma queda de desempenho ao longo do jogo. Enfim, mas eu vou ficar com o Bruno Henrique, porque bem ou mal teve uma galera que ainda buscou participar do jogo, né? o Samuel Lino, por exemplo, né? Apagado em alguns momentos, mas em outros aparecia, surgia no jogo. O Léo Pereira, não gostei tanto, mas meteu um gol. E eu vou ficar com o Bruno Henrique, porque foi apagadaço, eu realmente não me lembro de uma jogada assim, com o Bruno Henrique sendo efetivo, com o Bruno Henrique trazendo um volume de jogo pro Flamengo. Então, por conta disso, numa noite de baixa inspiração, o meu critério de desempate é quem ficou um pouco mais apagado, por isso o Bruno Henrique vai ser o bananada de hoje.
0: Beleza, Bruno Henrique, o bananada de hoje, virando a trilha e voltando para o nosso som aqui no programa, no fim de papo, DJ Marcão Viana, que está atento aqui também, trazendo tudo desse... Da sonoplastia também, colocando, né, as duas musiquinhas que são horríveis. A primeira até que é boa, mas a segunda é muito ruim. Quem deixou essa herança aí também já não está mais entre nós. Está lá do céu nos acompanhando. Esse está lá do céu. Vamos pro WhatsApp, DDD 21 99 557 1013. Manda aí. Ué, voltou a ver?
4: Fala, rapaziada, TMC, ó. Voltando no Maracanã aqui. Eu só queria questionar. Quando era o Felipe Luiz, a galera chamava de estagiário. E agora, quando é com o Leonardo Jardim, não sei se é porque ele é português, mas ninguém critica o cara.
0: Criticamos.
4: Flamengo volta e tá esse marasmo aí, ó. Perdi meu domingo e aí tá e continua aí, ó. Por favor, meu irmão. Ninguém critica a demissão do Felipe Luiz, não?
0: Verdade, muitas pessoas criticaram, né? DDD 21 99 557 1013, manda aí.
5: Ô Farias, ô pai da bola, oi, Cleiton, oi. O Rio Branco Mesquita tá retornando.
0: Fala,
5: quando
0: Cleiton.
5: Eu disse que tem que ser igual o Bernardinho, não foi pra ficar gritando só na beirada do campo, não. Eu quis dizer no seguinte, da cobrança, entendeu? Esses jogadores podem fazer muito mais do que vem fazendo e eles têm feito muito pouco para o que eles são. Entendeu? Se o treinador conseguir extrair deles muito mais daquilo que eles podem, nós vamos longe em todos os campeonatos aí. Valeu, um abraço.
0: Valeu, irmão, obrigado pela sua participação. Beleza, tá aí o esclarecimento sobre o comentário que ele mandou ainda há pouco, falando que o Leonardo Jardim tinha que se inspirar no Bernardinho, treinador aí que marca a história do vôlei brasileiro. DDD 21 99 557 1013, manda.
6: Fala, pessoal da TMC, eu sou o Carlos de Vila Isabel. Primeiro,
0: Carlos,
6: parabenizar por vocês, porque é a rádio que mais dá espaço para os seus ouvintes aí, que dá voz a eles.
0: Valeu, irmão.
6: Agora, vamos falar do meu fogão. Pós-Copa, hein? 3 jogos, 7 pontos, tá muito bem. Tamo crescendo, sétimo lugar. Te cuida, Flamengo. Dá te cuida, Palmeiras. Chegar, ó, vamos ganhar a Sul esse ano, hein? Valeu, gente. Tchau.
0: Dá pra chegar, hein? Valeu, irmão. Obrigado pela sua participação.
7: As minhas figurinhas do Botafogo todas já voltaram a pipocar. Estão lá em cima.
2: Já gastei todas aqui, filho. A soberba e a arrogância estão de volta.
0: Essa é boa.
2: O Fogão acordou e vai brigar pelos títulos.
0: É, o Coisa Ruim é o Alvinegro, tá de volta.
7: Aquela propaganda do whisky, do whisky.
0: Essa é maneira. Assim. Essa é maneira.
7: O Botafogo. É, filho. Minhas figurinhas do Botafogo todas já ficaram pra parte de cima, sabe? Porque quando você usa, fica lá, é usado presente.
0: Ela volta. Verdade, cara. É, DDD 21 99 557 1013. Manda aí.
8: Fala, galera da TMC. Boa noite. Aqui é o Juninho de Nova Iguaçu.
0: Fala, Juninho.
8: Nato. Com todo o respeito, manda uma saudação pro meu irmãozão aí, que é aniversário dele
0: com
8: hoje.
0: Com certeza.
8: Pé de pano, o homem é brabo, tá? Agora, falando de Mengão, pô, não tem a menor condição de Emerson Royal ser titular e o Varela sentar no banco. O Varela já comeu o giló, sabe a parte amarga, conheceu a pior parte do Flamengo, deu a volta por cima, merece a titularidade absoluta, pô.
0: Grande áudio, cara. E eu vou adquirir essa sua fala, tá? Irmão, com o meu giló. Sabe a parte amarga.
7: Tu
0: vai muito
7: giló,
0: bom.
7: Yuri, tu tem cara que passa, não pega giló.
0: Tá, ó, deixa eu dar um abraço pro Pé de Pano. Tá chegando ao fim o fim de papo. Obrigado, Léo Pinheiro. Obrigado, Gabriel Farias.
7: Beijo.
0: Tamo junto,
7: Diego
0: Marcão você, Viana. Irmão. Já fez o sinal aqui pra mim. Você vai acompanhando a programação da TMC completa aqui no 101.3 FM. Tamo junto, abraço!
9: 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Você que está nos acompanhando agora, vamos de notícias. Entrou em vigor a lei que autoriza a venda de spray de pimenta para mulheres maiores de 18 anos em todo o país. A sanção foi publicada no Diário Oficial desta sexta-feira e cria regras iguais para o Brasil inteiro. Da proposta aprovada pelo Senado, o presidente Lula vetou dois trechos, entre eles o que permitia a compra por adolescentes a partir dos 16 anos, com autorização dos pais. Para explicar o que muda na prática, a TMC conversou com a promotora de justiça do Ministério Público de São Paulo e presidente do Instituto Pró Vítima, Celeste Leite dos Santos.
10: Parece que existe um equívoco nessa legislação, porque isso não se trata de uma verdadeira lei de segurança pública. Você está transferindo a responsabilidade da sua autodefesa para a vítima, sendo que é o Estado que é obrigado a prestar proteção, prestar segurança, prestar apoio à pessoa que é vítima de um crime. Aí vocês vão perguntar, mas seria totalmente inútil? Veja, ela tem uma eficácia extremamente limitada. Ele é muito mais um instrumento paliativo, né? Você está dando uma falsa sensação de segurança para a população. Por quê? Essa mulher ou essa adolescente, na posse de um spray de pimenta, ela teria que estar capacitada para o seu uso. Existem diversos tipos de sprays de pimenta. A gente tem spray de pimenta em fog, spray de pimenta em gel. Isso muda num contexto de eventual prática de crime a sua reação. Por exemplo, em ambientes fechados, se você utiliza spray de pimenta, especialmente se for o em névoa, o fog, ele vai não só atingir o seu potencial agressor, mas você mesma e todos os terceiros ao seu redor. E o que isso significa? Significa que você, primeiro, vai ficar mais vulnerável, segundo, vai poder responder civil, penalmente e administrativamente pela sua conduta. Ou seja, existe uma inversão de valores. De vítima, você passa a ser acusada, passa a ser ré da prática de um crime. Outro ponto, se for em ambiente aberto, se você disparar contra o vento, isso também vai contra você e ao invés de atingir o seu agressor, você que será atingida, deixando ainda mais vulnerável. A aproximação, se você está a menos de um metro de distância, existe o risco do seu agressor se apoderar desse spray de pimenta antes que você o utilize e também usá-lo contra você. Então, me parece que já está tendo uma inversão de valores, o Estado está lavando as mãos do seu dever de fornecer políticas públicas adequadas e legislação adequada. Nós estamos há 6 anos esperando a aprovação do Estatuto da Vítima, que foi aprovado em 2024 na Câmara dos Deputados e esse ano na Comissão de Direitos Humanos do Senado e na Comissão de Segurança Pública. Isso está previsto para ser pautado no esforço concentrado de agosto. Então, o que estaria o Estatuto da Vítima? Esse sim é uma política de segurança pública, obrigando o Estado a ter políticas preventivas à própria vitimização, ao reconhecer os direitos da vítima, de informação, de comunicação, de responsabilização daquele que é o autor do crime ou do fato traumático. Então, é toda uma gama de que o Estado ele precisa estar presente e não transferir a responsabilidade para a vítima que ela se autodefenda. E ainda que você, em situações de autodefesa, existem ferramentas mais eficazes do que o uso de spray de pimenta. O Estado poderia estar, por exemplo, capacitando as mulheres e adolescentes com técnicas de defesa pessoal. A técnica de defesa pessoal, ela permite, primeiro, pela postura que você tem, a forma de olhar já inibe eventual agressão, que a pessoa se aproxime de você. Ou, já estando em meio a uma agressão, que você consiga se desvencilhar daquela agressão e sair daquela situação para poder pedir ajuda. Então, não será com spray de pimenta, que no mundo, inclusive, é proibido o seu uso em seres humanos, é regulamentado via de regra. Nos países em que existem ursos, animais selvagens, para que as pessoas possam afugentar esses animais. Então, está tendo toda uma deturpação de valores nessa situação. A própria legislação, ela não libera simplesmente que você vai comprar um spray de pimenta. Diz que vai ter uma regulamentação e que será prevista uma capacitação, até para evitar que a mulher responda pela prática de crime. Então, tem que estar presente em situações de que legitimam a legítima defesa. Quando que você pode agir em legítima defesa? Quando você usa, primeiro, moderadamente. Então, a sua reação tem que ser moderada. Então, você não responde a uma agressão verbal com um spray de pimenta, por exemplo. A pessoa tem que estar indo na sua direção para agredi-la. Então, são os meios necessários e proporcionais para repelir uma agressão atual, injusta. Então, estando presente esses requisitos, proporcionalidade, moderação, agressão atual e injusta, você pode fazer uso do spray de pimenta.
9: 10:06 e agora é hora de Corre TMC com a Mirelle Moschella e o André Galvão. Quem conversam com o maratonista Alberto Banac e a diretora de inovação do Aging Health Center, Júlia Pinheiro. Vamos acompanhar?
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12: Olá, olá. Sejam muito bem-vindos ao Corre TMC. Quem cedo madruga já correu 2 quilômetros? Eu sou Mirelle Moschella. Que bom que você está aqui com a gente. Você está indo para o seu longão? Você está indo para a sua distância mais curta hoje? Não tem problema. O importante é você tirar o popô deste sofá e fazer alguma atividade física, fazer um exercício, porque a mente, a alma e o corpo, todos eles agradecem. E quem sempre está fazendo os seus 5 quilômetros toda semana, firme e forte, é ele, o meu parça, André Galvão.
13: E aí, Mimi, tudo bem?
12: Bem?
13: Tô devendo essa semana, viu?
12: Ixi.
13: Essa semana eu tô devendo, mas cumprirei a missão.
12: Mas sabe que eu acho que é natural também você ficar devendo uma semana?
13: É.
12: Poxa, isso quer dizer que o corpo também dá sinais, né?
13: É, na verdade, quer dizer que a gente tá trabalhando pra cacete e não tá tendo tempo.
12: Pô, eu tô aqui tentando fazer uma mega reflexão bonita,
13: é,
12: né?
13: É muito pra jogo, dizer. Mimi, é muito jogo, é jogo demais, Mimi, é sai tarde, é aquele negócio.
12: Sem contar a Copa do Mundo que já passou.
13: Então, por isso.
12: Ixi, aí é muita coisa.
13: Mas a gente chega lá nos 5, nos 10, não, tô brincando. Mas tá chegando novembro, né, Mimi?
12: É, pois é, tá chegando novembro, calma. A gente tá, né, julho, agosto, mas tá chegando novembro, que é a nossa corrida. Perfeito. Nós combinamos, finalmente, depois quase um ano quase.
13: Vai dar um ano. Vai dar um ano.
12: Porque a gente começou aqui no Corre TMC em outubro.
13: Então vai ser por isso.
12: De 2025, então novembro de 2026 faremos então essa nossa primeira corrida together. Não corrida sabemos ainda a distância.
13: De aniversário do Corre TMC e nós vamos fazer o seguinte, nós vamos chamar toda a turma.
12: Geral.
13: É, vamos chamar geral a galera do Corre TMC, vamos ver se aparece uns loucos lá.
12: Ah, eu acho. E disseram que vai ter cupom também pra essa corrida pra galera.
13: Aí
12: que é legal. Eu quero ver. Agora, falando em desafios, meu Deus, o que é o nosso convidado de hoje, hein? Pelo amor de Deus, eu estou chocada com a carreira, com a bravura, com o condicionamento, físico que ele tem aos 68 anos de idade, tá, gente? Porque olha só, tem gente que corre por performance, tem gente que corre por saúde, mas tem gente que corre porque a corrida virou parte da sua própria existência, e isso é o texto perfeito para você. Então seja muito bem-vindo, Alberto Vanacchi!
14: Opa, muito feliz em estar participando bem-vindo aqui do programa de vocês. Sou ouvinte da rádio de vocês há muitos e muitos anos. Que rádio bom. Espetacular, rádio da minha infância.
12: Total,
14: uma das duas grandes rádios da minha infância.
12: Ah, eu imagino. A rádio, né, antes era a Rádio Transamérica, há muito tempo, né, hoje a turma ainda do esporte, ela é muito forte, referência hoje nas ondas do rádio, agora, claro, já estamos, né, com a TMC, e o Galvão, eu falo que ele é minha referência aqui da rádio.
13: Ah, para com isso.
12: Manja tudo e mais um pouco de futebol.
13: Tá vendo, Alberto? Ela também tá me chamando de velho, você viu?
12: Não, mas é verdade, legal
14: mas
12: demais.
14: Acho que a idade é um negócio que está mais na cabeça dos outros do que na nossa.
13: Sim.
12: Tá? Perfeito.
13: A nossa está no nosso corpo mesmo, não é na cabeça.
14: Eu acho que se você tem uma... se você busca motivos para ser feliz, você está o tempo inteiro se rejuvenescendo. E é o que eu busco ao longo dos meus anos, o tempo inteiro, sabe? Então isso fez com que eu tivesse essa longevidade no esporte. Hoje eu treino com pessoas muito mais jovens que eu. Eles me ensinam muito.
12: É isso, é aquela troca de experiências também, sim, né? Você aprende muito com os atletas novatos. E os atletas novatos, poxa, não tem nem o que falar, né? Porque sua experiência... Chuta quantas maratonas ele tem no currículo, Galvão.
13: Não, eu vou perguntar. Primeiro, quantos anos você está nessa brincadeira aí?
14: Olha, eu comecei... Há 36 anos eu corro. Porque eu sou eu era um cara apaixonado pela minha primeira esposa. Puta, ela já é falecida, tá? E quando ela ficou grávida, eu, como bom marido, solidário, engordei 14 quilos, que foi o mesmo que ela engordou. Ela teve um neném e tudo bem, e eu não. Aí eu precisei tomar algumas medidas. Aí eu comecei a andar, a correr, e aí começou tudo. Culpa da minha filha.
12: Há 36 anos. 36. Olha, acabou sendo uma grande inspiração.
13: Anos depois, quantas maratonas no currículo?
14: Eu tô com 64 maratonas no currículo.
12: Pelo amor de Deus!
13: Tá devendo, hein? Agora que eu pensei o negócio aqui, tá devendo. São 68 anos e 64 maratonas.
12: Incrível.
14: Então, mas já arrumaram problemas na minha vida.
12: Já?
14: Já. Eu sou atleta Dux. E a Dux me propôs um desafio, que seria o nome até de um segundo livro que eu estou escrevendo, que chamaria 70 aos 70, que seria 70 maratonas aos 70 anos.
13: Perfeito.
14: E ainda a minha nutricionista, para complicar, ela piorou esse desafio. 70 aos 70 com 70
13: Mamãe,
14: quilos.
13: Que legal isso!
12: Eu adorei!
14: Mas eu não sei se eu vou fazer isso, porque eu ainda busco... nós vamos falar daqui a pouco sobre maratona, mas o que me dá estímulo é buscar o melhor tempo que eu posso fazer dentro das minhas condições, são muito piores que há anos atrás. Eu adoro o processo da maratona. Maratona é só a cereja do bolo. Isso. Eu fico feliz de treinar os 3, 4 meses.
12: O ciclo, você gosta?
14: Eu gosto.
12: O ciclo da maratona?
14: Eu tô sempre em ciclo. Eu não sei o que é ciclo, porque eu tô sempre em ciclo.
12: Viu como a gente acha sempre um louco aqui no Corre TMC? São os loucos que correm.
14: Eu acho que ciclo existe, se a gente aprofundando um pouco no assunto, o ciclo é um modismo que foi criado em função de você poder equacionar turma juntos, mas não é exatamente isso que seria talvez o mais importante. Foi um nome diferente dado ao negócio para juntar a gente e ter até uma atividade social, que é bacana, tudo. Tá?
12: Agora, sabe o que eu fiquei muito curiosa? Porque a gente já estávamos conversando, né, Alberto, sobre há quanto tempo você corre, há 36 anos, ou seja, isso aconteceu lá na década de 90. E conversando contigo, você me falou de um termo que eu fiz... Oi? Eu nunca tinha escutado. Vou até perguntar pro Galvão se ele sabe o que era a corrida bate-saco.
13: Não.
12: O que é isso, Alberto? Que nem eu sei bate-saco.
13: Eu não sei o que é e tenho um pouco de medo.
12: ao descobrir o significado?
14: Eu tenho acompanhado a Mirella. E a Mirella vai correr toda bonitona, maquiada, maravilhosa, assim como um monte de gente. Quando eu comecei a correr... Em 1990, não era nada disso. A corrida era o segundo esporte das pessoas. O cara jogava basquete, corrida, futebol, corrida. Era sempre assim. E as corridas que tinham eram passadas no boca a boca. Tá? E eu falava para uma outra pessoa que corria. Existiu naquela época, voltando um pouquinho atrás, tinha duas turmas de corrida, que nem hoje tem o famoso Bolsonaro contra Lula. Naquela época existia a USP e existiam os Granfinos do Ibirapuera. Eu sempre transitei bem nas duas turmas. E é muito engraçado que muita gente me acha um esquerdista total e outros me acham um capitalista total e está tudo bem. Tá?
13: Não, mas então, essa aí eu não sabia. Quer dizer, rolava uma rivalidade entre USP
12: os corredores.
13: E Ibirapuera.
14: Sim.
13: É mesmo.
14: Sim. O pessoal da USP rodava às 4:30 PM. Tá? E o pessoal de Ibirapuera rodava mais cedo. E quando tinha uma corrida, um avisava o outro, na boca a boca, não existia rádio, não existia imprensa, não existia nada. E a gente ia para a corrida. Essas corridas, como funcionavam? Hoje o pessoal escuta falar em gel, escuta falar... Bom, começa que chegava, na hora a gente ganhava um número de peito de papel, tá?
13: Colava no durex?
14: Puta, nem me lembro como é que colava direito. Mas era de uma forma bem, bem arcaica. Não tinha chip, não tinha nada. As corridas, normalmente, de 5 quilômetros, tinham 4.300, 4.400.
13: Não tinham 5?
14: Não, porque até hoje eu acredito que muitas corridas não tenham, porque corredor gosta sempre de melhorar o tempo. E lá era mais fácil de enganar.
13: Olha só, hein? Que segredinho esse! Que bacana! Então vou começar a correr bastante 5 quilômetros.
14: Não, 5 e 10, 10, 9, 200, sempre foi assim. Antigamente era.
12: Olha que interessante.
14: Muitas corridas eram assim. Fora que você tinha que chegar muito antes na corrida, porque tinha a faixa de largada e você tinha que largar tudo. E os locutores, como o Galvão, que tem essa voz bonita, você sabe como ele se referia aos atletas na hora da largada? Ele falava assim: canela fina na frente, cintura grossa atrás. Imagina se falassem isso hoje. Fora que era um cheiro desgraçado na corrida, porque você não tinha como se aquecer. Então você usava algo que na época chamava-se óleo elétrico, que é uma mistura de cânfora, arnica e um monte de coisa. E todo mundo se passava na perna, porque você precisava sair forte, você não tinha como alongar. Não, e muitas outras coisas existiam. Tinha o famoso caminhão cata-ossos, um ônibus cata-ossos. O
13: que, que era isso?
14: Ele ia atrás da última pessoa da corrida, que recolhendo. Se alguém desistisse, recolhendo.
13: Recolhendo.
12: E aí era o nome, então cata-ossos.
14: Que se dava, cata-ossos que tinha.
13: É, porque só sobravam os ossos daqueles que estavam quebrando na prova.
14: E hoje o pessoal reclama de qualquer coisa. Ah, quando a gente chegava, existia uma fila e você colocava esse seu número num espeto, que nem esses espetos que tem, e depois se tirava ao contrário. Quer dizer, o último era o primeiro E assim ia indo.
12: Nossa, gente, entendeu?
15: Para saber, né, como é que...
14: A sua classificação.
12: A sua classificação.
14: Não existia medalha, normalmente, para ninguém, lógico. Sim, medalha, e camisa, banana, nem pensar. Nem pensar. As grandes fábricas, não era Dux, não era nada disso. A grande fábrica era o laboratório Abbott, que fabricava o Pedialyte, que é usado, é o soro que você dá para o neném, que é soro fisiológico, que todo mundo tomava. Ah. E a outra grande fábrica era a Cisne, que fabricava o sachê de sal. Então, isso eram suplementos da época. Hoje o pessoal reclama.
12: Fala da cápsula de sal que a gente toma hoje. Então, sim, vocês ali já tomavam, né?
14: O sal Cisne.
12: O sal Cisne, claro.
14: Que até hoje existe. Ah, e tem tanta... A única coisa que era muito melhor antigamente, sem dúvida alguma, do que hoje, era o nível dos corredores profissionais ou amadores de elite. Antigamente, um corredor com 30 minutos e 10, que é um tempo altamente forte, que é o tempo de um professor meu, tá, que tem hoje, que eu conheço ele, ele não chegava entre os 10 primeiros. Hoje em dia, qualquer prova, tirando algumas exceções, com 32, 33 minutos, o cara ganha.
12: Olha.
15: É, isso faz sentido. A gente já teve convidados aqui que fizeram esse tempo e ganharam as provas que eles participaram.
12: Sim.
15: Então, mas por que você atribui isso? Qual que você acha que é a razão
14: para
15: perder esse tempo?
14: Porque a falta de incentivo ao esporte, tá? Que houve a população de base. Porque é que nem o futebol, né? O futebol, o Brasil é bom para burro, porque muita gente joga bola, sempre vai aparecer um gênio. Assim como no Quênia, hoje em dia, eu, na minha opinião, a grande vantagem do Quênia, da Etiópia, é a quantidade de corredores. Quando a quantidade é enorme, é muito fácil aparecer um fora de série.
15: Mas no Brasil, hoje em dia, não tem mais corredores?
14: Não, tem corredores como eu, como você, como ela, que são pessoas normais que não começaram com 10, 12 anos a correr.
15: Ah,
12: amadores.
14: Amadores aí. Completamente.
15: Essa é a explicação. É um programa voltado para o descobrimento de atletas.
12: De novas
15: da corrida,
12: estrelas, né?
14: A última grande ação nesse sentido que teve foi da BMF, que eu até participei do lado da BMF, em que foi criado aquele negócio, o Ouro Olímpico, não sei se você se lembra, a barra de Ouro Olímpico, que se dava para os três primeiros que chegavam na prova, e depois a BMF, por alguns anos, adotou alguns atletas. Depois a BMF se transformou no B3, e o B3 tem dono, e o dono quer dinheiro. A BMF era como um clube. Aliás, foi o único clube do mundo que foi patrocinado pela Nike, que é motivo de muito orgulho para a gente do Brasil. E ninguém comenta.
12: Eu não sabia disso, não. Caramba,
14: Alberto. Eu tenho bastante informação.
12: Não, muito. Eu estou vendo, gente. Eu estou aqui só de boca aberta, tentando entender e assimilar tudo o que está acontecendo aqui. Até porque... Então, minha próxima pergunta para você é... Já que você, né, começou a correr lá na década de 90, foi passando por tantas coisas, o que você vê hoje na corrida? Porque você continua correndo na USP, continua correndo no Ibira...
14: Continua.
12: O corredor, o atleta, esse boom da corrida veio e assim, não tem mais volta, né? O que a gente tem vendo agora são várias ondas de mais pessoas, mais mulheres, mais gente correndo. Na sua percepção, já que você há muito tempo corre, isso é bom, isso não é? Qual o lado positivo e o negativo?
14: É maravilhoso, mas algumas ressalvas têm que ser feitas. Eu acho maravilhoso, quanto mais gente praticando atividade física, é melhor. Eu participo de um podcast em que a gente entrevista vários médicos, eu converso com alguns médicos de fora. A corrida hoje é vista como uma das grandes soluções da medicina para a depressão, para um monte de doenças que existem da cabeça. Eu não estou nem falando de diabetes, obesidade, que isso todo mundo fala. Está sendo usado direto para isso daqui também. O que eu vejo de muito positivo, essa quantidade de gente correndo, eu só acho que o pessoal tinha que ir mais calmo, tinha que ir mais devagar. Eu tive, no meu caso, não porque eu quis, porque a minha vida foi dessa forma, 6 anos de base. em que eu não quis ter essa base aconteceu por causa da minha situação de vida, tá? Eu treinei com pessoas, na minha época, quando eu comecei a treinar, o conceito era completamente diferente, era o conceito do quanto pior, melhor. Ou seja, quanto pior as condições de treino, melhor vai ser a condição sua na prova. Três exemplos: correr ao meio-dia, 2:15, 2:30, sem tomar um gole de água.
12: Meu Deus!
16: Mas não faz mal?
14: Hoje em dia, sim. Um monte de... Na minha época, em 1990, todo mundo fazia isso. Vou piorar a história. Bosque do Morumbi, que vocês devem conhecer, um lugar cheio de subida e descida. A gente subia aquilo com caneleira de 2 quilos de cada perna. Eu e todo mundo.
12: Para dificultar a vida.
14: Sim, o dia que a gente pegasse uma prova no plano sem caneleira,
12: iam voar.
14: Você voaria. Então, a teoria do quanto pior... Aí tem, a gente treinava com bola de medicine ball, aquelas bolas pesadas, que a cada 40... Que você,
12: puta, mas corria junto com ela?
14: Corria com ela e a cada 40 segundos trocava pro parceiro. Com 20 você fica tremendo já.
12: Mas essa lógica faz sentido. Porque, por exemplo... tá chovendo, tá caindo o mundo, tá frio, e você corre e consegue correr bem, imagine quando um dia que não estiver chovendo, que tá um dia ameno, maravilhoso, sua corrida vai ser melhor, será melhor ainda. Então vocês faziam, né, colocavam essas dificuldades na corrida, para que quando realmente tivesse um dia maravilhoso, a corrida seria impecável.
15: Tem quem diga também que quando você corre... com um monte de blusa, né? No calor também, isso...
14: isso era um tabu que existia antigamente, por exemplo.
12: Era bom, Galvão?
14: Era bom. Não, mudou
12: emagrecia
14: muito.
12: Emagrecia também.
14: Emagrecia.
12: Mas isso a gente vê muito também até hoje nos lutadores de MMA, né?
14: Exato. É que essa parte pra da medicina esportiva mudou muito. Isso daqui que se fez comigo, eu acho que não funcionaria hoje para a quantidade de gente que existe, tá? Então, mudou muito. Hoje, eu tive treinador que a gente subia, por exemplo, a Serra de Maresias, que ele falava, não pode andar. E a gente tinha tanto medo dele que ninguém andava. Hoje mudou. Hoje,
12: meu Deus, aquela Serra de Maresias.
14: É absurda. Eu não acredito.
16: Mas você subia correndo.
14: Subia correndo. E eu e todo mundo que treinava subia correndo, porque o cara punha um... Porque, na verdade, o que existe é o seguinte: quando você atinge um certo nível de preparo físico, não precisa ser muito, tá? Não precisa ser muito, eu repito isso 3 vezes até, e você tem a cabeça sua condicionada, você vai. Você se supera. Não estou falando em termos de velocidade, mas você não para e acabou.
16: Perfeito.
14: Eu acho que a coisa...
12: Eu concordo. Não,
14: salvo alguma contusão, que aí é um caso... Mas fizemos muita coisa assim, né? Mas aí, de 90 a 96, eu fiz só prova de 5, 10, 21. Ia correr muitas vezes no Rio de Janeiro, porque São Paulo não tinha corrida.
16: Isso também é uma loucura, né? Pensar na
14: tinha corrida
16: que nós temos hoje, né?
12: Que cada final de semana, né, Galvão?
16: É uma briga, né? Para decidir onde que vai correr.
14: 7 corridas em São Paulo. O ano passado, nós tivemos no Brasil 5.241 corridas oficiais.
12: Quantas?
14: 5.200. Esse dado não é meu. Esse dado é do Daniel Krutman, que é o CEO da Ticket Sports.
12: Sim, já o entrevistamos aqui, o Daniel Krutman.
14: Brilhante.
12: Brilhante. 5.200, não, surreal, surreal.
16: Sim, em 50 e poucas semanas.
12: Exatamente, o que você falou da mente, que a mente comanda, é a mais pura verdade. Eu tenho como assessoria a MPR, meu técnico é o Marcos Paulo Reis, que é, né, é o seu amigo, enfim, já há muito tempo. Eu queria que você falasse um pouquinho dele também, dessa amizade que você tem com o Marcos Paulo Reis, até porque tudo começou ali com a família Diniz, com a corrida Pão de Açúcar, uma família, né, muito nobre também aqui em São Paulo, e foi crescendo. Como a corrida Pão de Açúcar cresceu e também dominou, né, o público estava sempre ali presente.
14: Marcos Paulo é um amigo que eu devo demais, demais. É muito mais que um técnico, é um amigo que eu tive na vida. Mas voltando um pouco, antes do Marcos Paulo, que o Marcos Paulo veio do Rio, veio de Niterói, Fluminense e tudo, existiu Vanderlei de Oliveira. Vanderlei de Oliveira, Run for Life. Vanderlei de Oliveira não era formado em educação física, mas naquela época podia ser treinador. E era o cara da moda. É que nem o Marcos Paulo hoje. Era o bam, bam, bam. Você ligava... A minha primeira ligação para o Vanderlei que eu fiz, que foi em 90 e... começo de 97, quando um amigo meu fez uma maratona, eu achei que era impossível. Aí falei com uma amiga da minha esposa, falou, tem um tal de Vanderlei. Liguei para ele e o Vanderlei respondeu para mim. É, eu falei, ui, seu Vanderlei, papapá, queria treinar com o senhor. Ele falou, esteja 6h15 no Constâncio. Pá, bateu o telefone.
12: Foi exatamente isso que ele falou pro Caio Meca, lembra?
13: Foi, foi.
12: Quarta-feira, 3h30 da manhã, quarta-feira...
14: Bom, eu chego, ligo para ele e falo, ô, seu Vanderlei, desculpa, mas o que, que é Constâncio? Centro de Excelência de Treinamento Constâncio Vaz Guimarães. Você deve conhecer onde o Glow Harlem Globetrotters joga, onde aqui no Ibirapuera. Eu falei, tá bom. Aí cheguei e comecei a treinar com o Vanderlei. O Vanderlei talvez tenha sido o treinador que eu tive que mais feeling tem dos atletas. O Vanderlei, eu treinei com ele por 7 anos. Cara, espetacular. Inclusive, recomendo a vocês entrevistá-lo. Esse é uma enciclopédia.
12: Já esteve aqui com a gente. No Corre TMC, ele e a Giza.
14: Sim. E a filha dele.
12: Os dois.
13: Ele foi um dos primeiros que nós
12: convidamos. Foi maravilhoso.
14: Ele é espetacular.
12: Nossa, espetacular.
14: Uma memória fantástica. Aprendi muito com ele. Aliás, com todos os treinadores dele. Mas ele que começou tudo. E quando eu cheguei lá no Pão de Açúcar, quando eu cheguei lá era Run for Life / Pão de Açúcar. Eu, por uma coincidência, acabei ficando na turma do Abílio Diniz e acabei correndo com ele praticamente por 2 anos. E como eu tinha uma firma de ferramentas automotivas e não vendia nada para o Pão de Açúcar, o único risco que ele tinha comigo era de eu pedir dinheiro emprestado para ele. E nunca ocorreu. Graças a Deus, nunca ocorreu. E nós ficamos muito amigos. Chegamos a largar em... Eu fui a única pessoa que não... Isso muito me envaidece. Eu fui a única pessoa que não era da diretoria do Pão de Açúcar que fui convidado em Nova York para ir no jantar. Isso legal. Daqui é meu muito Deus, legal. É muito legal. Para mim, foi uma... Falei, pô, por que, que ele me escolheu tudo? E fizemos junto, treinamos juntos lá para essa maratona. Ficamos bastante amigos. E uma das três, você falou do momento atual, eu acredito a três fatores a corrida ter chegado nesse ponto. Família Diniz com o Abílio e depois com o João Paulo, outro querido. Acredito a revista Contra Relógio. A revista Contra Relógio foi de uma importância fundamental. Tanto o pessoal do Ibirapuera quanto o pessoal da USP ficavam ansiosos por receber essa revista. Tinha coluna, tinha tudo. E era a única revista que tinha.
12: Que
14: falava de corrida e falava com muita propriedade. Inclusive, eu escrevi alguns artigos nela.
12: Incrível.
14: Que é uma razão que muito me orgulho. Que eu fiz algumas provas que ninguém fazia na época. Então, eu escrevia, colaborava com o Tomás Lourenço. Que é outro cara que vocês também devem entrevistar, que é raiz. E a terceira coisa que eu acho que teve foi a Corpore. Que foi uma associação... Davi Citrinov, Otávio Arones, executivos, empresários que se doaram e fizeram corridas que estão no mesmo nível das corridas de hoje, com exceção das ativações que não tinha. Mas tinha tudo, tinha médico, tinha largada, tinha chip, tinha responsabilidade, tinha locutores fantásticos. Era um show isso. Esses três fatores que empurraram a corrida para ser o que hoje.
13: É uma aula de história da corrida, né, Mimi?
12: Que momento!
13: Que bacana, a gente reviver tudo isso, né, na voz do Alberto, que passou por tudo isso aqui.
12: Então, e que estava lá, né?
13: São Paulo.
12: Exatamente.
14: Eu fui com o Pão de Açúcar, a gente foi convidado para ir para o Pão de Açúcar, e minha primeira palestra, vou dizer entre aspas, do ramo de corrida que eu dei, foi após essa maratona de Nova York, que foi uma desgraça em 97, que caiu o mundo, e pediram para alguém que não fosse do Pão de Açúcar falar. E os diretores do Pão de Açúcar tinham feito aquelas apresentações cheias de gráficos, estatísticas. Puta, aí eu peguei o microfone e eu comecei a falar só de emoção. De o que é correr em Nova York, o que é sair da ponte Verrazano.
12: Se destacou, né?
14: Puta, foi um sucesso
12: absoluto. Imagina.
14: E aí parte da nossa turma foi convidada para ser atleta do Pão de Açúcar E, puta, foi outro negócio muito legal. Nesse instante se juntou o Pão de Açúcar com a Run for Life. E eu fiquei lá de 97 até 2004, 2005.
12: Não, foi um sucesso danado. A Corrida do Pão de Açúcar era incrível.
14: Mas não foi
12: era
14: só a Corrida do Pão de Açúcar. Existiam mil ações. O Pão de Açúcar tinha dentro, montou uma equipe, da onde surgiu um monte de professores que você vê hoje no Ibirapuera e na USP, um monte de nutricionistas, Lancha, Patrícia Campos, um monte de gente, inclusive o Marcos Paulo, se eu não me engano, chegou a ser técnico de triatlo nessa época.
12: Foi.
14: Não, depois ele foi das Olímpicas,
12: foi em Sydney, em 2000.
14: E aí o que aconteceu? A gente treinava no Constâncio Vaz Guimarães, eu treinava também com o Luiz Mazagão, que era o presidente da BMF, que é o cara que é o responsável, junto com o Sérgio Coutinho, por todas essas ações da BMF que eu citei para vocês. O Ouro Olímpico, Marilson, Vanderlei Cordeiro, Jadel.
12: Incrível.
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1: E para falar de longevidade, eu queria fazer um contato com a Júlia Pinheiro, que é diretora de inovação e gerontóloga do Age and Health Center, que é um centro especializado em longevidade ativa e preventiva, e medicina preventiva aqui em São Paulo. Você está por aqui, Júlia? Oi, Júlia, bem-vinda ao Corre TMC, tudo bem?
2: Tudo ótimo, estou até emocionada aqui com as histórias, maravilhoso.
1: Você é verdade.
2: Você comentou 68 anos, eu já começo transferindo, que a vida ela não tem idade, ela tem propósito.
3: Olha, que legal. Tá certo. Isso.
1: Gostei também. Ô, Júlia, bem-vinda novamente, estamos aqui, né, com o Alberto Banac, com o André Galvão também, meu parça aqui no Corre. Eu queria que você já começasse a falar pra gente sobre o conceito da medicina do tempo, que é o que vocês focam aí, né? No envelhecimento ativo, prevenção e gestão da saúde. Então, quando a gente pensa em longevidade, parece ser algo assim tão distante, né? Ah, é longevidade. Só que isso, na verdade, acaba se conectando com hábitos que a gente carrega no dia a dia, né? No nosso presente. Eu queria que você explicasse isso pra gente.
2: Bom, é um tema que eu tenho me dedicado. Eu me apaixonei pela área do envelhecimento. Eu sou da área de gestão, já estou há 25 anos na área de saúde. E no primeiro contato com o tema, me veio a primeira pergunta. Por que nós não podemos incentivar e criar realmente um movimento da revolução da longevidade a partir dos 20 anos? Porque, de fato, quando a gente coloca esse tema do envelhecimento, parece que é algo muito distante, e as pessoas não conseguem entender que todos estão participando desse movimento. Então, hoje nós temos programas a partir dos 20 anos e além dos 80 anos, porque nós entendemos que todas as gerações precisam participar.
1: Júlia, excelente, exatamente isso, todo mundo consegue participar. Agora, qual é a maior fake news que você já escutou? Qual o maior erro das pessoas quando elas pensam em envelhecimento?
2: Elas entendem que elas têm um nome e sobrenome, muitos associam à sua própria carreira, acham que não podem recomeçar, vivem muitos na invisibilidade. E quando você entende que hoje nós ganhamos anos, né? A nossa expectativa de vida no Brasil é de 77 anos, de acordo com os dados do ano passado, mas nós precisamos viver bem. E aí, quando você entende que você tem toda uma construção e que, independente da sua idade, você tem que viver realmente por propósito, e por isso que eu iniciei quando ele falou dos 68 anos, né? Acho que você comentou. Muda, ressignifica, porque você continua contribuindo. Então, acho que a principal é quando você imagina que você se aposentou e você tem que parar. Você até pode, porque cada um tem seu poder de decisão, a sua autonomia, a sua biografia, mas nós temos aí muitas coisas para poder contribuir.
4: Eu gostei dessa aí, né? Quer dizer, eu tenho 68 anos. Não, não tem 68 anos, você tem um propósito. A partir de hoje, então, eu não preciso falar mais minha idade, viu, Mimi?
1: Acho ótimo, você não tem mais 32 anos.
4: Não,
1: você
4: 32. 32. 32. Mas eu tenho o meu propósito, você tem o seu propósito, o Alberto tem o propósito. O que eu quero perguntar para a Júlia é o seguinte, é claro que isso aqui, a gente sabe que tem uma responsabilidade grande, que estimula, né, as pessoas. Agora, como fazer com que elas acreditem, né? É claro que a experiência também mostra isso, né? Como você consegue chegar, acessar aquela pessoa para que ela acredite naquele propósito que é maior do que qualquer idade.
2: O principal é a consciência. Nós temos, né, toda a parte da medicina ocidental, o nosso projeto no Aging Health, nós temos três pilares fundamentais, que é corpo, mente e alma. Então, nós olhamos para o nosso cliente de forma coordenada e integral. Nós não fragmentamos. Então, a partir daí, nós conseguimos demonstrar para o nosso cliente a importância dele se conectar com uma comunidade, dele desenvolver uma atividade física, dar importância com relação às amizades. E eu acho que a corrida, ela traz muito esse movimento. A corrida, ela conecta as pessoas, porque nós fomos feitos de fato, né, para caminhar, não para parar. E ela traz uma série de benefícios e principalmente de resultados.
1: Isso é interessante, né? O corpo humano é isso. Ele não nasceu para ficar parado, né? Pernas longas para a gente realmente correr, caminhar ou para fazer milhares de maratonas como o Alberto. Falando nisso, Júlia, olha só. Quantos anos a sua mãe tem, Alberto?
5: 100 anos. E eu acredito, aproveitando o assunto,
1: claro.
5: Eu acredito a longevidade da minha mãe, que a única dificuldade que ela tem grande hoje é não escutar. Mas hoje em dia é até legal não escutar muita coisa, né? Minha mãe teve cachorro por 50 anos sucessivos, vários cachorros, e ela passeava cerca de 800 metros todos os dias com o cachorro. E não
4: Boa.
5: É só andar com o cachorro.
4: Boa.
5: Vem cachorro maior, vem gato, e a pessoa tem que resolver o problema do cachorro. Então você treina agilidade. Fora isso, minha mãe trabalhou quase até os 90 anos, tá? Minha mãe trabalhava comigo no meu escritório, não havia necessidade mais dela trabalhar, ela trabalhava numa parte de cobrança, essas coisas, que hoje, naquela época, já era tudo informatizado, mas ela fazia todas essas coisas, treinou. Até hoje, minha mãe assina o jornal e lê todos os dias. Minha mãe também sempre teve o hábito da leitura, mas não a leitura como eu faço, como a maior parte das pessoas faz. Minha mãe costuma ler um livro e reler o livro. E minha mãe gosta de conversar sobre o livro. Hoje em dia eu não consigo mais acompanhar. Mas acho que tudo isso é treino para a cabeça, é uma forma. Infelizmente, quase todas as amigas da minha mãe ou amigos já se foram, entendeu? E minha mãe não é da época do celular, então isso atrapalha um pouco. Mas o convívio que a corrida, a caminhada traz, eu acho muito importante para a pessoa de idade, que lá no Ibirapuera a gente vê muito isso acontecer, e eu acho extremamente positivo, porque você encontra um propósito de vida que nem a doutora falou há poucos minutos. Eu acho isso essencial.
1: Essencial, e sem contar que a cabeça, ela fica trabalhando também, né? Ela tá o tempo inteiro em atividade, ela não tá parada, ou seja, ela tava passeando com um cachorro, ela lê. Gente, a leitura hoje é a melhor forma de você continuar a fazer com que seu cérebro, ele continue girando ali, né? Trabalhando. Muito bom. Quantos anos tem sua mãe?
5: 100.
1: Qual o nome dela mesmo?
5: Maria Aronson Baná.
1: Maria Aronson Baná. Então, um beijo, gente, para ela, maravilhosa. Júlia, poxa, que bom que você tá aqui com a gente, conversando e fazendo com que a gente entenda um pouquinho mais, né, sobre longevidade e ser uma pessoa também muito ativa. Quero agradecer a sua participação aqui no Corre TMC, Júlia Pinheiro, diretora de inovação e gerontóloga do Age and Health Center. Muito obrigada, Júlia.

0: O teor de umidade é alto, o calor é alto, você tem a subida do Morro do Juá e da Niemeyer. É dificílima, mas é uma das mais lindas que existe. Aí, e no Rio de Janeiro, que nem eu saio, por exemplo, em Paris, ou em Berlim, ou em Chicago. E aí você tem que respeitar a prova e você se é maravilhoso. O Rio é muito lindo.
1: Qual é a maratona que você mais curtiu? Porque são muitas. Tem um top 3? Vamos, vai, para
0: Vamos.
1: facilitar a sua vida. O top 3.
0: Tá, vamos lá. Maratona mais bonita que eu acho é Paris. Juro.
1: Jura?
0: Paris, pô, Paris é fantástico.
1: Paris que não tá na Six Major.
0: Porque não quer. Pô, na minha opinião, tá? Eu corri em Paris em 98, em 2000 e 2010 e pretendo voltar para Paris. Paris, você corre do lado do Senna. Vocês que são do rádio, quando eu era criança, eu passei a minha vida inteira escutando Reale Júnior falando às margens do Rio Sena, Maison de la Radio. Porra, a primeira vez, você passa em frente à Maison de la Radio. A vida inteira se escutou o lugar e você
2: Sim,
0: está lá.
2: é emocionante.
1: Champs-Élysées,
0: Champs-Élysées, Rio
1: Rio
0: Sena.
1: Sena,
0: A prova é
1: Torre.
0: maravilhosa. Não está na Six Major, talvez por razões políticas, sei lá, não sei por quê, mas é, na minha opinião, assim como teve outras. Eu fiz, minha filha tem 8 maratonas. Eu fiz algumas maratonas com ela e
1: Ah, e
0: isso
1: é
0: também não tem
1: maratona
0: preço.
1: especial, né?
0: Sim, a
1: Oito
0: gente.
1: maratonas com a sua filha.
0: Não, ela tem
1: Oito,
0: oito.
1: você fez
0: Eu
1: algumas.
0: fiz alguma. Eu fiz com ela Berlim 2021, a primeira maratona pós-Covid, e eu tive o. Eu fui entrevistado lá, porque eu tinha 50 maratonas, pai correndo com a filha, pós-Covid, puta zona pra gente chegar lá. Eu gastei uma fábula em teste de Covid, gente, nem pra falar. Meu nariz já tava aqui.
2: O preço da
0: Não,
2: inscrição saiu baratinho.
0: aí
2: O
0: eu.
2: problema era fazer o teste da Covid.
0: Então, eu tinha nessa época, essas que você comentou das Six Majors, eu fiz as cinco em 2008. E naquela época não valia nada. Não valia nada. Absolutamente. Parabéns, tchau. Acabou. E eu nunca tinha dado bola para Six Majors. Até que eu fui entrevistado por três pessoas na coletiva, eu, uns quenianos, uns etíope. O único mais cheinho era eu que estava lá. Aí o pessoal chega, me faz aquelas perguntas, você começou a correr, a filha, exemplo, e de repente uma repórter americana pergunta para mim quantas mandalas o senhor tem. E eu falei, eu não tenho nenhuma. Ela praticamente fechou o bloco dela e para
2: Tipo,
0: ela acabou. Ela falou, puta, é o coitado, é o Zé Bané. Aí depois eu fiz Tóquio em 2023.
1: E aí você conquistou a
0: Eu
1: mandala.
0: conquistei a mandala e hoje eu dou valor a ela, aquela época eu não dava. Que nem, por exemplo,
2: Mas também a repórter também.
1: Ah, vou te falar, hein?
0: Não.
1: Pô, 50 maratonas no currículo, não tem a Six Major. Tchau. Ah, vou dar uma tap-tap-tap na cara dessa repórter.
2: Não,
1: Não,
2: também
1: não foi nada
2: não
1: sensível.
2: foi bem, não se aprofundou no assunto.
1: É. Muito rasa.
2: Muito
1: Muito
2: rasa.
1: rasa.
2: Reportaiada ruim dos gringos também, hein? Vamos falar a
0: Sim.
2: verdade, hein?
0: Não, a imprensa nacional é muito melhor. Não tenho dúvida. E digo até mais. Tudo na vida é moda. Tudo, tudo, tudo, tudo. Quando eu fiz, até o caso que a gente até tinha comentado em off sobre Boston. Eu fiz Boston em 2002. Mas o que aconteceu? Em 97, quando eu fui correr minha primeira maratona em Nova York, tinha um americano que eu conhecia, que já tinha vivido no Brasil, e a maratona mais famosa do Brasil, naquela época, era de Blumenau, que você corria na estrada e você ia de Itajaí para Blumenau, maratona plana, que parece que está voltando agora. Bom, é o que existia. Aí eu perguntei para esse americano, que já tinha vivido no Brasil, não falava português direito, qual as maratonas que eu deveria fazer nos Estados Unidos? Ele fala, ou no mundo. Ele me citou três: Nova York, Chicago e Paris. Eu não tinha feito ainda. Eu perguntei, no Brasil se fala muito de Boston. Aí ele falou assim: porra, para correr Boston, você quer vir nos Estados Unidos para correr na estrada? Vai correr na Dutra. Ele se confundiu e ele achou que a Dutra era Blumenau e Itajaí.
2: Ah, tá.
0: E isso
2: Aí.
0: daqui eu comentei já com várias pessoas que Boston é uma prova. Eu já fiz 2002,
1: Muita subida, né?
0: muita subida, mas você corre realmente na estrada. Agora, todo mundo quer buscar Boston por causa do Qualify. Se você pegar Crato no Ceará, talvez você fizer. Não conheço o Crato, pelo amor de Deus, que me desculpe as pessoas que vivem lá. Mas se você fizer talvez o Qualify para Crato, daqui a alguns anos,

0: seja uma corrida importante. Porque não dá para comparar, por exemplo, você correr em Chicago, passar por 29 bairros, você correr em Nova York, passar pelas cinco pontes, Central Park, com a corrida de Boston, em termos de beleza, tá bom?
1: Certo, eu entendi, porque Boston acaba correndo na estrada, não é dentro da cidade
0: Só o
1: em si.
0: final que é da
1: Dentro
0: estrada.
1: da cidade, um
0: Dentro da
1: pouquinho ali
0: cidade.
1: de Boston,
0: É.
1: né? E frio, né? Muito frio.
0: Depende da época. Já teve Boston com calor, Boston com frio. Agora, como eu falo, tudo realmente é moda. Hoje, aonde eu falo esse negócio de Boston, eu treino hoje com o Nelson Evans. As meninas, quando eu falo isso daqui, elas
1: Nossa.
0: ficam injuriadas.
1: Não, já muitas atletas vieram para cá e trouxeram a medalha pra gente de Boston, que é aquele unicórnio, né, ali, bonito. Então, assim, nossa, Boston tá super hypado.
0: Então, a minha câmera, eu tenho muitas maratonas, como eu falei, e eu casei de novo, e minha atual esposa pegou um monte de roupa velha que eu tinha e foi dando. Medalha eu tenho todas, mas, putz, mas ela foi dando as coisas. E a minha de Boston de 2002, ela acabou dando, mas eu não dava o devido valor. Aí minha filha foi correr Boston em 2023. E minha filha viu um cara correndo com a blusa de Boston 2002. E minha filha parou o cara
2: E
0: e
2: pediu.
0: falou: eu quero comprar isso daqui. O cara falou: eu não te vendo, mas eu te indico onde que vende. Minha filha foi compor e o Nelson Evêncio, que é meu treinador, trouxe para o Brasil. Puta, eu quase chorei a hora que eu recebi. E eu que falei mal de Boston há 2 minutos.
1: É, pois
2: Mas eu
1: é.
2: fico imaginando, então, quando ele descobriu que a blusa de Boston tinha sido doada.
1: Foi doada,
2: Tinha
1: né?
2: sido
0: Não, mas
2: doada.
0: eu falo o seguinte: eu dou muita coisa, porque eu recebo, por exemplo, as camisas de provas, tênis eu sempre doei. Eu fiz uma corrida beneficente por 10 anos. Eu tenho uma gratidão muito grande com relação à corrida. Eu mudei a minha vida por causa da corrida, e o que eu posso fazer em prol da corrida, eu faço. Eu me
2: Legal.
0: dou para a corrida, e isso é um troco que tem de tudo que eu faço. Várias vezes o pessoal me chama para falar antes de maratona, aqueles. Porque eu sou um cara sem uma genética privilegiada. Talvez tenha uma genética para não machucar, ponto. Mas o resto eu sou lento, puta, eu não.
1: Mas eu me identifico, porque isso é muito
2: Eu
1: bom,
2: também.
1: porque eu não tenho uma genética também, não sou uma atleta, né, de performance. Então, quando vem aqui pessoas que falam a real, a verdadeira, né, noção assim do que realmente acontece na corrida, eu me identifico contigo, porque eu não sou uma pessoa veloz, sou uma pessoa lenta. Inclusive, minha maratona em Porto Alegre, em Buenos Aires, eu fiz com corrida e caminhada. Protocolo do Marcos Paulo Reis, porque eu estava com canelite, e tá tudo certo. O
0: Tá
1: importante
0: tudo
1: é
0: certo.
1: terminar. Isso é o mais importante. Agora eu quero entender.
2: Ele falou que ele tem, logo no começo aí, eu queria que você
1: O quê?
2: destacasse pra gente, você falou que era mais o quê?
0: O quê do.
2: 4 vezes mais. Você falou, eu sou mais velho, mais.
0: Ah, não, eu brinco que eu sou atleta. Eu fiz uma palestra na Dux, tá? E após essa palestra, me fizeram um convite para fazer o projeto 70 aos 70, que é 70 maratonas com 70 anos, e me convidaram para ser atleta Dux. E eu fiquei muito honrado com isso, porque, pô, é o máximo para mim, é um recurso. Eu sou disparado, o mais lento, que lá só tem fera, sou o mais velho, o com mais maratona. E também o mais protegido, que todo mundo me protege lá. Isso é muito legal, entendeu?
1: Que moral,
0: Não, é
1: hein? Tá com
2: bacana. 4 mais, você
1: moral.
2: viu? 4 mais
1: Tá com
2: na vida do
1: moral.
2: Alberto.
0: Não, e eu fico muito feliz de poder estar representando uma marca que eu gosto. Outro dia eu fiz até uma declaração sobre tênis, que até polemizou bastante. Mas como eu não recebo dinheiro de ninguém nem nada, eu posso falar o que eu penso. E
1: Ah,
0: eu não me
1: maravilhoso.
0: incomodo com isso. Eu comprei o Asics Super Blast 3. Quando comprei há 1 mês e meio, mais ou menos 2 meses, comprei com algum desconto, mas paguei pelo tênis. E talvez esse seja o melhor tênis para rodagem que eu já tive na minha vida. E
1: Uau.
0: eu tive muitos tênis, eu já.
1: Sou
0: Muitos.
1: louca para experimentar.
0: Esse é fantástico.
1: O Super Blast da ASICS.
0: É o Super Blast 3
1: da ASICS.
0: É.
1: Né?
0: Eu, por muitos anos, eu sou aluno do Vanderlei de Oliveira, que é ASICS a vida inteira. Por muitos anos, eu usei ASICS, usei Roca, usei Mizuno. Minha filha foi embaixadora da Adidas em Tel Aviv, em Israel. Ela me mandava vários tênis, mas eu sou apaixonado pela ASICS, não adianta.
1: Eu gosto muito da ASICS. Meu pai também, quando ele corria muito de ASICS. A gente está quase finalizando o nosso programa. Eu queria que você mostrasse o livro que você escreveu, senão a gente vai esquecer. E trouxe mimos para a gente também da Dux, mas vamos por partes.
0: Esse livro é pro André Galvão.
2: Opa, que muito chique. Obrigado. Que legal.
0: Tem uma dedicatória. Esse livro é o seguinte.
2: Tá aqui, eu vou mostrar aqui na tela do YouTube para quem estiver vendo. Minhas 60 maratonas.
1: E olha que legal, correr sempre, vencer talvez e desistir jamais.
2: Isso é muito bacana.
0: E esse é para você.
1: Ai, obrigada.
0: Eu tenho muitas frases feitas no mundo da corrida. Essa daqui, sabe como é que eu descobri essa frase? Faltava algum gancho. Subindo a São Silvestre, você vê como as coisas são. Eu encontrei um senhor bem mais velho que eu, na Avenida Rude, no viaduto, e falei, vamos que você está bem. Eu conheço ele há muitos anos. Ele virou para mim e falou, correr sempre, vencer talvez, desistir jamais. Eu parei e cumprimentei ele e falei, já estou com o título. Não, eu tenho mil frases.
1: Aquela frase fez sentido naquele momento.
0: Sim, e para as pessoas que correm maratona, o pessoal me chama muitas vezes para palestrar, porque eu dou alguns conselhos que são diferentes, tudo, por exemplo, o jantar da véspera, todo mundo fala que tem que tomar cuidado com o que você come.
1: É.
0: Eu falo, não, você tem que tomar cuidado com o que você escuta. Porque não, sempre o teu vizinho, que é talvez mais torto do que você, mais gordinho, tem um tempo muito melhor que o seu, diz que vai fazer, você se influencia e dança. Eu, na época do... Tanto na época do Marcos Paulo, hoje em dia nem tanto, mas na época do Marcos Paulo eu puxava o pessoal até o quilômetro 30 e depois eles iam embora. Cansou de ter coisa assim, né? E eu brinco também, outra frase, corredor é tudo amigo. Às vezes não se conhece.
2: É, tem isso também.
1: Eu tô adorando, com certeza eu vou ler esse livro aqui, então já peço aí pra vocês, gente, comprem um livro muito legal, Alberto Banac, Minhas 60 Maratonas, muita história boa. Infelizmente ele só contou algumas aqui pra gente, com certeza tem muito mais. Quero agradecer, programa bom, passa voando.
2: Não, passa voando. E minha última questão é a seguinte... Você sempre foi time Ibirapuera, mas a rivalidade acabou, né? Ibirapuera não. E USP eu continua.
0: Não tem mais essa rivalidade. Mas eu sempre fui dos dois. Corria no Ibirapuera e corria na USP. Sempre
2: muito
0: fui dos
2: bem.
0: Dois.
1: Ai, seu Alberto, que bom que você está aqui com a gente, participou, obrigada. Vou fazer um convite para na próxima temporada você vier novamente para a gente poder conversar mais e mais sobre outras histórias. Você é minha grande inspiração, viu? Muito obrigada. Ixi, que a gente ganhou mimo!
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2: Eu nem tenho roupa para isso, hein?
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1: Receitinhas.
0: E espero que vocês gostem.
1: Obrigada.
0: Tá? Quem quiser saber histórias minhas também, pode me seguir no Instagram, @AlbertoBanac.
1: Perfeito.
0: Eu conto histórias do passado, do presente, conto muitos erros. Eu errei demais já. Aproveitem meus erros.
1: Alberto, você é maravilhoso. Muito obrigada. Adorei te conhecer. Ô, parça, vai ficar agora fortão com a proteína da Dux, hein?
2: Eu nem sei o que fazer com isso, cara.
1: eu vou te passar várias receitinhas gostosas.
2: Eu nem sei se eu tenho roupa pra isso.
1: Tem sim. Alberto,
2: é legal,
1: obrigada.
2: Hein?
1: Obrigada, viu, parça?
2: Tchau, tchau.
0: Eu que agradeço. Tchau, tchau.
2: Alberto.
0: Tchau.
1: Obrigada,
2: tchau.
1: Gente. Valeu. E a gente se encontra. Fui, porque eu tô no Corre. Obrigada. Tchau.
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7: 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Olha só, a lista de itens recolhidos pela Anvisa nos últimos meses cresceu tanto que virou assunto de conversa no supermercado. Água mineral, produtos de limpeza, azeite, doce caseiro, colírio e por aí vai. Mas o que está por trás dessa sequência? A fiscalização apertou ou os problemas, aumentaram? Ou é a gente que está sabendo mais? Para explicar como funciona esse trabalho, a Renata Lima, que é gerente geral de inspeção e fiscalização sanitária da Anvisa, conversou com a TMC e fala sobre isso. Vamos ouvir.
8: Na verdade, esse trabalho de determinação, de apreensão, de recolhimento é um trabalho de todos os dias da Anvisa, né? Que a Anvisa faz rotineiramente. Ele não é restrito a períodos ou anos específicos. Então, é um trabalho que a gente desempenha continuamente, né? Faz parte da função da Anvisa na proteção da saúde da população. E, de fato, a Anvisa ela trabalha com diversas frentes, né? A Anvisa tem seus canais oficiais de recebimento de denúncia, então uma denúncia realmente pode startar, pode iniciar um processo de investigação, então é importante que todos tenham em mente isso, que por trás de cada medida que a Anvisa publica, existe todo um processo investigativo por trás, né? Abre-se um dossiê de investigação, né? São coletadas provas e, posteriormente, são emitidas realmente essas medidas sanitárias, incluindo recolhimento, apreensão, né? A proibição de uso, de comercialização de um produto. Então, as denúncias são um canal. Mas a Anvisa também integra um Sistema Nacional de Vigilância Sanitária, né? E atua em conjunto com estados e municípios. Então, muitas vezes, essas informações chegam também através das vigilâncias locais, né? Através de estados e municípios que têm seus programas de fiscalização, que às vezes entram em contato com alguma irregularidade e encaminham essas informações para a Anvisa.
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0: que tá sintonizado na TMC. Sim, Transamérica agora é TMC. 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Seja muito bem-vindo. Começa agora o Sobremesa, o seu programa favorito. Comigo, Lucas Salles, e também com ela, Mini Ruth.
1: O melhor dia da semana chegou, bebê.
0: Olha, a gente tá aqui começando o nosso programa e o Marcelo Batista, o outro apresentador, ele decidiu, faltando 5 segundos pra gente entrar no ar, ele decidiu ir ao banheiro. Olha que coisa gostosa.
1: Esse velho tá demais, gente. Não aguento. Todo dia dando trabalho.
0: E o pior, ele chegou mais cedo. Isso que eu não entendi. Ele podia ter ido antes no banheiro. Ele chegou mais cedo. Aí, faltando 5 segundos, quis agora. Mas, ó, daqui a pouquinho ele vai voltar, tá certo?
1: Bateu o piriri.
0: É, peraí. E eu lembrei que ele acabou de mandar um áudio. Calma aí.
1: Ele tá no banheiro mandando um áudio?
0: Peraí. Um minutinho, um segundo.
1: Como assim, gente? Peraí. Não é possível.
2: Ô, Lucas. Eu tô aqui no banheiro da rádio, viu? Vê se você pode me ajudar. Vê se alguém pode abrir aqui pra mim. Sei lá, pelo lado de fora. Meu, vim no banheiro e a porta não abre. Não abre. Não sei o que aconteceu. Não sei o que aconteceu. Tô preso aqui no banheiro. Vê se alguém pode me ajudar aí. Sei lá, manda uma mensagem.
0: Peraí. Você tá preso? A gente começou o programa agora.
1: Não é possível, velho.
0: Deixa, tá tudo bem. Então é o seguinte, o Batista uma hora vai estar aqui com a gente. Então vamos começar o nosso programinha de meu Deus com a nossa enquete do dia. A gente vai fazer a pergunta e você responde através do nosso WhatsApp 011 97221 1001. E a pergunta de hoje é: qual foi a coisa mais cara que você pagou no Pix?
1: No Pix?
0: Ali, ó, na hora, no dinheiro, ali, ó, pum, Pix, peixes. Qual foi a coisa mais cara, Mini Ruth?
1: Ah, gente, eu sou pobre, né? Eu sempre coloco tudo no crédito, mês que vem eu me viro. Mas no Pix, acho que foi um gin de 10, né?
0: Gin de 10? Pra você que não sabe, gin de 10 é uma bebida que custa 10 reais. Você vê que a procedência é duvidosa, né, Mini Ruth?
1: Pouquinho só, pouquinho.
0: Quantos gin de 10 você comprou?
1: Ah, eu comprei acho que uns 3, né? Então, acho que é por isso que o Batista tá com piriri também, que eu dei um pra ele antes.
0: Bom, então eu quero saber qual foi a coisa mais cara que você já comprou no Pix. Manda pra gente no 011 97221 1001. E pra você que está assistindo a gente no YouTube, como diria o Batista, o Mijão, ele falaria pra você já dar o seu like, o seu joinha no nosso canal do YouTube, no vídeo que você está assistindo agora, e é claro, compartilhar com o máximo de gente, beleza? Estamos pelo @TMCNewsBR. E agora, amigos e amigas, vamos para a nossa entrevista com o nosso convidado de honra, que é inclusive ele é mais do que de honra, ele é de toga.
1: O que é toga?
0: Toga é aquela vestimenta que as pessoas usam no direito quando estão no tribunal, sabe?
1: Ai, que chique!
0: É o nosso advogado, o nosso convidado é um advogado criminalista. Ele já foi policial civil, também é professor e tem mais de 1 milhão de seguidores no Instagram. Ele está aqui hoje para tirar todas as dúvidas para você que não quer perder o seu réu primário. Senhoras e senhores, vamos receber o nosso convidado, ele, o professor doutor Rafael Paiva.
3: Obrigado pelo convite, muito gosto aí com vocês. E só uma correção.
0: Por favor.
3: Quem usa toga é juiz.
0: É juiz, eu peço
3: desculpa. Advogado usa beca. É mais bonito até.
1: Tem olha que chique, rapaz.
3: A palavrinha é a capa beca. É a mesma coisa, muda só a cor. A cor do cordão.
0: Então me explique, qual é a cor do cordão do advogado?
3: Então, é vermelho ou branco? Entendi. É grená ou branco, vai, digamos assim.
0: Nossa, mas que chique. Ó, como a nossa. O pessoal do juizado gosta de uma coisinha meio frufru, né,
1: mano? Não, achei chique demais, rapaz. Eu tô com medo de ser presa, porque meu crime é amar demais, viu?
0: Olha, a nossa primeira pergunta de hoje pro advogado criminalista que usa beca é: doutor Paiva, qual é a sua sobremesa favorita?
3: Putz, cara, aí ferrou, porque eu sou o chocólatra inveterado e vou ser bem a brasileira daqui. É brigadeiro.
0: Boa, ok. Mais um ponto para o brigadeiro.
1: Você pode ser preso, hein? Assassino da dieta.
0: Eu achei que se fosse falar assassino de outra coisa da aeronáutica. Pelo amor de Deus. Doutor, o senhor é professor, foi policial civil e agora é advogado criminalista há quase 12 anos, correto?
3: Sim, 12 anos como advogado.
0: 12 anos como advogado. Só que o senhor também já foi policial, ou seja, o senhor já aprendeu e agora o senhor quer soltar. Por que isso?
3: Olha, só muda o lado do balcão que você se encontra, né? Mas eu entrei na polícia, eu tinha 18 anos de idade, era muito jovem.
0: Caramba.
3: Eu tava em busca, nunca tive o sonho de ser policial. Eu queria ter um emprego, né? Eu, família de pais, funcionários públicos. Minha mãe é professora, meu pai foi metroviário, né? E pensei em concurso público, passei em concurso público da polícia. Minha mãe ficou desesperada, 18 anos. Fui trabalhar na polícia e com quase chegando nos 30, uns 28 anos, eu resolvi que eu queria ganhar dinheiro.
0: Como policial não ganha dinheiro no Brasil?
3: Honestamente, não.
0: Cara, olha que bonita. Honestamente, não. Mas você sabe de alguns casos de um pessoal aí que ficou rico sem ser honesto na polícia?
3: Sim, existem diversos casos, até noticiados, pessoas presas, né? Existe uma corrupção. Mas um detalhe importante que eu falo de quem trabalhou lá, que a maior parte, por incrível que pareça, não é essa imagem que a gente tem, a maior parte é muito honesta, é trabalhadora, é sofrida pra caramba, inclusive, mas tem aquela parte que é muito suja, né? Inclusive, nós tivemos aí operações do Ministério Público recentemente, prendendo policiais que recebiam propina do crime organizado. Então, caramba. Existe uma banda podre que, infelizmente, existe e tem que ser banida da polícia, mas a maior parte dos policiais são muito honestos.
1: E tem advogados também, né? Que acabam sendo corruptos, né?
0: É verdade.
1: Inclusive, acho que o caso mais recente é de Dona Deolane Bezerra, né?
0: A mamãe tá presa!
1: A mãe tá enjaulada. O que que acontece? Demorou tanto tempo pra ela ser investigada, por quê? O fato dela ser advogada deu uma atrapalhada nisso?
3: Não, eu acho que não. Eu acho que é uma investigação muito complexa mesmo, são muitos fatores. Então, quando a gente fala de crime organizado e principalmente de lavagem de dinheiro, são muitas facetas. Então, o dinheiro... O que é lavagem de dinheiro, né? Então, para explicar para as pessoas. O dinheiro do crime é um dinheiro ilícito, ele não tem origem. Ele não está num banco, ele está em dinheiro, é espécie. Então, esses caras, eles têm que lavar o dinheiro, ou seja, tornar uma aparência lícita para um dinheiro que é ilícito.
0: É tipo assim, o dinheiro que é dinheiro de vivo, né? Nota, 100 reais. Você pega aqueles 100 reais e fala assim, pô, mas vendi aqui uma coisa errada, ganhei 100 reais. E agora, como é que eu vou botar esse dinheiro na minha conta do banco? Que o pessoal vai ficar de olho, falar, ó, você chegou aqui com dinheiro vivo? Aí que o pessoal do tráfico faz? O pessoal do errado, eles abrem uma empresa, eles falam que ganharam dinheiro de uma forma... Tem gente que compra até bilhete de Mega Sena, você sabia disso?
1: Nossa, eu sabia.
0: Não tem isso, doutor?
3: Tem muito. E durante muito tempo, a lavagem de dinheiro foi praticada com isso. Abriu um comércio, até a ideia lavagem de dinheiro era porque era lavar rápido. Lavar rápido era o mecanismo principal para lavagem de dinheiro. Lavar rápido, lavanderia.
0: É que você pode falar que foram várias pessoas lavarem um carro e aí você não tem como, ninguém vai falar, duvidar de você. Você abre um lava rápido e fala, vieram 50 carros e me deram gorjeta, me deram muito dinheiro. Quem vai duvidar de você, entendeu?
1: Entendi, caramba.
3: É porque o crime descobriu uma forma muito mais efetiva de lavar esse dinheiro.
0: Como?
3: Influenciadores, bets.
0: Bets, mas por exemplo. O influenciador, é engraçado, porque a Deolane é uma influenciadora, mas ela nunca quis ser. Ela começou como advogada e aí virou influenciadora. Você acha que esse foi o grande erro dela? Querer se mostrar demais, aparecer demais.
1: Vamos tentar, né, também.
0: Tem que tomar cuidado, que quanto maior o salto, maior a queda.
3: Veja, eu não sei o que se passou, quais foram os motivos que levaram ela a ir pro caminho da influência, né, hoje, né. A gente não pode falar que ela é culpada, inocente, ainda tá tudo numa investigação. Mas o fato é que, eu vou confessar pra vocês aqui, advogar dá um trabalho gigantesco. Puxa. Dá dinheiro advogar? Dá dinheiro. Mas dá muito trabalho, é muito dificultoso trabalhar como advogado. E como influenciador é muito mais fácil, tá bom? Já vamos começar por aí, que é um dinheiro muito mais fácil,
0: então,
3: né?
0: Então a gente tem até dó da Deolane Bezerra, coitada, que deve ter sido duro sobreviver enquanto advogada, a gente até entende agora. Doutor, você no seu Instagram, o senhor dá dicas para as pessoas não caírem em golpes. Inclusive, o senhor já fez um vídeo que não tem nada a ver com golpe, mas tem a ver com abordagem policial. O senhor disse num dos seus vídeos que se um policial te abordar na rua, você tem o direito de não querer respondê-lo e que ele não pode te levar preso ou para a delegacia. Você pode me explicar isso melhor?
3: Bom, vamos lá. Hoje, a polícia, para te abordar, ela tem que ter um justo motivo, ela tem que ter alguma coisa, alguma fundada suspeita para te abordar na rua. Você não pode abordar você porque achou você estranho, porque, enfim. Então, ela tem que ter uma justificativa. Você não precisa e não vai dar ao policial informações que, de alguma forma, possam te comprometer. Porque isso pode e será usado contra você em algum momento. Então, o que a gente orienta é sempre o seguinte: foi abordado por um policial? Sempre colabora com a abordagem. Não é pra você sair tretando com o policial, ah, você não manda em mim, você não pode falar. Não, você vai responder desde que aquilo esteja dentro do que é seguro pra você. Na dúvida, não responda. E o policial não pode te levar preso por não responder, porque você não está praticando um crime quando você não responde a uma pergunta do policial. Inclusive, está previsto na nossa Constituição que o cidadão tem o direito de permanecer calado. Então, se o policial não tem uma prova contra você, não tem algum elemento criminoso que justifique te levar para a delegacia, ele não pode fazer isso.
1: Mas e se rolar alguma força durante essa abordagem vinda do policial? Eu posso, por exemplo, pegar meu celular e filmar? Isso é crime ou não?
3: Não, não é crime. E você pode filmar e você deve filmar, inclusive. É importante que você filme e o policial, ele vai falar assim: olha, eu não autorizo a filmagem. Ele não precisa autorizar. Porque todos os agentes públicos, quando estão em atuação, a própria função já diz, é uma função pública. Logo, ele está, sim, passível de ser filmado. É claro, você não pode usar essa filmagem depois para humilhar o policial, para fazer um meme, uma brincadeira. Isso aí é um outro problema. Mas você filmar para sua segurança é, sim, muito importante. O que eu falo sempre para as pessoas é a gente tem que ser inteligente. O policial que está lá do outro lado, ele é um ser humano. Ele tem vários problemas, ele ganha mal, ele é cobrado, ele é humilhado, ele tem muitos problemas.
0: Tá arriscando a própria vida, inclusive, né?
3: Sim, nós não somos inimigos dos policiais, a gente só tem que ter um limite. Porque também, como nós dissemos, tem policial bom e tem policial ruim. Então, assim, o policial do outro lado também é um cara que tem vários problemas. Não é inteligente você ficar brigando com um policial no momento da abordagem. Então, o que eu sempre digo, colabore dentro do possível. Quanto menos você falar, melhor. Menos falar, melhor, tá? Seja respeitoso, colabore. E se tiver algum abuso, se você puder, por exemplo, filmar e tudo mais, depois você vai correr atrás de responsabilizar o policial por isso. Mas naquela hora não é inteligência ficar brigando. Por quê? O cara tá na função de Estado, ele tá com uma arma. Então, pra aquilo piorar pra você, é muito mais fácil. É mais fácil piorar pra você do que o piorar pra ele.
0: Concorda? Se você colaborar com o policial, vai dar tudo certo. Relaxa. Responda o que o policial lhe perguntou numa abordagem e seja educado, tá bom? É isso, é o mais importante. Tem gente que já quer dar carteirada, né? Tem gente que fala assim: ah, eu sou sobrinho do vereador tal. Então me respeite. Não, menos. Respeite o policial que ganha pouco, tá na rua, tá sofrendo risco de morte. Coitado dos policiaizinhos.
1: Você não sabe com quem você tá falando.
3: E o policial odeia isso, viu?
0: O quê?
3: Carteirada. Sabe que sou só amigo de fulano? Odeia. Cara, fala pouco, fala baixo e responde o que tem pra responder. O que não tiver pra responder, você fala: não, vou responder, e acabou.
0: É isso mesmo.
1: Eu tenho uma dúvida, doutor. Eu confesso que eu sou meio Maria Farda, sabe? Eu não posso ver
3: o Maria Butina.
1: Maria Butina. Eu não posso ver o policial que eu fico maluca. E eu vejo muitos vidinhos de policiais na internet seduzindo com farda. Isso pode ou não pode?
3: Não pode. Não pode. Seduzindo? Não pode. Mas assim, não é crime também, tá?
0: Então acabou. Se não é crime, tá liberado.
3: É que assim, existem duas polícias, né? Tem várias polícias, mas vamos pegar assim, isso é uma polícia civil nos estados, uma polícia militar. A polícia civil, ela é um regime civil, então é mais liberado. A polícia militar está sujeita a um regime militar, que é muito mais rigoroso. Então, um policial que fica seduzindo com a farda, ele não vai responder criminalmente por isso, mas ele pode responder administrativamente na corregedoria da PM.
0: Tá vendo? E olha, quem está falando é quem entende do assunto. Afinal de contas, ele já foi policial civil e é advogado criminalista com mais de 1 milhão de seguidores no Instagram. Estamos conversando com ele, doutor Rafael Paiva, que acabou de citar aqui que, bom, dar em cima de policial não é crime. E o policial corresponder também não é crime. Agora, doutor Paiva, o que mais não é crime, mas todo mundo acha que é?
3: Cara, tem uma que é muito, muito, muito comum, né? Muitas pessoas perguntam, que é traição.
0: Ué, traição não é crime?
3: Não é crime.
0: Graças a Deus. Amém.
3: O tal do adultério não é crime desde 2005. Tem outro que é chocante, que vocês vão...
0: Qual?
3: Incesto.
0: Ai, 2005.
1: Ai, credo.
0: Eu nem falo disso, não.
3: Detalhe, tu vai fazer uma vírgula
0: aqui. Deveria ser.
3: Ponto e vírgula. Desde que sejam maiores e conscientes.
0: Não,
3: tá errado. Então assim, a filha maior de 18 anos, que não tem nenhum problema mental, que se relaciona com o pai é nojento.
0: É errado. É crime sim, tá bom?
3: Mas aí tem uma questão. Nem tudo que é imoral é ilegal.
0: É verdade. Tem pessoas que se aproveitam disso, inclusive, e passam na frente do outro na fila. Você sabia disso?
1: Eu sei. Às vezes eu fingi que eu tô grávida.
0: Que isso?
1: Ah, não pode? É crime isso?
3: Fingir que é grávida? É, pode ser que seja crime sim. É.
1: Gente, eu vou sair algemado hoje
0: daqui. Me corrija, é falsidade ideológica?
3: Pode ser, porque falsidade ideológica é você simular uma situação que não existe ou pra não responder por alguma coisa ou pra ganhar uma vantagem. Então, depender da forma como essa... Normalmente, tá na fila ali, só passar, falar, tô grávida, não vai ser um problema.
0: Tá vendo?
3: Mas se você preencher uma ficha, por exemplo, aí é um problema.
0: Inclusive pra você que finge que tem alguma deficiência corporal, fica ali capengando, dá uma de braço curto, daí também é errado, tá, gente?
1: Errado.
0: Além de ser imoral, que é feio pra caramba. Doutor, seguinte, qual dica você dá para os pais que estão nos ouvindo agora? Você que é pai, ouça a dica do doutor. Doutor Paiva, que está aqui conosco, para proteger os seus filhos da internet. O senhor fala isso no seu Instagram, eu gostaria que o senhor pudesse.
3: Nossa, eu falo muito para pais porque eu sou pai de 3 filhos, tenho filhos aí de várias idades diferentes e sempre existe um medo muito grande. Nós vivemos uma sociedade muito perigosa, mas quer saber da internet, né?
0: Exatamente.
3: Então, fala de filhos pequenos.
0: É, porque hoje em dia... Eu acho que os pais, você que é pai, ouve aqui, tá? Você acaba expondo os seus filhos na internet. E se você não der uma olhadinha no celular deles, eles podem estar fazendo coisas com pessoas mal intencionadas. Pessoas que podem se aproveitar dos seus filhos. Então, ouve a dica. Como proteger os filhos da internet, doutor Paiva?
3: Bom, primeira coisa, você não vai postar fotos do seu filho em algumas situações. Tem muito pai, muita mãe que gosta de postar a foto do filho, bebezinho, por exemplo, pelado, ou então na banheirinha, ou então de cuequinha. Isso aí é um prato cheio, porque hoje existem redes muito sérias de pedofilia. Então são grupos de homens, de mulheres também, que se valem dessas imagens, e essas imagens são jogadas na internet, numa deep web e tudo mais. Então, não postar esse tipo de foto é o primeiro passo. Segunda foto que você nunca vai postar do seu filho é foto de uniforme. Porque você está entregando uma informação valiosíssima. Você postou a foto da sua filha, do seu filho, com o uniforme da escola, a pessoa que eventualmente está querendo o mal... quer sequestrar. Nós temos tráfico de crianças muito forte hoje acontecendo também no Brasil, ele vai saber onde seu filho estuda e não achem que é impossível ele entrar, ele conseguir acesso a essa criança. Então não poste esse tipo de conteúdo porque ele vai sim ser muito grave para o seu filho. E numa outra faceta é tomar cuidado com o que seu filho está consumindo. Esses dias chegou no meu escritório uma situação de uma mãe que a filha dela, uma filha de 13 anos de idade, conversando com uma menina da internet, conheceu nesses joguinhos, tá? E dentro desses joguinhos, a menina começou a manipular ela, manipular, depressão, até que ela orientou a menina a se cortar, se desviver, né? E graças a Deus, a mãe percebeu, tinha várias marcas no pulso da menina. Então, a internet hoje, ela é tão perigosa quanto o ambiente da rua, só que a gente não está lá para ver o que está acontecendo. Então, nós temos, por exemplo, grupos de Discord, inclusive, que detalhe, né, ponto e vírgula. Nem todo mundo que está no Discord faz coisa errada. Tem grupos de tecnologia, tem grupos bons lá.
0: Pra você que é papai e mamãe e não sabe o que é Discord, é um aplicativo que você pode conversar com outras pessoas. É o tipo o nosso MSN, lembra?
1: Tipo o Skype também, né?
0: Lembra do ICQ? É tipo isso hoje em dia, que se chama Discord.
3: Exato. E lá muitos crimes são cometidos, muita gente é induzida a praticar crimes, coisa errada. Então tem que estar de olho no que seu filho está consumindo e com quem ele está falando sempre.
0: Muito bem. Nós estamos aqui ouvindo ele, doutor Rafael Paiva, advogado criminalista, e você que acompanha o Sobremesa sabe que está faltando uma voz aqui. É a voz do Marcelo Batista. Confere, Minigute.
1: Isso aí. Ficou preso no banheiro, gente. Não é possível. Cadê alguém pra ajudar a produção? 20 minutos se passaram, cadê o Batista?
0: Acaba que ele tá mandando o áudio e eu quero muito ouvir. Ele foi ao banheiro 5 segundos antes do programa começar. E aí, ficou preso no banheiro. Olha o áudio que ele mandou, ó. Calma aí, peraí.
2: Eu tô assistindo um programa aqui no YouTube, tá quase acabando minha bateria. Você não conseguiu ninguém. Você achou o Leleco por aí? Hein? Você não conseguiu ninguém pra me ajudar. Eu tô vendo aqui, já tá quase acabando o primeiro bloco do programa. E eu tô aqui sentado, ó. Porta não abre. Porta não abre. Vou participar daqui, então. Deixa eu fazer uma pergunta aí pro doutor Rafael. O doutor, se roubarem meu celular e eu for até a delegacia para fazer um BO, eles podem me obrigar a embora para casa e falar que eu tenho que fazer esse BO online? Eu queria saber isso aí. Meu Deus, vocês estão de sacanagem comigo.
0: Doutor, pode repetir, pode responder a pergunta do Batista. Se roubarem o celular dele, tá? E mandarem ele for numa delegacia fazer o boletim de ocorrência. Peraí que ele tá botando o áudio dele.
1: Meu Deus, não para.
0: Se ele for roubado e for à delegacia pra fazer o BO, e chegar lá na delegacia, o delegado olha pra ele e fala, não, vai fazer o boletim de ocorrência online. Podem fazer isso com ele?
3: Sabe que isso na delegacia tem um nome, né? Chute de ocorrência, chama. Chute de ocorrência. E às vezes o policial, ele perde mais tempo explicando pro cidadão e convencendo ele a fazer o boletim de ocorrência online do que efetivamente sentando e fazendo o boletim de ocorrência. Ó, o fato é o seguinte, o delegado, investigador, escrivão, eles não podem se negar a registrar o boletim de ocorrência presencialmente na delegacia. Eles são obrigados a registrar. Agora, um ponto e vírgula aqui importante. O boletim de ocorrência online, ele tem o mesmo valor do boletim de ocorrência físico. Eu, particularmente, eu não fico em delegacia para fazer boletim, eu prefiro fazer online. Hoje, aqui em São Paulo, principalmente, 99% dos BOs podem ser feitos online. Então, o ideal é que você, se você puder, faça online. Mas se você não quiser e você estiver já na delegacia, o policial é obrigado a registrar. Detalhe importante, uma dica para você que está aqui ouvindo. Independentemente de onde foi o crime, independentemente de onde você mora, porque esse também é uma, são duas justificativas que eles usam para o chute de ocorrência. Ah, tem que fazer na delegacia do seu bairro, tem que fazer na delegacia XYZ, não importa. Hoje existe uma portaria dentro da Secretaria de Segurança Pública que obriga o policial a registrar o boletim de ocorrência, mesmo que ele more, sei lá, Brasilândia, e o crime aconteceu em Parelheiros, ele quer registrar o crime na Sé. Ele pode registrar o boletim de ocorrência naquela delegacia, em qualquer delegacia, e a única coisa é que a investigação, se acontecer, vai ser direcionada para a região onde o crime aconteceu. Fora isso, o BO é um direito do cidadão, tem que ser registrado e aí sim vai ser encaminhado para os devidos fins.
1: Tudo que é online às vezes é mais fácil, né? Bem melhor, galera. Mas será mesmo? Porque, doutor, eu sou uma pessoa muito ligada na internet, sempre vejo vídeo e eu estou vendo alguns vídeos sobre influencers tentando ajudar os policiais, né? Então, os influencers, eles dão meio que uma de detetive, né? Começam a mandar mensagem para suspeitos. Você acha que isso atrapalha ou ajuda o trabalho da polícia?
3: Olha, acho que as duas coisas. Em alguns casos pode ajudar e em muitos casos pode prejudicar também. A gente tem que entender que a função do policial é investigar. Só que nós temos, infelizmente, muitas deficiências nessa área e tem muitos, a maior parte dos crimes no Brasil não são investigados. Então nós temos registros intermináveis de boletim de ocorrência, de crimes que estão acontecendo todos os dias. Parece que a cada hora 90 e poucos celulares são roubados no Brasil, é muita coisa.
0: Muito, meu Deus.
3: Então, os crimes não são investigados. Então, o que acontece é o seguinte, pode atrapalhar, mas também qualquer pessoa tem o direito de descobrir, jornalistas, por exemplo, de ir atrás. E temos casos famosos de crimes que foram desvendados por jornalistas. Né? Na polícia tem uma máxima que diz o seguinte, bandido não tem dono. Então não importa se foi o fulano, se foi a polícia ABC que descobriu, é papel da justiça atuar.
0: Palavras dele, doutor Rafael Paiva, advogado criminalista há 12 anos e também já foi policial civil, conhece os dois lados da moeda, já prendeu e já soltou gente. Na mesma delegacia, inclusive, já chegou a fazer isso?
3: Você sabe que tem uma história numa delegacia que nós trabalhávamos e eu era, né, não era delegado, era...
0: Sim,
3: né,
0: policial.
3: Policial. E o delegado mandou fazer uma prisão em flagrante de um rapaz que tava trabalhando e foi acusado de furtar um dinheiro de uma empresa. Só que pra nós ali, a gente, né, muitos anos de polícia, tava na cara que não era. Foi meio que armado. Só que não tinha o que fazer, eu tive que prender. Prendemos. E nós prendemos, eu e um outro parceiro meu, nós prendemos e nós mesmos fizemos o HC dele na sequência.
1: Nossa senhora!
3: E aí, doutor Rafael? E ele foi solto, tá?
0: Olha aí.
1: Doutor, você consegue soltar o Batista do banheiro, será?
0: Boa, mini Ruth. Pra quem não
3: se ligou. Depende do intestino dele, como é que tá, né?
0: Não, ele tá bem. A porta que ficou trancada ali, ele não tá conseguindo abrir. Porque tem jeito. É a segunda vez que isso acontece. O Batista vai nesse mesmo banheiro e ele é um troglodita. Ele não entende que ele tem que girar devagar. Ele vai com raiva, tá preso no banheiro até agora, vai ficar por aí, tá, Batista? Porque agora, senhoras e senhores, é hora da PPP. Pergunta problemática e polêmica.
3: Nossa.
1: Eita!
0: Doutor Rafael Paiva, eu quero saber de você. Porque a Elize Matsunaga, aquela do caso Yoki, ela ganhou um filme sobre o crime que ela cometeu. Em casos assim, doutor, os familiares da vítima poderiam contestar a obra? Eu quero saber a sua opinião, mas antes eu quero dar uma olhada na nossa enquete do dia, que traz a pergunta: qual foi a coisa mais cara que você já pagou no Pix? O pessoal responde no nosso WhatsApp 011 97221 1001. Vamos lá, primeira resposta.
1: Olha só, o Daniel Borges, ele mandou o seguinte: uma vez eu fiz um Pix de 30 mil reais, mas foi porque me mandaram errado e eu devolvi. Costa mandou o seguinte também: o maior Pix que eu já fiz foi o de R$2 que eu fiz pra completar a compra do mês, porque o limite do crédito tinha estourado.
0: Acontece, né? Vai, próximo, Vinícius.
1: Olha só, o Marcos Vinícius mandou o seguinte: o maior Pix que eu fiz foi pro mecânico. O carro continuou fazendo barulho, mas a minha conta pelo menos pagou.
0: Que bom, pelo menos isso. Bom, então se você tem aí na sua memória o maior Pix que você já fez, manda pra gente no 011 97221 1001. Agora, amigos, você que está acostumado a ouvir o Sobremesa, este programinha de meu Deus, o seu programa favorito, você está sentindo falta da voz do Marcelo Batista, não é mesmo? Mas acontece o seguinte: o Batista, ele chegou mais cedo aqui na rádio e, faltando 5 segundos para nós entrarmos ao vivo, ele decidiu ir ao banheiro. A
1: incontinência urinária na idade dele,
0: para,
1: né?
0: Amigo, a gente para, entende. Respeita. Só que é o seguinte: ele ficou preso lá e tá preso até agora. Para isso, pra a gente seguir o programa, ele tem mandado alguns áudios. Vamos ouvir, olha o áudio que ele mandou. Não,
1: mandou
0: agora.
1: Mais alto, tá desesperado lá no banheiro. Bem feito,
0: para com isso, menino, deixa ele.
1: A gente precisa da ajuda de alguém especial.
0: Calma aí, eu vou botar o áudio que ele acabou de mandar. Aqui, ó, calma aí.
2: O Lucas. Não, agora é sério, vai. Eu sou apresentador do programa. A gente combinou de fazer brincadeira, de zoar com os convidados, né, meu? Eu tinha que estar aí com vocês, meu. Vocês vão me deixar trancado aqui dentro, meu? Vocês vão me deixar trancado aqui dentro? Vocês estão de sacanagem comigo, né? Eu tinha que estar aí apresentando o programa, meu. Vou dizer, viu, meu?
0: Só tem uma pessoa que pode ajudar o Batista aqui na TMC. E essa pessoa se chama Leleco. E ele está conosco aqui para explicar o que aconteceu. Porque o Batista foi ao banheiro, ficou preso e não está conseguindo sair. Leleco, seja muito bem-vindo ao nosso programa e dê o seu pitaco, dê a sua opinião. O
1: que aconteceu?
4: Bom, eu acho que ele tá com problema sério, né, cara? Ficar no banheiro preso, ou ele não quer sair do banheiro?
0: Não. Ele ficou preso. Ele quer sair, mas ele não consegue. Então,
4: pra ele sair agora, cara, eu tenho que ver como é que tá a minha playlist aqui de serviço.
0: Mas
4: eu vou sair às 18 horas, cara.
0: Mas, Leleco, é fácil de tirar ele do banheiro?
4: É fácil, não é difícil, não.
0: É rapidinho?
4: É.
0: Quanto tempo, mas fala um pouquinho mais perto do microfone, Leleco.
4: Pra poder abrir a porta, uns 5 minutinhos, talvez até 3 minutinhos.
1: Você consegue fazer isso agora, Leleco?
4: Não, agora não vai dar, não, cara.
1: Por quê?
4: Porque eu tô com a demanda alta, tenho um serviço pra fazer de urgente, cara. E só vou ter um tempo aqui pela minha agenda aqui, ó, às 18 horas, mais ou menos, que é a hora que eu tô saindo, cara.
0: Então, tudo bom. Já que é rápido, o Leleco pode fazer isso em 3 minutos, como ele mesmo disse. Só que a partir das 18 horas, que é o horário que o Leleco acaba o expediente. Então, Batista, você que tá acompanhando a gente, fique agora então com o pitaco do Leleco e espere até as 18 horas para ser liberado, ok?
4: Eu preciso trabalhar, tá? Senão eu não vou conseguir tirar ele de lá, bicho. Se a demanda aumentar, ele vai ficar até amanhã.
1: Ai, meu Deus.
0: Obrigado pela sua participação no quadro Pitaco do Leleco. E se você puder, se despeça, por favor, do nosso público, Leleco.
4: Ô, pessoal da TMC, muito obrigado aí, ó. Pessoal, sobremesa é bom, né?
0: Tá gostando?
4: Mais ou menos.
0: E o que falta pra melhorar, Leleco? Ah,
4: falta pelo menos uma sobremesa, né?
1: É verdade.
4: Sobremesa sem sobremesa depois do almoço. Quer saber? Eu vou dar uma saída, valeu?
0: Este foi o Pitaco do Leleco, senhoras e senhores. Ele é verdadeiro, ele é íntegro. É um homem que não tem meias palavras, sem papas na língua.
1: É o nosso faz-tudo aqui da TMC, maravilhoso. Leleco, arrasou.
0: Salva de palmas pra você, Leleco. Ô, Cuca, nessa hora você põe palma, meu filho.
1: Cadê as palmas?
0: Ô, Cuca! Pelo amor de Deus, Cuca! Fica inserindo meme, vai trabalhar com ratinho, Cuca. Porra, 5 segundos e me bota meme. Na hora que é pra botar palma, não bota.
1: Ele não é o pai.
0: Eu sonoplasta, meu irmão. Voltemos então com o nosso convidado Rafael Paiva, advogado, criminalista, também foi policial civil e tem mais de 1 milhão de seguidores no Instagram. Ele entende tudo. Antes de irmos para o break, eu fiz a PPP, pergunta problemática e polêmica. Vou repeti-la. A Elise Matsunaga, aquela que matou o marido e também depois esquartejou o corpo, ela ganhou um filme, estreou ontem na plataforma de streaming. Em casos assim como o dela, doutor Rafael Paiva, os familiares da vítima podem contestar a obra?
3: Podem contestar, assim como qualquer obra jornalística, de audiovisual, que é baseada em fatos reais. Eles podem contestar, e me parece, posso até falar bobagem, mas estava para ser aprovada uma lei, não sei se já foi aprovada, que impede que o criminoso envolvido nessas obras receba algum tipo de valor por isso. Então, ele não pode receber nenhuma quantia em dinheiro por ter essa exposição. Claro, é uma atriz que faz os personagens e tudo mais, então é tratado como uma obra audiovisual que, como qualquer obra, pode ser contratada assim.
0: Parece que tem um projeto de lei para impedir que pessoas que cometeram crimes ganham algum dinheiro, algum valor, algum cachê, qualquer remuneração em casos como esse, de fazerem um filme, porque vão usar o nome dela, vão usar a história dela, a imagem dela, vão realmente lucrar com essa história do filme, e aí acabam pagando para ela uma porcentagem. Dizem que foi pago um valor para Elise Matsunaga fazer o depoimento dela na plataforma de streaming da Netflix. Dizem. Supostamente, parece que ela recebeu uma remuneração. Você acha que isto é justo, isto é o certo?
3: Não, eu acho que é muito imoral uma pessoa que praticou um crime bárbaro. Apesar que a Elise ainda sofre um certo tipo de passagem de pano. As pessoas que, parece que gostam até dela por causa da situação e tudo mais. Mas a gente, acho que não é bacana, não é moral uma pessoa que praticou um crime grave, um crime hediondo, que é o crime de homicídio, anos depois de uma pena que, se eu não me engano, nem foi cumprida integralmente ainda, está cumprindo em liberdade, enfim, um regime aberto, que essa pessoa ganhe por essa história macabra. Eu sou totalmente contra.
0: Bom, nós estamos também ao vivo no nosso YouTube, @TMCNewsBR, e lá nós recebemos perguntas. E teve a Lidiane Machado Martins, que fez uma. Ela diz assim, uma dúvida. Os policiais não podem fazer nada sobre os flanelinhas que obrigam e nos forçam a pagar com vagas na rua? Poxa, ainda temos que pagar a Zona Azul. Dúvida boa,
1: sim. É uma máfia quase, né? Rapaz.
3: É uma máfia, sim. E muitos desses flanelinhas praticam crimes. Por exemplo, de extorsão. A pessoa não pode obrigar o cidadão a pagar qualquer coisa que seja, mesmo que eventualmente eles simulem que é uma contribuição, a título de deixar o carro parado numa vaga pública. Então, isso sim pode ser considerado extorsão. E eu acho que nesse ponto falta vontade política de realmente determinar que a polícia faça essas prisões, leve as pessoas para a delegacia. E tudo bem, a gente sabe que no final das contas não vai dar nada, mas vai tirar o cara de circulação e vai, talvez, moralizar um pouco essa situação, que em alguns lugares é muito grave. Tem lugares onde, se você não pagar, eles quebram seu carro, depredam. Nossa. Enfim, fora as agressões, né?
1: E falando em máfia, tem outra máfia também que é bem conhecida, que é a máfia dos cambistas, né? A gente que gosta de ir pra rolê, pra show, pra jogo, em estádio, geralmente esses cambistas, eles compram os ingressos, vendem muito acima do valor. O que o senhor acha que poderia ser feito referente a isso?
3: Olha, eu acho que o problema do cambista, a gente tem que separar o joio do trigo. Existe o cambista que vende o ingresso verdadeiro e o que vende o ingresso falso. O que vende o ingresso falso, com certeza, é crime. Estelionato, no mínimo. Agora, o cambista que vende o ingresso verdadeiro entra naquele negócio que é uma conduta imoral, que pode ser até civilmente reprovável, tem que ser combatida pelas empresas, principalmente, mas não é uma conduta necessariamente criminosa.
0: Nossa, não é criminoso? Pela madrugada, quando você vai lá, vai comprar o ingresso, que você decidiu ir num show em cima da hora, chega lá, não tem mais ingresso, mas tem na mão do cambista por 10 vezes mais o valor deveria ser.
3: Mas, Lucas, sabe uma coisa que vai acabar com o cambista?
1: O quê?
3: A gente não comprar ingresso dele.
0: Tá bom. Faz sentido.
1: Olha só, mas sabe o que tá na mão também de bandidos safados? Nossos celulares, doutor. É. E eu confesso que eu sou meio tchonga na rua, né? Eu ando meio, distraída. O que que eu posso fazer sendo meio distraída, andando aí pelas ruas, pra me proteger desses roubos? Existe também um perfil onde os bandidos se aproveitam?
3: Com certeza. Hoje o crime de roubo é o crime que mais gera uma sensação de insegurança nas pessoas. Com certeza é um crime da vez, é um crime muito deixado de lado e que tem aumentado muito, principalmente aqui em São Paulo. O que que você tem que fazer para evitar ser roubado? Uma cartilha muito simples. Número 1, você não tira o celular do seu bolso, da sua bolsa, quando você estiver na rua. Isso é muito triste. Porque quando a gente vai pra fora, a gente fala, porra, que eu posso tirar meu celular? É uma coisa tão simples e, infelizmente, aqui no Brasil, você não vai fazer isso. Então, o celular sempre no bolso. Segunda dica, vai pedir um Uber, um táxi, não fica com o celular ali, assim, ó, que as pessoas ficam assim, né? Esperando pra ver a placa, pra ver não sei o que lá. Cuidado com isso, porque isso também é um chamariz. E você tá com o celular assim, os caras passam, pegam seu celular e ninguém consegue recuperar depois. E são muito rápidos. Outra coisa, nunca andar distraído na rua. Você sempre tem que ir do ponto A ao ponto B. Ah, ficou olhando, sabe, turista? Tem turista que mora em São Paulo e turista em São Paulo. Ficou olhando, divagando, também é problemático. O bandido, ele sente isso. Principalmente se for mulher. Mulher é um alvo sempre preferencial, porque o bandido sabe que a mulher, ela normalmente, ela não reage. Ela fica com mais medo, ela se prende ali, fica travada. E também, muito, muito, muito importante, você não... E essa aqui é uma dica que muitos jovens cometem. Hoje tem aqueles fones de ouvido com diminuição de ruído. Não sei se vocês já usaram.
0: Cancelamento de ruído, sei, conheço bem, uso eles.
3: Então, mas é uma coisa que é muito louco, você realmente não consegue ouvir direito. Nada. Então você tá na rua, infelizmente, tá? Vou falar isso aqui com muita tristeza no coração, mas nós estamos numa guerra. Então não dá pra você andar com esse fone na sua rua, na rua, porque você vira uma vítima preferencial. Primeiro que o cara sabe que você tem um celular de alto valor. Você tá com um fone de alto valor, tem um celular de alto valor. Segundo, você está distraído, é mais fácil você ser abordado. Sempre que estiver na rua, olhando, identificando possíveis riscos, tá? Então, o cara que tá vindo ali, é um grupinho, muda a rota, vai para outro caminho, não dá para você subestimar, porque hoje, a cada esquina tem um bandido.
0: Este é doutor Rafael Paiva, advogado criminalista, que também foi policial civil e que tem mais de 1 milhão de seguidores no Instagram. Ele sabe do que ele fala. Ele tá aqui pra tirar as suas dúvidas. Inclusive, vou começar com a minha. Bora. Uma dúvida sobre golpe. Odeio golpe. Odeio. Acho a coisa mais que me irritante. Dá vontade de passar pela tela do celular, entrar na frente do golpista e esganar o golpista. Essa é a minha vontade. Mas o que fazer quando, por exemplo, você cai num golpe lá do SMS do banco para você fazer um pagamento? Aí você vai, clica e aí perde o seu dinheirinho. Perde o seu dinheiro, manda para a polícia investiga e descobre que quem fez o golpe é um presidiário. Como é que você prende alguém que já tá preso?
3: Bom, vamos lá, são várias facetas aí na sua pergunta. Primeira coisa é, você nunca vai clicar em nada que seja desconhecido.

0: vai precisar dele depois. Ligue e fala, aconteceu isso, isso, isso, aquilo. Eu, ó, importante, eu não concordo com esta transação. Pega o protocolo, sai da ligação, faz um boletim de ocorrência, informa do BO o número do protocolo e, evidentemente, que esses crimes não são investigados, infelizmente, tá?
1: Sério?
0: É. Que não são investigados, eles vão para uma zona de penumbra aí dentro dos registros policiais, mas o que você quer necessariamente é que seja ressarcido. E em muitos casos, você contrata um advogado, ou se você não tem condições, vai num juizado especial, que nós chamamos de juizado de pequenas causas, ingressa com ação contra o banco, porque o banco ele tem uma responsabilidade maior nesses casos. Ele tem meio que garantir a segurança dos sistemas dele e tem que também estar atento ao grau de transação. Uma transação que é atípica, o banco tem obrigação de bloquear. Então você consegue, muitas vezes na justiça, fazer com que o banco suporte esse prejuízo, tá certo? Agora, um cara que tá preso, ele pode responder um processo? Pode. E a pena vai se somando. Então vamos supor que o cara tá condenado por um golpe, outro golpe, as condenações vão se somando, ele vai ficar pelo menos 40 anos preso.
1: Ô, louco!
0: Pelo menos assim, sim. É o limite.
1: Aí a justiça fazendo justiça.
2: E outro golpe que tem muito, cara, já aconteceu comigo, com vários amigos, é a clonagem do Zap Zap, né? É o famoso WhatsApp. O que a pessoa pode fazer quando acontece isso?
0: Olha, também a clonagem do WhatsApp, na maior parte das vezes, ela nasce de um link também. Tá? De um link, de um arquivo. Não saia bem das coisas. E aqui a gente tem que falar principalmente para quem é mais velho, para você ter um pai, ter uma mãe. Avisar pro seu pai, pro sua mãe, não ficar clicando em link, porque normalmente é assim que eles entram. Tem uma parcela menor desses crimes de clonagem que eles têm alguém da operadora. Então, tem um bandido lá na operadora que autoriza a clonagem do chip, a assunção daquela função. Então, nesses casos, o que você tem que fazer é entrar em contato com a operadora, sempre pegar o protocolo, registrar um BO, um boletim de ocorrência e sair avisando as pessoas do seu convívio. E, aliás, antes até de fazer depois, faz antes. Você tem que ter com a sua família uma senha de segurança. Porque esses golpistas, eles clonam seu WhatsApp para entrar em contato com a sua mãe, com a sua tia, com o seu irmão, para pedir dinheiro, para pedir Pix, se passando por você. Então, nesse caso, você tem que ter um combinado com a sua família. Não transfira dinheiro se eu te pedir, a não ser que a gente passe uma senha que vocês vão definir entre vocês, tá? Se já aconteceu, entre em contato com a família e fala: olha, meu celular foi clonado, vai acontecer isso, isso, isso, aquilo. Não dê invasão pra isso, não converse com o bandido, simplesmente bloqueie o número e tchau.
2: Alô, família, se eu pedir dinheiro no WhatsApp sou eu mesmo, viu?
1: Vamos aproveitar a presença do nosso convidado, doutor Rafael Paiva, para tirar as dúvidas que vocês que nos ouvem mandaram. Quando nós dissemos que o doutor estaria conosco, muita gente mandou perguntas, é hora de respondê-las. Uau. Como, por exemplo, a pergunta do Hélio Câmara. Minha mulher pegou umas conversas estranhas no meu WhatsApp e me deu um tapa. Posso processá-la por agressão?
0: Pode processar sim. É, são coisas diferentes, né? Tem outro crime também que ele nem prestou atenção. É, o cônjuge, né, marido e mulher, não tem o direito de, sem autorização da outra parte, acessar o conteúdo do celular.
1: Ih, ferrou, doutor. Ferrou, que agora o senhor vai criar o Discord, hein?
0: Se for combinado, tudo bem. Por exemplo, eu sou casado, a minha mulher tem acesso ao meu, eu tenho acesso ao dela, e tudo bem. Mas se não for o acertado entre vocês, isso corresponde a um crime de violação de dispositivo de informática. Então você não pode acessar o celular do seu marido ou da sua esposa sem autorização dela. Mas vamos lá, já tem um crime aí. Segundo crime, a agressão física. Porque lembra que traição é crime? É muito imoral, mas não é crime. Então, se você bateu, você perdeu totalmente a razão e pode responder por isso sim. Detalhe importante, toda agressão física que não for da Lei Maria da Penha, porque contra a mulher é outra regra. Então, mulher que bateu no marido, não aplica a Lei Maria da Penha. Aplica-se a regra comum. Ele não basta ele fazer o BO. Fazer o BO e voltar e representar esse BO em 6 meses. O que é se representar? É simplesmente dizer pro delegado: eu quero que ela seja processada. É como se fosse uma autorização. Se você não fizer isso, o BO fica arquivado.
1: Olha,
2: olha.
1: Próxima pergunta, vai, menino.
2: Caio César tá com um probleminha parecido com o meu. No meu prédio tem um vizinho que fuma um cigarrinho de artista e o cheiro

0: fica muito forte lá no meu apartamento. Eu posso processar ele?
1: Pode processar ele, sim. Veja, hoje o consumo de erva, vamos colocar assim, não é mais considerado crime, não é legalizado, não é mais crime, tá? Então temos um ponto aí, então o seu vizinho não está praticando crime. Só que isso vale para erva, vale para barulho de criança, barulho de cachorro, de imóveis, vale para qualquer regra de vizinhança. Nesses casos, é o direito à propriedade, que a pessoa fala assim, é minha casa, eu faço o que eu quiser. Não é absoluto, nenhum direito no Brasil é absoluto, nem o direito à vida. Então você tem a sua propriedade, você tem que seguir as regras de convivência. Se for algo numa situação que esteja causando algum dissabor para você, você pode ingressar na justiça. E a depender do contexto, é claro, a pessoa está dentro da casa dela, não tem o que você fazer com a erva. Agora, se ela vai na varanda e fuma pra janela, aí você tem uma chance maior de conseguir êxito, mas não é fácil.
2: Próxima pergunta. Suzy Brilhante. Roubaram uma chinela do armário do meu trabalho. Isso é caso de RH ou de polícia?
1: É um caso de polícia. Só que aqui um detalhe até pra gente explicar. Não é roubo, é furto. Qual que é a diferença do roubo e do furto? No roubo tem violência, mão armada, tem ameaça. O furto é o larápio. O cara que trola, pegou, abriu o seu armário, pegou a sua chinela. Nesse caso, crime de furto, pode fazer o boletim de ocorrência sim. E leve pro RH também, porque o RH tem que saber que lá dentro tem um ratinho furtando as coisas dos demais funcionários.
2: Vai, a próxima pergunta.
0: João Melo mandou o seguinte. Se eu disser pra um PM que eu tenho direitos durante uma abordagem aqui na minha quebrada, eu viro camisa de saudade, ou seja, a estampa de saudade, quando a pessoa
2: vem a falecer,
0: a família coloca aquela estampa.
1: Infelizmente a gente sabe, não é mentira pra ninguém, que existe um tratamento dado pela polícia em áreas nobres e nas áreas periféricas, mas também vou fazer uma outra coisa, a vida do policial na área nobre é muito mais fácil do que na área periférica. O cara que vai para a periférica, ele vai pra guerra todos os dias, então ele já vai com a cabeça a mil. Então a gente tem que ser inteligente. Tem uma abordagem? Colabora com a abordagem, né? Não precisa entregar as coisas, não precisa ficar falando, né? Contando que não te perguntaram. Se algo for te prejudicar, você não fala e aí ele toma as providências.
2: Pra mim tem que tratar todo mundo igual, principalmente o pessoal da área nobre. Dá uns tapinha na cara pra ver se acorda.
1: Às vezes precisa
2: da realidade. Dá uns tapinha. Alô, pessoal que mora na zona nobre. Bom, amigos, estamos aqui com ele, Dr. Rafael Paiva, que abrilhantou o nosso programa. Ele que é policial civil e também advogado criminalista. Ele abdicou da profissão de policial civil e há 12 anos trabalha sendo um dos maiores advogados criminalistas do Brasil, com mais de 1 milhão de seguidores. A gente vai agora dar uma olhada na nossa enquete do dia, que traz a pergunta: qual foi o maior valor que você já pagou no Pix? Que quer que o pessoal responda, Mini Ruth?
0: Gustavo Santos mandou o seguinte: o maior Pix que eu já fiz foi pro dentista. Eu saí com um sorriso bonito e a conta feia. Renatinha Oliveira mandou o seguinte: fiz um Pix de R$2.000 pra mobiliar a casa. Só deu pra comprar uma mesa.
2: É verdade isso, pai. Último.
0: Bruno Nogueira, ele mandou: o maior Pix que eu fiz foi no veterinário. O cachorro saiu curado e eu entrei em depressão.
2: Obrigado pela sua presença aqui, doutor Rafael Paiva. Obrigado. E o senhor tem agora um recadinho final, por favor. A câmera sua, manda bala.
1: Muito obrigado pelo convite, sempre um prazer. Tomem cuidado, infelizmente a situação não está fácil. A gente tem que realmente tomar as cautelas todos os dias quando a gente sai de casa, pedir a Deus proteção, não facilitar a vida do bandido e sempre, sempre, sempre seguir o Dr. Rafael Paiva nas redes sociais, @paivaprof.
2: É isso aí, @paivaprof. E ó, faltou só a voz do Marcelo Batista, que ficou preso. Mas calma, preso é no banheiro aqui da TMC. Ele mandou um áudio, olha só o que ele mandou. Olha isso aqui, rapidinho,
3: ó. Ô Lucas, é isso, meu. É isso, então. É isso. É sério que você, a Mini Ruth, o diretor, o pessoal da produção, vocês me deixaram o programa inteiro aqui. Meu, eu sou o apresentador do programa. Fazer trollagem com convidados.
2: É isso aí.
0: Maluco, Batista, tá putaço.
2: Calma. Gente, olha, muito obrigado pela sua audiência. Segunda-feira estamos de volta com Sobremesa, o seu programa favorito aqui na TMC. Fica agora com a programação da TMC. Um beijo. Tchau, tchau, pessoal. Valeu.
0: Até segunda.

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1: Muito bom dia, uma ótima segunda-feira para você, ouvinte da TMC. Hoje é dia 27 de julho. Seja muito bem-vindo e muito bem-vinda ao Amanhã TMC. Eu sou o Diego Andrade e eu te faço companhia ao vivo até as 5 da manhã. Aqui no Amanhã TMC você fica por dentro de tudo o que aconteceu de mais importante, tanto no noticiário do Brasil quanto do mundo, além de saber das primeiras notícias que vão impactar aí a sua segunda-feira, a sua semana. Se você está em Belo Horizonte, acompanhe a nossa programação em 88.7, em Recife 92.7, São Paulo e Brasília 100.1, em Curitiba 100.3 e no Rio de Janeiro estamos no 101.3. Meu muito obrigado a você que sintoniza a TMC. O WhatsApp está aberto para você participar, manda a sua mensagem, comenta sobre as principais notícias no 119-7221-1001. 119-7221-1001. Vamos às principais manchetes do programa de hoje. O fim de semana foi marcado pelas convenções partidárias para definir os principais candidatos que disputam as eleições deste ano. Alguns dos nomes que vão estar na corrida pela presidência da República, governos dos estados e Senado e Câmara Federal foram confirmados ao eleitor neste sábado e domingo. O PL confirmou o senador Flávio Bolsonaro na disputa pelo Planalto em uma convenção marcada por polêmicas. O partido usou inteligência artificial para criar um vídeo em que o ex-presidente Jair Bolsonaro apoia a candidatura de Flávio. O uso da imagem está sendo questionado, pois Bolsonaro não pode participar de atos políticos, já que está cumprindo pena de prisão. Outra polêmica da convenção foi o pronunciamento do presidente argentino. Javier Milei aproveitou a oportunidade para alfinetar o presidente Lula e o ministro Alexandre de Moraes, que vetou a visita dele a Jair Bolsonaro. O PT vai acionar a Procuradoria-Geral da República contra o senador Flávio Bolsonaro, tanto pela presença de Milei quanto pelo uso do vídeo de Bolsonaro. O Partido dos Trabalhadores realizou convenção estadual em São Paulo e confirmou Fernando Haddad, candidato ao Palácio dos Bandeirantes, com o ex-governador paulista Márcio França, do PSB, como vice. O presidente Lula aproveitou a oportunidade para mandar um recado sobre possível intromissão externa nas eleições brasileiras. Abre aspas. Quem quiser se meter nas eleições brasileiras vai apanhar muito. Quem vai decidir o destino desse país são 157 milhões de eleitores. Fecha aspas, disse o presidente. Neste domingo foi a vez do PSD confirmar Ronaldo Caiado na corrida presidencial com Gilberto Kassab como vice. No Rio de Janeiro, o ex-governador Antony Garotinho volta à disputa pela principal cadeira do Palácio Guanabara, confirmado em convenção dos republicanos. O novo deve oficializar Romeu Zema como candidato ao Planalto em convenção nacional nesta segunda-feira. O PT realiza a convenção nacional e que deve confirmar o presidente Lula concorrendo à reeleição no próximo domingo. Os partidos devem oficializar seus candidatos até 5 de agosto. Nesta edição, você ouve as principais declarações das convenções deste fim de semana. A Defesa Civil do Rio Grande do Sul emitiu novo alerta para tempestades severas, ventos fortes e riscos de inundações até a próxima terça-feira. Foram montados abrigos em 8 cidades e 1.200 pessoas estão fora de suas casas devido às chuvas que atingiram pelo menos 214 cidades do estado semana passada. A recomendação da Defesa Civil é que a população acompanhe as orientações e atualizações pelos canais oficiais e não se desloque durante tempestades. Em Ribeirão Preto, no interior de São Paulo, a semana começa com 5 mil alunos sem aula, após os temporais que atingiram a cidade na última quinta-feira. Mais de 20 escolas foram danificadas, segundo autoridades locais. E vamos aos destaques internacionais. Uma operação da polícia alemã neste domingo resultou na morte do principal suspeito do atropelamento que deixou um morto e 29 feridos sábado em Berlim. O homem de 21 anos é cidadão alemão de origem libanesa com pena de prisão decretada, mas que ainda não havia começado a cumprir. Segundo informações oficiais, 3 vítimas do atropelamento estão em estado grave. O ataque ocorreu na região central de Berlim, perto do trajeto da Christopher Street Day, que é uma das maiores paradas LGBTQIA+ da Europa. Testemunhas contaram que um furgão avançou sobre a multidão em alta velocidade. E um petroleiro explodiu ao atravessar o Estreito de Hormuz fora da rota determinada pelo Irã. O navio teria ser chocado contra uma mina no segundo dia seguido sem bombardeios na região. Autoridades iranianas garantem que a explosão não foi causada por um ataque ordenado por Teherã. O Irã passou a exigir que as embarcações cruzem Hormuz somente por um trajeto estabelecido pelo país. As autoridades iranianas haviam avisado que navios que saíssem da rota poderiam sofrer consequências. E no esporte, pelo Campeonato Brasileiro, no Nubank Park, teve Palmeiras e Atlético Mineiro na noite deste domingo. O Galo marcou 2 na casa do Verdão, que fez 1 gol. Com o resultado, o Atlético sobe para a 8ª posição da tabela. Flamengo e São Paulo empataram por 1-1 mais cedo no Maracanã. Teve empate também por 1-1 na partida entre Corinthians e Bahia, na Arena Fonte Nova. No Mangueirão, em Belém, o Remo fez 2 sobre o Vitória, que não marcou. Muito bom dia a você que sintoniza a TMC. Vamos à previsão do tempo para todo o país nesta segunda-feira. No sudeste, a capital paulista terá um dia de sol sem nuvens. A nebulosidade aumenta à noite, mas não chove. Mínimas de 14 e máximas de 26 graus em São Paulo. No Rio de Janeiro, a segunda-feira será mais quente que domingo. Faz sol o dia todo, com névoas em algumas áreas pela manhã. Os termômetros marcam de 15 a 30 graus na capital fluminense. Agora vamos para Minas Gerais. Em Belo Horizonte, o sol brilha o dia todo, sem previsão de chuva. As temperaturas vão dos 14 aos 27 graus. No sul, o tempo não muda em Curitiba. Faz sol entre algumas nuvens, mas não chove. Mínimas de 13, máximas de 25 graus. Indo para o centro-oeste, a capital federal segue com tempo firme, calor e sem chuva. A nebulosidade aumenta à noite, mas não chove em Brasília. Os termômetros marcam de 14 a 29 graus. No Nordeste, a cidade do Recife terá uma segunda-feira de sol, calor e chuva passageira. A mínima fica entre 22 e a máxima em 28 graus na capital pernambucana. Em convenção, o PSD oficializou as candidaturas de Ronaldo Caiado à presidência da República e de Gilberto Kassab para vice na chapa. O evento aconteceu ontem no centro de São Paulo e contou com a presença de parlamentares e aliados políticos. A repórter Julia Takahashi esteve presente e traz mais informações.
2: Na convenção, lideranças do PSD estiveram presentes, como Eduardo Leite, governador do Rio Grande do Sul, e Ratinho Júnior, atual governador do Paraná, além de outros parlamentares e aliados políticos. O evento aconteceu aqui no centro de São Paulo, na Rua Santo Antônio, e oficializou as candidaturas de Ronaldo Caiado à presidência da República e Gilberto Kassab como vice. Eles também reforçaram o apoio à reeleição de Tarcísio de Freitas, do PL, ao governo de São Paulo. Antes de subir ao palco, os candidatos falaram com a imprensa e disseram estar confiantes de que terão palanques em todos os estados para a campanha de Caiado à presidência e que, nas palavras deles, Ronaldo Caiado é o único que pode derrotar o PT no segundo turno.
3: A pesquisa no segundo turno mostrou que o Caiado é o único que bate o Lula. A pesquisa demonstrou isso. Numericamente, eu estou à frente do Lula no segundo turno. Só quer dizer, ninguém quer eleição do primeiro turno. A pessoa quer eleição do primeiro, segundo turno e vitória. Então não adianta você votar uma pessoa que não tem a condição de vencer o Lula no segundo.
2: Em seu discurso, Caiado afirmou que a eleição deve ser decidida pela capacidade de governar e não pela rejeição dos candidatos.
4: Não é possível que o Brasil vai querer optar por aqueles que são os maiores rejeitados da política nacional. Eleição não é eleição de rejeitados. A eleição é de quem traz resultado para a sociedade brasileira.
2: Essa é a segunda vez que Ronaldo Caiado disputa o cargo de presidência. A primeira foi em 89. Ele já foi ex-deputado federal, ex-senador e governador de Goiás por 2 mandatos e renunciou o cargo em março de 2026 para concorrer ao Palácio do Planalto.
1: Durante a convenção, o ex-governador de Goiás falou sobre vivermos uma eleição de rejeitados, fazendo referência a Lula e Flávio Bolsonaro.
5: Não
4: possível que o Brasil vai querer optar por aqueles que são os maiores rejeitados da política nacional. A eleição não é eleição de rejeitados. A eleição é de quem traz resultado para a sociedade brasileira.
1: E o governador do Rio Grande do Sul, Eduardo Leite, defendeu que essas eleições sejam de uma política de construção. E a gente ouve agora.
5: Aqui não está a política da destruição, está a política da construção de um Brasil melhor, de um Brasil diferente. A gente não está simplesmente querendo tirar alguém do poder. A gente quer colocar no poder quem tem a capacidade política, quem tem a capacidade moral, quem tem a capacidade administrativa para superar os enormes desafios que o nosso país tem.
1: Com a presença de líderes nacionais, o PDT realizou a convenção em Belo Horizonte e oficializou o nome do ex-prefeito da capital mineira como candidato ao governo de Minas Gerais. Murilo Luiz conta sobre os detalhes.
6: Aconteceu no plenário da Assembleia Legislativa de Minas Gerais a convenção estadual do PDT, com destaque sendo o lançamento da candidatura de Alexandre Calil ao governo de Minas Gerais. O político falou sobre os próximos passos.
7: O propaga envelopado, pronto, entregue sem negociar. Porque você não pode, numa dívida de 200 bilhões, não negociar essa dívida de um jeito que Minas volte a investir. É o que eu disse no meu discurso. O primeiro plano é fazer o nosso comitê de crise, pegar o avião e botar a bunda em Brasília.
8: Nós precisamos de buscar esse voto, que esse voto é que vai nos levar como candidato à vitória.
6: Mário Heringer, presidente do PDT em Minas Gerais, falou sobre o nome do Calil para o estado.
9: Trouxemos um nome que tem experiência, tem competência e tem vontade, tem garra. E o Calil não é nada diferente disso que eu acabei de descrever. E por sorte nossa, o Calil veio para o nosso partido. É um nome que é um nome muito forte e por si só já nos permite, nessa primeira vez aí, a gente já sonhar com uma vitória.
6: Alexandre Calil também falou da possível candidatura do senador Cleitinho, do Republicanos, ao governo de Minas Gerais.
10: Mas eu respeito muito o Cleitinho, eu não tive com ele poucas vezes, mas acho que ele vai tomar a decisão dele.
11: Qualquer candidato, se eu saísse amanhã, sobraria voto para alguém. Então tem que saber para quem. Aí os especialistas vão falar para quem vai sobrar o voto, que eu acho muito cedo, porque ele ainda tem muito tempo para resolver isso.
1: Em discurso na Convenção Nacional do PL, o presidente da Argentina, Javier Milei, chamou o ministro do STF, Alexandre de Moraes, de lixo calvo e criticou a decisão do magistrado de não deixá-lo visitar o ex-presidente Jair Bolsonaro. Vamos ouvir.
12: Para colmo, la basura calma, calva, no me permitió visitar a mi amigo injustamente encarcelado, cuando sé que Lula se cansó de recibir dirigentes del exterior cuando estaba preso. Entre ellos, el nefasto expresidente argentino Alberto Fernández.
1: E o clima pesou na diplomacia entre Brasil e Estados Unidos. O Ministério das Relações Exteriores barrou a entrada de enviados do governo de Donald Trump que pretendiam questionar a transparência das nossas eleições. Acompanhe os detalhes agora.
13: Uma reportagem publicada pelo jornal The Washington Post dos Estados Unidos revelou que o governo de Donald Trump pretendia enviar 2 altos funcionários ao Brasil com o objetivo de colocar em dúvida a transparência e a integridade das urnas eletrônicas. Os diplomatas Riley Barnes e Samuel Sanson tinham viagem prevista para Brasília poucas semanas antes das eleições de outubro. A justificativa oficial da missão era discutir a liberdade de expressão, mas o governo do Brasil interpretou o movimento como uma tentativa de interferência externa. A negativa dos vistos para os emissários norte-americanos foi confirmada pelo Itamaraty, a reportagem da TMC. O episódio acendeu um alerta dentro do governo, porque a decisão do secretário de Estado dos Estados Unidos, Marco Rubio, aliado da família Bolsonaro, de enviar os diplomatas, aconteceu no momento em que Flávio atacou o sistema eleitoral brasileiro em uma reunião com embaixadores. Segundo o Itamaraty, a decisão de barrar os diplomatas ocorreu ontem, antes mesmo da publicação da reportagem do Washington Post. O presidente Lula reagiu ao caso, afirmando que qualquer estrangeiro que tentar se meter no processo eleitoral do país, entre aspas, vai apanhar muito. A tensão diplomática ocorre em meio a pressões internas, como a reunião do senador Flávio Bolsonaro, que citamos há pouco, com representantes de 40 embaixadas. Na ocasião, o parlamentar voltou a levantar suspeitas sobre o sistema de votação brasileiro, utilizando argumentos que já foram oficialmente desmentidos pelo Tribunal Superior Eleitoral mais de uma vez. Apesar das investidas políticas, observadores internacionais e especialistas em sistema eleitoral reforçam que o sistema eletrônico do Brasil é referência mundial e plenamente seguro contra fraudes.
1: Os Estados Unidos colocaram o Brasil na lista de países que, segundo o governo americano, não combatem de forma suficiente a venda de produtos feitos com trabalho forçado. Mas dados oficiais mostram que milhares de trabalhadores foram registrados, resgatados desta situação no país. O repórter Adrien de Almeida traz os detalhes.
14: Só no ano passado, o Ministério do Trabalho e Emprego realizou quase 1.600 fiscalizações. As ações resultaram no resgate de cerca de 2.800 trabalhadores que viviam em condições semelhantes à escravidão. Com essas operações, as vítimas tiveram garantido o pagamento de aproximadamente 9 milhões de reais em direitos trabalhistas. Dados do Ministério Público Federal mostram que entre 1995 e 2023, mais de 63 mil pessoas foram resgatadas de situações de trabalho análogo à escravidão em todo o país. O estado do Pará lidera esse levantamento com mais de 13 mil trabalhadores resgatados. Em Minas Gerais, quase 9 mil pessoas deixaram essa situação. As fiscalizações são feitas por equipes da Inspeção do Trabalho, como explica a Coordenadora Geral de Fiscalização de Combate ao Trabalho Análogo à Escravidão, Shakti Borella.
15: No Ministério do Trabalho, a Auditoria Fiscal do Trabalho tem equipes que atuam tanto de forma centralizada, que são equipes do Grupo Móvel de Fiscalização, quanto em todos, e ao mesmo tempo em todos os estados também tem equipes que fiscalizam o trabalho escravo. E esse trabalho nós fazemos, auditoria fiscal, em conjunto com parceiros como Ministério Público do Trabalho, Polícia Federal, Ministério Público Federal, Defensoria Pública da União, entre outros.
14: Uma das operações realizadas no ano passado em Minas Gerais mostra como esse trabalho é feito. Em uma empresa de transporte rodoviário de cargas, 22 funcionários foram encontrados em condições semelhantes à escravidão. Quando isso acontece, os trabalhadores são retirados imediatamente do local e passam a ter acesso a direitos básicos, como seguro-desemprego do trabalhador resgatado. O benefício garante 3 parcelas de um salário mínimo, além do início do processo para o pagamento de todos os direitos trabalhistas. Segundo o ministro do Desenvolvimento, Indústria, Comércio e Serviços, Márcio França, o Brasil tem reforçado as ações para combater esse crime e dar apoio às vítimas.
16: O Brasil rechaça veementemente essa imposição de tarifas, porque o Brasil tem compromissos históricos no combate ao trabalho forçado, à prevenção, ao controle, à fiscalização, ao acolhimento das vítimas.
14: Apesar disso, a Casa Branca afirma que o Brasil ainda não tem uma política forte o suficiente para combater o trabalho forçado. Com esse argumento, os Estados Unidos anunciaram uma taxa extra de 12,5% sobre parte dos produtos brasileiros exportados para o país. Em alguns casos, essa cobrança adicional pode chegar a 37,5%.
1: E após rumores sobre o seu paradeiro na Europa, a ex-deputada federal Carla Zambelli reapareceu nas redes sociais para confirmar que está na Itália. No pronunciamento, ela negou que estivesse desaparecida e comentou a atual situação do seu processo de extradição, que deve passar por um novo julgamento em breve. Os detalhes chegam de Brasília com Rafael Felitti.
13: A ex-deputada federal Carla Zambelli reapareceu publicamente por meio das redes sociais para confirmar que está vivendo na Itália. O pronunciamento ocorre após a sua localização virar tema de debate no parlamento italiano, onde o deputado Angelo Bonelli chegou a questionar se a brasileira estaria desaparecida. No vídeo gravado em Roma, Zambelli afirmou que precisou de um tempo para refletir, mas garantiu que segue conectada com o cenário político brasileiro. A aparição da ex-parlamentar também tem um foco eleitoral claro. Ela aproveitou para pedir votos para sua mãe, Rita Zambelli, que vai ser candidata à Câmara dos Deputados aqui no Brasil. Além disso, Zambelli reforçou seus laços com a direita brasileira ao agradecer o apoio de figuras como senador e candidato à presidência Flávio Bolsonaro, a quem chamou de amigo por tê-la visitado nos períodos em que esteve detida na Europa. A situação jurídica de Zambelli na Itália passou por uma reviravolta recente. Ela foi solta após a Corte de Cassação, o tribunal máximo do país, invalidar uma decisão anterior, que autorizava a sua extradição para o Brasil. Com essa anulação, a justiça italiana determinou que o processo seja reiniciado, permitindo que Carla Zambelli responda em liberdade. Para tentar reverter o cenário, o governo do Brasil, por meio da Advocacia Geral da União, além de um pedido do STF do ministro Gilmar Mendes, enviou garantias formais à Itália sobre o cumprimento de pena em solo brasileiro, visando assegurar que os direitos da ex-deputada seriam respeitados com a prisão no Brasil. Aqui no país, os pedidos de extradição de Zambelli são fundamentados em processos de grande repercussão. Zambelli foi condenada aqui no Brasil por invasão de sistemas do Conselho Nacional de Justiça, caso que envolve o hacker Walter Delgatti, e também pelo episódio em que perseguiu um homem com uma arma de fogo em São Paulo, na véspera das eleições de 2022. A expectativa agora é que o novo julgamento sobre a extradição ocorra entre os meses de setembro e outubro deste ano. Até lá, a defesa da ex-parlamentar assegura que o endereço de Zambelli é em Roma e é de pleno conhecimento das autoridades italianas e que ela não pretende deixar o país.
1: Partidos políticos de direita e de esquerda do Brasil não conseguem produzir candidatos fortes além de Lula e a família Bolsonaro. Este é o tema da coluna Sem Dó, do filósofo e escritor Luiz Felipe Pondé, e a gente escuta agora.
17: A direita e a esquerda brasileira são muito ruins. Eu não estou nem entrando aqui na discussão ideológica, de proposta, de sociedade, isso é outra coisa, para se falar outra hora. Elas são muito ruins na articulação política mesmo, né? Na forma de organizar, produzir candidatos, elas são muito ruins. É de uma incompetência atroz, além da delinquência que caracteriza quase todos os elementos da classe política brasileira. Mas especificamente para a eleição, veja, a esquerda, por exemplo, ela não tem nada além de Lula. Quem ela tem? Todos esses anos, o PT, que é o partido que domina a esquerda no Brasil, não conseguiu produzir nem um ou uma candidata possível. A Dilma foi ali naquele momento meio que um mandato tampão, né? Não conseguiu. E foi uma catástrofe. O PT não conseguiu produzir um candidato sequer que não seja o Lula. Do jeito que vai, o Lula vai ter que se candidatar mais 10 vezes. Incompetência. Como que um partido desse... Às vezes dizem que a culpa é do próprio Lula, eu não sei, mas sem dúvida nenhuma é de uma incompetência atroz o PT para produzir candidatos para presidente da República viáveis, que não Lula. E a direita, você vê, né? Ela não consegue se livrar do Bolsonaro. O destino do Bolsonaro e dos Bolsonaros seria voltar à irrelevância da qual eles nunca deviam ter saído, né? Mas não, a direita fica, grande parte da direita, inclusive de políticos de direita, ficam girando ao redor dos Bolsonaros como se fossem vassalos de uma família real. Isso é de uma estupidez atroz. E uma das provas dessa estupidez atroz dos elementos dos partidos e dos políticos, e mesmo dos eleitores, né? Nesse caso dos eleitores também, né? Que ficam grudados do Flávio Bolsonaro, que é um péssimo candidato, nenhuma condição. Se não tivesse sido ungido pelo papai, ninguém nem imaginava que poderia se candidatar a presidente da República, né? Então, a direita também, apesar de ter mais candidatos nominais à presidência, nenhum deles consegue decolar, inclusive porque a grande parte da classe política à direita, dita oposição, né, que no Brasil não existe, só existe gente mais cara e mais barata, a dita oposição fica grudada grande parte no Flávio Bolsonaro e o resto não consegue decolar para dizer, olha, pode existir uma direita que não seja ligada à tribo Bolsonaro. É uma vergonha, né?
1: Vamos às principais manchetes do programa, agora os destaques internacionais. Israel vai permitir que uma força de segurança multinacional entre em Gaza, conforme o proposto no plano de cessar-fogo do presidente dos Estados Unidos, Donald Trump. O gabinete de segurança de Netanyahu aprovou neste domingo o marco legal que permitirá a entrada da força no território. Netanyahu deve partir para Washington hoje e tem um encontro marcado com Trump na terça-feira. Grande parte de Gaza continua em ruínas após 2 anos de ofensiva israelense desencadeada pelos ataques liderados pelo Hamas contra Israel em outubro de 2023. Cerca de 330 mil pessoas foram obrigadas a deixar suas casas e locais de hospedagem por causa dos incêndios florestais que atingem a França e a Espanha. As chamas, alimentadas por altas temperaturas, ventos fortes e seca prolongada, já consumiram dezenas de milhares de hectares e mobilizam milhares de bombeiros e militares nos dois países. Na França, os incêndios já queimaram 42 mil hectares em uma das maiores áreas devastadas por fogo no país. Em mensagem nas redes sociais, o presidente francês Emmanuel Macron prometeu reconstruir as áreas devastadas e afirmou que o governo francês permanecerá ao lado das vítimas pelo tempo que for necessário. Na Espanha, o primeiro-ministro Pedro Sánchez disse que a prioridade é salvar vidas e alertou que o avanço dos incêndios ainda depende da evolução dos ventos. Equipes de resgate buscam 17 pessoas após um naufrágio de um navio vietnamita na rota marítima do Mar do Sul da China. Ao todo, 45 pessoas foram resgatadas das águas desde a noite de sábado. As autoridades chinesas informaram que o navio de carga com 62 cidadãos vietnamitas a bordo entrou em situação de emergência em águas próximas ao Recife Fire Cross. Um sinalizador de emergência disparado pela embarcação foi avistado pela primeira vez por um navio de resgate chinês. A área marítima concentra importantes rotas comerciais e é marcada por disputas territoriais.
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1: E o mega show gratuito previsto pela Prefeitura de São Paulo para a Avenida Paulista enfrenta incertezas após o adiamento da análise de um recurso apresentado pela gestão municipal ao Ministério Público. A decisão, que estava prevista para esta semana, foi remarcada para 4 de agosto. A expectativa era realizar o evento em 5 de setembro, durante o feriado da Independência. O prefeito Ricardo Nunes afirmou que a demora pode dificultar a contratação de grandes artistas como U2, Coldplay e Bruno Mars, que chegaram a ser cogitados. O impasse envolve regras do termo de ajustamento de conduta, que exige que os custos do evento sejam bancados por patrocinadores sem uso de dinheiro público. O acordo amplia de 3 para 6 o número de grandes eventos permitidos por ano na Paulista. A vereadora Janaína Pascoal conversou com a TMC sobre o tema, sobre o seu posicionamento em relação aos mega shows aqui na capital paulista, e a gente confere agora.
18: Então, eu não consigo entender a lógica de nós fecharmos uma avenida, as ruas paralelas, para fazer um show gigantesco, se existem tantos ambientes, tantos espaços aqui na capital que seriam propícios, né, para uma atividade como essa. O Sambódromo, o Parque do Ibirapuera, eventualmente até uma parceria com um grande estádio, né, como o Allianz, o Morumbi, o próprio Corinthians. Então, assim, eu não consigo entender por que razão nós vamos gerar um mega evento, que eu sei que muitas entidades estão focando na questão do barulho, que é relevante, mas que também tem implicações em termos de segurança, né? Sem contar o gasto do dinheiro público. Então, assim, eu não estou conseguindo ver os pontos positivos. Tá? Eu sei que existe o argumento da geração de emprego, existe o argumento do acesso da população mais carente a um grande show de um artista consagrado, mas é uma atividade como essa até poderia ser feita num ambiente mais propício, né? com vamos dizer assim, financiamento até. Todo santo dia, no diário do município, no diário oficial do município, é publicado um contrato ou já divulgado o pagamento da contratação de uma banda, de um cantor, né, para shows em todos os bairros da capital. Então, assim, esse tipo de política, concorde-se com ela ou não, já existe. Eu não consigo ver lógica, né, de querer comprometer ali uma via importantíssima, inclusive com impacto no acesso a hospitais, sabe? A necessidade de movimentar policiais, tirar policiais da sua atividade fim. Então, assim, eu particularmente entendo que não seria o momento desses mega shows serem permitidos. E vou além, né? Até que ponto a sociedade acha correto gastar tanto dinheiro público com uma atividade que vai durar 2 horas, né? Eu sei que no Rio de Janeiro houve alguns shows de grande magnitude, eu até assisti alguns pela televisão, realmente é impactante, mas será que a população prefere o dinheiro dos impostos ser gasto com esse tipo de evento? Será que a população... Pois não.
19: Já que você está falando de dinheiro... Então, para eu puxar justamente esse assunto, além dos pontos que você acabou de tocar, o Mega Show, ele movimenta a economia paulista. Então, para a gente fazer o contraponto dos gastos públicos que você está falando, como seria possível, então, de repente, e se na sua opinião é possível, equilibrar o interesse turístico e econômico desses eventos com direito, então, dos moradores aí da região ao sossego, mobilidade, estrutura, segurança, gasto público, como você falou?
18: Porque já existem muitos eventos em São Paulo, né? São Paulo, ouso dizer, no país, é a cidade que mais tem eventos disponíveis.
19: Mas no caso de mega shows.
18: E as pessoas não sabem, mas tem eventos, inclusive, gratuitos. São shows, são teatros, né? Fora toda a atividade que não é gratuita, mas que tem, por exemplo, meia entrada, né? Existem algumas que têm parceria. No Teatro Municipal, na Sala São Paulo, nós poderíamos ampliar essas parcerias. E ninguém mostrou a conta do tanto de dinheiro que vai gerar assim. Né? E a questão da segurança, para mim, ela vem em primeiro lugar. A Avenida Paulista não é ambiente para fazer um mega show. Não é. Então, assim, por que é que a gente vai correr risco, dificultar o acesso a hospitais, mobilizar a polícia, né? Pode ter conflito, pode ter atrito, fora o constrangimento para os moradores, as pessoas que precisam transitar. Eu sei que houve até uma manifestação dos hospitais dizendo que não prejudicaria, mas os hospitais pensam em quem já está internado, né? Mas e quem está tentando acessar? Ah, mas vai ter uma operação ali de emergência, a polícia vai abrir passagem. Essa semana eu fui no show ali no Morumbi do Harry Styles, é assim que fala, né? E quando você olha aquela imensidão de gente, entendeu? Que num ambiente propício, imagina transferir aquele povo todo que está ali num ambiente propício para uma avenida, né? Qual é a lógica de gerar esse risco todo? Isso que nós estamos num estádio que tem banheiro, que tem acesso à água, que tem uma estrutura de socorro, como é que vai ser ali? Então, assim, para que isso?
20: Né? Vereadora,
18: por que isso? Pois não.
20: Você acha que tem um pouco do seguinte raciocínio? Bom, se o Rio de Janeiro fez, então a gente quer fazer também.
18: Veja, o Rio de Janeiro é um estado belíssimo, uma cidade belíssima. Mas será que eles estão tão bem assim para a gente querer copiar? Né? Será que a prioridade no Rio de Janeiro haveria de ser um mega show com tantos problemas de segurança, né, estruturais que tem aquele estado e aquela capital? Eu né, fosse carioca, não gostaria que o prefeito ou, dependendo até no governador, tivessem como prioridade fazer um mega show. Né? Então, eu acho que não é o melhor exemplo a seguir. Né? Se é esse o exemplo que o prefeito está seguindo, talvez tenha que repensar. Eu venho criticando muito o gasto que vem sendo feito com tantas contratações para shows. Não raras vezes essas contratações saem no diário depois que o show já ocorreu. Eu, inclusive, venho questionando a secretaria, que entendo que os shows têm que ser divulgados antes. Para nós, vereadores, podemos constatar que o evento ocorreu, podemos enviar um assessor para acompanhar, para que a população saiba. Porque, por exemplo, eu vejo shows publicados no diário que não saem na imprensa, não vejo divulgados nas redes sociais. E são shows que são contratados desde R$8 mil até R$400, R$500 mil. Então, assim, a população não sabe que esse gasto todo é feito com dinheiro público. Será que o dinheiro da cultura é para isso? Será que o dinheiro da cultura não seria para poder criar um programa para levar as crianças na Sala São Paulo, para levar os adolescentes no Teatro Municipal, para poder verificar quem tem dom para o balé, para a música clássica, investir o dinheiro para ensinar essas crianças, esses adolescentes, que ao fazer uma atividade cultural, são desviados do crime, das drogas, sabe? Será? Então, assim, me parece que copiar o Rio de Janeiro não seja o melhor caminho.
1: Seis meses após a entrada em vigor das novas regras para a circulação de ciclomotores, o estado já registra mais de 2 mil veículos guinchados. O Ailan Bernardo tem mais informações.
3: Ciclomotores são veículos conhecidos como cinquentinhas elétricos ou a combustão com velocidade máxima de até 50 km por hora. Diferente das motocicletas, eles possuem menos potência. Já as bicicletas elétricas com potência de até 1000 watts e velocidade máxima de até 30 km por hora não precisam de regulamentação. Segundo os dados do Detran SP, mais de 2.300 ciclomotores foram guinchados no estado desde o início do ano. Também foram aplicadas mais de 3.600 multas. Só na capital, 400 veículos foram apreendidos. As novas exigências passaram a valer em janeiro, depois de 2 anos para adaptação da população. De acordo com a lei, ciclomotores precisam ter placa e registro no Detran. O condutor deve possuir habilitação categoria A ou ACC, além do uso obrigatório de capacete, espelhos, farol e lanterna. Entre as infrações mais comuns estavam circular sem placa ou registro ou o condutor conduzir sem habilitação. Rodar sem placa é infração gravíssima, com multa, pontos na CNH e apreensão do veículo.
1: E entrou em vigor a lei que autoriza a venda de spray de pimenta para mulheres maiores de 18 anos em todo o país. A sanção foi publicada no Diário Oficial desta sexta-feira e cria regras iguais para o Brasil inteiro. Da proposta aprovada pelo Senado, o presidente Lula vetou 2 trechos, entre eles o que permitia a compra por adolescentes a partir de 16 anos, com autorização dos pais. Para explicar o que muda na prática, a TMC conversou com a promotora de justiça do Ministério Público de São Paulo e presidente do Instituto Pró-Vítima, Celeste Leite dos Santos.
21: Parece que existe um equívoco nessa legislação, porque isso não se trata de uma verdadeira lei de segurança pública. Você está transferindo a responsabilidade da sua autodefesa para a vítima, sendo que é o Estado que é obrigado a prestar proteção, prestar segurança, prestar apoio à pessoa que é vítima de um crime. Aí vocês vão perguntar, mas seria totalmente inútil? Veja, ela tem uma eficácia extremamente limitada. Ele é muito mais um instrumento paliativo, né? Você está dando uma falsa sensação de segurança para a população. Por quê? Essa mulher ou essa adolescente, na posse de um spray de pimenta, ela teria que estar capacitada para o seu uso. Existem diversos tipos de sprays de pimenta. A gente tem spray de pimenta em fog, spray de pimenta em gel. Isso muda num contexto de eventual prática de crime a sua reação. Por exemplo, em ambientes fechados, se você utiliza spray de pimenta, especialmente se for em névoa ou fog, ele vai não só atingir o seu potencial agressor, mas você mesma e todos os terceiros ao seu redor. E o que isso significa? Significa que você, primeiro, vai ficar mais vulnerável, segundo, vai poder responder civil, penalmente e administrativamente pela sua conduta. Ou seja, existe uma inversão de valores. De vítima, você passa a ser acusada, passa a ser ré da prática de um crime. Outro ponto, se for em ambiente aberto, se você disparar contra o vento, isso também vai contra você e, ao invés de atingir o seu agressor, você que será atingida, deixando ainda mais vulnerável. A aproximação, se você está a menos de um metro de distância, existe o risco do seu agressor se apoderar desse spray de pimenta antes que você o utilize e também usá-lo contra você. Então, me parece que já está tendo uma inversão de valores, o Estado está lavando as mãos do seu dever de fornecer políticas públicas adequadas e legislação adequada. Nós estamos há 6 anos esperando a aprovação do Estatuto da Vítima, que foi aprovado em 2024 na Câmara dos Deputados e esse ano na Comissão de Direitos Humanos do Senado e na Comissão de Segurança Pública. Isso está previsto para ser pautado no esforço concentrado de agosto. Então, o que estaria o Estatuto da Vítima? Esse sim é uma política de segurança pública, obrigando o Estado a ter políticas preventivas à própria vitimização, ao reconhecer os direitos da vítima de informação, de comunicação, de responsabilização daquele que é o autor do crime ou do fato traumático. Então, é toda uma gama de que o Estado ele precisa estar presente e não transferir a responsabilidade para a vítima que ela se autodefenda. E ainda que você, em situações de autodefesa, existem ferramentas mais eficazes do que o uso de spray de pimenta. O Estado poderia estar, por exemplo, capacitando as mulheres e adolescentes com técnicas de defesa pessoal. A técnica de defesa pessoal, ela permite, primeiro, pela postura que você tem, a forma de olhar já inibe eventual agressão, que a pessoa se aproxime de você. Ou, já estando em meio a uma agressão, que você consiga se desvencilhar daquela agressão e sair daquela situação para poder pedir ajuda. Então, não será com spray de pimenta, que no mundo, inclusive, é proibido o seu uso em seres humanos, é regulamentado via de regra. Nos países em que existem ursos, animais selvagens, para que as pessoas possam afugentar esses animais. Então, está tendo toda uma deturpação de valores nessa situação. A própria legislação, ela não libera simplesmente que você vai comprar um spray de pimenta. Diz que vai ter uma regulamentação e que será prevista uma capacitação, até para evitar que a mulher responda pela prática de crime. Então, tem que estar presente em situações de que legitimam a legítima defesa. Quando que você pode agir em legítima defesa? Quando você usa, primeiro, moderadamente. Então, a sua reação tem que ser moderada. Então, você não responde a uma agressão verbal com um spray de pimenta. Por exemplo, a pessoa tem que estar indo na sua direção para agredi-la. Então, são os meios necessários e proporcionais para repelir uma agressão atual, injusta. Então, estando presente esses requisitos, proporcionalidade, moderação, agressão atual e injusta, você pode fazer uso do spray de pimenta. Mas sempre lembrando que ele é uma faca de 12 gumes, porque ele pode te colocar numa situação de maior vulnerabilidade, porque ele pode ser apoderado pelo próprio agressor, dependendo da distância que você estiver dele. Dependendo do vento, ele pode vir em sua direção e não na direção do agressor. Eu não estou dizendo que é uma medida totalmente inútil, mas é que a sua eficácia é totalmente limitada.
1: Uma agência de turismo no Rio de Janeiro criou um passeio guiado por um cemitério voltado para crianças e adolescentes. E a proposta provocou revolta nas redes sociais. A polêmica chegou até a Secretaria Municipal de Turismo, Dani Maia, que criticou a iniciativa. A Rebeca Renzi traz os detalhes direto do Rio.
2: A secretária de Turismo do Rio, Dani Maia, chamou atenção nas redes sociais ao repercutir a notícia de uma novidade no cenário turístico da cidade. A publicação mostra uma visita guiada pelo cemitério do Caju, na zona norte do Rio, voltada para crianças. A secretária explica que dar visibilidade a esse tipo de, supostamente, turismo é uma das coisas mais horríveis que já viu na vida. E afirma que vai fazer uma denúncia sobre o necroturismo infantil ao Juizado da Infância e Juventude e o Cemitério do Caju. A visita é organizada pela Necrotur RJ, especializada em visitas guiadas pelos cemitérios do Rio. E segundo a empresa, o objetivo da novidade é ensinar para as crianças a história por trás de túmulos emblemáticos. Eles explicam que a visita é totalmente gratuita e busca ser leve e interativa, feita para mostrar para as crianças a memória e o patrimônio da cidade. A professora e acadêmica Cláudia

0: destaque para túmulos de personagens históricos. Samantha Lobo, a educadora responsável pelo passeio, tira uma das principais dúvidas dos adultos.
1: Os adultos sempre perguntam, né? Mas como você lida com temas mais delicados, como, por exemplo, morte e religião? Eu posso dizer, pela minha experiência, que a questão da religião é algo que raríssimas vezes aparece, né? A questão da morte, a criança está muito mais preocupada com as questões ligadas ao corpo do que à alma na questão da morte.
0: Ela explica que o cemitério é um grande contador de histórias, através das personalidades que estão ali e da arquitetura do local. A publicação de Dani Maia gerou polêmica nas redes sociais entre pessoas que não concordam com esse tipo de passeio e quem vê e entende a importância cultural. Entramos em contato com a secretária, já que a postagem foi feita em suas redes sociais pessoais, e até o momento de fechamento não tivemos resposta.
2: O fim do imposto de importação para compras de até 50 dólares mudou o ritmo das compras no Brasil. Em apenas um mês, o volume de encomendas internacionais deu um salto histórico, gerando comemoração de consumidores e alerta no setor varejista nacional. Confira os detalhes com o repórter Rafael Felitti.
3: As encomendas internacionais no Brasil deram um salto após o fim da chamada taxa das blusinhas. De acordo com a Receita Federal, o mês de junho, o primeiro período completo sem o imposto de importação de 20%, registrou 28.360.000 remessas. O número representa um crescimento de 118% em relação ao mesmo mês do ano passado e uma alta de 72% sobre abril, último mês antes da mudança. Essa isenção era uma demanda de grande parte dos consumidores para reduzir o custo de produtos populares. Enquanto plataformas como Shopee, Alibaba, Amazon e Shein celebram a alta nas vendas, o Varejo Nacional manifesta preocupação. O Instituto para Desenvolvimento do Varejo alerta que a isenção para estrangeiros pode gerar queda nas vendas internas e afetar o nível de empregos e investimentos no país. A medida foi implementada por medida provisória em maio e tem validade de 120 dias. Para que o imposto federal continue zerado, o Congresso precisa aprovar o texto até setembro. Caso contrário, a taxação pode ser retomada. Além disso, vale lembrar que o ICMS estadual de até 20% continua sendo cobrado e que a reforma tributária já prevê o retorno de um imposto federal sobre essas compras a partir de 2027.
2: E o Paraná se tornou o primeiro estado brasileiro a usar inteligência artificial para personalizar tratamentos oncológicos em hospitais de Londrina e Guarapuava. Quem conta mais é a repórter Isabela Miranda.
4: Equipes médicas do Paraná estão usando duas ferramentas de inteligência artificial para acelerar a identificação de terapias oncológicas de forma personalizada. O primeiro passo tem sido reunir dados do paciente na plataforma PubMed, informando o histórico clínico, mutações genéticas, testes de sensibilidade a medicamentos e respostas anteriores ao tratamento. Depois, a ferramenta Capricórnio levanta métricas e indicadores de artigos científicos e apresenta possibilidades terapêuticas personalizadas. O chefe da Oncologia Clínica do Hospital do Câncer de Londrina, Everton Germano, conta o caso de uma paciente que acompanha há 3 anos um tumor neuroendócrino.
5: A gente tinha algumas opções de tratamento, como uma troca de linha de tratamento, ou agregar ali naquele momento uma cirurgia ou mesmo a ablação. A gente levou para a nossa discussão multidisciplinar, em que participam cirurgiões, radioterapeutas, médicos intervencionistas, radiointervencionistas, os oncologistas clínicos. Naquele momento, a gente acabou optando, né, por fazer a ablação dessas lesões hepáticas. No mesmo tempo, a gente colocou, né, todo o caso clínico dessa paciente na plataforma de inteligência artificial. E aí, de uma maneira muito interessante, né? Reúne vários artigos, né, que a gente não tinha acesso naquele momento, que acabou endossando a nossa conduta, né? Esse caso é um caso que foi bem interessante, a gente conseguiu realmente sucesso aí com a ablação.
4: O procedimento de ablação, que é minimamente invasivo, foi capaz de retirar as novas lesões da paciente. O especialista ainda defende o uso da inteligência artificial como um aliado do conhecimento humano no processo clínico.
5: A gente chega a atender cerca de 150 pacientes no dia. E destes, muitos casos acabam sendo tumores raros, ou tumores, né, que têm poucas possibilidades.

0: de tratamento e que a gente realmente precisa tentar encontrar algo mais eficiente para os nossos pacientes. É claro que a inteligência artificial, ela não deve ser vista, né, como uma resposta que eu não tenho. A gente não vai utilizar a inteligência artificial como um substituto, né, às nossas discussões clínicas, né? Mas ela vem para agregar, ela vem para reunir, né, muitas informações em um determinado momento e para agregar a nossa conduta. Então, não é uma substituição, mas sim uma ferramenta a mais que a gente pode utilizar para tentar buscar os melhores tratamentos dos nossos pacientes.
1: A plataforma Capricórnio foi desenvolvida pelo Google. Além do Hospital do Câncer de Londrina, o Hospital São Vicente, em Guarapuava, também tem usado a ferramenta. O Paraná é o primeiro estado brasileiro a usar as facilidades da inteligência artificial no tratamento de câncer.
2: Muitas profissões podem deixar de existir com o avanço tecnológico. Apesar disso, outras resistem ao tempo e têm se tornado cada vez mais exclusivas. O Júnior de Castro preparou uma matéria especial sobre o assunto e a gente confere agora.
3: Você já precisou de um sapateiro, de um alfaiate para fazer aquele terno bacana ou até de um afiador de tesouras, facas e alicates? Pois é, essas são profissões que já fizeram parte da rotina das grandes cidades, mas estão cada vez mais raras. Com o avanço da tecnologia, mudanças no consumo e novos hábitos, muitos desses ofícios estão desaparecendo. Só que isso também significa perder um pedaço da nossa memória urbana. Mas alguns desses profissionais resistem ao tempo, viu? Como é o caso do seu Francisco, que há mais de 50 anos trabalha como sapateiro.
4: Meu pai começou, né, em 1960, né? Aí, de 75, eu estava com 15 anos, comecei a ajudar ele. Mas hoje em dia eu já pego menos serviço, eu faço um serviço mais leve, entendeu? Já aposentei, né? Então só para manter, para não ficar parado de tudo.
3: Outro profissional também não mais tão comum nos dias de hoje é o afiador de alicates e tesouras. O Reinaldo de São José trabalha há cerca de 25 anos com isso, mas garante que clientes não faltam.
5: Só no quarteirão aqui já tem 20 anos. O que eu mais acho bacana é a satisfação do cliente. É fazer um serviço e a pessoa ficar satisfeita. Você vê assim nos olhos dela a satisfação, isso é bacana. A rotina aqui é bem puxada, vou mentir não. Tem dia que a gente nem almoçar aqui, a gente almoça direito.
3: Essas profissões contam um pouco sobre a história das cidades, mas o desaparecimento delas acompanha, claro, uma transformação muito maior provocada pelo avanço tecnológico. E é isso que o professor e historiador José Neves explica.
6: Bom, profissões são destruídas, né, superadas, geralmente em função de desenvolvimento tecnológico, né? Ou seja, o desenvolvimento tecnológico torna também as coisas mais baratas, né? Ou seja, o aumento da produtividade, por exemplo, um relógio. Hoje, provavelmente, para a maior parte das pessoas, se o relógio quebra, joga fora e compra outro. As coisas vão se tornando mais descartáveis, né?
3: Mesmo assim, ainda de acordo com o historiador, algumas ocupações, por mais raras que sejam, devem continuar a existir.
6: O trabalho, vamos dizer, artesanal começa a se tornar mais desejável. Então, o alfaiate, por exemplo, né? Quem faz terno em alfaiate? São pessoas geralmente ou muito, né, mais velhas, que realmente têm essa preferência, ou pessoas que têm muito dinheiro, que querem coisas, vamos dizer, exclusivas, né?
3: É isso, mesmo cada vez mais raros, os sapateiros, os alfaiates, o afiador, ainda podem provar que alguns trabalhos carregam muito mais que uma função. Carregam tradição, memória e história.
2: E as ruas de Paraty receberam mais uma edição da Festa Literária Internacional, que terminou neste domingo com grandes nomes e atividades para as crianças. A Rebeca Renzi traz os detalhes do último dia de programação.
7: Após 4 dias e mais de 600 programações, a 24ª Festa Literária Internacional de Paraty chega ao fim. Marcada por iniciativas de sustentabilidade nas ruas do centro histórico da cidade e atividades interativas para crianças e adolescentes, a FLIP movimentou mais de 40 casas parceiras e gerou filas em volta dos quarteirões de Paraty. O programa educativo da FLIP foi uma das áreas de sucesso desta edição. Entre a Flipinha, voltada para crianças, a Flipzona, para adolescentes, e a Flip Educa, para professores, Este domingo contou com destaques que fecharam a programação com chave de ouro. A jornalista e autora Miriam Leitão participou de uma contação de histórias. Ziraldo foi homenageado com peças e oficinas de desenho. E as crianças que participaram da festa puderam brincar com cartografia, matemática e conferir curtas criados pelos jovens de Paraty. Nas ruas lotadas da cidade, leitores corriam para chegar a tempo das mesas mais famosas. Para a TMC, algumas visitantes contaram o que acharam da festa.
8: Muito legal, tá incrível. Tem tanta programação que assim nem dá para acompanhar tudo. E é isso, tá muito bom, recomendo.
9: Tô adorando a Flip.
7: Primeira vez aqui?
9: Primeira vez.
7: E qual é a sua maior expectativa?
9: Na verdade, tô sem expectativa. Vim pra absorver o que der.
7: A programação foi recheada de pessoas de peso até o final. Nomes como Andréa Del Fuego e Walter Ugumãe retornaram aos palcos das casas parceiras junto com rodas de samba e cafés de confraternização no último domingo, marcando então o fim da 24ª edição da Festa Literária Internacional de Paraty.
2: E o interior de São Paulo vai ganhar aquele que promete ser o maior parque temático da América Latina, o Cacau Park. O projeto da Cacau Show aposta em experiência do consumidor e entretenimento para ir além da venda de chocolate.
10: A ideia é transformar o universo do cacau em uma experiência imersiva, com 5 áreas temáticas que vão desde civilizações antigas até o futuro.
11: Com mais de 950 mil metros quadrados, o Cacau Park começou a ser construído no início de 2025 e está com a previsão de ser finalizado no final de 2027, com os parques e os hotéis inclusos.
10: O parque está sendo construído em Itu, no interior paulista, com investimento de mais de 2 bilhões de reais apenas na estrutura principal. Entre as atrações já reveladas está a Enigmaia, a primeira Madhouse da América Latina. Um brinquedo que cria ilusões sensoriais e promete fazer o visitante sentir que tudo está se movendo, mesmo parado. Segundo o fundador e CEO da empresa, Alexandre Costa, a proposta é acompanhar uma mudança no comportamento do consumidor.
12: A gente percebe já há algum tempo, né, que o consumidor não quer mais trocar dinheiro por produto, ele quer ver experiências, ele quer conhecer, né, o comércio não é mais como já foi no passado, né, as pessoas querem sentir. Né? Querem viver histórias, querem conhecer sobre os produtos.
10: Ao todo, o parque deve contar com mais de 70 atrações, além de hotéis, comércio e estrutura para receber até 50 mil visitantes por dia.
12: A gente está trabalhando para que seja um lugar desses que as pessoas, que seja um dia, dois dias de visita, que as pessoas guardem na história. Então, todo o parque está sendo desenvolvido com muito cuidado, com muito carinho, com muito critério.
10: E além do turismo, o empreendimento também deve movimentar a economia. A expectativa é de gerar mais de 1.500 empregos diretos e indiretos durante as obras e outros 3 mil na operação total. A inspiração vem de grandes parques internacionais como os de Orlando, mas com um diferencial. A proposta é de criar uma experiência brasileira, baseada em histórias, memória afetiva e, claro, muito chocolate.
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2: 1 e 1, bom dia. Vamos às principais manchetes do programa. O fim de semana foi marcado pelas convenções partidárias para definir os principais candidatos que disputam as eleições deste ano. Alguns dos nomes que vão estar na corrida pela presidência da República, governos de estados, Senado e Câmara Federal foram confirmados ao eleitor neste sábado e domingo. O PL confirmou o senador Flávio Bolsonaro na disputa pelo Planalto em uma convenção marcada por polêmicas.
10: partido usou inteligência artificial para criar um vídeo em que o ex-presidente Jair Bolsonaro apoia a candidatura de Flávio. O uso da imagem está sendo questionado, pois Bolsonaro não pode participar de atos políticos, já que está cumprindo pena de prisão. Outra polêmica na convenção foi o pronunciamento do presidente argentino. Javier Milei aproveitou a oportunidade para alfinetar o presidente Lula e o ministro Alexandre de Moraes, que vetou a visita dele a Bolsonaro. O PT vai acionar a Procuradoria-Geral da República contra o senador Flávio Bolsonaro, tanto pela presença de Milei quanto pelo uso de vídeo do Bolsonaro. O Partido dos Trabalhadores realizou convenção estadual em São Paulo e confirmou o Fernando Haddad, candidato ao Palácio dos Bandeirantes, com o ex-governador paulista Márcio França, do PSB, como vice. Já o presidente Lula aproveitou a oportunidade para mandar um recado sobre possível intromissão externa nas eleições brasileiras. Abre aspas. Quem quiser se meter nas eleições brasileiras vai apanhar muito. Quem vai decidir o destino deste país são os 157 milhões de eleitores. Fecha aspas, disse o presidente. Já neste domingo foi a vez do PSD confirmar Ronaldo Caiado na corrida presidencial com Gilberto Kassab como vice. No Rio de Janeiro, o ex-governador Antony Garotinho volta à disputa pela principal cadeira do Palácio Guanabara, confirmado em convenção do Republicanos. O Novo deve oficializar Romeu Zema como candidato ao Planalto em convenção nacional nesta segunda-feira. Já o PT realiza a convenção nacional que deve confirmar o presidente Lula concorrendo à reeleição no próximo domingo. Os partidos devem oficializar os seus candidatos até 5 de agosto. Nessa edição, você ouve as principais declarações de convocações deste fim de semana. A Defesa Civil do Rio Grande do Sul emitiu novo alerta para tempestades severas, ventos fortes e riscos de inundação até a próxima terça-feira. Foram montados abrigos em 8 cidades e 1.200 pessoas estão fora de suas casas devido às chuvas que atingiram pelo menos 214 cidades do estado semana passada. A recomendação da Defesa Civil é que a população acompanhe as orientações e atualizações pelos canais oficiais e não se desloquem durante tempestades. Em Ribeirão Preto, no interior de São Paulo, a semana começa com 5 mil alunos sem aula após os temporais que atingiram a cidade na última quinta-feira. Mais de 20 escolas foram danificadas, segundo autoridades locais. Vamos aos destaques internacionais. Uma operação da polícia alemã neste domingo resultou na morte do principal suspeito de atropelamento que deixou um morto e 29 feridos no sábado em Berlim. O homem de 21 anos é cidadão alemão com origem libanesa, com pena de prisão decretada, mas que ainda não havia começado a cumprir. Segundo informações oficiais, 3 vítimas do atropelamento estão em estado grave. O ataque ocorreu na região central de Berlim, perto do trajeto de Christopher Street Day, que é uma das principais e maiores paradas LGBTQIA+ da Europa. Testemunhas contaram que um furgão avançou sobre a multidão em alta velocidade. Um petroleiro explodiu ao atravessar o Estreito de Hormuz, fora da rota determinada pelo Irã. O navio teria se chocado contra uma mina no segundo dia seguido sem bombardeios na região. Autoridades iranianas garantem que a explosão não foi causada por um ataque coordenado por Teherã. O Irã passou a exigir que embarcações cruzem Hormuz somente por um trajeto estabelecido pelo país. Autoridades iranianas haviam avisado que navios que saíssem da rota poderiam sofrer as consequências. 1:05 pelo horário de Brasília. Muito bom dia a você que sintoniza a TMC. E olha, chegou a hora do A Cidade é Sua, direto de São Paulo. E São Paulo é feita de encontros e memórias que resistem ao tempo. Muitas das histórias estão guardadas em simples araras de roupas, onde peças que atravessaram gerações ganham uma nova vida bem no centro da capital. Na Cidade é Sua de hoje, a gente mostra como o universo dos brechós impacta o meio ambiente, movimenta a economia e transforma o desenvolvimento de São Paulo. E a apresentação é dela, Pietra Mesquita.
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17: Na pressa de São Paulo, há lugares que pedem por calma e cada vez mais os paulistanos estão se distanciando dos shoppings e redescobrindo a arte de garimpar pelas ruas da capital. O garimpo é essa busca por peças únicas, vintage ou de segunda mão em brechóis. E esse movimento, ele virou um verdadeiro fenômeno cultural e estético. Em uma cidade com milhões de habitantes, esses espaços se tornaram o lugar ideal para a gente resgatar a nossa própria identidade. É ali que a gente encontra peças únicas e inovadoras que funcionam quase como museus da moda, guardando relíquias de alfaiataria, óculos vintage e jaquetas de couro dos anos 80 que parecem ter saído direto de um filme. Mas o garimpo, ele vai muito além do estilo. Ele nasce no desapego e alimenta a economia circular, fortalecendo uma moda sustentável que substitui o velho modelo de produzir, usar e descartar por um ciclo vivo que valoriza a reutilização e o consumo consciente. E é por isso que no A Cidade Sua de hoje a gente vai conhecer a moda por outros olhos, fazendo uma viagem no tempo, passando pela reciclagem, pelo vintage, até chegar nos dias atuais. Você vai conhecer a história do brechó Maria Silvia, o pioneiro da cidade. E para entender como esse comportamento se transformou, a professora de moda Maíra Zimmermann e a editora de moda Bia Perotti explicam a importância desse consumo consciente na nossa rotina.
18: E é uma cidade que te dá possibilidades de se vestir de uma forma mais ousada, né? Muitas vezes sem tanto julgamento.
19: O planeta grita, fora toda, né, a nossa consciência desse consumo mais responsável, né, de você comprar algo que já existe e não produzir mais roupas. Acho que isso vem crescendo e vai crescer muito mais.
17: Dali, a gente vai direto no agito do centro, onde o famoso prédio dos brechóis chama a atenção com mais de 7 setores repletos de achados. Quem conta essa dinâmica é a Tamires, do Coletivo 110.
20: Apesar da gente ser 6 marcas dentro de um único espaço, a gente tenta mesclar e trazer essa identidade que é única do Coletivo 110 dentro desse próprio território, que é o centro de São Paulo, que tem essa necessidade de fortalecer e dar continuidade à cultura de rua.
17: E no mesmo edifício histórico, vamos te mostrar que o guarda-roupa do futuro também vive do upcycling, o processo genial de transformar materiais descartados em itens novos e cheios de utilidade. Um trabalho artesanal que ganha vida nas mãos da Alessandra.
21: Aqui era um tênis, foi hidrolisado, um Puma Fenty. Essa daqui era uma calça de couro, que ela era bem pequena. Aqui a gente aproveitou o detalhe do tênis também, o zíper. E aqui a lateral é de cinto de segurança de carro, que a gente pega de reaproveitamento de tapeçaria automotiva.
17: Para entender como tudo isso mexe com o bolso e com o mercado, a economista e professora do Mackenzie, Ana Lúcia da Silva, conversou com a TMC e traz os detalhes de como a economia circular se tornou uma força financeira gigante.
22: Prolongar o tempo de vida do produto da moda. Então ela é uma alternativa ao modelo tradicional, que é o modelo de economia linear, em que a pessoa extrai, produz, consome e descarta. Na economia circular você tem essa alternativa em produzir, utilizar, reutilizar, reaproveitar.
17: E se você acha que o garimpo para por aí, o nosso último brechó é pura nostalgia. Vamos mostrar como a moda vintage legítima preenche e dá vida aos cabides do brechó Minha Votinha, que faz história por aqui desde 1992. Prepare o seu olhar e venha garimpar com a gente. E o grande marco dessa história é o brechó Maria Silvia. Ele ostenta o título de brechó mais antigo da capital paulista e muito antes da moda circular virar assunto principal, o Maria Silvia já ensinava o paulistano a dar nova vida a peças repletas de história. Cada arara guarda décadas de memória, elegância e um acervo precioso que ajudou a moldar o consumo consciente da cidade. E essa história de mãe para filha mostra que o garimpo em São Paulo não é só memória, é afeto que passa de geração em geração. Um comportamento que começou como um nicho resistente e se transformou em uma das maiores tendências de mercado e também de estilo dos últimos tempos. Esse afeto, ele virou uma pauta de estilo e uma forte tendência no mercado. Uma verdadeira transformação criativa, como comenta a colunista e editora de moda, Bia Perotti.
19: Bom, é uma coisa que é muito mais forte lá fora, né? Sempre foi, de muito mais tempo. Eu acho até por uma questão cultural deles, de uma moda circular mais responsável, de realmente enxergar a roupa como uma commodity ali, sabe? Não tanto como uma coisa de ostentação, claro. A gente tá falando das pessoas ali comuns, né? De realmente fazer essa troca, esse descarte, fazer essa moda circular. E demorou para isso chegar aqui no Brasil, né? Eu falo, enfim, eu trabalho com moda há 20 anos e eu vejo que isso ganhou força dos últimos 10 anos para cá e arrisco dizer que de uns 5 anos para cá, muito mais forte, né? Por conta da divulgação, por conta de toda a conversa em torno do assunto. Eu trabalhei em revista, né, em 2007, 2010, e lá na revista eu já ia produzir algumas coisas para as matérias em brechós, e eram poucos os brechós que tinham aqui em São Paulo. E a cultura das pessoas, quando a gente falava que alguma coisa era de brechó, existia quase um preconceito, né? Como se a roupa fosse velha, como se a roupa carregasse energias, como se a roupa fosse algo que não fosse tão valorizado. E eu sempre enxerguei pelo contrário, de que era uma oportunidade de ter algo único, né? Que fosse de uma outra década, que fosse de outra pessoa, que tivesse uma estética, que contasse uma nova história. Então, acho que por trabalhar com moda, eu valorizava bastante isso. Coincidência ou não, foi uma época que foi muito divulgado o Sex and the City, que é o seriado, né, onde tem a Carrie Bradshaw, que virou musa fashionista, e ela frequentava os brechós em Nova York. Eu acho que isso ajudou a plantar ali a sementinha também, por ser um ícone, de que era legal e que a gente encontrava coisas diferentes para trazer aquele molho, né, aquele borogodó para as nossas produções, seja de um item que ninguém mais vai ter igual, ou seja de algo que seja muito exclusivo, até meio, às vezes, espalhafatoso, ou que causa uma estranheza no look. Então, acho que ajudou muito para essa divulgação. E aí, com os brechós crescendo, né, foram criados aqui no Brasil alguns brechós de rede, que eu acho que contribuiu muito para expandir essa cultura e tornar algo mais popular, e não só para quem realmente gosta e viaja, garimpa e que quer ter esse tipo de produto, né, ter essa experiência aqui no Brasil.
17: Queria trazer aqui um dado para você. São Paulo lidera as vendas de brechó online e também tá entre os estados ali que mais buscam esse tipo de consumo. Eu queria entender de você, assim, por que São Paulo se tornou uma referência quando o assunto ele é brechó? O que explica esse protagonismo de São Paulo em relação a esse assunto?
19: Ah, eu acho pelo tamanho da cidade, por ser cosmopolita, por não tendências, né, mas acaba surgindo aqui a gente chama de early adopters, né, então as pessoas que começam a usar alguma tendência ou que começam a comprar alguma ideia, costuma ser nos grandes centros, né, não necessariamente São Paulo, mas estou falando por São Paulo ser realmente muito grande, e eu acho que foi onde começaram também a pipocarem mais lojas físicas. Você falou do online, que também é super forte, mas várias são também de São Paulo, e eu acho que também concentrar talvez um público que seja mais aberto nesse sentido de buscar a questão da moda, sabe? Não tanto a questão de... Porque, assim, tem uma diferença. Eu sempre gosto de falar nas entrevistas que tem uma diferença muito do que é vintage do que é second hand, né? O second hand é qualquer peça que não seja de primeira mão. Então, você pode comprar uma peça que uma pessoa comprou semana passada e ela não gostou, não serviu, e isso acabar indo para um brechó, você comprar essa peça que é de segunda mão, que é de uma coleção vigente, às vezes, até. E o vintage é uma peça que tem que ter mais de 20 anos, né? O termo vem ali de uma nomenclatura até dos vinhos, né? Então, ele tem que ter mais de 20 anos para ser considerado vintage. E, aproveitando, tem que ter mais de 100 anos para ser considerada antigo. Então, você fala, essa roupa aqui é antiga. Não é antiga, né? Ela não tem 100 anos. Então, existe essa diferença, e eu acho que tem uma cultura, talvez, das pessoas que viajam mais, que estão lá fora e que têm mais contato e que está mais acostumada a comprar, acaba buscando esse tipo de lugar para ter esses achados, né? A gente gosta de falar que são coisas que realmente são muito raras. Então, assim, acho que é um sinal de realmente cultural de ser um pouco mais aberto a essas experimentações, enfim, começar um consumo ali e depois isso acabar se tornando mais comum entre, né, entre todo mundo.
0: A gente pode falar um pouquinho sobre o que mudou também no comportamento do consumidor quando a gente fala de brechó? Você acha que as pessoas agora estão indo muito mais atrás de uma peça que talvez valha mais a pena ou que seja única do que realmente só comprar? Como que funciona?
19: Eu acho que varia muito, sabe, Pietro? Acho que ainda assim, tem um chão pela frente para isso virar uma coisa costumeira, assim, né? Uma coisa que eu vejo muito pelas minhas amigas, vejo muito pelas minhas clientes. Quando a gente pensa em comprar alguma coisa, seja ela tendência, ou seja algo que você esteja precisando no seu armário, o caminho mais comum é a pessoa seguir para o shopping, né? É difícil o brechó ser a primeira opção dela de compra, da grande maioria, tô falando. Eu acabo também vivendo numa bolha ali da moda, então tem muitos colegas que vão ter essa preferência porque acham legal ter coisas que às vezes foi edição limitada e não conseguiu comprar, ou porque realmente comunica uma estética diferente e a pessoa tem essa característica de ser mais criativa e querer algo diferente. Eu atendo muitas mulheres como consultora e existe uma resistência pelo diferente, né? Acho que as pessoas, as mulheres, principalmente o público que eu atendo, elas querem muito tá usando, eu falo, né, o que está na moda, então o que está em alta, mas que eu falo que não necessariamente você precisa comprar o que é tendência no shopping, numa loja ou num fast fashion. Você tem como comprar a tendência em um brechó. Inclusive eu amo, porque recentemente a gente teve, né, a onda das jaquetas de franja, jaquetas de couro. E muitas marcas fizeram, às vezes a preços exorbitantes, e você consegue garimpar itens que eu falo que são originais de época, e tem muito mais borogodó, interessante, autenticidade num brechó, mas ainda é muito, existe muita resistência, sabe? Porque a peça vem com desgastes ou marcas do tempo, e tem gente que não tá aberto a isso. Poxa, eu vou comprar, né? Vou investir um dinheiro em uma peça que vem com esse desbotado, ou vem com esse rasgadinho às vezes, ou esse puído. Então, eu acho que ainda existe uma resistência, né, entre o comprar o perfeito, sério da loja, ali, cheirosinho, com essa questão. É muito mais, acho que, um hábito, é você tá aberto a testar, é você entender que roupa é roupa, né? Eu sempre falo muito isso pras minhas seguidoras, também pras clientes. Gente, roupa é roupa. Se você se encantou pela estética, tanto faz de onde ela vem, né? É uma questão de gosto, não adianta eu colocar na cabeça das pessoas para elas testarem, mas eu acho muito interessante quando você começa a trazer isso até como uma forma de ferramenta de styling, que styling nada mais é de como você edita o seu look, né? Como você compõe a sua produção, o que você traz de elemento de surpresa ou de interessância naquela produção. Então você pode estar com um terninho, né, que é a coisa mais clássica, por exemplo, e colocar um colar que tem um camafeu antigo, né, que comunica. Enfim, aí a gente começa a entrar em vários braços de quem gosta de um camafeu tem uma característica de ser um pouco mais clássica, um pouco mais romântica. Então você consegue colocar elementos característicos do seu estilo, trazendo não necessariamente um look todo de brechó, mas com pinceladas, um cinto, um lenço, ou algo que traga essa novidade ali pro seu look na hora de você fazer o style.
0: Eu queria também trazer uma questão sobre a Vogue, porque a Vogue, ela destacou São Paulo como um dos polos mais interessantes ali da América Latina para brechóis e também para lojas de arquivos de moda. Eu acho esse dado muito interessante. Queria saber, esse reconhecimento, ele mostra assim que a cidade está influenciando também a forma como a moda é consumida? São Paulo dita moda?
19: Eu acho que sim, a gente tem os arquivos de moda, principalmente, muito vem por causa das marcas, né? Tem muita marca que hoje não faz descarte da sua coleção, ela acaba se desfazendo ali do seu estoque ou de coleções que não foram, e muitos brechós acabam tendo acesso a essa compra desse estoque. Isso acaba virando um arquivo muito rico, né, de história de moda mesmo. Então tem brechós em São Paulo que eu frequento que tem essas peças que trazem, né, esses itens de passarela, e inclusive recomendo muito para estudantes de moda frequentarem os brechós, porque lá é como se fosse uma enciclopédia viva da história da moda, né? Então, se a Vogue fala isso, realmente acho que esses acessos a esses materiais que contam a história, principalmente a história da moda aqui no Brasil, é super importante, super bem-vindo. E também o acesso, eu vejo que muita gente eu participo de... Tem isso também, né, Pia? Que hoje tem grupos de desapegos. Sim. Então, além dos brechós físicos, dos brechós online, eu brinco que muitas vezes você é surpreendido também pelo vintage. Você nem tá precisando daquilo, e é que eu não tô incentivando o consumo desenfreado, mas às vezes é uma coisa que é muito única, sabe? Que você... enxerga e fala, poxa, isso me emocionou, nem sei muito porquê, mas emocionou e eu acho que eu vou gostar de usar. Então esteja aberto também pro garimpo, que muitas vezes eu falo que é a peça que escolhe a gente.
0: O que São Paulo, então, tem de diferente dos outros brechóis espalhados pelo Brasil?
19: Sendo muito papum, eu acho que quantidade de peças, assim, mais pessoas desapegando, talvez, do seu acervo, talvez seja um diferencial, porque eu sinto... quando eu visito cidades do interior, outros lugares, existe uma carência também desse desapego, sabe? Das pessoas e ter essas peças disponíveis para compra. Então, São Paulo, acho que acaba tendo esse volume, né? Ou essa, talvez até essa consciência, essa cultura de estar um pouquinho na frente na moda circular, então de entender um pouco e desapegar mais, entender que também tem lugares que você desapega e você também consome. Então acho que ele acaba sendo pioneiro aí por conta dessa consciência mesmo e quantidade de pessoas adotando esse tipo de consumo e se desfazendo das peças.
0: Bom, e para implementar esse debate, explicar também o impacto real no nosso comportamento, a gente conversa agora com a historiadora e coordenadora do curso de moda da FAAP, Maíra Zimmermann, que detalha como a teoria, né, da moda consciente, ela funciona também na prática. Maíra.
1: Acho que é uma coisa legal da gente pensar em relação aos brechós, né? A gente está falando de uma experiência de compra, é uma maneira de consumir. Então, é interessante que a partir dos anos 60, com a difusão das lojas de departamento, essa padronização maior da moda, a gente começa a ter modos de consumir. Os brechós, eles eram também, muitas vezes, ou lugares em que pessoas mais descoladas, artistas, pessoas mais, digamos assim, fashion, né, modernas, buscava uma coisa diferente, né? Enquanto existia essa ideia de que essas roupas de segunda mão de brechó, elas eram roupas, às vezes, né? Encalhe de coleção ou roupas com pequenos defeitos, vendidas por um preço bem mais acessível, que também era consumido por pessoas com menos poder aquisitivo. Então, existia um estigma também, né, do brechó de ser essa roupa que, por ter um valor mais baixo dentro do mercado, ela não tinha um status de moda também, ela não era essa ideia de descolado. Isso começa principalmente dessa maneira que a gente está vivendo hoje, né? Principalmente a partir da internet.
0: A gente está vendo um crescimento muito grande de brechós, né? Principalmente aqui em São Paulo. Eu queria saber um pouco como é que você enxerga esse crescimento, por que desse crescimento, se isso tem a ver também com o comportamento das pessoas que vivem em São Paulo, se tem a ver com o estilo dos paulistanos.
1: Eu acho que São Paulo é muito ampla e é uma cidade que te dá possibilidades de se vestir de uma forma mais ousada, né? Muitas vezes sem tanto julgamento. O que acontece, principalmente a partir de 2010, aí eu não consigo não ver a difusão da internet, assim, dessa maneira mais próxima do que a gente vive hoje, né? Porque eu acho que a gente está tão imerso, a gente está tão acostumado com essa tecnologia a todo momento, né, na nossa mão, que a gente esquece que há 10 anos não era assim, né? Como essa facilidade de a gente ver imagens o tempo inteiro e de a gente estar o tempo inteiro lidando com imagens mudou muito a lógica da moda.
0: Qual que é o impacto ambiental quando o paulistano resolve tirar ali uma peça do descarte e colocar para circular de novo? Qual que é o impacto ambiental disso?
1: Eu acho que no geral, né, eu acho que ainda falta muito para a gente chegar num impacto que, digamos assim, compense ou pelo menos equalize, né? Eu acho que ainda é muito recente, tá?
18: Acho que ainda é um impacto pequeno, mas claro que tem. E eu acho que é uma cultura importante, né? Também, né, além desse impacto econômico e ambiental, né, as duas coisas ligadas, esse consumo, ele nos leva a refletir mais.
0: Gente, o garimpo, ele veio para ficar. Mas, no fim das contas, nada reflete melhor esse movimento do que a vida real na pressa das calçadas paulistanas. Afinal, o que faz as pessoas trocarem as vitrines de um shopping pela busca atenta nas araras de um brechó? Gente, tô aqui com a Bianca Taíde, que é uma garimpeira nata, né? Pra gente entender um pouquinho mais dessa arte de garimpar. Inclusive, eu tava conversando com a Bianca, ela falou assim: meu sonho é ter meu próprio brechó, é isso, né?
4: Sim, meu sonho de vida é viver do meu brechó, ter o meu brechózinho, ser a velhinha que tem um brechó.
0: Eu amo. Bianca, o que faz você comprar em brechó, ao invés de comprar em, enfim, lojas de shopping? O que diferencia o brechó dessas lojas?
4: Bom, eu acho que primeiro é a questão ambiental mesmo, me pega muito. Lógico, todo mundo gosta de comprar uma roupa nova em um shopping, numa fast fashion, né? Ver a roupa nova. Mas quando você entra num brechó e você entende que cada peça tem uma história, que não vai agredir o meio ambiente, que você tá, na verdade, ajudando, é um peso muito melhor e eu acho muito mais legal também, tipo, roupas antigas.
0: A gente tá falando também de um crescimento muito grande de brechóis em São Paulo. Como é que você entende isso das pessoas aqui que moram em São Paulo de procurarem brechóis, assim, e ajudarem nesse crescimento?
4: Eu acho que tem dois lados. Eu acho que tem um lado tanto que aqui tem pessoas um pouco mais conscientes sobre a questão ambiental, e também tem o lado que brechó viralizou, né? Uhum. Brechó viralizou, agora é cool comprar em brechó, o que é muito bom.
0: Sim.
4: Que cada vez tá surgindo mais, tá desmistificando um pouco aquela história de que brechó é só roupa velha, mal cuidada, de gente que morreu. Então,
0: que passa energia pelo da roupa,
4: tem,
0: né?
4: Tem energia ruim, não, nada a ver. E eu acho que esse boom que teve dos brechós, principalmente com as redes sociais, ajudou muito a aumentar essa procura, inclusive aqui em São Paulo.
0: Existe ponto negativo nisso?
4: Eu não vejo nenhum.
0: Nenhum. É bom pra economia, economia circular, é meio ambiente também, então só benefício aí. Você é do brechó vintage, é second hand, como é que funciona? Qual que é o seu nicho de brechó?
4: Eu gosto muito do vintage, eu acho.
0: Por quê?
4: Ah, é porque tem história em cada peça, tipo assim, são peças que, sei lá, foram produzidas antes de eu nascer, sabe? Eu acho isso muito incrível. Tem várias tendências passadas que voltam, porque ainda tem isso, né? A moda é circular. Então, se você gosta de uma coisa hoje, com certeza 20 anos atrás a sua mãe e seu pai já usaram. Uhum. Então, assim, você consegue ver esse movimento também da moda de pêndulo, né? E eu tento puxar muito pra esse lado da questão ambiental mesmo, que você vai estar ajudando, você vai estar diminuindo a poluição, você vai estar diminuindo matéria-prima, diminuindo os danos ambientais.
0: No próximo bloco, o nosso garimpo por São Paulo ganha ainda mais força. A gente vai direto para o famoso prédio dos brechóis, um verdadeiro ecossistema de achados no coração do centro da capital. Além também de entrar em pura nostalgia e conhecer um dos brechóis mais icônicos da cidade, o Minha Votinha, que guarda relíquias inesquecíveis desde 1992. E para entender como essa paixão mexe com o bolso e com o mercado, a economista Ana Lúcia analisa o peso real da economia circular na cidade. É logo depois do intervalo, a gente volta já já.
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0: E estamos de volta e viemos direto para o centro de São Paulo, no famoso Prédio dos Brechóis. Por aqui, vários brechóis dividem andares, salas e estilos. E os achados, eles ganham contorno na arte, no streetwear e também na identidade urbana. A gente está aqui no Coletivo 110 e quem guia a gente nesse labirinto de achados é a Tamires Borges, que é fundadora desse brechó. Tamires, obrigada por receber a gente aqui. Muita coisa bonita, viu?
20: Eu que agradeço, gente. Obrigada por ter convidado a gente para falar um pouquinho dos nossos processos aqui.
0: Então vamos falar um pouquinho sobre esse processo de curadoria também para vocês escolherem as roupas que estão aqui. Mas antes, queria entender como que o Coletivo 110 surgiu.
20: O Coletivo 110, ele surge em 2020, através da necessidade de uma amiga minha e minha, enquanto mulheres mães que moravam longe do centro de São Paulo, né? Então a gente começou a pensar como a gente ia fazer para ter uma loja física, né, que exigiria que a gente estivesse aqui todos os dias, pensando nessa dinâmica de cuidar de filho, de casa e de negócio. Então, a partir daí, a gente começa a partilhar esse espaço para fazer a colaboração funcionar entre a gente, né?
0: E da onde que surgiram essas peças? Como que funciona a curadoria aqui de vocês?
20: A gente vai em vários lugares. A gente pega desapego de amigos, mas essencialmente existe essa ideia de garimpo, né? Que é um termo que a gente não gosta muito. Mas é a ideia de você recuperar peças que, teoricamente, para alguém já não funcionam mais, mas para a gente, através de curadoria, através de troca de zíper, lavagem, tirar manchas, todo esse processo a gente recupera a peça e traz para vender aqui.
0: Bom, aqui vocês têm de tudo também, né? Para todas as modas. Como é que vocês equilibram a streetwear, o clássico? Como que funciona isso?
20: Então, vai muito da demanda dos clientes, porque como a gente está dentro do prédio há 6 anos, a gente começou a entender o que dentro da curadoria individual de cada um dos brechós que estão dentro do espaço hoje fazia sentido manter, mas o que também não fazia sentido. Então, apesar da gente ser 6 marcas dentro de um único espaço, a gente tenta mesclar e trazer essa identidade que é única do Coletivo 110 dentro desse próprio território, que é o centro de São Paulo, que tem essa necessidade de fortalecer e dar continuidade à cultura de rua.
0: Você está numa rua histórica também. Conta um pouquinho pra gente como funciona isso.
20: Então, o coletivo concretizou 2 anos, a gente descobriu que dentro da Dom José de Barros tem um monumento que concretiza e formaliza esse momento da chegada da cultura hip hop no Brasil, né? Então, a Dom José de Barros é o marco zero da chegada da cultura hip hop. Obviamente que quando você olha para a história e para a estética dessa rua, você já percebe essas estéticas, né? Então, o picho, a galera sempre interagindo, o jeito que elas vestem, os lugares que elas frequentam, isso tudo está dado. Mas a partir do momento que a gente fez essa festa, a gente conseguiu unir todas essas identidades, assim. Então, a gente chamou nossos amigos que vivem, né, através das artes plásticas e das identidades visuais. Então hoje a gente tem um quadro dessa festa, mas a maioria foram outras pessoas que vieram procurando a gente, pedindo para deixar a obra de arte aqui. Aí outra forma de também trazer essa questão da cultura para além das identidades nas roupas são os discos, né? Porque a gente acredita que a música é uma forma de comunidade, de criar comunidade, de criar identidade. Então a seleção dos nossos discos são muito próximas dessas culturas e dessas comunidades que a gente acredita e fortalece através da cultura da própria rua, né?
0: E quando as pessoas vêm aqui, né, no brechó, o que elas procuram mais? Quais são as peças que elas mais querem que estejam aqui para elas levarem para casa?
20: Cara, são 6 anos de história, então basicamente a gente já passou por tudo, assim. Vou dar um exemplo clássico. A jaqueta jeans, quando começou o hype de brechó ali, um pouco antes da pandemia, mas teve o auge, o pico de novo na pandemia, a jaqueta jeans e a mom jeans era o auge. Hoje em dia, são peças que a gente pensa até se a gente vai dar prioridade no cabide, assim. Mas de modo geral, hoje, com a visibilidade que o prédio criou, a gente tem ido muito para esse caminho das trends mesmo, né? Do que é viral. Então, alguma influência influenciadoras ou algo assim, a galera começa a descobrir essa parada. Mas muito de quem vem através das redes sociais, assim, mais viral. Agora, quem já é público daqui procura essa coisa muito, uma identidade própria, assim, sabe? Então a gente vê a galera mesclar, às vezes, o vintage com a alfaiataria, às vezes mesclar uma peça retrô, né, que não é uma peça antiga, de fato, com uma peça mais clássica. E a gente ama, né, porque é isso, é a nossa... A concretização do que a gente é justamente essa junção coletiva de várias marcas diferentes que a gente faz fazer... É, girar e funcionar aqui dentro, né?
0: É, montar o próprio estilo também, no final das contas. Qual que é a importância do coletivo sem que estar aqui no centro de São Paulo? A gente falou que é uma rua histórica, enfim, mas a gente vê outros brechóis em outros cantos de São Paulo. O público daqui do centro da cidade é diferente?
20: Quando a gente para ver os dados que têm saído sobre brechó, eles falam muito sobre o quanto mulheres tocam esse negócio e o quanto o brechó, ele é frente dessa moda circular dentro do Brasil hoje em dia, né? E quando eu olho para as identidades do Coletivo 110, inicialmente ele surge de duas mulheres mães com a necessidade de trabalhar e criar sua renda de forma colaborativa. Hoje, não como uma invenção da roda, né? Mas num lugar de consequência mesmo desse mercado que exclui corpos minoritários, que exclui pessoas pela sua sexualidade, por várias questões, a gente tem um encontro dessas pessoas aqui. Então, hoje o coletivo é formado por pessoas, já passaram pessoas imigrantes, tem pessoas negras, tem pessoas LGBTQI, APN+, tem pessoas indígenas. Então, o público, de alguma forma, também acaba sendo pessoas que identificam a necessidade de fazer seu dinheiro girar entre essas pessoas, assim.
0: Quando a gente fala de público, né, público paulistano em relação aos brechóis, como é que você enxerga isso? Há um crescimento? A galera de São Paulo busca mais brechó mesmo? Até porque São Paulo é uma capital da moda. Você acha que isso tem a ver também?
20: Total, eu acho que são vários os motivos que fazem as pessoas caírem no brechó, assim, né? Primeiro, por uma questão de poder aquisitivo, porque de alguma forma essa coisa da peça de segunda mão, ela tem um valor menor, né, do que uma peça nova. Essencialmente hoje em dia, que a moda se tornou algo, até o fast fashion, você vê que tá um valor alto, né? Então, eu acho que é isso. A primeira coisa é o poder aquisitivo. Acho que a segunda questão que faz as pessoas procurarem e tornar esse público tão diverso é perceber que aquela ideia, né, de que a roupa usada carrega algo energeticamente falando, não faz tanto sentido a partir do momento que a gente sabe que essas peças produzidas em massa também possuem essa mesma ou energia muito pior, né? Porque elas são frutos de exploração, de um monte de coisa, assim. Então, eu acho que é basicamente isso, assim. Nosso público hoje é muito diverso. É muito legal ver os comportamentos, né? Então, por exemplo, às vezes a gente atende a tiazinha que vem comprar roupa pro marido. Porque não é que o marido tem preconceito com brechó, mas é aquela cultura do homem que não quer experimentar. E ela vem com a trena e ela ensina pra menina do TikTok que, tipo, ó, vem, traz já. E aí você vê sua medida e você não precisa ficar experimentando. Então, são interações de públicos diversos, que é isso. Esse tem sido o universo do brechó hoje, sabe?
0: É a união de pessoas, no final das contas, né? E Tamiris, qual que é a diferença dos brechóis aqui de São Paulo para os brechóis de outros cantos do Brasil e também do mundo?
20: Eu acho que, de alguma forma, como você mesma falou, São Paulo parte desse lugar de ser referência de capital mesmo, né? Então, a moda como instrumento desse universo, desse sistema capitalista, São Paulo concentra muito isso. O que eu percebo, por exemplo, dos meus clientes que são donos de brechó ou das trocas mesmo com outras pessoas de outro estado, é que elas falam que aqui a gente tem uma monetização muito maior em cima das peças, né? Porque em outros estados você não consegue precificar da forma que a gente precifica aqui. Essa questão da liberdade estética também, porque é isso, às vezes a pessoa vem querendo comprar com a gente para revender no próprio brechó em outro estado. Ela fala, pô, essa peça é incrível, mas lá ninguém usaria, assim. Então é isso, ao mesmo tempo que tem essa valorização monetária mesmo, do quanto a gente consegue captar em cima da peça, em dinheiro, também tem essa facilitação de que as pessoas se sentem mais tranquilas em investir o que gosta, né? Então, a gente ainda tem um público que chega aqui e pergunta: essa peça, qual que é as araras de peça masculina, qual que é de peça feminina? E a gente fala, que na verdade a gente não separa por gênero. Ah, né? Hoje em dia não tem essa parada. Então, tipo, provavelmente em outro lugar, só de eu usar o termo gênero, a pessoa perguntaria o que que é, o sexo feminino, que a pessoa ainda tá, né, presa em outros termos, enfim.
0: Você acha que também tem uma questão de diversidade aqui em São Paulo, quando a gente fala de roupa?
20: Ah, totalmente, totalmente. De faixa etária, de poder aquisitivo. Por exemplo, a gente, por ter muitos anos no mercado, a gente acompanha, inclusive, a mudança, né, dessas pessoas. Então, tem clientes nossos que falam: nossa, vocês mudaram bastante a curadoria de vocês, né? Tipo, antes vocês focavam, vocês tinham umas coisas mais de época, igual você tinha me perguntado, e agora vocês não têm tanto, enfim. Sim. Uma diversidade grande.
0: Vamos continuar conferindo o Coletivo 110. E olha, a criatividade que circula por esse prédio histórico vai muito além das araras de segunda mão. Descendo ali mais alguns degraus, o garimpo ganha uma nova vida no Remonte-se Upcycling. Se no brechó a gente busca a peça pronta que veio do passado, aqui a lógica é reinventar o futuro, transformar tecidos, sobras e roupas descartadas em coleções totalmente inéditas, cheia de utilidade e também design urbano. E é nas mãos da Alessandra Marcílio, fundadora do Remonte, que essa mágica acontece. Alessandra, obrigada por estar recebendo a gente aqui, viu?
3: Eu que agradeço.
0: Bom, vamos falar um pouquinho sobre upcycling antes de tudo. Explica pra gente o que, que é essa prática upcycling.
3: O upcycling é a gente construir uma peça a partir de outras peças que seriam descartadas ou de resíduo têxtil, que é o descarte da indústria têxtil. Quando a marca termina de fazer, sempre sobra, né? Retalhos, a margem de corte, e esses resíduos vão para o lixo. A gente utiliza isso para criar novas peças do zero.
0: O que fez o Remonte? O que fez você, na verdade, adotar essa prática para o Remonte?
3: Então, eu tenho o brechó desde 2001 e o brechó sobrava muita peça. Você nunca consegue vender tudo que você compra. Sempre vai sobrar alguma coisa. E aí eu ficava pensando o que fazer com aquilo. E aí eu comecei a fazer bolsa. Aí depois eu comecei a me interessar pelos acabamentos das peças. Comecei a me interessar como era feito por dentro. E às vezes eu pegava muito, principalmente a alfaiataria, que estava com algum problema por dentro. Eu começava a desmontar para tentar resolver aquilo.
0: E aí, literalmente o Remonte-se, né?
3: Sim. Legal. Começava a desmontar a peça, eu comecei a gostar muito daquilo, tanto que me levou a fazer uma faculdade de moda. Tanto que eu gostei de mexer, eu fiz curso de... Eu comecei fazendo curso de corte e costura no Senac, modelagem. Depois eu fiz tecnologia de produção do vestuário no Senai por 3 anos, para me especializar em todo o processo. E aí eu comecei a pegar as peças do brechó que iam sobrando, e aquilo eu comecei a transformar em outras coisas. Cortar calça, emendar calça, fazer jaqueta.
0: Como é que você vê a procura das pessoas em relação a essa prática upcycling e upcycling no brechó?
3: Aumentou bastante. Eu faço upcycling desde 2015. E teve um aumento muito grande a partir de 2022, 2023. Agora, na atualidade, está um boom. Está um boom de upcycling, todo mundo faz, todo mundo quer fazer. Principalmente para o público de artista e o pessoal de festival. Show, festival.
0: Você enxerga isso como uma mudança no comportamento também das pessoas, principalmente do paulistano, porque você falou que tem brechó desde 2001, aqui em São Paulo, certo? Como é que você enxerga essa mudança de comportamento também do paulistano quando a gente fala de brechó e upcycling?
3: Ah, mudou muito. De 2001 para cá mudou muito. A procura aqui em São Paulo é grande, mas também vem gente de fora, viu? Vem de outros estados,
21: bastante que não encontram, vem gente de Minas, eu recebi gente de Recife que veio exclusivamente para fazer upcycling, porque não tava achando lá.
0: E já veio para São Paulo para encontrar.
21: Veio. Me achou no Insta e veio aqui, me pediu um look, veio provar, chegou aqui, a pessoa ainda ficou mais uma semana hospedada para fazer mais 3 looks para levar.
0: Muito legal. O que muda quando uma pessoa começa a enxergar a roupa de uma maneira que ela precisa circular? E não só apenas comprar e descartar, sabe? O que você acha que muda na cabeça de uma pessoa, no pensamento de alguém que pensa dessa forma, né?
21: Então, a pessoa começa a ficar mais crítica na hora de comprar. O público de brechó, o que gosta mesmo de brechó, geralmente eles têm um conceito de moda, eles acompanham o que está na moda e aí tenta colocar aquilo, não a tendência, o conceito de moda. A tendência não, o público de brechó não procura tendência.
0: O que diferencia o brechó de São Paulo do resto do mundo, acredito eu?
21: Então, aqui em São Paulo agora tem muito, né? É muito diverso, eu acho também. É muito diverso. Tem o brechó só vintage, tem aquele que é só atual. Tem um muito grande aqui em São Paulo, que eu já fui fornecedora deles, que é só atual. Eles só trabalham com roupa que tem, tipo, 3 anos de lançamento.
0: Ver toda essa criatividade faz a gente perceber que o garimpo, ele deixou de ser apenas uma escolha de estilo para se tornar uma engrenagem econômica poderosa. Afinal, o que acontece quando milhões de pessoas decidem reutilizar, reformar

0: PPA. E ela é um modelo econômico, na verdade, que busca reduzir desperdícios, né? E reaproveitar recursos. E na moda é prolongar o maior tempo possível do uso do produto, né? É prolongar o tempo de vida do produto da moda. Então ela é uma alternativa ao modelo tradicional, que é o modelo de economia linear, em que a pessoa extrai, produz, consome e descarta. Na economia circular você tem essa alternativa em produzir, utilizar, reutilizar, reaproveitar, prolongar o tempo de vida do produto e transformar em novo produto quando você descarta esse produto que você já não quer usar mais, né? Então, na verdade, a economia circular, imagina você uma latinha de metal. Na hora que você descarta ela, ela vai ser reaproveitada e vai ser transformada em novo produto. Na moda, isso é um pouco diferente. Porque, na verdade, quando você joga ela para reutilização, ela pode ser transformada em um outro produto, não necessariamente passar pelo processo produtivo. Mas você pode, por exemplo, transformar uma calça jeans numa bolsa. Uma bolsa fashion que vai agregar mais valor nesse produto. Então, é nesse sentido de demorar para você descartar o produto.
1: Ana, falando então um pouquinho agora sobre a questão da economia local, né? Como é que a economia circular, ela impacta na economia, no bolso das famílias? Porque, assim, existe um impacto direto no orçamento das famílias. Como é que comprar e vender em brechóis ajudam a movimentar a economia local também?
0: É importante a gente falar sobre isso, porque os brechóis precisam muito desse fluxo de acessórios, de roupas. E também, importante também que essas roupas, esses materiais sejam de qualidade. Porque a gente tem muitos produtos agora do fast fashion e do ultra fast fashion que são de baixa qualidade e tem pouca durabilidade. Então, a pessoa, por exemplo, que comprou um produto que pagou um pouco mais caro, mas esse produto dura muito, ela consegue passar para frente. Por exemplo, agora a gente sempre tem problema de se financiar, de precisar de uma grana extra. Se você tem um produto de qualidade, uma bolsa, um acessório, cinto, roupa de qualidade, e você pode passar para frente, isso te ajuda também a conseguir uma grana extra. E para o brechó, é muito importante que ele consiga o acesso a essas roupas para que ele passe para frente. Então, é uma ajuda dupla, né? Você ajuda quem está vendendo para o brechó e ajuda também a acelerar e ter novidade no brechó, né? Então, os dois ganham muito com isso. Tanto quem está vendendo para o brechó, quanto o brechó que está comprando, que tem um fluxo maior desses produtos para poder passar adiante.
1: E falando um pouquinho sobre o consumidor, então, né? Sobre essa questão da gente consumir muitas coisas novas, né? Durante muito tempo o mercado, ele valorizou o produto novo. E isso vem mudando com o tempo. O crescimento ali de brechóis, de moda vintage também mostra uma mudança na forma como as pessoas atribuem valor às roupas agora?
0: Sim, isso tem mudado muito no Brasil. Fora do Brasil, né, já é uma realidade já faz muito tempo, né? Mas no Brasil tem ganhado muito. Eu acho que nos últimos 10 anos a gente tem desenvolvido muito. Eu acho que nos últimos 5 anos isso tem virado assim, tipo, uma coisa cool, sabe? Tipo, eu vou usar muito mais fashion e muito mais responsável usar um produto que seja de qualidade, vintage, por exemplo. É diferente, né? Você sai daquela coisa acelerada da moda, do fast fashion, do ultra fast fashion, que é puxado agora pelas marcas chinesas, e você tem essa alternativa de ser ao mesmo tempo estar diferente na moda e ter uma peça que você não, talvez não desse conta de pagar numa loja de primeiro consumo, né? Mas agora você pode, por exemplo, ter uma bolsa de grife, ter uma roupa de grife que seja não só pela grife em si, mas porque é mais de qualidade, dura mais, e isso está completamente mudando a cabeça do consumidor,

0: para essa preocupação com a sustentabilidade.
1: Porque a indústria da moda, a gente trazendo um dado aqui, é uma das mais poluidoras do mundo, né? E com essa questão dos brechóis, upcycling, isso vai mudando. Queria entender, do ponto de vista econômico e ambiental, quais são os impactos, assim, quando mais consumidores optam por peças de brechóis do que comprar ali uma peça nova que vai ser descartada logo em seguida?
0: O grande problema das marcas, por exemplo, ligadas ao fast fashion e ultra fast fashion, é que elas usam muito materiais de baixa qualidade, né? Uma combinação ali de fibras tóxicas que são muito difíceis de reciclar. Então, o uso de roupas do brechó, de brechóis, o uso de você reaproveitar uma roupa que já foi produzida com tecido de qualidade, com material de qualidade, isso ajuda bastante na sustentabilidade, porque você demora para descartar isso e virar lixo, né? Nós somos a segunda indústria mais poluidora do mundo, que a primeira é o petróleo. Porém, a gente usa tecidos que são de cápsula do petróleo, então a gente usa tecido sintético. E aí a preocupação muito grande com isso, porque a gente tem muito consumo de água para produzir, por exemplo, jeans, que tem também reduzido agora a forma de produção, mas a gente ainda está longe de ser uma indústria sustentável. Uhum. E então a gente tem essa preocupação com passar para o brechó essas peças que são mais de qualidade, elas ajudam muito a gente na sustentabilidade e reduzir esse descarte que é muito poluidor, com certeza.
1: Trazendo para São Paulo agora, Ana, o mercado de brechóis, né, ele tem crescido bastante aqui na cidade. Queria entender o que esse movimento, o que esse crescimento revela sobre a economia também de São Paulo.
0: Então, eu acredito que tem crescido muito isso porque as marcas têm também utilizado essa prática de conectar a sua marca aos brechóis. Então, quando eles fazem as ações, por exemplo, de eu levar minhas peças que eu não uso mais para a loja e ganhar um desconto para comprar uma peça nova, e eles mandam essas peças para os brechós que eles já têm acordos e aí o brechó, ele toma uma dimensão diferente do que teria antes só pelo fato de que a gente consumidor venderia para os brechós. Agora tem uma ação maior, que as marcas estão preocupadas com essa com a sustentabilidade, e não só porque estão preocupadas com o meio ambiente, mas isso porque agrega valor, né? Você falar que você está preocupado com a sustentabilidade agrega valor à marca de quem está preocupado com isso, quem está levantando essa bandeira. Então a gente tem agora esse movimento do brechó aqui em São Paulo por conta disso, porque não só os clientes estão fazendo esse movimento para poder movimentar uma grana extra, mas também as marcas estão conectadas a isso para ganhar, agregar valor à sua marca por estar ligada à sustentabilidade. Então, nós temos um crescimento muito grande. A estimativa que a gente tem até 2030 é que a gente vai crescer, os brechóis vão crescer mais de 100%. Assim, tipo, a gente vai ter um crescimento muito grande, acelerado, das lojas de brechóis em comparação com as marcas de primeira linha.
1: E para fechar esse roteiro com chave de ouro, a gente veio aqui na Lapa para conhecer o famoso brechó Minha Votinha. Vem conferir com a gente. Aberto desde 1992, o espaço é famoso por abrigar um acervo gigante de relíquias vintage, que já vestiram produções de cinema, teatro e gerações de apaixonados por moda. Quem comanda esse império da nostalgia é o Franz, que dedicou as últimas 3 décadas a garimpar histórias e nos ensina que uma boa peça de roupa simplesmente nunca perde a sua alma.
2: Minha formação técnica, eu sou engenheiro, tá? E na época eu trabalhava com a indústria bélica, houve conflito do Golfo Pérsico, acabou meu trabalho, acabou, pum, tem que sobreviver. Nesse sobreviver, eu comecei a vender peças de antiquário na feirinha do MASP. Não trabalhava com roupas, tá? Por quê? Trabalhar com roupa naquela época seria uma depreciação para mim, para o meu ego. Não funcionaria, porque brechó naquela época era um lugar de coisa velha, mal cuidada, jogada. Apesar de que existiam, sim, alguns brechós importantes. Mas eu comecei com o de quatro. Era o que me mantinha. Ai, que você faz? Sou antiquarista. Que dono de brechó não me dava o suporte de status. Não me dava status. Aí, em 92, eu abri realmente o CNPJ do Minha Votinha como loja de antiguidades. Na época, eu tinha um sócio que vinha do mundo da moda. Ele queria trabalhar com moda. Isso, mais ou menos, em 94, começamos. Quando a gente comprava peças antigas, vinham roupas antigas junto. E a gente usava como cenário. E nisso, é uma história que, tipo assim, Gremlin. Brechó, roupa, do dia para a noite, enche o espaço. Tá? Foi assim que aconteceu. Começando a pegar algumas roupinhas antigas, só para ilustração de cenário. E de repente, pum, encheu.
1: Como que surgiu esse nome, que é um nome que traz uma afetividade, né? Uma memória.
2: Eu surgiu da seguinte forma. Na época eu fazia a feirinha do Mágico. Levava minhas coisas de peças para vender, de objetos. Aí o povo chegava e falava: ai, minha votinha, não dava valor. Ai, minha votinha, mas era maior, era melhor, era mais bonito. Ai, tá na casa da minha tia. Então a gente pegou a interjeição do público com a palavra minha votinha. Porque na nossa, a minha parte de antiguidades são as antiguidades de forma mais emocional. Não são aquelas grandes antiguidades em termos gerais que a gente vê por aí, mas são peças antigas, mas de um cunho emocional, daquela que você vê no nosso dia a dia. Aqui o Minha Votinha não é uma loja só, a gente divide em três. Tem o antiquário, que não podia tirar a minha raiz, o antiquário. Aí tem uma parte de venda, que ocupa toda uma parte do galpão, mais a parte de dentro da casa. E é onde que nós estamos aqui, que é a nossa parte de locação. Então, a parte de locação, ela vai atender o público de publicidade, de cinema.
1: E na Praça de São Paulo, abrir espaço para moda circular não é só transformar o nosso guarda-roupa, não, tá? É também transformar a nossa relação com o tempo, com o planeta e com a nossa própria história. Bom, o Cidade é Sua de hoje vai ficando por aqui com um convite para que na próxima vez que você andar pelas ruas da capital paulista, olhe para as araras com outros olhos. Sempre tem um achado e uma nova história te esperando. Até o próximo fim de semana e quem sabe a gente não se encontra pelas ruas de São Paulo.
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6: 2:01, bom dia. Vamos às principais manchetes do programa. O fim de semana foi marcado pelas convenções partidárias para definir os principais candidatos que disputam as eleições deste ano. Alguns dos nomes que vão estar na corrida pela presidência da República, governos de estados, Senado e Câmara Federal foram confirmados aos eleitores neste sábado e domingo. O PL confirmou o senador Flávio Bolsonaro na disputa pelo Planalto em uma convenção marcada por polêmicas. O partido usou inteligência artificial para criar um vídeo em que o ex-presidente Jair Bolsonaro apoia a candidatura de Flávio. O uso da imagem está sendo questionado, pois Bolsonaro não pode participar de atos políticos, já que está cumprindo pena de prisão. Outra polêmica da convenção foi o pronunciamento do presidente argentino. Javier Milei aproveitou a oportunidade para alfinetar o presidente Lula e o ministro Alexandre de Moraes, que vetou a visita dele a Jair Bolsonaro. O PT vai acionar a Procuradoria-Geral da República contra o senador Flávio Bolsonaro, tanto pela presença de Milei quanto pelo uso do vídeo de Bolsonaro. Já o Partido dos Trabalhadores realizou convenção estadual em São Paulo e confirmou Fernando Haddad, candidato ao Palácio dos Bandeirantes, com o ex-governador paulista Márcio França, do PSD, como vice. O presidente Lula aproveitou a oportunidade para mandar um recado sobre possível intromissão externa nas eleições brasileiras. Abre aspas. Quem quiser se meter nas eleições brasileiras vai apanhar muito. Quem vai decidir o destino desse país são 157 milhões de eleitores. Fecha aspas, disse o presidente. Neste domingo foi a vez do PSD confirmar Ronaldo Caiado na corrida presidencial com Gilberto Kassab como vice. No Rio de Janeiro, o ex-governador Antony Garotinho vai voltar a disputar pela principal cadeira do Palácio Guanabara, confirmado em convenção do Republicanos. O novo deve oficializar Romeu Zema como candidato ao Planalto em convenção nacional nesta segunda. Já o PT realiza a convenção nacional que deve firmar o presidente Lula concorrendo à reeleição no próximo domingo. Os partidos devem oficializar os candidatos até o dia 5 de agosto. A Defesa Civil do Rio Grande do Sul emitiu novo alerta para tempestades severas, ventos fortes e riscos de inundações até a próxima terça-feira. Foram montados abrigos em 8 cidades e 1.200 pessoas estão fora de suas casas devido às chuvas que atingiram pelo menos 214 cidades do estado semana passada. A recomendação da Defesa Civil é que a população acompanhe as orientações e atualizações pelos canais oficiais e não se desloque durante as tempestades. Em Ribeirão Preto, no interior de São Paulo, a semana começa com 5 mil alunos sem aula, após os temporais que atingiram a cidade na última quinta-feira. Mais de 20 escolas foram danificadas, segundo autoridades locais. Vamos aos destaques internacionais. Uma operação da polícia alemã neste domingo resultou na morte do principal suspeito do atropelamento que deixou um morto e 29 feridos no sábado em Berlim. O homem de 21 anos é cidadão alemão de origem libanesa com pena de prisão decretada, mas que ainda não havia começado a cumprir. Segundo as informações oficiais, 3 vítimas do atropelamento estão em estado grave. O ataque aconteceu na região central de Berlim, quando perto do trajeto da Christopher Street Day, que é uma das maiores paradas LGBTQIA+, da Europa. Testemunhas contaram que um furgão avançou sobre a multidão em alta velocidade. Um petroleiro explodiu ao atravessar o Estreito de Hormuz fora da rota determinada pelo Irã. O navio teria se chocado contra uma mina no segundo dia sem bombardeios da região. Autoridades iranianas garantem que a explosão não foi causada por um ataque ordenado por Teherã. O Irã passou a exigir que as embarcações cruzem Hormuz somente por um trajeto estabelecido pelo país. Autoridades iranianas haviam avisado que navios que saíssem da rota poderiam sofrer consequências. E pelo Campeonato Brasileiro, no Nubank Park, teve Palmeiras e Atlético Mineiro na noite deste domingo. O Galo marcou 2 na casa do Verdão, que fez 1. Com o resultado, o Atlético sobe para a 8ª posição da tabela. Flamengo e São Paulo empataram em 1-1 mais cedo no Maracanã. Teve empate também por 1-1 na partida entre Corinthians e Bahia, na Arena Fonte Nova. No Mangueirão, em Belém, o Remo fez 2 sobre o Vitória, que não marcou. Vamos à previsão do tempo para todo o país nesta segunda-feira. No sudeste, a capital paulista terá um dia de sol sem nuvens. A nebulosidade aumenta à noite, mas não chove. Mínimas de 14 e máximas de 26 graus em São Paulo. No Rio de Janeiro, a segunda-feira será mais quente que no domingo, viu? Faz sol o dia todo, com névoa em algumas áreas pela manhã. Os termômetros marcam de 15 a 30 graus na capital fluminense. Agora vamos para Minas Gerais. Em Belo Horizonte, o sol brilha o dia todo sem previsão de chuva. As temperaturas vão dos 14 aos 27 graus. No sul, o tempo não muda em Curitiba. Faz sol entre algumas nuvens, mas não chove. Mínimas de 13, máximas de 25 graus. Agora, indo para o centro-oeste, a capital federal segue com tempo firme, calor e sem chuva. A nebulosidade aumenta à noite, mas não chove em Brasília. Termômetros marcam de 14 a 29 graus. E no Nordeste, a cidade do Recife terá um dia de sol, chuva e calor calor e chuva passageira. A mínima fica entre 22 e a máxima em 28 graus na capital pernambucana. No Dinheiro TMC desta semana, o tema é o custo da alimentação no Brasil. Comer em casa ou fora de casa, o que pesa mais no bolso para você? Responda aí no nosso WhatsApp, no WhatsApp 11972211001. Conta pra gente o que você acha mais fácil, comer fora ou comer em casa. Em junho, o preço médio do prato feito chegou a R$ 31,90, uma alta de 7,2% em relação a janeiro, segundo o índice Prato Feito. Com esse valor, um trabalhador pode gastar em média R$ 638 por mês para almoçar fora durante os 20 dias úteis. Para analisar o que está acontecendo por trás dessa alta, os impactos no orçamento das famílias e as perspectivas para os preços dos alimentos, os convidados desta semana são o economista Rodrigo Simões e a economista e professora da FGV, Carla Bene, e o professor da Abras, João Galassi. Você confere esse bate-papo agora.
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7: Olá, olá, sejam todos muito bem-vindos ao Dinheiro TMC, esse espaço aqui da nossa programação dedicado a fazer você entender melhor, se relacionar melhor, cuidar melhor do seu din-din. Eu sou Estela Ribeiro e, como sempre, muitíssimo bem acompanhada de Thiago Matheus aqui pela próxima uma hora, atualizando os principais temas que fazem parte do nosso cotidiano, da rotina do nosso bolso.
8: Exatamente, tudo bem, Estela? Um abraço para você que ouve a gente aqui na programação da TMC, ó, Dinheiro TMC. No ar, te ajudando sempre a ficar em paz com o seu bolso, ser o melhor amigo do seu dinheiro também. E no programa de hoje, Estela, a gente vai falar de um assunto que envolve 100% da população brasileira. Não tem como. Não é um programa só para alguns, não. Para você, sim, porque a gente vai falar do custo da alimentação aqui no nosso país. Cada vez mais pegando no bolso do brasileiro. E a gente já deixa a pergunta logo de cara. Qual que é a melhor opção? Aí pro bolso do brasileiro, é comer em casa, é comer fora, é fazer aquela compra mensal dos produtos, aquela compra semanal, enfim, tudo isso e muito mais, a gente debate nessa próxima hora.
7: Estamos hoje recebendo uma visita ilustre que vai nos trazer muitas informações, muitos esclarecimentos, que é o economista e professor da Faculdade de Comércio de São Paulo, Rodrigo Simões. Rodrigo, muito obrigada, seja bem-vindo ao Dinheiro TMC.
8: Bem-vindo.
9: Muito obrigado pelo convite, Estela, Thiago, eu que agradeço.
7: Rodrigo, eu não vou nem sem delongas. Você foi responsável por organizar, junto à Faculdade de Comércio, também em parceria com as associações de comércio do Brasil, um estudo sobre o prato feito, que vocês chamaram de IPF, né? Que é o Índice do Prato Feito. E esse estudo revelou que o prato feito hoje em dia está mais caro, já aumentou em relação ao começo do ano, por exemplo. Conta pra gente como é que esse estudo e como é que ele atinge o nosso bolso.
9: Bom, muito bem, Estela. Você sabe que esse é um assunto muito importante, principalmente pro bolso do brasileiro, nesse ano de 2026, onde a gente vê a inflação correndo cada vez mais o bolso do cidadão. E foi um estudo que nós criamos na Faculdade do Comércio, em parceria com as associações comerciais de todo o Brasil, para poder tentar mensurar e capturar qual é o impacto da inflação no bolso do brasileiro. Porque enquanto a gente vê o IPCA sendo divulgado no IBGE, aí a gente, na Faculdade do Comércio, a gente chamou o índice prato feito de o IPCA de garfo e faca, que é quando você consegue verificar diretamente no balcão, no ponto de venda, o impacto realmente do custo dos alimentos, entre outros itens que compõem o prato feito. Então, é um estudo que busca capturar a sensibilidade diretamente no bolso do cidadão.
8: E o estudo mostra o quê, professor? Que o prato feito no sul do país, no centro-oeste, ele é muito mais caro do que nas regiões norte e nordeste. E a nossa região, aqui que estamos aqui em São Paulo, sudeste, está no meio do caminho. O estudo apenas comprova isso?
9: É, Thiago, exatamente. O prato feito, na média, tá, no mês de junho, ficou em R$ 31,90, na média nacional do Brasil. Só que no sul ficou mais caro do que na região norte. Ficou 16% mais caro do que na região norte. Na região sudeste, onde nós estamos aqui, ficou em R$ 31,99. O que, que isso mostra pra gente? Que você tem impactos, principalmente de matéria-prima, e impacto também de energia e de combustível, porque existem outros itens que impacta o prato feito quando chega na mesa para a população. Uhum. E é um indicador em que, se não a grande parte da maioria, mas uma boa, a grande maioria tem acesso, e a gente conseguiu monitorar e mensurar como que ele é calculado, como ele é precificado pelos empresários, porque a gente também conversa muito com o setor de alimentação, e o setor de alimentação, Estela, ele se vê pressionado principalmente por dois pontos. De um lado, ele tem que manter a qualidade para o consumidor, o preço é sensível, mas por outro, existem os custos que estão pressionando. Principalmente com essa guerra que a gente está vendo agora, que é a questão de energia, custo de energia, custo de diesel, que impacta a logística, que impacta no alimento, e a gente ainda tem uma surpresa para o próximo semestre, que é a chegada do El Niño.
7: Pois é. E professor, a gente está falando da diferença entre as regiões, e os pratos devem ser diferentes nas regiões também, né? Por exemplo, aqui no Sudeste, aqui em São Paulo, o nosso prato feito, o que é? O arroz, o feijão, uma proteína, uma saladinha e um acompanhamento. Como é que esses alimentos são variados ao longo das regiões?
9: Bom, muito bem. Sabe que essa sua pergunta, ela foi importantíssima na hora da gente criar a metodologia de pesquisa. Porque na metodologia, o que nós temos mensurado e qual que é a regra para os pesquisadores fazerem? Tem que ter o carboidrato, que é o arroz, o feijão, tem que ter as hortaliças e tem que ter a proteína. No mínimo isso, tá? Qual que é a proteína? A proteína é carne vermelha ou frango. Mas aí pode mudar. Tem uma carne que uns usam um tipo de carne, no norte usa outro tipo, mas tem que ser uma carne vermelha ou a carne branca, que é o frango. O peixe não entra.
7: Tá.
9: E o valor e o preço, né, a modalidade do prato, é o prato que não está na promoção. É o prato realmente precificado pelo restaurante, é o prato mais barato e acessível, por isso que chama prato feito. E aí a gente consegue ter uma base correta, até mesmo de comparação.
7: E tem um peso? Esse prato tem que pesar determinados gramas para ser considerado um prato feito?
9: Não necessariamente, tá? Mas a porção, ela é muito parecida em todos os restaurantes que nós mensuramos. Não é por quilo, mas é pelo prato em si já composto.
7: Tá, joia.
8: A gente está recebendo aqui o Rodrigo Simões, ele que é economista, professor da Faculdade do Comércio de São Paulo, autor dessa pesquisa, inclusive, que a gente vai detalhar mais ao longo do nosso Dinheiro TMC. Mas antes de mais perguntas, né, Estela, mais detalhamentos, a gente dá um tempinho aqui no Papo na Conversa com o professor para passear pelo Brasil e entender como os custos da alimentação estão impactando aí o orçamento do brasileiro. A gente começa por Minas Gerais, nesse momento. Vamos mostrar esse levantamento do mercado que foi identificado que comer fora de casa está cada vez mais caro. Então, com a alta aí dos alimentos, os valores das refeições também sofreram impacto. E quem traz os detalhes para a gente nessa reportagem é o Júnior de Castro.
10: Comer fora de casa está cada vez mais caro e aqui em Belo Horizonte o cenário não é diferente. De acordo com o economista Feliciano Abreu, do site de...
11: Um aumento de quase 3%, R$ 1.406 somente no almoço.
10: O site Mercado Mineiro realizou este levantamento em 105 restaurantes de Belo Horizonte e região metropolitana entre os dias 29 e 30 de julho. E a dica é simples, pesquisar sempre.
7: Obrigada, Júnior, pelas suas informações. E como o professor Rodrigo já antecipou, no segundo semestre a gente vai ter a incidência do El Niño, que deve trazer chuvas acima da média para a região sul. E o que pode esclarecer ainda mais o custo dos alimentos, até encarecer o custo dos alimentos até o final do ano. E mesmo assim, especialistas afirmam que ainda é mais vantajoso cozinhar em casa. As informações direto de Curitiba com a repórter Isabela Miranda.
12: A região sul do Brasil tem o valor mais alto do prato feito brasileiro. A média chegou a R$ 34,90, aumentando 7,2% neste primeiro semestre de 2026, custando mais, inclusive, do que a média nacional, que chegou a R$ 31,90. As informações são do índice Prato Feito, da Faculdade do Comércio de São Paulo. Já a cesta básica também tem valores elevados nas três capitais da região sul. No mês de junho, em Florianópolis, o valor chegou a mais de R$ 918. Em Porto Alegre chegou a R$ 889 e em Curitiba R$ 842. A professora do Centro Universitário Integrado de Campo Mourão, doutora Alexandra Cardoso, reforça que diversos fatores influenciam no valor dos alimentos na região sul.
13: Isso é muito importante, porque quando a gente mede inflação, a gente mede por vários outros parâmetros, né? Então, é habitação, é energia, é transporte que vem vincular. Estamos também, né, alguns municípios, pelo menos Campo Mourão, está com a inflação? Está. Mas não necessariamente a alimentação se deve somente à inflação. Né? A gente tem uma questão aí de transporte, a gente tem uma questão de mercado internacional e a gente tem uma questão climática que impacta muito na nossa alimentação. Né? Então, acredita-se que só dicas é que as pessoas se preocupem agora em olhar os preços no mercado e fazer opções. Né, opções mais baratas, trocar um produto por outro, é realmente assim, prestar atenção naquilo que a gente está consumindo agora, para não perder a qualidade da alimentação.
12: Para a professora, mesmo com a alta na cesta básica, ainda é mais viável para paranaenses, catarinenses e gaúchos comerem em casa.
13: Quando nós pegamos Sudeste e Sul, ele tem uma proporção maior no seu valor. Né? Nós acreditamos que geralmente pode ser uma questão... realmente transporte, né? Pode ser que fatores climáticos, a gente tem sido mais afetado em relação a fatores climáticos, que isso também resulta nos preços finais, né? Então compensa sim você fazer em casa, até porque você vai mudando, você pode alterar uma carne, você pode colocar um pouco mais de verdura, quando uma hortaliça está muito cara, né? Por exemplo, a gente teve o fato do tomate ter um alto preço no último mês, a gente troca esse tomate por um outro, né? O restaurante, né? O prato feito, ele se sente na obrigação de sempre servir os mesmos componentes e talvez por isso ele fique até um pouco mais alto.
12: Para o restante do ano, a previsão é que os valores fiquem ainda mais elevados como consequência dos fatores climáticos. O El Niño deve trazer para a região sul chuvas acima da média esperadas para a época, podendo encarecer o custo na produção de alimentos e até mesmo levar à perda de plantações. A logística na distribuição também pode ser afetada nos estados do Paraná, Santa Catarina e Rio Grande do Sul, dependendo das condições do tempo.
8: Valeu, Isa. Um abraço para você. Obrigado pelas informações do sul. A gente pega um voo, vamos para o Nordeste agora falar com o Kennedy Lacerda, porque o tradicional prato feito, conhecido por ser uma das opções mais econômicas para quem almoça fora de casa, ele está pesando cada vez no bolso do brasileiro. A gente já vem batendo nessa tecla. Daqui a pouco a gente volta a falar do estudo, mas antes o nosso repórter Kennedy Lacerda traz as informações direto de Recife.
14: R$30. Este é o preço médio do PF aqui no Nordeste. A região concentra o segundo valor mais barato do país. Porém, comer fora de casa ainda é um desafio. Quem almoça em restaurantes todos os dias úteis da semana precisa desembolsar R$ 660 por mês, o que significa aproximadamente 40% do salário mínimo. De acordo com levantamentos recentes, entre os alimentos que mais pressionaram a subida dos preços estão carne bovina, tomate e cebola. Para tentar minimizar os custos, muitas vezes é preciso fazer algumas substituições, como, por exemplo, escolher proteínas mais baratas, dentre elas, frango ou ovo.
7: Kennedy, valeu pelas suas informações. E se a sensação é de que o dinheiro está rendendo menos na hora de se alimentar, os números confirmam essa percepção. Na capital fluminense, o preço da cesta básica está salgado, chegando a quase R$1.000. Já o preço médio do prato feito fica em torno de R$60. E o curioso é que no Rio de Janeiro, às vezes em que eu estive, que eu consumi o prato feito, o feijãozinho deles lá é o feijãozinho preto, né? Que é o que a gente costuma colocar na feijoada aqui em São Paulo. Nosso feijão de todo dia é o feijão carioca, que é aquele marronzinho, né? Mais cremoso.
8: E pro carioca, o feijão carioca é o preto. É uma confusão, né?
7: Eu particularmente adoro o feijão preto. Quem traz essas notícias do Rio de Janeiro pra gente é a Júlia Novaes.
15: Um levantamento do Departamento Intersindical de Estatística e Estudos Socioeconômicos mostra que no primeiro semestre de 2026, todas as capitais brasileiras registraram alta no preço da cesta básica. Aqui no Rio de Janeiro, o cenário chama a atenção. A cidade tem a terceira cesta básica mais cara do país, custando R$ 920,94. Só entre maio e junho, o aumento foi de 0,71%. Em 12 meses, a alta chega a 9,2% e apenas neste ano já passa de 16%. Isso significa que uma parcela maior da renda das famílias está sendo destinada somente à alimentação. Entre maio e junho, 9 dos 13 produtos da cesta básica ficaram mais caros. As maiores altas foram da farinha de trigo, do tomate e do feijão preto. Carne, arroz, pão francês, leite e manteiga também subiram. Já açúcar, batata, café e óleo de soja tiveram queda, mas não o suficiente para aliviar o custo final da cesta. Segundo o DIIZ, esse aumento é reflexo dos problemas climáticos, da redução da produção agrícola e da alta nos custos de distribuição, que acabam chegando ao consumidor. E o impacto não para no supermercado. Comer fora também ficou mais caro. Segundo a Lelo, uma refeição no Rio custa em média R$ 63,36. O prato comercial sai por cerca de R$ 50,00, enquanto uma refeição à la carte ultrapassa os R$ 100,00. Já o levantamento da Ticket Edenred aponta um preço médio de R$ 60,46 por refeição e um gasto mensal com alimentação de quase R$ 800,00 para quem utiliza o benefício.
8: Valeu, Júlia. Obrigado pelas informações direto do Rio de Janeiro. Bem, esses foram os nossos repórteres, trazendo aí um panorama de cada praça TMC. Mas a nossa equipe foi para as ruas para falar com você, ouvinte, para saber o que, que as pessoas estão sentindo na hora de se alimentar em São Paulo, por exemplo. O que, que elas estão fazendo para se virar e não gastar tanto. Tá dando para comer fora de casa? O nosso ouvinte responde e também traz perguntas para o nosso entrevistado, Rodrigo.
16: O que, que é ideal? Comer na rua ou a pessoa trazer de casa?
9: Bom, essa é uma boa pergunta, Estela Thiago, entre comer fora ou produzir em casa. Você sabe que todo trabalhador hoje tem ali a dificuldade de carregar o valor do seu benefício de alimentação ou de refeição até o final do mês, comendo fora ali no intervalo de trabalho. Mas existe uma estratégia, tá? Porque eu acho que a população, que o cidadão, que todo trabalhador ali na hora do almoço pode fazer. É uma parte ele mensurar, uma parte ele gastar fora, comendo prato feito, e a outra estratégia é, se for permitido, se for possível, produzir em casa, tá? Porque hoje o aumento das pessoas, do número de pessoas que estão levando marmita para o trabalho, tem crescido muito, porque o preço médio da refeição no dia a dia é maior do que o benefício médio oferecido pelas empresas. Então isso tem corroído uma parte do orçamento do trabalhador e até mesmo da família.
8: É, muita gente ainda questiona, né, Rodrigo? Falando assim, não, para mim compensa mais comer fora de casa. Porque eu vou ao mercado, tá tudo muito caro, tá tudo muito difícil e tudo mais. Mas o estudo não mostra exatamente isso. Então, assim, para algumas pessoas isso pode funcionar, né, professor? Para outras, nem tanto. Então, não dá para cravar. É assim que funciona ou é assim que funciona? É melhor comer no serviço? É melhor comer em casa, trazer a marmita, né? Então, funciona de pessoa para pessoa? É mais ou menos isso?
9: Exatamente, Thiago. Você sabe que aí o trabalhador ele tem que fazer uma análise, sim, né? Do que ele consegue otimizar o valor que ele gasta com refeição fora do trabalho, juntando com o benefício que ele recebe pela empresa. Para quê? Para que o valor da alimentação que ele vai gastar fora não corroa parte do orçamento dele, do salário, da família, da renda, que talvez iria para uma educação, iria para um lazer, iria para medicamento. Então ele consegue comer um pouquinho fora e produzir um pouquinho dentro de casa.
17: Vamos para a próxima pergunta?
18: Por exemplo, comer uma comida mais simples, tipo assim, um arroz, um feijão, uma fritas, uma salada, isso impacta até quando? Até quanto no financeiro? Porque hoje em dia, esse tipo de alimentação, para ser num lugar mais ou menos saudável, na minha opinião, eu penso que é muito caro.
9: Sim. Bom, essa é uma pergunta importante da nossa entrevistada. E o que acontece, né? Hoje, o prato feito, o valor médio do prato feito no Brasil inteiro, realmente ele tem ficado cada vez mais caro. O aumento é de 7,2% em junho comparado a janeiro. Então, você vê que é um aumento até mesmo acima do indicador do IPCA. E de 5,4, Estela e Thiago, em relação a junho do segundo trimestre contra o primeiro trimestre. No caso dessa pergunta, o que a gente pode entender é que o trabalhador ele pode pesquisar os dias em que o prato feito entra em promoção nos estabelecimentos e até mesmo aderir aos cupons de desconto e aos aplicativos personalizados das marcas que oferecem pontos para você poder trocar por desconto. Isso acaba ajudando a economizar e funciona, viu? Você participando desses programas, principalmente dessas redes de restaurantes, redes de fast food, você consegue até alcançar alguns bons cupons de desconto. Agora, é fato que comer saudável tem ficado muito caro, porque o alimento, a matéria-prima, tem sido impactada por diversas razões, tá? Não só no Brasil, mas no mundo inteiro. Mas para o trabalhador isso é importante, porque cada um real a mais que ele gasta no dia a dia da sua refeição é um valor que acaba saindo do orçamento dele.
17: E professor, falando sobre alimentação saudável, que realmente custa mais caro, a gente está falando aqui dos alimentos médios, né, do brasileiro. Não estamos entrando na seara dos orgânicos, dos alimentos para quem tem restrições alimentares, por exemplo, que não pode se alimentar com glúten, no caso dos celíacos, os intolerantes a determinados tipos de alimento. Nesse caso, então, esse preço pode ficar muito mais caro, né?
9: Sem dúvida, Estela. Você sabe que o índice do prato feito, ele busca capturar o preço da refeição básica. Agora, quando você tem uma refeição um pouco mais elaborada, com ingredientes, né, a um nível ali de saudabilidade maior, produtos específicos para uma boa dieta, realmente o preço, ele é muito superior a esse, tá? A refeição média, ela certamente e facilmente passa dos R$50 por prato pronto, mas não é o acesso que todo brasileiro, que todo cidadão tem. Então, por isso que o brasileiro ou o trabalhador, fazendo essa combinação entre produzir em casa e comer fora e até mesmo comprar marmitas semi-prontas, também acaba sendo uma outra alternativa.
17: Aquela marmitinha congelada. Sim. Que fica ali no freezer, né? Pra gente ir pegando. Antes de ir pro trabalho, você já pega uma, ela vai descongelando no caminho. Quando chega na hora do almoço, já tá quase em temperatura ambiente.
8: Praticidade e é saudável, né? É. E se ajudar no bolso, melhor ainda. Tem mais ouvinte mandando a sua pergunta pro nosso economista, professor Rodrigo Simões, aqui no Dinheiro TMC.
19: Eu creio que uma dúvida sobre alimentação saudável, né? Porque a gente come fora e tem muita besteira, muita comida rápida, pronta, que não faz bem para a saúde. Então, acho que seria uma pergunta mais nesse sentido, assim. O que, que a gente pode procurar, se houver a necessidade de comer fora? Como que a gente pode comer de uma forma barata e saudável?
9: Olha, você vê, outra, Thiago, outra pergunta interessante também sobre a questão de como comer fora, pagando mais barato.
8: Pois é.
9: Mais barato do que o prato feito. Existe, sim, algumas opções. Hoje, no mercado, em geral, de alimentação, tem se destacado um segmento de marmitas prontas. Aquelas marmitas congeladas, aquelas marmitas semi-prontas que ficam nas gôndolas de supermercado, nas geladeiras e até mesmo nos restaurantes. Isso também é uma opção, porque você consegue comer, fazer a sua refeição por um preço menor, mas a gente só tem que se atentar a um ponto. Boa parte dessas marmitas prontas, elas possuem uma quantidade de ingredientes um pouco menor do que o prato feito. Uhum. Então, elas são mais baratas, mas às vezes também a quantidade ela é um pouco menor. Então, o cidadão ele vai ter que dar um jeito de equilibrar ali, né, a sua fome com a quantidade de alimentos e também o valor, o seu poder aquisitivo de renda para poder comprar.
17: Professor, a gente está falando aqui, tomando como base uma pessoa, né? Eu, por exemplo, sou solteira, moro sozinha, então eu faço essa conta com o meu gasto diário. Mas no caso das famílias, por exemplo, você tem ali 3 pessoas que saem para trabalhar. Nesse caso, fazer a comida em casa, em que você já prepara as 3 marmitas, ou seja, você prepara uma quantidade maior dos alimentos para dividir em 3 marmitas, porque leva o pai, leva a mãe, leva o filho. Você acha que aí, nesse caso, a economia é maior?
9: Olha, você sabe, Estela, que realmente esse é um grande impacto no orçamento, porque comer fora hoje, 20 dias úteis, a essa média de prato feito que nós pesquisamos, nós estamos falando de R$638 por mês, por pessoa. Então imagina uma família ali com pelo menos 3 pessoas que trabalham fora, tá? Ou até mesmo filhos que precisam se alimentar fora durante o período de aula, etc. Você já tem um impacto no orçamento de quase R$2.000, só com alimentação básica. Não estou falando nem que é aquela alimentação do restaurante, do lazer, do passeio, não é. Agora, certamente, com esses R$2.000, pode haver um equilíbrio entre um período a família ou o trabalhador come fora, se alimenta, busca nos cupons de promoção e até mesmo produzir a produção sendo feita em casa, porque isso vai ajudar a economizar. E dinheiro no bolso, melhor, porque você tirar dinheiro do gasto com educação, com lazer, com remédio, para poder complementar a alimentação fora, que você está ali no momento do trabalho, eu acho que fica um pouco defasado ali.
8: É sobre isso que eu ia justamente perguntar, viu, professor? Vamos voltar a falar um pouquinho do seu estudo que está mostrando, então, esse aumento, né, no prato feito do brasileiro em 7,2% no ano, né? Então, sim, ficou acima da inflação, inclusive. O que esse estudo mostra do poder de compra do brasileiro? É, a gente vê muita reclamação, assim, brasileiro dizendo que vive para pagar as contas e para comer. Apenas. E acaba deixando o lazer de lado, o poder de compra acaba diminuindo. Enfim, e muita gente bate nessa tecla. Só trabalho para pagar conta e para comer. O estudo também mostra um pouco, revela um pouquinho do poder de compra do brasileiro?
9: É, Thiago, é exatamente isso. Você fez uma ótima introdução. O índice do prato feito, quando a gente decidiu fazer essa medida, e até mesmo na metodologia da pesquisa, quando o brasileiro paga os R$ 31,90 pelo prato, ele não está pagando só pelo preço da comida em si. Tudo que está no prato envolvido, que o trabalhador, o consumidor, o cliente, ele não vê, o que, que é que está embutido ali? Que o empresário, ao precificar o produto, o que, que ele coloca ali no valor do preço final? Ele coloca o custo do ponto comercial. Aluguéis no Brasil, nesse primeiro semestre, cresceram aproximadamente... pelo menos entre 3, 4 e 5% reajuste de ponto comercial. Uhum. O que mais está embutido? Folha de pagamento, funcionários e benefícios. Salário mínimo e salário médio cresceu em média 7%. Então também vai para a precificação do produto final. Você também tem benefícios que os trabalhadores também recebem. O empresário vai lá e também coloca na formação do preço de venda. Outros pontos que são importantes: o custo do diesel, da gasolina, que impacta a frete e impacta o custo do alimento também na matéria-prima. Na matéria-prima, você também tem outros itens importantes que vale destacar. Hortaliças. Nesse primeiro semestre, você teve hortaliças que cresceram, tiveram um aumento de mais de 40% no preço. Carne vermelha, em média, pelo que a gente conversou com os empresários do ramo de alimentação, mais de 10%. E para não deixar de lado, e menos importante, existe um ponto crucial que vale destacar. O empresário do ramo de alimentação, ele também precisa manter a porta aberta. E ele depende muito de capital de giro. Para tomar empréstimo de capital de giro, você tem uma taxa de juros que também paga. Taxa nossa Selic ainda alta, que prejudica bastante o crédito, não só para as famílias, mas para as empresas também. Mas esse custo financeiro também vai para o preço final. Por isso que quando você paga pelo prato feito, você está pagando não só pela comida, mas pela estrutura, Thiago, de negócios do Brasil. Quanto custa operar um setor, um segmento de alimentação na economia brasileira?
17: Ô professor, dentro do nosso prato feito hoje, qual que é o alimento mais barato e o mais caro?
9: Boa pergunta. Você sabe que nesse primeiro semestre, o frango ele teve uma desaceleração. Tá? A carne branca teve uma desaceleração. O feijão encareceu mais de 40%, e esse ficou bastante caro, que aí impactou também o preço final. E também tem a questão da carne, porque a carne pesa bastante. Então, assim, no mínimo 100 gramas que o trabalhador, que o empresário vai colocar ali no prato, então você tem carnes ali com mais de 10% de aumento, então ali a margem do empresário também fica apertada. Dói no bolso, mas também dói no fluxo de caixa do empresário.
17: É por isso que muitas vezes a gente compra um PF-ão, né? Como a gente chama, um marmitex, e vem aquela cama de arroz que não termina nunca, né? Porque o arroz é a base que dá o peso, aquela sustância, e é o alimento que está dentro ali dos valores dos mais baratos, né?
8: Ô professor, a gente sabe que estudo não trata de achismo ou qualquer tipo de projeção. Até dá para fazer projeção, mas baseado em fatos, né? Em estudos e tudo mais. Que eu faço pergunta para você, baseado no estudo que você trouxe para a gente, existe chance agora desse próximo semestre, ou até já vislumbrar o ano que vem, o preço dos alimentos ficarem mais caros ainda, ou você consegue ver um desafogo aí e dá para baratear um pouco? O brasileiro que ouve agora o nosso Dinheiro TMC, ele pode ficar mais preocupado ou um pouco mais aliviado nos próximos meses?
9: Thiago, essa sua pergunta é sobre perspectivas, então é excelente, tá? O que vem pela frente? A gente tem monitorado vários indicadores econômicos no geral, tá? E o que tem nos preocupado para a gente já se preparar principalmente para esse segundo semestre de 2026? Analisando o relatório e a divulgação do INMET, que é o Instituto Nacional de Meteorologia do Governo, fala que a probabilidade do El Niño acontecer nesse segundo semestre, ele é muito grande, com excesso de chuvas na região sul e redução de chuvas com calor, com excesso de calor na região centro-norte. Isso certamente impactará a safra de alimentos brasileira. Impactando a safra, se você tiver menos produtos produzidos, fica mais caro o preço, chega mais caro no restaurante, que depois vai chegar mais caro no prato do consumidor. E além disso, você tem, infelizmente, mais um fator, que é o fim do cessar-fogo da guerra dos Estados Unidos com o Irã, que faz com que o custo dos fretes e da logística internacional encareça também e contribua para o aumento do diesel, o aumento da energia. Então, uhum, tudo isso é uma cadeia que engloba. Só que, pensando no prato feito, a gente acredita, começamos a já colher as informações, os dados desse segundo semestre, pode vir, sim, infelizmente, trazer novos aumentos.
17: Tá, joia. Professor, gostaria de agradecer a sua presença aqui no Dinheiro TMC. Muito esclarecedoras, sim, as informações.
9: Pra tudo gente importantíssimo, ter... né?
17: Seja sempre muito bem-vindo ao Dinheiro TMC.
9: Obrigado, Estela, pelo convite. Tiago também. A Faculdade do Comércio agradece e também a Associação Comercial de São Paulo. Muito obrigado.
17: Obrigada.
8: Rodrigo Simões, economista e professor da Faculdade do Comércio de São Paulo, aqui conosco no Dinheiro TMC.
17: Pois é, Tiago, e a gente está falando aqui do consumidor, né? Como é que o pessoal na rua está se organizando com essa alimentação do dia a dia? A TMC foi às ruas, claro, para saber como é que é. Vocês preferem comer em casa, preferem comer no trabalho, levar a sua marmitinha, comer no restaurante por quilo ali perto do seu trabalho? Vamos ouvir.
20: Olha, eu prefiro comer em casa, que é uma comida mais saudável para mim e para o meu filho. Mas hoje, São Paulo sendo uma cidade gastronômica, temos muitos restaurantes a preço acessíveis que trabalham também com o gostinho caseiro, com a qualidade caseira.
16: Eu prefiro comer na rua. Eu estipulo um orçamento para alimentação todos os dias.
21: Prefiro comer em casa. Eu como fora porque eu trabalho, mas se eu tivesse que escolher, eu comeria em casa.
22: À noite, em casa. Na hora do almoço não tem jeito, eu tenho que almoçar no restaurante próximo ao meu trabalho.
19: Eu prefiro comer em casa. Na questão financeira, hoje eu comi fora, gastei uma nota comendo fora e eu tinha uma baita comida boa em casa e eu poderia ter economizado se eu tivesse trazido marmita. Tá muito caro comer fora, então eu prefiro comer em casa mesmo.
8: Tá aí o ouvinte TMC comentando se tá dando pra comer fora de casa ou não, o que é melhor pra saber de tudo isso. Melhor agora, ainda, a gente vai falar com a economista, professora Carla Beni, e vamos tentar descobrir qual que é esse motivo dos preços dos alimentos estarem tão altos. Professora Carla, bem-vinda novamente. Muito obrigado pela participação.
17: Oi, professora, bem-vinda.
23: Obrigada, Tiago, Estela, é sempre uma alegria estar aqui com vocês.
8: Agora, professora, essa resposta é fácil de dar? Por que que o preço dos alimentos estão tão caro? São os fatores externos que a gente observa, guerra, inflação e tudo mais. Mas tem uma explicaçãozinha um pouco mais simples para quem acompanha a gente agora?
23: Olha, esse é um patamar de preços. O patamar de preços subiu. Então, mesmo que não tenhamos uma inflação explosiva, não existe nada disso no Brasil, a gente está aí com 4,6 mais ou menos de inflação aí no ano para o IPCA, essa construção do patamar de preços, ela vem subindo muito depois da pandemia, em todos os lugares do mundo. E aqui no Brasil, a gente também passa a ter esse reflexo, então a gente tem essa sensação real mesmo, de que quando a gente vai ao supermercado e faz as compras, sempre o preço sobe. Só que mesmo que a gente faça aí um olhar, pegar uma lupa e olhar aí a nossa conta, você vai ver que alguns itens caíram, outros subiram, mas na média a gente acaba sempre tendo esta sensação que é real de que eu gastei muito e levei pouca coisa no supermercado. Então isso é uma questão de patamar de preços que tem subido bastante. E um grande impacto são as questões climáticas também, principalmente para itens perecíveis, como frutas, verduras e legumes.
17: Ah, para o nosso ouvinte, fica até uma dica. Existem alguns serviços que estão atrelados a pequenos produtores, por exemplo. Eu já participei de um desses sistemas que você compra uma caixa de alimentos de pequenos produtores e você não sabe o que vai vir. É como se fosse uma assinatura. Então, semanalmente, chega uma caixa na sua casa com os alimentos que foram produzidos naquela semana. Então, chegam umas verduras ali que você nunca ouviu falar. Quer dizer, no meu caso, que não sei cozinhar, por exemplo, é um desafio, porque chega lá comprar uma chicória. Eu nunca fiz uma chicória, não sei como. Mas é exatamente isso, é a possibilidade também da gente variar e ampliar o nosso, a nossa dieta, né, professora?
23: Isso, e olha, eu vou dar uma dica para você e para todo mundo. Saber cozinhar é algo muito importante para o longo da vida, para a gente poder dominar aquilo que a gente come. Porque senão, a sedução dos ultraprocessados, ela é muito fácil quando a gente está passando na rua e compra alguma coisa e desembala. Então, no entanto, que essa é a frase mais importante quando a gente pensa na dieta no Brasil, que é descascar mais e desembalar menos. Então, essa ideia da cesta de produtos que você recebe, inclusive se forem orgânicos, vai ter um amassadinho, vai ter uma batidinha lá na banana e vai até ter, talvez, uma lesminha no meio da chicória. E é porque são orgânicos. Então, por favor, não entre em pânico, né? Então, cuidado para entender o processo. E eu acho que essa surpresa, ela leva a uma série de coisas. Olha que um refogadinho de chicória vai bem, hein?
8: Ô, professora, o brasileiro, no geral, ele gosta de achar um culpado para as coisas. Ou é o governo, ou são as guerras, ou é o clima. Alguma coisa que está encarecendo e está impactando a gente. Responde para a gente, então, o que, que mais está pesando, então, no bolso do preço dos alimentos? É o clima? É o dólar? Ou, abre um parênteses aí no dólar, o que está acontecendo na guerra mesmo, internacionalmente falando? Ou são os juros também?
23: Nós temos os juros, porque no Brasil nós temos a maior taxa real de juros do mundo, então quando o empresário pega dinheiro emprestado, ele acaba repassando uma parte disso nos produtos dele, então seja um supermercado, um atravessador, o que for, então os juros é um problema. As questões climáticas, elas alteram muito, por isso que eu já mencionei e volto na questão da gente alterar o nosso hábito, porque se um preço estiver muito caro, a gente arruma um substituto, digamos assim. Então, as questões climáticas, você consegue minimizar com algumas ferramentas específicas, que o Brasil precisa entender isso profundamente, né? Trabalhar com irrigação, com silagem, uma série de outras coisas. Quando a gente pensa na guerra, a gente pensa no combustível e pensa no frete. Aqui no Brasil nós não tivemos esse impacto tão grande, mas tivemos impactos nos fertilizantes. Então, uma novidade importante para a gente no Brasil, nós somos muito dependentes de importações de fertilizantes e o Brasil agora está trabalhando para fazer biofertilizantes e para a gente caminhar para uma certa independência em relação a isso. Então, nós temos vários fatores, políticas públicas que podem melhorar em relação a isso. Então, quando você falou, a gente está sempre terceirizando a culpa, né? A culpa é sempre externa. Por isso que eu comecei falando que a gente também precisa pensar que nós também contribuímos para o processo inflacionário. Quando um preço sobe, a gente continua comprando, mesmo ele elevado. Um exemplo rápido para vocês é o café. Quando o café subiu muito de preço, em economia ele tem uma característica chamada de preço inelástico. O que será isso? Eu vou explicar de uma forma bem fácil. Você está no supermercado, olha a prateleira, olha aquele pacote de meio quilo de café, xinga. Olha aqui, isso aqui é um absurdo. Aí você pega, coloca no carrinho e fala o quê? Ah, eu não vivo sem o meu cafezinho. Sabe o que é isso? É um preço inelástico. Ele não tem substituto e você paga. E aí tem um ponto. O produtor sabe que você paga e o supermercado também sabe que você paga.
17: É verdade. E às vezes você fala assim, vou comprar só de raiva. Professora, a senhora falou sobre a questão do cozinhar ser importante e a gente está aqui desde o começo do programa abordando essa questão do cozinhar em casa, de se alimentar em casa ou se alimentar na rua. Diante da sua experiência e dessa nova rotina que a gente tem, você acha que hoje em dia compensa mais fazer a compra no supermercado e cozinhar em casa para levar a sua marmita para o trabalho, para a escola? Ou ainda dá para achar mecanismos de se alimentar na rua de maneira parecida, economicamente parecida?
23: É muito importante a gente entender o seguinte, se você recebe um vale-refeição, se esse vale-refeição cobre a sua refeição, digamos assim, nos 20 dias úteis ao longo do mês, se não cobre e você precisa fazer um complemento, se você vai a um restaurante fora do padrão do seu vale-refeição e aí chega no dia 10, o dinheiro já acabou. Então, todos esses itens, eles são importantes para você pensar com uma cabeça mais financeira, digamos assim, uma cabeça mais de educação financeira. Se a gente pegar os dados médios aí de valor que você gastaria, que é que dessa última pesquisa que saiu do Prato Feito, sairia mais ou menos, acho que R$638 por mês que você gastaria para comer fora em média. Exato. Não foi isso, mais ou menos, os dados que a gente estava vendo?
17: Uhum.
23: Eu resolvi fazer uma conta ao contrário. A gente, no lugar de pensar em 30 dias, a gente precisa pensar em 12. Se você pegar esse valor e multiplicar por 12, você vai ter R$7.656 no ano. Aí vem a sua pergunta. Se esses R$7.656 no ano, eu continuo usando no restaurante ou eu faço compras e levo a minha marmita? Eu daria uma...

0: quando eu chegar em casa ou no domingo, vou ter que fazer as marmitas, as refeições. Isso também é uma questão de hábito. Uhum. Mas pense na questão do valor financeiro e cada um tem uma realidade. Eu acho que a gente pode entrar no meio do caminho. Que tal você começar com 2 vezes por semana levando a comida de casa? Pode ser uma coisa interessante.
1: Professora, sempre muito didática aqui conosco, né? Dando uma aula pra gente. A gente já vai agradecendo a sua participação, professora Carla Bene, economista, professora da FGV. Mas antes de ir embora, a gente tem praça, professora, no sul do país, na região sudeste, centro-oeste e também nordeste. Vamos falar dessa diferença, mais ou menos, do preço do prato feito que a gente trouxe no estudo agora há pouco, quando no sul do país você paga R$ 34,90, no nordeste você paga R$ 30,90, enfim, tem essa diferença. Eu queria perguntar, o que, que explica então essa diferença nos preços aí entre as regiões do nosso país, e aí não só do prato feito, mas da comida, da alimentação no geral?
0: Essa diferença, ela tem muito a ver com o custo de vida do local. Então, imagine um restaurante próximo, por exemplo, da Faria Lima. Uhum. Ele sabe que ele pode cobrar mais e que ele vai ter cliente que pague. Então, isso tem muito a ver com o bairro, tem a ver não só com a região, tem a ver com o bairro, tem a ver com o valor médio dos salários e dos vales refeições da região, porque o restaurante, ele também vai pesquisar no entorno. Então, os restaurantes também têm preços muito próximos. Então, vai depender muito de quanto aquele cliente consegue ou não pagar. E se você vai num restaurante Aquilo, por exemplo, ou se você vai num à la carte, vamos pegar o restaurante Aquilo de uma forma mais fácil. O restaurante Aquilo, ele tem uma estratégia maravilhosa, que é um prato gigantesco, uhum, que é para você poder encher ele todinho, né? Então, a ideia é justamente essa, você ter quem pague aquele valor do quilo. Então, sempre é importante lembrar do entorno, porque os restaurantes também sabem que se você tiver que pegar o carro e se deslocar para comer mais barato no outro local, tem o tempo. E a gente, na hora do almoço, do trabalho, não pode perder tempo. Então, isso também entra na conta.
2: Muito bem, professora, sempre um prazer recebê-la aqui. Olha, já vou dedurar que ela fez uma promessa fora do ar, que um dia virá presencialmente aqui ao nosso estúdio, num programa especial, né, aqui no Dinheiro TMC. Então, tá aqui o nosso convite reiterado. Muito obrigada, professora Carla Bene, professora e economista da Fundação Getúlio Vargas. Seja sempre bem-vinda.
1: Um abraço, professora.
0: Obrigada, meus queridos. Olha, promessa dada é promessa cumprida. Vamos agendar isso. Obrigadão.
2: Que coisa boa. Tchau, tchau. E agora, Ti, vamos falar mais sobre os preços dos alimentos, só que agora na visão dos supermercados, não é isso?
1: Exatamente. TMC que sempre traz o ponto e o contraponto. Agora a gente vai ouvir o outro lado, vamos entrevistar o presidente da ABRAS, a Associação Brasileira de Supermercados. Se comer fora está ficando cada vez mais caro, a solução é cozinhar em casa. Então, como é que estão o preço dos supermercados? E para isso a gente recebe aqui o João Galassi. Ele que é o presidente da ABRAS.
2: Bem-vindo, João.
3: Eu que agradeço. Pois não.
1: Como que o senhor... Obrigado. Como que o senhor observa, portanto, o preço nos supermercados? Estão mais chamativos? Talvez seja a alternativa para as pessoas que estão reclamando que comer fora de casa está cada vez mais caro?
3: Olha, de uma forma geral, independente se for dentro dos mercados ou fora do lar, né? Você tem um aumento de custos que realmente tem impactado no bolso dos consumidores. Isso independe onde for o consumo. O que sempre foi e continuará sendo, o custo para você produzir dentro da sua casa e se alimentar dentro do lar, ele sempre será mais em conta do que no restaurante, porque o restaurante oferece outras questões, a experiência, os serviços. E quando você leva para a tua casa, você mesmo prepara, você mesmo que faz toda ali a sua gestão dos custos do dia a dia no consumo das famílias.
2: E senhor João, a gente fala dessa cesta básica que em teoria ela deveria durar para o mês todo, né? São os alimentos básicos que deveriam durar o mês todo e a gente sabe que em muitos casos isso não acontece. E aí fica aquela pergunta... O brasileiro ainda tem o hábito de ir ao mercado uma vez por mês, fazer aquela compra grande do mês? Ou ele já aderiu a esse formato mais de

0: lá comprar o que está faltando uma vez por semana? O que é que acaba compensando mais? Fazer a compra grande ou deixar para fazer essas compras menores ao longo da semana, de acordo com o que vai precisando, que é até para fazer um cálculo melhor das necessidades do lar?
1: Com a mudança do plano real ainda, nós estamos falando lá em 84, com a estabilização da moeda no país, não há mais a necessidade de você fazer grandes estoques para fugir da inflação. Apesar que ainda nós temos ainda uma inflação relativamente fora do ponto de controle, né? Que nós deveríamos estar em torno de 4%, nós estamos beirando ali 6% ou 3,5%, quase batendo em 6% de inflação. Mas não há aquele risco de você, no passado, não sei se vocês viveram essa realidade, né? Que nós vivemos muito nos supermercados, você chegava no primeiro dia do mês, que acabava de receber ali o teu salário, você descarregava a sua compra ali, o seu salário, para se proteger da inflação, porque ao longo dos 30 dias você tinha inflação de 80% ao mês. Então isso tudo mudou com o tempo e com isso mudaram-se os hábitos. Mas há ainda muitas pessoas que costumam ir a determinados estabelecimentos, enfim, e se abastecerem para o mês ou para uma grande compra, principalmente dos itens básicos. O que a Abras vem trabalhando ao longo desse tempo todo e em nossos projetos dentro do Congresso Nacional é que, independente se a compra for uma compra menor ou se for uma compra mensal, o que nós temos que garantir para os nossos consumidores é que eles possam de fato encher esse carrinho, completar esse carrinho e conseguir satisfazer todas as suas necessidades dentro dos mercados. Por isso que nós lutamos tanto para que a cesta básica, pela criação da cesta básica nacional de alimentos isenta de impostos, ou seja, com zero imposto, incluindo carne, frango e peixe, que começa a sua validação, né, a sua entrada agora em vigor a partir de 2027, com a implantação da reforma tributária, começam ali com os impostos federais e depois, ao longo do tempo, conforme for realizada a implementação da reforma tributária, nós teremos também todos os impostos estaduais sendo completamente isentos, ou seja, zerados, para que nós possamos ter uma redução real dos custos dos produtos no dia a dia dos mercados. Eu que já frequento, vivi e nasci dentro dos mercados a minha vida inteira, sei muito bem que a composição de custos de uma cesta básica, basicamente você tem ali os custos operacionais da loja, o custo da adquisição do produto, e como a margem do supermercado ela é muito reduzida, sobra pouco espaço para nós conseguirmos ali contribuir nesse impacto da inflação. O que nós conseguimos hoje contribuir no impacto da inflação é pela nossa grande concorrência interna, porque nós somos hoje um dos setores mais descentralizados do país. E aonde nós tínhamos espaço para realmente reduzir os custos dos produtos para os consumidores brasileiros? É exatamente aonde nós atuamos no Congresso Nacional durante a reforma tributária, são os impostos. Então, quando nós, de fato, tivemos a reforma tributária implantada e a redução e a extinção de todos os impostos sobre a cesta básica, essa cesta básica ampla, completa, com carne, frango e peixe, aí sim nós vamos conseguir entregar ali um benefício real para os consumidores brasileiros.
0: Tá, joia. Seu João, eu tenho uma pergunta, na verdade é uma pergunta que vários ouvintes já fizeram aqui para a gente ao longo do nosso programa Dinheiro TMC. A pergunta é a seguinte: quando a gente vai a um supermercado e tem lá uma promoção, então é a quarta-feira em que a carne fica mais barata. Já numa outra rede, a gente tem promoção de um outro produto. E assim você vai, né, fazendo aquela logística para comprar cada coisa mais barata em cada supermercado. Quais são os recursos que os supermercados usam para oferecer esses preços promocionais determinadamente?
1: Essa é uma história muito longa, né? Porque, na verdade, eu fiz parte da história dessas promoções em Campinas, lá quando a gente atuava no dia a dia da operação da loja. Nós criamos uma dessas quartas-feiras, foi a quarta-feira café da manhã. O que acontece? Nós conseguimos esse movimento, trazer um custo menor, porque naquela data, naquela semana, nós ampliamos as nossas compras direcionadas àqueles produtos, e direcionamos todos os descontos que nós conseguimos nas negociações e todos os impactos da promoção diretamente naqueles produtos. Isso traz ali para o consumidor um benefício muito relevante e importante, porque como nós temos uma semana, toda semana você tem inúmeras promoções, um dia do hortifruti, um dia da carne, outro dia da cesta básica, um dia do leite, cada um tem uma ideia ali, um modelo, nós conseguimos reduzir a inflação dos nossos consumidores para que eles possam levar mais produtos. Então a lógica é muito simples, ou seja, você consegue atrair novos clientes ou os mesmos clientes para aquela promoção específica. Nós conseguimos descontos com os nossos fornecedores e repassamos para os nossos clientes, e com isso todo mundo de certa forma ganha o consumidor porque reduziu seu custo, ganha o fornecedor porque nós compramos mais, e ganha a loja porque ela teve um aumento ali de número de clientes na loja.
2: Tá certo, batemos um papo aí com o senhor João Galassi, trazendo o posicionamento da Abras, a Associação Brasileira de Supermercados, aqui conosco no Dinheiro TMC. Senhor João, muito obrigado, até uma próxima.
0: Obrigada, senhor João.
1: Eu que agradeço, foi um prazer estar com vocês. Tchau, tchau.
0: Tchau, tchau. Bom, Thiago Matheus, então é isso, o PF tá mais caro. A gente tem aí a alternativa de cozinhar em casa, tem a alternativa de buscar os alimentos sazonais, as promoções, como disseram aqui os nossos entrevistados. E então a gente reforça. Exato. Que o Dinheiro TMC está aqui para prestar esse serviço de poder sempre te oferecer opções, ferramentas para você lidar melhor com o seu din-din, sempre trazendo assuntos pertinentes ao nosso bolso.
2: E esse programa vai ficar salvo aqui no nosso perfil, @TMCNewsBR, para você, ó, encaminhar, compartilhar, mandar para aquele amigo, para aquela colega, para aquele parente que precisa economizar na hora de escolher o que vai comer, na hora de fazer a compra no supermercado, enfim, salve, ative o sininho, receba notificações também para um próximo Dinheiro TMC comigo, Thiago Matheus, com Estela Ribeiro.
0: Até mais, tchau, tchau.
2: Valeu, gente, tchau.
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2: 3 e 1, bom dia. Vamos às principais manchetes do programa. O fim de semana foi marcado pelas convenções partidárias para definir os principais candidatos que disputam as eleições deste ano. Alguns dos nomes que vão estar na corrida pela presidência da República, governos de estados, Senado e Câmara Federal foram confirmados ao eleitor neste sábado e domingo. O PL confirmou o senador Flávio Bolsonaro na disputa pelo Planalto, em uma convenção marcada por polêmicas. O partido usou inteligência artificial para criar um vídeo em que o ex-presidente Jair Bolsonaro apoia a candidatura de Flávio. O uso da imagem está sendo questionado, pois Bolsonaro não pode participar de atos políticos, já que está cumprindo pena de prisão. Outra polêmica da convenção foi o pronunciamento do presidente argentino. Javier Milei aproveitou a oportunidade para alfinetar o presidente Lula e o ministro Alexandre de Moraes, que vetou a visita dele a Jair Bolsonaro. O PT vai acionar a Procuradoria-Geral da República contra o senador para tanto da presença de Milei quanto para o uso do vídeo de Bolsonaro. O Partido dos Trabalhadores realizou convenção estadual em São Paulo e confirmou Fernando Haddad, candidato ao Palácio dos Bandeirantes, com o ex-governador paulista Márcio França, do PSB, como vice. O presidente Lula aproveitou a oportunidade para mandar um recado sobre possível intromissão externa nas eleições brasileiras. Abre aspas. Quem quiser se meter nas eleições brasileiras vai apanhar muito. Quem vai decidir o destino deste país são 157 milhões de eleitores. Fecha aspas, disse o presidente. Neste domingo foi a vez do PSD confirmar Ronaldo Caiado na corrida presidencial, com Gilberto Kassab como vice. No Rio de Janeiro, o ex-governador Antony Garotinho volta à disputa pela principal cadeira do Palácio Guanabara, confirmado em convenção do Republicanos. O Novo deve oficializar Romeu Zema como candidato ao Planalto em convenção nacional nesta segunda-feira. Já o PT realiza a convenção nacional que deve confirmar o presidente Lula concorrendo à reeleição no próximo domingo. Os partidos devem oficializar seus candidatos até 5 de agosto. Nessa edição ainda do Amanhã TMC, você ouve as principais declarações das convenções deste fim de semana. A Defesa Civil do Rio Grande do Sul emitiu novo alerta para tempestades severas, ventos fortes e riscos de inundações até a próxima terça-feira. Foram montados abrigos em 8 cidades e 1.200 pessoas estão fora de suas casas devido às chuvas que atingiram pelo menos 214 cidades do estado semana passada. A recomendação da Defesa Civil é que a população acompanhe as orientações e atualizações pelos canais oficiais e não se desloque durante tempestades. Em Ribeirão Preto, no interior de São Paulo, a semana começa com 5 mil alunos sem aula, após os temporais que atingiram a cidade na última quinta-feira. Mais de 20 escolas foram danificadas, segundo as autoridades locais. Nos destaques internacionais, uma operação da polícia alemã neste domingo resultou na morte do principal suspeito do atropelamento, que deixou um morto e 29 feridos no sábado em Berlim. O homem de 21 anos é cidadão alemão de origem libanesa, com pena de prisão decretada, mas ainda não havia começado a cumprir. Segundo informações oficiais, 3 vítimas do atropelamento estão em estado grave. O ataque ocorreu na região central de Berlim, perto do trajeto da Christopher Street Day, que é uma das maiores paradas LGBTQIA+ da Europa. Testemunhas contaram que um furgão avançou sobre a multidão em alta velocidade. Um petroleiro explodiu ao atravessar o Estreito de Hormuz fora da rota determinada pelo Irã. O navio teria se chocado contra uma mina no segundo dia seguido sem bombardeios na região. Autoridades iranianas garantem que a explosão não foi causada por um ataque ordenado por Teherã. O Irã passou a exigir que as embarcações cruzem Hormuz somente por um trajeto estabelecido pelo país. Autoridades iranianas haviam avisado que navios que saíssem da rota poderiam sofrer as consequências. Pelo Campeonato Brasileiro, no Nubank Park, teve Palmeiras e Atlético Mineiro na noite deste domingo. O placar foi de 2-1 para o Galo, que saiu vitorioso. Com o resultado, o Atlético sobe para a 8ª posição da tabela. Já Flamengo e São Paulo empataram em 1-1 mais cedo no Maracanã. Teve empate também por 1-1 entre Corinthians e Bahia na Arena Fonte Nova. Já no Mangueirão, o Remo fez 2 sobre o Vitória, que não marcou. 3:06 pelo horário de Brasília. Muito bom dia a você que sintoniza a TMC. Vamos à previsão do tempo para todo o país nesta segunda. E a gente começa pelo Sudeste. A capital paulista vai ter um dia de sol sem nuvens. A nebulosidade aumenta à noite, mas não chove. Mínimas de 14, máximas de 26 graus. No Rio de Janeiro, a segunda-feira será mais quente que domingo. Faz sol o dia todo, com névoa em algumas áreas pela manhã. Os termômetros marcam de 15 a 30 graus na capital fluminense. Agora vamos para Minas Gerais. Em Belo Horizonte, o sol brilha o dia todo, sem previsão de chuva. As temperaturas vão dos 14 aos 27 graus. No sul, o tempo não muda em Curitiba. Faz sol entre algumas nuvens, mas não chove. Mínimas de 13, máximas de 25 graus. Indo para o centro-oeste, a capital federal segue com tempo firme, calor e sem chuva. A nebulosidade aumenta à noite, mas não chove em Brasília. Os termômetros marcam de 14 a 29 graus. Para finalizar, em Recife, terá uma segunda-feira de sol, calor e chuva passageira. A mínima fica entre 22 e a máxima 28 graus na capital pernambucana. 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
1: Pra você que tá sintonizado na TMC. Sim, Transamérica agora é TMC. Quem escuta sabe, seja muito bem-vindo ao Sobremesa, o seu programa favorito. Comigo, Lucas Salles, e também com ela, Mini Ruth.
2: Oi, gente, bora começar mais um Sobremesa.
3: Você pode mandar pergunta pro nosso convidado, pode fazer críticas, elogios, deixa o seu joinha, se inscreva no canal. Você pode participar por lá ou pelo nosso WhatsApp, que é o 11 972 21 1001. Com a nossa perguntinha de hoje, é uma perguntinha muito boa. Qual o apelido mais engraçado que você já ouviu assim no seu trabalho? Sabe aqueles que os caras inventam agora?
2: Ah,
3: funcionário
2: sim.
3: Tal, sabe?
2: Ah, já me deram o apelido de remedinho, né?
3: Remedinho?
2: É, porque eu só trabalho de 8 em 8 horas, assim.
1: E você, Batista?
3: Ah, acho que eu já vi aquele o funcionário The Voice.
1: The Voice?
3: The Voice. É aquele que ele sempre fica sentado de costa pra todo mundo, aí ele ouve uma fofoca, alguém falando mal de alguém, ele vira a cadeira já
1: entendi,
3: na hora.
1: Entendi.
3: É o The Voice.
1: Então manda pra gente qual foi o apelido que você já ouviu aí na sua empresa. Daquele seu colega que não trabalha nada, ou daquele que chega falando alto. Eu já ouvi um apelido do Caixa Sonora. É o cara que só fala gritando. Ele chama, ô, João, ele fala, quê? Vai, o Caixa Sonora. Manda pra gente no 011 972 21 1001. Muito bem. Amigos e amigas, hoje a nossa entrevista é com um convidado de honra, mas ele é mais do que de honra. Ele é de vendas. O nosso convidado, ele tem o talento de fazer você comprar coisas que talvez você nem soubesse que precisaria.
3: Oh?
1: Ele faz isso há quase 40 anos na televisão, no rádio e agora na internet. Ele é o cara, é o rei das vendas. Ele faz live de vendas, campanhas publicitárias de pequenas e médias empresas e também dá palestras. Senhoras e senhores, vamos receber ele, Ciro Bottini!
4: Ai, Bottini, você veio!
5: Bottini, sim! Estou aqui no Sobremesa para vender, vender, vender! Sobrou alguma coisa aqui na bancada? Vou vender!
4: Ai, que microfone lindo, Bottini!
5: Bonito! Ele é grande!
4: Nossa, como é grande, Bottini!
5: Vamos vender! Vamos vender!
1: Ciro, muito obrigado pela sua presença!
5: A Mini já está querendo comprar o microfone, Bottini!
2: Tô querendo!
1: E a nossa primeira pergunta de hoje pro Ciro Bottini é dele, Marcelo Batista.
3: Ô Bottini, qual a sua sobremesa preferida, predileta, aquela que você mais ama, mais gosta?
5: É, qualquer coisa de chocolate amargo.
3: Chocolate amargo. Meio fresco isso aí, hein?
5: Meio.
3: Eu gosto de chocolate 70% amargo. Cacau.
5: Mas não é todo mundo que gosta, porque é amargo.
3: Então,
5: agora, o chocolate amargo, vou vender, hein? Chocolate mais amargo, ele tem flavonoides.
1: Que são
5: substâncias, é uma substância que favorece as coronárias. Faz bem para o coração, tem pouco açúcar e pouquíssimo leite.
1: Entendi, mais um bom vendedor.
5: Mas não é todo mundo que gosta, porque é amargo.
3: Então,
5: agora, o chocolate amargo, vou vender, hein? Chocolate mais amargo, ele tem flavonoides.
1: Que são
5: substâncias, é uma substância que favorece as coronárias. Faz bem para o coração, tem pouco açúcar e pouquíssimo leite.
1: Entendi. Mais um bom vendedor, faria você comprar um chocolate ao leite?
5: Olha, um bom vendedor, com aquele atendimento, feliz, sorriso, faria. Eu não nego o chocolate, prefiro o amargo.
3: E Bottini, você como vendedor, o que você acha, a gente falou um bom vendedor, o que você acha desses vendedores quando entra na loja e já vem enchendo o teu saco e você quer comprar um negócio, aí você fala, olha, eu gostei daquele tênis, branco. Aí o cara volta com 18 caixas e fala, olha, o branco eu não tenho, eu tenho azul, roxo, vermelho, o verde, limão. O que você acha disso?
5: Eu acho isso muito ruim, acontece comigo.
3: Claro.
5: Quando eu entro em lojas, eu adoro loja física, eu vou comprar um tênis, um sapato, um óculos. E o vendedor já gruda, não é bom. O vendedor traz aquilo que eu não pedi, não é bom. Porque a primeira coisa para um vendedor ser um vendedor de sucesso, que encanta o cliente, é ele entender o cliente. Tem que olhar para o cliente, fazer uma leitura rápida do cliente, fazer perguntas para o cliente. O bom vendedor, ele fala menos e ouve mais. Ele faz perguntas, perguntas abertas. O que você faz? Você vai na academia? Que tipo de atividade você gostaria? Esse é o tipo de pergunta para ele traçar o perfil do cliente, entender o cliente e aí sim trazer o produto que o cliente pediu e outros que o cliente pode não ter pedido, mas ele, vendedor, como é uma pessoa que tem esse olhar mais objetivo, ele pode pensar, esse é o produto certo, mesmo ele não tendo pedido.
1: Olha aí, palavras de quem entende do assunto, senhoras e senhores. É, o rapaz, ele está há 40 anos,
5: obrigado pelo 40 rapaz.
1: Anos vendendo. É um rapaz, Ciro Bottini, você aparenta ser muito mais jovem do que você realmente é. É impressionante. Você fez algum trabalho de plástica, algo desse nível?
5: Há muitos anos eu fiz aqui a pálpebra e só. Eu acho que sabe o que acontece? Não é a idade física. É a idade mental, é a idade da alma, do espírito. Eu sou um cara muito feliz por causa da minha família, da minha atividade profissional. Cheguei até aqui e continuo trabalhando e sendo contratado o tempo todo. Gosto do que eu faço. Para mim, isso aqui que nós fazemos não é trabalho. Isso aqui é diversão. Olha, me comunicar com as pessoas, ouvir o cliente, ouvir a audiência, oferecer o produto certo para a pessoa certa, ver que a pessoa ficou feliz. Nossa, Bottini, aquele negócio que você sugeriu naquela live, eu comprei e foi ótimo. Isso me deixa muito feliz. Tem mais... Desculpe, Lucas. Uma coisa que é bem legal e me deixa muito feliz e orgulhoso é ouvir com frequência é o seguinte, sou abordado em aeroporto, shopping, enfim, qualquer lugar, e aí chega alguém, normalmente jovem, 30 e poucos anos, e fala assim, Bottini, eu via você lá no Shoptime vendendo, vendendo, ficava horas vendendo e lá, vendo você vender, eu entendi que a profissão de vendas é muito legal, não é chata, pelo contrário. Foi lá que eu comecei a achar que ser vendedor era um bom caminho. Virei vendedor, sou muito feliz e estou ganhando muito dinheiro com vendas, Bottini.
2: Olha, que maravilha.
1: Inclusive, essa vozinha, você descobriu que ela fazia efeito?
5: Pessoa certa, eu vi que a pessoa ficou feliz. Nossa, Bottini, aquele negócio que você sugeriu naquela live, eu comprei e foi ótimo. Isso me deixa muito feliz. Tem mais... Desculpe, Lucas. Uma coisa que é bem legal e me deixa muito feliz e orgulhoso é ouvir com frequência é o seguinte, sou abordado em aeroporto, shopping, enfim, qualquer lugar, e aí chega alguém, normalmente jovem, 30 e poucos anos, e fala assim, Bottini, eu via você lá no Shoptime vendendo, vendendo, ficava horas vendendo e lá, vendo você vender, eu entendi que a profissão de vendas é muito legal, não é chata, pelo contrário. Foi lá que eu comecei a achar que ser vendedor era um bom caminho. Virei vendedor, sou muito feliz e estou ganhando muito dinheiro com vendas, Bottini.
2: Olha, que maravilha.
1: Inclusive, essa vozinha, você descobriu que ela fazia efeito quando? Fazia a vozinha do compra, Bottini.
5: Olha, isso veio porque eu morava... Hoje eu moro no Rio, mas eu morava em São Paulo. E aqui perto, inclusive. E tinha uma senhora, comecinho do Shoptime. Tinha uma senhora que... morava no apartamento vizinho ao meu e eu encontrava com ela no elevador, no hall do prédio o tempo todo. E ela via, amava ver o Shoptime. Aí no dia seguinte ela me encontrava e perguntava. Era a objeção. Todo vendedor tem que saber enfrentar objeções. E ela chegava para mim e perguntava com essa voz fininha. Era uma senhora. Aquela panela que você vendeu era boa mesmo, seu Bottini? Era exatamente assim. Eu falava, dona, não lembro o nome dela. Pode comprar aquela panela, é sensacional, ela esquenta muito. E aquele fogão, Bottini, excelente! Aí, do nada, no ar, eu ficava muitas horas no ar, ao vivo, tendo que contar história, falar de produto. Ficava uma hora vendendo o mesmo produto. Então, eu tinha que tornar aquilo legal. Pra mim, inclusive. E eu começava a inventar esses maneirismos de comunicação. E uma, do nada, ao vivo... veio a voz dela na minha mente. Aí eu olhei para a câmera, você deve estar perguntando, esta panela é boa?
2: Claro que é boa, Bottini.
5: Quando eu fiz a primeira vez, eu notei que a equipe em volta, tinha 3 câmeras, o produtor, umas 5, 6 pessoas em volta. Todo mundo começou a rir. Eu pensei, opa, tem aí um tipo de bordão que vai me diferenciar perante a maioria. E esse é um caminho que eu sempre sugiro em eventos e palestras para vendedores. Primeira coisa, você tem que ser autêntico, tem que ser diferente dos outros, ter uma maneira única e original de apresentar o produto, o serviço, a marca, ter uma comunicação diferente, ficar marcado na mente do cliente. Isso faz uma diferença gigante.
1: Salva de palmas pra eles. Ciro Bottini, o vendedor do Shoptime. Completando quase 40 anos de venda, amigos. Não é pra qualquer um, não. Este homem sabe vender. Sabe tanto vender que tava quase fazendo com que Mini Ruth, apresentadora aqui do Sobremesa, comprasse o microfone que já é dela.
2: É verdade. Quase que eu comprei, viu? Mas eu vou te falar, Bottini, eu sou viciada em ver lives de venda. Eu acho sensacional.
5: Que bom.
2: E tem muitos famosos que fazem isso hoje em dia, né?
5: Tem, muito.
2: Por exemplo, a Larissa Manoela, a própria Virgínia Cauê Pink. Você acha que essas lives, elas diminuíram, no caso, os programas tipo a Shoptime na TV ou não?
5: Olha, o Shoptime não existe mais desde 2021, 22. Mas enfim, o
1: tá
5: Shoptime...
1: Tá sabendo legal. Vou vir aqui pra Mini Ruth. Tá sabendo legal.
5: Vou falar da
1: Shoptime. Não, não existe mais.
5: Não, Mini Ruth, a tua pergunta é ótima, viu? Na verdade, o que aconteceu? O Shoptime, ele foi muito diferente, disruptivo, durante muito tempo, ficou no ar 26 anos. Eu fiquei lá 25, porque era muito diferente, mas era uma época offline, era tudo analógico. A gente já fazia o que fazem hoje na live, só que na TV. Aí o mundo passou por essa mudança toda rápida do offline para o online, para o digital, e quem estava na TV perdeu a audiência, não tenha dúvida disso, tanto que acabou.
2: Uhum.
5: Agora, eu fico feliz em ouvir que você adora lives.
2: Eu amo.
5: E é impressionante como a audiência das lives é enorme. Eu faço muita live, toda semana eu faço duas, três, é pro varejo, é B2C, B2B, para tudo quanto é segmento. Vendemos de tudo em lives, trator, medicamento, plano de saúde, TV, Magalu, Shopee, a gente faz de tudo. E a audiência é sempre alta. Impressionante. Então eu vejo que no Brasil esse mercado de lives está caminhando para ser como é na China. Na China isso é uma loucura, são milhões de pessoas vendo live ao mesmo tempo. E aqui o povo gosta. Por quê? Porque o vendedor animadão, que conhece o produto, que tem bom humor, ele esquenta a venda, ele deixa a venda humanizada. É o vendedor que fala, é quente o negócio. Ele fala e olha no olho, ele responde pergunta, ele fala do produto. Quer saber mais? Vira aqui. Muito melhor do que ficar numa página fria, só lendo o produto, lendo as informações e olhando fotos. Não é melhor a live?
1: Muito melhor.
2: Muito melhor.
5: Por isso faz sucesso.
1: E você acha que hoje em dia deu uma desvalorização na palavra vendedor? Porque do nada todo mundo agora virou vendedor. A própria Mini Ruth trouxe exemplos da Larissa Manoela, Virgínia. Elas têm o seu carisma, têm o seu talento, mas eu não acho que seja certo chamá-las de vendedoras.
3: Mas eu acho, dizem que a única profissão que existe no mundo é a de vendedor, né? Que
5: exatamente.
3: Todo mundo é vendedor, né?
5: Puta, tudo na vida é venda. Mandou bem, Marcelão. Tudo na vida é venda, estamos sempre vendendo alguma coisa. Sempre. É um produto, um serviço, uma ideia, um projeto. A nossa marca pessoal. Tem vendedor que é craque em vender o produto, o serviço, mas não sabe se vender, criar a sua marca pessoal. Então, no fim das contas, todo mundo está vendendo. Agora, quem vende bem? Quem se assume vendedor. Eu sou vendedor e tenho orgulho de ser vendedor. E não, eu estou vendedor neste momento, mas eu quero encontrar algo melhor. Quando na área comercial, a pessoa tem liberdade para trabalhar menos ou mais, para falar com o cliente da maneira que ele quiser, tem liberdade, tem autonomia e tem, inclusive, liberdade de fazer o próprio dinheiro, o próprio faturamento. Tanto que, na área de vendas, as chances da pessoa faturar mais são enormes. Agora, dá trabalho. Não é fácil vender. Requer persistência.
2: Então, fica o recado. Então seria um bom namorado se eu arranjasse um namorado vendedor? Porque além de bom de lábia, ele também pode ganhar uma grana. Você acha que é um bom partido pra mim?
5: Mini Ruth, Flávia, vai com tudo. Vai com tudo, mas antes você tem que saber se vender pra ele, hein? Vender pra vendedor não é fácil.
3: E ali o produto não ajuda muito, viu, Botinho?
5: Não, mas pelo que eu tô observando, é um produto meio acabado.
1: Falando em produto que a gente não gosta, ele me lembrou, às vezes um vendedor pra fazer uma venda, ele chega e fala, ó, entre essas duas opções aqui, vai nessa, que essa aqui outra eu não acho muito boa, não. É uma tática essa? É uma técnica? É uma forma de você me induzir a uma compra?
5: Sim, tem várias maneiras de induzir o cliente a comprar A ou B. Inclusive tem uma técnica que é a da precificação. um produto mais barato, um produto com um preço intermediário e um produto mais caro. Só que o produto mais caro, ele tem um preço próximo do produto mediano. Qual produto que eu quero vender? O mais caro, evidentemente. Então, eu vou e coloco um preço médio no produto intermediário. Eu não quero vender esse
3: alavancagem.
5: Produto. Exatamente. Eu quero vender o mais caro. E nada melhor do que a técnica do contraste, da comparação. Ah, esse mais barato eu não quero, eu quero esse aqui. Esse que é bom. E esse médio? Me atende? É, atende, mas o preço é muito próximo ao do mais caro.
3: Pipoca no cinema. Isso. É mais ou menos isso.
5: É,
3: né?
5: Exatamente.
3: Por um real, você leva ali meio quilo e a média é
5: 80 centavos.
1: E é onde... comprar de um real.
5: É onde o cinema ganha dinheiro. O cinema ganha dinheiro na venda da pipoca.
1: E do refrigerante.
5: Não é da venda do ingresso.
1: Não, ela tem que... claro.
5: Dá para o filme, para a produção, para a distribuidora. Ela ganha dinheiro na pipoca.
1: Agora, Lucas, finalizando a resposta aí do que você perguntou, que é muito legal. O vendedor, ele entendeu o cliente, ele estudou, ele gerou uma empatia com o cliente, se colocou no lugar da pessoa, isso é muito honesto, muito legal. E aí eu entendo que, Lucas, você viu esse óculos, viu esse e provou, eu vi os dois. Minha opinião de vendedor, eu estou acostumado a ver pessoas com óculos assim assado, esse aqui ficou melhor em você. Essa é uma opinião que eu gosto de ouvir do vendedor, uma opinião séria e sincera. Eu percebo essa sinceridade nele. Aí, certamente, eu vou comprar o que ele sugeriu.
5: Muito bom. Muito bom. Agora eu entendi como funciona a cabeça de vocês, vendedores.
1: Mas, só uma rápida observação. Tem muito vendedor que usa essa técnica para desovar o estoque que ele precisa colocar para fora. Aí, eu não acho... que seja ético.
2: Ah, não. Vamos desovar, então, esse estoque agora. Porque eu tenho uma amiga que ela é meio estressada, viu, Bottini? Né? Uma amiga minha chamada Luana Piovani. Como que daria pra vender um chá de camomila pra ela, por exemplo?
1: Olha, antes de mais nada, ela é muito boa na comunicação, né? Ela é convincente. Opiniões polêmicas aí. Mas eu sigo a Luana Piovani, que eu quero ver, porque algumas opiniões dela sobre bets, sobre influenciadores, eu acho muito coerentes. Agora, é nervosinha? É um personagem? Talvez seja. Mas funcionar? Funciona? Funciona.
3: Eu quero ver se é bom mesmo, Ciro. Quero ver se é bom. Eu quero ver se você conseguiria vender uma prótese capilar ou uma peruca pro Xandão. Como é que você convenceria o nosso Alexandre de Moraes a comprar uma prótese capilar?
1: Hein? Oh, muito bom. Atenção, Xandão, eu, Bottini, cheguei. Ai, você veio, Bottini, sim. Xandão, eu estou notando que você anda com a cabeça muito quente.
2: Eu tô nervoso mesmo, Bottini.
1: Então falta o quê? Falta uma peruquinha. E a melhor de todas para cobrir a orelhinha, para cobrir a sua testinha e você ficar mais calminho é a peruca Bottini. Bottini! Vários tamanhos, várias cores e mais, hein? Eu, Bottini, te ofereço com uma promoção especial. Compra ou não compra, Xandão?
2: Compra, Bottini!
1: Cabeça quente, nunca mais. Fica calmo, meu filho.
6: Salve de palmas, Ciro Bottini, o maior vendedor do Brasil!
1: Obrigado!
6: Ele convenceu, me convenceu. Se eu fosse Xandão, eu compraria sim, faria um tratamento capilar ou uma peruca. Mas eu tenho um desafio mais difícil ainda.
1: Eita, ai.
6: Eu quero saber de você, Ciro Bottini.
3: O microfone do Lucas foi pro saco.
1: Já era.
5: Nossa,
1: já era.
5: Perdão, então vou repetir. Foi comprovado que Ciro Bottini fez com que a gente acreditasse que o Xandão é capaz de comprar uma peruca ou um tratamento capilar. Eu acredito plenamente nisso. Mas para um desafio mais desafiante, eu gostaria de saber, Ciro Bottini, você conseguiria convencer Ed Mota a pagar a taxa da rolha?
1: Olha, que coisa louca, hein? É impressionante. O vinho que ele bebeu ali... Bom, antes de mais nada,
5: sim,
1: o Ed Mota é um super cantor, compositor. O repertório é incrível, ele tem muito bom gosto musical, ele tem realmente um super talento. Indiscutível. Beleza. Agora, o vinho que ele bebe, normalmente, não é um vinho barato. Longe de ser um vinho barato. Então, reclamar por causa da taxa de rolha é o quê? 100 reais?
5: Eu
1: 80
5: acho que,
1: reais?
5: Eu acho que estava entre 40 e 80, uma coisa assim.
1: Isso aí é vaidade. Por quê? Muita vaidade, eu acho chato.
6: Ed Mota, você chegou agora?
2: Sim, Bottini, eu quero uma rolha.
1: Rolha? É comigo mesmo, chamou a pessoa certa.
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5: É, isso aí é vaidade. Por quê? 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
1: Aê! Salva de palmas para ele, Ciro Botini.
3: Ô Botini, todo produto que você vendeu foi bem ou teve algum que foi um fiasco, assim? Que você falou, meu, esse vai vender pra cacete. E no final você fala, meu Deus.
2: Vixe, do céu. Maria.
5: Ô, Batista, não tem milagre. Não tem milagre. É uma conjunção de fatores para termos sucesso nas vendas. Um bom vendedor que comunica bem, que apresenta bem o produto ou o serviço, que dá um show de vendas. Meu diretor sempre falava isso e falam ainda hoje. Botini, você não está aqui para falar de atributo de produto apenas. Você tem que entreter, encantar o cliente e dar aquele super show de vendas para ser convincente. Beleza, temos um vendedor assim? Temos. Mas se o produto não desperta interesse no interlocutor, que é o cliente, ou então está mal precificado, a coisa não vai acontecer. Exemplo?
3: Exemplo?
5: Eu fui obrigado a vender lá na TV, numa época, há muitos e muitos anos, a grama do Maracanã. Aliás, a FIFA está vendendo isso agora também, hein?
2: É verdade, da Copa do Mundo.
5: Caramba, o Gianni Infantino é pior do que o meu diretor da época. Impressionante. Chegaram lá, produto embalado, bonito. Essa aqui é a grama do Maracanã. Botini, como argumento de venda, atenção. Aqui pisaram grandes craques do futebol. Pelé, Garrincha, Roberto Dinamite, Zico. Compre, compre, compre. Tem esta relíquia na sua casa. Vendeu? Não vendeu nada. Ainda bem, graças a Deus, porque senão eu teria que apresentar novamente. Mas agora, com a FIFA vendendo, é capaz que dê resultado, né?
3: Provavelmente.
2: Botini, eu tenho uma dúvida. Eu já trabalhei em shopping, já fui vendedora, né? Já vendi de tudo nessa vida também, que eu já trabalhei com tudo. E na época que eu trabalhava em shopping vendendo, as meninas lá da loja, nossa, era uma cutucando a outra, sabe? Uma enchendo o saco da outra. Tem isso também entre vocês, vendedores de televisão, de internet?
5: Olha,
2: essa briguinha, já brigou com a Araci da Top Term, por exemplo?
5: Vai entrar uma campanha nossa no ar agora. Eu, Araci e o Sebastian, da C&A, de um banco digital incrível. A Araci é sensacional. Eu nunca brigaria com ela, já gravei duas campanhas, o Seba também. Na verdade, não brigamos. Eu sou contra a briga. Eu sou a favor do espírito competitivo. Vendedor que não tem espírito competitivo não vai para frente. Vendedor tem que querer vender mais, bater a meta, dobrar a meta, triplicar a meta. Tem que querer ser o primeiro, ganhar medalha, ganhar troféu, ganhar muito dinheiro. Eu sou o que mais fatura aqui. Isso é importante para quem trabalha na área comercial. Isso move a pessoa que nunca está feliz. Nossa, bati a meta, ganhei 1 milhão. Opa, muito bom, parabéns. Mas eu quero ganhar 2 milhões, eu quero dobrar. Então, isso é muito importante para quem trabalha na área de vendas. Só que tem que ficar no espírito competitivo bacana, positivo, que joga todo mundo para frente. Quando começa a virar jogo sujo, as relações ficam tóxicas, o ambiente de trabalho fica muito negativo. Eu, pessoalmente, não gosto. De vez em quando tem que encarar, mas eu prefiro ser do time da ética. Eu quero vender, quero ser o melhor, vou fazer tudo para ganhar, mas estamos juntos aqui.
1: Que bonito,
5: que nobre,
1: isso,
5: né?
1: Que nobre. Nossa, vou condecorá-lo como Sir. Através da rainha lá da Inglaterra. Que bonito.
3: A visão romântica da venda. Ô, Ciro, como é que você me explica o seguinte? Por exemplo, a Apple todo ano lança lá um iPhone. É quase sempre igual.
2: É verdade.
3: Não muda muita coisa. E que custa o preço de um Palio. Né? Por que que todo todo ano tem tanta gente que fica, faz fila na porta para comprar o telefone, e às vezes tem outro que é melhor, que é mais barato e tem a pronta entrega, você não precisa ficar na fila.
5: Ah, porque a Apple tem um negócio que outras marcas similares não têm, que é o desejo. Desejo pela marca. Aquela coisa de você comprar aquele produto, carregar o seu iPhone e se sentir melhor, mais moderno. Eu tenho o iPhone. Tanto que é um objeto de desejo no mundo, não é só no Brasil. É um desejo de consumo gigantesco. A Apple conseguiu construir isso. Steve Jobs conseguiu construir isso.
3: É aquela história do... pega meu telefone, por favor.
5: Não, pega meu iPhone, por favor. Traz meu iPad, não é meu tablet. E você tem razão, tem outras marcas com aparelhos, com características e atributos até melhor, uma câmera melhor, uma bateria que dura mais, só que o preço é menor e vende menos. Por isso que a Apple vale tanto na bolsa. 3 trilhões, sei lá quanto, é um dinheiro absurdo, porque eles têm uma margem de lucro gigantesca por causa do valor da marca construído ao longo desse período todo. Pelo gênio Steve Jobs. E mantido pelos caras que vieram depois.
1: Claro, não é à toa que a Apple é a empresa que vale um trilhão de dólares.
5: Agora, outra questão importante. O produto é muito bom.
1: É bom mesmo.
5: É bom. Tanto que o produto da Apple tem valor de revenda. Um grande valor de revenda. Você compra um seminovo de 2-3 anos e tudo bem. O produto ainda vai longe. E não é barato.
7: No, vamos deixar isso de lado, porque vai que a Samsung quer contratar a gente.
5: Aliás, eu adoro a Samsung.
1: Boa, Ciro!
5: Não, sério, Ciro, vai! As TVs da minha casa...
1: São Samsung. Muito bem, agora vamos parar, senão pode parecer também que a gente tá fazendo merchan.
5: Ah, mas a LG é boa também.
1: Boa, Ciro! Vai, Ciro! Eu criei esse bordão. Boa! Amigos, estamos aqui com ele, Ciro Bottini, que há quase 40 anos vem sendo a referência de vendas no Brasil. É o maior vendedor do Brasil. E ele não vai fugir da PPP.
3: Não vai. Responde, Botinho.
5: Responde, Botinho. O que, que é PPP?
1: Ah, que bom que você perguntou. É pergunta problemática e polêmica. Você achou que fosse fugir, né? Mas não vai, não. Ciro Bottini, responda se puder. O Pablo Marçal, que vendeu um jantar por 150 mil reais. Na opinião dele, do Ciro Bottini, o Pablo Marçal, ele é um bom vendedor ou ele é um picareta? Daqui a pouquinho ele vai responder, calma, daqui a pouquinho. Porque antes, eu quero dar uma olhada na nossa enquete do dia, que traz a pergunta: qual foi o apelido que você ouviu aí na sua empresa? Daquele funcionário que chega atrasado, que tem um apelido, né? Soneca, aquele bullying sadio. Você manda pra gente no nosso WhatsApp, 011-97221-1001. Diga aí, o que estão mandando, Mini Ruth?
2: Ó, a galera já mandou bastante aqui no nosso WhatsApp, hein? A Patrícia Lima, ela mandou o seguinte: tem uma moça que a gente chama de tempestade de verão. Ela chega, causa um caos, chora e some em 15 minutos.
1: O Marcos Brito mandou: eu chamo meu amigo de Ancelotti, só vive mastigando. Só que boa. Vai, Mirute.
2: Felipe Costa, ele mandou o seguinte: o apelido do meu colega é GPS sem sinal. Ninguém sabe onde ele tá quando precisa dele. Nossa, pior que é bem isso,
1: viu? E a Letícia Freitas mandou assim: tem uma mulher do escritório que é conhecida como Google. Sempre sabe de tudo. Dá uma raiva desse pessoal, né, cara? Chato pra dedéu. E a última, Mini Ruth?
2: Olha só, Ana Clara mandou o seguinte: tem o despertador da empresa. Às 8 da manhã ele já tá falando mais do que grupo de condomínio.
1: Bom, então manda pra gente o apelido aí da tua empresa, aquele apelido que é um bullyingzinho bom. Aquele bullying do bem. Manda
2: de leve, gente, né?
1: 011-97221-1001. Agora voltemos a PPP. Ciro Bottini, responda: Pablo Marçal é um bom vendedor ou é um picareta?
5: Na minha opinião, analisando tecnicamente, sem entrar no mérito de produto, de preferência, disso, daquilo, ele é um excelente vendedor. O que, que precisa ter? Quais são as características importantes de um vendedor de sucesso? Primeiro, convicção. Você tem que falar de maneira convicta sobre aquilo que você está vendendo. Tem que ter entusiasmo, porque o entusiasmo é a mágica da venda. Com entusiasmo, você transforma um produto bom, normal, num produto incrível, sem mentir para o cliente. Terceiro ponto, boa comunicação. Você tem que falar de maneira objetiva, simples e com repetição dos principais argumentos daquilo que você está vendendo. Objetividade, direto ao ponto, simplicidade para todo mundo te entender e repetição, porque as pessoas não estão atentas 100% naquilo que você fala. Então, teve um ponto relevante, um argumento incrível de venda, repete, com outras palavras, bom vocabulário. Outra coisa, e ele tem isso muito, a técnica do storytelling, saber contar histórias. E ele é muito bom contando histórias. Eu fico vendo o vídeo dele e me pego atento, analisando tecnicamente. Muito bom. Outra coisa, técnica, domínio da técnica do CTA, Call to Action. O vendedor está lá, falando do produto, apresentando serviço, um curso. Notou que o cliente gostou? Notou que o cliente está interessado realmente, encantado? Fala para ele, é agora, é a hora de você comprar. Compre, compre, compre. Ele faz isso. Contorno de objeções. Todo mundo tem, todo vendedor enfrenta muitas objeções. Será que é bom? Funciona mesmo? Vai me dar resultado? Vale o que você está cobrando? E ele também tem esse domínio. E outra coisa fundamental, ele domina o conteúdo dele. Conteúdo que ele inventou. Não vou entrar no mérito da qualidade do conteúdo, não é isso que eu estou julgando aqui. Então, ele domina o conteúdo, ele dá exemplos, ele conta a história, ele envolve o cliente. Agora, o valor, ele precificou esse jantar naquele número e as pessoas pagam. Eu sempre entendo o seguinte, se o mercado paga, é porque vale.
7: Exatamente.
5: Agora,
7: e você lança lá o valor. Se alguém pagou, meu amigo, comércio feito, negócio fechado, não tem que reclamar.
5: Ele é convincente.
2: Mas, ó, Botini, você falou agora que vendedor não mente. Isso depende muito,
5: viu? Inibuti, não deveria mentir.
2: Ah, tá. Ah, porque, às vezes, eu coloco um vestidinho na loja, né? Fico parecendo um botijãozinho de gás.
7: Não faça isso.
2: E aí, a menina vira e fala, nossa, você tá linda.
7: Aos olhos do pai, todos são lindos. Entendeu? É isso. Ela olhou com você com um olhar católico. Olhou
5: fraternal.
7: Fraternal.
2: Mas tem vendedor que mente, então.
5: Tem vários, infelizmente, porque isso só aumenta o estigma que existe em cima da atividade de vendedor. Ou é bom de lábia? Falam isso, bom de lábia, como se fosse um elogio. Não é. Eu não sou bom de lábia. Eu falo o que eu penso daquilo que eu estou vendendo de maneira sincera. E serei o primeiro a dizer, não é para você. Eu prefiro perder uma venda do que perder um cliente. Porque ele vai sentir sinceridade e não vai comprar naquele momento, mas num outro momento ele vai voltar. Porque ele me lembrou, opa, o Botini foi verdadeiro, foi sincero. Mas aí, o vendedor que mente, que empurra produto, que fala que ficou bom quando não ficou bom, ele aumenta esse estigma que, infelizmente, existe em cima da nossa atividade. Mas isso não me faz perder a convicção de que ser vendedor é maravilhoso.
7: Muito bom. Você consegue perceber, você que nos ouve com seu ouvido, o quão íntegro é ser o Botini.
5: Tento
7: ser. O quão bonitinho é ser o Botini.
2: Fofinho demais.
7: Fofinho demais. Aqui no nosso programinha de Meu Deus, você pode mandar mensagens através do nosso chat do YouTube. Então, colocando aqui mensagens muito legais para o Ciro Botini.
5: Oba!
7: Como a do Jorge Felipe 1371, que diz assim, um dos maiores, se não o maior vendedor e apresentador de produtos, sabe compreender e direcionar ao cliente o que ele precisa ou pode precisar. Parabéns, Botini, e muito sucesso e prosperidade. Outro comentário também do Kimengão, esse faz o cara parar pra ver ele e vender até o teto. Até o teto você vende. Também tem aqui da Patrícia, mandando um beijo e dizendo que você é realmente muito bom. E pra ser um bom vendedor, além de consultor, também tem que ouvir muito bem. É uma coisa que você faz primordial, Botini, você realmente para e ouve as pessoas.
5: É, sabe que a minha mulher, Aline, com quem eu sou casado há 28 anos, ela vive falando que uma das coisas que fez com que ela ficasse comigo logo no primeiro momento foi a minha capacidade de ouvir e ser atencioso e dar a atenção. Porque isso é uma coisa muito rara hoje em dia, há muito tempo. É raro, as pessoas querem falar, dar palpite, dar opinião, todo mundo sabe de tudo, mas ouvir as pessoas não querem mais.
2: É verdade.
5: E eu fui atencioso com ela e procuro ser. Porque isso conquista o cliente. Gente, foco para mim, como sempre disse o Jeff Bezos da Amazon, e se o cara falou, é sério, 100% do foco tem que estar voltado para o cliente. Ele, ele é a pessoa que importa. É o cliente. Sem cliente não tem empresa, não tem venda, não tem faturamento, não tem comissão, não tem nada. Então, 100% da minha atenção sempre será do cliente.
7: Muito bonito.
1: Boa, Botini. Boa.
5: Gostei do bordão, hein?
1: Maravilhoso. Já leva, é seu.
2: E o Lucas, né? Ele acabou de ler aí alguns comentários também, né? Do arroba TMCNewsBR lá no YouTube. Mas estamos recebendo também no nosso WhatsApp. DDD11, número 972211001. Por exemplo, a Elza Martins, ela mandou o seguinte. Trabalho em uma loja de roupas. Quando uma mulher prova uma roupa e fica feia no corpo dela, eu sorrio e digo que tá linda. Será que eu tô tão errada assim?
5: Sim, está errada. Porque você está enganando, iludindo o cliente. Minha sugestão, não vai falar que está feio, por favor. Não faça isso. Você vai dizer, olha, eu tenho mais algumas opções. Posso trazer? O caimento é um pouco diferente e, na minha opinião, vai ficar bem em você. E traga 3 ou 4 outras opções. Mas não estimule a mulher a comprar uma roupa que claramente não ficou bem nela.
2: Que não ficou boa, né? O Wagner Nobre, ele também mandou o seguinte, ó. Minha mulher adora gastar dinheiro em casa, enfim, em todos os lugares. Você precisa usar a sua lábia para convencer a sua mulher a não comprar também?
5: A minha mulher é muito mão fechada.
2: É? Eita!
5: Graças a Deus, a Aline não é daquele tipo de mulher que gosta de bolsas de 20 mil reais, carro de 1 milhão, relógio de ouro.
2: Que maravilha.
5: Ela não é assim. Que bom, porque eu também não sou assim.
2: É.
5: Eu não vejo valor nessas coisas. As pessoas gostam, meu filho ama. Ele fala, pai, compra um Porsche. Eu digo, mas por que eu vou gastar tanto dinheiro num carro? Ele ama, mas ele é jovem, ele ainda não dá duro para entender o quanto é difícil faturar. Mas minha mulher, não. Ela compra muita coisa. Shopee, Magalu. Ela compra mais coisas baratinhas.
2: Ah, eu tenho um monte, cara. Meu carrinho da Shopee tem mais de 1000 itens. Muito. Que eu acho que eu nunca vou comprar.
5: Todo dia tem alguma entrega.
7: Inclusive, falando sobre isso, eu queria só saber sua opinião, porque tá com uma nova moda agora, Botini. São sites de dopamina. O que é isso? É um site falso que finge ser uma empresa onde você pode comprar os produtos deles, você vai colocando no carrinho, né? Você seleciona. Ai, adorei essa jaqueta. Nossa, mas eu vi aqui uma capinha de celular. Olha, um puff. Coloca tudo no carrinho e aí você finaliza a compra, coloca lá o endereço que você quer receber e pronto. Mas é tudo de mentira, Botini. Não existe. São sites de dopamina, que é a substância que a gente sente quando a gente realiza algo gostoso.
5: Mas não gasta dinheiro.
7: E as pessoas sabem que é de mentira. Todo mundo. O site é de mentira e a pessoa que faz a compra também sabe. É só pra ter a sensação de compra.
5: Cara, que bom.
7: Por que comprar é tão bom, Botini?
5: Ah, porque as pessoas são carentes. São carentes. Quando você tá meio triste, meio depressivo, aquele dia ruim, automaticamente o que vem na cabeça? Quero comprar alguma coisa. Eu sou assim. Eu não compro, mas eu vou lá no site e pesquiso. Modelo do carro novo, não sei o quê, imóvel, casa, apartamento, cobertura. Fico lá vendo, pesquisando, me acalma, mas eu sei que eu não vou finalizar a compra. Então, essa ideia do site que só mexe com a dopamina é incrível, hein?
7: Legal, né?
5: Vou comprar um Rolex. Quanto custa? 200 mil. Não vou pagar, mas eu vou ter a sensação, que é o que vale no fim das contas. Você comprou, pagou uma fortuna. Aí você começa a usar, daqui a 1 mês, 2, você nem nota que tá no teu pulso.
7: Você, inclusive, até recebe mensagens dizendo que seu produto saiu para entrega.
2: Mentira.
7: É tudo de mentirinha. Mas a pessoa sabe que é de mentira. O problema é quando a gente, às vezes, entra numa plataforma, compra, paga de verdade e recebe de mentira.
5: Tem muito golpe no mundo digital.
7: Muito.
5: Isso é fato, né? As pessoas têm que ficar muito ligadas.
7: Pra você não cair em golpe, é só seguir as empresas que o Ciro Botini vende. Porque elas podem ter o selo Botini ali de garantia. É o dedão do Botini.
5: Opa, Lucas, gostei, hein? Dedão Botini de qualidade. Mas sabe que de vez em quando dá bug, hein?
7: Já deu bug?
5: Já, claro. É impossível não dar nenhum problema.
7: E caiu pra você?
5: Porque eu sou o garoto propaganda. Mas aí o que acontece? No Shoptime acontecia. E tudo bem. A diferença entre uma empresa boa e a empresa que não respeita o cliente é, não é uma não tem problema nunca e a outra tem, não é. Todas têm problema. A diferença é como a empresa resolve o problema em favor do cliente e rápido. Então, O cara comprava uma panela, comprava um videogame, demorava para chegar, a logística no Brasil é uma coisa confusa, isso faz muito tempo. Aí demorava, o pós-venda era ruim, o cara recorria a mim, porque eu era o garoto propaganda. Botini, eu comprei porque você sugeriu, você indicou, você falou que era bom, só que não chegou, ou chegou e deu problema.

0: tanto as pessoas a serem boas vendedoras, você tem um olho clínico, você sabe reconhecer quando uma pessoa tem talento para aquilo. Consegue, não consegue, Botini?
1: Olha, esse é um talento muito importante na hora da contratação.
0: Perfeito.
1: Muito importante.
0: Então eu gostaria que você me ajudasse e dissesse de algum político. Afinal de contas, político precisa ser carismático, assim como um vendedor, né? Qual político brasileiro, na sua opinião, vende melhor o próprio peixe? E não precisa ser aquele político que você concorde ou não, ou discorde da índole, da política dele.
1: É, claro, claro.
0: Do lado dele. Qual, na sua opinião, é o político que melhor vende o peixe?
1: Sem julgamento de mérito, sem polarização, sem concordo ou discordo, sou daqui, sou de lá, sem isso, por favor, tá? Mas, na minha opinião, é o Lula. Não dá pra comparar, ele é bom. Ele é bom de comunicação, ele é carismático, ele fala a língua do cliente dele, que é o eleitor dele, ele se coloca no lugar, ele tem uma história de vida muito parecida com as pessoas que votam nele. E ele é convincente para esse público, que é gigante, ele é convincente. Muito bom. Bom vendedor, bom comunicador, não à toa, está 200 anos aí como presidente e quando não esteve, fez a sucessora. Então, ele é bom. Agora, só para complementar, na minha opinião, o melhor político em termos de qualidade de produto que eu vi e votaria de novo foi o Fernando Henrique Cardoso.
0: Olha.
1: Esse foi um gentleman, né? E trouxe um benefício real para o Brasil. O Lula também.
0: Denuncia um pouco a idade, né? A preferência da política. Quando ele fala Fernando Henrique Cardoso, você já sabe que ele é da velha guarda, mas tudo bem. Agora, Botini, o Lula é melhor que o Bolsonaro?
1: Em termos de?
0: Em termos de venda.
1: De venda? Muito melhor. Muito melhor. Porque ele fala com uma parcela muito ampla de... Vou chamar de clientes, né? Já que o assunto aqui é venda. Ele fala com uma parcela muito grande da clientela. Ele não está no nicho. O Bolsonaro, ele se manteve no nicho, não conseguiu furar aquela bolha. Ele tem lá um percentual muito, muito bom até de clientes, mas ele não consegue expandir. O Lula consegue.
0: Palavras de Ciro Botini. E ó, não vai reclamar, não. Ai, você falou que tal político é melhor que aquele outro.
1: Não, não é
0: isso.
1: Não
0: para com isso. Ele só falou em questões de venda, porque Ciro Botini entende de venda.
1: E não de política.
0: E não.
2: É isso.
0: Ele entende de venda, de comportamento. E político, meus amigos, é venda pura.
1: Total.
0: Então não vá defender, levantar bandeira. Ai, não, mas você falou de um político, não falou do meu. Para! Coisa chata da
2: coisa. E falando em comportamento de venda, vamos lá. Como eu disse, né, Botini? Eu adoro coisas da internet, fico o dia inteiro vendo site.
1: Mili Ruth, só me permite uma observação a seu respeito. Você seria uma ótima live seller. Vendedora de lives.
2: Você acha?
1: Ótima.
2: Olha.
1: Por quê? Porque você é, primeiro, sorridente. E é fundamental para um vendedor sorrir. Sorrir e sorrir de maneira sincera. E você tem isso. Você tem uma voz legal e engraçada.
2: Só você acha isso, viu, Botini?
1: Não, a tua voz é legal.
0: Eu concordo com o Botini. Boa, Botini!
1: Boa, boa! Você tem uma voz engraçada, você que sabe ao seu modo ser cativante, tem carisma. Ó, legal.
2: Olha, vou tentar.
1: Mili Ruth Botini, vai pra shopping.
2: Vambora.
0: Tô tentando convencer o Botini de criar uma agência de vendedores.
2: Legal.
0: Ele cria a agência e ele vai lá administrando, gerenciando, como se ele fosse um manager.
2: Muito legal.
0: Quem sabe você não entra no catálogo do Botini.
2: Quem sabe?
0: Mas faça a sua pergunta,
1: Mili Ruth. Isso.
2: Gente, eu vejo muito esses vídeos, enfim, e tem muitos vídeos viralizados do cara que coloca o vendedor, às vezes, pra fazer uma gracinha ali no vídeo. Você acha que isso ajuda ou atrapalha?
0: É a famosa trend, né, Mili Ruth? Quando pega um funcionário pra gravar um videozinho, né?
2: Exato.
1: Olha, se o funcionário cumprir a missão de um jeito legal, o funcionário sabe se comunicar bem. Não tô dizendo que ele seja um sábio, um intelectual, não é isso. Ele sabe se comunicar bem no vídeo, ele olha para a câmera, ele é sorridente, ele vai falar 4 ou 5 coisas importantes sobre o que ele está apresentando. Ele é simpático naturalmente? Se for, beleza, põe ele para fazer. Agora, se for tentar ser engraçado de maneira forçada, não é bom.
2: Aí não funciona.
1: Não conecta. Porque venda é emoção, é conexão emocional. E antes de gostar do produto, o cliente, ele tem que gostar do vendedor. Por isso o papel do vendedor é tão importante.
2: É verdade.
1: Eu sempre tentei buscar isso lá na TV e até hoje, fazer com que a audiência goste de mim. Porque ela gostando de mim, ela vai ficar...

0: ficar ligada no que eu estou apresentando. O produto, o serviço, a marca, seja lá o que for. Então, o primeiro ponto é, seja legal com o cliente. Ele gosta de você, ele vai ouvir o que você tem a dizer do produto.
1: Eu, inclusive, quero uma ajudinha, Bottini. Porque, assim, eu tenho uma amiga que ela andou emagrecendo muito ultimamente, né? E aí a calcinha não tá servindo mais, né? A dona Thaís Carla, ela acabou emagrecendo um pouco, não tá servindo mais, tá meio larga. Como que você venderia uma calcinha da Thaís Carla?
0: Minha dona de casa, atenção aqui, Bottini. Você veio, Bottini. A senhora não está tomando Monjaro? Não, Bottini, está gordinha. Eu tô gordinha, Bottini. Não tem problema. Vai ser uma gordinha ainda mais charmosa e mais sexy com a calcinha da Thaís. Ela já vem grandinha, já vem com bunda. Eu não tenho bunda, Bottini. Pronto, compra a calcinha da Thaís. É uma abundância para você.
2: Salve, Paulo Jorge, Ciro Bottini. Olha, Ciro Bottini, eu acho que atualmente ele é o número um. É o maior vendedor do Brasil, mas até uns anos atrás ele era o segundo lugar.
0: Opa!
2: Porque o primeiro era de Silvio Santos.
0: Ah, isso aí não dá
2: famoso nem. Cenoura Bravanel. Que inclusive tem um depoimento tão lindo do Silvio Santos lá dos anos 80, em que ele diz que ele não é apresentador de televisão. E ele virou o dono de televisão, porque os donos de televisão fecharam a porta para ele. Mas ele é um animador e um vendedor.
0: Sim.
2: Você se considera também um animador, um apresentador de televisão?
0: Boa, Lucas, boa. Me perguntam muito, Bottini, você é apresentador? Me apresentam como sendo apresentador? É, você é ator? Fez curso de teatro? Eu falo, não, nada disso. Eu sou um vendedor comunicador. Vendedor comunicador bem-humorado. Não sou humorista, não tenho esse talento, mas sou um cara bem-humorado, rápido para criar argumentos de venda e tenho orgulho de ser vendedor. Porque eu cheguei até aqui com sucesso no mercado sendo vendedor. Com orgulho e não apresentador. Mas essa ficha caiu, isso é antigo, hein? Essa ficha caiu nos primeiros anos de Shoptime. Eu queria, naquela época, virar um apresentador de programa de auditório. Era o que eu queria. E eu tentei, fui aqui e não deu certo. Aí que eu me toquei. Não. Eu não tenho que ser apresentador de programa de auditório. Pode um dia acontecer, mas não é o meu objetivo. Eu sou vendedor, tenho um diferencial como vendedor. Estou numa vitrine incrível na época, o Shoptime, como vendedor. Eu vou criar a minha marca pessoal como o vendedor Bottini. Serei o único ou um dos únicos no mercado. Então, dessa maneira, eu consegui entrar num negócio chamado Oceano Azul, que tem poucas pessoas concorrendo. E não no Oceano Vermelho, que tem 1 bilhão de apresentadores. E para ter destaque, tem que ser o super mega power. E na época, eu era o vendedor, o único.
2: E continua sendo o maior vendedor do Brasil. Poderia ter sido um outro Gugu, né? Uma mistura de Gugu com o Silvio Santos, o vendedor, apresentador. Mas ele decidiu ser Ciro Bottini, o único. Ciro Bottini, vendedor do Brasil, o maior vendedor, que também faz palestras e também faz campanhas publicitárias para pequenas e médias empresas. E, é claro, para grandes empresas. Então, se você quer aumentar as suas vendas, contrate ele, Ciro Bottini.
0: Obrigado!
2: E como é que faz para contratar, Ciro?
0: No meu Instagram tem tudo ali, um link que faz com que a mensagem do meu cliente querido, maravilhoso e lindo, caia diretamente no meu WhatsApp, porque eu respondo diretamente. Não tenho uma equipe que faz essa intermediação. Eu tenho uma equipe que faz outras coisas, a burocracia, contrato, emissão de nota, etc. Mas isso não. O primeiro contato com o cliente, eu faço questão de ter, eu pessoalmente.
2: Então entre em contato com ele e faça a sua venda multiplicar. Amigos e amigas, infelizmente o nosso programinha de meu Deus vem chegando ao fim.
1: Vai acabar,
2: Bottini. Mas não sem antes, Bottini. Ai, Bottini. Agradecer a sua presença e pedir o seu recadinho final. Fale com quem você quiser, inclusive com a sua esposa, que há cerca de 28 anos continuou ao seu lado. Ou seja, é um bom vendedor mesmo, né?
1: É, bom de lá.
2: Eita! Não trocou de produto. Que maravilhoso. Vai, Bottini.
0: Ô, Lucas, olha, quero primeiro agradecer o convite. Uma honra enorme estar aqui com vocês. O programa é incrível. E além de estar num programa incrível, eu estou matando saudades deste estúdio, onde eu, nos anos 90, trabalhei durante uns 4 anos, fui locutor da Transamérica.
2: Olha que gostoso.
0: Cara, e foi uma emoção, porque eu estava vindo de uma rádio bem menor, que hoje é a Energia FM, mas era a 97, uma rádio rock pequenininha de Santo André. Vim pra cá, aí realizei o sonho de trabalhar numa grande rede de rádio. Eu já estava na TV, já estava vendendo produtos na TV, mas ter trabalhado aqui me ensinou muito. E ter sido locutor de rádio me transformou num vendedor muito melhor quando eu cheguei na TV. Porque essa coisa do rádio, de falar, da fluência verbal, de falar muito o tempo todo, não deixar buraco, isso na TV ajuda muito e na comunicação de vendas também.
2: Maravilha! Olha, um beijo enorme pra você que nos acompanhou e amanhã tem mais sobremesa pra você. Um beijo, Mini Ruth.
1: Um beijo, gente.
2: Valeu, fique com Deus, um beijo enorme e fique agora com a programação da TMC. Tchau, pessoal, valeu!

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2: Muito bom dia, uma ótima segunda-feira para você, ouvinte da TMC. Hoje é dia 27 de julho. Seja muito bem-vindo e muito bem-vinda ao Amanhã TMC. Eu sou o Diego Andrade e eu te faço companhia ao vivo até às 5 da manhã. Aqui no Amanhã TMC você fica por dentro de tudo que aconteceu de mais importante, tanto no noticiário do Brasil quanto do mundo, além de saber das primeiras notícias que vão impactar aí a sua segunda-feira, a sua semana. Se você está em Belo Horizonte, acompanhe a nossa programação em 88.7, em Recife 92.7, São Paulo e Brasília 100.1, em Curitiba 100.3 e no Rio de Janeiro estamos no 101.3. Meu muito obrigado a você que sintoniza a TMC. O WhatsApp está aberto para você participar, manda sua mensagem, comenta sobre as principais notícias no 119-7221-1001. 119-7221-1001. Vamos às principais manchetes do programa de hoje. O fim de semana foi marcado pelas convenções partidárias para definir os principais candidatos que disputam as eleições deste ano. Alguns dos nomes que vão estar na corrida pela presidência da República, governos dos estados e Senado e Câmara Federal foram confirmados ao eleitor neste sábado e domingo. O PL confirmou o senador Flávio Bolsonaro na disputa pelo Planalto em uma convenção marcada por polêmicas. O partido usou inteligência artificial para criar um vídeo em que o ex-presidente Jair Bolsonaro apoia a candidatura de Flávio. O uso da imagem está sendo questionado, pois Bolsonaro não pode participar de atos políticos, já que está cumprindo pena de prisão. Outra polêmica da convenção foi o pronunciamento do presidente argentino. Javier Milei aproveitou a oportunidade para alfinetar o presidente Lula e o ministro Alexandre de Moraes, que vetou a visita dele a Jair Bolsonaro. O PT vai acionar a Procuradoria-Geral da República contra o senador Flávio Bolsonaro, tanto pela presença de Milei quanto pelo uso do vídeo de Bolsonaro. O Partido dos Trabalhadores realizou convenção estadual em São Paulo e confirmou Fernando Haddad, candidato ao Palácio dos Bandeirantes, com o ex-governador paulista Márcio França, do PSB, como vice. O presidente Lula aproveitou a oportunidade para mandar um recado sobre possível intromissão externa nas eleições brasileiras. Abre aspas. Quem quiser se meter nas eleições brasileiras vai apanhar muito. Quem vai decidir o destino desse país são 157 milhões de eleitores. Fecha aspas, disse o presidente. Neste domingo foi a vez do PSD confirmar Ronaldo Caiado na corrida presidencial com Gilberto Kassab como vice. No Rio de Janeiro, o ex-governador Antony Garotinho volta à disputa pela principal cadeira do Palácio Guanabara, confirmado em convenção dos republicanos. O novo deve oficializar Romeu Zema como candidato ao Planalto em convenção nacional nesta segunda-feira. O PT realiza a convenção nacional que deve confirmar o presidente Lula concorrendo à reeleição no próximo domingo. Os partidos devem oficializar seus candidatos até 5 de agosto. Nesta edição, você ouve as principais declarações das convenções deste fim de semana. A Defesa Civil do Rio Grande do Sul emitiu novo alerta para tempestades severas, ventos fortes e riscos de inundações até a próxima terça-feira. Foram montados abrigos em 8 cidades e 1.200 pessoas estão fora de suas casas devido às chuvas que atingiram pelo menos 214 cidades do estado semana passada. A recomendação da Defesa Civil é que a população acompanhe as orientações e atualizações pelos canais oficiais e não se desloque durante tempestades. Em Ribeirão Preto, no interior de São Paulo, a semana começa com 5 mil alunos sem aula, após os temporais que atingiram a cidade na última quinta-feira. Mais de 20 escolas foram danificadas, segundo autoridades locais. Vamos aos destaques internacionais. Uma operação da polícia alemã neste domingo resultou na morte do principal suspeito do atropelamento que deixou um morto e 29 feridos sábado em Berlim. O homem de 21 anos é cidadão alemão de origem libanesa com pena de prisão decretada, mas que ainda não havia começado a cumprir. Segundo informações oficiais, 3 vítimas do atropelamento estão em estado grave. O ataque ocorreu na região central de Berlim, perto do trajeto da Christopher Street Day, que é uma das maiores paradas LGBTQIA+ da Europa. Testemunhas contaram que um furgão avançou sobre a multidão em alta velocidade. E um petroleiro explodiu ao atravessar o Estreito de Hormuz fora da rota determinada pelo Irã. O navio teria ser chocado contra uma mina no segundo dia seguido sem bombardeios na região. Autoridades iranianas garantem que a explosão não foi causada por um ataque ordenado por Teherã. O Irã passou a exigir que as embarcações cruzem Hormuz somente por um trajeto estabelecido pelo país. As autoridades iranianas haviam avisado que navios que saíssem da rota poderiam sofrer consequências. E no esporte, pelo Campeonato Brasileiro, no Nubank Park, teve Palmeiras e Atlético Mineiro na noite deste domingo. O Galo marcou 2 na casa do Verdão, que fez 1 gol. Com o resultado, o Atlético sobe para a 8ª posição da tabela. Flamengo e São Paulo empataram por 1-1 mais cedo no Maracanã. Teve empate também por 1-1 na partida entre Corinthians e Bahia, na Arena Fonte Nova. No Mangueirão, em Belém, o Remo fez 2 sobre o Vitória, que não marcou. Muito bom dia a você que sintoniza a TMC. Vamos à previsão do tempo para todo o país nesta segunda-feira. No sudeste, a capital paulista terá um dia de sol sem nuvens. A nebulosidade aumenta à noite, mas não chove. Mínimas de 14 e máximas de 26 graus em São Paulo. No Rio de Janeiro, a segunda-feira será mais quente que domingo. Faz sol o dia todo, com névoas em algumas áreas pela manhã. Os termômetros marcam de 15 a 30 graus na capital fluminense. Agora vamos para Minas Gerais. Em Belo Horizonte, o sol brilha o dia todo, sem previsão de chuva. As temperaturas vão dos 14 aos 27 graus. No sul, o tempo não muda em Curitiba. Faz sol entre algumas nuvens, mas não chove. Mínimas de 13, máximas de 25 graus. Indo para o centro-oeste, a capital federal segue com tempo firme, calor e sem chuva. A nebulosidade aumenta à noite, mas não chove em Brasília. Os termômetros marcam de 14 a 29 graus. No Nordeste, a cidade do Recife terá uma segunda-feira de sol, calor e chuva passageira. A mínima fica entre 22 e a máxima em 28 graus na capital pernambucana. Em convenção, o PSD oficializou as candidaturas de Ronaldo Caiado à presidência da República e de Gilberto Kassab para vice na chapa. O evento aconteceu ontem no centro de São Paulo e contou com a presença de parlamentares e aliados políticos. A repórter Julia Takahashi esteve presente e traz mais informações.
3: Na convenção, lideranças do PSD estiveram presentes, como Eduardo Leite, governador do Rio Grande do Sul, e Ratinho Júnior, atual governador do Paraná, além de outros parlamentares e aliados políticos. O evento aconteceu aqui no centro de São Paulo, na Rua Santo Antônio, e oficializou as candidaturas de Ronaldo Caiado à presidência da República e Gilberto Kassab como vice. Eles também reforçaram o apoio à reeleição de Tarcísio de Freitas do PL ao governo de São Paulo. Antes de subir ao palco, os candidatos falaram com a imprensa e disseram estar confiantes de que terão palanques em todos os estados para a campanha de Caiado à presidência e que, nas palavras deles, Ronaldo Caiado é o único que pode derrotar o PT no segundo turno.
4: A pesquisa no segundo turno mostrou que o Caiado é o único que bate o Lula. A pesquisa demonstrou isso. Numericamente, eu estou à frente do Lula no segundo turno. Só quer dizer, ninguém quer eleição no primeiro turno. A pessoa não quer eleição no primeiro, segundo turno, ou vitória. Então não adianta você botar uma pessoa que não tem a condição de vencer o Lula no segundo turno.
3: Em seu discurso, Caiado afirmou que a eleição deve ser decidida pela capacidade de governar e não pela rejeição dos candidatos.
5: Não é possível que o Brasil vai querer optar por aqueles que são os maiores rejeitados da política nacional. Eleição não é eleição de rejeitados. A eleição é de quem traz resultado para a sociedade brasileira.
3: Essa é a segunda vez que Ronaldo Caiado disputa o cargo de presidência. A primeira foi em 89. Ele já foi ex-deputado federal, ex-senador e governador de Goiás por 2 mandatos e renunciou o cargo em março de 2026 para concorrer ao Palácio do Planalto.
2: Durante a convenção, o ex-governador de Goiás falou sobre vivermos uma eleição de rejeitados, fazendo referência a Lula e Flávio Bolsonaro.
5: Não é possível que o Brasil vai querer optar por aqueles que são os maiores rejeitados da política nacional. A eleição não é eleição de rejeitados. A eleição é de quem traz resultado para a sociedade brasileira.
2: E o governador do Rio Grande do Sul, Eduardo Leite, defendeu que essas eleições sejam de uma política de construção. E a gente ouve agora.
6: Aqui não está a política da destruição, está a política da construção de um Brasil melhor, de um Brasil diferente. A gente não está simplesmente querendo tirar alguém do poder. A gente quer colocar no poder quem tem a capacidade política, quem tem a capacidade moral, quem tem a capacidade administrativa para superar os enormes desafios que o nosso país tem.
2: Com a presença de líderes nacionais, o PDT realizou a convenção em Belo Horizonte e oficializou o nome do ex-prefeito da capital mineira como candidato ao governo de Minas Gerais. Murilo Luiz conta sobre os detalhes.
7: Aconteceu no plenário da Assembleia Legislativa de Minas Gerais a convenção estadual do PDT, com destaque sendo o lançamento da candidatura de Alexandre Calil ao governo de Minas Gerais. O político falou sobre os próximos passos.
8: O Propaga envelopado, pronto. Entregue sem negociar. Porque você não pode, numa dívida de 200 bilhões, não negociar essa dívida de um jeito que Minas volte a investir, é o que eu disse no meu discurso. O primeiro plano é fazer o nosso comitê de crise, pegar o avião e botar a bunda em Brasília.
9: Nós precisamos de buscar esse voto, que esse voto é que não vai nos levar como candidato à vitória.
7: Mário Heringer, presidente do PDT em Minas Gerais, falou sobre o nome do Calil para o Estado.
10: Trouxemos um nome que tem experiência, tem competência e tem vontade, tem garra. E o Calil não é nada diferente disso que eu acabei de descrever. E por sorte nossa, o Calil veio para o nosso partido. É um nome que é um nome muito forte e por si só já nos permite, nessa primeira vez aí, a gente já sonhar com uma vitória.
7: Alexandre Calil também falou da possível candidatura do senador Cleitinho, do Republicanos, ao governo de Minas Gerais.
11: Mas eu respeito muito o Cleitinho, eu não tive com ele poucas vezes, mas acho que ele vai tomar a decisão dele.
12: Qualquer candidato, se eu saísse amanhã, sobraria voto para alguém. Então tem que saber para quem. Aí os especialistas vão falar para quem vai sobrar o voto, que eu acho muito cedo, porque ele ainda tem muito tempo para resolver isso.
2: Em discurso na Convenção Nacional do PL, o presidente da Argentina, Javier Milei, chamou o ministro do STF, Alexandre de Moraes, de lixo calvo e criticou a decisão do magistrado de não deixá-lo visitar o ex-presidente Jair Bolsonaro. Vamos ouvir.
13: Para colmo, la basura calma, calva, no me permitió visitar a mi amigo injustamente encarcelado. Cuando sé que Lula se cansó de recibir dirigentes del exterior cuando estaba preso. Entre ellos, el nefasto expresidente argentino Alberto Fernández.
2: E o clima pesou na diplomacia entre Brasil e Estados Unidos. O Ministério das Relações Exteriores barrou a entrada de enviados do governo de Donald Trump que pretendiam questionar a transparência das nossas eleições. Acompanhe os detalhes agora.
14: Uma reportagem publicada pelo jornal The Washington Post dos Estados Unidos revelou que o governo de Donald Trump pretendia enviar 2 altos funcionários ao Brasil com o objetivo de colocar em dúvida a transparência e a integridade das urnas eletrônicas. Os diplomatas Raleigh Burns e Samuel Sanson tinham viagem prevista para Brasília poucas semanas antes das eleições de outubro. A justificativa oficial da missão era discutir a liberdade de expressão, mas o governo do Brasil interpretou o movimento como uma tentativa de interferência externa. A negativa dos vistos para os emissários norte-americanos foi confirmada pelo Itamaraty, a reportagem da TMC. O episódio acendeu um alerta dentro do governo, porque a decisão do secretário de Estado dos Estados Unidos, Marco Rubio, aliado da família Bolsonaro, de enviar os diplomatas, aconteceu no momento em que Flávio atacou o sistema eleitoral brasileiro em uma reunião com embaixadores. Segundo o Itamaraty, a decisão de barrar os diplomatas ocorreu ontem, antes mesmo da publicação da reportagem do Washington Post. O presidente Lula reagiu ao caso, afirmando que qualquer estrangeiro que tentar se meter no processo eleitoral do país, entre aspas, vai apanhar muito. A tensão diplomática ocorre em meio a pressões internas, como a reunião do senador Flávio Bolsonaro, que citamos há pouco, com representantes de 40 embaixadas. Na ocasião, o parlamentar voltou a levantar suspeitas sobre o sistema de votação brasileiro, utilizando argumentos que já foram oficialmente desmentidos pelo Tribunal Superior Eleitoral mais de uma vez. Apesar das investidas políticas, observadores internacionais e especialistas em sistema eleitoral reforçam que o sistema eletrônico do Brasil é referência mundial e plenamente seguro contra fraudes.
2: Os Estados Unidos colocaram o Brasil na lista de países que, segundo o governo americano, não combatem de forma suficiente a venda de produtos feitos com trabalho forçado. Mas dados oficiais mostram que milhares de trabalhadores foram registrados, resgatados desta situação no país. O repórter Adrien de Almeida traz os detalhes.
15: Só no ano passado, o Ministério do Trabalho e Emprego realizou quase 1.600 fiscalizações. As ações resultaram no resgate de cerca de 2.800 trabalhadores que viviam em condições semelhantes à escravidão. Com essas operações, as vítimas tiveram garantido o pagamento de aproximadamente R$ 9 milhões em direitos trabalhistas. Dados do Ministério Público Federal mostram que entre 1995 e 2023, mais de 63 mil pessoas foram resgatadas de situações de trabalho análogo à escravidão em todo o país. O estado do Pará lidera esse levantamento com mais de 13 mil trabalhadores resgatados. Em Minas Gerais, quase 9 mil pessoas deixaram essa situação. As fiscalizações são feitas por equipes da Inspeção do Trabalho, como explica a Coordenadora Geral de Fiscalização de Combate ao Trabalho Análogo à Escravidão, Shakti Borella.
16: No Ministério do Trabalho, a Auditoria Fiscal do Trabalho tem equipes que atuam tanto de forma centralizada, que são equipes do Grupo Móvel de Fiscalização, quanto em todos, e ao mesmo tempo em todos os estados também tem equipes que fiscalizam o trabalho escravo. E esse trabalho nós fazemos, auditoria fiscal, em conjunto com parceiros como Ministério Público do Trabalho, Polícia Federal, Ministério Público Federal, Defensoria Pública da União, entre outros.
15: Uma das operações realizadas no ano passado em Minas Gerais mostra como esse trabalho é feito. Em uma empresa de transporte rodoviário de cargas, 22 funcionários foram encontrados em condições semelhantes à escravidão. Quando isso acontece, os trabalhadores são retirados imediatamente do local e passam a ter acesso a direitos básicos, como seguro-desemprego do trabalhador resgatado. O benefício garante 3 parcelas de um salário mínimo, além do início do processo para o pagamento de todos os direitos trabalhistas. Segundo o ministro do Desenvolvimento, Indústria, Comércio e Serviços, Márcio França, o Brasil tem reforçado as ações para combater esse crime e dar apoio às vítimas.
17: O Brasil rechaça veementemente essa imposição de tarifas, porque o Brasil tem compromissos históricos no combate ao trabalho forçado, à prevenção, ao controle, à fiscalização, ao acolhimento das vítimas.
15: Apesar disso, a Casa Branca afirma que o Brasil ainda não tem uma política forte o suficiente para combater o trabalho forçado. Com esse argumento, os Estados Unidos anunciaram uma taxa extra de 12,5% sobre parte dos produtos brasileiros exportados para o país. Em alguns casos, essa cobrança adicional pode chegar a 37,5%.
2: E após rumores sobre o seu paradeiro na Europa, a ex-deputada federal Carla Zambelli reapareceu nas redes sociais para confirmar que está na Itália. No pronunciamento, ela negou que estivesse desaparecida e comentou a atual situação do seu processo de extradição, que deve passar por um novo julgamento em breve. Os detalhes chegam de Brasília com Rafael Felitti.
14: A ex-deputada federal Carla Zambelli reapareceu publicamente por meio das redes sociais para confirmar que está vivendo na Itália. O pronunciamento ocorre após a sua localização virar tema de debate no parlamento italiano, onde o deputado Ângelo Bonelli chegou a questionar se a brasileira estaria desaparecida. No vídeo gravado em Roma, Zambelli afirmou que precisou de um tempo para refletir, mas garantiu que segue conectada com o cenário político brasileiro. A aparição da ex-parlamentar também tem um foco eleitoral claro. Ela aproveitou para pedir votos para sua mãe, Rita Zambelli, que vai ser candidata à Câmara dos Deputados aqui no Brasil. Além disso, Zambelli reforçou seus laços com a direita brasileira ao agradecer o apoio de figuras como o senador e candidato à presidência Flávio Bolsonaro, a quem chamou de amigo por tê-la visitado nos períodos em que esteve detida na Europa. A situação jurídica de Zambelli na Itália passou por uma reviravolta recente. Ela foi solta após a Corte de Cassação, o tribunal máximo do país, invalidar uma decisão anterior, que autorizava a sua extradição para o Brasil. Com essa anulação, a justiça italiana determinou que o processo seja reiniciado, permitindo que Carla Zambelli responda em liberdade. Para tentar reverter o cenário, o governo do Brasil, por meio da Advocacia Geral da União, além de um pedido do STF do ministro Gilmar Mendes, enviou garantias formais à Itália sobre o cumprimento de pena em solo brasileiro, visando assegurar que os direitos da ex-deputada seriam respeitados com a prisão no Brasil. Aqui no país, os pedidos de extradição de Zambelli são fundamentados em processos de grande repercussão. Zambelli foi condenada aqui no Brasil por invasão de sistemas do Conselho Nacional de Justiça, caso que envolve o hacker Walter Delgatti, e também pelo episódio em que perseguiu um homem com uma arma de fogo em São Paulo, na véspera das eleições de 2022. A expectativa agora é que o novo julgamento sobre a extradição ocorra entre os meses de setembro e outubro deste ano. Até lá, a defesa da ex-parlamentar assegura que o endereço de Zambelli é em Roma e é de pleno conhecimento das autoridades italianas e que ela não pretende deixar o país.
2: Os partidos políticos de direita e de esquerda do Brasil não conseguem produzir candidatos fortes além de Lula e a família Bolsonaro. Este é o tema da coluna Sem Dó, do filósofo e escritor Luiz Felipe Pondé, e a gente escuta agora.
18: A direita e a esquerda brasileira são muito ruins. Eu não estou nem entrando aqui na discussão ideológica, de proposta, de sociedade. Isso é outra coisa, para se falar outra hora. Elas são muito ruins na articulação política mesmo, né? Na forma de organizar, produzir candidatos. Elas são muito ruins. É de uma incompetência atroz, além da delinquência que caracteriza quase todos os elementos da classe política brasileira. Mas especificamente para a eleição, veja, a esquerda, por exemplo, ela não tem nada além de Lula. Quem ela tem? Todos esses anos, o PT, que é o partido que domina a esquerda no Brasil, não conseguiu produzir nem um ou uma candidata possível. A Dilma foi ali naquele momento meio que um mandato tampão, né? Não conseguiu. E foi uma catástrofe. O PT não conseguiu produzir um candidato sequer que não seja o Lula. Do jeito que vai, o Lula vai ter que se candidatar mais 10 vezes. Incompetência. Como que um partido desse? Às vezes dizem que a culpa é do próprio Lula, eu não sei, mas sem dúvida nenhuma é de uma incompetência atroz o PT para produzir candidatos para presidente da República viáveis, que era o Lula. E a direita, você vê, né? Ela não consegue se livrar do Bolsonaro. O destino do Bolsonaro e dos bolsonaros seria voltar à irrelevância da qual eles nunca deviam ter saído, né? Mas não, a direita fica, grande parte da direita, inclusive de políticos de direita, ficam girando ao redor dos bolsonaros como se fossem vassalos de uma família real. Isso é de uma estupidez atroz. E uma das provas dessa estupidez atroz dos elementos dos partidos e dos políticos, e mesmo dos eleitores, né? Nesse caso, dos eleitores também, né? Que ficam grudados do Flávio Bolsonaro, que é um péssimo candidato, nenhuma condição. Se não tivesse sido ungido pelo papai, ninguém nem imaginava que poderia se candidatar a presidente da República, né? Então, a direita também, apesar de ter mais candidatos nominais à presidência, nenhum deles consegue decolar, inclusive porque a grande parte da classe política à direita, dita oposição, né, que no Brasil não existe, só existe gente mais cara e mais barata, a dita oposição fica grudada, grande parte, no Flávio Bolsonaro, e o resto não consegue decolar para dizer, olha, pode existir uma direita que não seja ligada à tribo Bolsonaro. É uma vergonha, né?
2: Vamos às principais manchetes do programa. Agora, os destaques internacionais. Israel vai permitir que uma força de segurança multinacional entre em Gaza, conforme o proposto no plano de cessar-fogo do presidente dos Estados Unidos, Donald Trump. O gabinete de segurança de Netanyahu aprovou neste domingo o marco legal que permitirá a entrada da força no território. Netanyahu deve partir para Washington hoje e tem um encontro marcado com Trump na terça-feira. Grande parte de Gaza continua em ruínas após 2 anos de ofensiva israelense desencadeada pelos ataques liderados pelo Hamas contra Israel em outubro de 2023. Cerca de 330 mil pessoas foram obrigadas a deixar suas casas e locais de hospedagem por causa dos incêndios florestais que atingem a França e a Espanha. As chamas, alimentadas por altas temperaturas, ventos fortes e seca prolongada, já consumiram dezenas de milhares de hectares e mobilizam milhares de bombeiros e militares nos dois países. Na França, os incêndios já queimaram 42 mil hectares em uma das maiores áreas devastadas por fogo no país. Em mensagem nas redes sociais, o presidente francês Emmanuel Macron prometeu reconstruir as áreas devastadas e afirmou que o governo francês permanecerá ao lado das vítimas pelo tempo que for necessário. Na Espanha, o primeiro-ministro Pedro Sánchez disse que a prioridade é salvar vidas e alertou que o avanço dos incêndios ainda depende da evolução dos ventos. Equipes de resgate buscam 17 pessoas após um naufrágio de um navio vietnamita na rota marítima do Mar do Sul da China. Ao todo, 45 pessoas foram resgatadas das águas desde a noite de sábado. As autoridades chinesas informaram que o navio de carga com 62 cidadãos vietnamitas a bordo entrou em situação de emergência em águas próximas ao Recife Fire Cross. Um sinalizador de emergência disparado pela embarcação foi avistado pela primeira vez por um navio de resgate chinês. A área marítima concentra importantes rotas comerciais e é marcada por disputas territoriais.
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2: E o mega show gratuito previsto pela Prefeitura de São Paulo para a Avenida Paulista enfrenta incertezas após o adiamento da análise de um recurso apresentado pela gestão municipal ao Ministério Público. A decisão, que estava prevista para esta semana, foi remarcada para 4 de agosto. A expectativa era realizar o evento em 5 de setembro, durante o feriado da Independência. O prefeito Ricardo Nunes afirmou que a demora pode dificultar a contratação de grandes artistas como U2, Coldplay e Bruno Mars, que chegaram a ser cogitados. O impasse envolve regras do termo de ajustamento de conduta, que exige que os custos do evento sejam bancados por patrocinadores sem uso de dinheiro público. O acordo amplia de 3 para 6 o número de grandes eventos permitidos por ano na Paulista. A vereadora Janaína Pascoal conversou com a TMC sobre o seu posicionamento em relação aos mega shows aqui na capital paulista, e a gente confere agora.
19: Então, eu não consigo entender a lógica de nós fecharmos uma avenida, as ruas paralelas, para fazer um show gigantesco, se existem tantos ambientes, tantos espaços aqui na capital que seriam propícios, né, para uma atividade como essa. O Sambódromo, o Parque do Ibirapuera, eventualmente até uma parceria com um grande estádio, né, como o o Allianz, o Morumbi, o próprio Corinthians. Então, assim, eu não consigo entender por que razão nós vamos gerar um mega evento, que eu sei que muitas entidades estão focando na questão do barulho, que é relevante, mas que também tem implicações em termos de segurança, né? Sem contar o gasto do dinheiro público. Então, assim, eu não estou conseguindo ver os pontos positivos. Tá? Eu sei que existe o argumento da geração de emprego, existe o argumento do acesso da população mais carente a um grande show, de um artista consagrado, mas é uma atividade como essa até poderia ser feita num ambiente mais propício, né? com, vamos dizer assim, financiamento até. Todo santo dia, no diário do município, no diário oficial do município, é publicado um contrato ou já divulgado o pagamento da contratação de uma banda, de um cantor, né, para shows em todos os bairros da capital. Então, assim, esse tipo de política, concorde-se com ela ou não, já existe. Eu não consigo ver lógica, né, de querer comprometer ali uma via importantíssima, inclusive com impacto no acesso aos hospitais, sabe? A necessidade de movimentar policiais, tirar policiais da sua atividade fim. Então, assim, eu particularmente entendo que não seria o momento desses mega shows serem permitidos. E vou além, né? Até que ponto a sociedade acha correto gastar tanto dinheiro público com uma atividade que vai durar 2 horas, né? Eu sei que no Rio de Janeiro houve alguns shows de grande magnitude, eu até assisti alguns pela televisão, realmente é impactante, mas será que a população prefere o dinheiro dos impostos ser gasto com esse tipo de evento? Né? Será que a população... Pois não.
20: Já que você está falando de dinheiro... Então, para eu puxar justamente esse assunto, além dos pontos que você acabou de tocar, o Mega Show, ele movimenta a economia paulista. Então, para a gente fazer o contraponto dos gastos públicos que você está falando, como seria possível, então, de repente, e se na sua opinião é possível, equilibrar o interesse turístico e econômico desses eventos com o direito, então, dos moradores aí da região ao sossego, mobilidade, estrutura, segurança, gasto público, como você falou?
19: Porque já existem muitos eventos em São Paulo, né? São Paulo, ouso dizer, no país, é a cidade que mais tem eventos disponíveis.
20: Mas no caso de mega shows.
19: E as pessoas não sabem, mas tem eventos, inclusive, gratuitos. São shows, são teatros, né? Fora toda a atividade que não é gratuita, mas que tem, por exemplo, meia entrada, né? Existem algumas que têm parceria. No Teatro Municipal, na Sala São Paulo, nós poderíamos ampliar essas parcerias. E ninguém mostrou a conta do tanto de dinheiro que vai gerar assim. Né? E a questão da segurança, para mim, ela vem em primeiro lugar. A Avenida Paulista não é ambiente para fazer um mega show. Não é. Então, assim, por que é que a gente vai correr risco, dificultar o acesso aos hospitais, mobilizar a polícia, né? Pode ter conflito, pode ter atrito, fora o constrangimento para os moradores, as pessoas que precisam transitar. Eu sei que houve até uma manifestação dos hospitais dizendo que não prejudicaria, mas os hospitais pensam em quem já está internado, né? Mas e quem está tentando acessar? Ah, mas vai ter uma operação ali de emergência, a polícia vai abrir passagem. Essa semana eu fui no show ali no Morumbi do Harry Styles, é assim que fala, né? E quando você olha aquela imensidão de gente, entendeu? Que num ambiente propício, imagina transferir aquele povo todo que está ali num ambiente propício para uma avenida, né? Qual é a lógica de gerar esse risco todo? Isso que nós estamos num estádio que tem banheiro, que tem acesso à água, que tem uma estrutura de socorro, como é que vai ser ali? Então, assim, para que isso?
1: né? Vereadora.
19: Por que isso? Pois não.
1: Você acha que tem um pouco do seguinte raciocínio? Bom, se o Rio de Janeiro fez, então a gente quer fazer também.
19: Veja, o Rio de Janeiro é um estado belíssimo, uma cidade belíssima. Mas será que eles estão tão bem assim para a gente querer copiar? Será que a prioridade no Rio de Janeiro haveria de ser um mega show com tantos problemas de segurança, estruturais que tem aquele estado e aquela capital? Eu, fosse carioca, não gostaria que o prefeito ou, dependendo até do governador, tivessem como prioridade fazer um mega show. Então, eu acho que não é o melhor exemplo a seguir. Se é esse o exemplo que o prefeito está seguindo, talvez tenha que repensar. Eu venho criticando muito o gasto que vem sendo feito com tantas contratações para shows. Não raras vezes essas contratações saem no diário depois que o show já ocorreu. Eu, inclusive, venho questionando a secretaria, que entendo que os shows têm que ser divulgados antes. Para nós, vereadores, podemos constatar que o evento ocorreu, podemos enviar um assessor para acompanhar, para que a população saiba. Porque, por exemplo, eu vejo shows publicados no diário que não saem na imprensa, não vejo divulgados nas redes sociais. E são shows que são contratados desde R$8.000 até R$400, R$500.000. Então, assim, a população não sabe que esse gasto todo é feito com dinheiro público. Será que o dinheiro da cultura é para isso? Será que o dinheiro da cultura não seria para poder criar um programa para levar as crianças na Sala São Paulo, para levar os adolescentes no Teatro Municipal, para poder verificar quem tem dom para o balé, para a música clássica, investir o dinheiro para ensinar essas crianças, esses adolescentes, que ao fazer uma atividade cultural, são desviados do crime, das drogas, sabe? Será? Então, assim, me parece que copiar o Rio de Janeiro não seja o melhor caminho. 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
2: 6 meses após a entrada em vigor das novas regras para a circulação de ciclomotores, o estado já registra mais de 2 mil veículos guinchados. O Ailan Bernardo tem mais informações.
21: Ciclomotores são veículos conhecidos como cinquentinhas, elétricos ou a combustão, com velocidade máxima de até 50 km por hora. Diferente das motocicletas, eles possuem menos potência. Já as bicicletas elétricas, com potência de até 1.000 watts e velocidade máxima de até 30 km por hora, não precisam de regulamentação. Segundo os dados do Detran SP, mais de 2.300 ciclomotores foram guinchados no estado desde o início do ano. Também foram aplicadas mais de 3.600 multas. Só na capital, 400 veículos foram apreendidos. As novas exigências passaram a valer em janeiro, depois de 2 anos para adaptação da população. De acordo com a lei, ciclomotores precisam ter placa e registro no Detran. O condutor deve possuir habilitação categoria A ou ACC, além do uso obrigatório de capacete, espelhos, farol e lanterna. Entre as infrações mais comuns estavam circular sem placa ou registro ou o condutor conduzir sem habilitação. Rodar sem placa é infração gravíssima, com multa, pontos na CNH e apreensão do veículo.
2: E entrou em vigor a lei que autoriza a venda de spray de pimenta para mulheres maiores de 18 anos em todo o país. A sanção foi publicada no Diário Oficial desta sexta-feira e cria regras iguais para o Brasil inteiro. Da proposta aprovada pelo Senado, o presidente Lula vetou 2 trechos, entre eles o que permitia a compra por adolescentes a partir de 16 anos, com autorização dos pais. Para explicar o que muda na prática, a TMC conversou com a promotora de justiça do Ministério Público de São Paulo e presidente do Instituto Pró Vítima, Celeste Leite dos Santos.
22: Parece que existe um equívoco nessa legislação, porque isso não se trata de uma verdadeira lei de segurança pública. Você está transferindo a responsabilidade da sua autodefesa para a vítima, sendo que é o Estado que é obrigado a prestar proteção, prestar segurança, prestar apoio à pessoa que é vítima de um crime. Aí vocês vão perguntar, mas seria totalmente inútil? Veja, ela tem uma eficácia extremamente limitada. Ele é muito mais um instrumento paliativo, né? Você está dando uma falsa sensação de segurança para a população. Por quê? Essa mulher ou essa adolescente, na posse de um spray de pimenta, ela teria que estar capacitada para o seu uso. Existem diversos tipos de sprays de pimenta. A gente tem spray de pimenta em fog, spray de pimenta em gel. Isso muda, num contexto de eventual prática de crime, a sua reação. Por exemplo, em ambientes fechados, se você utiliza spray de pimenta, especialmente se for o em névoa, o fog, ele vai não só atingir o seu potencial agressor, mas você mesma e todos os terceiros ao seu redor. E o que isso significa? Significa que você, primeiro, vai ficar mais vulnerável, segundo, vai poder responder civil, penalmente e administrativamente pela sua conduta. Ou seja, existe uma inversão de valores. De vítima, você passa a ser acusada, passa a ser ré da prática de um crime. Outro ponto, se for em ambiente aberto, se você disparar contra o vento, isso também vai contra você e, ao invés de atingir o seu agressor, você que será atingida, deixando ainda mais vulnerável. A aproximação, se você está a menos de um metro de distância, existe o risco do seu agressor se apoderar desse spray de pimenta antes que você o utilize e também usá-lo contra você. Então, me parece que já está tendo uma inversão de valores, o Estado está lavando as mãos do seu dever de fornecer políticas públicas adequadas e legislação adequada. Nós estamos há 6 anos esperando a aprovação do Estatuto da Vítima, que foi aprovado em 2024 na Câmara dos Deputados e esse ano na Comissão de Direitos Humanos do Senado e na Comissão de Segurança Pública. Isso está previsto para ser pautado no esforço concentrado de agosto. Então, o que estaria o Estatuto da Vítima? Esse sim é uma política de segurança pública, obrigando o Estado a ter políticas preventivas à própria vitimização, ao reconhecer os direitos da vítima de informação, de comunicação, de responsabilização daquele que é o autor do crime ou do fato traumático. Então, é toda uma gama de que o Estado, ele precisa estar presente e não transferir a responsabilidade para a vítima que ela se autodefenda. E ainda que você, em situações de autodefesa, existem ferramentas mais eficazes do que o uso de spray de pimenta. O Estado poderia estar, por exemplo, capacitando as mulheres e adolescentes com técnicas de defesa pessoal. A técnica de defesa pessoal, ela permite, primeiro, pela postura que você tem, a forma de olhar já inibe eventual agressão, que a pessoa se aproxime de você. Ou, já estando em meio a uma agressão, que você consiga se desvencilhar daquela agressão e sair daquela situação para poder pedir ajuda. Então, não será com spray de pimenta, que no mundo, inclusive, é proibido o seu uso em seres humanos, é regulamentado via de regra. Nos países em que existem ursos, animais selvagens, para que as pessoas possam afugentar esses animais. Então, está tendo toda uma deturpação de valores nessa situação. A própria legislação, ela não libera simplesmente que você vai comprar um spray de pimenta. Diz que vai ter uma regulamentação e que será prevista uma capacitação, até para evitar que a mulher responda pela prática de crime. Então, tem que estar presente situações que legitimam a legítima defesa. Quando que você pode agir em legítima defesa? Quando você usa, primeiro, moderadamente. Então, a sua reação tem que ser moderada. Então, você não responde a uma agressão verbal com um spray de pimenta. Por exemplo, a pessoa tem que estar indo na sua direção para agredi-la. Então, são os meios necessários e proporcionais para repelir uma agressão atual, injusta. Então, estando presente esses requisitos, proporcionalidade, moderação, agressão atual e injusta, você pode fazer uso do spray de pimenta. Mas sempre lembrando que ele é uma faca de dois gumes, porque ele pode te colocar numa situação de maior vulnerabilidade, porque ele pode ser apoderado pelo próprio agressor, dependendo da distância que você estiver dele. Dependendo do vento, ele pode vir em sua direção e não na direção do agressor. Eu não estou dizendo que é uma medida totalmente inútil, mas é que a sua eficácia é totalmente limitada.
2: Uma agência de turismo no Rio de Janeiro criou um passeio guiado por um cemitério voltado para crianças e adolescentes. E a proposta provocou revolta nas redes sociais. A polêmica chegou até a Secretaria Municipal de Turismo, Dani Maia, que criticou a iniciativa. A Rebeca Renzi traz os detalhes direto do Rio.
3: A secretária de Turismo do Rio, Dani Maia, chamou atenção nas redes sociais ao repercutir a notícia de uma novidade no cenário turístico da cidade. A publicação mostra uma visita guiada pelo cemitério do Caju, na zona norte do Rio, voltada para crianças. A secretária explica que dar visibilidade a esse tipo de, supostamente, turismo é uma das coisas mais horríveis que já viu na vida. E afirma que vai fazer uma denúncia sobre o necroturismo infantil ao Juizado da Infância e Juventude e o Cemitério do Caju. A visita é organizada pela Necrotur RJ, especializada em visitas guiadas pelos cemitérios do Rio. E segundo a empresa, o objetivo da novidade é ensinar para as crianças a história por trás de túmulos emblemáticos. Eles explicam que a visita é totalmente gratuita e busca ser leve e interativa, feita para mostrar para as crianças a memória e o patrimônio da cidade. A professora e acadêmica Cláudia Coixin explica a importância educativa desse tipo de tour.
4: É a partir dos cemitérios que a gente compreende ainda mais a relação entre cotidiano e história. Entender que pessoas nos precederam e que seremos sucedidos por novas gerações, entender que essas pessoas deixam legados e que nós temos que encontrar sentido na vida e deixar o nosso legado.
3: Ela também relembra que esse tipo de visita é realizada em várias cidades do mundo, com destaque para túmulos de personagens históricos. Samantha Lobo, a educadora responsável pelo passeio, tira uma das principais dúvidas dos adultos.
5: Os adultos sempre perguntam, né? Mas como você lida com temas mais delicados, como, por exemplo, morte e religião? Eu posso dizer, pela minha experiência, que a questão da religião é algo que raríssimas vezes aparece, né? A questão da morte, a criança está muito mais preocupada com as questões ligadas ao corpo do que à alma na questão da morte.
3: Ela explica que o cemitério é um grande contador de histórias, através das personalidades que estão ali e da arquitetura do local. A publicação de Dani Maia gerou polêmica nas redes sociais entre pessoas que não concordam com esse tipo de passeio e quem vê e entende a importância cultural. Entramos em contato com a secretária, já que a postagem foi feita em suas redes sociais pessoais, e até o momento de fechamento não tivemos resposta.
2: O fim do imposto de importação para compras de até 50 dólares mudou o ritmo das compras no Brasil. Em apenas um mês, o volume de encomendas internacionais deu um salto histórico, gerando comemoração de consumidores e alerta no setor varejista nacional. Confira os detalhes com o repórter Rafael Felitti.
14: As encomendas internacionais no Brasil deram um salto após o fim da chamada taxa das blusinhas. De acordo com a Receita Federal, o mês de junho, o primeiro período completo sem o imposto de importação de 20%, registrou 28 milhões e 360 mil remessas. O número representa um crescimento de 118% em relação ao mesmo mês do ano passado e uma alta de 72% sobre abril, último mês antes da mudança. Essa isenção era uma demanda de grande parte dos consumidores para reduzir o custo de produtos populares. Enquanto plataformas como Shopee, Alibaba, Amazon e Shein celebram a alta nas vendas,

0: imposto federal sobre essas compras a partir de 2027.
1: E o Paraná se tornou o primeiro estado brasileiro a usar inteligência artificial para personalizar tratamentos oncológicos em hospitais de Londrina e Guarapuava. Quem conta mais é a repórter Isabela Miranda.
2: Equipes médicas do Paraná estão usando duas ferramentas de inteligência artificial para acelerar a identificação de terapias oncológicas de forma personalizada. O primeiro passo tem sido reunir dados do paciente na plataforma PubMed, informando histórico clínico, mutações genéticas, testes de sensibilidade a medicamentos e respostas anteriores ao tratamento. Depois, a ferramenta Capricórnio levanta métricas e indicadores de artigos científicos e apresenta possibilidades terapêuticas personalizadas. O chefe da Oncologia Clínica do Hospital do Câncer de Londrina, Everton Germano, conta o caso de uma paciente que acompanha há 3 anos um tumor neuroendócrino.
3: A gente tinha algumas opções de tratamento, como uma troca de linha de tratamento, ou agregar ali naquele momento uma cirurgia ou mesmo a ablação. A gente levou para a nossa discussão multidisciplinar, em que participam cirurgiões, radioterapeutas, médicos intervencionistas, radiointervencionistas, os oncologistas clínicos. Naquele momento, a gente acabou optando, né, por fazer a ablação dessas lesões hepáticas. No mesmo tempo, a gente colocou, né, todo o caso clínico dessa paciente na plataforma de inteligência artificial. E aí, de uma maneira muito interessante, né? Reúne vários artigos, né, que a gente não tinha acesso naquele momento, que acabou endossando a nossa conduta, né? Esse caso é um caso que foi bem interessante, a gente conseguiu realmente sucesso aí com a ablação.
2: O procedimento de ablação, que é minimamente invasivo, foi capaz de retirar as novas lesões da paciente. O especialista ainda defende o uso da inteligência artificial como um aliado do conhecimento humano no processo clínico.
3: A gente chega a atender cerca de 150 pacientes no dia. E destes, muitos casos acabam sendo tumores raros ou tumores, né, que têm poucas possibilidades de tratamento e que a gente realmente precisa tentar encontrar algo mais eficiente para os nossos pacientes. É claro que a inteligência artificial, ela não deve ser vista, né, como uma resposta que eu não tenho. A gente não vai utilizar a inteligência artificial como um substituto, né, às nossas discussões clínicas, né? Mas ela vem para agregar, ela vem para reunir, né, muitas informações em um mesmo, em um determinado momento, e para agregar a nossa conduta. Então, não é uma substituição, mas sim uma ferramenta a mais que a gente pode utilizar para tentar buscar os melhores tratamentos para os nossos pacientes.
2: A plataforma Capricórnio foi desenvolvida pelo Google. Além do Hospital do Câncer de Londrina, o Hospital São Vicente, em Guarapuava, também tem usado a ferramenta. O Paraná é o primeiro estado brasileiro a usar as facilidades da inteligência artificial no tratamento de câncer.
1: Muitas profissões podem deixar de existir com o avanço tecnológico. Apesar disso, outras resistem ao tempo e têm se tornado cada vez mais exclusivas. O Júnior de Castro preparou uma matéria especial sobre o assunto e a gente confere agora.
4: Você já precisou de um sapateiro, de um alfaiate para fazer aquele terno bacana ou até de um afiador de tesouras, facas e alicates? Pois é, essas são profissões que já fizeram parte da rotina das grandes cidades, mas estão cada vez mais raras. Com o avanço da tecnologia, mudanças no consumo e novos hábitos, muitos desses ofícios estão desaparecendo. Só que isso também significa perder um pedaço da nossa memória urbana. Mas alguns desses profissionais resistem ao tempo, viu? Como é o caso do seu Francisco, que há mais de 50 anos trabalha como sapateiro.
5: Meu pai começou, né, em 1960, né? Aí, de 75, eu estava com 15 anos, comecei a ajudar ele. Mas hoje em dia eu já pego menos serviço, eu só que serviço mais leve, entendeu? Já aposentei, né? Então só para manter, para não ficar parado de tudo.
4: Outro profissional também não mais tão comum nos dias de hoje é o afiador de alicates e tesouras. O Reinaldo de São José trabalha há cerca de 25 anos com isso, mas garante que clientes não faltam.
6: Só no quarteirão aqui já tem 20 anos. O que eu mais acho bacana é a satisfação do cliente. É fazer um serviço e a pessoa ficar satisfeita. Você vê assim nos olhos dela a satisfação, isso é bacana. A rotina aqui é bem puxada, vou mentir não. Tem dia que a gente nem almoça aqui, a gente almoça direito.
4: Essas profissões contam um pouco sobre a história das cidades, mas o desaparecimento delas acompanha, claro, uma transformação.

0: Informação muito maior provocada pelo avanço tecnológico, e é isso que o professor e historiador José Neves explica.
1: Bom, profissões são destruídas, né, superadas, geralmente em função de desenvolvimento tecnológico, né? Ou seja, o desenvolvimento tecnológico torna também as coisas mais baratas, né? Ou seja, o aumento da produtividade, por exemplo, um relógio. Hoje, provavelmente, para a maior parte das pessoas, se o relógio quebra, joga fora e compra outro. As coisas vão se tornando mais descartáveis, né?
0: Mesmo assim, ainda de acordo com o historiador, algumas ocupações, por mais raras que sejam, devem continuar a existir.
1: O trabalho, vamos dizer, artesanal começa a se tornar mais desejável. Então, o alfaiate, por exemplo, né? Quem faz terno em alfaiate? São pessoas geralmente ou muito, né, mais velhas, que realmente têm essa preferência, ou pessoas que têm muito dinheiro, que querem coisas, vamos dizer, exclusivas, né?
0: É isso, mesmo cada vez mais raros, os sapateiros, os alfaiates, o afiador, ainda podem provar que alguns trabalhos carregam muito mais que uma função. Carregam tradição, memória e história.
2: E as ruas de Paraty receberam mais uma edição da Festa Literária Internacional, que terminou neste domingo com grandes nomes e atividades para as crianças. A Rebeca Renzi traz os detalhes do último dia de programação.
3: Após 4 dias e mais de 600 programações, a 24ª Festa Literária Internacional de Paraty chega ao fim. Marcada por iniciativas de sustentabilidade nas ruas do centro histórico da cidade e atividades interativas para crianças e adolescentes, a FLIP movimentou mais de 40 casas parceiras e gerou filas em volta dos quarteirões de Paraty. O programa educativo da FLIP foi uma das áreas de sucesso desta edição. Entre a Flipinha, voltada para crianças, a Flipzona, para adolescentes, e a Flip Educa, para professores, este domingo contou com destaques que fecharam a programação com chave de ouro. A jornalista e autora Miriam Leitão participou de uma contação de histórias. Ziraldo foi homenageado com peças e oficinas de desenho. E as crianças que participaram da festa puderam brincar com cartografia, matemática e conferir curtas criados pelos jovens de Paraty. Nas ruas lotadas da cidade, leitores corriam para chegar a tempo das mesas mais famosas. Para a TMC, algumas visitantes contaram o que acharam da festa.
4: Muito legal, tá incrível. Tem tanta programação que assim nem dá para acompanhar tudo. E é isso, tá muito bom, recomendo.
5: Tô adorando a Flip.
3: Primeira vez aqui?
5: Primeira vez.
3: E qual é a sua maior expectativa?
5: Na verdade, tô sem expectativa. Vim pra absorver o que der.
3: A programação foi recheada de pessoas de peso até o final. Nomes como André Del Fuego e Walter Ugumãe retornaram aos palcos das casas parceiras junto com rodas de samba e cafés de confraternização no último domingo, marcando então o fim da 24ª edição da Festa Literária Internacional de Paraty.
2: E o interior de São Paulo vai ganhar aquele que promete ser o maior parque temático da América Latina, o Cacau Park. O projeto da Cacau Show aposta em experiência do consumidor e entretenimento para ir além da venda de chocolate.
6: A ideia é transformar o universo do cacau em uma experiência imersiva, com 5 áreas temáticas que vão desde civilizações antigas até o futuro.
7: Com mais de 950 mil metros quadrados, o Cacau Park começou a ser construído no início de 2025 e está com a previsão de ser finalizado no final de 2027, com os parques e os hotéis inclusos.
6: O parque está sendo construído em Itu, no interior paulista, com investimento de mais de 2 bilhões de reais apenas na estrutura principal. Entre as atrações já reveladas está a Enigmaia, a primeira Madhouse da América Latina. Um brinquedo que cria ilusões sensoriais e promete fazer o visitante sentir que tudo está se movendo, mesmo parado. Segundo o fundador e CEO da empresa, Alexandre Costa, a proposta é acompanhar uma mudança no comportamento do consumidor.
8: A gente percebe já há algum tempo, né, que o consumidor não quer mais trocar dinheiro por produto, ele quer ver experiências, ele quer conhecer, né, o comércio não é mais como já foi no passado, né, as pessoas querem sentir. Né? Querem viver histórias, querem conhecer sobre os produtos.
6: Ao todo, O parque deve contar com mais de 70 atrações, além de hotéis, comércio e estrutura para receber até 50 mil visitantes por dia.
8: A gente está trabalhando para que seja um lugar desses que as pessoas, que seja um dia, dois dias de visita, que as pessoas guardem na história. Então, todo o parque está sendo desenvolvido com muito cuidado, com muito carinho, com muito critério.
6: E além do turismo, o empreendimento também deve movimentar a economia. A expectativa é de gerar mais de 1.500 empregos diretos e indiretos durante as obras e outros 3 mil na operação total. A inspiração vem de grandes parques internacionais como os de Orlando, mas com um diferencial. A proposta é de criar uma experiência brasileira, baseada em histórias, memória afetiva e, claro, muito chocolate.
2: Aí. E assim encerramos Amanhã TMC desta segunda-feira. O programa teve a minha apresentação, Diego Andrade. Muito obrigado pela sua companhia, que seu dia seja leve, produtivo e cheio de boas notícias. Você fica agora com o Start TMC com a Fernanda Câmara e o Rafael Tebas. Uma ótima segunda e até amanhã.
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1: Cinco horas e um minuto, muito bom dia para você. Estamos com o Start TMC já no ar, despertador tocando. Vamos acordar com a gente porque tem muitas notícias, muitas coisas aconteceram no fim de semana, muitas coisas estão acontecendo agora. Seja muito bem-vindo você de São Paulo, Brasília, Rio de Janeiro, Curitiba, Belo Horizonte, Recife. Muito bom dia, Rafael Tebas.
2: Muito bom dia, Fernanda Câmara. Muito bom dia para você que nos acompanha no Start TMC. Nós estamos também no WhatsApp, mande a sua mensagem pra gente aqui no 11 972 21 1001. Mais uma semana começando, aquela preguiça, muita gente aí se preparando para sair de casa, muita gente que já saiu de casa indo trabalhar e também tem muita gente voltando para casa depois de muito trabalho. Sejam bem-vindos ao Start TMC, 5 horas e 2 minutos.
1: Convenções partidárias marcam o início da disputa eleitoral de 2026.
2: No fim de semana, dois partidos oficializaram candidatos a presidente e reforçaram estratégias para a corrida ao Palácio do Planalto. Esse é um dos destaques que o Start TMC traz nesta segunda-feira, comecinho de semana, dia 27 de julho. E tem mais.
1: Itamaraty convoca embaixador da Argentina após falas de Milei em evento do PL.
2: Governo brasileiro classificou declarações do presidente argentino como lamentáveis, cobrou explicações e chamou o discurso de interferência em assuntos internos do país.
1: Corte no orçamento do Banco Central acende alerta sobre segurança e inovação do PIX.
2: Redução de 92 milhões de reais nos recursos do Banco Central levanta preocupações sobre investimentos no sistema. A autarquia afirma que o PIX segue operando com altos padrões de segurança e confiabilidade.
1: Pesquisa Datafolha aponta que 52% acreditam que Trump quer favorecer Flávio Bolsonaro com tarifaço.
2: Levantamento mostra ainda que 74% dos brasileiros defendem negociação e não retaliação na resposta às tarifas impostas pelos Estados Unidos.
1: BRB, o Banco de Brasília, herda empréstimo do Banco Master garantido por área de minerais críticos.
2: Crédito de 152 milhões de reais teve como garantia 50% da 3D Minerals, dona dos direitos de exploração da maior área de minerais críticos do país.
1: INSS começa a pagar benefícios de julho nesta segunda-feira.
2: Calendário de depósito segue número final do cartão do benefício, sem considerar o dígito verificador após o traço.
1: E vamos de esporte? Sim, vamos falar também tudo sobre a rodada do Campeonato Brasileiro, que teve vitórias de Flamengo e Atlético Mineiro. 5 horas e 4 minutos.
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1: 5 horas e 4 minutos. Eu tô botando uma vitória aqui que não existiu, né?
2: É, na verdade, o Flamengo empatou com o São Paulo.
1: Olha, eu dando a vitória pro Flamengo. Podem me criticar, Atlético Mineiro. Eu aceito as críticas, porque eu tinha colocado uma vitória, só que não, calma, foi empate. Então, 1-1 foi.
2: Foi, Flamengo e São Paulo, 1-1 no Maracanã, jogo importantíssimo já ontem às 18h30. E aqui em São Paulo, o Palmeiras jogou em casa e perdeu, 2-1 pro Atlético Mineiro.
1: Então, peraí, foi 1-1 Flamengo e São Paulo.
2: Isso.
1: E o Atlético Mineiro?
2: O Galo venceu o Palmeiras aqui em São Paulo, inclusive com falha do goleiro Carlos Miguel. Vacilou demais, enfim, tem gente cornetando ele também.
1: É, eu sou Verdão, perdemos, parabéns pro Atlético
2: Mas
1: Mineiro.
2: Mas é líder ainda, Palmeiras tá na liderança.
1: Então pronto.
2: Daqui a pouco a gente fala mais sobre a liderança do Palmeiras.
1: E daqui a pouco a gente fala mais de esporte, então, de todos os detalhes das rodadas. 5 horas e 5 minutos.
2: Vamos falar de previsão do tempo, como começa a segunda-feira?
1: Ixi,
2: seguinte,
1: aí.
2: Hein? Seguinte, ó, vamos começar no Sudeste, a capital paulista, São Paulo. Vai ter dia de sol sem nuvens, nebulosidade aumentando principalmente à noite. Não deve chover, pelo menos essa é a tendência. Mínima de 14, máxima de 26, portanto, em São Paulo.
1: E no Rio de Janeiro, a segunda-feira será mais quente que domingo. Faz sol o dia todo, com névoa em algumas áreas pela manhã. os termômetros marcam de 15 a 30 graus na capital fluminense.
2: Em Minas Gerais, Belo Horizonte, o sol brilha o dia todo, não temos previsão de chuva para hoje, que bom, temperaturas vão dos 14 aos 27 graus.
1: No sul, o tempo não muda em Curitiba, faz sol entre algumas nuvens, mas não chove, mínima de 13, máxima de 25 graus.
2: Centro-Oeste agora, Brasília, capital federal, segue com tempo firme, calor, nessa época do ano não chove em Brasília, é muito raro, e a nebulosidade aumenta à noite, mas, como eu citei, não temos previsão de chuva, né? Os termômetros marcam de 14 a 29 graus, então aí vai ter muito calor em alguns momentos do dia em Brasília.
1: E no Nordeste, a cidade do Recife terá uma segunda-feira de sol, calor e chuva passageira. A mínima fica em 22 e a máxima em 28 graus na capital pernambucana. 5 horas e 7 minutos.
2: E a gente vai gerar a nossa reportagem aqui no Start TMC, nesse comecinho de semana, sempre pontuando, hein? Você manda a sua mensagem aqui também no nosso WhatsApp no 11972211001. Vamos começar por São Paulo. Em convenção, o PSD oficializou as candidaturas de Ronaldo Caiado à presidência da República e de Gilberto Kassab para ser vice na chapa. O evento aconteceu no centro aqui de São Paulo. A repórter Júlia Takahashi acompanhou e tem as informações.
3: Na convenção, lideranças do PSD estiveram presentes, como Eduardo Leite, governador do Rio Grande do Sul, e Ratinho Júnior, atual governador do Paraná, além de outros parlamentares e aliados políticos. O evento aconteceu aqui no centro de São Paulo, na Rua Santo Antônio, e oficializou as candidaturas de Ronaldo Caiado à presidência da República e Gilberto Kassab como vice. Eles também reforçaram o apoio à reeleição de Tarcísio de Freitas do PL ao governo de São Paulo. Antes de subir ao palco, os candidatos falaram com a imprensa e disseram estar confiantes de que terão palanques em todos os estados para a campanha de Caiado à presidência e que, nas palavras deles, Ronaldo Caiado é o único que pode derrotar o PT no segundo turno.
4: A pesquisa no segundo turno mostrou que o Caiado é o único que bate o Lula. A pesquisa demonstrou isso. Numericamente, eu estou à frente do Lula no segundo turno. Só quer dizer, ninguém quer eleição do primeiro turno. A pessoa quer eleição do primeiro, segundo turno e vitória. Então não adianta você botar uma pessoa que não tem a condição de vencer o número de turno.
3: Em seu discurso, Caiado afirmou que a eleição deve ser decidida pela capacidade de governar e não pela rejeição dos candidatos.
5: Não é possível que o Brasil vai querer optar por aqueles que são os maiores rejeitados da política nacional. Eleição não é eleição de rejeitados. A eleição é de quem traz resultado para a sociedade brasileira.
3: Essa é a segunda vez que Ronaldo Caiado disputa o cargo de presidência. A primeira foi em 89. Ele já foi ex-deputado federal, ex-senador e governador de Goiás por 2 mandatos e renunciou o cargo em março de 2026 para concorrer ao Palácio do Planalto.
1: Obrigada, Júlia Takahashi, a nossa reportagem ao vivo em todas as convenções que houve neste fim de semana e aconteceu também neste fim de semana, só que em Campinas, no interior de São Paulo, a convenção partidária estadual do PT. E o Ricardo Sparvoli acompanhou tudo e mostra para você.
6: O evento marcou o lançamento da candidatura de Fernando Haddad para o governo de São Paulo. Também participaram da convenção o presidente Lula, o vice-geraldo Alckmin, o ex-ministro Márcio França, que vai integrar a chapa de Haddad como vice, e as ex-ministras Simone Tebet e Marina Silva, que serão candidatas ao Senado Federal. E a escolha para o lugar do evento não foi por acaso. Em 2022, por exemplo, Fernando Haddad venceu as eleições para o governo do estado de São Paulo dentro da capital paulista, mas acabou perdendo em quase todos os municípios do interior e viu Tarcísio de Freitas ser eleito. Agora, a estratégia é justamente focar nesse voto do interior paulista, que tende a ser mais conservador e, historicamente, vota mais em candidatos ligados à direita. A convenção foi marcada por críticas ao atual governador Tarcísio de Freitas. O carioca chegou a ser chamado de traíra por Márcio França.
7: O atual governador de São Paulo, ele foi cargo de confiança do presidente Lula, foi cargo de confiança da presidente Dilma, foi cargo de confiança do Michel Temer, foi cargo de confiança do Bolsonaro. Nem a família do Bolsonaro acredita no Tarcísio. Por que que eu tenho que acreditar? Que se eles acreditarem no Tarcísio, eles tinham deixado o Tarcísio ser candidato. Eles sabem que o Tarcísio é traíra.
6: O presidente da Argentina, Javier Milei, que participou do lançamento da candidatura de Flávio Bolsonaro, também foi citado no evento do PT. Fernando Haddad criticou a gestão do argentino, mencionando a aprovação do seu governo.
8: O que nós estamos disputando? Disputando o que com o Tarcísio? Dá uma medalha para o Milei, que tem 30% de aprovação e está dando carne de burro para a população da Argentina comer?
6: Por fim, o presidente Lula afirmou que os adversários do PT nas eleições deste ano vão utilizar IA para tentar enganar os eleitores.
9: Talvez seja a primeira eleição no Brasil em que os adversários, por não ter tamanho, por não ter biografia, por não ter proposta, vão fazer uso da inteligência artificial para tentar ludibriar a boa fé do povo de São Paulo. É importante repetir isso. Os nossos adversários vão trabalhar muito nas redes digitais com inteligência artificial para inventar coisas que eles não fizeram, para inventar coisas que eles não são e para fazer promessas que eles jamais irão cumprir.
6: Vale lembrar que também neste fim de semana, na convenção do PL, o partido exibiu uma mensagem de Jair Bolsonaro feita por IA, já que o ex-presidente cumpre prisão domiciliar com medidas cautelares, sem poder fazer aparições na mídia e nem nas redes sociais.
2: Exatamente. Agora há toda uma análise sobre esse conteúdo feito com inteligência artificial e divulgado na convenção de Flávio Bolsonaro. E é sobre essa convenção que a gente vai tratar agora também aqui no Start TMC. A gente acompanhou tudo, né? Durante o fim de semana, uma super cobertura feita aqui pela TMC com a nossa reportagem em vários cantos do Brasil, aqui em São Paulo também. E o Flávio Bolsonaro, então, está oficializado como candidato, então, à presidência da República. A convenção foi feita aqui em São Paulo e a reportagem é de Marcos De Pato.
10: Apoiadores de Flávio Bolsonaro começaram a se concentrar em frente à Arena Pacaembu já no início da manhã. O importante espaço da capital paulista foi escolhido para a Convenção Nacional do PL. Cerca de 7 mil pessoas acompanharam o evento, que reuniu lideranças nacionais e até internacional. Caso do presidente da Argentina, Javier Milei.
11: Vamos, Flávio! Vamos para adelante! Haga o Brasil grande novamente! Que Deus los bendiga a todos!
10: Mais cedo, ele recebeu do governador de São Paulo a mais alta honraria do estado, a medalha Ordem do Ipiranga. Tarcísio de Freitas também esteve presente na convenção e falou sobre a disputa pela reeleição do governo.
12: Fizemos o que precisava ser feito, cuidamos das contas, fizemos reforma administrativa, trouxemos investimento e hoje a gente está fazendo a diferença. O maior programa de habitação da história, o maior programa de investimento da história, a maior expansão de metrô da história, maior investimento em saneamento básico da história. Nosso país não tem saneamento básico e nós estamos mudando esse quadro. Menores indicadores criminais da história, estamos fazendo a diferença. Sabe por que é que São Paulo prospera? Sabe por que é que São Paulo prospera? Vocês sabem. Porque a esquerda nunca governou São Paulo.
10: A cerimônia também homologou a candidatura do deputado estadual André do Prado para o Senado Federal.
13: Esse é o sentido. Senão não teria razão, que nós queremos um país diferente, nós queremos um país que não é esse que está aqui hoje, onde nós não somos respeitados, um país onde nós possamos dar esperança para o povo lá na ponta.
10: Fechando a convenção, Flávio Bolsonaro discursou antes da oficialização da candidatura à presidência da República. Muito emocionado, disse que o pai é o político mais injustiçado no mundo e que vai honrá-lo.
14: A gente que acompanha o sofrimento dele todos os dias, a injustiça. Quando a gente pensa que está cansado, que não vale a pena, lembrem dele. Lembrem o que ele está passando. E lembrem, escrevam aí, que muito em breve ele vai estar aqui com a gente. Hoje, é o dia que a gente começa o resgate do nosso Brasil. A gente está reunido aqui por um propósito muito maior, que é devolver o Brasil para os brasileiros.
10: O que ainda segue indefinido é quem será o candidato a vice-presidente. Dois nomes femininos são muito cotados: o da deputada federal Simone Marqueto e o da ex-presidente da Caixa, Daniela Marques.
1: É isso, 5:16, a gente fazendo então esse giro de reportagem no fim de semana para a gente abordar todas as convenções que houve, né? E a partir daí o cenário eleitoral, claro, ganha mais foco, está em pauta, porque a corrida já começa. Inclusive a Clélia Amélia de Brasília diz: o fim de semana foi de convenções, agora começa a campanha de verdade, é hora de pesquisar quem são os candidatos e o que cada um propõe. Muito obrigada, viu, Clélia, por participar tão cedinho aqui com a gente do Start TMC. E tem outras pessoas aqui no YouTube, no arroba TMC News BR, o Bruno Cavese. Independentemente do partido, o importante é votar consciente, vale a pena acompanhar os debates e conhecer as propostas. O Bruno, então, também com sua opinião, movimentando aqui as nossas redes sociais. Lembrando que você pode participar tanto do YouTube, como a Clélia e o Bruno fizeram no arroba TMC News BR, como pelo WhatsApp no 11972211001. A gente girando então nossa reportagem com os principais destaques.
2: E a gente agora volta a falar sobre as declarações do presidente da Argentina, né, o Javier Milei. A gente acompanhou há pouco tanto o Fernando Haddad, né, do PT, candidato ao governo do estado pelo PT, criticando Javier Milei, como também a fala de Javier Milei declarando apoio a Flávio Bolsonaro na disputa à presidência da República. E nessa convenção do Flávio Bolsonaro, o presidente da Argentina, ele também fez críticas ali, até ofensas, infelizmente, ao ministro do STF, o Alexandre de Moraes. E a gente vai acompanhar a partir de agora.
15: Para colmo, la basura calma. Calva no me permitió visitar a mi amigo injustamente encarcelado, cuando sé que Lula se cansó de recibir dirigentes del exterior cuando estaba preso, entre ellos el nefasto expresidente argentino Alberto Fernández.
1: 5:18, a gente mostrando aqui todos os discursos, PT, PL, você acompanha tudo o que aconteceu. E o presidente do Supremo Tribunal Federal, Edson Fachin, reagiu publicamente às ofensas feitas pelo presidente da Argentina, Javier Milei, ao ministro Alexandre de Moraes, como a gente acabou de ver. Fachin classificou o episódio como desrespeitoso e o Rafael Felitti vai contar para você essa história.
16: O presidente do Supremo Tribunal Federal, o ministro Edson Fachin, se manifestou oficialmente para criticar as declarações recentes do presidente da Argentina, Javier Milei, sobre o ministro Alexandre de Moraes. Durante o evento político da convenção do PL em São Paulo, que oficializou a campanha de Flávio Bolsonaro à presidência da República, Milei usou termos ofensivos e chamou o magistrado brasileiro de lixo careca, o que Fachin classificou como uma referência desrespeitosa e fora dos padrões de civilidade que deve existir entre as nações. Essa reação de Milei ocorreu após ele ficar insatisfeito com a decisão de Moraes de proibir a visita do presidente argentino ao ex-presidente Jair Bolsonaro, que cumpre prisão domiciliar por tentativa de golpe de Estado. Na visão de Moraes, esse encontro não se enquadrava nas situações excepcionais que permitem visitas a quem está cumprindo esse tipo de pena. Em sua manifestação, Fachin destacou a plena autonomia do Poder Judiciário brasileiro e reforçou que as decisões judiciais devem ser respeitadas. Ele lamentou que um chefe de Estado estrangeiro tenha feito ataques pessoais a um integrante da mais alta corte do país em solo brasileiro, afirmando que tais atitudes são incompatíveis com o respeito mútuo que deve caracterizar as relações internacionais, principalmente de países amigos, como é o caso de Brasil e Argentina.
2: Rafael Felitti, então, nosso repórter de Brasília, trazendo as informações, né? Então, só para a gente pontuar aqui todo o contexto, é um chefe de Estado, no caso de outro país, da Argentina, fazendo um ataque a uma instituição brasileira. Aí ultrapassa a figura de Alexandre de Moraes, poderia ser qualquer outro ministro. Fato é que é um ataque, sim, à instituição Supremo Tribunal Federal. E por isso, né, que realmente é uma declaração bastante preocupante. 5:20, você participa aqui no Start TMC, mande a sua mensagem pra gente no 11 972211001. O Henrique Xadrai manda aqui, ele é de Brasília, uma ótima semana para vocês, Fernanda e Rafael Tebas, valeu Henrique, para você valeu. Também. O Carlos Betega, lá de Curitiba, também aqui participando, dizendo que o fim de semana passou voando e hoje vai ter muito trabalho pela frente. É, força, Carlos, força para você e obrigado pela audiência aqui no Start TMC. E também o Eduardo Razan, que é do Recife, está participando aqui, dizendo que hoje também vai trabalhar bastante, começo de semana, ele manda aqui um bom dia pra gente.
1: Bom dia para todos vocês e continue mandando sua mensagem.
2: Manda,
1: a gente
2: manda.
1: Quer saber o que você está pensando, o que você achou das convenções e toda a sua opinião. E nesta semana, o Instituto Quest vai ouvir eleitores do Rio de Janeiro em mais uma rodada da pesquisa de intenções de voto para o governo do estado. E a Rebeca Renzi é quem fala com você agora.
17: Nesta segunda-feira é divulgada a segunda rodada de avaliação dos governos estaduais da Quest. A pesquisa busca analisar a intenção de voto para governador e senadores no Rio de Janeiro, através de centenas de entrevistas. Na última rodada divulgada, a disputa pelo Senado contava com o nome do ex-governador Cláudio Castro, com 12%, empatado tecnicamente com Benedita da Silva, com 10%.
1: A pesquisa... Bom, a gente vai ouvir a Rebeca, então, daqui a pouquinho.
2: É, porque ela tá
1: meio aceleradinha. Daqui a pouquinho a gente coloca ela mais tranquila, segundona, tranquila, em paz, para ela dar todas as informações. Com calma, para você refletir, analisar e avaliar.
2: Exatamente. Daqui a pouquinho a gente acompanha, então, a Rebeca Renzi com muita tranquilidade, trazendo as informações do Rio de Janeiro. Mas vamos para Curitiba agora, então? Enquanto a Rebeca não vem aqui no Start, a gente vai para Curitiba. Porque também teve confirmações, enfim, notícias importantes sobre o estado do Paraná, depois das confirmações do PDT e do PSD. O Paraná, então, tem mais convenções marcadas para definir as chapas ao governo e também ao Senado. Chapas, enfim, também a disputa pelo Senado bastante intensa no Paraná. Quem conta tudo pra gente é a Isabela Miranda.
18: Ei, Sandro Alex, do PSD, foram confirmados na disputa pelo governo do Paraná durante as convenções que aconteceram no final de semana em Curitiba. Os adversários, entretanto, têm algumas coisas em comum. Nenhum deles, por exemplo, definiu seu vice ainda. Ambos também tentam alcançar Sérgio Moro, do PL, que lidera as pesquisas e deve ter a candidatura confirmada no próximo sábado, em uma convenção que reúne o Partido Liberal e o Novo na capital paranaense. Do lado de Sandro Alex, sucessor de Ratinho Júnior, o nome mais forte para ocupar a vaga de vice é o de Cristina Grêmio, formando uma chapa pura e seguindo a tendência nacional da legenda. A jornalista disputou a Prefeitura de Curitiba em 2024, chegou ao segundo turno, mas acabou perdendo para Eduardo Pimentel, atual prefeito e agora seu companheiro de partido. Ela migrou para o PSD neste ano, visando uma cadeira no Senado, mas a configuração da chapa pode tomar novos rumos até o registro oficial das candidaturas. Na outra ponta, Requião Filho afirmou que 3 nomes estão sendo analisados, mas não expôs nenhum deles. Nos bastidores, há uma articulação entre o PDT e o PT para que o PSB também compõe a coligação. Caso o partido aceite, pode ficar com a vaga de vice. A confirmação só deve vir no dia 5 de agosto, quando um último evento deve reunir todos os partidos. Por enquanto, a ala progressista no Paraná tem se consolidado entre o PDT, o PSOL, Rede e a Federação Brasil da Esperança, composta pelo Partido dos Trabalhadores, PCdoB e PV. O PT está apoiando a candidatura de Requião para o governo e lançando Gleisi Hoffmann e Dr. Rosinha para o Senado, deixando para o PDT as primeiras suplências das duas chapas. Os petistas concorrem com Alexandre Cury, do Republicanos, que recebeu o apoio formal de Ratinho Júnior e do PSD Paraná. No próximo final de semana, no dia 1º de agosto, acontece a convenção do PL e do Novo. Expectativa é que aconteçam as confirmações, além de Sérgio Moro no cargo do Executivo, de Felipe Barros e Deltan Dallagnol no Senado. Já no domingo, dia 2, está marcada a do MDB, que deve confirmar a candidatura de Rafael Greca ao governo e Álvaro Dias para o Senado.
1: Muito obrigada por todas as informações. Isabela Miranda, 5:25, e a gente sai do Paraná e vai para Minas Gerais. O PDT realizou a convenção em Belo Horizonte e oficializou o nome do ex-prefeito da capital mineira, Alexandre Calil, como candidato ao governo. Vamos então com as informações com Murilo Luiz.
19: Aconteceu no plenário da Assembleia Legislativa de Minas Gerais a convenção estadual do PDT, com destaque sendo o lançamento da candidatura de Alexandre Calil ao governo de Minas Gerais. O político falou sobre os próximos passos.
20: O propaga envelopado, pronto, entregue, sem negociar. Porque você não pode, numa dívida de 200 bilhões, não negociar essa dívida de um jeito que Minas volte a investir, é o que eu disse no meu discurso. O primeiro plano é fazer o nosso comitê de crise, pegar o avião e botar a bunda em Brasília. Nós precisamos de buscar esse voto, que esse voto é que não vai nos levar como candidato à vitória.
19: Mário Heringer, presidente do PDT em Minas Gerais, falou sobre o nome do Calil para o estado.
21: E trouxemos um nome que tem experiência, tem competência e tem vontade, tem garra. E o Calil não é nada diferente disso que eu acabei de descrever. E por sorte nossa, o Calil veio para o nosso partido. É um nome que é um nome muito forte e por si só já nos permite, nessa primeira vez aí, a gente já sonhar com uma vitória.
19: Alexandre Calil também falou da possível candidatura do senador Cleitinho, do Republicanos, ao governo de Minas Gerais.
20: Mas eu respeito muito o Cleitinho, eu não tive com ele poucas vezes, mas acho que ele vai tomar a decisão dele. Qualquer candidato, se eu saísse amanhã, sobraria voto para alguém. Então tem que saber para quem. Aí os especialistas vão falar para quem vai sobrar o voto, que eu acho muito cedo, porque ele ainda tem muito tempo para resolver isso.
2: Alexandre Calil, portanto, e aos poucos o tabuleiro de Minas Gerais vai ficando cada vez mais também claro. E a gente vai analisar também nessa edição do Start TMC com o nosso colunista, o Bruno Rizzi, daqui a pouquinho. 5:28, a gente vai mudar de assunto agora aqui. Polêmica, inclusive, a ex-deputada federal Carla Zambelli reapareceu nas redes sociais e confirmou que está na Itália. Os detalhes em Brasília com o repórter Rafael Felitti.
16: A ex-deputada federal Carla Zambelli reapareceu publicamente por meio das redes sociais para confirmar que está vivendo na Itália. O pronunciamento ocorre após a sua localização virar tema de debate no parlamento italiano, onde o deputado Ângelo Bonelli chegou a questionar se a brasileira estaria desaparecida. No vídeo gravado em Roma, Zambelli afirmou que precisou de um tempo para refletir, mas garantiu que segue conectada com o cenário político brasileiro. A aparição da ex-parlamentar também tem um foco eleitoral claro. Ela aproveitou para pedir votos para sua mãe, Rita Zambelli, que vai ser candidata à Câmara dos Deputados aqui no Brasil. Além disso, Zambelli reforçou seus laços com a direita brasileira ao agradecer o apoio de figuras como o senador e candidato à presidência Flávio Bolsonaro, a quem chamou de amigo por tê-la visitado nos períodos em que esteve detida na Europa. A situação jurídica de Zambelli na Itália passou por uma reviravolta recente. Ela foi solta após a Corte de Cassação, o tribunal máximo do país, invalidar uma decisão anterior que autorizava a sua extradição para o Brasil. Com essa anulação, a justiça italiana determinou que o processo seja reiniciado, permitindo que Carla Zambelli responda em liberdade. Para tentar reverter o cenário, o governo do Brasil, por meio da Advocacia Geral da União, além de um pedido do STF do ministro Gilmar Mendes, enviou garantias formais à Itália sobre o cumprimento de pena em solo brasileiro, visando assegurar que os direitos da ex-deputada seriam respeitados com a prisão no Brasil. Aqui no país, os pedidos de extradição de Zambelli são fundamentados em processos de grande repercussão. Zambelli foi condenada aqui no Brasil por invasão de sistemas do Conselho Nacional de Justiça, caso que envolve o hacker Walter Delgatti, e também pelo episódio em que perseguiu um homem com uma arma de fogo em São Paulo, na véspera das eleições de 2022. A expectativa agora é que o novo julgamento sobre a extradição ocorra entre os meses de setembro e outubro deste ano. Até lá, a defesa da ex-parlamentar assegura que o endereço de Zambelli é em Roma e é de pleno conhecimento das autoridades italianas e que ela não pretende deixar o país.
1: Rafael Felitti, com todas as informações, também 5:30, e o nosso ouvinte movimentando, como sempre, as nossas redes sociais. A gente vai falando aqui a sua opinião. A Alana Sanca, de Curitiba, diz que acha importante não decidir o voto só pela emoção, informação e comparação de propostas também fazem toda a diferença. Lorenzo Morga, do Recife. Esse é o momento de prestar atenção nas campanhas e evitar acreditar em tudo o que aparece nas redes sociais. A gente mostrando aí nesse nosso primeiro bloco como foram as convenções pelo Brasil, com todos os candidatos à presidência, como o caso de Flávio Bolsonaro, de Caiado, enfim, também mostramos aí os vices e também senadores, no caso do PT, a Marina, a Tebet, que a gente ainda vai mostrar também, e a gente vai falar sobre outros assuntos aqui no Start TMC, né, Rafael?
2: Exatamente, é por isso que é importante a sua participação também aqui no nosso WhatsApp, no YouTube também, estamos com imagem no YouTube, no arroba TMC News BR, estamos charmosíssimos no YouTube, deixa o like, é charmosíssimo, deixa o like no YouTube, se inscreva no canal, ative o sininho e vem com a gente aqui no Start TMC. 5 horas e 31 minutos.
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2: 5 horas e 32 minutos. Você acompanha aqui o Start TMC com Fernanda Câmara, comigo Rafael Tebas também. Você que está em Brasília, em Belo Horizonte, no Rio de Janeiro, no Recife, em Curitiba, também em São Paulo, em qualquer região do universo, em outra galáxia, pelo aplicativo da TMC. Se tiver em Júpiter, em Marte, em Saturno, enfim, você pode trocar ideia com o ET e com a gente aqui no nosso WhatsApp no 11972221. Alô, câmbio. Paco, câmbio. 5 horas e 33 minutos, vamos às manchetes dos principais jornais, portais brasileiros nesse comecinho de semana. E começando pelo nosso portal, tmc.com.br, tmc.com.br, destaque no mundo do esporte aqui, ó. Palmeiras perde para o Atlético Mineiro e vê vantagem sobre Flamengo diminuir. Só para a gente contextualizar, o Flamengo empatou 1-1 com o São Paulo, então somou um ponto. E o Palmeiras vacilou, perdeu em casa para o Atlético Mineiro com frango do goleiro Carlos Miguel. Então, o Palmeiras não pontuou. Eita, mesmo em casa.
1: Foi frango?
2: Ele foi mal. É ruim, né, quando um bom goleiro vai mal, mas ontem foi muito mal, Carlos Miguel.
1: E agora a gente vai para a capa da Folha de São Paulo. Para 52%, Trump usa tarifaço para ajudar Flávio Bolsonaro, diz Datafolha.
2: Destaque do jornal O Globo, 2 décadas após descoberta do pré-sal, país tenta repor reservas para manter autossuficiência. Então esse é o destaque do jornal O Globo nesse começo de semana.
1: E ainda no Globo, tem outro destaque aqui que são as eleições, né? PT e PL buscam apoio do Centrão e evitam candidatura própria em mais da metade dos estados.
2: Exatamente. E agora o portal UOL, Atlético Mineiro aproveita falhas e vence o Palmeiras, que perde chance de disparar no campeonato. Então a gente vai ficar bastante atento aí, também alguns destaques da política nacional que a gente já tratou aqui no Start TMC e a gente vai abordar também com mais profundidade nessas próximas horas. 5 horas e 34 minutos.
1: O governo brasileiro negou vistos a uma comitiva dos Estados Unidos que, segundo o Itamaraty, pretendia questionar o sistema eleitoral do país. O Departamento de Estado americano afirmou que a missão trataria de liberdade de expressão e negou qualquer tentativa de interferência na democracia brasileira. Nós vamos com todos os detalhes com o Rafael Felitti.
16: Uma reportagem publicada pelo jornal The Washington Post dos Estados Unidos revelou que o governo de Donald Trump pretendia enviar 2 altos funcionários ao Brasil com o objetivo de colocar em dúvida a transparência e a integridade das urnas eletrônicas. Os diplomatas Riley Barnes e Samuel Sanson tinham viagem prevista para Brasília poucas semanas antes das eleições de outubro. A justificativa oficial da missão era discutir a liberdade de expressão, mas o governo do Brasil interpretou o movimento como uma tentativa de interferência externa. A negativa dos vistos para os emissários norte-americanos foi confirmada pelo Itamaraty, a reportagem da TMC. O episódio acendeu um alerta dentro do governo, porque a decisão do secretário de Estado dos Estados Unidos, Marco Rubio, aliado da família Bolsonaro, de enviar os diplomatas, aconteceu no momento em que Flávio atacou o sistema eleitoral brasileiro em uma reunião com embaixadores. Segundo o Itamaraty, a decisão de barrar os diplomatas ocorreu ontem, antes mesmo da publicação da reportagem do Washington Post. O presidente Lula reagiu ao caso, afirmando que qualquer estrangeiro que tentar se meter no processo eleitoral do país, entre aspas, vai apanhar muito. A tensão diplomática ocorre em meio a pressões internas, como a reunião do senador Flávio Bolsonaro, que citamos há pouco, com representantes de 40 embaixadas. Na ocasião, o parlamentar voltou a levantar suspeitas sobre o sistema de votação brasileiro, utilizando argumentos que já foram oficialmente desmentidos pelo Tribunal Superior Eleitoral mais de uma vez. Apesar das investidas políticas, observadores internacionais e especialistas em sistema eleitoral reforçam que o sistema eletrônico do Brasil é referência mundial e plenamente seguro contra fraudes.
2: E a gente vai continuar acompanhando, então, né, essa informação que a nossa reportagem em Brasília, né, com o Rafael Felitti, trouxe para a gente aqui no Start TMC. E a gente continua na capital do país. Olha, os Estados Unidos colocaram o Brasil na lista de países que não combatem de forma suficiente a venda de produtos feitos com trabalho forçado. O Adrian de Almeida tem mais informações. Fala, Adrian.
3: Só no ano passado, o Ministério do Trabalho e Emprego realizou quase 1.600 fiscalizações. As ações resultaram no resgate de cerca de 2.800 trabalhadores que viviam em condições semelhantes à escravidão. Com essas operações, as vítimas tiveram garantido o pagamento de aproximadamente 9 milhões de reais em direitos trabalhistas. Dados do Ministério Público Federal mostram que entre 1995 e 2023, mais de 63 mil pessoas foram resgatadas de situações de trabalho análogo à escravidão em todo o país. O estado do Pará lidera esse levantamento com mais de 13 mil trabalhadores resgatados. Em Minas Gerais, quase 9 mil pessoas deixaram essa situação. As fiscalizações são feitas por equipes da Inspeção do Trabalho, como explica a Coordenadora Geral de Fiscalização de Combate ao Trabalho Análogo à Escravidão, Shakti Borella.
5: No Ministério do Trabalho, a Auditoria Fiscal do Trabalho tem equipes que atuam tanto de forma centralizada, que são equipes do Grupo Móvel de Fiscalização, quanto em todos, e ao mesmo tempo em todos os estados também tem equipes que fiscalizam o trabalho escravo. E esse trabalho nós fazemos, auditoria fiscal, em conjunto com parceiros como Ministério Público do Trabalho, Polícia Federal, Ministério Público Federal, Defensoria Pública da União, entre outros.
3: Uma das operações realizadas no ano passado em Minas Gerais mostra como esse trabalho é feito. Em uma empresa de transporte rodoviário de cargas, 22 funcionários foram encontrados em condições semelhantes à escravidão. Quando isso acontece, os trabalhadores são retirados imediatamente do local e passam a ter acesso a direitos básicos, como seguro-desemprego do trabalhador resgatado. O benefício garante 3 parcelas de um salário mínimo, além do início do processo para o pagamento de todos os direitos trabalhistas. Segundo o ministro do Desenvolvimento, Indústria, Comércio e Serviços, Márcio França, o Brasil tem reforçado as ações para combater esse crime e dar apoio às vítimas.
22: O Brasil rechaça veementemente essa imposição de tarifas, porque o Brasil tem compromissos históricos no combate ao trabalho forçado, à prevenção, ao controle, à fiscalização, ao acolhimento das vítimas.
3: Apesar disso, a Casa Branca afirma que o Brasil ainda não tem uma política forte o suficiente para combater o trabalho forçado. Com esse argumento, os Estados Unidos anunciaram uma taxa extra de 12,5% sobre parte dos produtos brasileiros exportados para o país. Em alguns casos, essa cobrança adicional pode chegar a 37,5%.
1: Adrian de Almeida, então, com todas as informações. E a gente continua girando a nossa reportagem com mais assuntos. Agora, o Paraná se tornou o primeiro estado brasileiro a usar a inteligência artificial para personalizar tratamentos oncológicos em hospitais de Londrina e Guarapuava. Vamos agora com a Isabela Miranda.
18: Equipes médicas do Paraná estão usando duas ferramentas de inteligência artificial para acelerar a identificação de terapias oncológicas de forma personalizada. O primeiro passo tem sido reunir dados do paciente na plataforma PubMed, informando o histórico clínico, mutações genéticas, testes de sensibilidade a medicamentos e respostas anteriores ao tratamento. Depois, a ferramenta Capricórnio levanta métricas e indicadores de artigos científicos e apresenta possibilidades terapêuticas personalizadas. O chefe da Oncologia Clínica do Hospital do Câncer de Londrina, Everton Germano, conta o caso de uma paciente que acompanha há 3 anos um tumor neuroendócrino.
7: A gente tinha algumas opções de tratamento, como uma troca de linha de tratamento, ou agregar ali naquele momento uma cirurgia, ou mesmo a ablação. A gente levou para a nossa discussão multidisciplinar, em que participam cirurgiões, radioterapeutas, médicos intervencionistas, radiointervencionistas, os oncologistas clínicos. Naquele momento, a gente acabou optando, né, por fazer a ablação dessas lesões hepáticas. No mesmo tempo, a gente colocou, né, todo o caso clínico dessa paciente na plataforma de inteligência artificial. E aí, de uma maneira muito interessante, né, reúne vários artigos, né, que a gente não tinha acesso naquele momento, que acabou endossando a nossa conduta, né. Esse caso é um caso que foi bem interessante, a gente conseguiu realmente sucesso aí com a ablação.
18: O procedimento de ablação, que é minimamente invasivo, foi capaz de retirar as novas lesões da paciente. O especialista ainda defende o uso da inteligência artificial como um aliado do conhecimento humano no processo clínico.
7: A gente chega a atender cerca de 150 pacientes no dia. E destes, muitos casos acabam sendo tumores raros ou tumores, né, que têm poucas possibilidades de tratamento e que a gente realmente precisa tentar encontrar algo mais eficiente para os nossos pacientes. É claro que a inteligência artificial, ela não deve ser vista, né, como uma resposta que eu não tenho. A gente não vai utilizar a inteligência artificial como um substituto, né, às nossas discussões clínicas, né? Mas ela vem para agregar, ela vem para reunir, né, muitas informações em um determinado momento e para agregar a nossa conduta. Então, não é uma substituição, mas sim uma ferramenta a mais que a gente pode utilizar para tentar buscar os melhores tratamentos para os nossos pacientes.
18: A plataforma Capricórnio foi desenvolvida pelo Google. Além do Hospital do Câncer de Londrina, o Hospital São Vicente, em Guarapuava, também tem usado a ferramenta. O Paraná é o primeiro estado brasileiro a usar as facilidades da inteligência artificial no tratamento de câncer.
2: 5:43, né? E aí, então, a gente sempre cita aqui os perigos envolvendo a inteligência artificial, mas é fundamental pontuar também que o bom uso da inteligência artificial pode nos ajudar como sociedade em várias áreas, né? Sem dúvida, em várias áreas.
1: Inclusive, falando em inteligência artificial, a gente viu na convenção do PL, só para puxar o assunto, um vídeo de Jair Bolsonaro usando a inteligência artificial, que a gente vai comentar daqui a pouquinho com o Bruno Rizzi, porque isso repercutiu bastante.
2: Exatamente. 5:44, manchetes aqui do Start TMC. Olha, o governo federal lançou o programa Move Brasil Entregadores e Moto App, que oferece financiamento com juros subsidiados para motos e bicicletas usadas por entregadores de aplicativo e mototaxistas também. A iniciativa, operada pela Caixa Econômica Federal, permite financiar até 100% do valor dos veículos, seguindo critérios definidos pelo programa.
1: O presidente Lula conversou por telefone com o líder chinês Xi Jinping na noite deste domingo e reafirmou apoio da China ao Brasil, né? Xi Jinping, que reafirmou o apoio da China ao Brasil na defesa da soberania e contra interferências externas. Os dois também defenderam o fortalecimento da parceria comercial, a ampliação da cooperação em áreas estratégicas e a aceleração das negociações por um acordo entre Mercosul e China.
2: E o presidente Lula, recebe o presidente da Coreia do Sul, o Lee Jae-myung, para reforçar a parceria entre os dois países. Na pauta estão a cooperação em minerais críticos e terras raras, ampliação do comércio bilateral e novos acordos em áreas estratégicas. 5:45.
1: Hora da nossa coluna Marcas e Consumidores com João Faria. E nesta semana o destaque será o mercado de artigos esportivos e as estratégias das marcas para conquistar o consumidor. Vamos acompanhar.
6: Olá, semana começando e você já sabe que toda segunda-feira tem assunto novo aqui no Marcas e Consumidores. E chegou a vez de falarmos sobre o marketing no mercado de artigos esportivos. Tem diversas opções aí de produtos chegando para o consumidor final, em diversas modalidades. E hoje quem participa com a gente é o Ivan Martinho, professor da ESPM e presidente da Liga Mundial de Surf na América Latina. E ele faz justamente um panorama sobre o mercado de artigos esportivos aqui no Brasil.
8: Oi, João. Quando a gente fala de marcas esportivas, eu acho que os grandes eventos esportivos são aqueles que ainda têm a maior capacidade de mobilização. A gente acabou de assistir a Copa do Mundo, a gente assistiu às Olimpíadas, a gente vê que grandes eventos, de fato, são grandes plataformas para as marcas de artigos esportivos contarem suas histórias. Não só as patrocinadoras, como as patrocinadoras dos atletas também, das equipes e assim por diante. Agora, tem um movimento muito interessante que vem acontecendo, diria, nos últimos 5 a 7 anos, que é, primeiro, o que parece que o lifestyle está acima da performance, né? E nesse aspecto, o conteúdo faz toda a diferença. As marcas querem vender bem-estar, querem vender estilo de vida, o que é diferente de antigamente, que o esporte era sinônimo de performance apenas. Nesse aspecto, comunidades faz muita diferença. As marcas querem criar comunidades, fazem isso através de conteúdo e fazem isso através de creators também. Creators que são uma nova peça de embaixadores, que normalmente até ano passado somente atletas tinham essa figura. Acho que essa transformação ainda vai dar muito o que falar e a gente vai estar aqui para observar. João, parabéns pelo novo programa, pela nova casa, muito boa sorte para você.
6: Obrigado, Ivan. Esse movimento do lifestyle a gente acompanha também pelas ruas da cidade, não só mais nas quadras e nos campos. As marcas conseguem agora chegar em outros lugares, em outros momentos de ocasião. E amanhã seguimos falando sobre o marketing no mercado de artigos esportivos. A coluna vai conversar com a Adidas. Até lá.
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2: E a gente volta aqui a movimentar a nossa reportagem no Start TMC. Vamos para o Rio de Janeiro. As ruas de Paraty, belíssima Paraty, receberam mais uma edição da FLIP, né? A Festa Literária Internacional, que terminou com, nesse domingo, então, com grandes nomes e atividades para crianças também. A TMC acompanhou todos os dias de evento e a Rebeca Renzi tem as informações.
23: Olá, semana. Após 4 dias e mais de 600 programações, a 24ª Festa Literária Internacional de Paraty chega ao fim. Marcada por iniciativas de sustentabilidade nas ruas do centro histórico da cidade e atividades interativas para crianças e adolescentes, a FLIP movimentou mais de 40 casas parceiras e gerou filas em volta dos quarteirões de Paraty. O programa educativo da FLIP foi uma das áreas de sucesso desta edição. Entre a Flipinha, voltada para crianças, a Flipzona, para adolescentes, e a Flip Educa, para professores, este domingo contou com destaques que fecharam a programação com chave de ouro. A jornalista e autora Miriam Leitão participou de uma contação de histórias. Ziraldo foi homenageado com peças e oficinas de desenho. E as crianças que participaram da festa puderam brincar com cartografia, matemática e conferir curtas criados pelos jovens de Paraty. Nas ruas lotadas da cidade, leitores corriam para chegar a tempo da

0: de confraternização no último domingo, marcando então o fim da 24ª edição da Festa Literária Internacional de Paraty.
1: Muito obrigada por todas as informações, Rebeca Renz. E vamos falar de saúde agora, 5h50. Olha, as férias escolares ainda não acabaram e muita gente ainda pretende viajar. E na coluna de hoje, a pediatra Elizabeth Canova Fernandes traz dicas rápidas e práticas para tornar a viagem mais tranquila. Vamos conferir.
2: Férias de julho ainda não chegaram ao fim. Muitas famílias ainda vão sair para viajar e eu vou deixar algumas dicas práticas e rápidas que eu acho super importante para tornar a sua viagem mais tranquila, com menos estresse. Primeira coisa é lembrar que julho é altíssima temporada, tanto no Brasil quanto viagens internacionais. Então, se você puder reservar tudo com antecedência, não tô falando só de voo ou hotel, tô falando de restaurante, de táxi, de transfer, comprar entrada para os pontos turísticos com antecedência, reservar tudo certinho, porque aí você vai ter menos perrengue, menos fila. Segundo item, se você for viajar para lugar de altas temperaturas, como por exemplo norte e nordeste do Brasil ou Europa, tente passear no início da manhã, então das 8 às 10, 11, aí você descansa, almoça num lugar fresco, deixa a criança tirar uma soneca, se ela ainda faz uma soneca, e depois volta a passear a partir das 5 da tarde. É melhor para todo mundo. Terceira dica é não tente fazer tudo em um dia só. Você vai ter um dia em determinada cidade e você quer visitar 5 pontos turísticos. Isso gera muito cansaço e cansaço e birra andam muito juntos. Então, você tenta diminuir o número de coisas que você vai visitar por dia. E uma outra dica tem relação com isso. É, por exemplo, você faz a sua programação detalhada, dia a dia. Depois você vai e tira em média 30% daquilo que você colocou no papel. Porque criança demanda mais tempo. E viagem com criança significa mais idas ao banheiro, mais paradas, lanchinhos, um choro, uma soneca. Então, você precisa reduzir um pouquinho a sua programação. E, por último, mas não menos importante, passe no mercado local para comprar frutas, uns snacks saudáveis e faça uma mochila muito prática para andar todo dia com essa mochila. Então, com uma troca extra de roupa, com lenço umedecido, com esses lanchinhos, com um carregador portátil, tudo que a criança precisa, tá bem? E lembre-se, se por acaso a sua viagem saiu um pouco do planejamento, você não conseguiu cumprir tudo que você gostaria, não é por isso que vai deixar de ser menos importante, de ser mais legal essa viagem. Às vezes, as memórias que ficam com as crianças são aqueles itens inesperados que saíram totalmente fora do roteiro. Então, curta muito suas férias e aproveitem.
1: Exatamente, né? Tem que saber lidar com os imprevistos também. Dicas importantes, então, aí para viagem de fato ser entretenimento e não dor de cabeça, não é mesmo? E olha, muitas profissões podem deixar de existir com o avanço tecnológico. Apesar disso, outras resistem ao tempo e têm se tornado cada vez mais exclusivas. O Júnior de Castro preparou uma matéria especial sobre o assunto e você confere agora.
3: Você já precisou de um sapateiro, de um alfaiate para fazer aquele terno bacana ou até de um afiador de tesouras, facas e alicates? Pois é, essas são profissões que já fizeram parte da rotina das grandes cidades, mas estão cada vez mais raras. Com o avanço da tecnologia, mudanças no consumo e novos hábitos, muitos desses ofícios estão desaparecendo. Só que isso também significa perder um pedaço da nossa memória urbana. Mas alguns desses profissionais resistem ao tempo, viu? Como é o caso do seu Francisco, que há mais de 50 anos trabalha como sapateiro.
4: Meu pai começou, né, em 1960, né? Aí de 75 eu tava com 15 anos, comecei a ajudar ele. Mas hoje em dia eu já pego menos serviço, entendeu? Só que é serviço mais leve, entendeu? Já aposentei, né? Então só para manter, não pra ficar parado de tudo.
3: Outro profissional também não mais tão comum nos dias de hoje é o afiador de alicates e tesouras. O Reinaldo de São José trabalha há cerca de 25 anos com isso, mas garante que clientes não faltam.
5: Só no quarteirão aqui já tem 20 anos. O que eu mais acho bacana é a satisfação do cliente. É fazer um serviço e a pessoa ficar satisfeita. Você vê assim nos olhos dela a satisfação, isso é bacana. A rotina aqui é bem puxada.

0: Vou mentir, não. Tem dia que a gente nem almoçar aqui, a gente almoça direito.
1: Essas profissões contam um pouco sobre a história das cidades, mas o desaparecimento delas acompanha, claro, uma transformação muito maior provocada pelo avanço tecnológico, e é isso que o professor e historiador José Neves explica.
2: Bom, profissões são destruídas, né, superadas, geralmente em função de desenvolvimento tecnológico, né? Ou seja, o desenvolvimento tecnológico torna também as coisas mais baratas, né? Ou seja, o aumento da produtividade, por exemplo, um relógio. Hoje, provavelmente, para a maior parte das pessoas, se o relógio quebra, joga fora e compra outro. As coisas vão se tornando mais descartáveis, né?
1: Mesmo assim, ainda de acordo com o historiador, algumas ocupações, por mais raras que sejam, devem continuar a existir.
2: O trabalho, vamos dizer, artesanal começa a se tornar mais desejável. Então, o alfaiate, por exemplo, né? Quem faz terno em alfaiate são pessoas geralmente ou muito, né, mais velhas, que realmente têm essa preferência, ou pessoas que têm muito dinheiro, que querem coisas, vamos dizer, exclusivas, né?
1: É isso, mesmo cada vez mais raros, os sapateiros, os alfaiates, o afiador, ainda podem provar que alguns trabalhos carregam muito mais que uma função, carregam tradição, memória e história.
3: Valeu, Júnior de Castro, excelente reportagem, né? Apontando aí o avanço tecnológico, casa um pouco com aquilo que a gente trouxe aqui mais cedo no Start TMC, do avanço da inteligência artificial também, né? E como a gente vai ter que se adaptar, pensando não é daqui a 10 anos, daqui a 5 anos, daqui a 6 meses, né? A gente vai ter que se adaptar realmente ao avanço tecnológico e ter a tecnologia como nossa aliada, como nossa amiga na execução de várias tarefas.
4: E ele relacionando as coisas mais antigas como sapateiro, por exemplo.
3: É muito legal.
4: Que nos traz até nostalgia, né? Porque tem gente que não vai ao sapateiro, né? Vai lá e compra um sapato novo, mas eu fui muito já ao sapateiro consertar os meus saltos.
3: Muito bom, Fernanda Câmara. 5:57, a gente agora vai falar de esporte. Vamos falar de esporte com o Leandro Boldaquinha pra alegria. Não, né? Se bem que o seu Verdão não foi muito bem, não, viu,
4: Fernanda? Mas tá líder.
3: É líder, é verdade. Bom contraponto seu. Leandro Boldaquinha vem aí, Campeonato Brasileiro. A rodada foi realmente muito agitada e com surpresas também. Fala, Boldaquinha.
5: Muito bom dia pra vocês, pessoal do Start TMC. Bom, rodada do Campeonato Brasileiro ontem. Dos 6 primeiros colocados, apenas um time venceu. O Atlético Paranaense aproveitou a rodada, somou 3 pontos contra o Inter e aproveitou que Palmeiras perdeu do Atlético Mineiro ontem jogando em casa. O Flamengo empatou com o São Paulo atuando no Maracanã. Os dois líderes tropeçaram e o Furacão aproveita para encostar nesses dois na ponta da tabela. O Bahia empatou com o Corinthians, o Fluminense empatou com o Grêmio. Uma rodada cheia de empates e, claro, né, com este cenário, a situação da tabela fica muito embolada da parte de baixo da tabela. Briga pelo rebaixamento com a vitória do Remo diante do Vitória. Né, muitas equipes com 20, 21 pontos, 22. A briga nesse momento realmente tende a ser cada vez maior por essa parte embaixo da tabela. No topo, Palmeiras perdeu para o Galo ontem 2-1 jogando no Nubank Park. O Flamengo empatou com o São Paulo e trouxe para 6 pontos a vantagem ao Alviverde. Lembrando que o Flamengo tem um jogo a menos e pode, com esse jogo que falta, chegar aí próximo do Verdão, tirando essa vantagem para 3 pontos. Semana que teremos jogos de brasileiros pela Copa Sul-Americana e, por conta disso, 4 partidas do Campeonato Brasileiro vão ser adiadas. Então, meio de semana com Copa Sul-Americana e a decisão dos times que avançam nesse playoff para continuarem na competição, e teremos também partidas pelo Campeonato Brasileiro, claro, tudo com cobertura e transmissão aqui da TMC ao longo dessa semana, tá certo? Ótima segunda-feira a todos, até a próxima.
4: Muito obrigado, Leandro Boldaquian, a gente acompanhou então as informações do esporte. Você sabe que aqui no Start TMC a gente varia os assuntos, afinal são muitos acontecimentos que impactam nossa vida e a gente tem que trazer aqui para você, claro. Então, no YouTube já tem bastante gente movimentando as nossas redes sociais com as diversas opiniões. A gente falou aqui bastante sobre as convenções que aconteceram aí pelo Brasil. A Michele Amado, de São Paulo, diz que as convenções passaram, mas o trabalho do eleitor está só começando. É preciso acompanhar a campanha, as campanhas, né, com atenção. Muito obrigada, Michele, por participar aqui conosco. E o Osmar Felício, de Belo Horizonte, também falou que a eleição é um dos momentos mais importantes da democracia. Quanto mais informado o eleitor estiver, melhor para todos. É isso, né? A gente tem que ficar de olho e atento a todas as propostas, discursos, enfim, em tudo o que está acontecendo. Tem pesquisa também, a gente sempre traz tudo aqui no Start TMC.
3: E é só começo, né? Porque muita coisa vai acontecer ainda em relação às eleições.
4: Dizem que é a nossa Copa do jornalismo, né? As eleições.
3: Exatamente, é só o começo, a cobertura vai ser realmente impressionante aqui da TMC, como eu digo, sempre em cima do lance, né? Já que você citou a Copa do Mundo, o primeiro turno está marcado para o dia 4 de outubro, enfim, muita coisa vai acontecer e você acompanha tudo aqui na TMC.
4: E lembrando que a gente acompanhou a convenção do PL, né, que aconteceu aqui em São Paulo, também do PT, que aconteceu lá em Campinas. E a candidatura do Flávio, então, já foi oficializada. E o PT vai lançar a candidatura do Lula no dia 1º de agosto. E é claro que você vai ter a cobertura completa aqui na TMC. 6 horas em ponto, TMC. 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
4: TMC. 6:02, Start TMC no ar desde as 5 horas da manhã com os principais destaques para você que está em São Paulo, Brasília, Rio de Janeiro, Curitiba, Belo Horizonte, Recife. Nós vamos com os nossos principais destaques do dia.
3: 6:02, convenções partidárias marcam o início da disputa eleitoral de 2026.
4: No fim de semana, partidos como PL e PSD oficializaram candidatos a presidente e reforçaram estratégias para a corrida ao Palácio do Planalto.
3: O prazo para a realização das convenções partidárias vai até 5 de agosto e esse é um dos principais destaques que o Start TMC traz nesta segunda-feira, dia 27 de julho. E tem mais.
4: Itamaraty convoca embaixador da Argentina após falas de Milei em evento do PL.
3: Governo do Brasil classificou declarações do presidente argentino como lamentáveis, cobrou explicações e chamou o discurso de interferência em assuntos internos do país.
4: Corte no orçamento do Banco Central acende alerta sobre segurança e inovação do PIX.
3: Redução de R$92 milhões nos recursos do Banco Central levanta preocupações sobre investimentos no sistema. A autarquia afirma que o PIX segue operando com altos padrões de segurança e confiabilidade.
4: Pesquisa Datafolha aponta que 52% acreditam que Trump quer favorecer Flávio Bolsonaro com um tarifaço.
3: Levantamento mostra ainda que 74% dos brasileiros defendem negociação e não retaliação na resposta às tarifas impostas pelos Estados Unidos.
4: BRB, o Banco de Brasília, herda empréstimo do Banco Master garantido por área de minerais críticos.
3: Crédito de R$152 milhões teve como garantia 50% da 3D Minerals, dona dos direitos de exploração da maior área de minerais críticos aqui no país.
4: INSS começa a pagar benefícios de julho nesta segunda-feira.
3: Calendário segue número final do cartão do benefício sem considerar o dígito verificador após o traço.
4: E a gente já falou de esporte, mas a gente vai falar muito mais ainda de esporte aqui no Start TMC, lembrando que o Flamengo empatou com São Paulo, né?
3: Exatamente, e o seu Verdão perdeu em casa, perdeu aqui em São Paulo pro Atlético Mineiro. Enfim, tudo sobre esporte também aqui no Start TMC. Vamos nessa, 6:05.
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4: 6:05, a gente abriu o Start TMC falando de convenções partidárias, que eu acho que o Bruno Rizzi vai falar um pouquinho sobre isso.
3: Será que é assunto do Rizzi?
10: Um pouquinho,
4: né? Um pouquinho,
10: né?
4: Não, gente, um pocão. Bruno Rizzi, muito bom dia pra você.
10: Bom dia, Fernanda Câmara, Rafael Tebas, bom dia ao nosso ouvinte espectador. A gente vai falar, obviamente, sobre as convenções partidárias. A gente teve aí no final de semana lançamento da campanha de Flávio Bolsonaro na convenção do PL no sábado. Também no sábado, a convenção do PT regional do estado de São Paulo, com lançamento da candidatura de Fernando Haddad ao governo de São Paulo, que teve a presença de Lula e Geraldo Alckmin no palanque, junto ali a Haddad, Marina Silva, Simone Tebet, mais outros nomes ali de peso. E também falaremos sobre a candidatura do PSD. Ronaldo Caiado lançou sua candidatura ao lado do seu vice-presidente da sigla, Gilberto Kassab. Também bastante repercussão, bastante coisa legal para a gente conversar aqui, além de pesquisa Datafolha, Milei na convenção, enfim, muitos assuntos bacanas aqui para a gente destrinchar hoje.
4: Muito bom. E no sábado, o PL oficializou, então, a candidatura de Flávio Bolsonaro, como o Rizzi trouxe aqui. A gente está trazendo desde o começo do Start TMC, né, a campanha, a candidatura de Flávio Bolsonaro à presidência, em convenção marcada por discursos políticos, apoio de Javier Milei, participação virtual de Jair Bolsonaro por inteligência artificial. Eu estava aqui no plantão junto com a Estela Ribeiro, a gente fazendo aqui do estúdio as convenções, né, mostrando para vocês, acompanhando para cada um de vocês, junto com os nossos repórteres que estavam entrando de minuto a minuto ao vivo, assim como Marcos Pato, que agora está ao vivo aqui no estúdio, mas estava ao vivo lá acompanhando e trazendo para a gente todas as informações da convenção do PL. Trabalhou bastante, hein?
11: Trabalhamos bastante fazendo essa cobertura especial. Boa. Aí para a TMC. Muito bom dia para Fernanda, Rafael Tebas, Bruno Rizzi e a todos os ouvintes da TMC. Pois é. Essa convenção teve um destaque especial, né, do PL, Partido Liberal, que foi a presença do presidente argentino Javier Milei. Ele que fez um discurso acalorado aí, com aproximadamente meia hora. E a postura do presidente da Argentina, Javier Milei, durante a convenção do PL, confirmou Flávio Bolsonaro como candidato à presidência da República, incomodou o governo brasileiro, que convocou o embaixador do Brasil na Argentina, Júlio Bittelli, para prestar esclarecimentos sobre a relação entre os dois países. Segundo informações do Ministério das Relações Exteriores, a decisão foi tomada na madrugada deste domingo. O ministro Mauro Vieira estava em trânsito da Ásia para o Brasil quando soube, né, de toda essa repercussão do discurso de Milei durante a convenção do PL. A convocação, então, tem como objetivo enviar um recado de insatisfação ao governo argentino e é uma sinalização de que o Palácio do Planalto quer explicações aí do país vizinho, ou seja, um clima de tensão que se cria agora após essa convenção do PL, com esse discurso acalorado do Milei, que inclusive chegou a fazer uma dancinha, chegou todo animado lá para a convenção, juntamente ali com Flávio Bolsonaro, né? Durante a convenção, o Milei também fez um discurso inflamado e chamou o ministro Alexandre de Moraes, do STF, de lixo careca, em reação à decisão do magistrado de vetar sua visita ao ex-presidente Jair Bolsonaro, que está cumprindo aí prisão domiciliar. A justiça brasileira não permitiu, né, que ele visitasse o amigo, e ele disse que isso aí foi uma injustiça e fez comparações com Lula, né, quando estava preso. Ele disse, né, abre aspas, que Lula cansou de receber dirigentes estrangeiros enquanto esteve preso, entre eles o então presidente da Argentina, Alberto Fernandes, e que isso não é nada além de uma clara demonstração de injustiça aí de sua detenção, né, e do caráter vingativo de seus responsáveis. Para finalizar, gente, além de fazer críticas ao socialismo, valorizar a chamada Onda Azul, né, que é um movimento político conservador, o Milei também associou a candidatura do Flávio Bolsonaro ao que chamou de uma transformação política em curso na América Latina, e aí ele citou alguns países que estão fazendo mudanças, né? Segundo o Milei, países da região estariam abandonando governos de esquerda e adotando políticas liberais na economia, aí um movimento ao qual o Brasil poderia se juntar, segundo o presidente da Argentina. Daí ele citou Bolívia, Chile, Equador e Colômbia, todos aqui na América do Sul. Ou seja, um discurso que deu bastante e ainda está dando, né, bastante repercussão
3: muita,
11: aqui.
3: Muita mesmo nas redes sociais. Valeu, Marcos De Pato. Obrigada. Acompanhando tudo. E sobre esse assunto, a gente conversa agora ao vivo com o professor de Relações Internacionais da ESPM, o Fábio Andrade, que também é cientista político. Professor, muito bom dia, boa semana para você. E eu vou começar aqui já te perguntando, né, de que forma impacta o processo eleitoral, pelo menos esses momentos de convenções, né, essa presença de Javier Milei aqui no Brasil, com essas declarações que estão dando o que falar nas redes sociais.
12: Bom dia, Rafael, bom dia, Fernanda, bom dia, Bruno, bom dia para todos os nossos ouvintes. A se avaliar ainda quais serão os impactos num espectro mais amplo. Porém, já fornece, digamos, insumos importantes para a campanha de Flávio Bolsonaro, que agora começa oficialmente. Porém, eu acho que cabe destacar importante, ao contrário do que a maioria dos analistas vem preconizando, que a candidatura do Flávio é frágil, vai ser interrompido em algum momento, em prol de alguma outra, com mais capacidade de falar aos eleitores de centro. A meu ver, desde o dia 5 de dezembro, que foi quando o Jair Bolsonaro escreveu a cartinha falando que o filho era candidato, para mim estava muito claro que ele seria o candidato e não haveria desistência. Mas agora, oficial, efetivamente, eu acho que a gente pode parar de fazer tergiversões e pensar que efetivamente todo problema que aparecer na campanha, o Flávio há de desistir. Então, ele é o candidato. E eu diria que esse discurso do Milei serve principalmente para a campanha dele, para manter unificado uma base que se identifica como antissistêmica, que é contra boa parte das instituições políticas que caracterizam o funcionamento da democracia brasileira, e vão encontrar no discurso inflamado do Milei, e vão encontrar possivelmente também numa outra dimensão internacional, que será o apoio, se não de toda a Casa Branca, pelo menos do Departamento de Estado dos Estados Unidos, a candidatura do Flávio, elementos para fazer com que a sua base eleitoral fique mais aguerrida, mais viva e trabalhe por votos, né? Disso a feita na outra frente, para a oposição também é interessante, porque é um prato cheio, porque basicamente a Argentina, independente de quem é o governante, é sempre o segundo ou terceiro parceiro comercial do Brasil. Então há relações econômicas muito profundas e o governo de plantão pode utilizar esse discurso para falar de interesses menores e que o importante é manter as relações econômicas.
4: Certo.
12: Então eu diria, Rafael, Fernanda, que não tem um impacto direto e imediato sobre o eleitor, mas é um elemento muito importante para ambas as campanhas, mas mais importante para a campanha de Flávio Bolsonaro.
4: Nós vamos ser meio rápidos aqui. Eu vou fazer mais uma pergunta em relação à convenção do PL, para a gente também falar da convenção do PT. Então, vamos tentar ser mais objetivo, e eu também com a minha pergunta. A candidatura do Flávio teve, inclusive, então, um vídeo produzido com inteligência artificial de Jair Bolsonaro, que está dando o que falar, né? Então, qual que é o impacto desse vídeo, em que reflete, já que repercutiu bastante e gerou muitas discussões, opiniões?
12: Vamos lá, é um teste, primeira coisa, e importante, acho que é principal, é um teste ao Tribunal Superior Eleitoral, como ele vai se portar diante da utilização de inteligência artificial. Nesse caso, é uma situação que pode parecer absolutamente inofensiva, porque não foi um vídeo que corrompa a imagem de alguém, mas coloca um desafio, como o TSE vai lidar. porque foi feito um vídeo relativamente tranquilo, mas pode ser produzidos vídeos com fake news. E aí isso seria um grande problema, porque colocaria ainda mais dúvidas na cabeça do eleitor. Então, eu diria que mais do que o público eleitoral, é importante saber como o TSE vai avaliar essa decisão.
3: E, professor, a gente vai observar, certamente, é o que as pesquisas apontam, mais uma eleição muito acirrada, né, com o país, digamos assim, dividido em muitas regiões, em praticamente todo o país, uma divisão muito grande. Então, eu vou trazer de novo o assunto Javier Milei aqui para te perguntar o seguinte, né? De certa forma, a presença de Milei, que também é uma figura política que, enfim, gera muitas críticas, também muitos elogios, mas que divide também a sociedade argentina, pode aqui no Brasil ser um ponto negativo para a campanha de Flávio Bolsonaro por conta da rejeição dele?
12: Pouco provável. O eleitor do Flávio Bolsonaro é muito identificado com o Javier Milei. O que pode contribuir negativamente é outra parte do apoio. É se, digamos, a parte da Secretaria de Estado norte-americano começar a interferir e fizer discursos muito duros, isso pode afugentar não o eleitor do Flávio Bolsonaro, mas o eleitor que o Flávio Bolsonaro e também o PT precisam, que é aquilo que a gente chama de eleitor médio, né? O eleitor de centro, né? Que ele não se caracteriza nem como de direita, nem de esquerda. Esse pode ser afugentado pelo discurso do Milei, mas eu diria que mais fortemente a gente precisa observar por qual será a postura da Secretaria de Estado dos Estados Unidos.
4: E agora a gente falando também do PT, né? Na convenção do PT, Fernando Haddad buscou reforçar a defesa do governo Lula e a continuidade de sua agenda. Qual foi a principal mensagem política transmitida pelo partido?
12: Bom, nesse primeiro momento é uma mensagem, e vou voltar a falar desse eleitor de centro, tentar melhorar os votos, utilizando a figura, sobretudo de Simone Tebet, tentar falar a esse eleitor mais de centro paulista, que tende a ter uma rejeição ao PT. O desempenho do PT na capital não é um desempenho ruim, porém, quando a gente sai da região metropolitana de São Paulo, ele tende a ser muito ruim. Então, a mensagem central é: estamos trazendo uma política que é de oriunda de outro estado, mas com características mais centristas, tente confiar em nós. Eu acho tão importante quanto fazer a defesa do governo Lula esse gesto de ter a Simone Tebet na convenção para tentar sinalizar para o eleitor de centro do interior de São Paulo.
3: Tá certo, então. A gente conversou com o professor de Relações Internacionais da SPM, o professor Fábio Andrade, aqui no Start TMC. Obrigado pela entrevista, professor. Uma boa semana para você.
4: Obrigada.
12: Boa semana, Rafael. Boa semana, Fernando. Boa semana, ouvintes.
4: Igualmente.
3: 6:18 e a gente já faz conexão com Brasília, mas segue nessa pauta importante, né? A forma como Itamaraty, então, está observando essas declarações do presidente da Argentina, Javier Milei. A repercussão nas redes sociais é gigantesca e o Rafael Felitti certamente tem informações. Rafa, muito bom dia para você. E de que forma isso está repercutindo aí em Brasília?
13: Oi, Rafa. Oi, Fernanda. Bom dia para vocês. Bom dia para todo mundo que nos assiste. Olha, está prevista para hoje uma reunião do embaixador do Brasil em Buenos Aires, Júlio Bittelli, e deve desembarcar hoje em Brasília e deve ter uma conversa para consultas com o ministro das Relações Exteriores, né, o Mauro Vieira. O que quer dizer essa reunião para consultas? Significa que o governo do Brasil, por meio de seu chanceler, quer conversar com um representante em missão no país estrangeiro, no caso da Argentina, para discutir as relações, a posição do Brasil diplomática com relação à Argentina. Na diplomacia, isso é visto como uma sinalização grave até de insatisfação com a política ou com uma postura tomada por um país estrangeiro, né? No caso, o Milei, ele participou da convenção do PL e durante lá o seu discurso, né, ele deu uma empolgada e acabou atacando o presidente Lula, chamando o presidente Lula de presidiário. Ele estava dizendo no momento que o Flávio era a melhor opção para vencer o atual governo e acabou chamando o Lula de presidiário. E durante o discurso ele estava criticando o ministro Alexandre de Moraes por não ter permitido que ele o visitasse. o ex-presidente Jair Bolsonaro, que está preso, como todo mundo sabe, em prisão domiciliar por questões de saúde, mas é condenado a 27 anos e 3 meses por tentativa de golpe de Estado. E nesse discurso ele acabou chamando o ministro de lixo careca. E por conta desses ataques que ele fez a autoridades brasileiras, o ministro Mauro Vieira chamou o embaixador Júlio Bittelli para consultas, né? Então esse gesto de chamar o embaixador de volta para ter esse tipo de conversa ali mais séria, esse tipo de conversa mais séria, é até mais grave do que no caso se o Brasil chamasse o embaixador da Argentina no Brasil para conversar. Então vamos ver como é que essa história vai se desenrolar, né? Hoje a gente deve ter mais novidades sobre essa reunião.
3: Beleza, espaço sempre aberto para você aqui, valeu, Xará. Seguinte, Bruno Rizzi, né? Esse contexto todo aí, né? O meu xará, o Rafael Feliz, trazendo as informações, o professor também há pouco trouxe a visão internacional com o Javier Milei, e esse todo no fim de semana, que foi realmente muita coisa aconteceu em todo o país, com as convenções partidárias e as repercussões também.
10: É isso, a gente teve aí, começando pela convenção do PL, que deu aí o que falar com relação a Javier Milei, uso de inteligência artificial e tudo mais. Só para a gente contextualizar aqui e colocar tudo dentro do mesmo cesto aqui dessa convenção do PL, primeiro que o clima na convenção ele foi marcado inicialmente ali por um certo ânimo, uma vez que a gente teve a divulgação da pesquisa Datafolha na noite de sexta-feira e que trazia ainda alguma expectativa até negativa de alguns membros de poder ter algum desgaste eventual de Flávio Bolsonaro, ou mesmo um crescimento do presidente Lula, que houvesse um descolamento ali na pesquisa, o que não ocorreu. Então isso já veio com um certo ânimo para a campanha como um todo, para todo o PL. Também um ânimo por conta da presença de Tarcísio de Freitas, que veio sendo, enfim, mais do que a presença, o ânimo, o envolvimento dele nessa campanha. Havia muita dúvida, até durante a semana ele dá algumas declarações dizendo que as salas de Flávio não fazem sentido em relação ao questionamento de urnas, levantou também uma hipótese de Tarcísio não entrar de cabeça na campanha de Flávio Bolsonaro, que inclusive está transferindo seu QG de campanha para São Paulo justamente para aproveitar o hype
3: isso.
10: De Tarcísio, né? Então esse é um dos pontos também interessantes para a gente analisar. Ele com certeza vai ter um papel de destaque, acho que ficou bem claro isso. Em terceiro lugar também, apesar da não presença física de Michele Bolsonaro, apenas em um totem, né? Fizeram um totem lá de Jair e de Michele, mas Michele gravou um vídeo sem inteligência artificial, isso foi real mesmo. Ela grava um vídeo, apesar de falar pouco do Flávio, ela cita Flávio uma vez só, mas ela fala em união, ela fala no contexto geral de trazer a busca aí, o antipetismo como um certo foco, o que já foi positivo para a campanha, o simples fato dela gravar um vídeo, além dos vídeos dos dias anteriores ali, de um pedido de desculpas sendo aceito. E por fim, o apoio de Nicolas Ferreira, que também era uma questão ali que estava no ar. Nicolas vinha sendo muito questionado de não fazer uma campanha tão efusiva assim para Flávio Bolsonaro, vinha... ainda vem num relacionamento ruim com Eduardo Bolsonaro, trocando várias farpas ali via Twitter. Nicolas Ferreira gravou um vídeo, Nicolas Ferreira chegou a agendar a vinda, mas segundo ele e seu time, por conta de mau tempo, condições ali para decolagem do voo, não conseguiu vir para a convenção ali no sábado de manhã, mas gravou um vídeo.
3: E tinha muita gente, né? Como o Marcos De Pato trouxe,
10: muita gente. Inclusive, o evento foi marcado até por um certo tumulto.
3: Uhum.
10: Teve gente que ficou de fora, a lotação, enfim, até em certo momento viram que estava acima da capacidade máxima. Então, teve até alguns transtornos ali que causaram um certo estresse, tanto com os eleitores, os apoiadores, tanto com a imprensa também. Mas depois o evento esvaziou, foi mais no início e depois estava bem esvaziado. Na hora que Flávio fala, o negócio já estava bem esvaziado. Porque é aquela coisa, as pessoas vão, querem fazer post, querem ter a imagem, querem tirar foto junto e tal, mas Flávio que falou já mais pro final, pra frente.
3: Normalmente nesse tipo de evento, o candidato mesmo vai falar bem depois.
10: Exato,
3: né?
10: Vai falar, até tipo casamento que as pessoas vão, não quer ir, sabe aquele casamento que você não quer ir? Aí você entra lá, deixa o noivo e a noiva te ver ali na igreja, você entra na festa, cumprimenta, dá aquele abraço e tal. Mas depois que é a valsa e tal, você já, ó, foi embora, já está em casa, então é mais
3: sair
10: muita
3: da
10: gente para servir. Então, é isso. Acho que o grande contexto positivo para a campanha, mais tarde a gente vai trazer também alguns contrapontos, mas o ponto positivo para a campanha de Flávio foi esse tripé. Michele, Nicolas, Tarcísio, presentes, mesmo que não fisicamente, todos eles, mas esse apoio consolidado à campanha de Flávio.
4: 6:25, a gente vai para o Rio de Janeiro agora, porque depois das convenções realizadas no fim de semana, o PDT oficializa nesta segunda-feira seus candidatos no Rio, enquanto Republicanos confirmou o Garotinho na disputa pelo governo estadual. Gustavo Sleman já está aqui conosco ao vivo com todas as informações, Gustavo.
14: É isso, pessoal. Convenção estadual do PDT que acontece na sede do partido, no centro da capital fluminense. Essa convenção foi marcada pela presidente da sigla aqui no Rio de Janeiro, a deputada e delegada Marta Rocha. Acontece às 17h, pelo menos essa é a previsão. Sede do partido que fica na Fundação Leonel Brizola, ali na Rua do Teatro, bem no coração, no centro do Rio de Janeiro mesmo, né? A expectativa é que o PDT oficialize os nomes de candidatos da sigla para a Assembleia Legislativa do Rio de Janeiro e também para concorrer aí a vagas federais. No entanto, em relação ao governo do estado, o PDT deve formalizar justamente durante esse evento o apoio à candidatura de Eduardo PSD. A gente lembra que essa coligação, ampla coligação, reúne não só o PDT, o PT, como também o MDB, que é o partido da vice de Eduardo Paes, a candidata vice, no caso, né, a Jane Reis, irmã do ex-prefeito do Duque de Caxias, Washington Reis. Enfim, a gente então fica no aguardo por essa convenção, mais uma acontecendo nesta segunda-feira, durante a tarde, na sede do PDT. E como você lembrou, no final de semana tivemos a convenção partidária em que oficializou Antony Garotinho pelo Republicanos. Mais uma vez, o ex-governador do Rio de Janeiro voltando aos holofotes aqui dos palanques fluminenses para poder concorrer novamente a uma vaga no comando do estado. A gente lembra que Antony Garotinho foi beneficiado recentemente por decisões das justiças federal e eleitoral que permitiram, né, que ele fosse mais uma vez elegível após condenação por compra de voto, pelo menos as investigações, né, no ano de 2016 em Campos dos Goytacazes, cidade norte fluminense, que é o reduto eleitoral de origem de Antony Garotinho e sua família. Essa convenção dos Republicanos também confirmou o nome de Marcelo Crivella a uma vaga no Senado, outro nome bem conhecido aqui no Rio de Janeiro. Convenções em pleno vapor na capital fluminense, em todo o estado, para falar a verdade, mas a grande maioria das sedes dos partidos fica aqui na capital fluminense, principalmente no centro. Então a gente vai continuar acompanhando e trazendo aqui na nossa programação, pessoal.
3: Valeu, Sleman, a TMC acompanhando tudo sobre as eleições. E a gente vai para Curitiba agora, afinal de contas, fim de semana também bastante agitado por conta das convenções partidárias e tem muita coisa para acontecer também nos próximos dias. Leonardo Gomes ao vivo com a gente. Fala, Léo.
15: É isso, a gente tem até o momento duas grandes convenções já realizadas, de Sandro Alex, do PSD, deputado federal, ex-secretário do governo Ratinho Júnior, e o candidato, agora sim a gente pode dizer candidato, de Ratinho Júnior ao governo do estado. Além dessa convenção, também foi realizada a convenção de Requião Filho, do PDT, e que representa a centro-esquerda aqui no estado do Paraná. Inclusive, cada um desses candidatos com maior número de coligações, de alianças, de partidos ao lado e que vão subir ao palanque na campanha de setembro, agosto, setembro e outubro. Isso porque, apesar de mais convenções estarem marcadas para a semana que vem, por exemplo, do PL de Sérgio Moro aqui no Paraná e também do MDB de Rafael Greca, ex-prefeito de Curitiba, as duas convenções desse final de semana já revelaram quem serão os candidatos com o maior número de apoiadores, de siglas ao lado, né? Nós temos cada um dos partidos que eu citei, né? O PSD e também o partido PDT, com 5 partidos de cada lado apoiando, de apoios declarados. Por exemplo, Sandro Alex, o candidato de Ratinho Júnior, tem a Federação União Progressistas, tem a Federação PSDB Cidadania ao lado e mais o PSD já completam 5. Além disso, o Requião Filho tem ao lado dele partidos como, por exemplo, claro, o PT e que tem uma federação, né, do PCdoB e PV e também a federação PSOL Rede, ou seja, cada um com 5 alianças de cada um dos lados, apesar das convenções marcadas para a semana que vem. A semana que vem a gente tem a do PL, né, o partido da família Bolsonaro, e aqui no Paraná de Sérgio Moro, que já tem um apoio declarado do Novo, do Podemos e do Democracia Cristã. Não deve passar disso, não devemos ter novidades, mas a convenção está marcada para o próximo final de semana, assim como também do MDB, que por enquanto não oficializou nenhuma aliança.
4: Obrigada, Leonardo Gomes. Microfone aberto assim que você tiver mais atualizações. Ótimo trabalho para você. 6:30 agora e a gente continua girando a nossa reportagem ao vivo. Nós vamos para Brasília mais uma vez. Um novo recorte da pesquisa Datafolha mostra que 52% dos brasileiros acreditam que o tarifaço imposto pelos Estados Unidos busca favorecer a candidatura de Flávio Bolsonaro, enquanto a maioria defende negociação e não retaliação ao governo americano. E com esse assunto, a gente então vai com a Lívia Braz ao vivo, Lívia.
16: Oi, Fê, Rafa, bom dia para vocês. Pois é, essa pesquisa foi divulgada hoje de manhã e a percepção, ela muda de acordo com a preferência política. Entre os eleitores de Flávio Bolsonaro, 29% deles acreditam que Trump está tentando ajudá-lo. Já entre os eleitores do presidente Lula, esse percentual sobe para 73%. Essa pesquisa divulgada hoje também mostra que esse assunto, né, tarifaço, já é conhecido da maioria da população. 63% dos entrevistados disseram que sabem, que estão por dentro desse assunto. E aí, quando o tema é responsabilidade sobre essa crise comercial que está se estabelecendo aí entre Brasil e Estados Unidos, opiniões ficam bem divididas, viu? 34% concordam com o presidente Lula, que atribui a Flávio Bolsonaro toda essa crise que vem acontecendo. Já 26% concordam com o Flávio Bolsonaro, que responsabiliza, no caso, né, o governo brasileiro. Outros 24% disseram que nenhum dos dois está correto e 11% acreditam que ambos têm razão, tanto Lula quanto o Flávio Bolsonaro. Já ao apontar o principal responsável por esse tarifaço, 35% citam Lula sendo o principal responsável, 28% dizem que é Donald Trump, 13% responsabilizam Flávio Bolsonaro, 10% Eduardo Bolsonaro e 10% não souberam responder sobre essa pergunta aí. E agora sobre qual deveria ser a reação do Brasil, há um consenso maior aí nesse caso, porque 74% das pessoas que foram ouvidas nessa pesquisa defendem que o governo deve sim negociar uma solução com os Estados Unidos. Já 17% preferem uma retaliação, dizem que o que seria ideal nesse momento seria que o Brasil retaliasse, usasse, né, a lei da reciprocidade. Já 2% acham que o Brasil deveria simplesmente aceitar essas tarifas. Por fim, a gente tem mais um dado aí que foi levantado nessa pesquisa, 51% avaliam que o governo Lula fez menos do que poderia ter feito para evitar esse tarifaço e 29% consideram que a atuação foi adequada. A pesquisa ouviu 2.004 pessoas na semana passada entre os dias 22 e 23 de julho.
3: Obrigado, Lívia. A gente vai continuar também abordando essa pesquisa, portanto, que você trouxe para a gente aqui no Start TMC daqui a pouco. Agora são 6:33, TMC, compromisso com a verdade.
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5: 6:37. Bom dia para você que acompanha a programação da TMC aqui em 101.3. Eu sou o Gustavo Silema, te acompanho na manhã desta segunda-feira, dia 27 de julho de 2026, com as principais informações da cidade e do estado do Rio de Janeiro. Hoje, dia 27, Dia Mundial de Combate ao Câncer de Cabeça e Pescoço, também dia do despachante, documentalista, dia do motociclista, dia da prevenção de acidentes de trabalho e também dia do pediatra. Parabéns aos profissionais envolvidos nessas áreas, que hoje tem aí essa efeméride para você poder celebrar. Não estou sozinho, tem a sua participação, a sua companhia pelo nosso WhatsApp 99557-1013, 99557-1013, e também tenho Rafael Alves ao vivo aqui no nosso estúdio já para trazer informações para a nossa programação. Fala, Rafa, bom dia.
6: Muito bom dia para você, Gustavo, para todos os nossos ouvintes que acompanham a nossa programação nessa segunda-feira. A gente fala sobre a região da Quinta da Boa Vista, que ontem teve uma ação de vários órgãos da Prefeitura do Rio e multaram 120 veículos que estavam estacionados de maneira irregular ali no entorno da Quinta da Boa Vista. Essa operação de ordenamento público aconteceu durante todo o dia de ontem, reuniu Subprefeitura do Centro, Secretaria Municipal de Ordem Pública, Guarda Municipal e também a Polícia Militar. Os agentes atuaram no combate ao estacionamento irregular no entorno do parque, incluindo casos de carros parados sobre áreas de jardim, e fiscalizaram a atuação de flanelinhas e ambulantes que atuam na região sem autorização. Na última terça-feira, a subprefeitura do centro já tinha feito uma ação no local, mas uma prévia de orientação para que as pessoas, vendedores e ambulantes, sobre as regras para obtenção de licença de funcionamento. A gente lembra que um dos principais espaços de lazer da cidade do Rio, aqui da Boa Vista, possui uma história ligada ao período imperial brasileiro, localizado em São Cristóvão. O espaço também recebe o Bioparque, o antigo zoológico do Rio de Janeiro, e também o Museu Nacional. Mas, claro, muita gente vai para lá aproveitar o fim de semana e acabou tomando esse prejuízo porque estacionou de maneira regular. A gente lembra que ali essa região da Quinta da Boa Vista tem a presença muito intensa também dos famosos flanelinhas, Gustavo.
5: É isso, Rafa. Valeu. Citei que hoje é o Dia Nacional da Prevenção de Acidentes de Trabalho. Estava aqui lendo um relatório do governo federal sobre acidentes do trabalho no Brasil entre 2016 e 2025. O estudo abrange mais de 6 milhões de acidentes registrados, sendo 27.486 óbitos, mais de 106 milhões de dias perdidos e cerca de 249 milhões de dias debitados. Indicador que captura, de acordo com o documento, o impacto permanente sobre a vida dos trabalhadores. Esses dados revelam que após a queda expressiva em 2020, atribuída à pandemia da Covid-19 e à retração de atividades econômicas, os acidentes e mortes retomaram crescimento e atingiram patamares elevados em 2024 e 2025. No ano passado, inclusive, de acordo com esse levantamento, o Brasil registrou 806.011 acidentes e 3.644 óbitos, o maior número da série histórica. A análise por setor econômico mostra que o transporte rodoviário de carga lidera em mortes absolutas, com 2.601 mortes no período, enquanto obras de montagem industrial apresentam a maior taxa de incidência. Por ocupação, o motorista de caminhão concentra 4.249 mortes em 10 anos, o trabalhador que mais morre no Brasil. 6:40.
0: 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Você que está em São Paulo, Brasília, Rio de Janeiro, Curitiba, Belo Horizonte e Recife, acompanha todos os assuntos importantes e destaques que aconteceram no fim de semana e estão acontecendo, né? Porque não para, a notícia não para. Então a gente vai continuar com o assunto convenções partidárias. No sábado, o PT oficializou a candidatura de Fernando Haddad ao governo de São Paulo em convenção marcada pela presença de Lula e por críticas às privatizações realizadas no estado. Ricardo Spárvoli esteve lá e está aqui para contar tudo o que aconteceu. Ricardo Spárvoli.
4: Bom, Fernanda, além do agora candidato ao governo do estado de São Paulo, Fernando Haddad, e do presidente Lula, participaram também da convenção o vice-geral do Alckmin, o ex-ministro Márcio França, que vai integrar a chapa de Haddad como vice, e as ex-ministras Simone Tebet e Marina Silva, que serão candidatas ao Senado Federal por São Paulo. A escolha para o lugar do evento não foi por acaso, aconteceu lá em Campinas, no interior de São Paulo. E em 2022, por exemplo, Fernando Haddad venceu as eleições para o governo do estado de São Paulo aqui na capital, mas acabou perdendo em quase todos os municípios do interior e viu Tarcísio de Freitas ser eleito. Agora, a estratégia do PT é justamente focar no interior paulista, em um eleitorado que tende a ser conservador, que historicamente vota em candidatos da direita.
7: Inclusive, Spárvoli, o PT nunca venceu uma eleição para o governo do estado, depois a gente pode até abordar com o Rizzi, e chegou ao segundo turno apenas duas vezes na história, com o Genuíno em 2002 e com o próprio Haddad em 2022.
4: Isso é muito relevante, Tebas, porque de acordo com as últimas pesquisas, talvez Haddad sequer chegue ao segundo turno. Existe uma chance do Tarcísio de Freitas ser reeleito ainda em primeiro turno. A convenção no sábado foi marcada por críticas justamente ao atual governador, Tarcísio de Freitas. O carioca chegou a ser chamado de traíra por Márcio França. O presidente da Argentina, Javier Milei, também foi citado. Milei, que participou da convenção do PL no mesmo dia, no sábado, mas o Haddad criticou o Milei, citando ainda a aprovação do governo do argentino. De acordo com o Haddad, apenas 30% da população argentina confia em Javier Milei. Por último, discursou o presidente Lula, que afirmou que os adversários do PT, ou seja, o PL e a direita no geral, vai usar inteligência artificial para tentar enganar o eleitor, como usou realmente IA, o PL. A gente viu aquele vídeo do Jair Bolsonaro sendo divulgado, utilizando inteligência artificial. Então, foi uma convenção marcada por críticas, principalmente ao governador Tarcísio e, claro, às privatizações, em especial a privatização da Sabesp, Bruno Rizzi.
8: Pois é, a gente vê aí as críticas à privatização da Sabesp e também das linhas de trem, né? Ele até aproveitou esse, bem entre aspas aqui, hype negativo. Sim. Por conta do ocorrido na semana passada com os trens aqui em São Paulo. Para quem não é de São Paulo e não pôde acompanhar, mas teve um caos aí na quinta-feira, né? Que, enfim, teve a explosão, incêndio em um dos vagões de um trem, um curto-circuito, e aí interrompeu a linha, várias linhas.
7: Passageiros desceram, caminharam pelos trilhos.
8: Enfim, quase meia hora, uma hora, enfim. Ele aproveitou esse ponto, além da Sabesp, que já era um discurso pronto, e Enel também, que também entrou no campo da discussão ali.
0: E, né, além de ter criticado educação, segurança pública.
8: Exato, exato. É do jogo, né? É do jogo, claro, ele aproveitou para fazer essas críticas, mas ponto principal também é que a gente viu essa nacionalização da campanha de Tarcísio, de Fernando Haddad, né? A presença do presidente Lula e do seu vice, Geraldo Alckmin, também trazem esse elemento muito forte também da nacionalização, uma vez que a gente está falando do estado que tem quase um quarto dos votos em todo o Brasil, né? São Paulo é um colégio eleitoral imenso, o maior do Brasil, então essa relevância. Então Lula, como o Spárvoli trouxe, reforça alguns discursos de temas nacionais e tenta nacionalizar essa campanha, além, claro, das críticas a pontos específicos para o estado de São Paulo. Com relação às pesquisas, o Spárvoli trouxe que existe um certo favoritismo de Tarcísio, de fato, e também muitos falam da preocupação do Partido dos Trabalhadores em relação à ausência de um palanque no segundo turno para Lula, através de Fernando Haddad. O que seria isso? Não tendo o segundo turno, não haveria o palanque para que eles pudessem trabalhar a campanha de Lula aqui no segundo turno. Acontece que também o próprio Márcio França trouxe um elemento que é muito interessante, que isso ocorre também pro próprio Flávio Bolsonaro com a figura de Tarcísio. Se Tarcísio vencer no primeiro turno, ele também não tem mais espaço para campanha no segundo turno aqui. Então, assim, Muitos falam que talvez um segundo turno com uma margem mais confortável para Tarcísio seja até positivo para Flávio Bolsonaro nessa disputa. Esse é um ponto interessante. Agora, um contraponto que eu trago aqui é que todo esse trabalho de nacionalização da campanha que a gente está falando traz alguns riscos relevantes para a campanha de Fernando Haddad e, claro, do próprio presidente Lula ali envolvido nessa questão. Justamente porque, ao nacionalizar toda essa questão, o protagonismo muitas vezes acaba vindo para o próprio presidente Lula, deixando Fernando Haddad muitas vezes em segundo plano. Então essa é uma preocupação e algo que eles têm administrado ali. E outra questão, toda essa nacionalização recorre em quê? Polarização, que é o que a gente sempre fala. A eleição nacional está polarizada e reflete nos estados. E quando você polariza a eleição estadual, que é um elemento claro que você tem, tem uma disputa muito Lula-Flávio aqui, né, através de Tarcísio e Haddad, mas você tem também a questão de reforçar a imagem de Tarcísio como esse elemento anti-Lula. E isso, para Tarcísio, especialmente no interior, como você comentou ali os números, é muito positivo para ele. Então, talvez, ao trazer essa nacionalização e polarizar, você está dando combustível para Tarcísio ser essa figura anti-Lula. É. E aí você talvez está dando um combustível a mais do que deveria, né, considerando a figura ali de Haddad nessa disputa. Então, são vários pontos e contrapontos ali. Vai ser muito interessante. São Paulo é muito interessante porque, de novo, é quase um quarto do eleitorado brasileiro. Mas essa disputa também particularmente muito interessante pela nacionalização que a gente está vendo.
7: 6 horas e 48 minutos e a gente daqui a pouco vai abordar outros temas, enfim, relacionados às convenções partidárias. Mas é o seguinte, o presidente da Coreia do Sul vem ao Brasil nesta semana para ampliar acordos bilaterais com foco em investimentos, tecnologia, também minerais estratégicos. E para falar sobre esse assunto, aqui no estúdio, a Lorena Ávila, que é fluente em coreano. Olha só que chique, muito legal.
0: A gente vai falar só em coreano.
7: Só em coreano. Ela que é do nosso time digital aqui da TMC. Lorena, seja bem-vinda aqui ao Start TMC.
9: Obrigada, bom dia a todos. Bom dia aos ouvintes da TMC. Fluente é uma palavra muito forte, hein? Ainda estou estudando coreano, mas annyeonghaseyo, para quem está escutando a gente aí.
0: O
9: cumprimento em coreano.
0: Não sei nem oi em coreano.
9: Bom dia. O presidente da Coreia do Sul, na verdade, já chegou ao país ontem. Ele está aqui no Brasil desde ontem. E hoje ele cumpre uma agenda oficial com o presidente Lula, dando sequência aos acordos bilaterais entre o Brasil e a Coreia do Sul. O Lula esteve na Coreia do Sul em fevereiro, acompanhado da Janja. O Lee Jae-myung chega aqui ao Brasil junto com a primeira-dama, Kim Hye-kyun. E os dois vão cumprir agendas oficiais. Hoje eles cumprem uma agenda no Palácio. Eles cumprem uma agenda com o Lula

0: vai ser uma abertura privada também para acordos entre a USP e o CAFA, no desenvolvimento aí cultural de cineastas, diretores, enfim. Então, ambos têm uma agenda de negócios e de cultura, de K-cultura aqui no Brasil.
1: Bem interessante.
2: Obrigada pelas suas informações. E já que você citou Lula, o PT, né, só pra gente amarrar também o assunto, vai lançar Lula à reeleição em 1º de agosto e reserva aí 105 milhões de reais à campanha. E muito obrigada por todas as suas informações. Seja muito bem-vinda sempre ao Start TMC. 5h51.
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2: 5h51. Mas você lembra ou não?
0: Oi?
2: Como que é?
0: Ah, sim,
1: Anion Riqueceo
0: ou
1: Anion Riqueceo. Isso foi tchau, é isso?
2: Nós estamos ainda aqui com a Lorena Ávila. Como ela falou oi em coreano, como que é tchau?
0: Anion Riqueceo.
2: Pronto, gente. Pronto. Só pra gente ter um pouquinho, então, aí de coreano também.
4: Mas agora é só o tchau dela, ainda não é o nosso.
2: Não, é só o tchau da Lorena. Calma, gente. Agora a gente vai pro Rio de Janeiro. O Santuário Cristo Redentor inicia nesta segunda-feira a contagem regressiva para os 100 anos do monumento, com o lançamento do selo Rumo aos 100 anos, em cerimônia no Rio de Janeiro. Então nós vamos pro Rio de Janeiro, com o Rafael Alves, que tem todas as explicações ao vivo.
5: É isso, começa já a contagem regressiva para essa marca de 100 anos do Santuário Cristo Redentor, embora nesse ano de 2026 a gente ainda complete 95 anos do Santuário Cristo Redentor, dos monumentos mais importantes do Brasil e também do mundo, mas já olhando para essa data que vai chegar logo, logo, em 2031. Hoje acontece o lançamento desse selo que vai ser feito pelo Santuário Cristo Redentor como parte das comemorações e também preparativos para essa marca de 100 anos. Esse evento vai acontecer na Zona Sul aqui do Rio de Janeiro, na sede da instituição Obra Social Leste 1, o Sol, no que fica no bairro do Jardim Botânico. Inclusive, essa cerimônia vai ser presidida pelo reitor do Santuário Cristo Redentor, o padre Omar. Nesse evento vai ser explicado institucionalmente esse selo e também toda a questão envolvendo a aplicação da logomarca, material institucional, para já na preparação para o dia 12 de outubro de 2031, quando vai a marca tão histórica aqui dos 100 anos do Santuário Cristo Redentor. Então, claro, Cristo Redentor lançado lá em 1931, dia 12 de outubro. E agora a gente se prepara, então, começa hoje esse preparativo já, para daqui a 5 anos, comemorar em grande estilo essa marca aqui no Rio de Janeiro. Eu volto com vocês.
1: Show, valeu Rafael Alves no Rio de Janeiro. 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
2: E agora, 6h54, a gente falando aqui das convenções pelo Brasil, falamos de convenção PL, PT, mas também o PSD lançou a candidatura de Ronaldo Caiado à presidência da República, com Gilberto Kassab, presidente nacional do partido, como vice, Rizzi.
4: Pois é, a gente teve, além então da convenção estadual do PT em São Paulo, a convenção do PL nacional também em São Paulo, né, do PT em Campinas, na verdade. E a gente teve a de Caiado junto a Kassab aqui em São Paulo também, no dia de ontem. E aí, falando rapidamente aqui, a campanha de Caiado tenta cada vez mais posicionar como essa terceira via. A gente já falou diversas vezes, ele tenta fugir um pouco, ele bate nos dois lados ali, bate em Lula, bate em Bolsonaro, ele tenta aproveitar, inclusive, o bom desempenho dele numa última pesquisa Real Time Big Data da semana passada, que aparece com uma vantagem numérica à frente de Lula num eventual segundo turno, dentro da margem de erro, mas um ponto percentual acima ali. Mas o grande ponto dessa campanha é que o próprio Gilberto Kassab vai tentar fazer o voto, como eles chamam, de Tarcísio, né? Que é o voto Caiado com Tarcísio. Por quê?
1: É viável isso? É difícil,
4: então,
1: né?
4: O que Gilberto Kassab tem na estratégia dele?

0: ele.
1: Boa.
0: Justamente por ter sido secretário de governo de São Paulo durante a gestão de Tarcísio de Freitas. Ele foi secretário ali até final do ano passado, começo desse ano.
1: Uhum.
0: Então, ele tem uma relevância para o estado como um todo e para as prefeituras.
1: E já foi prefeito de São Paulo
0: já
1: também.
0: Já foi prefeito de São Paulo, tem uma articulação muito grande. E detalhe, o PSD tem um caixa muito grande, né? E esse caixa envolve fundo eleitoral, fundo partidário e também a questão das emendas parlamentares que são irrelevantes para as prefeituras. Então, o governo de São Paulo, através da figura de Kassab, trabalhou muito junto a essas prefeituras ao longo do seu mandato. Então, pode haver essa conversa agora de Gilberto Kassab tentar conversar com esses pontos estratégicos dentro do estado para tentar vincular esse voto que eles têm a Tarcísio de Freitas no interior, não a Flávio Bolsonaro, e sim a Ronaldo Caiado. É esse voto que Kassab tenta fazer justamente usando a sua articulação e seu relacionamento com o estado de São Paulo como um todo.
1: Bem interessante, então, complexo também esse cenário. E Rizzi, muito, muito rapidamente aqui, certamente nessas próximas horas a gente vai ver mais declarações de todos os lados aí. A gente falou do PT, do PL, do PSD também, e fica a expectativa sobre o próximo fim de semana por conta da convenção do PT lançando o Lula também à presidência.
0: Final de semana o PT lança a campanha oficialmente do presidente Lula com seu vice já conhecido, Geraldo Alckmin. E aí, oficialmente, a gente vai ter os candidatos postos aí. Vai parar a história de pré-candidato. Aí todo mundo é candidato pra gente poder falar aqui.
1: Boa. Bom, estamos chegando ao final. Fernanda, Câmara tá voando. Tá voando.
2: Eu gosto do começo e do meio, do fim, não. Mas, enfim, a gente tem que terminar. Então, muito obrigada a você que acompanhou o Start TMC. Obrigada, Rizzi Tebas.
1: Obrigado. Valeu, Fernanda, Bruno Rizzi, você que nos acompanha. E vem aí o TMC 360
2: com Joana Trepto e Felipe Bueno.
1: Valeu.
0: Valeu.
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2: 7 horas da manhã em ponto, uma ótima segunda-feira, uma ótima semana a todos, semana que se começa agora, que se começa é fogo, que começa agora, a gente começa essa semana juntinho com você, obrigada a você que acompanha a TMC, temos muita notícia pra vocês, meu nome é Joana Treptow e eu tô aqui com ele, Felipe Bueno, bom dia.
8: Joana Treptow, bom dia, e o seu neologismo dessa segunda-feira, se a semana se inicia, por que ela não pode se começar também? Olha, lacramos logo às 7 horas e 1 minuto. Hoje é dia 27 de julho de 2026. Seja bem-vinda, seja bem-vindo até às 9 horas e 59 minutos. Muita informação e muita prestação de serviço para você. Então a gente se começa agora, Joana?
2: Se começamos, vamos.
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8: Governo brasileiro cobra explicações da Argentina após falas de Javier Milei na convenção do PL de Brasília. Rafael Felitti.
18: Convocação do embaixador brasileiro em Buenos Aires, Júlio Vitelli, para consultas sinaliza grave sinal de insatisfação do governo com as relações diplomáticas com a Argentina.
2: Partido Novo realiza convenção para oficializar a candidatura de Romeu Zema à presidência. De Belo Horizonte, Júnior de Castro.
19: Romeu Zema confirmou que pretende conversar com o ex-ministro do Supremo Tribunal Federal, Joaquim Barbosa, para convidá-lo para ser vice-presidente na chapa.
8: No Rio de Janeiro, segunda-feira também será marcada pela convenção do PDT da capital fluminense, Beatriz Trindade.
20: O Partido Democrático realiza hoje sua convenção para definir os nomes que vão representar a sigla nas eleições de 2026.
2: Hoje o presidente Lula se reúne com o presidente da Coreia do Sul. A visita de Lee Jae-myung vai tratar da cooperação em tecnologia, comércio e indústria.
8: Preço do petróleo despenca 5% após uma trégua de 2 dias nos ataques entre Estados Unidos e Irã. O barril do tipo Brent fecha o dia cotado a US$ 92.
2: Campeonato Brasileiro, Palmeiras perde para o Atlético Mineiro, São Paulo empata com o Flamengo, empate também entre Corinthians e Bahia. Agora são 7 horas e 3 minutos.
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8: Bom, vamos começar a contar e recontar essa história de Javier Milei em território nacional fazendo uma certa bagunça, né? Em um discurso na Convenção Nacional do PL, o presidente da Argentina chamou o ministro do STF, Alexandre de Moraes, de lixo careca e criticou a decisão do magistrado de não deixá-lo visitar o ex-presidente Jair Bolsonaro.
21: Para colmo, la basura calma, calva, no me permitió visitar a mi amigo injustamente encarcelado, cuando sé que Lula se cansó de recibir dirigentes del exterior cuando estaba preso, entre ellos el nefasto expresidente argentino Alberto Fernández.
2: Olha só, uma fala bem calorosa. O presidente da Argentina também disse que não acredita em mentiras socialistas.
21: Lo hemos hecho en visitas a otros países, en foros y organismos internacionales, y donde sea que hayamos tenido la oportunidad. Y lo seguiremos haciendo, seguiremos ofreciendo nuestro testimonio en todas partes contra las mentiras del socialismo.
8: Bom, quem diria, quem imaginaria que uma semana depois da final da Copa, na qual a Argentina perdeu para a Espanha, num fim de semana previsto para importantes convenções de partidos brasileiros, né? Para as eleições brasileiras de 2026, um argentino seria um dos principais destaques. O Javier Milei esteve nesse encontro do PL, rendeu repercussões, rendeu cortes, rendeu comentários, como você acompanhou aí, chamou Alexandre de Moraes de lixo careca, chamou Lula de presidiário, falou em onda azul na América e alertou até para uma campanha da esquerda brasileira contra a Argentina, campanha que teria começado justamente na Copa do Mundo, segundo Javier Milei. Ele, é importante lembrar, esteve em território brasileiro sem os protocolos de um chefe de Estado em visita oficial, né? E suas declarações renderam um baita corre-corre na diplomacia brasileira. Ao longo dos próximos dias, o que, que provavelmente nós teremos no noticiário? A turma pragmática, a turma do deixa disso, dos dois lados, inclusive, não só do Brasil, mas da Argentina também, entrando em cena para tentar abafar o caso entre os vizinhos. Mas para fechar essa nossa colocação aqui, para você tirar suas próprias conclusões, vale lembrar que Milei viaja para vender a Onda Azul, deixando em casa alguns sérios problemas. A desaprovação do Milei, por exemplo, e esse é um item muito importante das conversas que a gente tem com você aqui quando a gente traz pesquisas, falando sobre Lula, falando sobre Flávio Bolsonaro, por exemplo, a desaprovação de Javier Milei na Argentina, qualquer que seja a pesquisa, ela está acima de 50%. Tem pesquisa, inclusive, que coloca essa desaprovação acima de 60%. Como diria Lionel Messi, há muitos argentinos irritados porque não conseguem terminar o mês.
0: E nós temos uma pergunta para você em relação a esse assunto. Está lá na nossa live do YouTube, nosso canal do WhatsApp também. A pergunta é a seguinte: como o Brasil deveria reagir às ofensas de Milei a Lula e a Alexandre de Moraes? Convocar o embaixador já foi resposta suficiente? Deveria haver uma retaliação diplomática mais dura? O governo deveria ignorar e seguir em frente? Depende de como a Argentina reagir. Agora são essas as possibilidades de resposta. Vá lá, vote na nossa enquete, participe também pelo nosso chat para que a gente possa interagir e saber qual é a sua opinião. Agora, 7:07.
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8: O tabuleiro das eleições de outubro ganha novas definições depois dessas convenções partidárias que aconteceram neste fim de semana em todo o país, né? E o TMC 360 faz o que agora? Resume para você o que aconteceu de mais importante nesses eventos.
0: Começando pelo Partido Liberal, PL, oficializou a candidatura do senador Flávio Bolsonaro à presidência da República em um evento na Arena Pacaembu, em São Paulo. Antes do ato, Flávio recebeu um gesto de reconciliação da ex-primeira-dama Michelle Bolsonaro, que aceitou publicamente o pedido de desculpas do senador e enviou um vídeo para tornar essas desculpas ainda mais públicas. Vamos ver.
1: Flávio, que Deus abençoe e proteja a sua candidatura. Que ele te dê sabedoria, coragem e força a você e a sua família para cumprir esta missão com a lealdade e a verdade que o nosso povo merece.
8: Na convenção, um vídeo feito com inteligência artificial simulou a voz e a imagem do ex-presidente Jair Bolsonaro pedindo apoio ao filho. A gravação passou a ser contestada pelo PT na Justiça Eleitoral e no STF por suposta propaganda antecipada. Vamos primeiro ouvir o vídeo, ver o vídeo, logo mais a gente se aprofunda nesse assunto.
22: Isso que vocês estão vendo aqui não sou eu. Isso é uma simulação da minha imagem e da minha voz, feita com inteligência artificial. Como todos aqui sabem, eu estou preso e calado por uma decisão injusta e arbitrária, baseada em algo que eu nunca fiz. Mas eu garanto, nenhuma prisão vai calar o sentimento de esperança que despertamos. Nenhuma prisão vai calar milhões de brasileiros que acreditam no nosso país. Por isso, peço que vocês recebam de braços abertos a pessoa que escolhi para me substituir, sangue do meu sangue, meu filho Flávio.
0: Bem impressionante, há um ano nós não ouvimos nenhuma mensagem do ex-presidente Jair Bolsonaro, que por estar preso está incomunicável. Antes havia essa determinação do STF de que ele não usasse redes sociais, de que não fizesse pronunciamentos. Recentemente nós tivemos a carta aos brasileiros que foi lida pelo filho e que rendeu punições ou restrições ainda mais duras à prisão domiciliar humanitária do ex-presidente. Agora tem esse vídeo aí feito por inteligência artificial, algo que já era de se esperar que fosse ser usado nas eleições deste ano. E Flávio se emocionou ao discursar. Ele chamou a prisão do pai de injusta, pediu para que lembrem dele. Vamos ouvir.
23: A gente que acompanha o sofrimento dele todos os dias, a injustiça, quando a gente pensa que está cansado, que não vale a pena, lembrem dele. lembrem o que ele está passando. E lembrem, escrevam aí, que muito em breve ele vai estar aqui com a gente.
8: A definição de quem ocupará a vaga de vice na chapa não saiu nesse evento, nesse encontro, confirmando que o coordenador da campanha, senador Rogério Marinho, adiantou aqui no 360 na sexta-feira passada, né? O prazo final para o anúncio vai até 5 de agosto, tá dentro do prazo, então. E Marinho nos explicou que a ideia é usar todo o tempo disponível para fechar esse nome. O partido busca uma figura feminina. Vale lembrar que a senadora Tereza Cristina já recusou o convite. Uma ala da legenda ainda defende Michele Bolsonaro para o posto, mas o partido avalia outros nomes políticos, como Simone Marqueto, Clarissa Tércio e Daniela Marques.
0: Vamos falar de mais convenções partidárias que aconteceram nos últimos dois dias, no fim de semana. O PSD oficializou a dobradinha formada pelo ex-governador de Goiás, Ronaldo Caiado, e pelo presidente nacional da sigla, Gilberto Kassab. Trata-se de uma chapa pura, sem coligação com outros partidos. É uma aposta do PSD para se firmar como um nome da terceira via e também da centro-direita na disputa. No discurso, Caiado colocou a segurança pública no centro da campanha, prometeu ampliar o uso de tornozeleiras eletrônicas e endurecer penas para agressores em caso de violência doméstica. Ele também criticou a polarização entre PT e bolsonarismo, disse que a candidatura é a única capaz de derrotar o Partido dos Trabalhadores em outubro e também teve uma alfinetada direta em Flávio Bolsonaro. Vamos ouvir.
3: A pesquisa no segundo turno mostrou que o Caiado é o único que bate o Lula. Tá lá, a pesquisa demonstrou isso. Numericamente, eu estou à frente do Lula no segundo turno. Então, quer dizer, ninguém quer eleição no primeiro turno. A pessoa quer eleição no primeiro, segundo turno e vitória. Então, não adianta você botar uma pessoa que não tem condições de vencer o Lula no segundo turno.
8: Bom, Caiado voltou a prometer que, se eleito, vai conceder indulto a Jair Bolsonaro para, segundo ele, pacificar o país. O pré-candidato também falou sobre vivermos uma eleição de rejeitados, fazendo referência tanto a Lula como a Flávio Bolsonaro.
5: Não é possível que o Brasil vai querer optar por aqueles que são os maiores rejeitados da política nacional. Eleição não é eleição de rejeitados. A eleição é de quem traz resultado para a sociedade brasileira.
0: Inclusive, nós temos uma pesquisa que vamos mostrar daqui a pouco aqui para você, que mostra justamente esses índices de rejeição. Mas voltando à convenção do PSD, Caiado, ele tem uma candidatura, um apoio estadual à candidatura que é frágil, mesmo dentro do próprio partido. Em São Paulo, o Diretório Estadual apoia a reeleição de Tarcísio de Freitas, do Republicanos. No Rio de Janeiro, o partido lançou Eduardo Paes ao governo do estado, mas Paes apoia a reeleição do presidente Lula, não a chapa Caiado Kassab. Na Bahia, o PSD estadual, comandado pelo senador Otto Alencar, também se aliou a Lula. O único apoio a Caiado no estado veio de ACM Neto, do União Brasil, mas em caráter pessoal, sem uma coligação formal. Em Minas Gerais, o presidente estadual do PSD defende Romeu Zema, embora lideranças locais, como o Cássio Soares, também tenham declarado apoio a Caiado. Gilberto Kassab, em várias entrevistas, inclusive falando aqui com a TMC, já falou algumas vezes desde que lançou o nome de Ronaldo Caiado como pré-candidato à presidência. Ele justifica essa fragmentação como uma resposta à realidade política de cada região, diz que respeita como cada diretório, cada estado quer se manifestar. Segundo ele, a eleição de nomes como Eduardo Paes é tão importante para o PSD quanto a candidatura presidencial, descartando qualquer falta de compromisso com a chapa.
8: E o PT? O PT oficializou o nome do ex-ministro Fernando Haddad na disputa pelo governo de São Paulo. A convenção foi realizada em Campinas, reuniu apoio do PSOL e Rede, além das presenças de Lula e Geraldo Alckmin. A chapa tem como pré-candidato a vice o ex-ministro Márcio França, do PSB. O slogan oficial é Desperta São Paulo. Em discurso, Haddad afirmou que o papel do partido é liderar uma campanha cívica para recuperar o estado e criticou a atual gestão ao declarar que São Paulo O estado de São Paulo não pode continuar abandonado.
0: O candidato também focou os ataques na área econômica, lembrou que São Paulo cresceu 0,4% nos últimos 12 meses, um ritmo 4 vezes menor do que a média nacional de 2%, bem atrás dos 5% de crescimento registrados pelo Rio de Janeiro. Concessões e privatizações do governo Tarcísio de Freitas, com destaque para a desestatização da Sabesp, também foram alvo de críticas do bloco. Essa é a segunda vez que Haddad enfrenta Tarcísio na disputa pelo governo paulista, reeditando então o cenário de 2022. Segurança pública, economia e privatizações despontam desde já como os principais pontos de embate entre os dois.
8: Outros partidos também fecharam candidaturas neste fim de semana. O PDT homologou por unanimidade a candidatura do ex-prefeito de Belo Horizonte, Alexandre Calil, ao governo de Minas Gerais. Calil disputa o cargo pela segunda vez após ter sido derrotado por Romeu Zema em 22. E chega ao pleito com o apoio articulado do PT. Unidade Popular oficializou a candidatura de Samara Martins à presidência da República, tendo como vice a guarda portuária Raquel Brício. É a única chapa presidencial 100% feminina nesta eleição, sustentada por uma plataforma que a legenda define como socialista e anti-imperialista.
0: O nosso colunista, o nosso comentarista de política, Bruno Rizzi, já está no estúdio para nos trazer um panorama, um melhor, um saldo desse fim de semana de convenções. É o pontapé inicial das eleições. Temos definições, oficializações de nomes. Bruno Rizzi, o que você destaca? Bom dia.
6: Bom dia, Joana Trepto, Felipe Bueno, nosso ouvinte, espectador. Pois é, muitas convenções, muita informação bacana. Vou tentar dar uma resumida aqui para vocês, para trazer um apanhado de todos os destaques que a gente viu, começando pelo lançamento da campanha de Flávio Bolsonaro, que teve como pontos positivos para sua campanha o tripé formado ali por apoio de Nicolas Ferreira, Tarcísio de Freitas e Michele Bolsonaro. Essa era uma das preocupações da campanha de Flávio, de todo o PL, em relação a quão relevante seria esse apoio desse trio tão essencial. Nicolas, mais pela parte também digital, pela parte das redes sociais, também Tarcísio de Freitas pela relevância, pelo favoritismo dele em São Paulo, que é o maior colégio eleitoral, e também Michele Bolsonaro, que até poucos dias atrás estava em zona de conflito ali com Flávio Bolsonaro. Os ânimos se apaziguaram ali, pelo menos temporariamente. Teve o vídeo de Michele, não presente ali fisicamente, mas gravou um vídeo apoiando, citou Flávio basicamente uma vez só, mas cita um apoio à candidatura, o que já é algo relevante perante o cenário que a gente tinha anteriormente para a campanha de Flávio. Tarcísio de Freitas muito forte ali na campanha, trabalhando ali realmente sendo muito enfático no seu apoio. E por fim, Nicolas Ferreira, que acabou não conseguindo decolar por conta de mau tempo, gravou um vídeo também tendo apoio, lembrando que Nicolas vem de conflitos recentes aí com o Eduardo Bolsonaro através das redes sociais, um eterno conflito, um eterno bate-cabeça com Eduardo Bolsonaro e todo o clã Bolsonaro. Em cima disso, a gente tem esses pontos, mas também em cima disso a gente tem alguns contrapontos, que é o quê? Flávio, ele tem uma candidatura ali, através do seu lançamento, é uma coisa meio Frankenstein, né? Porque ele precisa de vários elementos externos para se firmar e se consolidar como candidato de fato. Ele, por si só, sozinho, não consegue passar essa imagem, isso que passa a impressão, porque ele coloca Daniela Marques, que pode ser sua vice ou sua ministra da Economia em caso de vitória, como um elemento relevante. Ele traz a sua mãe, Rogério Bolsonaro, ele traz a sua esposa, Fernanda Bolsonaro, para trazer a comunicação com as mulheres, ele traz Nicolas Ferreira para o digital, ele traz Javier Milei e Netanyahu para trazer esse apoio internacional da grande direita, da onda azul da América Latina. Então ele traz vários elementos ali que parecem ser a formação dessa coluna dorsal ali de Flávio Bolsonaro para sua campanha. Então tem esse contraponto ali que parece que ele está tentando construir com outros elementos. Não parece ser uma unidade ainda, pelo menos que a gente viu até o momento.
8: Ô Rizzi, por falar em unidade, eu queria colocar nessa conversa aqui o elemento PSD e uma gavetinha do elemento PSD,
4: o Republicanos, Tarcísio de Freitas e o Quebra-Cabeças Estadual, que aparentemente, do ponto de vista do Republicano, está resolvido, do ponto de vista de Tarcísio está resolvido, mas existe um elemento nacional, né? E sentimos falta de presenças nessa convenção que definiu, dessas convenções que definiram parte do, digamos assim, do caminho que a direita vai traçar nessas próximas semanas. O que, que você enxergou, ou melhor, né, o que, que você não enxergou nesse fim de semana quanto a isso?
6: Pois é, o PSD que tem a chapa com Caiado e o vice dele, Gilberto Kassab. Uhum. Kassab que foi secretário do governo Tarcísio de Freitas do Republicanos até começo desse ano, final do ano passado. Tem uma aliança ali e Tarcísio fez questão de não comparecer justamente para não haver qualquer imagem, qualquer relação de um possível apoio a Ronaldo Caiado. Esse é um elemento interessante que entra nesse quebra-cabeças. E aí outro quebra-cabeças que Kassab está ali tentando montar na cabeça dos prefeitos que vão trabalhar nas campanhas ali, principalmente no interior de São Paulo, é a formação do famoso voto Tarcísio. O que, que é esse voto? É o voto Caiado para o nacional e Tarcísio para o governo local. Qual é a ideia? A Kassab tem uma articulação gigantesca, todo mundo conhece, isso a nível nacional, mas especialmente em São Paulo, ele tem uma relação muito próxima com as prefeituras, com essas conversas diretas, tem uma relação, inclusive, do próprio partido do PSD. A gente tem que lembrar que as emendas parlamentares são um mecanismo que alimentam, são mecanismos que alimentam as prefeituras. Isso tem uma participação do governo federal e essa articulação, inclusive a fala polêmica de Valdemar da Costa Neto na semana passada sobre a responsabilidade dos presidentes na distribuição dessas emendas, o que é algo, enfim, super discutível aí, que está sendo um motivo até de discussão na justiça. Mas fato é que Kassab conseguiu construir esse apoio nas prefeituras ao longo do governo Tarcísio. E isso ele tem agora tentado como forma de trazer essa proximidade, a continuidade desse trabalho com as prefeituras através do apoio dessas prefeituras, que vão votar naturalmente em Tarcísio de Freitas, a sua maioria, dado que o apoio do interior de São Paulo é historicamente de direita, mas não casando com o voto a Flávio Bolsonaro, e sim casando com o voto em Ronaldo Caiado. E aí, mais um elemento do Republicanos é que a Daniela Marques, que foi presidente da Caixa Econômica no governo Bolsonaro, foi a braço direito do Paulo Guedes também no governo Jair Bolsonaro, tem sido trazida ali por Flávio Bolsonaro, mas ela tem justamente o impedimento de ser a vice de Flávio Bolsonaro agora, porque ela é do Republicanos, filiada a Republicanos. Mas nem o Republicanos quer que ela seja a vice, porque não tem a aliança nacional que o Felipe acabou de trazer aqui pra gente. Então, quebra-cabeça muito grande, e Tarcísio, que é do Republicanos, claramente apoiando a candidatura do PL. Então, é um quebra-cabeça gigantesco. São Paulo tem sido esse miolo ali através de Kassab, Ronaldo Caiado na candidatura nacional e Tarcísio de Freitas no estadual, um embrólio bem grande.
4: Isso porque a gente não desdobrou outros estados que também têm quebra-cabeças para serem resolvidos, e são 9 dias, né? Até 5 de agosto são 9 dias para que eles resolvam esse problema. Ô Bruno Risi, você volta amanhã, né?
6: Com certeza, amanhã estamos aí para trazer mais detalhes aí, mais bastidores da política.
4: Tá certo, então, são 7 horas e 24 minutos.
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0: Pesquisa BTG Nexus aponta empate técnico entre Lula e Flávio Bolsonaro no segundo turno. Pesquisa quentinha acaba de sair. Nós trazemos aqui para você. O presidente da República do PT tem 47% das intenções de voto contra 43% de Flávio Bolsonaro do PL. Na simulação de primeiro turno, Lula lidera com 42% da preferência do eleitorado, seguido por Flávio Bolsonaro, que soma 33%. A forte polarização entre o petista e o candidato do PL esvazia as opções de terceira via, deixando os demais concorrentes distantes do topo da disputa, de acordo com dados divulgados pela pesquisa BTG Nexus, agora, nesta manhã, nestas primeiras horas da manhã de segunda-feira.
4: Que mais que nós temos aqui? Ó, o governador de Goiás, Ronaldo Caiado, do PSD, aparece em terceiro lugar com 6%, seguido por Renan Santos do Missão, 5%, Romeu Zema do Novo, com 3%. Entre os votos de primeiro turno, os brancos, nulos E os que declararam não votar em nenhum dos nomes somam 6%, enquanto 2% dos entrevistados não souberam ou preferiram não responder. O levantamento do Instituto Nexus, encomendado pelo Banco BTG Pactual, entrevistou 2004 eleitores por telefone entre os dias 24 e 26 de julho de 2026, ou seja, terminou ontem. O nível de confiança da pesquisa, 95%, margem de erro, 2 pontos percentuais.
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4: Bom, o ministro das Relações Exteriores, Mauro Vieira, deve se reunir hoje com o embaixador da Argentina no Brasil. Vamos voltar a falar sobre essa briga, né? Por enquanto diplomática, mas aquela diplomacia meio de quinta série, de oitava série, assim. O Júlio Bittelli foi convocado para prestar esclarecimento sobre a relação entre os dois países após as declarações de Javier Milei. Nós vamos direto a Brasília conversar com o repórter Rafael Felitti e ele vai trazer mais informações para a gente. Diga, Felitti, muito bom dia para você.
18: Oi, Felipe, oi, Joana, muito bom dia para vocês, bom dia para quem nos escuta, para quem nos acompanha aqui no TMC 360. Olha, o governo brasileiro convocou o embaixador do Brasil em Buenos Aires, Júlio Bittelli, para prestar esses esclarecimentos. Na verdade, o termo técnico que eles usam é para prestar consultas ao embaixador, ao chanceler do Brasil, o Mauro Vieira. Porque o que esse termo significa? Porque nessa reunião com o Mauro Vieira, o Júlio Bittelli ele vai precisar trazer esclarecimentos sobre as relações entre o Brasil e a Argentina, né? Isso sinaliza, quando um país convoca um diplomata dessa forma, isso é um sinal dentro da diplomacia de que o Brasil está claramente insatisfeito com alguma atitude hostil de um outro país. No caso, a atitude do Milei na convenção do PL, de ter atacado o presidente Lula, ter chamado Lula de presidiário e ter chamado o ministro Alexandre de Moraes de lixo careca. Com esse ataque às duas autoridades, o Brasil vai conversar com o seu embaixador para ter essas informações, né? Ouvir os esclarecimentos dele sobre a atitude hostil de Javier Milei. Mas a posição não ficou só no Poder Executivo. O chefe do Supremo Tribunal Federal, o presidente do STF, o ministro Edson Fachin, também se posicionou por meio de nota, né? Saiu em defesa de Alexandre de Moraes, reforçou a autonomia do Poder Judiciário brasileiro e classificou as falas de Milei como desrespeitosas e incompatíveis com a relação entre os dois países, principalmente porque essa fala foi feita em território brasileiro.
0: Relaxa. Valeu, Felitti, obrigada pelas informações. Vamos acompanhar de perto esses desdobramentos. As falas de Javier Milei foram bem cheias de personalidade.
4: adorei essa definição, cheia de personalidade.
0: Muito. E até quem não entende espanhol entendeu direitinho o recado dele, entendeu direitinho. E não foi só Javier Milei que endossou a campanha de Flávio Bolsonaro. Também teve o primeiro-ministro de Israel, Benjamin Netanyahu, que mandou uma mensagem para quem esteve na convenção de Flávio Bolsonaro. Daqui a pouco a gente fala mais aqui sobre convenções partidárias no TMC 360. 7:29.
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31: Sete horas 33 minutos, trilha de eleições para falar sobre o período eleitoral, a corrida eleitoral. Rafael Alves está aqui no estúdio para trazer detalhes sobre a pesquisa da Genial Quest sobre os candidatos ao governo do estado e também ao Senado aqui no Rio de Janeiro. Fala, Rafa, bom dia mais uma vez, amigo.
32: Muito bom dia novamente para você, Gustavo, para todos os nossos ouvintes. O ex-prefeito do Rio, Eduardo Paes, aparece na liderança da corrida pelo Palácio Guanabara com 38% das intenções de voto, seguido por Douglas Ruas, do PL, e Antônio Garotinho, do Republicanos. Os dois somam 10%. Esses números fazem parte da primeira pesquisa Genial Quest sobre a disputa pelo governo do Rio de Janeiro após o início do calendário eleitoral na semana passada. O levantamento mostra ainda que William Siri do PSOL tem 2% das intenções de voto. Na sequência aparecem André Marinho do Novo, Coronel Busnello do Missão, Ciro Garcia do PSTU, Juliette Pantoja da UP, além de Wilson Witzel do DC, todos com 1%. Luan Monteiro do PCO, esse não pontuou. Os indecisos somam 19%, enquanto 16% afirmaram que pretendem votar em branco, anular o voto ou não comparecer às urnas. A pesquisa tem margem de erro de 3 pontos percentuais para mais ou para menos e nível de confiança de 95%. A Quest ainda simulou outros dois cenários, sem a candidatura de Antônio Garotinho do Republicanos. Nessas duas possibilidades, aí Eduardo Paes aparece ainda mais na frente, com 42% das intenções de votos. Além disso, Douglas Rua chega a 11% e os demais candidatos variam ali entre 1% e 2%. Nesses cenários aí permanecem 19%, o 19% o número de indecisos, assim como também aqueles brancos, nulos ou quem não vai comparecer às urnas. A gente também tem um cenário de pesquisa espontânea, Gustavo, quando a gente não apresenta o nome dos candidatos aos entrevistados. Aí Eduardo Paes aparece com 9% das intenções de votos, seguido por Douglas Ruas com 3% e Antônio Garotinho com 1%. Os outros não pontuaram nesse cenário espontâneo. A gente volta ao longo da programação, inclusive durante o Rio TMC, com mais detalhamentos dessa pesquisa eleitoral divulgada agora há pouco pela Genial Quest. Gustavo.
31: Valeu, Rafa.
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31: Mudando a trilha, para mudar de assunto, falar com a Beatriz Trindade. Fala, Bia, bom dia.
2: Bom dia, Gustavo, para você e para todo mundo que acompanha a gente. Um incêndio acontecendo agora num edifício residencial ali na Avenida Brasil, na altura de Irajá, de acordo com as primeiras informações, então, do Corpo de Bombeiros. Esse incêndio que ainda está em andamento, mas controlado até o momento e sem vítimas. A gente viu ali imagens, né, que circulam nas redes sociais, que mostram a equipe do Corpo de Bombeiros retirando moradores desse prédio em meio ali a muita fumaça, enquanto eles atuam ali para tentar combater essas chamas, mas fato é que até o momento não tem nenhuma vítima, ninguém ferido ou levado para o hospital, e a gente segue acompanhando aqui, trazendo mais atualizações sobre os impactos então dessa ocorrência, Gustavo.
31: Valeu, Bia.
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31: Olha, tem um carro enguiçado agora na Lagoa, na Avenida Borges de Medeiros. Uma faixa da pista no sentido túnel Rebouças está ocupada agora na altura da rua JJ Seabra. O reboque da Sete Rios está atuando no local e o trânsito é intenso no trecho, nos dois sentidos, tá? Na Avenida Brasil tem um caminhão enguiçado em Parada de Lucas. Uma faixa da pista central está ocupada no sentido centro, na altura do viaduto de Parada de Lucas. Sete Rios também atua no local e, segundo o Centro de Operações da Prefeitura, o trânsito é intenso na região. 7:38.
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0: 7:38. 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E aquela meta do ano novo, de juntar dinheiro, parece mais e mais distante. Alelupe! 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
5: Daqui a pouco, o pessoal não tá nem tirando o pisca-pisca mais do lugar do Natal, né, Joana? Já tá deixando a árvore tudo montada. Tá passando tudo tão rápido, né? Bom dia para você, pro Felipe. Olha, ao longo desses primeiros meses, a gente comentou várias dicas por aqui. Então, vale refrescar a memória. Primeira dica é usar aquela regra dos 50-30-20. Essa é uma ótima forma de organizar seu orçamento para evitar gastos exagerados. Lembrando, então, aqui que a ideia é separar 50% do seu salário para os seus gastos essenciais, 30% para suas compras de lazer, né? e os 20% que sobram para você usar para investir ou quitar suas dívidas. Mais uma sugestão, revise os seus gastos e corte tudo aquilo que você não está usando. Sabe onde acontece isso, né? Streams, assinaturas em streams. Eu já saí cortando isso uma vez e eu posso te falar que eu economizei uma graninha com isso, de verdade, viu, gente?
0: Ah, é? Você deu uma revisada aí.
5: Opa.
0: No final do ano, é bom a gente olhar para essa conta no final do ano, porque tudo que é parcelado, exato, e esse tipo de serviço, ele é atraente porque a parcela mensal, ela às vezes fica abaixo ali de 100 reais. Então você fala, ah, tudo bem, mas no final do ano dá 1.000 reais que você economiza. É um baita dinheiro, muito bem. 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
0: Muito bem, Alê Lupi. E muito obrigada, não é? Porque hoje nós temos mais aqui uma dica de como reequilibrar as finanças. Amanhã, neste mesmo horário, ele volta com mais dicas salvadoras da pátria. Até amanhã.
5: Até amanhã, dupla. 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Amanhã a gente está de volta, Joana, Felipe. Beijo para vocês.
0: Até.
4: São 7h42 e nós voltamos a falar sobre as convenções partidárias que começaram a definir rumos oficiais para as eleições de 2026 no Brasil e também algumas interferências externas aqui do nosso vizinho, que estava exaltado nesse fim de semana. A nossa convidada a partir de agora é a professora Maria do Socorro Braga, cientista política da Universidade Federal de São Carlos, aqui no estado de São Paulo. Professora, prazer falar com a senhora. Muito bom dia, tudo bem?
6: Bom dia, prazer enorme estar aqui com vocês.
4: Bom, professora, de modo geral, o que a senhora viu nesse fim de semana de convenções, especificamente sobre projetos de Brasil? Porque a gente vê muito projetos de poder, agora projetos de país é uma coisa mais rarefeita, né? A senhora viu alguma coisa?
6: É, vi, porque de fato a gente teve convenções muito focadas, né, naquelas questões que, poucas questões, na verdade, substantivas, mas focada numa forma, uma maneira, né, de publicizar, né, quem são os candidatos que, de fato, estão aí tentando concorrer, tentando essa cadeira, especialmente da presidência da República, né? E como é uma disputa a mais importante, né? Ainda mais num sistema proporcionalista como o nosso, presidencialista, os discursos, eles sinalizam, de certa maneira, essa visão de país, né? Então, ali nós vimos o discurso, né? Os discursos, na verdade, que foram vários no candidato do Flávio Bolsonaro, por exemplo, né? Com participação, inclusive, né? Do atual presidente da Argentina. Não é trivial um outro presidente de um país participar de uma convenção, mas, então, esses vários elementos, né, esses vários acontecimentos, especialmente nessa convenção do PL, sinalizam uma visão de país, né? Sinaliza um grupo político bastante organizado, né, defendendo já uma visão, sim, de país, dado que se trata de uma aliança, né, que não é só Brasil e Argentina, mas ela é transnacional. Então, de certa forma, essa foi a minha visão, né, né, realmente marcou muito, né, essa participação de um outro líder, né, de um outro país aqui. Mas, além dessa convenção, nós tivemos também a convenção, várias convenções, mas chama atenção também para a convenção do PSD, né, da uma chapa puro sangue, né, do Caiado e do Kassab como vice, que também expressa uma outra visão de país, né? Eu os chamo, os considero fazendo parte ali de uma direita tradicional do Brasil, uma centro-direita, né? Que também vem ali defender uma visão oposta, né? Não, por enquanto, pelo menos, está oposta à do Flávio Bolsonaro e à do atual presidente Lula, né? Então, essas duas convenções chamam bastante atenção. A do Caiado, realmente, falta ainda alianças, né? Quer dizer, ainda vai ter que fazer muitas articulações para dar mais carne, força, né, a essa candidatura, mas está se colocando ali como um contraponto a essas duas principais forças dessas eleições.
0: Professora, nós temos entrevistado aqui políticos, inclusive os pré-candidatos, no TMC 360, nas últimas semanas, nos últimos meses, e todos diziam que, à medida em que a eleição fosse se aproximando, o cenário ia mudar, tudo ia mudar, então os que estão mais lá atrás nas pesquisas de intenção de voto iam trazer os projetos de governo, como o Felipe disse muito bem, ainda não tivemos isso, mas precisamos ter em algum determinado momento para a gente analisar e falar sobre isso. Muita coisa vai acontecendo que vai mudando o cenário, mas, por exemplo, nós tivemos aqui uma pesquisa BTG Nexus divulgada hoje, que eu quero trazer para a conversa, que mostra todos os números estáveis. Todos os recortes estão estáveis. Nas pesquisas de primeiro e segundo turno, nós temos os números de Lula e Flávio Bolsonaro estáveis, os outros pré-candidatos estáveis. Nós temos uma redução do número de indecisos, as pessoas estão se interessando mais pelas eleições, ok, mas o interesse pela eleição não muda, fica ali de 73% a 76% da população, e os números vão ficando estáveis, inclusive, de polarização. Bolsonaristas convictos fica entre 25% e 27%, lulistas convictos entre 21% e 23%, os não polarizados entre 23% e 22%. O cenário está dado, professora, ou ainda temos, de fato, tempo suficiente para que o cenário mude e que entrem aí novos fatores que mudem o que a gente vê que está aqui no tabuleiro para as eleições deste ano?
6: De fato, a gente tem, aparentemente, uma tendência já dada, né? De uma eleição que pode ser realmente decidida no primeiro turno. Apesar dessa aproximação entre os últimos dois, os maiores, os candidatos com maior expressão, né? Lula e Flávio. Mas eleições, ainda mais essas nacionais, elas a gente tem elementos de curto impacto, né? Que podem acontecer até, né, o dia das eleições. A gente está aí em torno, né, quase 2 meses, né, antes das eleições, e nesse período, sim, pode ocorrer. Pode ocorrer algum episódio, algum evento que desestabilize um pouco essas tendências, né, de resolução já no primeiro turno, né? Eu penso que a gente tem quase que uma disputa nesses últimos meses, né, e agora, daqui para frente, aparentemente é isso, de uma eleição que parece mais segundo turno já, né? E não primeiro turno, justamente por conta dessa aparente estabilidade entre as duas principais forças, né? Com subidas muito na margem de erro, né? E isso acaba levando essa impressão. Mas sim, ainda temos tempo, né? Depender das estratégias de campanha, dos eventos que poderão surgir, ainda possibilidade de haver mudanças, né? Por exemplo, a vice ou vice do Flávio não está definido ainda, né? E outras variáveis aí que podem afetar as preferências eleitorais.
0: Uhum. Tá certo, isso. Professora. Muito obrigada pela entrevista. Nós conversamos com a professora Maria do Socorro Braga, cientista política da Universidade Federal de São Carlos. Até a próxima.
6: Até a próxima. Um abraço.
4: Bom, são 7:50. A gente ainda segue falando sobre essas convenções e o processo eleitoral. Isso vai ser um assunto de momento aqui no nosso TMC 360 até as eleições e depois, né? Até as eleições e além. Vamos para Minas Gerais. Partido Novo oficializa hoje a candidatura do ex-governador Romeu Zema à presidência da República. Apesar do avanço, Zema ainda não definiu, pelo menos oficialmente, o nome para vice.

0: 3 e 7 de agosto no Rio de Janeiro. E a intenção foi reforçada pelo ex-governador aqui de Minas durante um evento do Novo lá no Rio Grande do Sul, quando ele inclusive elogiou a atuação de Joaquim Barbosa no combate à corrupção. Barbosa, que a gente lembra aqui, é mineiro e hoje é filiado ao Democracia Cristã, já havia sinalizado interesse em disputar a presidência. Nas redes sociais, ele afirmou que estuda entrar na corrida ao Palácio do Planalto e a possível candidatura, inclusive, provocou uma disputa interna no partido, já que o ex-ministro Aldo Rebelo também era apontado aí como pré-candidato. Por enquanto, não há confirmação de Joaquim Barbosa se ele aceita ou não o convite, e a gente reforça aqui a convenção do Partido Novo Nacional, que deve oficializar o Romeu Zema, acontece hoje. A TMC acompanha e traz todas as atualizações aqui durante a nossa programação. Volto com vocês, Joana, Felipe.
1: Vamos agora para o Rio de Janeiro. O PDT realiza hoje um encontro no Rio de Janeiro para oficializar as candidaturas também, enquanto o Republicanos confirma o ex-governador Antony Garotinho para a disputa ao governo do estado. Beatriz Trindade, do Rio, traz mais informações. Bia.
2: Joana, bom dia para você, para o Felipe, para todo mundo que acompanha a gente. Exatamente. O Partido Democrático Trabalhista, então, realiza hoje a convenção estadual aqui do Rio para definir os nomes, né, dos candidatos que vão representar a sigla nas eleições deste ano. Convocado, então, pelo presidente da Comissão Executiva Estadual do PDT, a deputada Marta Rocha, o evento acontece durante a tarde na sede fluminense do partido, a Fundação Leonel Brizola Alberto Pasqualini, aqui no centro da capital fluminense. Na convenção, então, o PDT deve formalizar o apoio à candidatura de Eduardo Paes, do PSD, ao governo do estado. A aliança faz parte de uma ampla coligação ali partidária, que também inclui o PT e o MDB. No sábado, a gente lembra que Antony Garotinho foi confirmado como candidato, né, durante uma convenção que aconteceu aqui no Rio. O evento também chancelou ali nomes dos ex-prefeitos do Rio, Marcelo Crivella e de Belfor Roxo, Vaguinho, como concorrentes, então, ao Senado. Em meio a essas discussões, então, sobre uma possível aliança nacional entre republicanos e PL, Garotinho afirmou que vai aguardar uma posição oficial do partido sobre o cenário eleitoral, mas ele antecipou para a gente qual é o posicionamento dele. Vamos ouvir.
3: Eu tenho uma posição de aguardar o partido, mas eu venho já há algum tempo nos meus programas, nos podcasts, colocando a questão de forma clara: eu não voto no PT. Porém, eu disse a Flávio Bolsonaro que o PL no Rio era impossível votar. Um partido que tem Canela, chefe de milícia em Belfor Roxo, candidato, Cláudio Castro, que era candidato, e Rodrigo Bacelar, era impossível votar.
2: Então, essa definição entre uma eventual aliança, né, entre republicanos e PL ainda depende das negociações nacionais. Enquanto isso, os partidos seguem realizando, então, as convenções estaduais para oficializar as candidaturas e alianças para as eleições. Volto com vocês, Felipe e Joana.
4: Às 7 horas e 55 minutos.
1: Vamos falar de esporte? O final de semana foi recheado de jogos do Brasileirão e o repórter Gustavo Solé traz os destaques da 20ª rodada do campeonato.
5: Muito bom dia para todo mundo que nos acompanha aqui na TMC. Depois dessa 20ª rodada de campeonato brasileiro, onde os dois líderes da competição acabaram tropeçando. O Flamengo no Maracanã ficou no empate por 1-1 contra o São Paulo e chegou aos 38 pontos na tabela de classificação. Já o líder Palmeiras, depois de 56 dias, voltou à sua casa no Nubank Park e perdeu para o Atlético Mineiro por 2-1. O Verdão se manteve na ponta com 44 pontos, mas viu a vantagem para o Flamengo diminuir e um pontinho. Agora o Flamengo está a 6 do líder Palmeiras, e lembrando que o rubro-negro carioca tem um jogo a menos em comparação ao Verdão. Quem aproveitou muito bem, obrigado, este vacilo dos dois primeiros colocados foi o Atlético Paranaense, que venceu o Internacional por 2-0 e chegou a 36 pontos, ocupando a terceira colocação do Campeonato Nacional.

0: Na noite de sábado, Santos e Chapecoense empataram por 2 a 2 na Vila Belmiro. E muita confusão de bastidor envolvendo o nome de Neymar. De acordo com algumas apurações, o camisa 10 santista teria cobrado de forma exagerada o zagueiro João Ananias e o meio-campista Gabriel Bontempo no vestiário da Vila Belmiro. Neymar alega que isso não aconteceu, que não ofendeu os garotos, mas neste domingo o Neymar se reapresentou no CT Rei Pelé, tomou apenas o café da manhã e depois foi embora, sem autorização do próprio Santos Futebol Clube. Vamos ver agora qual será a postura da diretoria santista e do próprio Neymar nesta segunda-feira. Lembrando que o Santos fez parte do pagamento da dívida que tinha com o Neymar, mas continua devendo mais de 50 milhões de reais para o camisa 10 e capitão do Santos Futebol Clube. O Peixe retorna aos gramados nesta terça-feira para encarar a Universidade Central da Venezuela pela Copa Sul-Americana. No primeiro jogo em Valência, na Venezuela, goleada santista por 4 a 1. Então, o jogo desta terça-feira, o Santos deve ter um time bem alternativo em campo.
1: São 7 horas e 57 minutos, daqui a pouco tem mais futebol aqui no 360. Vamos trazer alguns destaques do noticiário internacional agora, começando com esse aqui, ó, a guerra entre Estados Unidos e Irã. Não vá ficar entusiasmado, não vá ficar esperançoso ainda, mas teve o segundo dia consecutivo de pausa nos ataques após 13 seguidos de bombardeios norte-americanos e quase 5 meses de conflito. Lembrando que aquele cessar-fogo do meio do mês passado já foi suspenso, já é página da história, né? A interrupção nas ofensivas ocorre após alertas de autoridades dos Estados Unidos de risco, né, no encaminhamento dessa guerra e o nível dos estoques de munição, que é algo que Donald Trump nega, rechaça, né? O Irã respondeu com a suspensão das retaliações, mas o clima, obviamente, continua tenso e, assim, difícil de prever o que vai acontecer nas próximas 24 horas.
2: Teherã criticou a intenção declarada pelo presidente Donald Trump de usar ativos iranianos apreendidos para indenizar prejuízos em navios comerciais. Mediadores de Paquistão e Catar tentam destravar o acordo de paz, aquele acordo de paz. A trégua trouxe um alívio para a economia global. O preço do barril do petróleo Brent despencou quase 5%, cotado a 92 dólares. Vamos atualizar essa informação? 7% em relação à última sexta-feira, cotado a 84 dólares e 69 centavos neste momento. Isso afasta o risco de desabastecimento vindo do Oriente Médio, algo que literalmente sobe e desce nos últimos meses, de acordo com as declarações e as decisões que são tomadas por Donald Trump.
1: Bom, são 7 horas e 59 minutos. Daqui a pouco a gente traz mais destaques do noticiário internacional aqui no 360.
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2: 8 horas da manhã, bem-vindo você que se liga agora na TMC. Este é o TMC 360. Está no ar com as principais informações desta segunda-feira, dia 27 de julho de 2026. O fim de semana foi recheado de acontecimentos aqui da política nacional e a gente traz os destaques para você agora. Fernanda Haddad rebate falas de Tarcísio de Freitas em convenção do Partido Liberal. De São Paulo, Ricardo Spavoli.
8: A maioria das críticas de Haddad a Tarcísio foram relacionadas às privatizações que aconteceram nos últimos 4 anos e também relacionado ao tarifaço imposto pelos Estados Unidos e à postura de Tarcísio frente a essas tarifas.
1: Lula e Xi Jinping conversam por telefone sobre parcerias estratégicas. Os líderes também abordaram a suposta interferência dos Estados Unidos nas eleições brasileiras.
2: Governo lança hoje o programa Move Brasil Entregadores. O objetivo é facilitar o financiamento de motocicletas e bicicletas para entregadores de aplicativos e mototaxistas.
1: Índice de preço ao consumidor que mede a inflação fica estável na terceira quadrisemana de julho. Não é ainda o resultado final do mês, né? Os grupos de alimentação e habitação frearam avanços.
2: Encomendas internacionais disparam após fim da cobrança da taxa das blusinhas. Após primeiro mês completo sem a incidência da taxação, mais 28 milhões de encomendas foram enviadas ao Brasil. Agora 8:01.
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1: Bom, 8:03. A gente vai retomar o assunto preço do barril de petróleo. Custo da energia para o mundo, Estados Unidos, Irã, Israel, tudo aquilo que você tem acompanhado desde o fim de fevereiro aqui na nossa programação e no noticiário mundial. Barril do Brent, que é um dos tipos de petróleo, do ponto de vista das cotações internacionais, está cotado agora US$ 84,69. Na semana passada andou acima do teto dos 90, né? E muita gente, depois da suspensão, da quebra daquele cessar-fogo, que foi no meio do mês de junho, entre Estados Unidos e Irã, muita gente disse que esse barril de petróleo, essa cotação, logo ultrapassaria de novo os US$ 100 o barril, né? Por enquanto, não é isso que está acontecendo e a gente volta a conversar aqui no 360 com o professor Adriano Pires, que gentilmente volta a falar conosco. Ele é sócio fundador do Centro Brasileiro de Infraestrutura e Energia. Professor Adriano Pires, é sempre uma satisfação conversar com o senhor, muito bom dia. E parece que as perguntas são sempre as mesmas, né? Não sei se o senhor sente que as respostas também são muito parecidas por causa dessa instabilidade toda, né, professor?
9: Bom dia a todos, um prazer falar com vocês hoje pela manhã. Está acontecendo, eu tenho falado que a gente vive um novo normal, né, no mercado de petróleo, de gás, de fertilizantes, né? Esse novo normal, ele é caracterizado pela oscilação, né? Você vai para mais de US$ 90 semana que vem, chegou a bater os US$ 100 semana que vem, hoje já está voltando para os US$ 85, né? Porque os Estados Unidos deixa de atacar nesses últimos 2 dias, né? Mas nada garante que essa semana ainda volte acima de 90, dependendo muito das reações dos Estados Unidos e do Irã. Do ponto de vista racional, né, faz todo sentido os Estados Unidos tentar reduzir o preço do barril do petróleo, né, porque você sabe que vai ter uma eleição americana em novembro, né, e eleição americana, num contexto de petróleo muito caro, eleva a inflação, faz gasolina voltar lá no mercado americano a mais de US$ 4 o galão. Isso é ruim para o presidente Trump, né? Então, desse ponto de vista, o presidente Trump deveria, né, tomar medidas para que esse barril realmente não ultrapasse a casa dos 90 e muito menos a casa dos 100. Mas o problema é que a gente, às vezes, né, vê que não existe muita racionalidade nas decisões do presidente Trump, né? Isso, então, faz com que você tenha muita dificuldade, né, de fazer previsão de preço, né? O fato, né, é que nesse novo normal, como eu falei inicialmente, ele está caracterizado por uma guerra na Rússia e da Ucrânia que não tem fim, já está praticamente com 5 anos de guerra, né? Ali, Rússia é um dos maiores produtores de petróleo, de gás natural, de fertilizantes do mundo. E agora esse conflito do Irã, que os Estados Unidos achavam que resolveria rápido, não está resolvendo. Então, a gente também não sabe quando vai ser o fim desse conflito. Semana passada deu aquela piorada com os Houthis tentando fechar lá a entrada do Mar Vermelho para que o petróleo da Arábia Saudita não chegue no mercado consumidor. E também, então, a gente fica achando que quando vai acabar esse conflito, ninguém sabe. Então, o fato também é que nessa região você tem os maiores produtores, grandes produtores de petróleo, de gás natural e fertilizante. Então, a gente vai viver tempos complicados, porque tanto o petróleo, né, quanto o gás natural e fertilizantes são fundamentais para movimentar a economia mundial, né? e também mostra nesse novo normal como a segurança energética está diretamente ligada à segurança alimentar.
2: Ou seja, professor, essa queda de hoje e a alta, que também foi uma alta significativa na semana passada, são notícias que a gente vai ter com mais recorrência. Algo que entrou de novo, que o professor disse, foi essa questão do conflito dos Houthis ali no Mar Vermelho, que eu queria entender qual é o tamanho do impacto. Tem dia que tem mais relevância no noticiário, tem dia que tem menos. E também queria entender de que forma é que esse sobe e desce, que são o novo normal, prejudicam ou influenciam no subsídio aqui aos combustíveis. Nós vimos que a decisão do governo foi de adiar o fim do subsídio por conta da volta da guerra, ou seja, o fim do cessar-fogo. De que forma é que o governo está atento a esse sobe e desce para definir até quando continuará com esse subsídio?
9: Joana, é complicado, né? Ali a região dos Houthis é importante, porque ali você bloqueia o petróleo da Arábia Saudita, né? Então você tira do mercado algo como 7%, 8%, né? Você pensar que no Estreito de Hormuz você tira 25%, um pouco mais, você está falando de você bloquear mais de 30%, né, da produção mundial de petróleo. Então é grave, também é grave porque é um apoio ao Irã, né? Então você pode então ter os Estados Unidos tendo que arrumar outra confusão ali no Iêmen, né, com os Houthis, né? Então isso aí afeta muito o mercado de petróleo, como afetou semana passada o petróleo chegando a 100 dólares. No caso brasileiro, João, a gente está com o diesel e a gasolina muito defasada do mercado internacional, né? Na semana passada, quando o petróleo chegou então aos 100, o diesel chegou a quase 70% mais barato no Brasil que o mercado internacional, né? E o diesel tem uma particularidade também dentro desse novo normal, que a Rússia parou de exportar diesel, né? Porque algumas refinarias russas foram atacadas por drones ucranianos, e você agora, nesse momento, você está na safra, né, de alimentos na Rússia, e aí você resolveu guardar o diesel para consumo interno. Isso também está fazendo que o diesel tenha disparado de preço, né? Até crescido mais do que o próprio barril do petróleo. Isso para o Brasil é muito ruim, porque a gente importa aí quase 30% de diesel e importava, chegou a importar 60%, 65% do diesel russo, e agora nós voltamos a importar diesel americano, que é mais caro. Então, se esse preço fica alto e a defasagem fica do jeito que está, a gente tem dois cenários. O primeiro cenário é que a Petrobras deveria aumentar o preço da gasolina do diesel na refinaria para estimular importações e para reduzir o prejuízo da empresa. O segundo cenário é, se isso não acontecer em função do ano eleitoral, do presidente Lula ficar com medo de perder votos, aí você vai talvez ter que aumentar ainda mais o subsídio, né? Porque o subsídio hoje, mais do que beneficiar o consumidor, ele faz com que a Petrobras tenha menos prejuízo e também acabe incentivando importações até de alguns agentes privados, né? Porque se isso não acontecer, a gente pode caminhar, né, para um cenário de desabastecimento. Então, o cenário é difícil do governo tomar medidas, ainda mais, né, a gente vivendo no Brasil esse ano de eleições.
1: Encerrar, pelo menos da minha parte, professor Adriano, já que o senhor desenhou possíveis cenários, eu queria me aprofundar para fechar, para arrematar a questão do preço final. E aí, não só falando de energia, de combustível, mas toda aquela discussão que a gente sempre tem, né, o frete para o consumidor final e também impacto eventual para o nosso mercado financeiro.
9: Olha, eu acho que o impacto ele existe e vai continuar existindo enquanto a gente estiver nesse novo normal, né? O governo vai tentar segurar com subvenções do jeito que ele está fazendo. Como eu falei, você naquele cenário pode até aumentar a subvenção para o diesel, para a própria gasolina. E a gente tem outro problema sério, que é o fertilizante, né? A gente hoje importa de nitrogenados 80%, um pouco mais de 80%, né? Então isso vai refletir também no preço do alimento no Brasil esse ano, né? E ano que vem. Então a gente está numa situação, não é só o Brasil, né? O mundo está vivendo uma situação de inflação alta, né? Isso impede o crescimento econômico, faz taxa de juros continuar muito alta. Então esse novo normal do mercado de petróleo, de gás natural, de fertilizantes, vai realmente dar trabalho, né, aos diferentes governos pelo mundo afora.
2: Professor, muito obrigada pela entrevista. Sempre bom falar com você e ter explicações do que está acontecendo pelo mundo, que tem consequências aqui para a gente torce para que a próxima conversa seja sobre realmente um cessar-fogo definitivo e como é que a gente vai ter um alívio por aqui e o mundo também. Vamos torcer.
9: Vamos torcer sim, né? Chega de dar notícia ruim, vamos ver se a gente volta a uma normalidade mesmo.
2: Né? Ao normal, normal.
1: É o velho normal, né?
2: É o velho normal. Até, velho, professor.
9: Bom dia a todos, obrigado pelo convite.
1: Muito obrigado, ótima semana. São 8 horas e 11 minutos agora. Bom, e a história de Javier Milei? Javier Milei brilhou demais nesse fim de semana aqui no Noticiário Nacional, né? Ele veio aqui a São Paulo, como você sabe, participou da convenção do PL, soltou umas faíscas que quase redundaram em incêndios, mas vamos trazer mais repercussões sobre as palavras do Javier Milei. Candidato ao governo de São Paulo pelo PT, agora candidato, né, Fernando Haddad, criticou as declarações do presidente do país vizinho, ironizou as tentativas de questionar a confiabilidade, essa história também é da semana passada, né, rendeu a confiabilidade das urnas, do sistema eleitoral aqui do Brasil. Ricardo Spárvoli, de São Paulo, vai trazer mais pra gente sobre isso. Diga, Spárvoli.
8: A convenção do PT nesse sábado, Felipe, foi recheada de críticas, principalmente endereçadas ao governador do estado de São Paulo, Tarcísio de Freitas, e também ao presidente da Argentina, Javier Milei, como você bem contou. Fernando Haddad chegou a comentar que a aprovação de Milei na Argentina é muito baixa e que o povo argentino está tendo que comer carne de burro. Vamos escutar um trecho da fala do Haddad.
10: O que, que nós estamos disputando? Disputando o que com o Tarcísio? Dá uma medalha para o Milei? Que tem 30% de aprovação e está dando carne de burro para a população da Argentina comer? O que, que nós estamos disputando? A qualidade da urna eletrônica brasileira, que é invejada no mundo inteiro? E esses caras estão até hoje falando da urna eletrônica que deu a vitória para o Bolsonaro em 2018, que deu a vitória para o Tarcísio em 2022, vem falar de uma proeza do Brasil que é ser invejado na cultura digital.
8: Vale lembrar que na semana passada o candidato agora à presidência da República, Flávio Bolsonaro, questionou a qualidade das urnas eletrônicas. Agora, no evento de sábado, além de Haddad, Márcio França também discursou, chamar Tarcísio de trair. Claro, o presidente Lula também deu a sua palavra, falou que a direita e o PL vai usar inteligência artificial para tentar enganar o eleitor. Vale citar também que no sábado, durante a convenção do PL, o partido utilizou inteligência artificial para fazer de Jair, já que ele está tentativo e não pode aparecer nem na mídia e nem nas redes sociais. Volto com você.
2: Tá certo, Ricardo. Valeu. Obrigada pelas informações. Vamos seguir aqui com a nossa reportagem. Continuamos a falar sobre as convenções partidárias que aconteceram no fim de semana em São Paulo, agora com o repórter Marcos de Pato, que acompanhou o evento do PL que lançou Flávio Bolsonaro como candidato à presidência. Marcos, já temos nome cotado para vice, alguma sinalização? Qual foi o recado que ficou para quem acompanhou o evento? Bom dia.
11: Muito bom dia, Joana, Felipe, a todos que acompanham a programação da TMC. Pois é, Flávio Bolsonaro, agora oficializado candidato à presidência da República, chegou ao dia da convenção, né, no último sábado, do PL, sem ainda um nome definido para vice-presidência. Ele chega também sem alianças com outros partidos. Essa é uma tendência de que o PP, União Brasil e também o Republicanos declarem neutralidade na corrida eleitoral pela presidência da República, mas está aberto para que diretórios estaduais façam apoios para aqueles que acharem mais convenientes. Olha, Flávio Bolsonaro está focando em um nome feminino para a vice-presidência. E aí, três nomes eram cotados. Eles são da deputada federal Simone Marqueto, do PP, também da ex-presidente da Caixa Econômica Federal, Daniela Marques, e o da ex-ministra da Agricultura, Tereza Cristina. Mas Tereza Cristina já negou que tenha sido procurada e até que tenha disposição a aceitar um convite. Então agora, os dois nomes mais cotados para a vice-presidência são o de Simone Marchetto e também da Daniela Marques. E lembrando, né, que a escolha de um nome feminino é justamente para reforçar o eleitorado entre as mulheres, já que os índices não são muito bons do Flávio Bolsonaro com o eleitorado feminino. Eu volto com vocês.
1: Tá certo, a data de validade dessa conversa é 5 de agosto, né? Porque 5 de agosto acaba o prazo e aí tem que ser um nome ou outro, não pode ficar sem nome, né?
2: Semana que vem, 5 de agosto.
1: Semana que vem, 9 dias, exatamente. Bom, a gente sai de São Paulo e vai agora para a capital do país falar com o Rodrigo Vicente sobre qual assunto. Deputado federal Lindbergh Farias, do PT, criticou a Convenção Nacional do PL, que oficializou a candidatura do senador Flávio Bolsonaro. Ele classificou o evento como vergonha alheia e afirmou que a cerimônia foi completamente fracassada. Vicente, conta tudo pra gente aí. Muito bom dia pra você.
12: Oi, Felipe, Joana, bom dia a vocês, a todos que nos acompanham aqui. Excelente segunda-feira. Pois é, logo depois do evento, Lindbergh foi às redes sociais. Ele é o vice-líder aqui do governo na Câmara dos Deputados. Até ano passado era o líder do governo, é alguém muito ativo nas redes sociais, né? Sempre que há alguma manifestação aí da oposição, principalmente do PL, ele vai às redes sociais, usa muito bem as redes sociais para isso e faz essas críticas aí. Ele fez isso, né? Disse que foi fracassado e, de acordo com ele, esse fracasso tem a ver com o que a gente acabava de ouvir aqui, que é em relação a essas alianças, né? O Progressista já disse que não vai embarcar ao menos nessa relação nacional, nessa coligação nacional com o PL. O Ciro Nogueira, presidente do partido, diz que vai ter neutralidade, consequentemente, União Brasil também vai ter de entrar com essa neutralidade, já que eles formam essa federação, uma grande federação. O partido queria essa aliança para poder ter mais horário de TV, mas a princípio não vai ter. E outra crítica que ele fez foi a questão da vice, né? De que o fracasso se dá aí também, de que chegou ao dia da convenção sem um vice, como vocês lembraram, até o dia 4 agora tem de fazer a escolha, porque até o dia 15 tem de fazer, de agosto, o registro na Justiça Eleitoral e chegar com esses nomes, essas chapas formadas. Bem, ele fez críticas à vinda, inclusive, do presidente argentino Javier Milei, fez críticas à Suprema Corte, ao presidente Lula. Enfim, Lindbergh lembrou todas essas questões. E em relação à vice, tem um outro problema, né? A gente acabava de falar do nome de Daniela Marques, e Daniela Marques não está sendo aí cotada por vários motivos. Um deles é o próprio Valdemar Costa Neto, que acha que ela não tem voto, né? Ela era presidente da Caixa, não tem uma história política, enfim. E o outro é porque ela é filiada ao Republicanos. E o Republicanos, na mesma linha de Progressista e União Brasil, deve dar neutralidade aí aos seus filiados. Isso porque tem as alianças estaduais. Republicanos é o partido do presidente da Câmara, deputado Hugo Mota, aqui lá na Paraíba. Só para a gente exemplificar essas questões de alianças. Tem o pai que vai concorrer ao Senado e provavelmente vai ter de concorrer ao Senado na Paraíba com uma aliança com o presidente Lula, que tem mais força lá no estado. Portanto, dificilmente o partido deve dar esse apoio. Bem, a gente vai acompanhando, porque, como vocês disseram, até o dia 4 de agosto tem de estar tudo formado, e a gente, claro, vai acompanhar dia a dia como vão ficar essas configurações aí para as eleições. Volto com vocês.
2: E seguimos aqui com a nossa reportagem em Brasília, Lívia Braz, para falar sobre um artigo publicado no jornal norte-americano The Washington Post pelo presidente Lula. Lula que voltou a subir o tom contra o governo dos Estados Unidos em meio à crise provocada pelo tarifaço sobre produtos brasileiros. Começamos o ano com o clima maravilhoso entre presidente Lula e presidente Donald Trump. E à medida em que os meses foram passando, esse clima foi azedando. Conte tudo, Lívia Braz.
13: Oi, Joana, bom dia para você, bom dia para o Felipe. Pois é, Lula disse nesse artigo, mais uma vez, que essas tarifas são injustas e que elas prejudicam não só o Brasil, mas também a economia americana. E enviou um recado direto ao presidente dos Estados Unidos, Donald Trump. Disse o seguinte: que ninguém vai nos derrotar com base em mentiras. Essa foi a frase do presidente Lula nesse artigo. O presidente também disse que existe uma tentativa de interferência na política brasileira e criticou o uso da relação entre os dois países com esses fins eleitorais. Segundo o presidente Lula, o Brasil não vai aceitar essas pressões externas e, se for necessário, vai buscar novos parceiros comerciais. No artigo, o presidente também defendeu o PIX, defendeu as ações de combate ao desmatamento, defendeu também a legislação brasileira para o combate de crimes nas redes sociais, que são pontos que vêm sendo criticados por integrantes do governo norte-americano. Um dia antes da publicação desse artigo, né, lembrando que esse artigo foi publicado ontem, né, na véspera, durante a convenção do PT em São Paulo, o presidente Lula também endureceu o discurso sobre as eleições brasileiras. Sem citar diretamente os Estados Unidos, disse que quem quiser de fora se meter nas eleições vai acabar apanhando muito, em referência àquela decisão do Itamaraty de negar visto a duas autoridades americanas que pretendiam vir ao Brasil para questionar a integridade das urnas eletrônicas. E aí, de volta a falar sobre o artigo, né, presidente Lula reafirmou que o Brasil está aberto ao diálogo, só que ele destacou que a relação entre os dois países, Brasil e Estados Unidos, deve ser construída com respeito à soberania e baseada também no princípio da reciprocidade.
1: Bom, a Lívia Brás trouxe essas informações de Brasília. Nós continuamos ainda na capital do país, porque enquanto os Estados Unidos seguem com o Big Stick, né, para lembrar de uma expressão bem antiga da diplomacia americana, né, o grande porrete, né, a China continua sendo bastante pragmática. O presidente Lula conversou por telefone ontem com o Xi Jinping para discutir o que é o fortalecimento da parceria entre os dois países. Uma conversa de mais de uma hora, e quem vai falar sobre essa conversa é o nosso Igor Damasceno. Igor, enquanto uns brigam, outros apertam as mãos, né? Bom dia para você.
14: Exatamente isso, viu, Felipe? Bom dia a você também, a Joana. Bom dia a todos que nos acompanham. De acordo com uma nota que foi divulgada pelo Palácio do Planalto, a conversa entre o presidente Lula e Xi Jinping durou cerca de uma hora, foi ontem à noite, e o principal assunto nessa ligação telefônica foi justamente o investimento no multilateralismo. A China, que já é a nossa maior parceira comercial, também tem ali guerras comerciais com os Estados Unidos, assim como o Brasil já começa a sofrer revés dos Estados Unidos no campo comercial. Então, Lula e Xi Jinping debateram a crítica ao unilateralismo e que a abertura de mercado é ali a saída para salvar a economia dos países. O presidente Lula e Xi Jinping também conversaram sobre a parceria entre Mercosul e China, tal qual já temos com a União Europeia, justamente para fortalecer o mercado latino-americano, aliás, sul-americano. Agora, o presidente Lula, ele está defendendo a abertura de mercado por causa das tarifas de 37,5%. Vários produtos brasileiros estão com esse patamar nos Estados Unidos. A nossa economia já deve começar a sofrer algum impacto já nas próximas semanas. O presidente Lula não quer perder tempo, quer a abertura de mercado. Aqueles produtos que podem ser rejeitados pelos norte-americanos por causa dessa sobretaxa devem ser direcionados para outros parceiros comerciais e assim mitigar os efeitos desse tarifaço. Agora, o presidente precisa prestar atenção no seguinte: ele quer a abertura de mercado para diminuir a dependência dos Estados Unidos, mas a China já é o nosso maior parceiro comercial. Se ampliar essa parceria a curto prazo, tem um efeito positivo. Lula não vai perder tantos produtos, os produtos não vão ficar na prateleira, vão ser vendidos, mas isso vai fazer com que a gente fique na mão da China, aumentando a dependência da China. Não é legal que o nosso país, com tantos parceiros comerciais, fique dependente de apenas um só. A gente foi dependente durante muitos anos dos Estados Unidos e hoje a gente colhe os frutos disso. Não podemos repetir esse erro com a China. Então, a abertura de mercado é, de fato, uma abertura, receber um leque e não ficar na mão de apenas um país. Nesta ligação telefônica, o presidente Lula ainda conversou sobre a guerra na Ucrânia, sobre os conflitos no Oriente Médio. Isso também tem a ver com a parceria comercial. Por quê? Porque não pega bem que um país defenda ou tenha neutralidade em conflitos que hoje já estão passando da hora de acabar. Então, ao defender a paz, Lula também faz um aceno para os demais parceiros comerciais. Eu sou de um país que defende a paz, que defende o diálogo. Façam parceria comigo porque eu sou legal. É mais ou menos nesse sentido que o presidente Lula conversa sobre o fim dos conflitos. Também tem uma pontinha de investimento no campo comercial. Agora, a curto prazo, essa parceria com a China é legal. Tem que tomar cuidado para não ser só dependentes dos chineses.
1: Valeu, Damasceno. A gente volta a conversar sobre esse e outros assuntos aqui no 360. São 8 horas e 26 minutos.
2: Hora de acionarmos o nosso colunista Guilherme Ravache, Tecnologia e Negócios. Ravache, bom dia para você. Como está o mercado neste momento? Nós conversamos agora há pouco com o Adriano Pires, que é especialista em combustíveis e energia de forma geral, e nos trouxe o panorama dessa queda de 7% no preço do petróleo. Além disso, o que que temos no mercado internacional? Bom dia.
15: Bom dia, Joana. Bom dia, Felipe. Bom dia a todos e a todas que nos acompanham, né? Pois é, o que acontece é que depois de 3 dias sem bombardeios, ou 3 noites sem bombardeios no Irã, o mercado está animado. Petróleo desabando, o preço do petróleo caindo, e com a queda do preço do petróleo, perspectiva de redução de inflação, custos mais baixos, né? E isso faz com que a bolsa fique animada, né? Bolsa americana, particularmente. A Europa fechou em alta, 0,9%, né? Ou fechou, não, operou em alta, 0,9%, porque as ações de luxo vão bem. O Oriente Médio é um lugar que consome muito luxo. Animou o mercado europeu, ações de luxo subiram. Nos Estados Unidos, a perspectiva de petróleo mais barato, né, custos mais baratos de energia, fez com que tanto o S&P 500 quanto a Nasdaq subissem muito bem. A Nasdaq estava apontando para uma abertura aí acima de 1,5%, bastante forte, e o S&P 500 acima de 1%, assim como o Dow Jones, que é um índice que reúne um número mais limitado de empresas, né? Só que também subindo mais de 1%. Se tudo seguir do jeito que está e a gente tiver uma trégua no Irã, tem boas perspectivas de um mercado positivo essa semana. Investimentos massivos em inteligência artificial sendo confirmados, Nvidia confirmando aí apoio ao investimento que pode chegar a $500 bilhões realizado pela OpenAI nos Estados Unidos, mas a Nvidia também anunciou aí investimento na Naver, que é uma empresa da Coreia. Então, o AI Trade, aquela aposta na inteligência artificial com grande volume sendo anunciado pela Nvidia e outras empresas, pode animar bastante o mercado. O que pode melar essa semana? Anúncio de Big Techs, né? Anunciam resultado. Se tiver um número aí com perspectiva negativa ou um aumento muito grande de custo, como aconteceu com o Google semana passada, pode ter uma reversão desse cenário. Joana e Felipe.
1: Ao longo do nosso 360, daqui a pouquinho com outros temas. E em instantes aqui no 360, a gente vai falar sobre riscos da inteligência artificial no plano do deepfake. E tivemos um exemplo nesse fim de semana, né, no cenário eleitoral, a partir do vídeo de Jair Bolsonaro, que não era Jair Bolsonaro. A própria inteligência artificial disse: olha, eu não sou quem vocês estão pensando. E aí, o que que acontece? Daqui a pouquinho, no 360, agora 8 horas e 29 minutos.
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21: O futebol não para e essa semana vão acontecer os jogos da volta dos playoffs da Copa Sul-Americana. Nesta terça-feira, 21h30, o Santos, que goleou a UCV por 4-1 na Venezuela, agora joga na Vila Belmiro. Já na quarta-feira, às 19h30, o Vasco encara o Independiente Medellín São Januário. 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Para fechar, na quinta-feira, às 19h, o Grêmio recebe o Bolívar na Arena do Imortal. 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
1: 8 horas 34 minutos, de volta com as informações do Rio de Janeiro aqui em 101.3.

0: Falar de eleições, a deputada federal e ex-governadora do Rio, Benedita da Silva, do PT, e o deputado federal e ex-prefeito da capital fluminense, Marcelo Crivella, do Republicanos, aparecem na liderança da disputa pelas duas vagas do Rio de Janeiro ao Senado, nos dois cenários estimulados da pesquisa Genial Quest. Benedita oscila entre 11% e 12% das intenções de voto, enquanto Crivella varia entre 8% e 9%. A pesquisa foi divulgada nesta segunda-feira. Nas eleições de 2026, a gente lembra que cada eleitor vai poder votar em dois candidatos ao Senado. Por isso, os percentuais divulgados pela Quest representam o total de citações de cada pré-candidato e candidato, considerando as duas intenções de voto, tá? A Quest também simulou um segundo cenário sem a candidatura de Márcio Canella, que chegou a ser preso em uma operação recente da Polícia Federal, e de Alessandro Molon. A pesquisa ouviu 1.200 eleitores em 33 municípios do estado entre os dias 21 e 25 de julho. A margem de erro é de 3 pontos percentuais, para mais ou para menos, com nível de confiança de 95%. O levantamento foi registrado no Tribunal Superior Eleitoral sob os números BR-07670-2026 e RJ-02671-2026. 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
0: Vamos lá, atualizar o trânsito para você mais uma vez. A gente fala da Avenida Brasil, tem um acidente envolvendo motos em Manguinhos, no sentido centro. Uma faixa está interditada na pista central, na altura do canal do Cunha, por conta desse acidente envolvendo duas motos. O trânsito apresenta retenções a partir da Fiocruz. Uma equipe da Sete Rio atua no local. No túnel Rebouças, foi liberada agora a faixa da primeira galeria, no sentido Lagoa, após a colisão de um carro com uma mureta. A informação é do Centro de Operações da Prefeitura, tá? A gente também cita ainda outros trechos do Rio de Janeiro. Na Zona Norte, Avenida Rei Pelé, no sentido centro, o trânsito está intenso a partir do Maracanã. No sentido Meyer, o fluxo está intenso no acesso para a Avenida Professor Manuel de Abreu. No Boulevard 28 de Setembro, boas condições de trânsito na altura da Rua Gonzaga Bastos. E na Autoestrada Grajaú-Jacarepaguá, sentido Grajaú, trânsito com boas condições no acesso para a Rua José do Patrocínio. Lagoa Rodrigo de Freitas, a gente lembra que tem uma pista no sentido Túnel Rebouças ocupada na altura da Rua JJ Seabra por conta de um carro enguiçado.
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2: 8 horas e 37 minutos. O presidente do Supremo Tribunal Federal, o ministro Edson Fachin, criticou as declarações do presidente da Argentina, Javier Milei, contra o ministro Alexandre de Moraes. O argentino chamou Moraes de lixo careca durante a Convenção Nacional do PL, que foi feita em São Paulo. De Brasília, Rafael Felitti tem mais informações. Oi, Felitti.
3: Isso mesmo, Joana. A resposta do presidente do Supremo Tribunal Federal, o ministro Edson Fachin, em nota, veio rapidamente, né? Ele saiu em defesa do ministro Alexandre de Moraes e afirmou que o Supremo Tribunal Federal deplora esse tipo de manifestação que é incompatível com a boa relação entre dois países. Ainda, segundo o ministro Edson Fachin, ele classificou as falas de Milei ao ministro Alexandre de Moraes, a um representante da Suprema Corte Brasileira, como desrespeitosas, né? Até porque ele estava em território brasileiro, né, em um país, em outro país, né, mesmo que a visita de Milei não tenha respeitado todo aquele rito diplomático, acompanhamento, como as visitas ao país costuma acontecer, ele estava em um país vizinho, um país amigo, mas atacou um integrante da Suprema Corte, né? Se te lembra da convenção do PL que oficializou a campanha de Flávio Bolsonaro, a presidência da República, no sábado? Milei fez um discurso empolgado e acabou atacando ali o ministro Alexandre de Moraes. Como você disse, Joana, Milei chamou Moraes de lixo careca e também fez ataques ali ao presidente Lula, chamando ele de presidiário. A gente falou mais cedo, inclusive, sobre a posição do governo brasileiro, né, do Ministério das Relações Exteriores, de convocar o embaixador do Brasil na Argentina para que ele preste esclarecimentos para discutir a relação entre os dois países. A gente vai seguir acompanhando essa situação, né? dos posicionamentos do governo e da Suprema Corte e eventuais respostas ali da campanha de Flávio Bolsonaro, que agora é candidato oficialmente à presidência da República.
4: Muito bem, Rafael Felitti, a gente volta a conversar daqui a pouquinho. A gente segue no assunto convenções partidárias deste fim de semana, especificamente uma convenção, especificamente um personagem albiceleste que roubou a cena aqui no Noticiário Nacional, fez um baita de um barulho. Felitti já trouxe aí o que o Milei falou, algumas repercussões, e agora a gente vai trazer na conversa a nossa Daniela Lima, para dizer o que que está por baixo dessa superfície de quinta série ou de oitava série do Javier Milei fazendo esses elogios fora de casa, né? Aqui no nosso gramado, né, Dani? Bom dia para você.
5: Bom dia, Felipe. Bom dia, Joana. Bom dia para todo mundo que está com a gente aqui na TMC. Pode parecer coisa de criança, de rixa de escolinha, mas o que está por trás disso é muito, muito sério, tá? O Brasil está vendo aí a sua primeira eleição se desdobrar desde a redemocratização sobre forte pressão e influência de atores associados à extrema-direita internacional, tá? O Javier Milei, que se autodenomina um anarcocapitalista, promoveu um ato inédito de um presidente da Argentina, maior parceiro comercial do Brasil na América do Sul. O Brasil é o maior parceiro comercial da Argentina na América do Sul, desembarca no nosso país para trazer ofensas de teor inédito tanto ao presidente da República, que está no exercício do cargo, como ao ministro do Supremo Tribunal Federal, Alexandre de Moraes. Ele vem a ser vice-presidente do Supremo Tribunal Federal, juiz da causa que colocou e encarcerou Jair Messias Bolsonaro e uma série de outros agentes por tentativa de golpe de Estado, mas entendimento validado pela maioria absoluta da primeira turma do Supremo Tribunal Federal, e nos casos que foram julgados pelo plenário do Supremo, de outros agentes envolvidos na tentativa de golpe, em especial aqueles que estavam em campo, também. Então, o que o presidente da Argentina está fazendo é dar cara, rosto a uma ofensiva que não é que tem Lula como último alvo. O alvo é a democracia e a autonomia dos brasileiros para escolherem seu chefe de Estado. Tá? A gente não pode usar a aparição de Milei, um tanto quanto circense, ao estilo dele. É isso que ele fez na Argentina. Estou cantando rock pesado, apresentando a irmã, os cachorros mortos, como uma espécie, como espécies de conselheiros espirituais. Foi isso que deu certo lá. Mas quando ele vem para cá, exporta esse método, fazendo ofensas ao processo eleitoral brasileiro, ao chefe do Executivo e também à Suprema Corte, porque aí quando tem um ataque a Alexandre de Moraes, e essa é a dificuldade dos agentes da extrema-direita de entenderem, você não está atacando um juiz, você está atacando uma corte. Houve reação do Fachin e houve reação muito forte, inclusive anterior, do ministro Flávio Dino, porque entende-se como um ataque à autonomia da Suprema Corte. Ele está dando rosto a uma ofensiva que tinha também dois enviados do Departamento de Estado dos Estados Unidos tentando entrar no Brasil para fazer questionamentos sobre as eleições, o que o Departamento de Estado, chefiado por Marco Rubio, o braço de Donald Trump para intervenções na América Latina como chefe, esses dois personagens estavam tentando vir para cá, foram alvo de uma reportagem da Marina Dias no Washington Post e tiveram visto barrado pelo Itamaraty antes mesmo que o Post divulgasse o que havia acontecido. Depois de Trump impor dois tarifaços a produtos brasileiros, fazendo alegações que não se amparam em fatos, quando você olha para os dados do comércio internacional, que tem um viés político e que foram celebradas por uma parte da extrema-direita, se não agora, quando já ficou muito feio para pelo menos metade do eleitorado, antes, na primeira lista de sanções. O pano de fundo dessa aparição do Javier Milei é um pano de fundo onde agentes associados à extrema-direita nas Américas se movimentam para pressionar o cenário eleitoral no Brasil. Qual é o efeito prático que isso vai ter para Flávio Bolsonaro? Não se sabe, porque a percepção é que os eleitores de centro, que estão faltando a Flávio Bolsonaro, não se mobilizam ou não se movimentam em torno de figuras como essa que está aí na tela de quem está nos assistindo, ou eu posso narrar aqui para quem está nos ouvindo, é o presidente da Argentina, que promoveu um ajuste duríssimo de contas às custas de parcelas muito expressivas da população que hoje experimentam um empobrecimento brutal numa Argentina ainda sobre muita pressão inflacionária. Esses eleitores de centro olham para esta figura e veem o que ela é. Ela é uma figura extremada na apresentação, no trato e na gestão. Essa figura extremada alenta os corações dos eleitores de centro, que é o que está faltando ao Flávio Bolsonaro, não se sabe. Para voltar aqui e encerrar o comentário a respeito da convenção do PL, o vídeo da Michelle Bolsonaro, o vídeo do Carlos Bolsonaro, o vídeo de IA do próprio Bolsonaro, mas associados à ausência de outros partidos, mostra que neste momento ainda Flávio não conseguiu conquistar nem aqueles que estão mais perto dele, excluindo o irmão, eu falo aqui da madrasta, ela se faz presente virtualmente, né? Mas ainda deixando um espaço para afastar-se da campanha, se julgar que é necessário novamente. A gente precisa acompanhar com atenção os próximos passos, em especial, e aí eu chamo muita atenção para quem está nos ouvindo, para a resposta do Tribunal Superior Eleitoral, presidido hoje por Nunes Marques, um ministro indicado por Jair Messias Bolsonaro. A defesa do processo eleitoral do Brasil, a defesa da soberania brasileira e principalmente a defesa das urnas eletrônicas atacadas por Flávio Bolsonaro numa reunião com embaixadores com base em mentiras. Você pode até fazer um discurso crítico às urnas eletrônicas, não tem problema nenhum se você quer métodos que sejam mais porosos à interferência humana, né? Ser afeito a atraso é uma característica ruim, porém aceitável, mas atacar a urna com base em informação falsa de que elas foram fabricadas pela Venezuela não dá. Isso é mentira e precisa vir uma resposta clara do Tribunal Superior Eleitoral sobre o risco de a Justiça Eleitoral também ficar fragilizada diante de uma parcela da população. Não cabe leniência a juiz de processo eleitoral que conhece a infraestrutura e o trabalho do Tribunal Superior Eleitoral. O ministro terá de responder à altura, em especial porque aquele que fez o ataque é um de seus aliados ou aliado daquele que o colocou onde ele está.
4: Ô Dani, vale aqui um anexo rapidinho aqui disso que você trouxe sobre o Milei. Fica a lição de casa. Para quem não leu, ler o Como as Democracias Morrem, né? Que é um livrinho muito útil, muito interessante para falar das democracias desmontadas por dentro. Mas essa questão do Milei tem um ponto importante aí que talvez venha de novo da Argentina uma lição para os brasileiros. O povo argentino comprou Javier Milei no começo, a gente sabe das pesquisas, a gente sabe de alguns resultados econômicos. Porém, como lembrou Lionel Messi, né? Tem muito argentino que não consegue fechar o mês. E todas as pesquisas, eu fiz um compilado aqui hoje mais cedo, Dani, e não tem nenhuma pesquisa que mostre desaprovação abaixo de 50%. Inclusive tem pesquisa mostrando que a desaprovação a Milei é de 60%. Então o pessoal lá que comprou está meio que descomprando, né, Dani?
5: Exato, exato. Há um questionamento muito forte à efetividade das... O Javier Milei fez um discurso dizendo que o socialismo, né, como ele classifica, vem de uma ideia de igualdade ilusória. É basicamente você cristalizar a ideia de que o sistema funciona para o de cima subir e o de baixo descer, ou no máximo ficar estacionado, né? Ele produziu um arrocho brutal numa Argentina já em muita dificuldade econômica. A classe média argentina esfarelou. O Milei vendeu a ideia de que acabaria com a dolarização da Argentina. Você que foi a Buenos Aires, eu fui a Buenos Aires no início desse, no Réveillon, na virada de ano, né, de 2025 para 26. Não acabou a dolarização na Argentina. É falso. As pessoas achavam que ganhavam $1,000 e passariam a ganhar $1,000. É falso. Entenderam errado. Né? Há uma produção ficcional, eu diria, de resultados primários na economia argentina com base num arrocho brutal em cima dos mais pobres e da classe média, que esfarelou. O Javier Milei teve um teste, aliás, o presidente dos Estados Unidos, Donald Trump, também disse que manteria insumos, investimentos na Argentina só se houvesse maioria para o bloco de Milei, se fosse bem votado, o que aconteceu. Teve um teste, mas agora aguardemos o que vai acontecer na próxima eleição. A economia argentina é muito, muito mais esgarçada do que a nossa, não existe comparação, assim como o tecido eleitoral lá. É uma sociedade muito polarizada há décadas, né? Esse agente externo ocupou um espaço da oposição ao kirchnerismo, por exemplo, mas produziu resultados brutais para a classe média e para os mais pobres, e em especial também para os aposentados e para as searas do serviço público. O teste de fogo vai ser ali a próxima disputa nacional, a ver o que vai acontecer na Argentina esgarçada. Agora, exportar este como um exemplo, nem os liberais, assim, a meca da economia global liberal, que é Economist, tratou a política de Javier Milei como um fracasso. Eu posso buscar aqui literalmente o que foi que disse, já que eu estou diante do meu computadorzinho, né? A Economist na última edição do Javier Milei, falando que ele está em sérios apuros, enfrenta índices de aprovação em queda em meio a escândalos de corrupção e dificuldades econômicas com inflação em alta. Foi isso o que a meca do liberalismo econômico escreveu sobre o anarcocapitalista Javier Milei.
2: Dani, daqui a pouco a gente volta a falar, quero que você comente a última

0: último sábado. Ravache, como é que funciona o risco, as consequências que o uso da tecnologia deepfake, tem para as nossas eleições? Explica para a gente está meio confuso aqui, é muita informação nova.
1: Joana, eu acho que você usou o nome certo, assim, para mim é o deepfake do Bolsonaro, né? É, quando você cria um vídeo usando inteligência artificial para reproduzir de maneira realista algo que não aconteceu, é um deepfake. Então esse vídeo é um deepfake, se a gente tiver que usar uma nomenclatura, é o deepfake do Bolsonaro. É, o fato é que você criar vídeos como esse, até alguns anos atrás, né? Ou melhor, até antes do lançamento da IA generativa, isso aconteceu... poucos anos, porque se lançou em 22, né, o ChatGPT, que é uma ferramenta de IA generativa, só que isso levou um tempo até ele ganhar a eficiência que ele tem hoje. Não só o ChatGPT, outras IAs generativas foram surgindo. Antes da IA generativa, para fazer um deepfake, se usava um conjunto de imagens, de vídeos, para tentar reproduzir a imagem de uma pessoa, reproduzir uma voz ou simular a imagem, a voz da pessoa. Com a IA generativa isso ficou muito mais fácil. O que a IA faz? Ela cria duas redes, né? Uma rede vai tentar criar a imagem e outra rede vai tentar encontrar imperfeições nessa imagem, e essa batalha entre essas duas redes, de grosso modo, vai criar uma imagem nova que é cada vez mais realista. Os truques que a gente usava até alguns meses atrás, né? Pedir para quando tinha interação, porque a gente viu esse deepfake aqui do Bolsonaro, né? Ele é um vídeo, mas tem deepfake também que é uma pessoa conversando com você, que pode fazer uma ligação ou pode fazer mesmo uma videochamada, e do outro lado não é a pessoa que você imagina, e sim uma IA simulando ser essa pessoa, um deepfake. Então, inclusive eu até sugiro para as pessoas combinar a senha, porque alguém pode ligar dizendo que sequestrou um familiar, alguém próximo. Essa é uma tecnologia muito utilizada por criminosos, é bom que se diga. Crimes dentro de empresas já tem acontecido com frequência, liga alguém pedindo para passar dinheiro. Na outra ponta é uma pessoa, mas com uma IA dando a imagem ou reproduzindo a voz como se fosse daquela pessoa que está sendo simulada ali. Mas voltando aqui para a questão, né, eleitoral, o deepfake ele é um problema no mundo inteiro, Estados Unidos, Reino Unido, onde teve eleição nos últimos meses teve um problema. Por quê? O custo de produzir um deepfake agora ficou muito baixo. Se você vai para a internet, faz buscas, não é tão difícil aprender a fazer, e o comando por texto deixou tudo isso ainda mais fácil, né? Você digita o que quer e a IA vai gerar. De modo prático, o que que acontece? Mesmo quando as pessoas sabem que aquele vídeo é um deepfake, particularmente em política, ele é problemático, porque ele ajuda a construir narrativas. Ele reafirma muitas crenças ou ajuda a reforçar crenças que as pessoas já têm. Por isso que a gente viu, por exemplo, na guerra do Irã, Irã e Estados Unidos agora, muita utilização de deepfake. Do lado americano, por exemplo, foram criados deepfakes de mulheres vestidas como se estivessem no campo de batalha, como se estivessem na guerra. Como isso é proibido no Irã, né? Mulheres não servem no exército, isso gera ruído. As pessoas sabem que não é verdade, porque elas não podem servir no exército. Ainda assim, a ideia é construir uma história, construir uma narrativa de que o país está desesperado. Então, mesmo que a pessoa não acredite, ajuda a reforçar essa imagem. Nos Estados Unidos, por exemplo, né, tem um dado interessante aqui, ó. Em 2023, foram 500 mil deepfakes, né? E no ano passado, esse número já saltou para 8 milhões. Então você foi de 500 mil para 8 milhões de vídeos de deepfake em um período de 2 anos. A tendência é que isso aumente, é problemático, porque, de novo, mesmo que a pessoa não acredite, acaba estimulando sentimentos, né? Faz com que as pessoas se tornem, tendam a engajar com uma história, tendo a engajar com uma narrativa que aquele vídeo traz. Tem vídeo, por exemplo, de candidato como

0: super-herói, candidato como vilão. A gente vai ver isso nas eleições. Tem muita fazenda de criação de deepfake que nem fica no Brasil. É muito, muito difícil fiscalizar isso, né? É muito difícil pegar quem faz. E se você for para páginas de Facebook, Instagram, redes sociais de uma maneira geral, tem muito deepfake. E deepfake que nem é feito no Brasil. A gente sabe que é pedido, o pedido é feito aqui do Brasil porque é político brasileiro. Mas tudo isso acontece, ou pode acontecer lá fora, dificultando a fiscalização, dificultando o controle desse tipo de conteúdo, que é muito ruim para a democracia. Essa é a realidade, porque gera ruído e a gente se afasta da verdade. Eu acho que esse é o grande problema.
1: Exatamente. E tudo isso que a gente está falando tem implicações criminais, implicações políticas e implicações sociais, né? Sociológicas, podemos dizer assim. Ravache volta daqui a pouco, a gente muda de página agora e vai falar com Brasília, com o Rodrigo Vicente. Qual que é o assunto, Rodrigo Vicente, agora? O governo federal lançando hoje o programa Move Brasil Entregadores e Moto App para entregadores de aplicativo e mototaxistas também. Diga, Rodrigo Vicente, como é que é esse plano aí?
2: Oi, Felipe. Pois é, o programa passa a valer a partir de hoje. É um programa aí destinado a veículos de duas rodas, como você falou, tanto para quem faz entrega quanto para quem faz aí o mototáxi. Bem, para participar do programa é necessário, claro, algumas regras, né? Entre elas, ser profissional de aplicativo ou contratado CLT. Se for de aplicativo, é preciso ter no mínimo 6 meses registrados na plataforma e ter no mínimo 6 entregas. Bem, se for profissional CLT, aqui incluem aí os ciclistas, motofretistas e mototaxistas com contrato CLT, que precisam também ter carteira assinada há 6 meses. Bem, os pedidos devem atender os seguintes critérios no que diz respeito a veículos. Se for aí moto, até de 160 cilindradas, se for bicicletas elétricas de até 1.000 watts, ser do tipo flex, porque o programa não vai financiar só veículo a gasolina, precisa ser flex, né? E ser 0 quilômetro, porque também não vai haver o financiamento de veículo usado. O financiamento cobre 100%. Se for homem, quem pede aí esse veículo no programa, a taxa de juros é de 12,5% ao ano. Se for para mulher, é de 11,5% ao ano. O cadastro já pode ser feito a partir de hoje, quando o programa começa a valer, no site gov.br/Move Brasil, tudo junto, lá tem todas as informações, faz o cadastro e a resposta vem em até 5 dias. Lembrando, o site é, portanto, gov.br/Move Brasil, faz o cadastro, em até 5 dias já há a resposta, atendendo a esses critérios que a gente colocou aqui. Volto com vocês.
3: Tá certo, daqui a pouco aqui no TMC 360 vamos destrinchar mais dados da pesquisa BTG Nexus. Agora são 8h59.
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1: Muito bem, 9h01, terceira e última hora hoje do nosso TMC 360. Estamos no dia 27 de julho de 2026. Eu, Felipe Bueno, ela, Joana Treptow, trazendo para você informações atualizadas do noticiário. Ministro da Fazenda disse que a situação do Brasil está melhor que a Argentina, que a da Argentina, né? Darío Durigan também chamou Javier Milei de palhaço. Coisa tá indo, né? Tá indo. Após as falas de Milei deste fim de semana.
3: Partido Novo vai ao TSE contra a escola de samba que homenageou Lula. A justificativa é que o desfile da Acadêmicos de Niterói foi propaganda eleitoral antecipada, mas a gente lembra que isso aconteceu no carnaval, justamente no início do ano.
1: Exatamente, em fevereiro. Hoje o presidente Lula se reúne com o seu homólogo, o presidente da Coreia do Sul. A visita de Lee Jae-myung vai tratar de cooperação em tecnologia, comércio e indústria.
3: A ANAC diz que foi enganada pela Voipass. Investigação aponta que o envio de documentos falsos pela companhia foi um dos fatores para o acidente que causou 62 mortes em agosto de 2024.
1: Campeonato Brasileiro, Palmeiras perdeu para o Atlético Mineiro, São Paulo empatou com o Flamengo, olha só, e teve empate também entre Corinthians e Bahia, agora 9-3.
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3: Lima já está aqui novamente agora para comentar a pesquisa BTG Nexus que foi divulgada agora há pouco. Nós trouxemos logo na primeira hora do TMC 360. Dani Lima, chama a atenção a estabilidade em vários dos dados quando a gente olha para as curvas que são pesquisadas. Você sempre fala para a gente olhar pro antes e pro agora. Depois ainda não temos, né? Pro antes e pro agora. E há uma estabilidade muito grande no primeiro turno, intenção de voto para a presidência da República, segundo turno também. Depois, os indecisos. Teve ali uma redução no número dos indecisos à medida em que a gente foi se aproximando para a eleição, mas o interesse pela eleição praticamente não mudou. E também os grupos que se dizem bolsonaristas convictos, lulistas convictos, estão tudo estável. O que chama aqui a atenção é um número que diz respeito a Ronaldo Caiado, que tem 6% de intenção de voto no primeiro turno. E quando a gente vai para um cenário testado com Ronaldo Caiado no segundo turno, a gente tem um aumento muito grande que, deixa eu pegar aqui, o número que eu separei para a gente, se eu não me engano, é de 43% ou algo parecido. Estou aqui com a pesquisa
7: 45 para Lula.
3: Obrigada, Dani.
7: 45 para Lula e 43 de Ronaldo Caiado. Eles aparecem empatados tecnicamente.
3: Então, que houve explica aí um destaque, isso?
7: A desvantagem era de quase 10 pontos percentuais. Na última pesquisa BTG Nexus, o Caiado aparecia com 38% antes de 47% das intenções de voto de Luiz Inácio Lula da Silva. Agora eles estão em empate técnico 45 a 43. O que explica esse empuxo? Foi alguma fala do Caiado? Bom, a gente pode até dizer que teve algum tipo de reflexo na demonstração de maior personalidade, digamos assim, do candidato do PSD, que passou a fazer críticas diretas a Flávio Bolsonaro. Ele chegou a chamar o candidato do PL de candidato frango de granja, né? Que tudo chama o papai para resolver, ou seja, alguém que não teria personalidade. Diz que não podia ter uma candidatura de oposição que fosse Kinder Ovo, todo dia com uma surpresinha, né? Porque é uma briga na família, é um tarifaço, é uma crítica de um aliado ao voto feminino. Então, o Caiado vem se posicionando de maneira mais clara como, de fato, uma terceira via, alguém que não é um acessório puro e simples do bolsonarismo e que faz oposição frontal a Luiz Inácio Lula da Silva. Porém, essa, digamos, nova atitude nas redes sociais, ela ainda não tem fôlego, estofo, exposição para ter produzido esse resultado. O que explica, Joana, é a identificação de um nome da terceira via como a oposição a Lula numa simulação de segundo turno. O que nos mostra, na verdade, é o tamanho do antilulismo ou do antipetismo. Ele pode chegar a 43% do eleitorado, porque o Flávio e o Caiado pontuam o mesmo número. O mesmo número. Se esse é o teto do antilulismo ou do antipetismo, fica claro que a própria terceira via também não encontrou ainda o espaço para buscar o centro. Esse teste não é só dela, não é só da terceira via, não é só do Flávio, é da própria campanha do presidente da República. O Lula também está testando o teto dele, que é de 48%. Até agora, né, nas pesquisas, isso, 48, 47, ele vem oscilando, mas ainda não bateu ali na casa dos 50% nos votos totais. É preciso ver como vai acontecer a questão dos votos válidos, porque o que o Lula está buscando é tentar liquidar essa fatura ainda no primeiro turno, exatamente porque no cenário do segundo turno está ficando explícito que o teto do antipetismo, sem essa divisão entre os vários personagens que tentam representar o campo da centro-direita, direita e extrema-direita, sem essa divisão, uma união, uma unificação em torno de um nome só pode levar a um perigo maior para a reeleição do petista. Então, o que a gente tem aí é uma exposição clara do tamanho do teto do antilulismo ou do antipetismo que está aí pontuando, levando o Caiado ao mesmo patamar de Flávio. O que, veja, não é pouca coisa quando você pensa que o discurso do Caiado pode ser: olha, ele não pode nem dizer que ele vai melhor do que eu contra o Lula no segundo turno. Ele não vai. As pesquisas mostram que a gente está no mesmo lugar. Opte por alguém que tem espaço para buscar o centro. Esse pode ser um discurso, é um discurso possível para o Caiado. O que também explicita um erro tático do Flávio Bolsonaro de apostar nesses personagens do tipo Javier Milei, como a gente estava falando agora, que mais nicham do que os situam num campo de moderação.
3: Tá certo, Dani. Vamos falar daqui a pouquinho mais sobre esses números. Tem também destaque estadual, corrida eleitoral. E a pesquisa Genial Quest é outra pesquisa. Já já a gente volta a se falar. Vamos falar agora sobre o cenário da direita para a disputa pelo governo de Minas, que ganha um novo capítulo. O senador e pré-candidato à presidência Flávio Bolsonaro defende que o PL lance um candidato próprio ao governo do estado, caso o senador Cleitinho, do Republicanos, decida não disputar a eleição. De BH, Júnior de Castro tem mais informações.
8: A avaliação da direção nacional do Partido Liberal é de que só faria sentido abrir mão da cabeça de chapa ao governo aqui de Minas se Cleitinho, do Republicanos, que aparece bem colocado nas pesquisas, confirmasse a candidatura. Caso contrário, a estratégia é fortalecer o PL em Minas e garantir um palanque para a campanha de Flávio Bolsonaro à presidência. A movimentação acontece em meio às negociações entre partidos de direita no estado. O ex-secretário Marcelo Aro tentava construir uma candidatura de consenso, mas enfrentou resistência de lideranças do PL, que defendem nomes da própria legenda, como o ex-prefeito de Betim, Vittorio Medioli, e o ex-presidente licenciado da FIENG, Flávio Roscoe. Até o momento, Cleitinho ainda não confirmou se vai ser candidato ao governo. O senador vive um momento de luto devido à morte do irmão e ainda não se pronunciou sobre a disputa eleitoral.
1: Muito bem, são 9:10.
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1: Bom, ainda sobre eleições, porque a coisa está pegando e vai pegar agora, não tem mais desculpa de Copa do Mundo. E olhe só, que o Congresso Nacional está em recesso. Quando voltar, a coisa vai ficar mais pegando fogo ainda. Em declaração na convenção do PT nesse fim de semana, o presidente Lula disse que quem de fora quiser se meter nas eleições brasileiras vai apanhar muito. Essa declaração acontece após o quê? O Ministério de Relações Exteriores ter negado visto a funcionários dos Estados Unidos que viajariam ao Brasil para quê? Alguma missão diplomática? Não, para questionar a integridade das urnas e do sistema eleitoral brasileiro. Vamos acompanhar.
11: Nas eleições brasileiras, já vou avisando logo, vão apanhar muito aqui nas eleições. Quem vai decidir o destino desse país são 157 milhões de eleitores. Quem vai definir o destino de São Paulo são os eleitores de São Paulo. E por isso o aviso está dado.
3: Um porta-voz do Departamento de Estado dos Estados Unidos disse que a missão de diplomatas americanos prevista para o Brasil não tinha o objetivo de interferir nas eleições brasileiras. A manifestação foi divulgada depois do Itamaraty negar os vistos de entrada de dois integrantes da pasta. Em nota enviada por um porta-voz do Departamento de Estado, o governo norte-americano afirmou que a missão seria uma visita de rotina e classificou como mentira sem fundamento a alegação de que a iniciativa buscava desacreditar o sistema eleitoral brasileiro.
1: A verdade nunca saberemos, talvez, mas mais um ruído, provavelmente desnecessário, nas relações entre Estados Unidos e Brasil, numa situação, num momento tão complicado economicamente, comercialmente, né? Bom, vamos dar sequência aqui a toda essa discussão que a gente está tendo sobre convenções deste fim de semana. A gente vai falar especificamente sobre a convenção do PT com o deputado federal Arlindo Quinalha, deputado federal pelo PT de São Paulo. Já conversou algumas vezes conosco, vai nos dar o prazer desse bate-papo agora. Deputado, como vai o senhor? Tudo bem? Muito bom dia.
12: Bom dia, bem obrigado. E é um prazer estar aqui.
1: Prazer é nosso. Deputado, a base de apoio está fechada, o programa para essas eleições está conversando com as bases, tudo encaminhado já?
12: Bem, é um processo, mas de qualquer maneira, do ponto de vista dos palanques estaduais, que são os desafios, então o Lula, o presidente Lula, ele já tem 25 estados com apoios locais, candidatos a governador, e ao mesmo tempo, aliás, também no Distrito Federal, e ao mesmo tempo o programa vem sendo escrito e vem sendo coordenado pelo ex-presidente da Petrobras, o Gabriele. E ele está ouvindo não só a militância, como também, com certeza, outros setores da sociedade, cientistas, acadêmicos, etc. Né? Então, está andando bem. Desses 25 candidatos a governador, 10 são do PT. Os demais tem um, acho que tem dois do União Brasil, tem dois do MDB, tem apoiamentos, eu diria, de vários outros partidos. Por que eu faço questão de destacar isso? É exatamente porque, por exemplo, o pré-candidato Flávio Bolsonaro, ele não conseguiu apoio de nenhum partido do Centrão até o presente momento. Ele não consegue montar, ele está tentando conseguir uma candidata a vice-presidente na chapa dele. Ele ainda não conseguiu fechar. Então, nesse sentido, nós temos uma campanha mais organizada, com bases já montadas e, portanto, estamos preparados para o processo eleitoral.
3: Queria perguntar, deputado, o que muda em relação a 2022? O que o governo ficou devendo e precisa convencer o eleitor que vai entregar?
12: Olha, aí eu particularmente tenho uma avaliação um pouco diferente. É claro que qualquer governo que não cumpra com seus compromissos, ele vai estar mal. Mas no caso do Lula, nós temos a menor taxa de desemprego da história medida, desde 2012. Nós temos a maior massa salarial. Nós temos a inflação sob controle. O PIB está crescendo em média 3%, o que é um feito comparado com qualquer outro presidente da República. Se pegar, por exemplo, na área educacional, os institutos federais, todo o esforço, Minha Casa, Minha Vida, etc. Vamos lá. Então, do ponto de vista de entrega, o governo Lula deve pouco. Sempre é possível melhorar, está se tentando, até porque o maior desafio nosso é a distribuição de renda. O Brasil é um país rico, população grande, grande extensão territorial, e, portanto, mas nós temos aqui o seguinte: nós temos milhões e milhões e milhões que vivem numa vida muito difícil, e tem uma minoria, uma ínfima minoria, que tem muito dinheiro e poder consequência. Então, se for pesquisar o número de milionários no mundo, o Brasil está entre os 20 países com o maior número de milionários. Se a gente for para os bilionários, piora. O Brasil está entre os 10 países com o maior número de bilionários. Enfim, isso a gente não conseguiu ainda, mas, por exemplo, a questão do imposto de renda. Quem hoje no Brasil ganha até R$5.000 não paga mais imposto de renda. Então, isso é um avanço e é distribuição de renda, por isso que eu fiz questão de registrar. O que eu tenho divergência quanto à entrega? a extrema-direita no Brasil, ela não deu o que apresentar. Nenhum dos seus representantes, nenhum, até os pré-candidatos, não consegue apresentar para a nação brasileira o que é que eles fizeram de fato para o país. Bem, então, eles só fazem disputa ideológica. E, na minha opinião, nós temos que disputar valores com eles. Porque, recentemente, aí, a imprensa noticiou uma alemã que fala muito bem português e encontra aquela deputada federal que usa algo na cabeça que eu sempre achei ridículo. Ela usou do seu bebê para sentar-se à mesa diretiva da Câmara quando impediram que o Mota voltasse. Bom, eu não sabia. Aquilo ali é um símbolo nazista. E esta mulher, esta alemã, em altos brados, chamava essa deputada de fascista, de nazista, e dizendo que tinha vergonha. Então, este padrão de disputa, onde não consegue ter proposta, onde não consegue demonstrar o que realizou, eles só fazem campanha atacando os outros. E com aquelas frases mentirosas desde sempre, né? Brasil acima de tudo, Deus acima de todos. Bem, Brasil acima de todos, com esse vínculo, com esse estímulo ao presidente americano para taxar as exportações brasileiras, sempre soubemos que era mentira. O Flávio falou, eu pedi para que não aplicasse. Bem, ele faz um documento uma ou duas semanas depois, dizendo, olha, não aplique agora, deixe para aplicar depois com algum governo de boa fé, ou seja, negocie hipoteticamente com ele, que não vai ganhar eleição, que eu sou mais bonzinho, eu sou mais compreensível com vocês. Antes, ele ofereceu as terras raras brasileiras para os Estados Unidos, etc. Portanto, não tem nada de Brasil acima de tudo. E quando fala Deus acima de todos, me perdoe, mas isso é uma tentativa de usar a crença das pessoas como um privilégio eleitoral para ele. Ele não tem essa condição e, portanto, eles tentam fazer de Deus cabo eleitoral. O que é, na minha opinião, falando de forma bem direta, é um desrespeito com a divindade, é uma tentativa de manipulação e que isso não pode ficar barato. Portanto, eu defendo que a gente entre no debate de valores. Não são solidários, não defendem quem vive mal no nosso país, faz discurso demagógico, a partir, inclusive, de religião, de crença e de igrejas.
1: Deputado, uma última questão, vou pedir concisão, mas é um tema importantíssimo, daqui a pouco a gente vai ouvir o outro lado, mas é uma pergunta de duas partes, eu vou me basear na vossa experiência como parlamentar, como congressista. Primeira parte da pergunta, quais serão os alvos da situação do governo que o senhor acredita que a oposição vai mirar nessas próximas semanas? Isso é um ponto. O outro ponto, há analistas muito sérios que dizem que executivo tanto faz, o alvo está no legislativo, a importância de formar bancadas fortes, tanto na Câmara como no Senado agora em 2026. Como é que o senhor enxerga então esses dois pontos dessa questão?
12: Não, primeiro que eles vão, como não tem programa, e quando tem programa não aplicam, eles vão, na minha percepção, continuar naquilo que os vem mantendo, com mentiras, com bravatas e com tentar desqualificar, por exemplo, direitos humanos, direitos de bandidos, que todos precisam ficar sabendo é que quando do julgamento do ex-presidente Bolsonaro. E eles, então, foram para o mundo todo, inclusive na Comissão Interamericana de Direitos Humanos, dizer que no Brasil havia e há uma ditadura judicial. Quando o julgamento foi público, o mundo acompanhou e, portanto, eles não têm nenhuma razão em dizer que são perseguidos injustamente. Ditadura, quem defende são eles. Esse é um ponto, por exemplo, que eu acho que nós devemos, eu diria, pautar. De que maneira? Defesa da democracia. Então, eles, com certeza, vão continuar com a baixaria de sempre. E nós temos que escolher os elementos que o Brasil inteiro e o mundo inteiro são testemunhas. Democracia, distribuição de renda, ou seja, nós vamos, se atacados, responder. E nesse quesito, O Flávio Bolsonaro vai ter que explicar os imóveis que ele ajudou a comprar com dinheiro vivo. Ele não tem explicação para uma relação absolutamente promíscua com o Vorkaro. Pois bem, agora, qual, eu diria, a sua segunda parte, me perdoe.
1: A formação do Congresso, que é, isso, de fato, a intenção.
12: Isso. Muito obrigado. Então, a questão do Congresso, todos têm a mesma preocupação. Mas vou dar um exemplo aqui em São Paulo. São Paulo nos surpreende positivamente. Lula está empatado aqui com o Bolsonaro. Quando o Haddad disputou com o Jair Bolsonaro, o Bolsonaro colocou 18 milhões na frente em votos aqui no estado. Quando o Lula disputou, o Lula trouxe para 8 milhões e agora nós estamos empatados. E, ao mesmo tempo, é só ver a chapa do Fernando Haddad, a Tebet, a Marina e o Márcio França. É uma chapa fortíssima. Então, a nossa avaliação é que no Brasil nós vamos aumentar para 80, 90 deputados e também nós vamos aumentar o número de senadores. Agora, não tem quem garanta essa previsão, mas eu estou dando uma demonstração. Minas, nós estamos um pouco na frente. No Rio de Janeiro também estamos empatados, segundo a última pesquisa da Quest. Então, eu acho que nós vamos entrar numa disputa estando bem posicionados. Não significa que já ganhou, porque salto alto nunca ajudou ninguém.
3: Tá certo, deputado. Obrigada pela entrevista, bom trabalho e até a próxima.
12: Até, muito obrigado. Tchau, tchau.
3: E como a TMC sempre traz ponto e contraponto, nós já trazemos o contraponto agora, deputado federal Alberto Fraga, pelo PL no Distrito Federal, está ao vivo aqui com a gente para rebater o que o deputado disse, o deputado PT disse, e também para trazer informações, porque o que importa é também plano de governo, é proposta, é a gente entender o que cada chapa, o que cada partido tem a oferecer. Então, bem-vindo e bom dia, deputado.
13: Bom dia, Joana. Prazer estar aqui com vocês.
3: Queria entender na sua análise, e deixando já o microfone aberto também para rebater o que foi dito agora há pouco com o deputado Arlindo Chinalha, queria entender qual é a sua análise, o balanço que o senhor faz sobre as convenções, a convenção do PL aqui em São Paulo no sábado, uma convenção que trouxe muita informação, muito fato novo, muito conteúdo para a gente abordar nos jornais, presenças internacionais, algumas polêmicas como o uso do vídeo de Jair Bolsonaro, que não é o ex-presidente Jair Bolsonaro. Qual é a sua análise?
13: Bom, primeiro eu queria morar no país da propaganda do PT. Quem vê o petista falando, a gente imagina que a gente está em outro país, num outro patamar. Então, é lamentável ele falar na discussão, mas não tem como haver uma discussão com esse tipo de, vamos dizer assim, de atitude. Falando da convenção, a convenção foi um sucesso. Eu acho que trouxemos pessoas até importantes, como um presidente da República. Agora estão dizendo que é crime, não vejo nenhum crime que foi cometido. A convenção partidária colocou também panos, né, vamos de uma vez por todas, acabar com esse tititi da briga entre Michele e o Flávio, quando ela aparece num vídeo publicamente e diz que está tudo bem, que desejando sorte e tal. Isso é um assunto de página virada, não temos mais o que ficar falando com relação a essa questão. Os irmãos apareceram lá também, mantiveram o apoio, a presença maciça dos candidatos a governadores, muitos deles com chances reais de eleição, né? E quase todos os candidatos a deputados federais e estaduais estavam presentes. Então, a convenção foi um sucesso. A convenção, ela existe para escolher seus candidatos, né, para decidir se haverá coligação, enfim, tomar decisões internas. E eu acho que foi, atendeu, vamos dizer assim, os objetivos planejados pelo presidente nacional do partido, que era fazer uma grande convenção, e foi o que aconteceu no dia 25 com todos os presentes.
1: Deputado Fraga, prazer falar com o senhor. Especificamente sobre o tempo que está se encerrando para definição, acho que imagino que para todos os eleitores e eleitoras, né, seria a questão do vice ou da vice, né? 5 de agosto está aí. Tem algum lado para o qual o vento está soprando ou ainda não há uma definição? Quer dizer, definição, óbvio, só vai haver no fim, mas um caminho que está sendo preferencialmente traçado?
13: Olha, para nós o sonho era ter como vice a Tereza Cristina, né? Mas, infelizmente, até agora, pelo menos eu não sei de nenhum tipo, né, nenhuma pessoa que está nos planos do Flávio. Né? A escolha de uma vice passa muito pela decisão do próprio candidato a presidente. Então, eu não sei realmente em que pé está essa situação. Os nomes ventilados aí, eu tenho o que eu ouvi, já ouvi falar em Júlia Zanatta, Bia Kiss aqui de Brasília, já ouvi falar daquela menina da Caixa Econômica, mas realmente eu, na minha opinião, tem que ser uma escolha muito bem feita, muito bem avaliada, especialmente nós temos que contemplar o Nordeste, que é uma região onde nós temos realmente muita deficiência para ganhar o Lula naquela região. Em virtude, né, do Bolsa Família, que são 60 milhões de pessoas que são beneficiadas pelo Bolsa Família. Então, tem que ter alguém daquela região. É o meu pensamento, mas evidentemente que isso passa pela aprovação do, vamos dizer assim, do alto escalão do PL. Então, vamos aguardar.
3: Queria perguntar sobre a participação de Javier Milei, presidente da Argentina, no evento do fim de semana. Como é que esse endosso ajuda a campanha? E também teve participação, ainda que indireta, uma participação mais fria, vamos colocar assim, do primeiro-ministro de Israel, Benjamin Netanyahu. Temos líderes importantes da direita endossando a campanha de Flávio Bolsonaro. Excêntrico, Javier Milei, bastante excêntrico, mas eu queria entender a sua análise e como é que os aliados de Flávio enxergam esse, analisam esse endosso?
13: Olha, eu acho que mostrou prestígio, mostrou densidade política, especialmente a nível internacional. Não é comum, isso eu acho que nunca aconteceu aqui no Brasil, a presença de chefe de Estado, chefe de Estados estrangeiros aqui no Brasil. Então, mostrou densidade política, mostrou conhecimento, e a esquerda, né, para variar, insatisfeita com esse tipo de articulação ou atitude, já está dizendo que o Milei cometeu crime. Eu vi a legislação, não tem nada de cometer crime. É que eles, quando eles se sentem ameaçados, inventam alguma coisa. Também a presença do primeiro, presença não, a participação do primeiro-ministro de Israel mostra também um bom relacionamento. E a grande verdade, Joana, é que nós temos na América do Sul, como é que fala, meu Deus, a queda da esquerda na América do Sul. Então, nós só temos aí dois países ligados que são de esquerda. Eu não uso a palavra extrema esquerda, isso é uma idiotice que a esquerda colocou. Eu sempre fui de direita. Agora, daí falar que é extrema direita, não cabe. Então, você veja que da América do Sul só tem dois países de esquerda, que é o Brasil e a Venezuela. E olhe lá, Venezuela, não sabemos o que, é que vai acontecer. Então, o desespero bate a porta do PT, porque realmente o apoio vai vir, o apoio externo vai vir, porque todo mundo sabe que o Brasil é um país importante na América do Sul, e é claro, evidente, que o apoio dos americanos, do Trump, dos nossos vizinhos aqui, isso vai incomodar bastante, e eu tenho certeza que isso é benéfico para a nossa vitória em cima do PT.
1: Deputado Fraga, mais uma vez, muito obrigado por conversar conosco aqui na TMC. Um grande abraço e até uma próxima vez. Bom dia.
13: Bom dia. Eu que agradeço a oportunidade. Tenham todos um bom trabalho.
1: Agora, 9:31, daqui a pouco a gente fala da rodada do Campeonato Brasileiro deste fim de semana, aqui no nosso 360.
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21: 9:33. Daqui a pouquinho, Rio TMC com novidades e estreias aqui na nossa programação. Uma hora só de informações da cidade e do estado do Rio de Janeiro aqui em 101.3. A gente segue atualizando o noticiário do Rio de Janeiro. Deixa eu só trocar a trilha.
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21: Rafael Alves para trazer, na verdade, mais detalhes sobre a pesquisa eleitoral Genial Quest, que trouxe um recorte do Rio de Janeiro para as eleições de outubro. Fala, Rafa.
23: Gustavo, agora falando sobre o Senado. E aqui pelo Rio de Janeiro, dois nomes já despontando na frente nesse momento, segundo a pesquisa Genial Quest, o nome de Benedita da Silva, do PT, e também Marcelo Crivella, do Republicanos. Os dois aparecem liderando a pesquisa eleitoral. A deputada federal aparece entre 11% e 2% e Marcelo Crivella oscila entre 8% e 9%. Isso porque o Instituto Genial Quest, a pesquisa Genial Quest, fez dois cenários aqui para o Rio de Janeiro. Nas eleições esse ano, cada eleitor vai poder votar em dois candidatos ao Senado. Por isso, os percentuais divulgados pela Quest representam o total de citações de cada pré-candidato, considerando tanto a opção de primeiro voto quanto a de segundo voto. No primeiro cenário, Benedita da Silva aparece com 11%, seguida de Marcelo Crivella com 8%, Carlos Portinho, do PL, e Alessandro Molon, do PSB, Márcio Canella, com 4%, Alessandro Molon, Mônica Benício, do PSOL, Pedro Paulo, do PSD, e Vaguinho, do Republicanos, todos aparecendo com 3%. Logo em seguida, vem Marcos Dias, do Podemos, com 1%, e também Sávio Neves, do PSDB, também com 1%. Hélio Seco, do Missão, esse não pontuou. Os indecisos são 22%, segundo a pesquisa, e quem vai optar pelo branco, nulo ou nem comparecer às urnas chega a 37%. Tem um segundo cenário, daqui a pouquinho a gente detalha, no Rio TMC. E a pesquisa ouviu 1.200 eleitores em 33 municípios aqui do Rio de Janeiro entre os dias 21 e 25 de julho, ou seja, na semana passada, quando começou o calendário eleitoral do TSE. Gustavo.
21: Valeu, Rafa.
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21: Atualizando o trânsito agora, tá? Informações do Centro de Operações da Prefeitura do Rio de Janeiro. Avenida Brasil tá liberado, trecho de Manguinhos, após um acidente. Foram retiradas as duas motos que colidiram na altura do Canal do Cunha, isso no sentido centro. Neste momento, segundo a Prefeitura, o trânsito segue intenso naquele trecho. Na Avenida Ayrton Senna, tem manutenção agora na via. Uma faixa está ocupada no sentido linha amarela, na altura do condomínio Alfa Barra 1, devido à manutenção da via pela Naturgy. Trânsito com boas condições, apesar disso. Na Avenida Brasil, voltamos a falar da Via Expressa. Uma faixa está ocupada na pista lateral, no sentido centro, mas agora na altura do Trevo das Margaridas, devido a um ônibus enguiçado. A Sete Rio está atuando no local e o trânsito segue com retenções também. Então, paciência para você, motorista, agora passando por esse local. E atualizando a condição do túnel Rebouças, foi liberada a faixa na primeira galeria da via, no sentido Lagoa, após colisão entre carro e mureta. A gente está em contato com o Corpo de Bombeiros para saber mais informações desse acidente, se ele deixou alguma pessoa ferida e se houve necessidade também de socorro a algum hospital daquela região, tá? Então, você pode e deve participar da nossa programação, dar carona aqui à TMC pelo 99557-1013, 99557-1013. Esse é o canal para você ter contato direto com a nossa reportagem.
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0: 9:38. E após a suspensão da liminar que permitia o andamento da licitação para renovar parte da frota de ônibus do Rio de Janeiro, a Procuradoria-Geral do Município vai recorrer a decisão ao Superior Tribunal de Justiça. Já já mais detalhes.
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2: Agora, 9:39, momento de atualizar o noticiário de economia e infraestrutura no Brasil com informações da agência Infra, que é parceira da TMC. A Associação Brasileira de Distribuidores de Energia Elétrica manifesta preocupação com o cronograma previsto para a abertura do mercado de energia aos consumidores da chamada baixa tensão, que inclui residências e pequenos comércios. Em entrevista à agência Infra, a presidente da entidade, Patrícia Aldi, alerta que o prazo de cerca de um ano é apertado e defende que o setor já está atrasado na definição de regras. Entre gargalos apontados estão a regulamentação do supridor de última instância, que garante o abastecimento caso uma comercializadora de energia venha a falir, por exemplo, e a criação de mecanismos rígidos de monitoramento financeiro do mercado. Distribuidoras estimam investimentos de 260 bilhões de reais no setor até 2030, focados na modernização das redes e enfrentamento de eventos climáticos extremos.
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0: bem hoje. Tem estreia na TMC? Tem estreia de programação. Brasília TMC, segunda edição com Ellen Gomes e Francisco Neto. Rodrigo Vicente fala mais do novo jornal da Capital Federal. Conta tudo, Rodrigo. Quero bastidores. Você tá aí para trazer bastidores do Congresso, mas quero bastidores da estreia nova. Estreia nova é bom, né?
1: Ô, Joana. Oi, Joana, pois é, o programa estreia hoje às 5 da tarde, como você falou, com dois craques aqui do nosso time, que é o Felipe Neto e a Ellen Gomes. Eles vão comandar esse programa das 5 às 6 da tarde.
2: Enfim, teste, é som, testando.
1: É aquele horário em que eles vão atualizar as questões de trânsito.
2: Um, dois, teste.
1: Foi notícia aqui em Brasília e tudo que vai estar repercutindo ainda em todas as regiões aqui do Distrito Federal. Eles vão tratar desses temas direto aqui da sede da TMC em Brasília, na região central de Brasília, vão comandar esse programa.
2: Eu tô me escutando
1: estreia,
2: aqui.
1: Como a gente disse hoje, para quem é daqui de Brasília, vai sintonizar no 100.1, para quem está por fora ou também aqui na região e que quer acompanhar pelo YouTube também, pela forma, enfim, como a gente disse, é Felipe Neto e Ellen Gomes, dois grandes jornalistas aqui do nosso time, que vão que os dois aí vão comandar esse programa. A gente vai para eles aqui com certeza.
3: Tá certo, então. A gente volta a conversar com o Rodrigo Vicente daqui a pouquinho ao longo da programação. Ellen Gomes e Francisco Neto, boa sorte, né? Boa sorte na estreia dessa segunda-feira. E tem estreia também, não só na capital do país, mas na capital fluminense também. Rio TMC, segunda edição, com Jade Marinho, Leonardo Rezende, as principais informações do estado do Rio de Janeiro. Conta pra gente, Beatriz Trindade, fala um pouco dessa estreia.
4: É isso, estreia hoje que a gente amplia a nossa programação aqui no Rio de Janeiro com a estreia do Rio TMC, segunda edição, esse programa que acontece de segunda a sexta, das 5 da tarde até as 6 horas da tarde, claro, apresentação de Jade Marinho e Leonardo Rezende, com muita prestação de serviço aqui na nossa programação. O Carioca fica voltando de trabalho, fica por dentro de todas as novidades que estão acontecendo aqui no Rio de Janeiro. Fica então o nosso convite aqui para o nosso ouvinte. A gente lembra também que hoje é dia de outra novidade com a estreia do Fernando Molina, integrando aqui a equipe de jogos da Maíra Bruno, no nosso canal. E tem que ser a primeira edição.
0: Valeu, então vamos já chamar Fernando Molica. Não temos Fernando Molica? Ah, então vamos fazer o seguinte, vamos conectar Fernando Molica, já que a gente citou. Vamos conectar. Enquanto isso, a gente tem Pesquisa Quest para o governo do Rio de Janeiro. Tem liderança de Eduardo Paes. Rafael Alves, do Rio, tem mais informações.
5: O ex-prefeito do Rio, Eduardo Paes, do PSD, aparece na liderança da corrida pelo Palácio Guanabara com 38% das intenções de voto, seguido por Douglas Ruas, do PL, e Antônio Garotinho, dos Republicanos, ambos com 10%. Os números fazem parte da primeira pesquisa Genial Quest sobre a disputa pelo governo do Rio de Janeiro após o início do calendário eleitoral. O levantamento mostra ainda que o William Siri, do PSOL, tem 2% das intenções. Na sequência, aparecem André Marinho, do Novo, Coronel Busnello, do Missão, Ciro Garcia, do PSTU, Juliette Pantoja, da UP, e o Wilson Fitz, do DC, todos com 1%. Luan Monteiro, do PCO, não pontuou. Os indecisos são de 19%, enquanto 16% afirmaram que pretendem votar em branco, anular o voto ou não comparecer às urnas. A pesquisa tem margem de erro de 3 pontos percentuais para mais ou para menos. O nível de confiança é de 95%. A Quest também simulou 2 cenários, sem a candidatura de Antônio Garotinho. Nessas duas possibilidades, Eduardo Paes sobe para 42% das intenções de voto, enquanto Douglas Ruas alcança 11%. Os demais candidatos vai entre 1% e 2%.
3: Bom, do Rio de Janeiro agora para o estado do Paraná, Sérgio Moro, do PL, está liderando todos os cenários de primeiro turno para o governo estadual, segundo uma nova pesquisa Quest. O Leonardo Gomes, de Curitiba, tem a informação para você.
6: O senador e ex-juiz federal lidera em todos os cenários em que é testado pela Genial Quest. No principal deles, para primeiro turno, Sérgio Moro aparece com 39% das intenções de voto. seguido por Requião Filho, do PDT, com 18%. O ex-prefeito de Curitiba, Rafael Greca, do MDB, aparece com 12%. Já o deputado federal, Sandro Alex, candidato do atual governador Ratinho Júnior, aparece com 7%. Luiz França e Tony Garcia, do DC, atingiram 1%. Os indecisos somaram 15% e branco, nulo ou não vai votar, 7%. A Quest ainda testou cenários de segundo turno, 6 cenários ao todo, em boa parte deles com a presença de Sérgio Moro, onde ele lidera no confronto direto entre 47% a 50% das intenções de voto em um possível segundo turno, em um confronto direto com Requião Filho, que aparece com 29%, Rafael Greca com 25% e Sandro Alex com 18% em um hipotético segundo turno nestes cenários. Além disso, a Genial Quest mediu o nível de rejeição dos candidatos até então. Requião Filho lidera com 47% dos entrevistados que afirmaram conhecê-lo e que não irão votá-lo. Sérgio Moro, que lidera em praticamente todos os cenários, aparece em segundo lugar entre os mais rejeitados, com 34%.
3: Bom, a TMC inicia uma nova fase na cobertura das eleições 2026. 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
0: As convenções partidárias realizadas neste final de semana mostraram um isolamento estadual de Flávio Bolsonaro, mas também resiliência na campanha que aparece perto de Lula nas pesquisas. Assunto para o nosso novo colunista de política do Rio de Janeiro, Fernando Molica. Bom dia, bem-vindo, Molica.
8: Obrigado, Joana, Felipe, bom dia a todos os ouvintes. É um grande prazer estar aqui na TMC. É um momento muito especial na minha carreira e espero corresponder, espero ter esse diálogo produtivo com vocês, com os ouvintes. Vamos lá.
0: Vamos lá, Molica, conta pra gente. Nós temos aqui dois aspectos que podemos falar, que é um sobre Flávio Bolsonaro no isolamento estadual e nós temos também aí Eduardo Paes, que tenta resolver a eleição no primeiro turno, não é mesmo?
8: A situação do Flávio Bolsonaro, né, do senador Flávio Bolsonaro, é muito interessante. Mas diria até que bem acompanhado por si mesmo, porque até agora não há nenhum outro candidato do Keita que ameace a situação de Flávio Bolsonaro, pelo menos no primeiro turno. Então ele fica numa situação tranquila em relação a isso, beneficiado, claro, pela polarização do país. Pelo visto, mais uma vez, teremos uma eleição em que boa parte do eleitorado não vai votar no seu candidato preferido, mas vai votar para impedir a vitória daquele outro candidato que ele, eleitor, não gosta, que ele detesta. Então isso favorece muito a situação de Flávio Bolsonaro, que infelizmente para ele chegou sozinho. Ele está sem o apoio de partidos que seriam ali do campo da direita, do centrão, basicamente, né? Os republicanos, o MDB, o União Brasil. Esses partidos resistem em dar apoio a Flávio Bolsonaro, até porque eles sabem que estarão no futuro governo, qualquer que seja o futuro governo. É uma dificuldade, isso compromete até mesmo para Flávio Bolsonaro definir o nome da vice, o nome do vice. Como ele prefere, porque seria um candidato ou uma candidata de outro partido. Então, isso para o Flávio Bolsonaro é bem delicado. Já que no Rio a situação é outra, o Eduardo Paes está bem na frente, essa interinidade no governo do Rio, do desembargador Ricardo Couto, atrapalha muito a vida do Douglas Ruas, o candidato do PL, que contava com a possibilidade dele, ou do grupo político dele, estarem no governo, e isso complica a situação. A oposição, ou melhor, a ex-situação, que não é agora, não é exatamente oposição, tudo no Rio é meio complicado, contava com essa lógica de ter a máquina na mão. E tem a grande novidade, que é a presença do Antony Garotinho, que já parece bem colocado nessa primeira pesquisa, né?
0: Tá certo, Molica. A gente volta a se falar?
8: Não, claro, vamos a partir de agora, todos os dias. E só para complementar, já que eu falei no Garotinho, tem um dado interessante, né? O Garotinho faz o papel preferido dele no universo da política, que é confundir. O Garotinho, ele tem uma...

0: eleitorado 2 do PL, até por ser evangélico. Então, isso é um elemento novo que essa pesquisa traz e vai ser bem interessante acompanhar os desdobramentos disso.
1: Isso é a cara da política brasileira, um candidato ou um pré-candidato, ou enfim, um elemento da política que desaparece um pouquinho, volta com outra cara, desaparece mais um pouco, volta com outra cara.
2: Outra roupagem.
1: Outra roupagem.
2: A cara é...
1: Não, tá um pouquinho diferente, né? Tem, né? Repara no visual, assim. Molica, amanhã, depois, porque é de segunda a sexta-feira, às 9h40, aqui no nosso 360. Seja bem-vindo mais uma vez, um abração para você, boa semana.
2: Bem-vindo.
0: Muito obrigado, boa semana para todos nós, para os ouvintes, para todos. Até amanhã.
2: Até amanhã.
1: 9h53 agora.
2: Aqui entre nós, Éder Luiz, ao vivo e a cores no nosso estúdio. Bom dia, 10.
3: Bom dia, Joana. Bom dia, Felipe. Salve. Rodada no Campeonato Brasileiro no final de semana foi muito equilibrada. Nós tivemos 10 partidas entre sábado e domingo e 6 empates. Apenas 4 equipes conseguiram vitória, Joana e Felipe. O Atlético Paranaense, que conseguiu um grande resultado contra o Internacional, partida disputada no sábado, Leozinho e o Viveiros marcando gols importantes para o time do Atlético, que está colando aí em Flamengo e Palmeiras. Nós tivemos a vitória do Atlético Mineiro, o Remo e o Botafogo vencendo. O Palmeiras perdeu uma grande oportunidade. O campeonato vai mostrando aí que liderança não se sustenta só com camisa pesada, mas sobretudo com capacidade de reação. E foi o que não teve o time do Palmeiras contra o Atlético Mineiro, foi o que não teve o Flamengo diante do São Paulo no Maracanã. O Flamengo vencia por 1-0, gol do Léo Pereira, cedeu o empate ao São Paulo, gol do Calleri, belíssimo gol de cabeça do Calleri, que voltou a marcar para o time tricolor. E depois o Palmeiras, que teve uma falha absurda do Carlos Miguel, coisa impressionante, imperdoável. Ele deu a chance.
1: Não entendi, Éder.
3: Não deu. Não é consegui... uma assistência, né, Felipe? Ele praticamente deu uma
1: pivô.
3: Assistência.
1: É um pivô,
3: deu
1: um pivô, centroavante, né?
3: Deu uma manchete ali pro Vitor Hugo fazer o gol do Atlético Mineiro. Uma vitória importante pro Atlético. O Eduardo Domingos vai fazendo um bom trabalho. É uma segunda vitória que ele consegue pro Atlético Mineiro. Importante esse resultado pro Galo. Mas o Palmeiras perdeu uma grande oportunidade, né? Teve o gol do Felipe Anderson, mas aí o Igor Gomes marcando o gol da vitória do Atlético Mineiro. O Atlético sobe no campeonato, o Cruzeiro perdeu em casa para o Botafogo, mas o Palmeiras vê a sua distância em relação ao Flamengo diminuir. Era de 7, agora passou de ser 6 pontos. Lembrando que o Flamengo ainda terá uma partida para ser disputada contra o Mirassol. Esse resultado pode diminuir essa diferença até para 2 pontos. Então o campeonato vai ficando cada vez mais embolado, mais difícil. O Palmeiras ainda continua na liderança, 44 pontos. Mas vê o Flamengo agora chegar a 38 pontos. E os dois jogam fora no meio de semana. O Palmeiras vai enfrentar o Vitória lá no Barradão, enquanto a equipe do Flamengo vai visitar o Internacional, que também passa por uma fase terrível. Aliás, os dois representantes do Rio Grande do Sul, lá embaixo, bem perto da zona do rebaixamento. Os resultados do fim de semana: a vitória do Atlético, 2-0 no Inter. Santos empatando com a Chapecoense, o clima na Vila Belmiro horrível. Vasco da Gama perdendo uma grande chance de fazer resultado contra o Mirassol, que com esse empate chegou a 20 pontos e vai sonhando ali em brigar para sair da zona do rebaixamento. A vitória do Botafogo fora de casa contra o Cruzeiro, o empate 1-1 Bahia e Corinthians. O Corinthians que saiu na frente, mas abdicou do jogo no segundo tempo, deu chance para a equipe do Bahia. O Bragantino empatando com o Coritiba, o empate Grêmio e Fluminense 1-1, o empate Flamengo e São Paulo, a vitória do Remo 2-0 contra o Vitória e ainda o Atlético Mineiro derrotando o Palmeiras pelo placar de 2-1. Os resultados do final de semana, essa 20ª rodada do Campeonato Brasileiro. Meio de semana tem mais.
1: E como sempre, né, tem sido uma norma quase, né, Éder? Tem mais gente brigando lá embaixo do que lá em cima, né?
3: Você vê que a diferença é muito pequena, né? E você tem 4 equipes aí que estão lutando para tentar fugir do Vasco da Gama, que é o primeiro clube na zona do rebaixamento. O Vasco tem 21 pontos, mas ele olha um pouquinho para cima ali. Tem o Santos, que está vivendo uma fase terrível, empatou em casa contra o Lanterna do Campeonato
1: Brasileiro. Chegou a tomar virada, né? Chegou a tomar virada, depois
3: achou a tomar virada, né? Uhum. E não foi o Neymar.

0: entrou, acabou fazendo um belo gol, né? Foi decisivo para o time do Santos na tentativa de chegar no empate, mas a situação na Vila Belmiro realmente está difícil e a luta contra o rebaixamento e a luta para saber quem vai ser o campeão do Brasil esse ano vai demorar um pouquinho mais, até porque o Atlético Paranaense vem com tudo aí, hein? Tá chegando lá.
1: O Éder, um grande abraço para você e ótima semana, a gente volta a se falar.
0: Estaremos juntos, quarta e quinta tem Campeonato Brasileiro, próximo final de semana tem Copa do Brasil, viu, Joana? Mata-matas decisivos aí, jogos empolgantes pela frente.
2: Emoção não falta, valeu, Éder.
0: Um abraço para vocês, ótima
1: abraço,
0: semana.
1: Valeu.
2: Agora são 9:58, Felipe, como está a nossa enquete?
1: Vamos falar da nossa enquete. A pergunta, né, se você não sabe, como o Brasil deveria reagir as ofensas de Milei a Lula e Moraes, né? Tem quatro possibilidades de resposta. Convocar embaixador foi suficiente. Deveria ter retaliação mais dura. O governo deveria ignorar. E depende de como a Argentina reagir. Bom, a pergunta, aliás, a resposta que vem. Hoje nós tivemos um empate na segunda posição, mas vamos lá. Quem ganhou? Sim, deveria ter retaliação mais dura. 38%. E aí, na sequência, o empate. Convocar o embaixador foi suficiente, o governo deveria ignorar, 25% cada uma, e lá embaixo, na última posição, depende de como a Argentina reagir, 12%. Amanhã tem mais uma enquete para você.
2: Muito bem, obrigada pela companhia. TMC 360 todos os dias no ar, das 7 às 10 horas da manhã.
1: Tchau.
2: Tchau.
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0: 10 horas em ponto, ótimo dia para você sintonizado em 101.3 Transamérica, agora é TMC. Começa agora o Rio TMC, hoje com uma estreia mais do que especial. Comigo, Maíra Gama, está Fernando Molica. Ótimo dia para você, Molica, muito bem-vindo.
1: Muito obrigado, Maíra Gama. Bom dia também para os ouvintes, é um grande prazer estar aqui. Vamos lá, que tem muita notícia pra gente contar, né?
0: É isso, a partir de hoje estaremos juntos aqui todos os dias, atualizando você do noticiário do Rio de Janeiro. Tem análises também sobre a política, a segurança, a situação dos transportes, tudo o que interessa você, carioca e fluminense. Você vai ouvir aqui no Rio TMC, primeira edição. Por que primeira edição? Porque hoje está estreando também o nosso jornal segunda edição, pois é, hoje é um dia muito especial aqui no Rio de Janeiro, dia de estreias importantes e você ouvinte vai ficar muito bem informado todos os dias de 10 às 11 e de 5 às 6 da tarde com Jade Marinho e Leonardo Rezende. Pois é, dia importante aqui no Rio TMC, no Rio de Janeiro, na TMC, e a gente vai atualizar as principais notícias de hoje.

0: pesquisa Genial Quest mostra o ex-prefeito do Rio de Janeiro, Eduardo Paes, do PSD, com até 42% das intenções de voto em cenários de primeiro turno. Em seguida, seguem Douglas Ruas, do PL, e Antony Garotinho, do Republicanos, empatados no segundo lugar. A Quest ouviu 1.200 eleitores do Rio de Janeiro em 33 municípios entre os dias 21 e 25 de julho.
1: Preso desde 2021, o ex-delegado Maurício Demetrio teve uma das condenações por liderar um esquema de extorsão contra comerciantes reformada em segunda instância, ou seja, a segunda instância reformou uma dessas condenações. A decisão muda parte do processo, mas ele segue preso e responde a outras acusações.
0: Uma passagem clandestina usada por moradores e comerciantes sobre a linha férrea vai ser fechada pela concessionária de trens em Nova Iguaçu. Local vinha registrando atropelamentos e casos de assaltos frequentes, acendendo o debate sobre mobilidade e segurança na região.
1: E o policiamento segue reforçado na região da Cidade Alta e do Complexo de Israel após mais um dia de intenso tiroteio. Moradores de bairros como Cordovil e Brás de Pina tiveram que se abrigar durante troca de tiros no final de semana. Durante um patrulhamento na região, os policiais apreenderam um adolescente com uma moto roubada.
0: E mais de 120 veículos foram autuados em apenas um dia de ação da Prefeitura na Quinta da Boa Vista, zona norte do Rio. A operação de ordenamento público aconteceu ontem no combate ao estacionamento irregular no entorno do parque, incluindo casos de carros parados sobre áreas de jardim. Os agentes fiscalizaram a atuação de flanelinhas e ambulantes sem autorização.

0: Bora lá girar as informações do trânsito para você, ouvinte. Lembrando que você pode participar pelo nosso WhatsApp 2199-557-1013. Vamos falar do trânsito rapidinho por aqui. Tem uma faixa ocupada da linha amarela sentido Barra, na altura do túnel Enaldo Cravo. Foi um motociclista que caiu por ali. A concessionária está atuando no local. O trânsito tem retenções, reflexos no túnel da Covanca. Vou dar uma olhada no trânsito aqui na linha amarela para quem segue em direção à Barra da Tijuca, já aquele tradicional congestionamento ali na altura da Freguesia até o acesso ali para Ayrton Senna, isso para quem segue em direção à Barra da Tijuca. No sentido oposto, sentido centro da cidade, até que o trânsito não tá muito ruim não, viu? Só dificuldades ali na altura de Bom Sucesso até o acesso ali para Avenida Brasil. Falando de outros pontos da cidade, já foi liberado um acidente que a gente trazia mais cedo ali na altura de Manguinhos, da Avenida Brasil, sentido centro. Duas motos tinham batido ali na altura do canal do Cunha. Trânsito ainda intenso na Avenida Brasil, né? Aquelas dificuldades que vão desde a altura da Penha até a chegada a Manguinhos, no sentido centro da cidade. O que mais? Falando um pouco agora da linha vermelha, para você que está seguindo em direção ao centro da cidade, as dificuldades vão desde a altura ali da Maré até a subida ali no Caju. O trânsito está bem pesado na linha vermelha. Depois tem outro trecho de congestionamento ali no entroncamento com a BR-040, mas aí é um trecho um pouquinho menor para o motorista. 10:05.
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0: Vamos falar do tempo para essa segunda-feira. Essa semana começando com tempo bastante firme aqui no Rio de Janeiro. Sol brilhando forte. Não tem previsão de chuva para essa segunda-feira. Hoje, máxima de 31 graus, aquele calorzinho. Para a gente lembrar um pouco do verão, porque as temperaturas têm estado bem baixas aqui no Rio, né? Máxima, então, de 31, mínima de 14 graus. E aí, já olhando para frente, sem previsão de chuva para essa terça e quarta-feira. A chuva só deve chegar aqui no Rio na quinta-feira, com temperaturas em queda. Mas até lá, calor, principalmente durante o dia, né? E durante a tarde. Para essa terça-feira, máxima de 34 graus, mínima de 16 graus. A gente não tem previsão de chuva, então, e a umidade relativa do ar tá bem baixa, viu? Em torno de 30%, chegando na quarta-feira esse valor. Então, para os próximos dias, a gente tem uma umidade relativa do ar mais baixa, e aí vale aquele alerta, principalmente para os grupos de risco, né? Crianças, idosos, para ingerir bastante água por causa dessa secura aqui do Rio de Janeiro. 10:07.
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0: 10:07 aqui no Rio de Janeiro, e a Quest divulgou uma pesquisa que mostra o ex-prefeito do Rio de Janeiro, Eduardo Paes, do PSD, liderando em todos os cenários na disputa para o governo do estado. Douglas Ruas, do PL, e Antony Garotinho, do Republicanos, seguem empatados em segundo lugar. Rafael Alves, bom dia.
1: Muito bom dia, Mônica. Muito bem-vinda ao Rio TMC. Muito bom dia, Maíra.
2: Bom dia.
1: E a todos os nossos ouvintes. E Eduardo Paes liderando todos os cenários apontados pela Genial Quest. E um deles, esse que você citou, Mônica, que tem Douglas Ruas e Antony Garotinho empatados, do Eduardo Paes, o ex-prefeito do Rio, do PSD, aparece na liderança, com 38% das intenções de voto, seguido de Douglas Ruas e Antony Garotinho. Douglas Ruas concorre pelo PL e Antony Garotinho pelo Republicanos, os dois com 10% das intenções de voto. Esses números fazem parte da primeira pesquisa eleitoral feita pela Quest depois do início do calendário eleitoral, que começou na semana passada. O levantamento ainda mostra William Siri, do PSOL, com 2% das intenções de voto. Na sequência, tem outros nomes: André Marinho, do Novo; Coronel Busnello, do Missão; Ciro Garcia, do PSTU; Juliette Pantoja, da UP; e o Wilson Witzel, do DC, todos esses com 1%. O Luan Monteiro, do PCO, não pontuou. Esses índices somam 19% nos indecisos, na verdade, somam 19%, enquanto 16% afirmaram que pretendem votar em branco, anular ou até mesmo nem comparecer às urnas. A pesquisa tem margem de erro de 3 pontos percentuais para mais ou para menos e tem nível de confiança em 95%. A Quest também simulou outros dois cenários, sem Antony Garotinho, do Republicanos. Nessas duas possibilidades, Eduardo Paes sobe para 42% das intenções de votos, enquanto Douglas Ruas alcança 11%. Os demais candidatos variam entre 1% e 2%. Aí nesses dois cenários, os indecisos continuam em 18%, e assim como o percentual de pessoas que pretendem votar em branco, anular ou nem comparecer, esse aí fica em 19%. Na pesquisa espontânea, aquela quando não tem os nomes colocados dos candidatos, o Eduardo Paes aparece com 9% das intenções de votos, seguido por Douglas Ruas, com 3%, e Antony Garotinho, com 1%. André Marinho, Ciro Garcia, Márcio Canella e Mônica Benício, esses dois nem são candidatos ao governo do estado, foram citados, mas não chegaram a pontuar. Outros nomes somam 1% sem identificação individual pelo Instituto. A gente tem um cenário também de segundo turno, dois cenários estimulados para o segundo turno. Eduardo Paes leva vantagem nos dois cenários. Uma disputa entre Paes e Garotinho, o ex-prefeito do Rio tem 48% das intenções de voto, enquanto o ex-governador teria 18%. Em outro cenário, com o Douglas Ruas, Paes aparece ainda mais à frente, 52% das intenções de voto contra 16% de Douglas Ruas, o presidente da Assembleia Legislativa do Rio. A Quest ouviu 1.200 eleitores em 33 municípios aqui do Rio de Janeiro entre o dia 21 e o dia 25 de julho. Esse levantamento foi registrado no Tribunal Superior Eleitoral. Mônica e Maíra.
0: Obrigado, Rafael. Maíra, um detalhe que eu acho muito importante nessa pesquisa é o Antony Garotinho. Ele está complicando, ele está ajudando a complicar ainda mais a vida do Douglas Ruas, que é o candidato que foi escolhido pelo esquema de poder, né, do então governador Cláudio Castro, com apoio do bolsonarismo. O Garotinho entrou, com todo respeito ao ex-governador Antony Garotinho, lembra um pouco aquela história do Chacrinha, né? Eu vim para confundir e não para explicar.
2: É, exatamente isso. A candidatura do Douglas Ruas parece que não decolou. E só dificulta mais com essa chegada do Garotinho e com todo o cenário que se formou aí, né, que a gente vem trazendo já há um tempo, desde a saída de Castro do poder. Uma série de operações policiais, além da condenação de Castro no TSE, tudo isso que acabou ajudando a manchar, né, a imagem dessa direita, dessa extrema direita aqui no Rio de Janeiro. E aí, claro, respingou no candidato do PL, Douglas Ruas, que não foi até agora envolvido diretamente em nenhuma investigação. Mas ele já era um nome desconhecido ali do grande eleitorado, e com todas essas operações, parece que o eleitorado não está nem buscando saber quem é o candidato do PL, né? E agora a vinda de Antony Garotinho, que tem uma força ali, você vê, Ele foi anunciado de última hora e já chega com 10% das intenções de voto nesse cenário em que ele aparece, né? Agora, nada disso parece perturbar muito, pelo menos até agora, a hegemonia de Eduardo Paes à frente desses cenários. Em algumas pesquisas ele chega a aparecer como o vencedor de primeiro turno, né? Se conseguir pontuar mais de 50%. Não é o caso dessa pesquisa Quest, em que ele varia ali de 38% a 42%, dependendo do cenário com e sem Garotinho. Nem existe esse cenário sem Garotinho, porque já foi confirmado como candidato, né? Vamos ver aí como é que... a gente tem ali 18%, 19% de indecisos, né? Mas mesmo esse, se a gente considerar esse percentual indo totalmente para Garotinho ou totalmente para Douglas Ruas, eles não bateriam Eduardo Paes, né?
0: Toda a questão da direita, né, dessa extrema direita, né, foi quebrada. Porque eles arrumaram um cenário, igual se monta um quebra-cabeça, a imagem é meio antiga, né, para falar em política, mas montaram bonitinho. Aí tinha o vice do Cláudio Castro, que foi para o Tribunal de Contas do Estado, isso permitiria ao Rodrigo Bacelar, então presidente da Assembleia Legislativa, assumir o governo, só que ele foi preso, tem esse pequeno detalhe.
2: Sim.
0: E aí, o Douglas Ruas foi eleito presidente da Assembleia Legislativa e assumiria o governo. Todo o planejamento desse grupo político incluiria o exercício do poder. Teria a possibilidade desse grupo se manter no poder, governando o Estado. No momento em que há a prisão do Bacelar, no momento em que o Douglas Ruas é impedido por decisão judicial do Supremo Tribunal Federal de assumir o governo do Estado, isso quebra o esquema. Eles não estão com a máquina na mão. Eu lembro que na posse do Eduardo Cavalieri, na Prefeitura do Rio, eu cheguei a conversar rapidamente com o deputado federal Lindbergh Farias, e ele comentou que o grande objetivo era evitar que esse grupo assumisse o governo do Estado. E até de uma forma caricatural, que é típica, né, do Lindbergh, ele falou, olha, se esse grupo assume o governo, vai fazer uma operação policial, vai matar 100 pessoas, né, lembrando o episódio lá daquela operação, né, do Alemão, no Alemão e na Penha, e isso vai dar uma popularidade ao grupo do Douglas Ruas, e isso vai garantir, pode garantir a eleição deles. Como esse grupo não chegou ao governo do Estado, quebrou, bagunçou o cenário todo.
2: Esse poder nas mãos aí de Ricardo Couto de Castro deu uma boa bagunçada aí nos planos da direita, né? Agora, aliás, deixa eu mudar aqui a nossa trilha, porque a gente tem uma trilha especial para eleições que eu tô esquecendo de usar, ela é tão bonitinha.
0: Vamos lá.
2: Emocionante, né? Essas trilhas de eleição, elas têm essa coisa assim.
0: Mas eleição é emocionante.
2: É verdade.
0: E eu ainda vivi, né, no restinho ali da ditadura. Pô, a eleição, minha primeira eleição foi em 82. Então, você votar para governador já era tão legal. Depois votar para presidente, então tem que ser trilha emocionante mesmo. Eleição é muito importante.
2: A eleição é a Copa do Mundo dos jornalistas que cobrem política, né? Cidade, enfim. A gente vai falar agora sobre a disputa para o Senado, porque a Quest também ouviu os eleitores fluminenses sobre essa intenção de voto, né? A gente teve ali uma disputa para o Senado que também foi um pouco bagunçada com a saída de cena de Cláudio Castro e a operação envolvendo o Márcio Canella. O Rafael Alves tem os dados para a gente. Fala, Rafa.
1: É isso, Maíra. O cenário também é um pouco mais bagunçado nesse Senado. Isso porque tem dois nomes despontando na frente, um pela direita e um pela esquerda. Benedita da Silva, do PT, deputada federal e ex-governadora do Rio, com 11% das intenções de voto, e Marcelo Crivella, ex-prefeito da cidade e atual deputado federal dos Republicanos, aparecendo aí na liderança pelas duas vagas no Rio de Janeiro ao Senado. Em dois cenários estimulados pela Quest, os dois continuam à frente. Nas eleições desse ano, cada eleitor vai poder votar em dois candidatos ao Senado. Por isso, os percentuais divulgados pela Quest representam o total de citações de cada pré-candidato, seja para primeiro voto ou para segundo voto. No primeiro cenário, Benedita da Silva tem 11%, Marcelo Crivella, 8%, Carlos Portinho, do PL, 4%, Márcio Canella, do União Brasil, também com 4%. Esse ainda não confirmou a candidatura, mas ainda se coloca na disputa como pré-candidato. Alessandro Molon, do PSB, Mônica Benício, do PSOL, Pedro Paulo, do PSD, e Vaguinho, do Republicanos, todos com 3%. Depois temos Marcos Dias, do Podemos, e Sávio Neves, do PSDB, com 1%. O Hélio Seco, da Missão, não pontuou nessa pesquisa. Os indecisos somam 22% e um número muito grande de branco, nulos ou quem não vai votar, 37%. A Quest também simulou um segundo cenário, sem as candidaturas de Márcio Canella, que, como a Maíra destacou, chegou a ser alvo recente em uma operação da Polícia Federal e foi preso, já foi solto, e também sem a candidatura de Alessandro Molon. Benedita da Silva aparece com 12%, Marcelo Crivella também sobe para 9%, e aí o restante se mantém parecido. Carlos Portinho, Mônica Benício, Pedro Paulo e Vaguinho com 4%. Marcos Dias e Sávio Neves continuam com 1%, e o Hélio Seco não pontua. Essa pesquisa Quest também ouviu os mesmos 1.200 eleitores, 33 municípios aqui do Rio de Janeiro. Então, dois nomes despontando na frente: Benedita da Silva com 11%. E Marcelo Crivella, confirmado pelo Republicanos no último sábado, com 8% nessa pesquisa divulgada pela Quest. Maíra e Mônica.
2: É, o Castro era o primeiro colocado, agora saiu fora. Há um tempo já, algumas pesquisas, a Benedita vem pontuando na frente, seguido aí, então, do Crivella, né? Carlos Portinho, que foi a solução encontrada ali pelo PL diante dessa saída de Castro, esse tabuleiro eleitoral meio bagunçado, está com 4%, seria o terceiro colocado, né? A gente lembra que são duas vagas para o Senado, como o Rafael destacou, junto com o Márcio Canella também, com 4%, perdão.
0: Isso se o Márcio Canella continuar solto, né? Tem isso. No Rio de Janeiro, é, você tem o grande eleitor é a Polícia Federal. É uma situação muito delicada no Rio de Janeiro. Tem o presidente da Assembleia Legislativa preso, tem o ex-governador, mais um, alvo de operações policiais. Não se pode afastar a possibilidade de o Cláudio Castro ser preso, né? Existem, com investigações pesadas contra ele. Tem o caso do Márcio Canella e tem essa confusão. Você tem uma favorita, um candidato favorito, no caso uma, a deputada Benedita da Silva, e um bololô ali atrás. E isso é delicado, e são dois votos. E a gente costuma pensar, nós até mesmo nós jornalistas, a gente pensa muito em termos de esquerda, direita, o eleitor, de um modo geral, com exceção daquele eleitor que se identifica muito com a esquerda ou com a direita, ele vai por outros critérios. A Benedita é também evangélica. Agora a gente tem o Crivella, o Marcelo Crivella, que também forte nesse eleitorado evangélico, que corre um pouco, tem uma identificação mais com o eleitorado conservador, mas não necessariamente. Vai ser outra disputa bem animada aqui no Rio e com o papel estrelando a Polícia Federal.
2: E vamos falar também do cenário nacional em relação aos eleitores aqui do Rio de Janeiro, né? A pesquisa Quest fez o levantamento das intenções de votos dos fluminenses para a presidência da República e ouviu os cariocas e fluminenses sobre esse assunto também. Gustavo Sleman vai trazer as informações para a gente. Bom dia, Gustavo.
3: É isso, Maíra. Bom dia para você, para o Molica, para todos que nos acompanham aqui na programação da TMC. Senador Flávio Bolsonaro, do PL, que aparece à frente nas intenções de voto para a eleição presidencial aqui no Rio de Janeiro. Informação também faz parte dessa pesquisa Genial Quest. E o estudo avaliou o comportamento dos eleitores no primeiro turno das eleições de outubro. Segundo o levantamento divulgado hoje, Flávio aparece com 32% contra 30% do atual presidente Luiz Inácio Lula da Silva, do PT. Na sequência, aparece o nome de Ronaldo Caiado, do PSD, com 3%. Já Renan Santos, do Missão, e Romeu Zema, do Novo, surgem tecnicamente empatados com 2% cada. Logo depois, Cabo Daciolo, do Mobiliza, escritor Augusto Cury, do Avante, e Samara Martins, do UP, tem 1%. Edmilson Costa, do PCB, Leonardo Avalanche, do PRTB, e Ertes Dias, do PSTU, não pontuaram. O número de indecisos, chegou a 13%, enquanto o acumulado de eleitores que pretendem votar em branco, anular ou nem mesmo votar, ficou em 15%. Essa pesquisa também destrinchou um eventual cenário de segundo turno entre Lula e Flávio Bolsonaro, onde o senador ficou com 38% das intenções de voto contra 35% de Lula. 57% dos fluminenses entrevistados desaprovam a atual gestão de Lula e 64% dos entrevistados afirmaram que ele não merece um novo mandato. A gente lembra que você confere todos os cenários, até mesmo como o Rafa trouxe do Senado, também do governo do estado aqui do Rio de Janeiro, no nosso Instagram, no @TMCRio, e também no nosso site, né, o TMC News, onde você confere todos os detalhes sobre essa e outras pesquisas. E a gente teve até bem recente mesmo, né, Maíra? É. A convenção do PL em São Paulo.
2: Deu o que falar, né?
3: Deu o que falar com o uso e o abuso de IA para você divulgar vários trechos, né, da campanha eleitoral por parte do partido, inclusive com o Jair Bolsonaro participando por meio de IA. Exatamente.
2: Ele está impedido, né, de gravar esse tipo de vídeo pelo Supremo Tribunal Federal. E aí, o que a campanha de Flávio fez? Não, então vamos fazer por IA, porque aí não é ele falando, né? É a inteligência falando por ele, né? Fato é que aqui no Rio de Janeiro, pelo menos, Flávio Bolsonaro segue na frente da corrida eleitoral. Tecnicamente empatado, mas na frente.
0: Mas esse resultado apontado pela pesquisa, ou melhor, esse retrato do momento, pesquisa é sempre bom lembrar, é retrato do momento, é bom para o Lula. Porque essa diferença aí, você falou, 3 pontos percentuais, né? De Flávio Bolsonaro, me corrija, por favor, se eu estiver errado. Flávio Bolsonaro com 38, Lula com 35.
3: 32, Lula.
0: Lula com 32. Isso. Então aí não.
2: Peraí, não é... Gente, desculpa se eu estiver falando bobagem. Tá?
3: Não, o Flávio aparece com 32.
2: No primeiro turno. 32 do Flávio.
3: E o Lula, 30.
2: Isso.
0: Não, eu falei do segundo turno.
3: No segundo turno, aí sim, o Flávio vai para 38... E o Lula com 35.
0: Perfeito. Ou seja, 3 pontos de diferença. Para a gente lembrar, em 2022, na eleição de 2022, no segundo turno aqui no Rio de Janeiro, claro que aí são apenas os votos válidos, o Jair Bolsonaro teve 56% e o Lula 43%, ou seja, uma distância de 13 pontos do Jair Bolsonaro em relação ao Lula. Mesmo levando-se em conta, que aí o percentual é maior, tem essa questão dos votos válidos e tal. Mas era uma diferença muito grande. O Jair Bolsonaro ganhou aqui no Rio de Janeiro com muita vantagem sobre o Lula. E esse cenário atual, apontado pela pesquisa, mostra que essa diferença
2: é muito pequena, né?
0: É muito pequena. Então, essa é uma derrota. O Lula perdeu de goleada, aquela história. Agora, se a eleição fosse hoje, de acordo com a pesquisa, o segundo turno hoje, seria uma derrota bem menor. E a gente está falando em eleição nacional. Então, esse resultado é um resultado muito bom para o Lula comparado ao que houve em 2022.
2: Você vê como os números por si só não dizem muito, né? A gente precisa avaliar todo um contexto, né? História, divisão. Nesse caso, a gente está falando de um estado, né? Que não define a eleição do Brasil inteiro. E é um estado que, como o Mollica destacou, né, Mollica? Já tinha dado uma vitória para Bolsonaro na última eleição e isso não significou uma derrota de Lula no cenário nacional, né? Bom, a gente falou aqui da... Obrigada, Gustavo. 10h25. A gente falou aqui dessa convenção aí pro governo... eleição nacional, né, do PL, lançando a candidatura de Flávio Bolsonaro ao presidente da República, né? E a gente teve convenções aqui no Rio de Janeiro também. Convenções importantes, como a gente falou, a oficialização de Antony Garotinho como candidato pelo Republicanos, a gente teve definição no PSD, no PL, enfim, os principais nomes nessa corrida eleitoral do governo do estado já foram oficializados. O Rafael Alves está de volta e vai trazer os detalhes de como é que foram essas convenções aqui no Rio de Janeiro.
1: Inclusive, temos uma marcada para hoje, Maíra. O PDT vai realizar a convenção hoje, não vai ter um nome indicado ao governo do Rio, mas serve também para chancelar o apoio à candidatura de Eduardo Paes ao governo do Rio de Janeiro. A gente lembra, presidência do diretório do PDT aqui no Rio de Janeiro é da deputada estadual Marta Rocha, que esteve à frente da Secretaria Municipal de Assistência Social no Rio na gestão de Paes. O prazo para a realização das convenções começou na última segunda-feira passada, e vai até o dia 5 de agosto. Até o momento, temos 5 nomes confirmados para a corrida ao Palácio Guanabara, sendo o último deles de Antony Garotinho, no último sábado, convenção do Republicanos, quando também anunciou os nomes dos ex-prefeitos do Rio, Marcelo Crivella, e também Vaguinho ao Senado. O Republicanos, em âmbito nacional, ainda negocia um apoio ao PL e a candidatura de Flávio Bolsonaro, mas Garotinho admitiu a possibilidade de manter a neutralidade no pleito presidencial. Questionamos ele sobre a possibilidade de união de chapas com Douglas Ruas ou um apoio ao PT. O apoio ao PT ele já descartou, mas disse que ainda aguarda uma posição oficial do partido. Vamos ouvir.
4: Eu tenho uma posição de aguardar o partido, mas eu venho já há algum tempo nos meus programas, nos podcasts, colocando a questão de forma clara. Eu não voto no PT. Porém, eu disse a Flávio Bolsonaro que o PL no Rio era impossível votar. Um partido que tem Canela, chefe de milícia em Belfort hoje, candidato. Cláudio Castro, que era candidato. E Rodrigo Bacelar, era impossível votar.
1: Essa vai ser a quarta vez que o Garotinho concorre ao governo do Rio. Para disputar essa eleição, Garotinho foi beneficiado por uma decisão judicial recentemente do ministro Cristiano Zanin do Supremo Tribunal Federal, que anulou condenações anteriores e voltou a deixá-lo elegível. Outro nome confirmado nessa corrida eleitoral é do presidente da Assembleia Legislativa do Rio, Douglas Ruas, do PL. A chapa de Ruas ainda não teve o nome de vice confirmado depois da saída de Rogério Lisboa, ex-prefeito de Nova Iguaçu. Tentando se descolar um pouco da imagem do ex-governador Cláudio Castro, Ruas prometeu reduzir o número de secretarias no Executivo, caso seja eleito em outubro, uma mudança em relação ao ex-governador Cláudio Castro. Vamos ouvir também.
5: Nós podemos ter uma máquina enxuta, com menos despesa de custeio e maior capacidade de investimento em infraestrutura que gera emprego e renda nas cidades para as pessoas e também leva mais qualidade de vida, atrai novos negócios, aquece a economia do estado do Rio de Janeiro. É dessa maneira que nós vamos trabalhar.
6: Na gestão do Castro eram 32 no governo. O senhor vai reduzir então os eleitos também?
5: Reduzir significativamente. Não há que se falar em mais de 22 secretarias em hipótese alguma.
1: Então, no mínimo, uma redução de 10 secretarias na promessa de Douglas Ruas.
2: E aí, só um detalhe sobre essa fala, né, do Douglas Ruas. Ele está vendo que esse movimento do Ricardo Couto de Castro está funcionando. E aí está querendo, obviamente, pegar carona, né? Viu que essa barra de gastação de dinheiro aí, né, de gasto de dinheiro no governo do estado não pegou bem e aí agora tá querendo dar uma reduzida. E falar também sobre esse vice aí, né, que foi a saída de Rogério Lisboa foi um grande baque nessa campanha que já não tava decolando muito do Douglas Ruas e agora sequer tem vice até o momento, né, precisa de um nome forte aí para tentar reagir. Bota um cropped e reage, como diz os jovens.
0: Dizem os jovens. O importante dessa história, é curioso, né, que o Douglas Ruas, deputado Douglas Ruas, fala, reduzir a máquina, mas olha só, o problema maior não é o tamanho da máquina, é o que foi feito com ela. Nesses poucos meses aí de interinidade do Ricardo Couto e também o grande eleitor, a Polícia Federal, mostrou que tinha muita roubalheira. E aí, assim, você pode roubar com 10, pode roubar com 20, pode roubar com 30 e pode roubar com 5. Então, assim, a ideia da máquina, é claro, tem um excesso de secretaria, você faz secretaria para criar, gerar emprego, gerar emprego para político, gerar máquina, azeitar a máquina de política e azeitar também contratações pela janela de pessoas que são contratadas e não trabalham. Agora, isso... Você pode roubar com 10 secretarias ou com 20. A questão não é exatamente diminuir o tamanho da máquina. É diminuir os desvios, diminuir a roubalheira, né?
2: Exatamente. Agora, também já com Eduardo Paes, principal nome aí da corrida eleitoral, confirmado, né, Rafa?
1: É isso, Maíra. O primeiro a realizar a convenção. Logo que abriu o prazo, Eduardo Paes se adiantou, já anunciou a sua chapa. Eduardo Paes vem com a vice Jane Reis, irmã do ex-prefeito de Duque de Caxias, Washington Reis. E antes desse, quando ele foi o primeiro a realizar a convenção, ainda não tinha uma definição sobre a posição do PP, o que justamente tinha Rogério Lisboa na candidatura de Douglas Ruas. Com a saída de Lisboa, Eduardo Paes ainda cortejava um possível apoio do PP. A gente tem a palavra dele falando sobre isso.
7: Pessoal, eu nunca escondi de ninguém a minha relação, admiração com vários quadros do PP, especialmente com o prefeito, ex-prefeito de Nova Iguaçu, hoje é Lisboa, né? Óbvio que nós queremos somar as boas forças do Estado do Rio de Janeiro à nossa aliança. O que eu puder fazer para tê-los ao meu lado, para tê-los nessa chapa, nesse grupo político que se forma aqui, eu farei.
1: Ele ainda cita nessa entrevista o Dr. Luizinho, presidente do PP aqui no Rio de Janeiro, mas o PP confirmou que continua na coligação de Douglas Ruas juntamente com União Brasil. Além desses nomes, também temos outras confirmações já do Coronel Busnello pelo Missão e Ciro Garcia pelo PSTU, já são 5 nomes confirmados então. O MDB de Jane Reis também já realizou convenção aqui no Rio de Janeiro, outras já estão acontecendo e outras previstas. A gente lembra que esse prazo vai até o dia 5 de agosto.
0: Maíra, Rafael, esse detalhe aí do Paes, o ex-prefeito Eduardo Paes, citou o doutor Luizinho para citar Leonel Brizola, ex-governador. Tudo indica que o PP, no caso aí o doutor Luizinho, especificamente o doutor Luizinho, está costeando o alambrado. O Brizola gostava muito dessas falas, né? De muitas, algumas de inspiração bíblica, outras muito voltadas à realidade rural do Rio Grande do Sul. Então ele dizia que quando um bezerro, uma vaca, com todo respeito, queria passar de um lado de uma fazenda para outra, ela começava a costear o alambrado. Ficava ali esperando o momento de pular a cerca. E o doutor Luizinho tem um risco miserável. O pessoal do PL está apavorado com o risco do doutor Luizinho pular a cerca. Costeando o alambrado, ele já está. Essa história do Rogério de Lisboa deixa isso muito claro. Vai com você, Maíra.
2: Valeu, Rafa, então, pelas suas informações. Vamos dar uma pausa? Vamos. Respirar um pouquinho, tomar uma água, mas é bem rapidinho. Já, já a gente volta aqui no Rio TMC. Aproveitar para mandar um abraço para o nosso ouvinte Jonathan Ribeiro, do Complexo da Maré. Sempre manda mensagem aqui para a gente, para o 2199-557-1013. Excelente programa para vocês. Seja bem-vindo, Molica. Nosso ouvinte está desejando boa sorte nessa nova fase. Avenida Brasil, Passarela 8, trânsito congestionado em ambos os sentidos.
0: Obrigado.
2: O Jonathan comentando aqui. Obrigado. As notícias das eleições.
0: Obrigado, Jonathan.
2: 10:34.
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0: 10h37, estamos de volta. Hoje, a Luísa Rodrigues está aqui conosco para trazer um levantamento que ela fez em relação à apreensão de fuzis. Na década de 80 ou 90, Lu?
1: Década de 80, Maíra.
0: 80, foi apreendido o primeiro fuzil aqui no Rio de Janeiro. É impressionante, a gente resolveu, Malika, falar sobre esse assunto, porque acaba que o fuzil foi tão banalizado hoje em dia, que em qualquer operaçãozinha, em qualquer patrulhamento, os policiais hoje estão de fuzil. Qualquer bandido que vai assaltar, às vezes um assalto básico, digamos assim, né? Muito mal comparando, tá com fuzil. E o fuzil é uma arma de guerra, né? E que hoje está presente em cada esquina.
2: Não poderia ser banalizado isso. Porque fuzil, como você falou, é uma arma de guerra. Um tiro de fuzil dá 2 quilômetros.
0: Pois é.
2: Ele tem um episódio rápido aqui. Há alguns anos eu estive com aquele jornal francês que sofreu um atentado terrorista.
0: Charlie Hebdo.
2: E aí eu estive com o diretor de redação no almoço em São Paulo, no Congresso da Abrage. E ele falou que ele foi ferido e foi atendido num hospital militar. Eu perguntei, mas por que no hospital militar? Tem a ver com terrorismo, questão de segurança do Estado? Aí ele disse que não, que ele foi atendido no hospital militar porque era o único hospital especializado em ferimento por fuzil.
0: Loucura.
2: Ou seja, aí eu comecei a rir de dor, aquele riso dolorido. Falei, meu irmão, pega qualquer Salgado Filho, Lourenço Jorge, aqui vizinho, aqui nosso, aqui na Barra, qualquer emergência no Rio, os médicos são treinados a lidar com tiro de fuzil. Então, na França, isso há alguns poucos anos, há uns 5, 6 anos, o cara teve que ir para o hospital militar para ter médico capaz de cuidar daquilo. Isso ressaltou o tamanho do nosso absurdo.
0: Exatamente. E aí esse levantamento que a Luísa Rodrigues fez só mostra isso. Lu, bom dia para você.
1: Bom dia, Maíra, Molica, todos os nossos ouvintes que nos acompanham aqui no Rio TMC. Pois é, né? A gente tá falando aí de 37 anos, né? O tempo de diferença, onde um único fuzil foi apreendido no Rio de Janeiro e virou, inclusive, notícia, né, de destaque, e foi tratado como um sinal de alerta. E hoje, 37 anos depois, a realidade é outra. Né? Em 2026, inclusive, em apenas 7 meses, a Polícia Militar já ultrapassou a marca de 400 fuzis apreendidos. Então a gente observa que o que antes era uma exceção passou a fazer parte da rotina da segurança pública aqui no estado. E aí a gente relembra que esse primeiro fuzil, né, foi em novembro de 1989, né? Policiais militares apreenderam em Acari, aqui na zona norte do Rio, o primeiro fuzil AR-15, encontrado com traficantes no estado. A arma, ela foi apresentada pelo então governador Moreira Franco, no Palácio Guanabara, e o episódio foi tratado como um marco na escalada da violência aqui no Rio de Janeiro. E naquele período, o uso de fuzis por criminosos ainda era uma novidade, né? O poder de fogo das quadrilhas começava a mudar o cenário da segurança pública. E aí, para o historiador, né, Rodrigo Rainha, a transformação está ligada ali a um cenário internacional de circulação de armas.
3: 1989 também é quando cai o Muro de Berlim. Você tem ali já as consequências, né? Mas você vai ter no fim o reacordo político. E muitos autores dizem que é o fim definitivo da Guerra Fria. Quantas armas foram produzidas e distribuídas no âmbito da Guerra Fria? Quantas armas passaram a entrar no mercado paralelo sem que essas grandes empresas armamentísticas deixassem entrar sem crise?
1: Bom, e aí décadas depois, o cenário mudou completamente, né? Os fuzis deixaram de ser uma arma excepcional e passaram a ser aí utilizados por facções criminosas para controlar territórios, enfrentar grupos rivais e confrontar as forças de segurança. E a gente também conversou com um especialista em segurança pública, né, Paulo Storani, que explicou ali como essas armas passaram a integrar a estratégia das organizações criminosas aqui no estado.
4: O que nós vimos ao longo de décadas, foi exatamente o aumento da adoção dessa ferramenta, que serve para controlar territórios, impedindo que facções criminosas rivais adentrem, mas também invadir o território dessas outras facções. E muitas das vezes, enfrentar policiais durante as operações necessárias para conter o avanço dessa criminalidade violenta.
0: É isso, fuzil acabou que hoje se tornou, como a gente falou, né, uma arma muito comum na nossa, infelizmente, realidade, né? Eu já vi um fuzil na mão de criminosos e foi uma das coisas mais pavorosas da vida. E eles passando como se, assim, não estavam se preparando, não foi um contexto de ir para uma guerra, nem nada. Eles estavam fazendo um patrulhamento, muito entre aspas, na comunidade onde eu estava e passaram de fuzil normalmente, né? E aí agora, a gente chegou, né, Lu, nessa marca de 400 fuzis apreendidos só esse ano, gente. A gente tá falando de metade do ano.
1: Exatamente.
0: Né? E esse número de apreensão, ele só vem subindo, né?
2: Tem um detalhe interessante, curioso e doloroso nisso. Primeiro, a característica do tráfico de drogas no Rio, que é a questão do território. Tráfico de drogas, em todos os países, existe em todos os países. Né? Menos nos países que onde haja uma liberação do uso de drogas, você tem tráfico. Agora, não tem essa questão do território, de pedaços do território nacional serem dominados por pessoas que não fazem parte da estrutura do Estado. Então, isso é muito grave. Agora, outro ponto também espantoso, como é que o fuzil chega nessas comunidades, nessas favelas, de um modo geral, há uma coincidência, não exclusiva, mas enfim. Como é que chega? O fuzil é um troço grande, mesmo desmontado. Sei lá, o que o sujeito bota, enche um maço de cigarro de cocaína, é mais difícil de localizar, e aquilo tem valor.
0: Sim, porque a cocaína, né, você vende, às vezes, um grama de cocaína. Então, um maço de cigarro de cocaína já é coisa pra burro. Agora, no caso, um fuzil é um tamanho quase de uma pessoa, aquele negócio.
2: É grande. Como é que isso entra? Como é que o Estado brasileiro, e aí eu não me refiro apenas à Polícia do Estado do Rio de Janeiro, mas principalmente à Polícia do Estado do Rio de Janeiro, mas também à Polícia Federal, todo mundo, enfim, como é que deixa entrar tanto fuzil e esse fuzil chegar nas comunidades, chegar nas favelas? E tem um fluxo. Você tem que ter munição. Fuzil sem munição não serve pra nada, né? Só pra dar coronhada. Como é que isso toda hora, e tem um fluxo, e do jeito que esses caras gastam tiro, do jeito que eles dão tiro à toa, você tem aí uma logística de entrega de munição muito grande e que o Estado brasileiro não consegue interromper. Não consegue? É só incompetência? Não falo só incompetência. Tem uma questão de parcialidade, eu diria até de parceria público-privada em relação a esse processo.
0: Loucura, né? Tanto que são esses dados que a Luísa vai complementar aqui pra gente.
1: Exato.
0: Mostrando que são centenas de armas. Aliás, acho que muito mais que isso, porque centenas foram só as apreendidas esse ano, né, Lu?
1: É isso, e uma coisa importante pra gente observar é que, por exemplo, nesse ano, né, já ultrapassamos aí a marca de 400 fuzis apreendidos no estado, só que esse número, ele representa quase metade de todas as apreensões registradas durante todo o ano de 2025, que foram aí 920 fuzis apreendidos, ou seja, provavelmente, né, esse ano a gente vai aí ultrapassar essa marca de 2025. E aí uma outra análise aqui é que o avanço desses armamentos também chegou ao interior. Em junho deste ano, o município de Miracema, interior aqui do Rio, registrou a primeira apreensão de um fuzil da história ali na região. E aí alguns especialistas também alertaram que retirar as armas das ruas não resolve sozinho, né, esse problema. E aí a gente conversou com o André Rodrigues, né, especialista, ele disse que o tráfico de armamentos se tornou um mercado altamente lucrativo, né, para essa gangue, né, essas pessoas.
5: A grande circulação de armas de fogo de calibre cada vez mais alto no Rio de Janeiro, no Brasil em geral, se deve principalmente ao fato de que o tráfico de armas de fogo é um negócio extremamente lucrativo.
1: Bom, a gente lembrando então que em 1989, um único, né, fuzil mobilizou o governo, né, e chamou a atenção de todo o país, inclusive saindo em diversos sites de notícia, nos jornais, da época. E agora hoje esse desafio é impedir que as armas de guerra continuem chegando em quantidade suficiente para abastecer aí o crime organizado aqui no estado do Rio de Janeiro. Molica e Maíra.
2: Luísa, você falou que ano passado foram 900 e tantos fuzis.
1: Exato, 920 fuzis apreendidos.
2: Ou seja, esse ano teremos o fuzil número 1000, com boa chance, infelizmente. Claro, é ótimo que os fuzis sejam apreendidos.
0: Retirados, mas isso só significa que está na mão dos bandidos, né?
2: Então teremos o fuzil número 1000, teremos que preparar aqui, a Luísa vai entrar com uma outra matéria falando, a polícia do Rio apreendeu o 1000º fuzil em 2026.
1: Uma informação, Maíra, só para adicionar aqui, que esses 920 fuzis, como o Mulica acrescentou ali, foi a maior marca da série histórica do ISP, que foi iniciada em 2007. Acredito que esse ano a gente vai ultrapassar novamente, né, essa marca histórica.
0: É isso. A polícia comemora muito, né, essas marcas de apreensão, mas é isso. Será que a polícia está aprendendo mais porque ela está sendo mais eficaz nesse combate ao tráfico de drogas e está conseguindo desmobilizar, enfraquecer o número de armas que chegam às mãos dos criminosos? Ou é porque está chegando cada vez mais, tem mais fuzis circulando, né?
2: Tem um detalhe também, Maíra, que é diferentemente do caso da droga, que nasce ilegal, né? A cocaína nasce, no momento que ela vira cocaína é algo ilegal, as armas nascem legalmente. Elas têm certidão de nascimento, têm numeração. Então, essa investigação sobre a origem das armas que seria fundamental. A gente fica muito focado, a sociedade como um todo, prendeu ali fuzil, arma, tiro, tal. Mas de onde vieram? Qual foi o trajeto dessa arma até chegar nas mãos dos bandidos? Como é que essa arma chegou até lá? Como é que a munição chegou até lá? Durante o mandato do Jair Bolsonaro houve um enfraquecimento da questão do controle das armas, do controle da munição, da numeração da munição, mas isso é algo fundamental. Senão a gente fica só nesse varejo. Fica no varejo, aprendeu aqui, aprendeu a colar, mas de onde vieram? Quem é que levou essas armas? O que a gente chama de traficante de droga aqui no Rio, de modo geral, são pessoas muito pobres, muito malvadas, muito más, enfim. Mas como é que essa arma chegou nas mãos delas? Quem é que levou essas armas? Isso é uma investigação fundamental que a gente, a sociedade, dá pouca importância a isso.
0: E o tema da segurança pública, agradecer a Luísa Rodrigues pelas informações, o tema da segurança pública é um dos temas mais importantes para o eleitorado fluminense, né? A gente falava aqui sobre eleições e é um dos temas que mais preocupa. E inclusive o Rafael Alves, que mergulhou hoje nessas dados da pesquisa Quest, mostrou, esses dados mostraram que o Ricardo Couto de Castro tem entre os piores índices de avaliação do seu governo justamente a parte da segurança pública. De fato, não é um tema que ele tem se debruçado com tanto afinco. Rafael, quais são suas informações?
6: 66%, Maíra, dos entrevistados desaprovaram a atuação do desembargador Ricardo Couto de Castro na gestão da segurança pública aqui no Rio de Janeiro. Embora ele tenha uma aprovação maior entre os entrevistados, a questão da segurança foi um tópico sensível para os eleitores aqui do Rio de Janeiro. Além disso, o que ele foi bem avaliado? Questão de emprego e renda também, questões envolvendo infraestrutura e mobilidade aqui no Rio de Janeiro. A gente lembra que teve movimentação entre o governador em exercício, Ricardo Couto de Castro, com a Prefeitura do Rio, por exemplo, para a integração do terminal Margaridas, ali no Trevo das Margaridas, para chegada de pessoas para o sistema BRT da Baixada Fluminense. Mas, falando sobre os números da aprovação dele aqui no Rio de Janeiro, 34% dos entrevistados aprovam a gestão do desembargador e 25% desaprovam a administração de Couto aqui no Rio de Janeiro. Entre os que não sabem ou não responderam, o índice ficou em 41%. Quando os entrevistados foram questionados sobre a avaliação em tópicos, 25% classificaram a gestão como positiva, 30% como regular e 17% como negativa. Nesse cenário, o percentual dos que não souberam ou não responderam caiu de 41% para 28%. Em contrapartida, a gestão do ex-governador Cláudio Castro, que renunciou ao cargo em março, é desaprovada por 54% dos entrevistados, enquanto 28% aprovam a administração. Outros 18%, no caso, não souberam ou preferiram não responder. A série histórica da Quest mostra uma queda na avaliação do governo Cláudio Castro. A percepção negativa, que era de 27% lá em 2025, em agosto de 25, passou para 30% em novembro, subiu para 36% em abril e agora chega a 40%, maior índice da série. Já na avaliação regular, oscilou de 33% em agosto para 28%, voltou a subir para 32%

0: aí, né, com uma liminar meio polêmica, né, afinal não respeita a linha sucessória do governo do estado, mas dito isto, está agradando.
1: É, aqui no Rio de Janeiro, o governador não ir preso depois do mandato já é uma glória, né? O sujeito que senta naquela cadeira do Palácio Guanabara e sai solto já é um avanço. A gente pega principalmente os governadores eleitos. Eu acho que talvez, alguém me corrija, eu acho que o Marcelo Alencar foi o último governador eleito do Rio de Janeiro, não estou falando de vices que assumiram o governo, que entrou solto e saiu solto. Porque todos os outros, ou praticamente todos os outros, acabaram sendo presos. Mas tem um detalhe também do Ricardo Couto. Até o caráter de interinidade do governo dele permite que ele não faça acordos necessários com a Assembleia Legislativa, necessários para o governador de plantão. O governador que for eleito e assumir em janeiro do ano que vem, vai ter que ter uma base na Assembleia Legislativa, vai ter que negociar. Vai ter que negociar, vamos botar aspas nisso, muitas aspas, para esse tipo de negócio. O Ricardo Couto, até por ser um governador interino, com mandato, aí a gente não sabe até quando vai, não tem mandato, ele se permite não fazer isso. Mas enfim, é uma situação bem delicada. Vamos lá.
0: É verdade. Até por não ter essa característica política de ter que negociar, é que ele está bombando, né? E a gente estava falando aqui justamente sobre a segurança, a política de segurança do governador em exercício, e saiu uma decisão hoje em decreto oficial justamente voltada para as armas de uso restrito, fuzis, submetralhadoras, carabinas. O Gustavo Sleman vai detalhar para a gente.
2: É isso, vão ter que passar por recadastramento agora, Maíra. Fuzis, carabinas e submetralhadoras das polícias civil e militar que estão cedidas a outros órgãos ou acauteladas por pessoas físicas ou jurídicas. Essa decisão foi publicada agora há pouco no Diário Oficial do Estado do Rio de Janeiro, assinada pelo governador em exercício Ricardo Couto de Castro, e acontece 3 semanas depois de um fuzil da Polícia Militar ter sido encontrado no carro de Márcio Canella durante a operação da Polícia Federal.
0: Obrigada, Gustavo, pelas suas informações. Vamos para o intervalo?
1: Vamos lá.
0: A gente já volta.
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2: 10h56, agora vamos lá, já que eu, Fernando Molica, estou estreando hoje aqui no Rio TMC, vou falar com outra estreante que vai começar às 5 horas da tarde, na segunda edição do Rio TMC. Ela é a Jane Marinho, que vai...
3: Jade Marinho.
2: Jade Marinho, que tinha anotado Jane Reis aqui, me enrolei
3: oh,
2: todo, desculpe, Jade, estreante, eu sou estreante.
3: É isso, tá tudo certo.
2: Pisa na bola de vez
3: tudo
2: em quando.
3: Junto. Ah,
2: mas vamos
3: isso?
2: Lá, que a Jade Marinho vai comandar, junto com o Leonardo Rezende, esta segunda edição do Rio TMC. Jade, bom dia e desculpe mais uma vez.
4: Ah, não tem problema, bom dia pra você.

0: Você, Molica. Bom dia, Maíra, também para os nossos
1: Bom
0: ouvintes.
1: dia.
0: Pois é, a partir das 5 da tarde, então, a gente vai estar aí junto, de segunda a sexta-feira, trazendo mais informações do Rio de Janeiro, da nossa cidade, do nosso estado, junto com o nosso ouvinte. Sei que a galera está acostumada a partir das 5 horas estar tá ali se informando do universo do futebol, mas então eu vou ter aí, eu e Leonardo Rezende vamos ter o prazer de passar o bastão para o Breno Monsef, para a gente, né, poder falar da nossa cidade, claro, também trazer as informações do esporte, que aqui na TMC a gente traz o que importa para o nosso ouvinte, né?
2: É isso, o jornal, né, Jade, muito focado em prestação de serviços, 5 da tarde, aquela hora do trânsito complicado, a volta para casa, também aquele resumo, né, do que foi notícia ao longo do dia, o que você não ouviu ou o que você ouviu aqui no Rio TMC primeira edição, vai ouvir também no segunda edição de forma resumida com os outros destaques do dia, né?
0: Claro, muito serviço, porque o que não pode faltar para nossa programação é serviço. A gente sempre aí de olho nas notícias para manter toda a nossa população informada, Maíra. E claro, de uma forma um tanto mais descontraída, no horário da volta para casa, sempre com muito serviço, informação que importa.
2: Isso que a Jade trouxe é uma informação importante. O Papo de Craque segunda edição continua normalmente, só que em um horário um pouquinho menor, de 6 da tarde às 8 horas da noite, com os meninos batendo aquela resenha que você já está acostumado. Mas antes a gente vai trazer um pouquinho da informação do resumo do dia aqui no Rio de Janeiro para você, ouvinte. Jade, ótimo jornal para você, boa sorte para você e para Leonardo Rezende nessa estreia. Hoje é um dia muito importante, como eu falei aqui, né, para o nosso Rio de Janeiro, para a TMC, né, no Rio de Janeiro, com a estreia de Fernando Molica e de vocês também. Boa sorte para vocês.
3: E já
0: Tamo
3: que ela.
0: junto, Maíra.
3: Desculpe. E já que ela falou em esporte, é importante ressaltar a vitória do Botafogo ontem sobre o Cruzeiro, 1-0.
2: Opa!
3: Jogo fora de casa, gol do Justino. É importante ressaltar o mais importante acontecimento esportivo do domingo.
2: Sem nenhuma puxada de bola para o seu lado, né, Molica?
3: Não, que isso.
2: Então tá
3: Nada, é apenas um fato. Não tem aí nenhuma questão, assim,
2: bom.
3: pessoal, de
2: Não,
3: coração.
2: imagina, imagina.
3: Fogo!
2: Obrigada, Jade, boa sorte para vocês. Olha, a gente vai estourar um pouquinho o jornal, mas já que você falou do esporte, vamos trazer a participação dos meninos aqui também, porque aqui na TMC, o esporte está no jornalismo, o jornalismo está no esporte, e o Gabriel Farias está no Rio TMC. Fala, Gabriel.
4: Muito bom dia aos amigos do Rio TMC. Foi uma rodada invicta para o futebol do Rio de Janeiro, mas não chega a ser uma rodada positiva. Ninguém perdeu, mas somente um venceu, e foi o Botafogo. Um resultado muito interessante, uma vitória sobre um embalado Cruzeiro. O Botafogo não vencia no Mineirão há 10 anos, ou seja, quebrou um tabu, venceu um jogo importante, manteve o embalo no pós-Copa do Mundo, só que a alegria do Rio de Janeiro parou por aí. O Flamengo, por exemplo, tinha um jogo importante na perseguição ao líder Palmeiras e não passou de um empate frustrante no Maracanã, que não agradou em nada a torcida. Para sorte do Flamengo, o Palmeiras perdeu para o Atlético Mineiro. Então o Flamengo conseguiu descontar um pontinho nessa perseguição na busca pelo título do Campeonato Brasileiro. Fluminense e Vasco empataram seus jogos. O Vasco é quem vive um cenário de maior pressão, já que se encontra na zona de rebaixamento, ficou apenas no 1-1 com o Mirassol em São Januário, torcida protestando, o clima só piora e o Vasco se encontra num momento extremamente delicado. Só a vitória interessava e no fim das contas o Vasco empatou mais um jogo em casa. Desempenho do Vasco como mandante não melhora, o Vasco não consegue transformar São Januário no caldeirão que já foi em outros tempos, e isso tem um impacto bem negativo nessa campanha, que por enquanto é na parte de baixo da tabela. O Fluminense empatou com o Grêmio, um empate fora. A gente pode tirar até um saldo positivo de um pontinho obtido lá em Porto Alegre, só que o Fluminense saiu na frente, tinha um jogo assim, não vou dizer sob o controle, mas tinha um bom caminho pavimentado para vencer e acabou sofrendo o um empate. Fluminense que ainda não conseguiu vencer no Brasileiro pós-Copa do Mundo, já perdeu posição pro Atlético Paranaense, enfim. Também não foi o melhor dos resultados, e vamos debater, claro, muito mais da rodada de Campeonato Brasileiro daqui a pouco no Papo de Craque TNC Primeiro Tempo, ao meio-dia. Um abraço, amigos.
2: Valeu, Gabriel, tá vendo? Ele falou do teu Botafogo.
3: Abriu o comentário dele com o Botafogo.
2: Exaltando, mostrando claro. Que de fato a vitória do Botafogo foi o mais importante da rodada, né?
3: Tá vendo?
2: Olha, 11:02, vamos só retomar então aqui pro nosso ouvinte. De 10 às 11 da manhã, diariamente, estou eu, Maíra Gama, Fernando Molica, aqui no comando do Rio TMC, primeira edição. Meio-dia, às 14:00, tem Papo de Craque, primeiro tempo, aqui em 101.3, com os meninos batendo uma bola. Às 17:00, novidade, Rio TMC, segunda edição, com Jade Marinho e Leonardo Rezende, trazendo aquele resumão do dia e a prestação de serviço na sua volta para casa. E de 18:00 às 19:00, Breno Monsef e os meninos do Papo de Craque 2 tocam aquela resenha para você, ouvinte, que quer ficar bem informado no futebol. Tá certo? Combinado, Fernando Molica?
3: Sim, combinadíssimo.
2: Então tá bom, amanhã a gente tá de volta, passou voando, mas amanhã tem mais. Um beijo a todos, tchau, tchau.
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2: 11:04, agora é a hora do Trend das 11.
11: Falando de política, apareceu aqui a tag crise diplomática. Por quê? Porque você sabe... O Javier Milei, ele está aqui no Brasil, presidente da Argentina, e um discurso do Milei fez o Brasil convocar, inclusive, embaixador. Eu explico qual que é a treta da vez para você, porque o presidente da Argentina, o Javier Milei, ele discursou num evento de candidatura do Flávio Bolsonaro nesse fim de semana, tá lá nas nossas redes sociais, inclusive, arroba TMC News BR, lá você não perde nada. Então, enquanto ele falava, ele acabou chamando o Alexandre de Moraes de, abre aspas, lixo careca, fecha aspas. O presidente do STF, Edson Fachin, disse que isso era incompatível com a civilidade. Aí então o Itamaraty chamou o embaixador brasileiro em Buenos Aires para explicar como é que está a relação lá entre os dois países. Pode parecer até besta, mas na diplomacia isso aí é uma medida bem dura quando um embaixador é convocado a se explicar. Vamos ver se teremos repercussão ainda por conta da declaração de Javier Milei.
2: A gente segue atualizando aqui, atualizando o nosso feed também, porque vozinha tá aparecendo, a Copa acabou, gente. Mas a gente continua falando desse grande goleiro, né? É, o goleiro de Cabo Verde, ele foi anunciado em um clube do Chile. E mesmo quem não viu ali a Copa, deve ter lido o nome Vozinha por aí. Ele ficou famoso por garantir, né, aquele empate contra a Espanha, que foi campeã. E aos 40 anos, ele estava sem clube para jogar. Mas aí agora, ele fechou com o time do Chile, Colo-Colo, né? É o nome do time ali. Isso significa agora que a gente vai poder o quê? Vai poder ver o Vozinha jogar contra clubes brasileiros pela Libertadores ou Sul-Americana. Eu acho que não é uma boa notícia pra gente não, viu?
11: É, porque ele foi bem na Copa, quem sabe ele vai bem também agora defendendo o tradicionalíssimo Colo-Colo do Chile, quem sabe contra brasileiros também. Tarifaço é a tag da vez. Atualizando pra você... O Lula disse que o Brasil não vai ser derrotado com base em mentiras. Que foi essa declaração do presidente americano? Eu explico para você que o jornal americano... presidente brasileiro, perdão. O jornal americano Washington Post, ele publicou ontem uma entrevista com o nosso presidente. E ele disse que as tarifas de Trump são ideológicas e, abre aspas, um erro estratégico, fecha aspas. Então, com as taxas... Como as taxas deixaram produtos brasileiros mais caros nos Estados Unidos, O Lula falou que isso acaba prejudicando também a economia brasileira. Então, por conta dessa entrevista ao The Washington Post, muita repercussão por conta da fala do presidente Lula.
2: E olha, Bolsonaro também tá trendando, viu? Porque Flávio Bolsonaro oficializou a sua candidatura, né, nesse final de semana também com a convenção partidária do PL, a convenção nacional. Mas ele utilizou um vídeo ali de IA do pai do Jair Bolsonaro. E nesse final de semana, né, ele fez essa oficialização da candidatura e esse vídeo deu essa viralizada. O evento teve aquela pompa política, né, com presença ali do presidente argentino, como a gente falou, do Javier Milei, que teve algumas falas problemáticas e também até mensagem especial de Michele Bolsonaro. Mas um dos destaques foi um vídeo feito com inteligência artificial de Jair Bolsonaro. E nele, a imagem admite não ser real, tá? Admite ser feito ali por IA. Mas pede apoio à eleição de Flávio Bolsonaro, além também de fazer uns ataques ao STF. Por ordens, né? Por ordem ali de Moraes, o ex-presidente ele não pode fazer nenhuma manifestação política, então por isso que o PL usou aí esse vídeo de IA, mas deu o que falar nas redes, viu?
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2: É isso, a gente segue então atualizando o nosso feed, Toy Story aparecendo, viu? Toy Story tá trendando tá bastante trendando, nos últimos demais, meses, né? Demais. Porque o quinto filme chegou, né? Vocês sabem disso, você assistiu no cinema, não assistiu, conta pra gente. Mas o quinto filme chegou a $1 bilhão em bilheteria, viu? Pelo jeito, o mundo inteiro tá querendo ver aí o que aconteceria se brinquedos tivessem vida, não é mesmo? Porque o Toy Story 5 já faturou mais de $1 bilhão só com ingressos de cinema, tá? Isso dá mais de R$5 bilhões desde o lançamento do filme no meio de junho. Então, pouco tempo, né? Já lucrando bastante. Filme aí de sucesso.
11: É sucesso e recorde atrás de recorde. Estão até falando já de Toy Story 6 antes mesmo do 5 sair do cinema, mas os números, né, explicam por si só. Interferência eleitoral é a tag da vez. Vamos falar de política novamente porque o Brasil barrou americanos que iam questionar as nossas eleições. Teve uma reportagem aí do Washington Post também, ainda falando desse tema, que diz que oficiais dos Estados Unidos iam vir para cá plantar dúvidas sobre o sistema eleitoral. Do outro lado, o governo americano negou que essa era a intenção deles. A visita ia acontecer pouco depois de Flávio Bolsonaro questionar a segurança das urnas eletrônicas. Mas o governo federal negou o visto para essa comissão, impedindo que eles entrassem legalmente aqui no nosso país. Mais polêmica, mais repercussão da política aí na internet.
2: E olha, a gente segue aqui atualizando o nosso feed, no nosso Trend das 11, onde você fica muito bem informado das notícias importantes aí das redes sociais, o que está trendando, o que está sendo bastante comentado, como, por exemplo, eleições, viu? A gente segue aqui falando, né, sobre esse período eleitoral, né, que antecede, na verdade, sim, outubro, que é o grande momento. E Lula disse que quem interferir na eleição vai apanhar, tá? Nesse final de semana ali, o PT oficializou Fernando Haddad pro governo de São Paulo. E durante esse evento, o Lula disse que quem meteu o dedo nas nossas eleições vai apanhar muito. Isso acontece, né, gente? Depois ali do Itamaraty negar visto americano que iriam vir pro Brasil, né? Para americanos que iriam vir pro Brasil questionar o sistema eleitoral. Então, o Lula dando essa indireta, digamos assim, essa diretona, né?
11: Mudando de tema, agora a gente sai um pouco da política, tem bastante política, né? Nessa segunda-feira, aqui nos jornais, nas redes sociais. Vamos falar de entretenimento, que tem bastante também. E subiu aí a tag agora há pouco de Marvel. Mais uma vez. Por quê? Porque o filme do Motoqueiro Fantasma, ele foi confirmado. E aí, por conta disso, na internet, aquele alvoroço. E Ryan Gosling, ele mesmo, famoso por La La Land, Barbie, Devoradores de Estrelas, né? O filme mais recente, dos mais recentes que ele fez, vai ser agora o protagonista de Motoqueiro Fantasma. A história conta sobre um homem que vende a alma e vira um esqueleto pegando fogo aí, que dirige uma moto também em chamas. Você sabe, né? Você tá ligado. Apesar da confirmação finalmente acontecer, ó, o filme vai ficar só pra 2028, nem no ano que vem. No próximo, então, segura as expectativas, segura a emoção por aí.
12: Vai demorar, vai demorar. Ataque terrorista aparecendo aqui também, porque um carro avançou contra a parada LGBT+, na Alemanha. Durante o final de semana, acontecia ali a parada lá em Berlim, quando um carro atropelou a multidão. Então, uma pessoa morreu e pelo menos 29 ficaram feridas. O principal suspeito, ele morreu numa operação policial ontem e ainda estão investigando a motivação. Mas as autoridades estão tratando como atentado terrorista.
11: Vamos atualizar o feed aqui, porque apareceu cessar fogo. Será? Será que teremos?
12: Vem aí, gente.
11: De vez? Ou é um cessar fogo provisório?
12: Porque palavrinha também que tá trendando bastante, né? Mas vai, volta,
11: direto,
12: vai,
11: pois é. A gente vem trazendo aqui no Trend das 11, mas agora Irã e Estados Unidos pararam os ataques entre si. É a última atualização. Há duas semanas, você sabe, aqui no Trend a gente falou também, os dois países intensificaram ainda mais a guerra, que começou em fevereiro desse ano, sempre bom lembrar, muito tempo já, mas nesse fim de semana os Estados Unidos pararam de atacar do nada. O Irã percebeu, parou também, ainda bem. O embaixador americano disse que o Trump está dando um espaço para negociação, mas é aquela história que a gente já viu várias vezes, que a Pietra falou aqui também. Só precisa de um disparo para os bombardeios voltarem na região. Tomara que não seja essa figurinha repetida, essa história repetida entre os dois países.
12: E se resolva logo. Vamos para Recife, gente, falar com Júlio Andrade para saber o que está trendando por lá. Eu sei que tem a ver com parto. Fernando de Noronha, conta isso para gente, Júlio. Bom dia para você.
13: Muito bom dia, meus amigos. É isso, viu? O assunto que está aqui trendando, bombando, é em relação ao nascimento que aconteceu no arquipélago de Fernando de Noronha. É o seguinte, a administração da ilha disse que uma gestante chegou à unidade de saúde sem informar que estava grávida. Ela já estava, inclusive, em trabalho de parto. E aí, o que impediu a transferência para o Recife? Por lá, em Noronha, as mulheres, né, não podem ter filhos. Eu explico já o porquê. Bom, como havia uma suspeita de gestação, a equipe médica realizou um exame que aí confirmou a gravidez de 41 semanas. E aí o parto teve que ser realizado por uma equipe multiprofissional do hospital, seguindo os protocolos de atendimento. A paciente é uma moradora temporária de Fernando de Noronha, trabalha em uma pousada. O bebê nasceu ontem e aí teve que ser transferido durante a madrugada aqui para o Recife, em uma UTI aérea, após apresentar uma intercorrência clínica. A mãe, de 26 anos, também vai ser trazida. Ela não pôde vir no avião por questão de espaço, enfim, mas hoje ela deve vir ao Recife. E aí eu digo o porquê que por lá em Noronha não pode haver partos, né? Porque não existe uma maternidade no local, nem unidade de terapia intensiva neonatal. E aí o Ministério da Saúde determina que os partos sejam realizados apenas em maternidades com equipes especializadas. Por esse motivo, as gestantes precisam deixar Fernando de Noronha ao completar 28 semanas de gravidez. E aí fica aquela questão, né? Ela estava com 41 semanas, ninguém notou. Enfim, isso a gente ainda precisa, né, a buscar informações, mas esse foi o fato. Um bebê nasceu no arquipélago, por isso que está chamando bastante atenção, foi trazido ao Recife por questões aí de saúde. A gente espera que tudo termine bem, né? Que a criança fique bem junto com a mãe. Então esse é um dos assuntos que está trendando aqui no Recife. Eu volto com vocês.
12: Maravilha, Júlio, muito obrigada pelas informações. É um caso que estava trendando bastante, viu? Apareceu ali também no meu feed. Enfim, ainda bem que deu tudo certo, né? Mas é isso, é a questão de estrutura. Tem que saber direitinho quando você vai engravidar e para qual lugar que você vai também. A gente vai organizando e vendo também essa história, o decorrer dessa história, e atualizando vocês por aqui.
11: Aguardamos novidades desse caso, portanto, de Fernando de Noronha. Vamos lá pro nosso trend do esporte, não, que é daqui a pouquinho.
12: Mas é parecido.
11: É, mas tem esporte agora, a gente vai falar de Fórmula 1. Tá trendando também, ó. Além de futebol, fim de semana, o pessoal fala bastante. Já falamos de vôlei, vamos falar de Fórmula 1, porque Lando Norris venceu no GP da Hungria. Mesmo sendo campeão de 2025, ó, ele já tava há umas 13 corridas sem ganhar nessa temporada, então finalmente ganhou. A última vez que ele ficou em primeiro lugar foi na disputa em São Paulo, no ano passado. E o nosso brasileiro, já que estamos falando de Fórmula 1, Gabriel Bortoleto, ele ficou em 11º lugar nesse GP da Hungria. A Fórmula 1 agora vai entrar numa pausa, mas volta no final do mês de agosto. O pessoal vai ficar com saudade, mas vira e mexe, a gente atualiza algumas notícias, algumas fofoquinhas pra vocês também.
12: Boa, faz um TBT, não sei, né? Talvez.
11: Quem sabe?
12: Voltando, Israel, gente. Israel também aparecendo porque forças de segurança internacionais vão poder entrar em Gaza, tá? Há quase ali 3 anos. A faixa de Gaza, ela é praticamente dominada pelo exército israelense, com a justificativa de combater terroristas. Isso o pessoal já sabe. Mas agora, uma força-tarefa internacional, ela vai administrar as regiões onde Israel não está. Faz parte ali de um plano para dar uma estabilizada na região e também permitir que os palestinos, eles comecem a reconstruir as cidades. Para vocês terem uma ideia, Israel hoje controla cerca de 2/3 de Gaza.
11: Pois é, a gente segue atualizando o nosso feed aqui, então vamos para direitos digitais. É a tag da vez. Por quê? Vou explicar para você. Sabe aqueles óculos inteligentes?
12: Sei.
11: Muita gente fazendo testes, fazendo conteúdo, só que tem uma novidade aí que o Instagram vai banir vídeos com óculos inteligentes. Pois é, sabe aqueles, né? Aquele que tem câmera frontal e tudo mais, gravador com inteligência artificial? Esse mesmo. Todo conteúdo que for feito com eles, sem autorização da pessoa, vai ser proibido no Instagram. Imagina lá, você tá no metrô, alguém chega pra falar com você e aí depois descobrir que foi tudo transmitido por uma rede social. Por isso, apenas por isso, que o Instagram vai bloquear. O CEO da plataforma, ele diz que isso vai ser focado ainda mais pra punir casos de assédio contra as mulheres. Então, se a princípio causou um certo impacto, muita gente questionando, agora tá a explicação, nada mais justo, de proibir ou mesmo banir esses vídeos com esses conteúdos gerados por óculos inteligentes.
12: Medida necessária. Vamos pro Rio de Janeiro agora, gente, falar com a Jade Marinho. Jade, bom dia para você. Conta pra gente o que, tá trendando por aí. É novidade, né?
14: Bom dia para você, Pedro, Thiago. É, o que está trendando aqui no Rio de Janeiro é a estreia do MC Segunda Edição, que começa a partir das 5 horas da tarde. Agora comigo, Jade Marinho, e também com o Leonardo Rezende. Chegou agora há pouco aqui nos estúdios da TMC para a gente já ir preparando o que vai ser assunto para trazer todas as atualizações da nossa cidade, do nosso estado, para o nosso ouvinte. Pietra, vai ser um ambiente muito descontraído, né? Aquele horário de volta para casa. Então, a galera, lógico, quer ficar informada do que está acontecendo no Rio de Janeiro, mas também não pode faltar serviço com aquela carisma, com aquele bom humor que tem de sobra, né? Porque o que não falta aqui são histórias boas de personalidades, seja pro mal, pro ruim, enfim. Mas o que não falta aqui no Rio de Janeiro são histórias boas pra gente poder estar contando e compartilhando com a nossa audiência. Pietra.
11: Valeu.
12: Maravilha, Jade. Muito obrigada. Então, novidade, né, no Rio, na TMC do Rio de Janeiro.
11: É o Rio TMC, portanto, então, a partir das 5 horas da tarde é a nossa programação local, né? Então, a gente vai com o link TMC até as 5 da tarde, depois Boa. As praças se separam, porque é aquela prestação de serviço necessária, como a Jade falou, a volta pra casa, as notícias, locais, tudo o que hoje o Carioca vai ficar por dentro, que sintoniza no 101.3. Não percam, portanto, tem estreia das boas. Rio TMC, 5 horas da tarde. A gente segue por aqui, atualizando o feed, dando F5. Vamos falar de música agora? Vamos falar de hip hop, viu essa? Ó, 50 Cent anunciou uma música com simplesmente Eminem e Tupac. Nada mais, nada menos do que essas grandes lendas.
12: Só pouca coisa, rap, né? Pouca coisa.
11: Só isso, só isso. Ó, essa você conhece, é? Essa tocou muito.
12: Essa é famosa.
11: Final dos anos 90, tocou muito. Ó, mesmo que o 50 Cent e o Eminem estejam entre os rappers mais famosos da história, é a participação do Tupac que chama atenção. Isso porque ele foi assassinado, para quem não sabe, lá em 96, ou seja, há 30 anos. Mas disseram que a voz foi cedida num arquivo da família sem o uso de inteligência artificial. Muita gente bate nessa tecla, né? Que não é legal pegar artistas que já foram inteligência artificial. Então, tranquilidade, não é o caso. A música vai ser tema do filme Street Fighter, que vai ser lançado em outubro nos cinemas. Mais uma boa pra ficar de ouvido aí, ó. De antena ligada, ouvido ligado também, pra ver a novidade aí do mundo do rap e hip hop.
12: Vamos falar de energia elétrica, gente? Porque essas duas palavrinhas estão trendando. Energia elétrica, mais de 2.000 toneladas de cabos irregulares foram removidos. A gente vai explicar pra vocês. Pra quem mora numa cidade grande, né? É comum ali olhar pra um poste e ver aquele emaranhado de fiação, que dá até medo da gente chegar perto, porque vai que dá ruim.
11: Deus
12: né?
11: me livre.
12: Ali é o acúmulo dos fios regulares e várias conexões ilegais também. E aí vira um risco pro pedestre e também pro próprio fornecimento de energia das casas. E aí em 2025, mais de 2.000 toneladas desses cabos, desse emaranhado todo ali, esses cabos irregulares, eles foram removidos no Brasil. Notícia boa então, tá? A Associação dos Distribuidores de Energia fez o levantamento, diz que tem 53 milhões de postes no país. Então, 2.000 toneladas, uma quantidade boa, mas eu acho que tem mais aí pra tirar.
11: Vamos lá atualizar o feed e vamos voltar a falar de Trump. Trump 3 é a trend da vez, sabe por quê? Porque o presidente dos Estados Unidos falou que quer disputar, sim, um terceiro mandato. Em um evento na Casa Branca, ele estava usando um boné vermelho, escrito Trump 2028, ano da próxima eleição americana. Ele disse que já ganhou antes e, abre aspas para ele, agora vou fazer de novo, fecha aspas. O problema é que ele não pode. Ele gosta de brincar, gosta de lançar essas, mas não pode. Por quê? Porque a Constituição dos Estados Unidos diz que presidentes só podem ocupar o cargo até duas vezes, mesmo que não sejam de formas consecutivas. E o Trump já está no seu segundo mandato. Agora vamos ter uma novidade, um novo presidente nos Estados Unidos, mas na eleição de 2028 apenas.
12: Vai ter que aposentar o boné, não tem como. Bom, gente, nesse momento, é aquele momento da nossa trend esportiva. No Trend Esportivo, a gente fica por dentro do que tá trendando no esporte hoje com o nosso Lucas Escócio.
15: Olá, Pietra, Thiago.
11: Fala, Lucas.
15: Muito bom dia. Tivemos uma rodada e tanto no Brasileirão nesse último final de semana, mas o que tá trendando mesmo?
12: O que tá?
15: Foi a implementação do impedimento semiautomático. Ontem foi a primeira rodada do retorno, né? A 20ª rodada do Brasileirão. A CBF investiu 9 milhões, quase 10 milhões de reais nessa tecnologia, que são vários celulares posicionados estrategicamente ali no estádio. E ontem, obviamente, a tecnologia estreou com polêmica, pra variar. A gente teve dois lances, assim, que a galera ficou bem em cima em relação à tecnologia. Dois gols do Bahia, anulados por conta do impedimento semiautomático. Um realmente estava bem impedido, o outro era algo bem ajustado, que o pessoal olha a imagem, né? É uma imagem 3D que aparece dos jogadores e acaba duvidando um pouco, e foram determinantes pro jogo, porque ambos os jogos terminaram em 1-1. Bahia enfrentou o Corinthians lá na Fonte Nova, lá em Salvador, 1-1. Bahia fez 3 gols fez 4 gols, 3 foram anulados. Nossa. Um por falta e 2 pelo impedimento semiautomático. E o Flamengo conseguiu, entre aspas, sua vitória no finalzinho no jogo contra o São Paulo lá no Maracanã, mas o gol foi anulado também por um pezinho, uma pontinha do pé nesse novo impedimento semiautomático, que já tá dando o que falar nas redes sociais.
11: Ou
12: mal
11: seja,
12: começou, já tá trendando.
11: O pessoal fala que iria acabar com as polêmicas. Sempre isso, fala novidade pra acabar com as polêmicas.
12: Exatamente. E vem mais polêmica ainda.
15: A grande polêmica que o pessoal reclama é que, por exemplo, na Copa do Mundo, quando a gente via o lance, ele mostrava o momento do chute, frisava a câmera, então parava ali numa imagem.
11: E dava aquele zoom, né?
15: E dava o zoom. Boa. E a imagem 3D. No Brasileirão, a gente não vê esse lance do primeiro contato com a bola antes do lance do impedimento. Então acaba que gerou um atrito ali dos torcedores. Pô, eles não mostram, como é que eu vou saber que é exatamente esse lance? Então, muitas coisas a melhorar ainda a CBF. Pelo menos a tecnologia chegou e anulou alguns gols que estariam ajustados. Enfim.
11: E no lado de cima da tabela, aquela corrida de gato e rato, rato e gato, de Flamengo e Palmeiras.
15: Exatamente.
11: Quando um tropeça, o outro tropeça também.
12: Mas assim, tem uma disparidade. Vou ter que defender o meu Verdão, né?
15: Ai, meu Deus, vamos lá.
12: O quê? pontos aí de diferença?
15: São 6 pontos de diferença. O Palmeiras ontem tropeçou, perdeu em casa pro Atlético Mineiro, enquanto o Flamengo pontuou, fez um pontinho. Antes a distância era de 7 pontos, agora são 6 pontos. Mas tem que levar em consideração, o Flamengo tem um jogo em casa atrasado e também enfrenta o Palmeiras ainda no retorno do campeonato.
11: Também.
15: Então... ainda há chance de se empatar ali nos pontos, mas esses dois tropeços fizeram bastante diferença para as equipes. Mas a verdade, se a gente for olhar para a tabela, tá uma completa loucura. Olha isso daqui. 10 pontos separam o G5, que é a classificação para Libertadores, para a zona de rebaixamento. 4 jogos, basicamente. Cada 4 jogos você tem 12 pontos em jogo. 10 pontos, você pode ir do céu ao inferno no Campeonato Brasileiro. Tá uma verdadeira loucura. Do 14º ao 19º, ao penúltimo, são 2 pontos de diferença.
12: Nossa,
15: então a loucura também tá mais pra galera que tá lá embaixo. Palmeiras tá na frente ali, Flamengo vai continuar caçando, acho que é o único time que tem qualidade talvez pra buscar esse título mais pra frente, mas a grande briga é lá embaixo.
12: Vamos conferir, porque, né, Campeonato Brasileiro tem muita água pra rolar ainda.
15: Exatamente.
12: Tava com saudade, né, do Brasil.
15: Todo mundo tava com saudade. Faltam 18 rodadas ainda, tem muita bola pra rolar.
11: E todas com transmissão TMC. Valeu, Lucas Scott.
12: Obrigada,
11: valeu,
12: Lucas.
11: Nosso querido repórter aqui da equipe esportiva. Esse foi o Trend do Esporte aqui na programação da TMC. E, ó, depois do intervalo, vamos falar de bastante coisa. Pantera Negra, vamos falar de mais guerras. Vamos falar do salário mínimo do Brasil. Sabe quanto deveria ser? Eu conto pra você na sequência, aqui no nosso Trend das 11.
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11: O futebol não para e essa semana vão acontecer os jogos da volta dos playoffs da Copa Sul-Americana. Nesta terça-feira, 21h30, o Santos, que goleou a UCV por 4-1 na Venezuela, agora joga na Vila Belmiro. Já na quarta-feira, às 19h30, o Vasco encara o Independiente Medellín São Januário. E às 21h30, o Red Bull Bragantino duela contra o Sporting Cristal no Cícero de Souza Marques. Para fechar, na quinta-feira, às 19h, o Grêmio recebe o Bolívar na Arena do Imortal. 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
5: 11 horas 32 minutos, de volta com as informações do Rio de Janeiro. A gente conversa agora com a Beatriz Trindade, trazendo detalhes sobre o noticiário policial aqui na capital fluminense. Fala, Bia, bom dia mais uma vez.
6: Bom dia, Gustavo, para você e para todo mundo que acompanha a gente. A Polícia Civil investiga um furto a uma funerária que aconteceu em Cabo Frio, na região dos Lagos. Esse crime aconteceu na madrugada da última sexta-feira e foi registrado ali por câmeras de segurança desse estabelecimento. Mas o que chama mais atenção justamente nesse caso é que o criminoso invade o local, tem acesso a computadores, impressoras, televisões e até um drone avaliado ali em cerca de R$12 mil, mas não levou nenhum desses equipamentos. Segundo as investigações, ele saiu apenas com 2 celulares que não funcionavam, 2 controles remotos de televisão e cabos de carregadores. Antes de entrar nesse imóvel, as imagens registraram ali o suspeito passando diversas vezes em frente à funerária, observando a movimentação, né? E depois ele consegue abrir a porta. Ele revira as gavetas e documentos ali que estavam nesse local. A suspeita da vítima é de que o homem estivesse procurando justamente dinheiro em espécie, já que os objetos de maior valor permaneceram no local. O caso segue agora sendo investigado pela Polícia Civil, Gustavo.
5: Valeu, Bia. Pois é, um daqueles casos bem a cara do Rio de Janeiro, né? Eu tinha comentado o capital fluminense, mas acabou sendo na região dos Lagos. Esse caso, a Bia volta logo da nossa programação, aí sim, com o noticiário da capital. A gente agora fala com a Júlia Novaes. A perda agora no Poder Judiciário, né, Júlia? Bom dia.
7: Bom dia, Gustavo e ouvintes. O ex-presidente do Supremo Tribunal Federal, ministro Otávio Galotti, será sepultado nesta terça-feira no Rio de Janeiro. O velório acontece nesta segunda no Salão Branco do STF, em Brasília. Otávio Galotti morreu neste domingo aos 95 anos. Ele integrou a corte entre 1984 e 2000, presidiu o STF de 1993 a 1995 e teve papel relevante nos primeiros anos de vigência da Constituição de 88. O ministro nasceu no Rio de Janeiro em 27 de outubro de 1930 e se formou no ano de 1953 na Faculdade Nacional de Direito da Universidade do Brasil, atual Universidade Federal do Rio de Janeiro. Ele foi nomeado ministro do STF pelo presidente João Figueiredo e tomou posse em 20 de novembro de 1984. Permaneceu no STF até completar 70 anos e se aposentou compulsoriamente em outubro do ano 2000. E é isso, né, Gustavo? Uma despedida triste, mas acontece hoje, né, o velório nesse momento em Brasília.
5: É isso, e amanhã é o sepultamento, o local ainda não foi confirmado, nem se vai ser aberto ao público ou apenas restrito para familiares e colegas e amigos mais próximos, mas é claro, fica aqui toda a nossa solidariedade e força à família do ministro, que como a Júlia destacou, foi importante no processo também de redemocratização do Brasil após o período do regime militar, da ditadura militar e, claro, também com a elaboração da Constituição de 1988. Valeu, Júlia.

0: 11:36, Júlia Novaes está de volta para trazer a atualização do noticiário policial. Fala, Júlia.
1: Dois criminosos foram presos por roubo com porte de arma de fogo no município de Magé, na Baixada Fluminense e na Barra da Tijuca, zona sudoeste da capital, na manhã desta segunda-feira, e não apresentaram resistência.
0: É isso, a gente traz mais detalhes sobre essa ocorrência já já e você confere também completo no nosso site, no nosso Instagram.
2: De volta aqui com o seu Trend das 11, onde você fica muito informado de tudo que tá viralizando nas redes sociais, certo, Thiago?
3: Segue a gente aí, inclusive, para saber o que é viral no nosso arroba TNC NewsBR. Também manda para cá no 11972211001 qual o assunto do momento aí no seu feed.
2: Como, por exemplo, atualizando, Pantera Negra tá aparecendo aqui pra gente.
3: Guerras sempre aparecem aqui, a gente atualiza agora uma da Europa.
2: E salário também, pagamento mínimo aí no Brasil, viu?
3: Ah, e tem um caso inusitado de abelhas num campeonato baiano. Daqui a pouquinho eu explico pra você, viu?
2: Vamos falar de Pantera Negra então, bora, gente? Assunto bastante comentado, porque a Marvel anunciou uma sequência da franquia. Se você não conhece, né, o super-herói, a história é focada em uma cidade africana super tecnológica e já confirmaram, inclusive, o protagonista que vai ser vivido ali pelo David Johnson, que também fez Alien Romulus. Ele vai fazer o papel do filho do personagem interpretado ali por Chadwick Boseman, que faleceu em 2020, né? Infelizmente, foi ali muito sentido pelos fãs, mas vai ser relembrado aí com esse filme através do filho dele, que vai ser vivido pelo David Johnson. A previsão de lançamento é para dezembro de 2028. Vai demorar um pouquinho? Vai demorar um pouquinho. A gente já trazendo aqui a notícia pra você já criar essa expectativa.
3: Aliás, que vem de filme aí em 2028, hein? Que estão programando pra 2028, vai ser aquele boom nos cinemas. Por enquanto, a gente volta pra realidade, que é feia muitas vezes. E vamos falar de guerra, mas é guerra real. Agora, a polêmica da vez é que a Ucrânia tá acusando a Rússia de ajudar o Irã, entendeu? Ucrânia reclama que a Rússia ajudou o Irã. Na Europa, a gente tem a guerra entre a Rússia e a Ucrânia já há mais de 4 anos. No Oriente Médio, agora desde fevereiro, o embate entre Estados Unidos e Irã. E apesar de distantes, esses dois conflitos, eles parecem estar conectados. Porque o governo ucraniano falou que os russos estão sim ajudando e diretamente os iranianos nessa guerra. Eles estariam fornecendo imagens de satélite de bases americanas. Então, se isso for confirmado, as duas guerras podem escalar ainda mais. Então, aquilo lá que a gente falou tempos atrás, ó, notinhas atrás de cessar fogo, pode sequer acontecer. A gente segue acompanhando e dando F5 por aqui.
2: Vamos falar de salário. Salário também sendo um dos assuntos mais comentados, porque o pagamento mínimo no Brasil deveria ser de R$8.000. Pensando em uma família média ali, né, de 4 pessoas, o salário mínimo atual de R$1.600 é 5 vezes menor do que o ideal, gente. Pois é, essa estimativa do Departamento Intersindical de Estatística leva em conta coisas como comida, educação, saúde, lazer, moradia também. E nos moldes atuais, né, as famílias que ganham o mínimo gastam mais da metade do salário só na alimentação básica. Então, dados aqui para mostrar que o salário mínimo deveria ser R$8.000.
3: É, ou seja, 5 vezes mais. Exato. Do que é o atual salário mínimo brasileiro. O brasileiro faz mágica, não é nem malabarismo, faz mágica com esse salário mínimo. Atualizei o feed, ouve só essa. Apareceu para você? Abelhas no seu feed? Ah, se no seu feed não apareceu, apareceu num jogo sub-20 na Bahia. Um jogo foi interrompido, inclusive por conta desse enxame. No final de semana, teve o primeiro jogo da final do Campeonato Baiano, sub-20. Aos 10 minutos do primeiro tempo, várias abelhas invadiram o campo, começaram a perseguir os jogadores. Tá na internet, joga aí que você vai achar. Os atletas e até os membros da comissão técnica, eles se jogaram no gramado, ficaram deitados, depois acabaram fugindo para os vestiários. Foram 9 minutos de jogo parado, mas por sorte, ninguém ficou picado. Então, você tava acostumado aí com Copa do Mundo, tudo bonitinho. Isso que é jogo raiz, ó. Abelha dentro de campo, interrompendo o jogo. Isso é Brasil, Pietra Mesquita.
2: É, gente, é o molho brasileiro.
3: É o molhinho.
2: Agora a gente fala de América do Sul, também trendando por aqui. Os paraguaios estão acusando o presidente Lula de distorcer a história. Vou explicar para você. Na sexta-feira, o presidente disse que a guerra do Paraguai, ela começou porque decidiram invadir o Brasil, tá? Esse foi o maior conflito da história da América do Sul, quando lá no século XIX, o Brasil, o Uruguai e a Argentina invadiram o Paraguai. E aí, e também mataram, né, mais de 60% da população local, tá? E aí ontem, o presidente da Câmara dos Deputados de lá, do Paraguai, disse que Lula falou com leveza demais do maior genocídio do nosso continente. Não gostou nada.
3: Pois é, polêmicas e mais polêmicas agora com os nossos vizinhos. Pra quem sintoniza Brasília 100.1 FM, tem novidade. A gente falou de uma novidade pro Rio de Janeiro, mas deixa eu chamar aqui o Rodrigo Vicente pra saber o que tá trendando em Brasília. Tem novidade da boa também na nossa programação. Rodrigo, bom dia pra você.
4: Oi, pessoal, bom dia para vocês, para todos que nos acompanham aqui no Trend das 11. 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
3: Valeu, valeu, Rodrigo. Então, já desejando boa sorte e ótima estreia para o Francisco e para a Ellen. 5 da tarde tem a prestação de serviço na nossa capital federal. Então, Brasília TMC, segunda edição, como o Rodrigo falou, prestação de serviço, a volta para casa, os bastidores políticos. Se tem, né, conteúdo local para o Rio de Janeiro, estreia às 5 da tarde. Em Brasília, não é diferente. Aliás, em todas as praças TMC, você fica ligadinho a partir de 5 horas da tarde, aquela programação especial para você.
2: É, muita novidade aqui na TMC, né, não? Vamos atualizar o feed? God of War tá aparecendo por aqui, porque anunciaram um novo jogo da franquia. Você que é fã aí, né, de game, God of War também. Então, atenção pra essa notícia. Tá acontecendo a Comic Con lá em San Diego, né? Sucesso, tá trendando bastante também nas redes sociais. E aí, nela, anunciaram que God of War vai ter um jogo novo. E se você não conhece, esses games, eles falam basicamente sobre mitologia grega, tá? E aí, o pessoal não deu muito os detalhes de como que vem, sobre a história também, essa história nova, né? Ou sobre alguma previsão de lançamento, só confirmaram que já tá sendo feito. E a gente vai, então, atualizando o nosso feed sempre pra trazer mais novidades pra vocês sobre esse novo jogo da franquia.
3: Clássico do videogame do PlayStation, God of War de Kratos, né? O deus lá. Então, vai ter novidade aí. Portanto, anúncio feito na Comic Con deste ano. Agora, a trend da vez. A gente sai do entretenimento, do videogame. Vamos pra vida real. Vamos pra política. Netanyahu tá trendando. É o primeiro-ministro de Israel. E ele vai chegar hoje nos Estados Unidos. Então, por conta disso, muita gente repercutindo essa visita. O principal ponto da agenda dele vai ser um encontro, obviamente, com Donald Trump. Eles vão se reunir amanhã, inclusive, e devem falar sobre o estado da guerra no Oriente Médio. Essa conversa ela vai acontecer no dia em que os ataques dos Estados Unidos e Israel ao Irã completam 5 meses, como a gente já pontuou aqui, desde fevereiro deste ano. Agora, com essa visita, a ver o que vai acontecer, o desenrolar, o pós-reunião de como vai ficar o mundo, as guerras, depois dessa visita de Benjamin Netanyahu ao presidente americano Donald Trump.
2: Vamos continuar atualizando o nosso feed, gente, porque por aqui é assim, a gente fala de entretenimento, de política, de esporte. Esse é o Trend das 11, onde você fica muito informado sobre tudo o que está viralizando nas redes sociais, tá? E agora a gente fala de uma agressão. A agressão é a tag que tá viralizando porque uma jogadora foi suspensa por 5 anos depois de chutar a cabeça da rival. Vocês viram esse vídeo? Esse vídeo, inclusive, tá lá nas nossas redes, @TMCNewsBR. Lamentável, tá? Durante um jogo ali de futsal feminino lá no Ceará, uma atleta, ela foi empurrada e aí caiu no chão. E aí uma adversária ficou irritada e deu 2 chutes na cabeça dessa jogadora. Uma companheira tentou defender, né? E aí acabou levando um soco também. A agressora, ela foi suspensa por 5 anos da competição. Tá sendo investigada também pela polícia, tá? Levaram a jogadora agredida para uma UPA e ela passa bem, ficou bem, tá tudo certo. Mas, né, que a justiça aí seja feita com as câmeras, com as filmagens, essa jogadora agredindo uma outra jogadora, difícil.
3: Uma cena impressionante, inclusive. Vamos lá voltar a falar de cinema? Vamos voltar a falar de A Odisseia? É um filme que tá dando o que falar desde a semana passada, mas agora a polêmica da vez é que o filme vazou nas redes.
2: Eita, gente.
3: É, caiu nas redes, aí foi visto por milhões e milhões de pessoas. É uma versão em alta qualidade da obra do Christopher Nolan, que foi publicada no X. X é o antigo Twitter. Então o post foi apagado menos de 3 horas depois por direitos autorais, mas aí nesse tempo mais de 2 milhões de pessoas conseguiram assistir. A Odisseia, a gente relembra que conta a história de um grego voltando para casa depois de uma guerra e já faturou mais de 3 bilhões de reais em bilheteria. Poderia ter faturado um pouquinho mais.
2: Pois é, agora...
3: Se não fosse esses 2 milhões de views aí no antigo Twitter.
2: É, gente. Pessoal, aproveita, né? Não perde tempo, aproveita, é isso. Datafolha, vamos falar, gente? Datafolha tá trendando também, porque mais da metade dos brasileiros acha que o tarifaço ajuda Flávio Bolsonaro. 52% ali da população acredita que as taxas do governo americano tem como objetivo ajudar a eleição de Flávio Bolsonaro, tá? Trump diz que aplicou essas tarifas contra o Brasil para equilibrar as contas do comércio entre os países. Mas todos os levantamentos mostram que os Estados Unidos, eles ganham mais que o Brasil nessa balança toda. O Datafolha também mostrou ali que 37% não acham que a meta seja ajudar na campanha de Flávio, mas a maioria sim.
3: Bora lá atualizar o feed e falar sobre saúde, é a tag da vez, porque saiu uma pesquisa aí na internet, muita gente tá repercutindo, tá comentando desdobramentos sobre alimentação saudável. E segunda-feira é o Dia Mundial do Eu Começo Hoje Alimentação Saudável, né?
2: A dieta começa hoje, né?
3: É, a dieta começa na segunda-feira. Mas, por conta disso, surgiu a curiosidade. Quanto que custa comer uma alimentação saudável? O povo tá reclamando na internet que tá caro. A ONU fez uma estimativa para essa resposta e eu falo para você. São cerca de R$600 por mês por pessoa. Isso para poder comer todos os dias, ó, legumes, verduras e frutas. As coisas que nos dão os nutrientes para uma vida mais saudável. Só que esse preço, ele é 25% maior do que 5 anos atrás. Então, o mundo tem pagado cada vez mais caro para comer melhor. Não é só aqui no Brasil. E é por conta disso que o pessoal tá justificando na internet. Por isso que eu peço fast food, por isso que aquele miojo, salsicha, aquelas coisas,
2: é, sabe? É por isso, né?
3: É, entendi. Não pode ser só por isso. Tem que ter uma economia bacana aí pra você comer cada vez melhor. Portanto, saúde, alimentação saudável é o que está trendando agora aqui nas redes sociais.
2: Vamos falar de implante por aqui, porque também é um assunto que está trendando. Uma nova tecnologia devolve parte da visão. Olha que legal, gente. A União Europeia, ela aprovou um implante na retina que pode ajudar bastante pessoas com problema nos olhos. Ele funciona da seguinte maneira, tá? Um microchip de 2 milímetros, coisa pouquinha, pequenininha.
3: Minúscula.
2: É colado, né? E aí o paciente usa um óculos com câmera. As imagens, elas são captadas ali por esse óculos e enviadas para esse chip, que transmite tudinho pro cérebro. E aí uma revista britânica de medicina indicou, então, que 8 em cada 10 pessoas voltaram a ler bem depois dessa operação. Notícia boa aqui na nossa medicina com o uso de tecnologia. Que coisa legal essa tecnologia, esse implante devolvendo parte da visão para as pessoas com dificuldade.
3: Tá certo, então. Agora, faltando 9 minutos pro meio-dia, vamos falar de Xuxa Meneghel, rainha dos baixinhos, que tá trendando ainda nesta segunda-feira. Por quê? Por quê? Porque falamos aqui na sexta-feira que começou já a turnê de despedida da carreira musical da Xuxa. Aconteceu no sabadão em São Paulo, mais de 50 mil pessoas estavam no Nubank Park no sábado à noite para a estreia do último voo da nave. tá nas nossas redes sociais também, viu? Arroba TMC NewsVR, NewsBR, o avistamento, viu, Pietra? Porque ela chegou com a nave, chegando. Então, os olhos focavam na Rainha dos Baixinhos, que com 63 anos fez uma apresentação de 37 músicas. Haja fôlego. Além das cores, figurinos chamativos, teve até uma nave voando, como eu falei, aí no começo do show. A turnê ainda passa por cidades, atenção, como Rio de Janeiro, Curitiba, BH, terminando, portanto, sua última apresentação em dezembro desse ano de 2026. Começou o último voo da nave e agora teremos até dezembro, portanto, a turnê da Xuxa, que vai passar, inclusive, por diversas praças TMC. Agora tem notícia importante chegando às 11 horas 52 minutos.
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3: E a gente recebe a Beatriz Gimenez aqui nos estúdios do Trend das 11 para falar dessa confirmação de Romeu Zema a candidato à presidência da República. É isso, Bia? Bom dia.
6: Bom dia, exatamente, gente. O Partido Novo acabou de oficializar, então, a candidatura do ex-governador de Minas Gerais, Romeu Zema, a presidente da República. Presidente

0: ação dele na corrida eleitoral à presidência, né? Que vai ser então oficializada na convenção que acontece amanhã em BH, pelo Partido Novo.
1: Maravilha. Então, por enquanto, a gente tem Zema, tem Caiado e tem Flávio Bolsonaro.
0: E Flávio Bolsonaro. E a gente vai ter, então, a oficialização do nome do Lula, que vai acontecer nesse final de semana, então, na convenção do PT aqui em São Paulo também.
1: Maravilha. Tudo isso com transmissão aqui da TMC também. A gente vai seguir atualizando vocês sobre essas candidaturas. Obrigada, viu, Bia?
0: Imagina.
1: Agora, 11 horas mais 53 minutos.
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3: É, eleições 2026 é também aqui na TMC e estamos aqui na reta final do Trend das 11. Tem muito assunto ainda para você e daqui a pouquinho tem programação esportiva. Mas antes, apareceu uma história aqui para mim curiosa de disfarce. Está trendando, não sei se você viu, que os assaltantes, eles tentaram roubar um banco usando papelão. Olha que atrapalhada, eu explico pra você, a gente explica. Aconteceu no sábado à noite, um grupo de 4 criminosos, ele foi tentar arrombar um cofre de um banco no Rio Grande do Sul. Pra burlar aí as câmeras de segurança, eles apelaram pra criatividade. O que que eles fizeram? Colocaram várias caixas de papelão coladas, formando tipo um túnel, sabe? Uhum. Até a sala do cofre. Parece coisa de criança, parece trabalho da escola, mas eles fizeram isso. Mesmo assim, os marmanjos se deram mal, foram pegos antes mesmo de acessarem a área restrita e, é claro, foram presos em flagrante. Eu ia até brincar pra tocar a música dos Trapalhões, mas eles nem merecem isso, né? Porque Trapalhões é coisa boa, mas os ladrões Trapalhões se deram mal, estão na cadeia agora.
1: Elon Musk aparecendo aqui também, a gente atualizando o feed, esse nome que tá sempre trendando, né, gente? Porque o trilionário agora fez algumas previsões pro futuro da humanidade. Olha isso, Musk deu uma entrevista para a revista The Economist dizendo que o que ele acha que vai acontecer com o mundo. E aí, ele disse que em 5 anos a inteligência artificial vai superar toda a sabedoria humana. 5 anos, gente. Daqui a pouco.
3: Tá chegando, hein?
1: E aí, em 10, ele disse que o dinheiro vai ser inútil e vai começar a deixar de existir.
3: Ah, já sumiu da minha carteira faz tempo, inclusive. Já deixou.
1: Pra ele não tá, pra não, né? Trilionário. E aí, em 2 décadas, ele disse que a Europa vai mergulhar em uma nova guerra. E essa foi a primeira entrevista de Elon Musk, né? Desde que ele se tornou um trilionário. Estão aí fazendo essas previsões pro futuro.
3: Mas é bom ouvir o Elon Musk, apesar dele ser meio doido para alguns assuntos, ele costuma mandar bem em outras coisas, sabe o que tá falando. Dinossauros é a tag da vez, porque descobriram do que era feito aquele asteroide que provocou a destruição, a extinção em massa aqui da Terra e a destruição dos dinossauros. Há uns 65 milhões de anos, o planeta, você sabe, ele era dominado aí por esses répteis gigantescos e aquela queda de um meteorito de 15 quilômetros de diâmetro matou quase toda a vida na Terra. Agora, finalmente, descobriram do que era feita essa rocha espacial. A maior parte era de uma substância raríssima chamada condrito carbonáceo. Isso mesmo, essa descoberta, publicada na revista Science, ela pode ajudar, inclusive, a entender como o sistema solar acabou se formando. Então, 65 milhões de anos depois, a gente descobriu essa. Quem sabe daqui 65 milhões de anos, a gente descobre como foi formado o nosso sistema solar. A gente consegue entender um pouquinho mais desse misterioso universo nosso.
1: Trilha sonora, gente. Trilha sonora aparecendo aqui, porque olha isso. A Katy Perry criticou o Trump por usar a música dela em um vídeo, tá? Na semana passada, a Casa Branca, ela publicou um vídeo de várias explosões militares. E aí a trilha sonora escolhida para acompanhar a postagem foi Firework, de Katy Perry. E aí depois, nas redes sociais, ela disse ter ficado horrorizada e que é uma completa violação de tudo que a música representa. Vale lembrar, não é a primeira vez que isso acontece, né? Olivia Rodrigo também e Sabrina Carpenter também já tiveram ali canções usadas em propaganda militar. Também não gostaram nada disso. Então, Katy Perry se posicionando. E aí, é o som de Firework que a gente termina o nosso Trend das 11. Ó.
3: Até porque a gente pode, né, Kate? O Trump não pode, mas a gente pode. Então, vamos encerrar o nosso Trend ao som de Katy Perry. Amanhã tem mais, hein, Pietra?
1: É isso. Até amanhã, às 11 horas, viu? Por aqui.
3: Aquele abraço, gente. Tchau.
1: Tchau.

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0: até 2027 eu tinha essa esperança. Tô esperando as vinhetas. Parabéns aos botafoguenses, motivo de orgulho aí da rodada dos cariocas. O Flamengo decepcionou, empatou no Maracanã ontem com o São Paulo. O Vasco decepcionou, empatou com o Mirassol por 1-1 em São Januário. E o Fluminense, de certa forma, menor, porque era fora de casa, decepcionou ao empatar com o Grêmio. Foi salvo pelo Fábio, né? Grande partida, mais uma do vovô garoto tricolor. Mas o Botafogo... Fogo! Hoje é um novo dia, um novo tempo, como diria a Global, para os botafoguenses. Como disse nos comentários aqui para a TMC, TMC Esporte Rio, e também vai para o TMC Esporte Nacional, sobre o jogo, a análise que o Thiago Digital editou, é a seguinte...
1: Sobre o nome dele é Digital?
0: É, Digital. De fora para dentro, a melhor acontece. E quem diria que estruturando, né, os resultados também apareceriam. A tendência geralmente é essa, né? Quando você está organizado, quando você está com boas perspectivas, que novamente o Botafogo tem, eu não disse excelentes perspectivas, eu não disse as melhores, eu disse boas, tá? Antes que você aí...
2: chegar, já era, hein?
0: Antes que você, botafoguense, também crie uma expectativa de algo mais esse ano, que não vai acontecer...
1: O Fogão acordou e vai brigar pelos títulos.
0: Não vai.
1: A soberba e a arrogância voltaram.
0: Não voltaram, pezinho no chão. E antes que você, que seca o Botafogo, pense que também eu tô ficando maluco de achar que já tudo é maravilhoso, como diria Belchior. Não é ainda... Mas, humildemente, com um gol do garoto da base, com um trabalho forte, sério, o Botafogo faz muitos gols de bolas paradas, tá? É o segundo com mais gols de bolas paradas junto com o Palmeiras. É o quarto melhor visitante. Então, tá colhendo aí os frutos. Se tivesse goleiro desde o início, Brandão...
2: Ah, irmão. Aí a história seria bem diferente.
0: Porque o Alerson chegou.
2: Não, o Arlesson.
0: Tá, até 2026 eu acerto. O Arlesson chegou.
2: Muito
0: o búlgaro.
2: Esse nome, né?
0: Gabriel Farias. É um nome pra ser soltar
1: búlgaro
0: a voz.
1: Não, belga.
0: No gol. Ele não ganhou um tempão na Bulgária?
1: Não, Bélgica.
2: Belga.
0: Não, dá no mesmo.
1: Ele não é belga, né, gente? Ele é brasileiro.
0: É, eu chamo ele de belga, de sacanagem.
1: Belga.
0: O belga.
1: O Arlesson.
0: E seguro, né? Seguro e ainda faz defesas difíceis. Então, é isso, né? Um goleiro de time grande, é isso que é necessário, né? Um time de Série A. E tá de parabéns também a nova gestão por ter achado essa peça aí que já começa muito bem e segura no gol botafoguense. 1-0 Botafogo no Cruzeiro. Hoje é papo de fogo, Farias. Boa tarde pra você.
1: Boa tarde, Torelli. Boa tarde, Brandão, Saião, ouvintes da TMC no Rio, em Brasília, o pessoal que chega no YouTube TMC Esporte também. Quem diria que ter um goleiro seguro faria diferença e o Botafogo engataria duas partidas seguidas sem ser vazado? Quem poderia imaginar, cara? Que loucura, né? Tô surpreso com o que está acontecendo. Ironias à parte, o Arlesson não me encantou e nem precisa. Ele tá fazendo o básico, ele está cumprindo com as obrigações dele. Qual é a obrigação de um goleiro médio? De um goleiro médio. Precisa ser um bom goleiro. Um goleiro médio, a obrigação dele é não sofrer gols bizonhos. É realizar o basicão. A bola veio fraca, encaixa. Veio um pouquinho mais forte, espalma pra lateral. É o básico, é o básico. É fundamento, é básico. Quem tem o mínimo de confiança consegue entregar isso. E o Arlesson está entregando. Me encantou, não? Talvez quando alguns jogos venham a exigir um pouco mais, ele talvez não consiga manter o nível. Acho que o jogo dele com bola no pé não é legal, mas pouco importa jogo com bola no pé pra quem veio de uma sequência com Léo Link, Raul e Neto, onde os caras não tinham, Brandon. Jogo com as mãos, pô, que é o principal pra goleiro. Eu acho até... que no futebol moderno, 2026, o goleiro tem que saber jogar com os pés. Mas se não souber também, se não conseguir evoluir nesse ponto, tá tudo certo. O importante é pegar com as mãos. E vale salientar, é um goleiro que tem bom potencial para crescimento, tá vivendo uma experiência nova na carreira, que é jogar num clube de pressão, um clube que vinha muito pressionado, inclusive no quesito goleiro. E o Arlisson chegou dando um primeiro recado muito interessante, e aí vai se habituando ao futebol brasileiro, vai entendendo como as coisas funcionam por aqui, e de repente vai entregar um nível até mais alto lá pra frente. Afinal de contas, né, a confiança muda muito o patamar de determinados jogadores no futebol. Então, tô muito contente com ter um goleiro que faz o básico. Você vê no segundo tempo, Cruzeiro dá alguns chutes mais fracos, alguns chutes assim que não exigem aquela defesa, assim ele vai lá, cai, encaixa. Sim. Como tem que ser.
2: Simples.
1: Não fica espalmando bola que não tem que espalmar, não fica aceitando chute que não é pra aceitar. E se ele realizar o feijão com arroz, meu amigo, eu sempre falo isso. Feijão com arroz mata a fome. Pode não te alimentar perfeitamente, mas mata a fome. É isso que o Arlisson está entregando nesses dois primeiros jogos.
0: É a verdadeira comida brasileira. Júlia, tem informações da cidade do Rio de Janeiro, não é isso?
3: Isso, temos. Dois ônibus estão sendo utilizados como barricadas na estrada do Engenho d'Água, em Gardenia Azul, zona oeste do Rio, em resposta a uma operação da Polícia Militar do Rio de Janeiro. E existe também incêndio no local e a estrada está sendo bloqueada, então atenção a todos que estão indo aí. E é a Operação Barricada Zero, da Polícia Militar, busca combater também esses avanços.
0: Sim, sim, ali em Jacarepaguá, que é muito relativo, porque Jacarepaguá é grande pra caramba, mas na Gardenia Azul, ali, região...
2: Nossa, trabalhei ali perto, o trânsito deve estar o caos,
0: parceiro. É, região que faz muito trânsito ali, ligação com a linha amarela também. Essa é Júlia Novaes Fernandes Coutinho.
3: Obrigada.
0: Colei aqui, qual que eu uso, certo?
3: Júlia Novaes.
0: Ah, ok, obrigado. Eu ia falar Coutinho, ainda bem que eu falei tudo. Olha só, a galera do Rio TMC trazendo informações da cidade também. Agora a Transamérica TMC, compromisso com o noticiário direto e ligado da nossa apuração. Brandão de novo aqui comigo, né?
2: Tudo bem, doutor? Tá feliz?
0: Mais uma vez. Obrigado! MG! Não. Mas tô feliz que o Botafogo ganhou. Pelo menos isso.
2: Que bom, né? E tá se desfazendo Boca de caçapa, né? Torelli Boca de caçapa.
0: Pois é.
2: Porque você tá mudando esse estigma aí de
0: azarento. Você também.
2: Dos jogos do fogão.
0: Exatamente. Você, nada que uma vitória não faça, né, Farias? Você também tentando ser menos chato, né? Então, parabéns, obrigado por ser menos chato assim, comigo, que elejo o mais chato da equipe. Afinal, tem fundamento para tanto, né? Elejo mensalmente o mais chato da equipe, o prêmio que a gente não pode falar o nome do prêmio do mais chato da equipe mensalmente.
1: Ué, não, o prêmio você... Bruno Torelli?
0: Não! Não, tem outra.
2: Ser eleito chato.
0: Ah, é. Tem outra peça que tá acima da.
2: Ser
0: da
2: eleito chato pelo cara mais chato da TMC é um motivo de preocupação ou de orgulho?
1: Ah, acho que orgulho, né?
2: Orgulho?
0: Eu acho que tem que ter orgulho. É. Por exemplo, o Yuri passou você, ele tem que estar orgulhoso de estar pentelhando o saco
1: de todo mundo.
0: Por exemplo,
1: hoje ele já lançou no grupo.
0: É.
1: Já jogou a negatividade do dia no grupo.
0: É.
1: E cedo, já bateu a meta cedo, que é pra. Tocar isso, o restante do dia isso. Com tranquilidade.
0: Exatamente, René Simões.
2: Pra ganhar mais 3 pontos e manter a ponta.
0: Porque nem sempre o chato tá errado, tá? Muitas vezes o chato está certo.
1: Na verdade, na maioria das vezes tá até certo.
0: É.
1: Mas ele se torna chato justamente por utilizar essa razão de uma maneira maior do que a que deveria.
2: Semana passada, inclusive, ele atingiu o ápice a ponto de tirar do sério um amigo nosso.
0: É alguns. Tá no plural. O 21. Nosso
2: é bem tranquilo.
0: 21-99557. 101-3, sempre a eleição, Trace. A eleição sendo feita no mês anterior, aí no mês seguinte a pessoa fica o tempo inteiro já respaldada com esse selo, como tem acontecido aí com o Joel Silva, o eleito do mês passado, por insistir em citar outra vida, né? O tempo inteiro citando outra vida. É um saco, né? Ninguém
1: ficou,
0: aguenta.
1: No passado ficou, né, cara? Assim, serviu de aprendizado, mas é passado, né? A vida segue.
0: É verdade. 21-99-557. 101-3 é o nosso WhatsApp. Participe aí com a gente. Tem chat também? Você vai pegar
1: tem
0: a galera
1: chat,
0: do chat aí?
1: Você quer dar um primeiro abraço na galera do chat?
0: Eu quero beber água que eu fiquei com refluxo.
1: Então, ó, vamos mandar um abraço pra quem já tá chegando aqui na primeira leva do chat. Eu gosto de valorizar quem já chega aqui no primeiro horário. Esse é um hábito até que temos que adotar aqui no Papo de Craque Primeiro Tempo. Valorizar quem chega antes do sino tocar. O Reinaldo Amaral, por exemplo. O Wagner Costa. O Farias Barbudo da TMC, o Danilo Bastos, já falei, né? Também chegou por aqui o Sergi Esteje, ele tá dizendo que foi a primeira vez na história que o Botafogo ganha com o Torelli nos comentários. Verdade. Lembrando, quando o Botafogo tinha uma sequência de 1.317 jogos de invencibilidade, o Torelli comentou Botafogo e Remo, e o Botafogo perdeu a partida de virada. O Gabriel Verdade. José tá por aqui também, dizendo que o Flamengo deu mole na hora de encostar, quando o líder tropeça, o Flamengo não aproveita, apesar de ter reduzido um a diferença é dos males o menor. Jogou Sim. mal, não venceu e conseguiu reduzir a desvantagem, também não dá pra se jogar fora. O Fofo Henrique também está por aqui. Sandro Canto, que sempre participa. Enfim, Flagaludo, Pizurno das Américas, pra eu não esquecer ninguém nessa primeira leva. Bruno Alevato, Kibio Veste, Ronaldo Escobar tá por aqui também, professor Rodrigo Teixeira, Richard Bartender, Flávio Figueira, Maria Santos, Pitbull Carente, Álvaro Rocha, André Stiger, Uppercut, Bruno Especial, Sérgio Oliveira, esse eu não vou ler, o All Game e o Cachorro Caramelo. Toda essa galera já chegou aqui no chat do TMC. Que chat, Gabriel! Que chat! 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
0: É, lembrando que a audiência do Botafogo, segundo o Instituto Data Vegeta, Data Torelli, é a audiência mais engajada da TMC, tá? A maior audiência é a dos Antes, a segunda maior audiência é a dos Vascaínos, e a audiência mais engajada é a dos Botafoguenses. Impressionante, Boa. Eu nunca recebi um elogio enquanto comentarista dessa emissora. Bastou ontem eu falar
1: elogio
0: bem do...
1: você...
0: Não, tô
1: Para
0: falando...
1: de chorar.
0: Tô falando nos vídeos que a gente faz pós. Ah, Bastou ontem eu falar bem do Botafogo, choveram elogios. Que comentário abalizado. Como esse comentarista é bom. Que análise incrível.
1: Ah, mas você sabe como é que funciona a brincadeira.
0: Né? É engajamento puro os botafoguenses. Então posso pedir pro botafoguense socar o like até sempre pra gente ler o chat?
1: Vão gostar de você até o próximo tropeço. Quando você comentar um tropeço e abrir um vídeo, criticar alguém aí...
0: Mano. Até você sofre com isso que é botafoguense assumido.
1: Ah, pois é, pra você ver.
0: Engajamento total e feroz. Júlia de volta, Júlia Novaes, fala aí.
3: A gente volta a atualizar a situação na Gardenia Azul, onde dois ônibus estão sendo usados como barricadas na estrada do Engenho d'Água. A Polícia Militar confirmou que em uma ação durante a manhã, os agentes conseguiram prender o criminoso conhecido como Bacurau, apontado como um dos chefes da facção criminosa que atua na região. Ainda segundo a PM, foram apreendidos um fuzil e 15 munições. Houve confronto e troca de tiros entre policiais e criminosos. O policiamento permanece reforçado na região, com equipes fazendo buscas para localizar outros envolvidos no episódio.
0: Obrigado pelas informações do Rio de Janeiro, que tem disso, né? Não surpreende ninguém, infelizmente, é um hábito que está normalizado na nossa sociedade, a barricada.
1: Nossa rotina, né?
0: A violência, a rotina aí. E impressiona, às vezes, a gente comenta sobre, que a normalidade que as pessoas vivem, né? Mediante aí, seguem trabalhando, passa até a barricada, desvia da barricada assim... andando, vai pro trabalho. Ah, tem um morto aqui. Passa.
2: É.
0: Aí segue a vida, para no ponto de ônibus. Um presunto ali do lado, como diriam os populares, e segue a vida.
1: Infelizmente, né?
0: É.
1: Infelizmente, normalizamos.
2: E existem protocolos, né? Quando você, por exemplo, motorista de aplicativo, taxista, quando entra nessas comunidades, tem os protocolos, né? Liga, pisca alerta, baixa os vidros, liga a luz do salão, pros caras já saberem que
0: É um absurdo.
2: Um trabalhador que tá entrando ali na comunidade.
0: Eu duvido que na Suécia ou na Noruega tenha no GPS aquele bonequinho de bandidagem disponível. Aliás, ia morrer de fome, né? A TMC na Suécia e na Noruega, né? Que nem as outras, né?
1: Não, pô, ia abordar bons assuntos.
0: Sim. Frio, ia morrer de fome. Aqui que o bicho pega,
1: a população se alimenta também, né? De boas notícias.
2: Não tem um bônus. Não, cara. Precisa tão longe não. Cidades, né? Mais sul do país, algumas cidades do sul do país... Norte, Nordeste, pouco menos, né? Mas no sul do país, não tem isso não, irmão.
0: Lugares mais tranquilos, né?
2: Tráfico e...
0: Pois é. Isso não. 21 99 557 1013 é o nosso WhatsApp, participe com a gente, principalmente os botafoguenses, vencedores dessa rodada, o Papo de Craque primeiro tempo é para o Rio de Janeiro em 101,3 e para Brasília em 100,1, Rio de Janeiro e Brasília, falando dos quatro grandes do Rio. Fala aí, quem tá com a gente na linha? Fala aí.
4: Fala, galera da TMC, Caetano Taxista na voz. Beleza, galera? Aqui, tô no Chile, galera, no frio do Chile. Gabriel Faria, meu rei. Achei um pagodinho ontem aqui no Chile. Depois eu vou te mandar o endereço, meu irmão.
1: Manda.
4: Brincadeira. Aqui, olha só. Vou falar um negócio com vocês. Que o Flamengo pode perder pro São Paulo ou empatar com o São Paulo? Pode. Agora é inadmissível, meu irmão. Todos os jogos do São Paulo ser igualzinho. Cruzamento pra área, gol do Calleri. Cruzamento pra área, gol do Luciano. Não vai conseguir defender essa coisa, não. Pelo amor de Deus, até eu, que não sou treinador, sei que não pode deixar o lateral livre pra cruzar a bola pra área pro Calleri meter o gol. Mas fazer o quê, né?
1: Nem foi o lateral, né? Foi o zagueiro. Sim. Numa posição que, pra encaixar o cruzamento, só com muita qualidade. O Osório, que fez uma boa partida, né? Moleque muito jovem, tá aparecendo no sistema defensivo do São Paulo, acertou um cruzamento, assim, realmente, com uma certa liberdade, isso me incomoda um pouquinho. É aquilo, né, Torelli? Não dá pra defender tudo, né? Não dá pra se defender de todas as ações do adversário. Daqui a pouco a gente aprofunda mais a análise do Flamengo, mas me incomoda mais o fato do Flamengo ser esse time que muitas vezes abre mão do protagonismo do jogo e traz pra perto um adversário que nem tem essa qualidade toda.
0: E mais informações da cidade do Rio, da mesma situação ali da Gardênia, não é isso, Júlia?
3: Isso mesmo, o número de ônibus sendo utilizados como barricadas aumentou para pelo menos 4, com um deles na Ayrton Senna. A PM reforça o policiamento e combate as barricadas com blindado. A Polícia Militar já confirmou que em uma ação durante a manhã, os agentes conseguiram prender o criminoso conhecido como Bacurau, apontado como um dos chefes da facção criminosa que atua na região. E segundo a PM, também foram apreendidos um fuzil e 15 munições, houve confronto e troca de tiros entre os policiais e os criminosos. O policiamento segue reforçado na região, com equipes fazendo buscas para localizar os outros envolvidos no episódio.
0: É, e é na área ali, de frente para a linha amarela. Sim. Passa gente pra caramba, de cena, tudo, irmão, quanto é lugar.
1: E a vida
0: no
1: segue.
0: No sentido Zona Oeste, a vida segue, no sentido Zona também.
1: Não atrasa pra chegar no seu trabalho, segue. Não.
0: Tem carro pra burro lá, é bala com o meu, que beleza. Obrigado, tá, Júlia, mais uma vez pelas informações. Você passa todo dia ali, né, Sayão? Eu passei muito ali na minha vida, porque... E passo, né? Porque agora eu tenho feito o caminho do Estácio pra cá pela Zona Sul, né? E pelo Centro e Zona Norte. Mas dá pra fazer pela linha amarela também. E fiz muito quando eu morava na freguesia, principalmente. Ali a saída 1. Ô Farias, sobre o... Voltando ao assunto Botafogo... Aliás, só um adendo. Imagina como é que se chama o caveirão, o blindado lá fora, na... Big Skull. Big Skull. Vai chegar aí no Canadá? Acho que não, né? Difícil acionar, né?
1: Não vai ser necessário.
0: É. Sobre o Fogão que venceu, o chat tá rolando aqui, mais 70 likes. Quando chegar 100 likes, eu volto a ler o chat, ou Farias volta a ler o chat. Mas, como disse inicialmente, nem tudo são flores. Danilo, uma partida muito abaixo do que ele pode apresentar. E devido às polêmicas que o próprio acabou se envolvendo recentemente, né? Na verdade, a polêmica da postagem lá do Não Quero Ir Pra Rússia, e eu acho que esse tipo de coisa pode ser evitada justamente para não ter essa pressão, exato, contrária agora, entendeu? Eu não tô, exato, acusando o Danilo de nada, ninguém quer ir pra Rússia, eu nem quero que ele vá. Eu acho absurdo, o jogador não tem que ser obrigado a ser vendido, né? Mas deixa margem ao azar, né, Farias?
1: É a forma como o Danilo se comunica, né? É só isso que a gente cobra. O Danilo tem direito de tomar a decisão que ele entender. Será melhor, claro, desde que o Botafogo aceite a proposta. Mas quando o Danilo posta um story como aquele, um texto que não estava muito legal, que dá margem para a dupla interpretação...
0: E não joga nada depois?
1: E não joga nada depois.
0: E não joga nada antes? Faz. Não jogou nada também, não jogou.
1: E aí qual é a leitura básica do torcedor? Não quer ficar aqui, tá jogando mal de propósito, não tá se dedicando, gente. Não faz nem sentido, porque vamos parar para pensar. Se o Danilo quer mesmo ir embora, e ele deve estar com vontade de fechar com um bom clube do futebol europeu, ele só vai conseguir isso jogando bem. Porque se ele não jogar bem, o máximo que vai rolar é a proposta do Zenit, é de repente um clube médio da Europa, como ele já jogou num pequeno.
0: Ou se ele for barrado, como foi na seleção, poderia ter sido valorizado e já tá em um clube europeu.
1: Faz muito sentido. Eu não acho que ele joga mal de propósito. Aconteceu dele jogar mal, só que quando ele se comunica nas redes sociais daquela forma, que não é a ideal, ele abre margem pra receber esse tipo de análise não tão carinhosa por parte do torcedor. Uma análise rasa, perfeito. Eu acho que nós aqui não podemos abrir margem para esse tipo de interpretação. Ele jogou mal, ponto. Acontece, vai jogar mal em algum jogo. O Danilo é um ótimo atleta, um dos melhores do primeiro turno, para muitos o craque do primeiro turno do campeonato. E graças a esse alto desempenho, cavou uma vaga na Copa, mesmo sem ter participado de maneira tão ativa do ciclo. Só que vai jogar mal em algum momento. E quando jogar mal, né, que ele receba uma análise justa. Agora, também não posso condenar o torcedor. Ele publica uma foto como aquela, né, dando recadinho, aí é natural que o torcedor se sinta chateado com uma atuação ruim como a de ontem.
0: Júlia Novaes, tem rádio que em 20 minutos não pode mudar. Você tá mudando de 2 em 2 minutos. 1 minuto e meio, 1 minuto e meio. Seja bem-vinda novamente, diga.
3: Obrigada. 19 linhas de ônibus que passam na região ali da Gardenia Azul estão com impactos no itinerário. Os ônibus em barricada são das linhas 692 entre Meia e Alvorada, 353 entre Gardenia Azul e Terminal Gentileza e 861 entre Rio das Pedras e Curicica e 861 entre Rio das Pedras e Curicica também. As outras linhas impactadas são a 315 entre Recreio e Central, 353 entre Gardenia Azul e Terminal Gentileza, 368 Rio Centro e Candelária, 361 Recreio e Castelo, 565 Tanque Gávea, 613 Vargem Grande e Del Castilho, 614 Terminal Alvorada e Del Castilho, 691 Meia Alvorada, 692 também Meia Alvorada, 693 também Meia Alvorada, 829 entre Gardenia Azul e Freguesia, 861 Rio das Pedras Curicica, 862 Rio das Pedras Barra da Tijuca, 863 Rio das Pedras Barra da Tijuca também, 880 Rio das Pedras Alvorada, 900 Merck Downtown, 932 Gardenia Azul e Tanque, 987 Gardenia Azul e Pechincha, e por final, 990 MEC Joatinga.
0: Obrigado. Quem é das linhas sabe o trajeto, quem tem que pegar sabe. Se você ouviu a informação da linha, do número da linha que você pega diariamente ou tem que pegar hoje,
3: e passa pela
0: amanhã,
3: estrada do Engenho d'Água. E a Ayrton Senna vai estar afetada.
0: Isso,
3: né?
0: Região da Gardênia, você sabe que vai ter dificuldades, é bom evitar. Obrigado, Júlia Novaes, novamente com a gente. Voltamos depois do break. 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
1: De volta na TMC para repercutir os grandes do Rio de Janeiro. Botafogo, Fluminense, Vasco e Flamengo. WhatsApp 21 99 557 1013. Fala aí.
2: Boa tarde, Papo de Craque 1.
1: Boa.
2: Boa tarde, Torelli, meu
1: Boa.
2: Malvado favorito. Boa tarde, bancada. Cadu Boa. De Brasília na voz. Ontem Fala, o nosso Cadu. Gamão do Fala, Povão Cadu. Conseguiu a classificação sofrida de virada ontem nos pênaltis. E seguimos fortes rumo à Série C. Estamos na quarta de final. Um jogo do acesso. Um jogo! Conto com a torcida de todos os tricolores, flamenguistas, botafoguenses e vascaínos. Vamos, Gamão! Um abraço, galera!
1: Legal, sem dúvida. A galera de Brasília tem que ter um carinho pelo Gama. Acredito eu que é um time simpático, né? Que merece essa...
3: Tradicionalíssimo, né?
1: Tradição é quase o sobrenome do Gama.
3: É o Gama que vai disputar a fase quartas de final contra o São José do Rio Grande do Sul. Isso. Dois jogos para definir quem conquista o acesso. Os outros três confrontos são Goiatuba de Goiás versus Asa de Alagoas, Nacional do Amazonas, outro clube muito tradicional, contra o ABC do Rio Grande do Norte, também muito tradicional, e o Uberlândia de Minas contra o CSA de Alagoas. Esses são os quatro confrontos que definirão as quatro equipes e chegam à Série C do Brasileiro no ano que vem.
4: Gama que já passou por uma equipe tradicional, que foi o América de Natal, né? Esse jogo de ontem, né? Que passou nos pênaltis, perdeu o primeiro jogo por 1-0, venceu o segundo por 3-2 e venceu nos pênaltis por 4-3. Parabéns, Gama!
1: Só eu que penso que, hoje em dia, né? Eu já conheço, já fui lá nos anos 90, inclusive. Hoje em dia, Uberlândia parece o nome de uma cidade composta por Ubers.
3: Então, até rolou um Meu patrocínio, Deus. Né?
1: Rolou?
3: Durante
1: que legal.
3: Período pro clube e tal.
1: É. Não faz sentido?
3: Cara, eu acho que... Meu Hoje Deus. Em dia nos Uber leva a esse Lândia. Ato falho.
1: 21 99 557 1013.
5: Então, Senna.
6: Boa tarde, galera do Papo de Craque, primeiro tempo.
1: Boa.
6: Alex, na voz, flamenguista de Curitiba.
1: Fala, Alex.
6: Eu queria saber onde estão os boca de chorume.
1: Eita!
6: Que gostam de falar que o Flamengo é beneficiado. Não vão comentar o absurdo que foi o pênalti não marcado a favor do Flamengo ontem? Ou vocês vão brigar com a imagem e dizer que não houve um movimento do zagueiro de fazer o corte do drible que ele estava levando do Arrascaeta?
1: Bom, primeiro baixa tua bola. Rolou um vocês aí depois. Baixa tua bolinha. Ah, sou de Curitiba, o problema é teu.
3: Ah, irmão.
1: Baixa a bola.
3: Aí pra você.
1: É. Segundo, que a gente vai destinar uma parte do nosso programa ao Flamengo. Na hora que a gente achar que deve, não na hora que você quer. E terceiro, a prioridade aqui, segundo a linha editorial, é falar primeiro dos vencedores, porque a gente tem um espírito aqui ganhador.
3: Sim.
1: Eu não sei a opinião ainda do Farias quanto aos lances, eu tenho a minha já, e eu não sei a do Brandão. Vamos descobrir já já. Ok?
3: Ok.
1: Mas chorume fede muito, cara. Então, assim, se a pessoa tem a boca de chorume, procure o apoio aí de um especialista, de um médico, porque o bafo é uma coisa que é fisiológica, Sim. né? Então.
3: Alguns passos podem ajudar, né? Claro que você vai procurar um médico, um dentista, mas.
1: É interno, né?
3: E nesse pode nível ser, é interno. De repente não é nem o dentista, mas procura um dentista, né? Mas assim, o basicão. Escovar o dente regularmente, Isso. escovar a língua, muita gente ignora esse ponto, Isso. e passar fio dental. Acho que já ajuda um pouco.
1: Sim.
3: Mas aí se persistir o sintoma, aí você vai ter que dar uma checada geral aí na sua saúde.
1: Perfeito. 21 99 557 1013, fala aí.
7: Aqui é o Bruno Vascaíno,
1: Duque
7: de Caxias. Mas eu tô aqui pra falar sobre o Danilo do Botafogo. Ele vai ser isso aí mesmo, cara, o restante da temporada. Você lembra do Vampeta, quando ele falou, eles fingem que me pagam e eu finjo que jogo? O Danilo vai fazer a mesma coisa. Não quiseram me vender, agora eu vou fingir que vou jogar. E ele vai empurrar com a barriga.
1: É esse precedente que está aberto, não só pelo Danilo, mas também por ter vazado. Quem que vazou esse negócio do Palmeiras? Quem que está envolvido nisso? A pressão que teve do Palmeiras em cima do Danilo. Ô Danilo, eu falei isso na época, pode pegar o dedo duro aí. Recibos TMC. Danilo não comemora o gol contra o Palmeiras que ele faz pelo Botafogo. Na época eu falei, já tava esse negócio, tudo quanto é jogador do Botafogo saindo. Eu falei, Isso aí de não comemorar gol, isso aí já abre um precedente também. E lá, não quero ficar mal com a torcida e tal. Então, assim, são as posturas. Eu entendo quando o cara tem uma ligação absurda com o time, ou quando o cara não quer comemorar o gol, porque ele tem afeto. Mas na situação que o Botafogo estava, né? É, tudo era sensível. Botafogo em crise, todo mundo saindo. Quase que ele foi pro Nottingham Forest. Então, havia interesse do staff dele vendê-lo na época já. E do John Textor. Independente do Textor, o Botafogo não teria Montoro agora, não teria. Mas, galera, ele é bem pior. Né? Graças a Deus, ele não conseguiu vender os dois, por exemplo, nessa janela do Nottingham, que era o parceiro de compra e venda. É, mas sobre o Danilo, eu acho que o motivacional é uma coisa que ele é um ser humano, cara. É muito difícil você trabalhar insatisfeito, você trabalhar sem ter os seus desejos atendidos. Eu não estou falando que é o caso do Danilo, que eu não posso cravar isso, mas há essas brechas aí devido a todo o assunto que está no entorno dele. Então é difícil a cabeça do cara ficar no lugar com tanto bafafá em cima. Aí ele vai lá e não ajuda e posta aquele negócio da Rússia.
3: Então, acho que o post foi infeliz e isso vai atrapalhar um pouquinho o Danilo. Mas assim, gente, fiz uma partida ruim. Meu Deus do céu. É, caramba, já virou. Ah, vai ser assim, vai empurrar com a barriga. Desculpa. Calma. Esse raciocínio nem é tão inteligente por parte dele. Ele vai empurrar com a barriga e vai fazer o quê? Vai ficar 6 meses parado onde ele não gosta? Onde ele não quer? Porque é isso. Se jogar mal, vai fechar a porta do mercado. Ou não vai surgir a proposta dos sonhos. Agora, se comer a bola, se destruir, se jogar bem, aí talvez chame a atenção ainda de um grande clube, de um mercado
1: perfeito.
3: Mais atrativo.
1: E o Botafogo não é obrigado a vendê-lo. Ele não é obrigado a ir, mas o Botafogo também não é obrigado a vendê-lo. Não tá mais nessa situação. O Brandão bateu nessa tecla algumas vezes na programação, já desde a semana passada, quando esse assunto veio à tona. Mas o Botafogo, a galera tá presa ali na época do Textor, de Igor. O Botafogo não está na mesma situação. Hoje exatamente. É GDA. É isso, Brandão?
4: É isso, a galera tá presa há 2 meses. Há 2 meses era tudo bem diferente do que é hoje. Né? A galera, o Botafogo ainda era comandado pelo John Textor, existia uma bagunça, um transfer ban atrás do outro, isso aí aumentando, chegou a 6 transfer bans, só que as coisas mudaram e a imprensa, não aqui do Rio, né, mas de fora do Rio, ou não quer enxergar isso ou está mal informada. Porque continua insistindo que o Botafogo ainda está na pindaíba. Até está, mas está se reorganizando. É, continua achando que o Botafogo precisa de dinheiro, que pode vender o seu jogador a qualquer custo. Não, não é bem assim. E está sendo difícil de desfazer isso. Eu acho que essa situação do Danilo, esse episódio do Danilo, vai mudar muita coisa com relação à percepção dos clubes e da imprensa fora do Rio. É, sobre o Botafogo, sobre o momento atual do Botafogo.
1: Perfeito, Brandão. Estamos quase em 100 likes. Tô querendo ler os comentários aqui. Tem bons comentários, que nem do Farias Barbudo da TMC, mas não chegou a 100 likes ainda, até onde eu sei. Deixa eu sair da live e voltar pra ver se chega aos 100 likes. Eu quero ler, cara.
4: Eu não dei ainda.
1: Você não deu ainda?
4: Não.
1: Deu o quê? O like?
4: Claro, né, pô?
1: Perfeito. Mais deu like aí, Ô Brandão, eu já dei o like já. Já deu like, Farias?
3: Não.
1: Pode dar o like.
3: Meu celular tá carregando.
1: Ah, não tinha dado like, não. Nem eu tinha dado, ó. Deu like agora.
3: É assim que meu celular carrega mais um também pouco, dei. Eu pego ali do.
1: Às vezes dá pra esquecer.
4: 99.
1: Muito bom. Falta só um pra ler os comentários. 21995571013.
5: Fala aí, Vegeta. Boa tarde. Papo de Craque número 1. Primeiro tempo, Márcio Bolinho flamenguista. Pô, cara, aquele impedimento ontem que deu no jogo do Flamengo. Cara, a FIFA poderia rever isso, cara. Tinha que marcar impedimento só se o corpo todo da pessoa estiver fora do outro corpo. Tiver uma ponta na mesma linha, um nariz, um bico de chuteira, tem que dar gol pra todo mundo. Futebol tá ficando chato. Entendeu? O cara tiver um nariz maior, tá na frente, é impedimento, meu Deus. Não é porque eu fui com o Flamengo, não. Tinha que ser todos os jogos, no mundo inteiro, isso. Diz aí.
1: Não, então, você começou o áudio suspeito, mas depois você disse que tinha que ser pra todos os jogos e o mundo inteiro, melhorou. Até porque teve um lance aí de um gol, se não me engano, do Corinthians. Antes do lance do Flamengo, durante o jogo do Botafogo na transmissão, até o Breno mandou no grupo a imagem, um lance assim também... Que é só a ponta da unha do dedo do pé. A regra é essa, né, Farias? Mas eu entendo o que ele tá falando e eu sou a favor de talvez repensar a regra para um corpo inteiro e tal, mas a regra é essa.
3: Ah, mas aí, beleza. Ele vai pro... Só se tiver o... Como é que é? Só vai estar impedido se tiver o corpo inteiro na frente, né?
4: O corpo inteiro.
3: Aí imagina que um pedacinho do pé ficou para trás.
1: Isso aí.
3: Vai dar no mesmo. A polêmica, ela só vai inverter de lado.
4: Irmão, não tem que mudar nada. Deixa do jeito que tá.
3: Cara, e a regra, assim, falam como se a regra fosse nova, gente. É a regra do impedimento.
1: Isso mesmo. Bahia e Corinthians que foi o jogo.
3: Foi, foi. É porque, assim... Não, eu entendo, é chato. Pô, é um gol em que o jogador não leva vantagem nenhuma. O pedacinho de pé do Alacian, que caracterizou o impedimento, não gera vantagem nenhuma. Mas é a regra, gente.
1: Mas
3: é uma
1: regra
3: objetiva.
1: Gira em torno disso também. Por que que a mão não é. O braço ou a mão não são considerados como de impedimento, né?
3: Porque você não pode
1: fazer leva vantagem, você não pode fazer gol com elas. Então, parte da regra. Do entendimento da regra tem a ver com isso. A unha faz o cara levar vantagem? Ou a pazinha do pé? Você acabou de falar que não. E não.
3: Não, não. Você pode até me dizer assim, não, Gabriel. 3 milímetros de vantagem é uma vantagem. Tá, beleza.
1: Mas, ao pé da letra é.
3: Ao pé da letra, sim. Onde eu quero chegar? Realmente, pensando no espetáculo em si, você anular um gol por conta de um pedacinho de pé. Mas a regra é de sempre, gente. A diferença é que agora tem uma tecnologia que consegue traçar ali o... O impedimento milimétrico, que é olho nu, obviamente. Um gol como de ontem, a não ser que o Bandeira estivesse assim, nossa, com a vista
1: não tem
3: absurda,
1: como.
3: Não ele
1: tem
3: não como. Conseguiria
1: como
3: marcar.
1: Da Copa também, que a gente falou pra caramba. Mas, o chip na bola que pegou na cabeça do croata e ninguém vê. E o detalhe também, importante falar. A mão e o braço não fazem gol, não podem fazer gol. A unha do pé pode fazer gol, tá?
3: Sim, pode.
1: Júlia Novaes, mais informação da cidade do Rio de Janeiro, ainda sobre a situação... Da Gardelha, ali na altura da Ayrton Senna?
8: Isso. Criminosos atearam fogo nas barricadas de pneus na estrada do Engenho d'Água. Então, muito cuidado quem estiver passando por ali. E o ônibus que estava na Ayrton Senna já está sendo rebocado com auxílio também da PM. Então, essas são as atualizações por enquanto. Importante lembrar que 19 linhas de ônibus foram afetadas que passam pela região.
1: Obrigado, Júlia Novaes, equipe do Rio TMC, hoje com estreia do Rio TMC 2, né? A partir das 5 da tarde.
3: Boa.
1: De 5 às 6. Papo de Craque Segundo Tempo começando agora às 6, indo até às 8, 5 às 6. O Rio TMC Segundo Tempo. Ali é Ayrton Senna, saindo ali amarela e entrando início da Ayrton Senna. Ou fim, depende do ângulo que você tá. Eu já não sei a numeração, mas vocês entenderam. Quem é da área sabe. 21 99 557 1013. Fala aí.
9: Fala, meus amigos do Papo de Craque 1, Rafael Vascaíno, taxista de Santa Teresa. Minha opinião sobre o lance aí lá do pênalti a favor do Flamengo. Foi pênalti, eu sou vascaíno. Porém, no entanto, todavia, erros contra o Flamengo não são erros, são reembolso. Um abraço, fique com Deus, boa tarde.
3: Quem reclamar com quem tá selecionando o áudio aí, irmão.
1: Quem é que vai reembolsar o empurrão do Maurício? De 89. Alguém? Túlio, gol impedido. Alguém vai reembolsar? No próprio jogo teve lance que compensa, né? E aí? É um tempo, hein? Me arrependi de ter chamado o WhatsApp. Não vou chamar mais, tô de mal. Aí eu olho pro chat, tá o Felipe aqui falando besteira também. Várias participações boas, ele manda essas participações horríveis aqui no fim da linha. Brincadeira, hein? O Álvaro Rocha. Farias, viu a falha do Arcanjo ontem contra o Remo?
3: Vi, cara, falha, um frango, né? Esse dá pra dizer que é frango. O Arcanjo pegou pra caramba contra o Botafogo e ontem falhou, mas é isso, cara. O Lucas Arcanjo também não é nenhum goleiro excepcional.
1: Mas tem ido muito bem, todo goleiro falha, né? Faz parte,
3: não,
1: né?
3: Não, falha, eu só não acho ele excepcional. Ah, porque pegou muito contra o Botafogo, é um dos grandes goleiros do futebol brasileiro. Não, acho ele um goleiro ok. E ontem falhou, faz
4: eu
3: parte.
4: Eu acho ele um grande goleiro, cara. Ele tem feito, assim, uma sequência de partidas, assim... Muito boas, claro, que eu não assisto todas do Vitória, né? Mas dos jogos contra clubes do Rio de Janeiro, o credenciam a ser um grande goleiro, pra mim. Mas falha, né? Como todos os outros.
1: O Recibos existe, agora existe o Reembolsos TMC, com Franklin, Carvalho, Botafogo. A torre Reembolso contra o Botafogo já foi há muito tempo, quer que eu lixe? Depende, por exemplo, contra o Atlético Mineiro, o Botafogo operou o Atlético Mineiro na Copa do Brasil. Operou.
3: O Botafogo aquela não operou ninguém. Né?
1: Do Tchô.
3: Arbitragem,
1: né? Mas ficou aquela mágoa dos atleticanos. Aí, o Botafogo foi operado, ou a arbitragem operou o Botafogo contra o Figueirense. Aí já ficou 6-6 naquela Copa do Brasil. A Ana Paula. Mas os atleticanos continuaram insatisfeitos por décadas. Aí chegou a final da Libertadores, o Gregory foi justamente expulso.
3: Ah, mas aí não teve erro.
1: Não teve erro, mas o Gregory foi justamente expulso. Então, já começa a dar uma certa aliviada, eu acho, na barra, né? Imagina se o Gregory não é expulso.
3: Esse tema é muito chato, cara.
1: Muito chato. Ainda mais quando vem de besta. Décadas e não, séculos
3: lá
1: diferentes.
3: Em 1930, meu time foi prejudicado. Ai,
1: era amor. Outra gestão, outra,
3: outro tipo de futebol. Tem VAR, né? Por exemplo, você tá citando esses lances da Copa do Brasil de 2007. Um pênalti claro no Tio que não foi marcado. Mas assim, aí o Botafogo teve os gols anulados contra o Figueirense, né? Em tempos de VAR, esses lances não passariam batido, né? Enfim, eu não gosto de voltar
1: nesse sentido. Evoluíram nesse sentido,
3: chato,
1: né?
3: Chato demais, sim.
1: Fabrício Bruno bateu no Justino no intervalo e nada rolou. É verdade. Ele deu um chega pra lá no Justino. E quando eu fui olhar o lance, que eu tava atendendo o chat, a boa emissora Globo que faz a transmissão, a gente fez geladão, colocou a Mariana Ximenes na tela.
3: Ah, é?
1: E parece muito com o Thiago Leifert.
3: É, eles parecem mesmo.
1: E o que me deixa um pouco desanimado com a vida. 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
1: De arbitragem, o Álvaro, nessa de 95, o Botafogo ainda teve um lance de gol mal anulado no primeiro jogo, tá? Seria gol do Túlio Maravilha de frente com o goleiro no Maracanã. Isso a galera de São Paulo não fala.
2: Um monte de coisa boa pra gente abordar aí. É, rodada cheia.
1: Cadê batendo
2: erro de arbitragem 95 aí, porra, é jogar o tempo do programa no lixo, né?
1: Vamos debater então o erro de arbitragem agora.
2: Não gostaria, mas faz sentido.
1: Faz sentido, não faz?
2: Faz, claro que faz.
1: Então vamos lá. Sobre o Botafogo, o próprio Álvaro falou também, o Álvaro Rocha, que é muito botafoguense, ele falou da arbitragem do Davi Lacerda, como é que é o nome dele? Maia?
2: Davi Oliveira Lacerda.
1: Oliveira Lacerda. Eu sempre chamo de Maia por conta mais de Lacerda no estádio. Davi Oliveira Lacerda, que é um dos principais representantes da nova arbitragem do Brasil e que é muito, muito equivocado, pra colocar a palavra que eu acho que é mais adequada. Ele chega todo peitudo, todo pomposo pra apitar, permite a porrada estancar, a porrada sai de mão e ele não consegue controlar a porrada que sai de mão. Então ele provoca um negócio que ele mesmo não consegue controlar. Fluminense e Bragantino, foi isso. Porrada comeu, contato pra caramba, aí não marcava falta, não dava cartão. E sempre eu penso o seguinte, você achou que não foi falta, juizão? Então pede pro cara dar uma entrada igualzinho você pra você ver se doeu ou não. Eu penso isso. O cara quer deixar rolar? Não, dá uma chegadinha, que nem o Jair deu uma chegada no juiz naquela vez. Uma chegadinha de leve.
2: Bem lembrado.
1: Beleza. E aí acabou que o Lúcio, que gosta também de um contato, argentino, recebeu uma, teve expulsão, chegou no nível de agressão. E ele lá. Porcaria. Beleza. Jogo do Botafogo Cruzeiro. Teve essa situação do Fabrício Bruno, que é metido a valentão. Ele que parece o Brutus do Popeye, muito, e às vezes age como, atabalhoado. Ontem, mais uma vez, foi batido na velocidade pela 98ª vez batido na velocidade pelo Montoro, que inclusive ontem estava voando novamente. Que jogador.
3: Jogou muito mesmo.
1: O Jonathan Jesus também, abrindo a caixa de ferramentas, tem um lance bizarro do Jonathan Jesus, que poderia ter sido expulso, assim como o Fabrício Bruno poderia ter sido expulso. O Arthur Cabral, ele domina, ele tenta fazer o lance, o Jonathan apela uma vez no meio, apela de novo e apela uma terceira vez por trás. E fica por isso mesmo, ele ainda marca a falta lá atrás. O Arthur Cabral tentando jogar, não valorizando os contatos, tentando seguir no lance e sendo premiado com isso, né? Poderia ter sido expulso o Jonathan. E no fim, o Kadir, do Botafogo, que entrou mal, dá um carrinho por trás do jogador do Cruzeiro e leva só o amarelo. Isso no fim do jogo. Aí os caras cruzeirenses ficaram revoltados. O que o Kadir fez? Ao invés de ficar tranquilo, deu outra porrada.
3: Cara, essa jogada foi inacreditável.
1: Meio que por trás uma e meio pelo lado.
3: Pô, 2 minutos depois, não foi?
1: Seguida!
3: Seguido.
1: E não foi aplicado, no mínimo, o segundo cartão amarelo. Aí deveria ter sido expulso. Então, assim, não estão aplicando mais a regra como ela deve. Carrinho por trás é vermelho. Ponto. Isso não é primeiro, não. Não foi só ontem, não. Não é só esse lance, não. A entrada do Jonathan, ele não visou a bola em nenhum momento. Ele chega por trás também. E essa situação. E, no fim, aí a cereja que eu comento da arbitragem, que é um problema no Brasil. São 7 minutos de acréscimo. Dentro desses 7 minutos, tem paradas. Porque tem um time sempre tentando atrapalhar, ganhar tempo. Ele vai lá e acaba o jogo 15 segundos antes.
2: É errado mesmo.
1: Isso acontece o tempo inteiro no Brasil, cara. E aí, revolta dos cruzeirenses. Que também, graças ao juizão, foram beneficiados anteriormente, como bem citado o lance do Fabrício Bruno, ou o Jonathan Jesus, e outras entradas duras. O Fagner em campo, né? Fagner em campo tem entrada dura, o Caça Canela.
3: Adoro uma canela.
1: Então, eu lamento porque é uma coisa que é postura. Vem de cima pra baixo. Ah, esse é o estilo dele. É isso aí. A gente alimenta um sistema de arbitragem que é covarde. E ontem, geralmente favorece o mandante, né? Ontem acabou no fim favorecendo quem tava ganhando, né? Pra se livrar logo do jogo. Também é outra característica. Quero acabar logo com o jogo. Acabar com essa bagunça. Então, tira a notificação aí, por favor. Obrigado. Então... lamentável a arbitragem do Davi num todo. O Botafogo não tem nada com isso, né? Batalhou contra a arbitragem também em grande parte do jogo e acabou vencendo. Acho que se tivesse mais tempo, ganharia do mesmo jeito. Com Kadir em campo ou não, ganharia do mesmo jeito. E até porque o Botafogo foi ousado, tá? De início fez uma escalação querendo o resultado. Substituição, ele tirou o Danilo e botou um atacante. Ele quis o resultado, Franklin. O duelo do Pupilo com o Mestre, o Franklin foi pra cima. Teve coragem e foi premiado, porque o Cruzeiro jogava sem o Matheus Pereira e sem o Gerson, dois dos principais jogadores. Só o Caio Jorge de jogador realmente ali de primeira prateleira do Cruzeiro.
3: Caio Jorge que perdeu um gol inacreditável, irmão. Ele e o Arlisson.
1: É, foram duas paçocadas seguidas ali, uma do Montoro e outra do Danilo. Diga aí, Faria, você vai...
2: Ah, sobre arbitragem eu não vou aprofundar não, cara. Assim, me incomoda a questão dos acréscimos, que é um hábito péssimo aqui no futebol brasileiro. Você dá 7, 8 minutos de acréscimo, o jogo para pra caramba, eles não repõem e ainda terminam antes da hora. Ah, mas 10 segundos. Irmão, tem gol que sai numa jogada de 5, 6 segundos. Dá o tempo do jogo, cacete. Pô, se você deu 7, dá os 7, cacete. E não é assim, ah não, porque... Você, ontem eu vi muita gente falando, não, porque vocês marcam o cronômetro junto com o árbitro. Pô, sim, caramba, ele apita e todo mundo, ih, começou o jogo, pimba, marca o cronômetro junto. Então a diferença vai ser no máximo ali de 1, 2 segundos entre o cronômetro da transmissão e o cronômetro do árbitro. Dá o tempo completo do jogo. Esse é um ponto que me incomoda. Sobre o David Oliveira Lacerda, acho que ele tem um perfil até legal no sentido de deixar o jogo seguir, só que ele não consegue sustentar isso 90 minutos. Ou tu é o árbitro que deixa o jogo seguir, ou tu é o árbitro que marca um pouco mais de falta. Não é picotar o jogo o tempo inteiro, mas que marca um pouco mais de falta. E ele não consegue se manter dentro do mesmo critério. Aí é o que você falou. Aí deixa seguir, mas aí tem um momento que ele quer esfriar o jogo, que ele quer retomar o controle, ele começa a dar qualquer faltinha e isso é insuportável. No mais, ah, errou pra um, beneficiou outro, não vou mergulhar nessa, árbitro erra pra um mesmo, erra pra outro, e assim é o futebol. Ontem todo mundo saiu prejudicado, né? Se for me basear pelo discurso dos jogadores, dos clubes, todo mundo sai prejudicado em todo jogo, então não vou me aprofundar nisso.
1: E você estava certo, Farias? Falou alguma coisa mal ou que seja teoricamente contra o Botafogo, aí você já vira o pior do mundo já de novo.
2: Não é só a torcida do Botafogo não, Torelli.
1: Não, mas aqui o engajamento da torcida do Botafogo
2: é
1: maior.
2: Muito botafoguense. Muito
1: botafoguense. Aí veio os caras talentosos que é botafoguense. O Nilton Angelino, que com certeza é botafoguense. Você pode falar uma vírgula, só pode elogiar. Ô, Júlia, tudo bem? Fala aí, o que tá
4: tudo
1: acontecendo?
4: Bem.
1: Tudo bem não muito, né? Porque lá na Gardena a situação tá mais ou menos.
4: Exatamente. Um ônibus que faz a linha de conexão 54 entre o terminal do Centro Olímpico e Anil teve suas chaves retidas na Gardena Azul para ser usado como barricada, mas o ônibus já tá sendo rebocado. A linha começou a circular nesse final de semana e o veículo seguia sem passageiros em direção à garagem, que é próxima ao local. Mas enfim, já tá sendo rebocado com apoio da Polícia Militar.
1: Bom, pelo menos não tinha passageiro, né, Júlia? Então,
4: exatamente.
1: Um alívio ali. Coitado do motorista, né? Infelizmente. Deve estar até acostumado com esses riscos devido...
4: E uma linha nova que começou a circular esse final de semana, então já começou assim.
1: Então, agora ele vai se acostumar já de cara, já com impacto.
2: Passou, né? Pelo batismo já.
1: É. Obrigado, Júlia. Esse é Rio de Janeiro. Suco de Rio de Janeiro pra vocês. Uma cidade tão bonita, né?
2: Esses ônibus utilizados, né, para atravessarem a pista... Muitas vezes, né, e ainda bem, o bandido ele não tem o intuito de, como é que é, de causar uma violência contra as pessoas que estão ali, né? Então aquela coisa, desce, que assim, óbvio, é ruim, é péssimo, mas pelo menos não temos pessoas sendo agredidas, enfim. E, né?
1: Agredidas. É um alento. Fisicamente.
2: É,
1: né?
2: Fisicamente.
1: É uma forma de agressão, você tá num trajeto.
2: Tô fazendo isso porque tem gente que é assim, caramba, pegou o ônibus, atravessou, não tem refém, gente, não tem refém, não tem. Pessoas sendo agredidas, é isso. É um retrato, né, da nossa cidade. A gente já se acostumou, por pior que seja essa situação.
1: 21 99 557 1013.
5: Fala, meus amigos. Ótima tarde. Que é o Rodrigo Morojo de aplicativo. Caramba, e a bola sair toda ou ficar um pedacinho? Tem alguma vantagem em si? É regra, filho. Um dedo, dois dedos, manga da camisa ou não. Vamos seguir a regra. Aquele escanteio que a bola faz a curva por fora, sem intenção, que a gente vê que é sem intenção. É tanta vantagem assim. Aí sai o gol, anula, caramba. É a regra, vamos seguir. Tá doendo aí porque foi pro Flamengo. Então para com essa cena. Ah, pro futebol inteiro. Tá com raiva porque foi contra o Flamengo.
1: Yeah! Ô, Brandão, você quer falar do... prioridade do Botafogo hoje, o programa todo, sempre que tiver que falar de alguma coisa, primeiro Botafogo, que é o vencedor.

0: E sobre o pênalti, né? Eu acho que mais importante sobre o pênalti. Você achou que foi pênalti ou não? E também serve pro teve intenção ou não, braço aberto ali ou não, do jogador de São Paulo, a jogada envolvendo o Arrascaeta, que sairia de cara com o gol.
1: Cara, eu acho que houve pênalti, sim. Ele utiliza o braço ali como uma extensão do corpo. Cara, desculpa, Torelli, eu detesto falar sobre isso, irmão. Eu preciso falar, eu sei, mas eu não gosto de falar sobre isso, porque isso é muito subjetivo, cara. Não tem como. Não tem como. O Farias tem a opinião dele, você tem a sua, eu tenho a minha. Em que vai mudar essas questões? Só vai servir para colocar mais lenha na fogueira, mais gasolina ali para que pegue mais fogo. Irmão, minha opinião, houve o pênalti. Ponto final. Qual é a outra? O outro lance?
0: O outro lance acabou sendo anulado pelo impedimento, né? Mas teve um desvio ali do jogador São Paulino e alguns reclamaram.
2: E esse lance, se não rola um impedimento, ia ter uma polêmica maior.
0: É, com certeza.
2: Porque teve uma falta, que eu entendo que aconteceu, do Arrascaeta no início da jogada.
1: Que eu não vi.
2: E aí o árbitro teria que revisar, e aí, de novo, subjetivamente, ele poderia avaliar. Foi falta ou não foi falta? E ele poderia anular o gol, que causaria mais polêmica, porque o impedimento meio mal é impedimento, ponto final. Só um ponto.
0: Que bom, né? Porque aí eu vou agradecer a tecnologia, até que se prove o contrário.
2: Não, mas
0: poupou duas discussões.
2: Só um ponto. Até a galera que trabalha com análise de arbitragem na internet, de maneira mais ampla, tem salientado que o software que entrega o resultado final do impedimento semiautomático, ele não mostra o momento do passe, né? O frame com o momento do passe. Eu acho que isso seria uma boa implementação, né, gente? Porque, assim, a gente já vive no país da teoria da conspiração, né? Qualquer coisa serve para virar teoria da conspiração. E muita gente está duvidando do lance porque não viu o momento em que o frame paralisou exatamente o passe. E, assim, acho que dá para incluir isso, né? Sem muita dificuldade, sim, creio eu. Creio eu, né? Creio eu que não é tão difícil de demonstrar isso pra galera que tá observando, pra ficar tudo realmente às claras. Eu não duvido da tecnologia e, ao contrário de boa parte do público, eu não sou adepto de teoria da conspiração. Então eu acredito, conforme o Torelli falou, se a tecnologia não deu defeito, se ela não demonstrou nenhuma falha, eu vou acreditar nela. Eu não vou ficar tentando achar pelo em ovo, mas seria legal mostrar isso de uma maneira completa. Sobre o lance do pênalti, acompanho o Brandão, não gosto de falar sobre esse tipo de lance, sabe por quê? Porque o flamenguista tem certeza que foi pênalti e o São Paulino tem certeza que não foi pênalti. Ninguém consegue tirar a roupa do clube para avaliar o lance. E por que eu vou falar isso? Eu acho até que teve um movimento adicional que significaria pênalti. Talvez eu, no lugar do árbitro, teria marcado a penalidade. Eu não acho aquele movimento do Wendel, se não me engano, tão natural. Mas eu consigo entender plenamente o árbitro que não marca o pênalti. Eu consigo entender tranquilamente, porque aquele lance carrega muita subjetividade. Não é tocou no braço, é pênalti. É tocou no braço. Ele ampliou o espaço do corpo, a ação dele é antinatural. Enfim, tudo isso
0: muita
2: tem
0: gente,
2: que ser avaliado.
0: Muita gente não viu na hora, né? Só conseguiu perceber através do replay. E isso endossa o teu comentário, mas ao mesmo tempo, mesma coisa. Pra mim, pênalti. Não marcado não é o maior absurdo do mundo, mas
2: é isso.
0: Pênalti. Acho que todo mundo concorda.
2: Mas você entende que é a sua opinião de um lance subjetivo. Não dá pra dizer que objetivamente é pênalti, pô. Não dá pra dizer isso.
0: Ele não tá com o braço fechado e o Arrascaeta finalizaria a jogada e o braço dele impede, o corpo dele impede o Arrascaeta de fazer a melhor jogada e impede o futebol. Então, por isso, eu acho que eu daria o pênalti. Enfim, são vários pontos. O que me irrita é a subjetividade, cara. Ah, ele teve a intenção ou não? Porra, tu... O único que fala...
2: Mas aí um jogo de futebol é cheio de subjetividade.
0: Doutor Xavier, né? Que fala com a mente dos outros.
2: Exato.
0: Aquaman, embaixo d'água. Porra,
2: e sempre vai existir essa brecha, por mais que se aperfeiçoe.
0: Pois é.
2: Ou o que você pode fazer é criar um pouco mais de critério, e a gente não tem aqui no Brasil. Um critério mais interessante para que a subjetividade seja reduzida, porque senão cada árbitro vai para um caminho. Aí chega semana que vem não, daqui a 3 dias. Tem o mesmo lance no outro jogo e o pênalti é marcado. Aí fica realmente a reclamação com uma certa dose de justiça no ar. É ter um pouco mais de critério. Temos um novo chefe na comissão de arbitragem, agora é o Sandro Meirahit. E estou aqui na torcida para que ele desenvolva um bom trabalho.
0: Mas repito, pênalti. 21 99557-1013.
3: Boa tarde, rapaziada da Transa. Aqui é Mestre Zanga do Andaraí. Segundo cidadão aí do falido da Gama, pênalti Flamengo no marcado é reembolso. E 5 rebaixamentos. Seria o quê? Débito vitalício? Um abraço.
0: Né?

0: reembolso. Pergunta pra ele como é que estão os cruzeirenses dos anos 70. Valeu? Braço. 21 99 557 1013.
1: Boa tarde, rapaziada. Aqui é o Leandro de Petrópolis. É aquela coisa, né? Tudo contra o Flamengo vira um carnaval, né? Se fosse um erro contra... Um erro, entre aspas, né? Porque erro não foi, porque o impedimento automático mostrou. Mas tudo contra o Flamengo vira uma coisa gigantesca, né? Mostrou lá, tá lá no impedimento, tem que marcar. É porque eles gostam de chorar. Um abraço, Leandro, de Petrópolis.
0: Eu acho que é o contrário, Leandro. E o teu tom tá um pouco choroso também. Acho que o time a ser batido é o time que, às vezes, também a galera não tem pena nenhuma. Ah, tá bem, Flamengo, porra, tá jogando nada, tinha que ter jogado. E é isso aí, entendeu? Segue a vida. Acho que tem... Isso é uma coisa que não acompanha só o Flamengo, não. Qualquer time a ser batido tem aí um tom de reclamação menor, porque ele é vencedor, pô. Quem tá perdendo é que fica nessa. E o Flamengo, quanto ao São Paulo, é perdedor, tá? São Paulo, no geral, tem mais vitórias do que o Flamengo e, apesar de ter empatado ontem, desde 2019, nessa fase nova, é um adversário indigesto pro rubro-negro.
2: O Flamengo não venceu
0: carioca.
2: O Campeonato Brasileiro, nenhum jogo. Perdeu no primeiro turno, lá em São Paulo, 2-1, e empatou aqui.
0: E tomou já título também de Copa do Brasil.
2: Sim, recente.
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1: De volta aqui na TMC, Brandão. Vamos fazer a reportagem do Botafogo para fechar esse papo de fogo inicial, por favor? Pode falar.
2: Então vamos lá, falar do Fogão nessa vitória super importante, vitória que coloca o Botafogo na sétima colocação do campeonato, né, cara? O Botafogo já está brigando lá na parte de cima, a 4 pontos do Fluminense. Botafogo tem 29, o Fluminense está com 33 e está na briga aí por uma vaga lá no G4 do Campeonato Brasileiro, aquele grupo que leva para a Libertadores da América. Vamos ouvir o Franklin Carvalho, técnico do Botafogo, avaliando o desempenho do seu time nessa partida e a vitória. Fala aí.
3: Jogo difícil, como nós perspectivávamos e como eu tinha dito, o adversário tem muita qualidade, tem uma comissão com muita qualidade, e conseguiram-nos criar dificuldades. Eu tinha dito que nós tínhamos de ser muito competitivos no jogo, tínhamos de ser bravos, e fomos muito bravos, muito competentes. Os rapazes estão de parabéns, porque eu lembro-me de uma oportunidade claríssima do adversário quando ele está 0-0 na primeira parte, no primeiro tempo, pelo Caio Jorge, que rematou ao lado, depois claríssimas, não me lembro assim mais nenhuma. Sei que eles estatisticamente foram superiores a nós em tudo, na posse, nas finalizações, nos tiros, no gol, mas nós ganhámos, tivemos a sorte de fazer um golo de bola parada e depois defendemos bem. Defendemos bem no segundo tempo, o adversário meteu muita gente, meteu gente fresca, gente com qualidade, e nós fomos bravos, como eu disse, e conseguimos aguentar o resultado.
2: Foi bravo o time, conseguiu o gol graças ao Justino, que fez mais uma excelente atuação. Gol de cabeça com oportunismo aos 40 minutos do primeiro tempo. O Botafogo teve menor posse de bola, teve menor número de conclusões a gol, ainda assim conseguiu sair com a vitória. Não que o Cruzeiro tivesse sido infinitamente superior, mas teve ali a sua superioridade, mas o Botafogo foi quem fez o gol. Agora, um ponto chamou a atenção, Torelli, e você estava quando eu trouxe isso no jogo, foi no momento da substituição, da entrada do Santi Rodrigues. Santi Rodrigues se recusou a entrar em campo quando o Franklin Carvalho o chamou para entrar na vaga do Montoro. E aí, apurando a informação, a gente dando os créditos aqui ao colega Richard Souza, que esteve presente nesse jogo da TV Globo, o Santi Rodrigues falou, ou questionou, vai me colocar faltando 10 minutos? Ele questionou a um dos auxiliares do Santi Rodrigues. E aí, o Marçal, que estava ao lado dele, deu um empurrão. Vai lá, cara, entra. E ele foi. E o Franklin foi questionado sobre esse episódio na entrevista coletiva e ele não sabia. Foi uma surpresa para ele quando o repórter perguntou sobre essa fala do Santos. E ele disse que iria conversar com o jogador para ter mais detalhes do que tinha acontecido. Mas o fato foi esse. O Santos não ficou satisfeito de ter entrado aos 37 minutos do segundo tempo. Foi o horário que ele entrou, o tempo que ele entrou no jogo, e fez esse questionamento a um assistente do Franklin Carvalho. Isso gerou um certo incômodo entre os jogadores ali do banco de reservas e este membro da comissão técnica, e aguardar agora para saber o teor dessa conversa, o que o Franklin vai falar. Provavelmente vai abafar o caso, vai seguir em frente, mas não deixa de ser um ato de indisciplina, né, Torelli?
4: É um ato que eu nem entendo, sinceramente. Tá com essa moral toda, Santos?
5: Sacanagem. Eu até estranhei ele ter entrado mesmo depois da pirraça, mas aí, conforme o Brandão explicou, eu fui assistir a coletiva também do Franklin. Eu gosto, né, que o Franklin, ele responde, ele não fica dando de muito rodeio, não. Ele falou, cara, eu não tô sabendo, mas vou procurar saber o que aconteceu. E realmente, na correria ali, né, você questiona o cara, sei lá, atrás do banco, onde tá rolando aquecimento, aí tu convence o cara a entrar, até chegar no treinador, o treinador nem ficou sabendo. É, cara, o Santi Rodrigues, vai tomar vergonha na cara, vai jogar bola, vai acertar passe, vai fazer gol. Se você acertar passe, se você meter gol, você vai jogar, pô. É a regra básica do futebol. Quem joga bem, joga, tá na equipe, é titular, tem a paciência da torcida, e quem não emplaca uma sequência de boas atuações, fica no banco. Esse retorno da Copa do Mundo é um exemplo do que é o Santi Rodrigues. Ele entra bem pra caramba contra o Santos, dá outra dinâmica pra equipe. toda a ação dele com bola gerava algo positivo. Aí contra o Vitória ele já não acerta nada, já não consegue produzir absolutamente nada. Contra o Cruzeiro, talvez pela birrinha, pela má vontade, né, também não consegue acrescentar muita coisa.
2: Detalhe, entrou nos três jogos. Né?
5: Ele não, mas ele quer ser titular.
2: É, não é que ele não foi poupado de um, não entrou em um, entrou em outro. Entrou nos três jogos, teve oportunidades nos três jogos. Não mostrou o que poderia mostrar. Em alguns jogos até foi esforçado, como Farias disse, Santos ali. Ontem, mais uma vez, não mostrou. Ah, porque jogou 10, 8 minutos, não interessa, irmão. Vai entrar no momento que o treinador achar que ele deve entrar. Não tá satisfeito, pede pra sair, pô.
5: Isso, tem essa opção também. Chama o empresário, arranja uma proposta boa pra gente aí. Vamos apresentar lá no Botafogo essa proposta, porque eu quero meter o pé, eu quero jogar em outro lugar, conversa com a diretoria. Botafogo agora tá com um novo grupo, né? Tá com um pouquinho mais de paz na administração. Se não estiver satisfeito, vai embora. Agora, desculpa. Se fosse aquele jogador que tá arrebentando, comendo a bola, eu não daria razão, gente, pelo amor de Deus. Errado, errado, ponto final. Tem que cumprir a regra, tem que respeitar a hierarquia. Mas aí você poderia entender um pouco da frustração. Não é o caso, porra. Pelo amor de Deus.
4: Temos o campo e bola do Botafogo, com o goleirão passando, novo goleiro, passando dois jogos já de invencibilidade e sem sofrer gols, né? Esse é o elogio que tem que ser estendido para toda a defesa do Botafogo. Eu não vou me preocupar com esse ato de indisciplina do Santi. Eu acho que é um ato isolado. Pelo que os botafoguenses mostraram em campo, a vontade que eles tiveram e a evolução, né? Que vem desde a volta da Copa do Mundo. O Botafogo jogou melhor contra o Vitória do que jogou contra o Santos.
2: Sim.
4: É que o resultado não veio, mas jogou melhor. E a torcida entendendo isso também. A dedicação que os jogadores tiveram ontem não foi o melhor jogo, tecnicamente, de muita gente. Mas a entrega geral foi muito grande. Menos a do Danilo. Até o Medina, que eu cobro muito de ser sanguíneo.
5: Mal, não é que não se entregou.
4: É, né? Não. Verdade, obrigado. Não foi notada essa entrega toda do Danilo. E acabou sendo destacado pelos erros dele, individuais, jogador que a gente espera mais da parte criativa. Normal de nervosismo de jogador novo. Aqui no chat falaram, alguém errou muito passe. Errou passe, ele é novo. Mas combateu muito, tentou, faz parte. O Justino ontem também, com uma vontade tremenda, foi premiado com o gol. Eu não tô vendo um elenco que esteja descompromissado. Pelo contrário, a informação do Brandão é essa. Tá fechado. Sim. E fechado com o Franklin. Então esse ato do Santi aí, e até pelo Marçal, que é um dos, talvez o maior ídolo remanescente aí do Botafogo, talvez junto com o Teles.
2: Sim.
4: E o próprio Teles, cara, o que transpirou o Teles no jogo, a assistência dele no escanteio, a brincadeira, a qualidade dele, importantíssimo com a faixa de capitão. A atitude do Marçal mostra que tá fechado com o treinador, pô. Vai lá, cara. Isso, pô.
5: Ô, Torelli, é um grupo de 30 e poucos jogadores? Vai ter alguém satisfeito, pô. A gente tem um grupo aqui de 8, 10 pessoas. Em algum momento alguém, pô, não tô satisfeito com isso, vamos melhorar. Um fica chateado com o outro. Um amigo lembrou aqui, semana passada um deu bronca no outro, no grupo. Pô, pede desculpa, chama no privado, troca uma ideia, irmão, ó, passei do ponto, acontece, vida que segue. Agora, sobre a atuação, olha que legal, eu não achei uma grande partida do Guinho, eu não achei uma grande partida do Medina, eu não achei uma grande partida do Danilo. Ainda assim, foi uma das partidas mais equilibradas do Botafogo. Sim. Em termos de não sofrer tanto. Olha como isso significa que, coletivamente, aconteceu um ajuste maior. O Botafogo não dependeu de nenhum brilho individual do Danilo, como dependeu em vários momentos, para vencer o jogo. Botafogo não dependeu excessivamente dos dribles do Montoro ou do Teles acertando o cruzamento o tempo inteiro. Foi uma partida equilibrada. E quando a bola chegou, o goleiro fez aquilo que a gente espera do goleiro. O simples, não tomou gol bobo. E o Botafogo, eu acho que assim, sabe o termo sabe sofrer, né? Ah, soube sofrer. Muitas vezes eu acho que é utilizá-lo de maneira ruim, porque o time é bombardeado por algum alinhamento dos astros, não sofre o gol, ou porque o goleiro pegou muito, ou porque o adversário estava com a pontaria péssima, aí o comentarista vai e fala assim, soube sofrer. Soube sofrer coisa nenhuma, deu sorte e não sofreu gol. No caso de ontem, acho que dá pra falar em saber sofrer, porque o Botafogo, ele se comporta na maior parte do tempo bem, ele não passa por nenhum momento desesperador de uma pressão do Cruzeiro, e é óbvio que você pode salientar que o Cruzeiro não esteve no melhor dia, etc, mas o Botafogo soube também esfriar o jogo, picotar quando necessário, fazer a faltinha tática, né? Reduzir o espaço entre as linhas que aparecia com muita frequência nessa equipe do Franklin. É nossa maior crítica ao Franklin, né? Porque produziu, o Botafogo produz todo jogo para fazer pelo menos um, dois gols. E não faz muitas vezes pela própria deficiência técnica. Mas defensivamente a crítica, ela quase sempre vem. E nesse caso não cabe. E aí, mais uma vez, repito. muitos não estiveram individualmente inspirados. E ainda assim o time venceu com uma atuação que coletivamente me pareceu boa, me pareceu legal. E sendo um time equilibrado, pô, eu prefiro ser equilibrado mais vezes do que ter uns picos assim de grande futebol em alguns momentos. Em outras partidas, estar completamente exposto, completamente entregue na defesa. Acho, com base nesses últimos dois jogos, contra a Vitória e contra o Cruzeiro, que o Franklin está demonstrando evolução na parte defensiva, e isso é uma grande notícia.
2: Diga, Brandão. Corelli, é importante frisar que houve essa evolução, e um jogo contra o Santos a gente ficou com uma impressão diferente, né? Pô, porque teve... Sim. 40 dias aí de treinos, só de treinos e com esse período de Copa do Mundo, e voltou e apresentando os mesmos erros. O Franklin mostrou que não foi bem assim. Ele corrigiu ali, ajustar para o jogo contra o Vitória, que foi já teve uma atuação bem melhor, e contra o Cruzeiro também. Dois jogos sem sofrer gols, em 20 rodadas o Botafogo ficou só 3 jogos sem sofrer gols. Dois desses 3 jogos, esses dois últimos, né? Isso mostra a evolução. E que vem no momento apropriado, momento certo, em que o Botafogo está embalando, e que siga assim.
4: Pouca vergonha essa que eu vi agora no Globo Esporte. Não tem nada a ver com a apresentadora, com o lance anterior. Você viu também, o Farias? Um recuo de bola bizarro no jogo do Fluminense. Eu não tinha visto, não. Coisa bizarra. Nossa Senhora. Sobre Botafogo ainda, quando eu disse que o Botafogo tem limitações para sonhar esse ano, pezinho no chão, não inclui vaga direta na Libertadores, não, tá? Tô falando de título. Se seguir nessa toada, nessa concentração, o Grupo Unido tem condição de chegar na vaga direta na Libertadores.
2: São 15 pontos pro Palmeiras.
4: Título não dá, mas...
5: Não, título a gente tá brincando. A gente fala brincando muitas vezes. A gente começou o programa falando, olha, acordou, vai brigar pelos títulos. É uma brincadeira, é um meme. Brasileiro não tem condição. Mas dá pra pegar uma vaga direta na Libertadores, por que não? Quem é os 4 primeiros colocados hoje? Flamengo e Palmeiras, que realmente estão ali num nível bem mais acima. Você tem Atlético Paranaense e Fluminense, que estão com trabalhos encaixados. O Atlético faz um retorno de Copa muito bom. O Fluminense oscilou com 2 empates. Mas não são times tão superiores ao Botafogo, 4 ou a qualquer pontos, outro concorrente.
2: 4 pontos do Fluminense.
5: Dá pra sonhar, sim. Ou pelo menos a pré, né? Que é G5 agora, né? Isso. São só 5 vagas. Lembrando sempre que tem aquela história. De repente o brasileiro vai ganhar a Libertadores, aí um pode ganhar a Sul-Americana, aí a Copa do Brasil agora dá 2 vagas, e aí quem tá lá em cima vai abrindo vaga. Então pode virar G6, pode virar G7 ainda. Então, o Botafogo vai estar nessa briga. Agora é título Sul-Americana, pô. E o que eu tenho defendido. Se o Botafogo pontua bem e pontua rápido no brasileiro, se aproxima rapidamente dos tais 45 pontos, o Botafogo vai poder olhar para a Sul-Americana com muito mais tranquilidade. Se o Botafogo atinge uma pontuação de segurança rapidamente, ele pode em algum momento pensar assim, caramba, eu tenho uma viagem pela Sul-Americana e tenho jogadores desgastados. Eu vou poupar no brasileiro porque no brasileiro a minha vida já está resolvida, não corro risco de rebaixamento. E brigar por uma vaga em Libertadores, né? Eu vou ter um tropeço, outro, eu posso lidar com esse tropeço. Isso é importante. Porque imagina, o Botafogo apertado, colado, entre e sai de zona de rebaixamento, pra olhar pra Sul-Americana fica muito difícil, meu parceiro. Então, quanto mais você pontua no brasileiro, mais tranquilidade você ganha pra lidar com aquela que é a única chance de título que existe. E ganhar a Copa Sul-Americana não precisa ter nenhuma seleção. Basta ter um time encaixado, né? Estar num bom dia ali nos confrontos de mata-mata. O Botafogo recentemente ganhou um torneio de mata-mata e a torcida sabe como funciona. Então, ganhar pontos, pontuar bem no brasileiro, dá tranquilidade pro Botafogo olhar pra Sul-Americana com muito mais carinho.
4: Ó, precisamos de vinheta também pro Momento Neymar. Pode ser, mas tem a ver com pôquer.
5: Hoje não.
4: Ah, não vai ter?
5: Não.
4: Ok. Tudo bem que pediram aqui vocês da imprensa.
5: Qual é o tema
4: pediu
5: que a gente vai falar?
4: Toda hora ele é tema, ele é muita mídia. Muita mídia e pouco futebol, irmão.
5: Ele meteu 2 gols, é isso que a gente pode falar. Ele meteu 2 gols.
4: Você não soube que foi suspenso, não?
5: Não, soube.
4: Aí não vai jogar. Ele joga contra a Chape e não joga contra o São Paulo, mas...
5: Não, beleza, pô. Tá errado, tem que se controlar. Mas é coisa de jogador de futebol, né? Tomar cartão, fazer gol, isso é coisa de jogador de futebol.
2: Esquece o Neymar, chama o áudio aí.
4: Eu acho que quando se torna recorrente, aí já é bastante indisciplina.
5: É okay, vai falar que ele foi no show do Thiaguinho ontem. O cara não pode
4: ele
5: mais
4: curtir a vida também ontem?
5: Não, porque tá rolando um monte de vídeo. Tia, Neymar, depois do empate, vai pro show. Pô, que bom, né? Foi curtir a vida dele, né?
4: Rapaz,
2: esquece o Neymar, chama o áudio aí.
4: 21 99 557 1013. Eu não tô fazendo essa vista grossa, não.
6: Fala, rapaziada, boa tarde. O vizinho do Brandão, Vegeta. Pois e não? O Neymar, hein? 13 jogos, 14 participações em gols. Isso naquele time horroroso do Santos. Ah, mas foi contra a Chapecoense. Por favor, eu fiz contra o Flamengo, contra o time mineiro, enfim. São 14 participações em gol, mano. Em 3 jogos, um time doloroso de ver. Pra você, não tá sendo um bom dia falar do Neymar, né? Você é um dinheiro. Um abraço, tamo junto, rapaziada.
4: Cara, como é que o cara está cagando uma goma? 1,18, já posso falar isso. Depois que o Neymar fez 2 gols contra a Chapecoense, o Santos empatou em casa.
5: A carreira do cara decaiu mesmo.
4: Um dos gols foi de pênalti, o outro foi um golaço, mas contra a Chapecoense.

0: Pense.
1: Aí não, assim, vale.
0: Teve gente pedindo Pedro na Copa porque ele meteu um golaço contra a Chapecoense. Não fui eu. Eu falei, é a Chapecoense, gente. Pedro não justifica nada contra a Chapecoense. O time já rebaixado. E pra completar, o Neymar ainda tá suspenso pro jogo que vale mais que o do São Paulo. O Neymar já tinha perdido antes da Copa jogo contra o Flamengo, jogo contra o Palmeiras, não é isso?
2: Não, o Palmeiras ele foi poupado.
1: É, aí tem a questão do sintético. Cara, o olha do Flamengo só, acho que foi suspensão.
0: É que essa galera que defende o Neymar até debaixo d'água, eles citam os outros errados, né? Olha, o nível de ausência. Tá falando de Neymar, cara? Olha, nem os outros. Galera antiga, né? Aí, né? Sabe quem é? Eu gosto de escolher jogo, de né, não poder e tal. Nem esses caras chegaram a esse nível de esculhambação absurdo que tá. Nunca vi. Isso é um nível. Esse é o maior nível da história do planeta. Mas tem que ser cobrado, claro. Um jogador pendurado vai chegar lá e reclamar pra tomar outro cartão? Tem que ficar pianinho, né? É o certo. Mas não. O cidadão ali acha que tá tudo bem. Tá tudo maravilhoso. Ele só cita o lado bom da moeda. Por isso que ele é um puxa-saco, um pela-saco do Neymar. E a gente é profissional do futebol. 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
1: Galera, eu tô lançando aqui a campanha agora no Instagram. Meu Instagram é Zero Vegeta pelo fim dos adolescentes, tá?
2: Ah,
1: lançando agora.
3: Isso, cara.
1: Todos os adolescentes. Ah, eu fui adolescente nos anos 2000. Todo o conteúdo que você postou até lá será apagado. Né? O adolescente que nasceu até os anos 80, adolescência ali, até os anos 70, né?

0: Na verdade, durava até os 15 anos, já dos 10 aos 15 anos. Com 16, o sujeito já estava já vivendo a vida, fazendo família. Quem nasceu a partir dos anos 80, aí a adolescência durou até os 20. Beleza. Agora, quem nasceu dos 90 pra cá, irmão, é até os 30, pelo menos, a adolescência. E aí tem um projeto bonito que eu tô postando agora nas redes sociais pra mandar todos os adolescentes. Já falei que não é pra Groenlândia, né? Eles permanecem lá, uma passagem de ida, aos 13 anos, e retorno aos 30, né, pra conviver em sociedade. Tá sendo lançada a campanha aqui. Eu espero que vocês possam aderir a essa campanha que adolescente tem que acabar. Você não acha que adolescente tem que acabar, não?
1: Cara, eu não vou mentir, não.
0: Fala a verdade.
1: Não vou mentir, assim. Eu acho que é uma proposta polêmica. Uma polêmica muito forte. Mas o adolescente incomodando no transporte público. O adolescente mal educado.
0: No cinema.
1: No cinema, realmente tem que acabar. Mas aí não é o adolescente, né? É o ser humano, né? Tem ser humano que é mal educado em qualquer circunstância. É porque a garotada talvez tenha um filtro um pouquinho menor. Tá no ápice ali do hormônio, né? Espalhafatoso. Mas não são todos, não, Tony. Tem adolescente que é bacana.
0: Um belíssimo vídeo com imagens ilustrativas.
1: Ah, tu tá, vai lançar um vídeo?
0: Vou lançar
1: um
0: vídeo.
1: Vai embarcar nessa campanha.
0: Boa, campanha pro filho do adolescente.
2: Manda pra gente.
1: Tá sem motivo pra arranjar confusão em rede social.
0: Brandão, você é a favor do... Você tem filho adolescente, Brandão?
2: Não, ainda não.
0: Já está pronto?
2: Tô preparando, né? Tô preparando pra adolescência. 8 anos, pô, mais uns 4 aí já chega, né? A fase. Mas isso vai da educação, né, irmão? Também. Vai da educação dos pais. É uma fase difícil. Nós já fomos também.
0: Sim. Né? Por isso que eu proponho. Não é, o problema não é só o adolescente de hoje. São todos, de todos os séculos. Quem tem conteúdo aí registrado em foto, vídeo, qualquer tipo de mídia, apagado. É tipo MIB. Psh, apagou. Aquela foto constrangedora sua, sabe? É. Uns 15 anos, camisa regata, sabe?
2: Cabelinho repartido ao meio.
0: É.
1: É que tem um ponto também. O Torelli, ele é contra a felicidade. E o adolescente geralmente tá feliz, né?
0: É, não parece,
1: não. Tem preocupação.
0: Reclama pra caramba, adolescente, hein?
1: Reclama, mas coisas de adolescente, coisa boba. No mais, se o adolescente estiver bem, de saúde, saudável emocionalmente, ele vai estar feliz, porque assim, não tem um boleto pra pagar.
0: Ó, os hormônios estão à flor da pele, lidam com muita espinha, muita dificuldade, rejeição.
1: Mas a tristeza deles é, meu Deus, eu não... A pessoa que eu tô apaixonado não tá apaixonada comigo.
0: Mas é o fim do mundo pra eles.
1: Não tem um parcelamento junto a uma instituição financeira que tá doida pra abocanhar tudo quanto é dinheiro no teu bolso.
0: É, mas até lá eles acham que o maior problema do mundo é esse.
1: Sei, mas faz parte. Você foi um adolescente também.
0: Eu fui.
1: Tenho certeza que você foi chato.
0: Quem sobreviver...
1: O adulto chato que você é, imagina um adolescente que você foi.
0: Quem sobreviver à adolescência verá que está completamente errado. Mas aí o que acontece? Ambiente seguro, Groenlândia, eles todos entre si ali, se rolar...
1: Você pode botar uma parada assim, ó, entre 30 e 4 da manhã, tá liberada a circulação.
0: Não.
1: É, pô. Aí a partir das 4, toque de recolher, só os adultos.
0: É uma proposta que eu acho que pode ser o início aí da campanha.
1: Oh, esse tripota, olha, é... pode ter potencial de cancelamento.
0: Um partido. PFA.
2: Manda ideia aí.
0: Pelo fim adolescente. 21-99-557-1013. Fala aí.
3: Fala, galera da TMC, Danilo aqui do Engenho de Dentro, botafoguense. Cara, o Santi entrou contra o Vitória, ele acabou com o meio campo do Botafogo. Ele tá maluco, tá precisando se olhar no espelho. Quando bota ele de volante é pior ainda. Pelo amor de Deus, tá viajando.
0: O Santi, ele já teve um bom momento com a camisa botafoguense, né? Ano passado ele chegou a jogar bem.
1: Chegou a ser titular. O problema é que esses momentos dele são assim, ai, dura 2, 3 talvez. Aí ele some de novo. Eu gostaria de ver um bom momento que durasse 2 meses, né? Acontece, não rola.
0: 21-99-557-1013.
4: Fala, Torelli. Pois fala, não? Gabriel. Queria saber como é que foi a confraternização e a comemoração do aniversário do Gabriel Farias.
0: Boa pergunta.
4: Quero saber se o Torelli pagou um baldinho de cerveja pra todo mundo. Ou não. Um abraço, Fábio aqui de Brasília.
2: Fugiu.
0: Eu fugi de todos os aniversários recentes. Um por um motivo de atendimento à patroa, devido à nossa agenda, nossa escala. E outro devido à escala
1: acontece.
0: De trabalho do Magno no sábado, eu não pude ir. Mas o Farias, eu tomei um bom chopp com ele no almoço.
1: Não, eu almocei com o Torelli no dia mesmo do meu aniversário. Foi um belíssimo almoço, um almoço de muita reflexão. Vocês podem não acreditar, mas o Torelli tem, ele acrescenta muita coisa boa na nossa vida, né? A gente gosta de conversar com o Torelli. Eu valorizo muito o que ele fala.
2: O ouvinte não conhece esse lado
1: do Torelli. Almoçar com ele é bom, assim, ele traz boas reflexões, boas críticas.
0: Eu poderia trazer mais se você deixasse eu pagar, né? Seria bacana isso, mas você não permitiu.
1: Pagar meu almoço, sua companhia já é o mais importante.
2: Que bonito.
0: Era o presente, né, que eu queria. Fornecer, quem sabe outro dia eu não posso
1: dar. Você pagou, você trouxe o bolo, você comprou um bolo.
0: Ah, é, eu comprei um bolo, é verdade. Tá bom. Que o Brandão foi lá fazer a mão de obra, né? Comprou. Isso. E depois eu levei a cara da
1: a mão de obra.
0: Aí, viu? É, comprou o bolo e trouxe, pô. E detalhe, eu ainda.
1: Agora eu vou lançar a polêmica. Polêmica. O primeiro cargo público, se for vereador, vou lançar essa lei no município. Se eu for deputado estadual, vou lançar essa lei pro estado.
2: Qual lei?
1: Se eu for deputado federal, vou lançar essa lei pro Brasil inteiro. O fim do chá revelação. Olha a notícia do jornal hoje, da Globo. Rojão de chá revelação provoca incêndio. Fogo destruiu 1,5 hectare e aí sumiu a legenda em algum lugar do Brasil. Mano. Meu Deus do céu, cara. Mas que tesão é esse, cara, de causar o caos só pra revelar o sexo de uma criança?
2: Deixa pra colocar essa lei aí.
1: O que aconteceu com aquele negócio de ir no médico, receber um resultado e falar: ih,
0: cadê a vinheta do saque TMC?
1: Aí você dá um beijo assim na sua esposa, no seu esposo.
0: Isso é suco de saque TMC. Esse é o bloco inteiro de saque TMC, praticamente.
1: Meu Deus do céu, gente.
0: Por que o tesão em chá de revelação, Brandão?
1: Tá com fogo em 1,5 hectare de terra, meu, misericórdia. Você poluição que... desgraçada.
0: Você que é pai.
2: Não tive isso. Não tive isso, não. Houve uma festinha, né, pra celebrar a chegada do meu moleque. E aí, mas revelação, esse negócio de revelação... Fumacinha azul, fumacinha rosa, não teve.
1: Mas se for só a fumacinha azul e a fumacinha rosa, tá dentro do. Só que a galera, rojão, na ânsia de inventar,
0: não teve.
1: Aí tacou fogo num pedaço de terra, é um negócio inacreditável, cara.
2: Não, a gente já sabia o sexo, cara. A gente fez só um encontro entre os amigos pra celebrar, só isso.
0: Constitui-se aí, né?
1: Não, isso aí eu acho legal, cara. Por exemplo, recentemente o Breno, né, foi pai. Sim. Aí ele fez chá também. De bebê. E assim, os amigos querem presentear.
2: É, foi um chá
1: querem,
2: de
1: querem
2: bebê.
1: Dar um, que querem ajudar
0: então
1: no enxoval.
0: É um chá de bebê e não é um chá de revelação. Isso, já sabia o sexo quando chegaram.
1: Eu acho legal essa cultura que a gente tem. Pô, vai nascer o filho de um amigo, vou levar um pacote de fralda, uma pomada. Você ajuda legal, a pessoa.
2: Ajuda,
1: e aí o amigo, o Breno muito, botou cara. Lá um churrascão. Um chope gostoso pra gente tomar. Foi um dia agradável, a gente revê os amigos, reencontra aqueles amigos que a gente não encontra o tempo inteiro. Mas não teve assim, alguém puxando um rojão, dando três tiros pro alto, pô, calma aí.
0: 21 99 557 1013.
5: Bom dia, Jair aqui do Rio de Janeiro. Sei não, hein, meu amigo. Mas eu acho que você é clubista, hein? Você não pode falar isso aí pro ouvinte. Ele só deu a opinião dele, referente ao pênalti que foi. Bom dia pra todos aí.
2: Sobre o Paranaense.
0: Eu acho que é contigo, tá?
2: Sobre o Paranaense, foi com você.
0: Comigo? Mas por que comigo?
2: Você deu uma lavada aí no Paranaense que entrou em...
0: Boca de Churume?
2: Isso, Boca de Churume.
0: Porra, mas o cara chegou
1: folgando. Por que você tá chamando o cara de Boca de Churume? Ele se chamou assim?
2: Não, ele acusou o... Como é que é?
0: Acusou a galera que fala... que defende o...
1: Ah, ele falou isso?
2: Isso.
1: Pô, chamou de Boca de Churume.
0: Chamou os antes de Boca de Churume.
1: Ou seja, quem discorda dele é Boca de Churume.
0: É, não. É, em determinado momento chamou a gente também, como se eu fosse antes. Aí entra o áudio falando que eu sou clubista e o outro falando que eu sou antes.
1: É, mas geralmente, ó, repara bem, quem fala que o outro é clubista, esse é o clubista.
0: Sim. Lógico.
1: Geralmente é assim.
0: 21 99 557 1013.
6: Boa tarde, rapaziada do Papo de Craca. 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
0: Bacana.
6: E, ó, tem esse negócio de furacão, não. Furacão é passageiro. É Palmeiras e Flamengo e vai dar Flamengo na final. Mengão campeão de novo. Vamos que vamos. Vamos que vamos. 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
0: Rapaz, teve uma espécie de furacão em Ribeirão Preto, região de São Paulo. Guardadas as proporções, eu não sei a diferença de furacão pra tornado, mas
1: quem sabe, não.
0: A situação ficou feia. Vira e mexe tá tendo um desencontro aí tropical no Brasil, né? E
1: tá ligado que provoca... esse verão vai ter o Super El Niño.
0: Provoca tragédia.
1: Calor vai vir.
0: Super El Niño?
1: Acima do
0: normal.
1: Ah,
0: é verdade, é.
1: Aí os municípios, né, já estão se preparando. Promete, hein? Promete. Aproveita o friozinho enquanto dá.
0: Quer ler o chat aí, ô Farias?
1: Vamos lá?
0: Cadê o engajamento dos botafoguenses? Eu quero 200 likes.
1: É, tem que dar o like.
0: Eu nem rodei nenhum boletim de outro clube até agora. Papo de bota quase que 100%,
1: né? Tem que compartilhar o canal, cara. Assim, tem que mais gente chegar, porque assim, essa mudança de canal atrapalhou um pouquinho. Vocês têm que ajudar. Ajudem, por favor. O Ricardo Bastos fala que nesse caso, o chá revelação revelou que o bebê será um bombeiro. É, uma profissão muito legal, né? Mas não precisa queimar 1,5 hectare de terra só pra revelar o sexo de um bebê.
0: Boa profissão.
1: O Álvaro Rocha tá aqui participando. Ele falou, não sei se o Brandão tá ciente, mas parece que o Santi tá com um problema pessoal. Parece que o pai tá com um problema de saúde. Olha, Álvaro, é óbvio que problemas pessoais precisam ser tratados de maneira cuidadosa, mas isso não dá o direito do cara se negar a cumprir uma responsabilidade. Acho que todos nós temos problemas pessoais e temos que chegar aqui no dia a dia de trabalho e cumprir com nossas obrigações. Posso entender, mas não é bem por aí. O Rubens do Culto fez uma pergunta, eu vou responder pra ele. Sim. Atrasado, hein, amigo? O Rodinei tá por aqui também. Aposto que o Torelli tem uma foto com o Walkman preso na cintura. Eu aposto muito nisso também, Rodinei. Acho que você vai ganhar o prêmio de melhor comentário do
0: muito
1: dia.
0: Muito bom, irmão. Eu já peguei a época adolescente de Discman. Pra cima e pra baixo com Discman. Ótimo comentário.
1: Discman eu cheguei a ter. Walkman, não.
0: Cheguei a pegar
1: também. O Ricardo Bastos, acho que o Farias, quando adolescente, deveria ser quase um Buda. O cara é super centrado. Dizem nem tanto, Ricardo. É um adolescente normal, que é chato como qualquer adolescente. Nesse
0: perfeito
1: ponto eu concordo com o Torelli. O Flávio tá perguntando, Torelli, você tá farmando aura?
0: Não, não estou.
1: Você gosta de farmar aura?
0: Não, sou adolescente, né? Mas a Rebeca foi no encontro de farmar aura do Rio de Janeiro, que é no Meier, semanalmente acontece. Ela foi lá.
2: Putz, perdi essa.
0: É, eu não pude deixar de perder também, não quis ir. E realmente acontece, e a gente lamenta sempre a presença dos adolescentes no mundo. Deus ainda não tem um plano para evitar esse tipo de fase da vida.
1: Quando ela tiver, não tem como congelar a pessoa, né? Ela vai ter que passar pela adolescência, que inclusive é uma fase muito importante da vida, onde você tem que amadurecer.
0: Não é nessa fase conceitos que você vai amadurecer, embora você
1: não, mas
0: você
1: mais ajuda no amadurecimento.
0: Muito maduro e você não é.
1: É,
0: seu bostinha!
1: O Edinaldo fala assim, ó, cheguei pois dando, é. Então você chegou da maneira correta. A Natália Assis, essa semana me deparei com um adolescente mal educado enquanto esperava o elevador. Logo, chegou o pai e entendi o porquê daquele comportamento. O exemplo fala muito alto. Natália, tem aquela frase, né, o exemplo arrasta. Eu falei, acredito, né, muito nisso. Enfim, o Thiago Alves aqui, um último comentário, já que o Torelli adora falar de Neymar. Ele diz assim, Torelli, discurso de todo Neymar Zete é perguntar onde você jogou. Detestam ver críticas ao
0: onde
1: menino.
0: Você jogou é muito bom, cara. Ai, isso é muito bom, cara. O cara que não jogou em lugar nenhum, o cara que não escreveu nenhum texto, nunca participou de uma redação, nunca deu uma opinião no ar, não tem currículo nenhum, ele pergunta onde o outro jogou. Isso é um fenômeno realmente... E que o Neymar proporciona, que o Neymar sempre tá dando porrada na imprensa. Porque ele quer fazer do ambiente todo um esculacho e a gente não tá aqui pra ser esculachado. Quem torce pelo Neymar, quem quer o melhor pro Neymar, né, e quer as informações verdadeiras do Neymar, não fake news. Ele reclamou de fake news, ele tava muito bem no discurso dele falando sobre fake news, inventar isso, não. E outro dia ele foi bem, assumiu o erro dele quanto ao Robinho. Erro grave, mas ele assumiu. Beleza. Mas a parte que é provado cientificamente, né? E o atleta tem que ser atleta, ele quer que a gente não noticie, não fale que atrapalha. Aí, porra, ele arruma um emprego lá dos Marinhos, pô. Vai cuidar da imprensa dele, faz a Neymar TV ser maior do que todas as outras.
1: Já tem o canal dele no YouTube, né?
0: É, tem uma galera que presta um serviço pra ele gigantesco, né? Mas eu não tô aqui pra isso. Quando tem que elogiar, o legado do Neymar é muito bonito, né?
1: Tem o canal Neymar Júnior.
0: Poderia ter sido muito maior. O Neymar é um dos maiores talentos que pisou na terra. Excelente. E é isso. E agora ele tá muito mal. É isso. Fazer o quê? 21 99 557 1013.
7: Aí, rapaziada. Tu fala em adolescência. Quando é que o menino Neymar vai sair da adolescência, hein?
0: Mais Neymar?
1: Ah, não. Neymar de novo não chega.
0: Então, a adolescência hoje vai até os 30 anos, né?
2: Juntou, né? Neymar com adolescência.
0: É, ele já tá com 34, já deveria ter saído. Mas tá difícil. O nosso chat chegou a 200 likes? Ou tá perto disso? Ou andou alguma coisa? Como é que tá a situação do chat? Vamos ver aqui.
1: Cara, deixa eu dar uma olhada.
0: Boa audiência hoje, mas pouco like. Quero mais like, 170. Quero mais like.
1: Fica miguelando like também, é um negócio que
0: eu não entendo essa parada.
1: Mas tudo bem.
0: Ou vocês da imprensa, eu tô com uma ótima expectativa pra Copa do Mundo Feminina do ano que vem. Eu gosto muito da Olimpíada Feminina, por sinal. É, Marcelo, eu sou puxa-saco. Eu sou puxa-saco do Zico, sim, com certeza, graças a Deus. Melhor do que ser puxa-saco de muita gente. Mas quando eu não concordo com ele, eu tenho, como sou amigo dele, tenho a liberdade de falar.
1: Ah, o Marcelo tá com inveja porque tu é amigo do Zico, né?
0: Será?
1: Ah, pô.
2: Ah, eu também teria, né?
0: Cara? A instituição
2: quem
0: fã.
2: Quem quer ser amigo de Zico?
0: A instituição fã eu respeito muito, cara. Só que os caras não podem entubar nos outros as coisas, pô. Cara, eu sou muito fã do Saião. Mas, pô, não quer dizer que o Saião não seja corta-resenha, que o Saião não fique correndo com o joelho machucado, que o Saião não fique apostando coisa que ele não pode bancar, principalmente verdade. Relacionado a Vasco e Neymar.
1: Verdade.
0: Entendeu? Não quer dizer que o Saião, às vezes,
2: Saião
0: né?
2: O Saião corta-resenha.
0: Que o Saião, que às vezes, né? Raramente, vai almoçar com a gente.
1: Raro.
0: Entendeu? Raro.
1: Não, mas o que me incomoda é quando ele traz o almoço e não quer nem levar o almoço lá pra
0: almoçar com a gente. Perfeito.
2: 202 likes.
0: Obrigado pela moral, rumo a 250 likes. Esse foi o papo de Botafogo. Acho que nem precisa da segunda entrada, né? Vamos priorizar agora os outros times, por favor, né, Brandão?
2: Não, pode ser.
0: No máximo, uma rapidinha no final, pode ser?
2: Isso, sim. Porque então, tem beleza. Informação importante.
0: Dois giros pra fazer.
1: Mais ou menos importante. Gente, eu não falou nada de Fluminense e Vasco.
0: É, distribuir melhor. Agora é Fluminense e Vasco direto.
1: Aí fica a crítica. A mim, inclusive. Autocrítica. Vamos melhorar, tá, gente? Desculpa.
0: Desculpa a nossa empolgação com o Glorioso que representou aí o Rio de Janeiro nesse fim de semana. Venceu o time do Cruzeiro por 1-0 lá no Mineirão. 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Não é mais? Só 50, ok. Vamos ao giro, Fluminense.
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9: Fala, Torelli, um abraço pra você e pra todos que nos acompanham no Papo de Craque Primeiro Tempo. O Fluminense empatou na tarde de ontem contra a equipe do Grêmio na Arena. O resultado, teoricamente, é positivo, porém, matematicamente, não foi tanto. Isso porque o Atlético Paranaense conquistou um bom resultado dentro de sua casa e abriu 2 pontos de vantagem do Tricolor na disputa pela terceira colocação do Campeonato Brasileiro. Ao término da partida contra o Grêmio, o departamento médico do Fluminense vai ter uma dor de cabeça. Isso porque Kevin Serna e Guilherme Arana deixaram o campo com dores. O Kevin Serna com dores musculares e será reavaliado na tarde de hoje no CT Carlos Castilho, quando o elenco se reapresentar. Já Guilherme Arana, um pouco mais preocupante. Ele deixou o campo no primeiro tempo, dando espaço para o lateral esquerdo, René, e o motivo da saída são dores no joelho. Vale lembrar que ele retornou de uma lesão muscular há pouco tempo. Tem poucos dias que ele voltou a treinar no CT Carlos Castilho e jogou a partida de ontem, porém por poucos minutos, e deixou o gramado sentindo dores no joelho. Então, uma preocupação maior para Guilherme Arana. Porém, uma boa notícia para o DM do Fluminense. Isso porque o atacante Matheus Reis já passou da parte de fisioterapia e faz fortalecimento na academia do CT Carlos Castilho. Em agosto, o moleque de Xerém, que integra o elenco profissional, vai começar a dar as primeiras corridas leves no campo. Ele teve uma lesão grave no joelho e pode ser uma peça importante para agregar e integrar essa equipe comandada pelo técnico Luiz Ubeldia. Valeu, Torelli.
0: Valeu, Yuri. Fluminense ontem saiu na frente no placar, mas realmente não jogou um futebol suficiente para garantir o resultado. Inclusive, saiu no lucro por não ter perdido essa partida. Eu repito, o goleiro Fábio fez uma partida esplêndida e teve um erro bizarro aí de recuo de bola pro goleiro do Grêmio. Uma coisa estranhíssima nesse jogo. Fala aí, Farias.
1: Eu tô decepcionado com o desempenho do Fluminense pós-Copa, tanto na partida contra o Bragantino e agora diante do Grêmio. Eu esperava uma equipe do Fluminense mais azeitada, para utilizar um termo aí que os antigos gostam no futebol. O Fluminense travadão, pesadão, o jogo não flui, ofensivamente a coisa não acontece. Existe uma boa dose de organização, porque o Fluminense é um time organizado. Você pode criticar assim, o desempenho em um momento ou outro da temporada, e é justo que exista a crítica, mas o Fluminense nunca foi um time assim tão desorganizado. Entra o Thiago Silva na zaga, o nível melhora, obviamente, você ganha um jogador com muita qualidade, mas o que me preocupa é o jogo com bola no pé. O que não aconteceu por parte do Fluminense contra o Bragantino, basicamente o Fluminense vai conseguir entregar um pouco mais de qualidade, de pressão contra o adversário depois que rola a expulsão da equipe visitante. E agora contra o Grêmio de novo, né? Um joguinho assim, meio barro, meio tijolo. O Fluminense muitas vezes tem o controle no segundo tempo. Tem um momento ali que o Fluminense está com o controle do jogo, mas não consegue agredir o adversário. E o Zubeldía, justiça seja feita, ontem, apesar do tropeço, ele estava de boa na coletiva e ele admitiu por vários momentos isso, que o time produz, mas não consegue ser efetivo, que o time produz não, né? Que o time cerca o adversário, domina, mas não produz, não é tão efetivo, não cria. E isso me preocupa, porque opção o Fluminense até tem. Enquanto o Bragantino jogou o Savarino, jogou o Lúcio, né? Agora tem o Hulk aí na equipe. Eu entendo que Canobi e Serna não atravessam o melhor momento, mas são jogadores que têm utilidade, o Canobi principalmente, né? Mais jogadores possuem qualidade no meio de campo. O Martinelli tem bom passe, o Hércules tem boa chegada, né? Ontem começou o Arana, que infelizmente foi substituído, mas é um lateral com chegada. Os dois laterais direitos do Fluminense que mais jogam, o Samuel e o Guga, são jogadores que possuem qualidade com a bola no pé. Então alguma coisa está acontecendo, não sei se diz respeito à falta de ritmo. O Fluminense fez amistosos antes, né? Fez dois amistosos contra Nova Iguaçu, contra a Bahia. Eu aguardo para ver se melhora um pouco essa produção. Quarta-feira tem uma nova chance do Maracanã, onde o Fluminense costuma desempenhar um futebol até melhor. Mas me decepcionou um pouco. Eu esperava o Fluminense voltando com um time mais encaixado. E pelo visto ainda tá um time travadão.
0: Fluminense, você chegou a ver alguma coisa do Fluminense?
2: Ah, cheguei a ver os melhores momentos, né? E melhores momentos foram do Grêmio, né? Fluminense muito apático, muito aquém do que pode apresentar, né? Esse período pós-Copa é aquele período que não parece que não fez bem ao Fluminense, né? Incrível. Pra falar a verdade, antes da Copa também, né? Já são 4 jogos sem vitória do Fluminense. O Fluminense já havia perdido um jogo pro Mirassol, se não me engano. Teve uma derrota e depois teve 3 empates. Um empate antes do período pré-Copa, né? Um período pré-Copa e depois 2 empates depois. Contra as equipes que o time enfrentou. Assim, o time não tá bem, falta inspiração, talvez, entrosamento. E olha que o Fluminense se reforçou, né, cara? O que a gente esperava que o Fluminense fosse melhorar com os reforços e com o tempo de trabalho, a gente não tá vendo isso dentro de campo. E esses amistosos foram importantes, né? O time mostrou alguma coisa, né, contra o Nova Iguaçu, contra o Bahia, mas nos jogos pra valer não está mostrando. E assim, o Fluminense está desperdiçando uma excelente oportunidade de se aproximar dos líderes. Porque, pô, ontem, Flamengo e Palmeiras tropeçando, aí o Fluminense vai e tropeça também. Já foi ultrapassado pelo Atlético Paranaense, já está 3 pontos do Atlético Paranaense, já poderia estar encostado no Flamengo, por exemplo, mas já está a 5 pontos do Flamengo. E o time está só vendo essa distância aumentar e preocupa, né? Porque realmente não vem apresentando bom futebol.
0: Ontem foi a reestreia do Thiago Silva, né?
2: Foi.
0: Então, um alento aí pro time do Fluminense na sequência da temporada, que mais uma vez não formou um time com capacidade de ser campeão brasileiro. Agora não pode deixar escapar a ponta da tabela, a briga pela Libertadores, que é a obrigação, pelo menos, até o fim do campeonato, né, Farias?
1: Essa que é a briga, se manter por ali de maneira sólida, segura, para poder focar nas Copas. Por exemplo, essa semana já tem um cenário claro disso. O Fluminense, ele pega na quarta-feira o Bahia no Maracanã. Venceu, ganha tranquilidade, respira, alivia a pressão. Porque aí serão 2 jogos seguidos contra o Vasco pela Copa do Brasil. Lembrando, né? Final de semana agora, Copa do Brasil, tá, gente? Copa do Brasil no fim de semana. E no meio de semana seguinte, daqui a uma semana no caso, o jogo da volta. Então, em cerca de 4 dias, você define sua vida na Copa do Brasil. Se tropeça diante do Bahia, chega pressionado, aí chega com o torcedor um pouco mais insatisfeito. Esse é o cenário. Eu falei sobre isso na análise do Botafogo pro Fluminense. Eu acho que vale algo bem parecido. Eu acho que o Fluminense, ele não pode ser cobrado para brigar por título brasileiro. Pode acontecer em alguma temporada, não me parece que vai ser nessa. Mas dá pro Fluminense pegar uma vaguinha em Libertadores. E fica por ali. Tenta se manter quarto, quinto lugar. Tenta não distanciar tanto. Porque aí quando você joga a Copa, você joga um pouco mais leve para focar naquela que é a chance principal de título. E assim, no caso do Fluminense, e serve pro adversário do Fluminense também na Copa do Brasil, que é o Vasco, a eliminação na Copa do Brasil vai trazer uma pressão, vai trazer um maremoto para cima. Então, se o Fluminense não quiser se afundar numa crise, digo nem se afundar, mas voltar para aquele cenário ali da fase de grupos da Libertadores, onde a eliminação quase custou o cargo do Zubeldia, é bom dar resposta já a começar por quarta-feira contra o Bahia no Campeonato Brasileiro. E depois, obviamente, contra o Vasco na Copa do Brasil, onde me parece que o Fluminense vai entrar até mais pressionado, né, pelo mau momento do adversário. Se o Fluminense está instável nessa volta da Copa, imagina o Vasco, né? Enfim, é uma semana que promete também. Olha, não é nada demais, né? O Fluminense empatou contra o Bragantino em casa, empatou contra o Grêmio fora. Mas o desempenho, e o torcedor, eu falo sobre isso, né, Torelli? O torcedor não é bobo também, ele avalia desempenho. Ele percebe que o desempenho não tá legal, então a preocupação já subiu um pouquinho.
0: O Hulk fez o gol, mas de pênalti, né? Não chega a ser uma coisa tão animadora assim. Você falou do gigante, da colina, e falando em não tão animador, aliás, desanimador, Vasco da Gama. A reportagem de João Silva.
9: Fala, Torelli, um abraço para você e para toda a rapaziada ligada no Papo de Craque. O Vasco tem pressa na busca por reforços, tanto é que o diretor de futebol, Admar Lopes, viajou para a Argentina para finalizar a contratação de Santiago Sosa, volante de 27 anos que pertence ao Racing. Entre o Vasco e o jogador já está tudo acertado. O Sosa aceitou a proposta salarial do Cruz Maltino. E ele vai ganhar, caso feche essa negociação, o dobro do que ganha com o Racing. O Vasco ofereceu ao Racing 7 milhões e meio de dólares, mas o clube argentino está pedindo 8 milhões de dólares e também um valor maior de entrada, cerca de 4 milhões de dólares. Na proposta inicial, o Vasco tinha oferecido apenas 1 milhão de dólares. Por conta desse impasse, o Admar Lopes viajou para a Argentina e a expectativa é de que tenha uma reunião entre hoje e amanhã para finalizar essa negociação. E a tendência, né, o otimismo, é de que ele retorne ao Rio de Janeiro com Santiago Sosa na bagagem. Além de jogar como volante, ele também atua como zagueiro, uma posição carente dentro do elenco cruzmaltino. Então, a contratação do Santiago Sosa é vista como fundamental. Um jogador, inclusive, que já esteve no radar do Vasco nas últimas duas janelas de transferências. Então, o Vasco buscando o Santiago Sosa e com a viagem do Admar Lopes, a tendência é que essa negociação tenha um desfecho positivo. Quanto ao volante De Ossa, colombiano que pertence ao Betis, essa novela já virou aí uma minissérie com várias temporadas. O jogador foi relacionado para um período de pré-temporada que vai até sábado em Marbella. Portanto, ele faz parte do plantel do Betis. O Vasco ainda quer o jogador, mas dá o prazo até o domingo para que essa negociação se resolva. De todo modo, é um jogador que o Vasco não conta, por exemplo, para o confronto diante do Fluminense pela Copa do Brasil. Já o Santiago Sosa, justamente a viagem do Admar Lopes, é para destravar essa negociação e poder contar com o argentino já diante do tricolor. Beleza, Torelli?
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1: Mais do Xoxo Flamengo de Leonardo Jardim.
2: Uma vez Flamengo.
1: Com o Léo Pinheiro.
3: Torelli, copo meio cheio ou copo meio vazio depois de ontem? Porque
1: vazio.
3: O Palmeiras tropeçou, perdeu em casa e o Flamengo também tropeçou, só que somou um ponto. E por isso a distância agora é de 6 pontos na tabela de classificação, com o Flamengo tendo um jogo a menos em relação à equipe alviverde. Ontem um jogo muito ruim do Flamengo, 1-1 com o São Paulo. Léo Pereira marcou para o rubro-negro e o Calleri, como sempre, né, fez contra a equipe rubro-negra, marcou a favor do São Paulo. Após a partida, o técnico Leonardo Jardim praticamente confirmou a análise feita pelo Gabriel Farias ao longo da transmissão. Sobrou lentidão no Flamengo.
4: Acho que a primeira parte da nossa parte foi pouco dinâmica, muito lenta na construção, permitimos sempre o adversário bascular e ocupar os espaços. Foi isso que eu chamei a atenção aos jogadores no intervalo, não íamos mudar nada, íamos mudar a atitude em termos com bola, sermos mais agressivos, mais rápidos a circular, mais rápidos a criar as nossas dinâmicas. Foi isso que não aconteceu e na segunda parte aconteceu. Em relação à segunda parte, foi um jogo de detalhes. Porque é que eu digo que é um jogo de detalhes? Nós dominamos, o adversário fez só um chute ao gol. E detalhes porque 3 centímetros do pé do Wallace, um gol foi anulado. O detalhe de um jogador jogar com a bola dentro da área não foi penalti, e em muitas situações o mesmo lance vai ser penalti, e aqui no Campeonato Brasileiro então vai acontecer várias vezes. E o detalhe, para terminar, da situação do gol deles, foi o único que remata a baliza, em que a gente tem dois erros: o primeiro, falta de pressão sobre o portador da bola, e o segundo, a linha defensiva baixou de forma lenta e permitiu jogar no espaço entre o goleiro e a nossa linha defensiva.
3: Está aí a palavra do treinador rubro-negro, que, apesar disso, ainda viu um Flamengo melhor e um Flamengo que controlou o jogo. De qualquer maneira, distância encurtada, mas um Flamengo muito mal e meio até preguiçoso no jogo de ontem no Maracanã, Torelli.
5: Mas, como diria Renato Russo, sempre mais do mesmo, né? Esperar mais de um time que não se propõe a isso, né? Até a reação não foi tão negativa por isso, né? Time que ou vence ali.
6: A torcida reproduz um pouco o comportamento do time, né?
5: Ou vence ali na margem mínima, ou não vence, né? É como você tentar chegar sempre na hora nos lugares. Pode ser que o salão esteja fechado, você chega atrasado. Mas você tava lá, tentando. Segue o jogo. Mas, da reportagem aqui da TMC, com o time do Vasco da Gama e Joel Silva. Não. 1:47? Nem a pau. Fluminense, Yuri Duque, coitado de Vascaíno.
7: 1:47. Estou de volta para falar da arbitragem do jogo de ontem. A Edna Alves foi muito criticada pelos jogadores do Fluminense ao término do jogo. Tudo começou com essa fala aí do Fábio.
8: Bom, eu tava longe, mas dentro da minha visão ali, teve o recuo, né? Porque se não fosse uma bola recuada, o goleiro, o zagueiro do Grêmio teria colocado já para a lateral, né? E aí eu não vi se ela ficou... Se comentou que falaram que tinha batido no Germán, mas não teve nenhum toque do Germán. Então seria o recuo, né?
7: Depois o zagueiro Thiago Silva complementou, não colocando a culpa na arbitragem e dividindo ela com a atuação do Fluminense.
9: Teve um escanteio que a Edna não permitiu a nossa substituição, a gente defendeu com um jogador a menos. Enfim, tinha dois jogadores já na beira do campo, deu escanteio, ela poderia muito bem segurar para o nosso jogador entrar. Mas são decisões que não cabe a gente ficar falando. Acho que foi um pouco conturbada a arbitragem. Porém, eu acho que a gente tem que olhar mais para dentro, para a gente, para ver aquilo que a gente tem que melhorar. Porque jogos decisivos virão e a gente precisa estar melhor preparado para sofrer menos do que nós sofremos hoje.
7: Mas e aí? De certa forma, será que a arbitragem condicionou o jogo? Tamo junto, Torelli.
5: De certa forma, sim, mas está de saco cheio de falar de arbitragem. Mas estão certos nas reclamações. Mais do Flamengo, Léo Pinheiro.
3: Torelli, o Flamengo já trabalha pensando no jogo contra a equipe do Internacional nesse meio de semana, fora de casa. E pra gente relembrar, ontem o BAP, naquele anúncio que causou até uma ansiedade na torcida do Flamengo, ele anunciou que De Arrascaeta se juntará a Bruno Henrique e, enquanto jogador do Flamengo e

0: atleta em atividade, naturalmente, eles vão receber a maior homenagem do Flamengo possível, um busto na Gávea. O Flamengo divulgou nas redes sociais e também está na rede social da TMC, TMC Rio de Janeiro, o vídeo do escaneamento 3D do rosto dos jogadores. É para homenagem para o busto, lá para a estátua, ficar o mais próxima possível do rosto do jogador para evitar algumas situações desagradáveis que a gente já viu, já acompanhou ao longo da história do futebol. Então, De Arrascaeta e Bruno Henrique com busto na Gávea, inauguração no dia 15 de novembro. Torelli?
1: Cristiano Ronaldo, né, ó. Brandão.
2: Pô, isso aí é icônico, né, irmão?
1: E o Botafogo?
2: Botafogo acertou a contratação de Danilo Pereira, atacante, 26 anos, vem lá do Rangers, da Escócia, já está regularizado e deve estrear no jogo contra o Fluminense dia 8 de agosto.
1: Botafogo é só boa notícia, que beleza. Um abraço, galera. Valeu.
2: Beijo.
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1: 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Seja muito bem-vindo ao Sobremesa, o seu programa favorito. Comigo, Lucas Salles, e também com ela, Mini Ruth.
2: Segundou, pessoal. Vamos nessa, então. Começando mais uma semana com tudo. Uma semana maravilinda, maravigold, né, Batista? Não, calma. Cadê o Batista?
1: Pelo amor de Deus, já começou com esse linguajar tão chato. Gente, pra você que está nos ouvindo com seu ouvido, o Marcelo Batista não está aqui na nossa bancada, mas ele está trabalhando, tá pensando o quê? Batista está nas ruas fazendo uma pesquisa. Sim, ele está entrevistando a galera e fazendo uma única pergunta, e você vai saber a resposta daqui a pouquinho. A pergunta é: quem deve ganhar mais, o homem ou a mulher? Ele está nas ruas e a gente vai trazer a resposta do povo no nosso novo quadro, O Povo Fala Mesmo.
2: Olha só que chique, rapaz.
1: Você viu? A gente agora tá nas ruas também.
2: Tamo chique demais.
1: Tamo subindo de degrau em degrau. Daqui a pouquinho tamo chegando aí na diretoria.
2: Olha só.
1: Tomara. Bom, então, se você está aqui com a gente pelo canal do YouTube, já deixa o seu like, já se inscreva no nosso canal. E é claro, se você está ouvindo no rádio, no radinho do carro, aumenta o som, porque agora começa a sua parte favorita, o seu programa favorito é o Sobremesa. E você pode participar do nosso programinha de meu Deus através da nossa enquete do dia. Vou lançar o WhatsApp, hein? Anota aí: 011 97221 1001. Manda pra gente. E a pergunta de hoje é...
2: é o seguinte: a IA tá chegando com força em todas as regiões,
1: a né? Inteligência artificial, né?
2: Exatamente. Mas qual é aquela função que você faz no seu emprego que ela não consegue fazer de jeito nenhum, hein?
1: Ah, é fazer besteira. A IA não faz. Eu faço.
2: Aturar o Lucas e o Batista também não vai conseguir, viu?
1: A IA vai pedir, como é que é? É, tem um termo pra isso, é...
2: insalubridade.
1: Insalubridade. É quando você trabalha com um trabalho ruim, perigoso. E você, Mini Ruth, o que é que a IA não consegue fazer de jeito nenhum?
2: Ah, não consegue aturar vocês, eu acho. Não consegue roubar a fruta da geladeira também. Não que eu tenha feito isso, mas...
1: bom, eu não sei você, mas eu roubei um pedacinho do bolo aqui na TMC. Uma delícia. Ai, bom, eu quero saber de você qual a função que a IA nunca vai conseguir fazer no seu trabalho. Qual é a função que a inteligência artificial não vai conseguir fazer? Manda pra gente no 011 97221 1001. Muito bom. Agora, amigos, vamos à parte que realmente importa. Porque aqui no nosso programinha de meu Deus, todo dia nós recebemos um convidado de honra. E hoje não vai ser diferente. Hoje o nosso convidado é mais do que de honra. Ele trabalha com a voz, com a sua imagem, e é um dos mais talentosos dubladores do Brasil, quiçá do mundo. Ele faz a voz do Sullivan, de Monstros S.A., também a voz do Shrek, do Pumba, do Zé Carubu e também do Dr. Brown, do De Volta para o Futuro. Ele está há mais de 35 anos na carreira e hoje é diretor, ator, narrador e tudo que ele faz muito bem. Senhoras e senhores, vamos receber ele, Mauro Ramos!
3: Olá, minha gente, olá, um prazer. Deixa eu pegar e fazer o meu prefixo, que os fãs adoram esse prefixo, então eu sou obrigado a fazer em toda e qualquer entrevista. Oi, eu sou Mauro Ramos, e se erramos, voltamos e consertamos. O único ator dublador do Brasil com o slogan rimado.
1: Aê! Senhoras e senhores, ó, se você ainda não segue, siga agora o arroba Mauro Ramos Dublagem. E quando eu digo que ele é uma voz, acho que talvez um dos mais talentosos, não é pra puxar saco, não. O Mauro tá nisso há 35 anos e todo filme que você já viu e que te marcou, com certeza, tem a voz de Mauro Ramos. Como eu disse anteriormente, do Pumba, do Shrek. Cara, é muito incrível isso. E a gente vai bater um papo com ele. Então, a nossa primeira pergunta, Mauro, pra não ser diferente dos outros, dos demais, qual é a sua sobremesa favorita?
3: Ah, meu Deus, quando eu podia comer sobremesa? Eu sou diabético. Mas, antigamente... e hoje em dia, com a memória emotiva que eu tenho, é doce de leite. Eu sou neto de mineiro, então doce de leite, doce de mamão verde, Até doce de giló eu já comi.
4: Peraí, doce de giló eu não sabia
3: doce que existia. Doce de giló leva uma semana pra fazer, por isso é que ninguém mais faz lá. Mas é uma delícia.
1: Não tem paciência, fome não, até tem, mas paciência não tem.
3: Ninguém mais tem.
2: E qual seria a sobremesa favorita do Shrek?
3: Do Shrek? Meleca.
1: Boa. Que, inclusive, Shrek agora é pai de 3 crianças, tá sabendo disso?
2: É verdade.
3: Adolescentes, inclusive.
1: 3 adolescentes. O novo filme Shrek 5 vem aos cinemas em 2027. Já dublou, Mauro?
3: Não.
1: Tá ansioso pra dublar? Obviamente, né?
3: Sim, claro. Mas principalmente pra ganhar o cachê no final do mês. Eu tenho que pagar meus boletos, companheiro.
1: É por isso que você trabalha, pra ganhar dinheiro?
3: É, pra me sustentar.
1: E o fato de ser dublador foi só um acaso, não era uma coisa que você queria? Você,
3: desde criança, artista. Não. É, eu ficava fazendo as coisas, e depois, quando eu cheguei aos 60 anos, que é a idade em que a gente começa a rever a nossa vida, né? Porque a finitude vai chegando, e eu vi que a vida foi me empurrando para fazer a dublagem, para ser um artista de voz. Porque, por exemplo, eu lia para meus irmãos quando eles não sabiam ler. Eu fui o primeiro a saber ler e escrever lá em casa. E aí eu ficava lendo livrinhos e historinhas em quadrinhos, fazendo vozes e tal, para os meus irmãos. E depois fazia teatrinho para os colegas da vila onde eu morava, lá em Vila Valqueira, no Rio. E ficava fazendo teatrinho com os bonecos na janela do meu quarto. Então a vida foi me levando a ser um dublador, né? A ser um ator. Eu sou ator há 47 anos e há 37 anos eu sou dublador, que apareceu assim. Eu trabalhava em rádio lá no Rio de Janeiro, na Super Rádio Tupi, fazia parte do elenco de radioatores da Patrulha da Cidade e também da emissora. E aí apareceu para cobrir as férias de um colega, um dos diretores da Herbert Richards, que era o Mário Monjardim Filho, Monja.
1: Nossa,
3: né? Que fazia
1: grande
3: a voz do Pernalonga, do Salsicha. Sim. E aí ele me chamou 3 vezes para ver a dublagem. Na terceira eu fiz um teste num desenho que ele estava dirigindo. Eu achei que foi uma porcaria. Ele me pegou pelo braço e me levou ao superintendente, que era o Ronaldo Richards, filho do Herbert Richards. E falou, pode contratar o menino aí, vai, contrata, tá, que é bom, ele é bom.
1: Quando está predestinado, não há o que você possa fazer, nem que você não queira trabalhar com isto, o mundo vai dando um jeitinho.
3: Vai.
1: E no caso foi o Mário Monjardim, que foi um grande
3: ele
1: dublador.
3: Ele colocou na dublagem um monte de gente, Niso Neto, eu e outras pessoas.
1: Bom, e colocou você a oportunidade de dublar um dos personagens mais icônicos do mundo, que é o Pumba. Que, como disse o seu amigo Orlando Drummond, ele é o seu Scooby-Doo, ele te persegue pela vida inteira, o Pumba, não?
3: Isso,
1: então,
3: exatamente.
1: Pra não ser diferente, eu gostaria que você desse uma boa tarde especial aos nossos ouvintes aqui da TMC com a voz do Pumba, se não for lhe incomodar, é claro. A gente paga o loop, tá? Loop
2: é... Que é loop?
1: Loop é o que é pago aos dubladores, cada vez que eles dublam um anel, eles dublam por hora. Então, a cada 20 segundos, vão lá e paga se é um dublador, entendeu?
3: O loop é um outro nome de anel. Loop é no Rio de Janeiro, anel aqui em São Paulo, e cada 20 segundos é que equivale a um loop. Cada 20 loops forma uma hora, que é a primeira hora indivisível. Então a gente recebe sempre a primeira hora.
1: Tá vendo? Você acha que trabalho de dublador é fácil? Tem que trabalhar de 20 segundos pra ganhar um dinheirinho.
3: Exato.
1: Né? Não é
3: e
1: fácil,
3: tem 3
1: não.
3: minutos pra dublar.
1: Tá vendo?
2: Só 3?
3: 3 minutos pra dublar aqueles 20 segundos.
2: Meu Deus do céu.
3: É difícil. Não é fácil não, minha filha.
2: Então... E se passa dos 3 minutos? O que acontece?
3: Aí não, vai ter não que tem? Pagar mais meia hora.
2: Eita.
1: Aí ninguém quer, né? Ninguém quer pagar um bom trabalhador pra trabalhar. Então, por favor, Mauro Ramos, como Pumba, para os ouvintes da TMC.
5: Alô, ouvintes da TMC, aqui é o Pumba. Um grande abraço e boa tarde. Hakuna Matata.
1: Eu confesso que isso foi mais pra satisfazer minha alma, minha criança interior, do que qualquer outra coisa.
2: Mas na hora que ele chegou, eu já vi o Pumba, porque você tem uma voz muito marcante, né? Alguns dubladores, eles mudam o timbre, a voz, mas você é o Pumba e o Shrek.
3: Isso é você que está dizendo? Então, não sei dizer.
1: Ô Mauro, ela fez um bom link agora, porque eu parei pra perceber, mas os seus personagens, eles são sempre quase do mesmo estereótipo. Eles são gordinhos, rechonchudos,
2: fofinhos,
1: broncos, grandes. Você acha que você tem um talento pra dublar gordo?
3: É, eu acho isso estranho, né? Voz de gordo, eu acho uma coisa... Mas o pessoal na dublagem é muito engraçado. Tem diretor ou pessoal de produção, escala pelo físico do dublador ou da dubladora.
1: Pois é.
3: Então acaba que eu, sendo meio careca e gordo, entendeu? Aí eu passei uma época da minha vida, eu sempre digo isso, lá na Herbert Richards, fazendo três tipos de papéis.
2: Quais?
3: Gordos, carecas e negões, e suas variações. Negão careca, negão gordo, careca gordo, gordo, negão e careca, entendeu? E outra coisa, era monstro.
1: Monstro, é?
3: Eu e o falecido Paulo Flores, que fez a voz do Mufasa no filme, lá no desenho, fomos uma série japonesa que tinha lá sendo gravada, e nos chamavam para fazer só os monstros da série. Então eles faziam assim, num capítulo era eu o monstro, no outro era o Paulo, no outro era eu, no outro era o Paulo. Então nós ficamos assim uns 6 meses, ganhando, fazendo com essa diretora, Ângela Bonatti, só fazendo monstro. E eu dizia, mas por que só monstro? Ela dizia, porque vocês fazem e tem credibilidade, porque o monstro de vocês fazem, não fazem como os outros que acham ridículo. Aí eu falei, opa, então vamos aproveitar e ganhar esse dinheirinho.
1: Tá vendo? Estamos falando com o ator, dublador Mauro Ramos, que faz a voz de personagens célebres. Ele tava falando aqui que dublou monstros, e eu acho que o monstro mais famoso é o Sullivan, de Monstros S.A.
3: Sim.
1: Numa época que a gente já tinha Star Talent, que é o nome que se dá a pessoas muito famosas que são convidadas para dublar um filme.
3: Isso.
1: E o que me faz lembrar também, Mauro Ramos, que você... chegou na frente de um outro Star Talent, o Bussunda. Antes do Bussunda dublar o Shrek, parece-me que Mauro Ramos foi cotado primeiro. Você pode me lembrar dessa história, por favor?
3: Sim, foi. Eu fiz o filme, dublei o filme, porque eu fui escolhido lá pelo pessoal dos Estados Unidos, da DreamWorks.
1: Antes do Bussunda, você
3: dublou o filme? Sim, gravei o filme todo e recebi o cachê no final do mês, numa boa. Só que no outro mês... aí eu descobri que o pessoal da distribuidora aqui no Brasil resolveu colocar o Bussunda para fazer o personagem, porque o Bussunda ia vender. Sim. O personagem. Naquela época, ninguém sabia se ia dar ou não certo aquele desenho, né? Aquela animação. E aí, mas ele estava muito fisicamente parecido com ele, entendeu? Com o personagem. Ele estava careca na ocasião, e ele era gordo. Eu trabalhei com eles lá, o Cacete Planeta, durante muitos anos. A gente se encontrava pelo menos uma vez por ano. E quando não ia gravar com eles, eu e Márcio Simões fazendo o Fucker Sucker. Então, eu fiz, mas depois eu fiquei sabendo que ele é que tinha sido escolhido para vender o filme. Eu fiquei sem falar sobre isso durante um bom tempo. Porque, para mim, é o seguinte, é um velho ditado que diz, o que é combinado não sai caro, né? Então, era só me dizer, olha, você vai fazer só um guia para fulano. Aí eu ia dizer para eles, ah, legal. Quanto é que ele está ganhando? Porque eu quero ganhar 50% do cachê dele, porque eu vou fazer metade do trabalho para ele.
1: Mas... faz sentido.
2: E você teria topado, se soubesse antes?
3: Se eu ganhasse metade do cachê dele, porque pelo que eu soube, ele estava ganhando em dólar.
1: Star Talent, quando hoje em dia, quando eles são contratados, eles ganham muito, Mini Root. Ganha.
3: Porque eles utilizam a imagem deles para vender o produto. Então eles vão fazer propaganda, vão aparecer na televisão, no rádio, em revista, essas coisas todas.
1: Eu ouvi de um ator que fez Star Talent para um filme que ele ganhou 80 mil reais.
2: Ô, louco!
1: Por Deus, juro. Isso é muito surreal, né, Mauro? Porque você que dubla todo dia, o Maurinho Ramos, pega a carteirinha dele, bota no bolso, o celular no outro, vai lá, pega o ônibusinho dele, chega no estúdio para dublar, prepara a voz, faz tudo certinho e ganha nada, não ganha nem 1% desse valor.
2: Aí não
1: é,
2: dá,
1: mentira,
2: né?
1: Mentira, é verdade, Mauro?
3: É verdade, sim. 100 e poucos reais é o que a gente ganha por hora. E essa hora equivale a 20 pedacinhos, 20 loops ou 20 anéis.
2: Então a profissão é mais por amor do que por dinheiro.
3: Depois de um tempo, passa, se você se destaca em alguma coisa, passa a ser essencialmente para você viver. Porque é um dos nichos do ator em que ele tem uma relativa segurança financeira, no sentido que vai ter sempre trabalho. Se ele for um bom profissional e for uma pessoa funcional para o sistema. Então, ele... No teatro, você fica sempre à beira do... Ah, meu Deus, o que eu vou fazer agora, depois disso? Acabou a peça. Se tiver uma emendada, ok, maravilha. Ou tem um filme, ok, maravilha. Mas e quando acaba, se não tiver nada, como é que faz? Na dublagem, você, nas vacas magras, pelo menos você pode pagar as suas contas.
4: Pelo menos dá para se divertir um pouquinho, Mauro. Convenhamos, assim, dublando dá pra se divertir ou não.
3: Se a pessoa tem pendor pra isso e ela compra a brincadeira da dublagem, aí se diverte.
4: É o que você faz?
3: Normalmente. E principalmente teve... animação, comédia, entendeu? Eu gosto e eu faço, acabo fazendo com que o técnico de captação e o diretor ou a diretora fiquem rindo junto comigo, porque eu... fico ali curto o que eu tô fazendo.
2: E né? Falando em diversão, o Shrek é um dos personagens mais cômicos, né? Principalmente Sim. de desenho. Vocês dubladores têm também essa técnica de piada ou vocês só vão seguindo alguma ferramenta da dublagem?
3: Hoje em dia, os clientes, eles não querem deixar a gente fazer o nosso trabalho como a gente fazia, que é tornar uma versão brasileira. Né? A gente utilizar expressões e a gente utilizar determinadas palavras que tem a ver com o público brasileiro. Ah, mas eu faço o que eu posso, né? Se de repente aparece alguma coisa. Não sei se vocês notaram, mas o Shrek é sempre o chamado ator no teatro, principalmente o vaudeville, de escada.
4: Sim.
3: O Sully também é o escada. O comediante, o engraçado... é o Wazowski, é o burro.
4: Total.
3: Entendeu? Então, o que a gente faz é preparar para que a piada do colega fique legal e seja, como diz a expressão teatral, seja um tiro com a plateia.
4: Que delícia! Olha, a gente está aqui falando com ele, o Mauro Ramos, que é dublador, ator, há mais de 35 anos, tem muita história. Eu gostaria de tirar uma dúvida minha, pessoal, porque me disseram que lá atrás... você podia fazer o que quisesse na dublagem.
2: Ah, é?
4: Porque os estúdios, quem contrata a distribuidora, quem contrata o estúdio pra dublar, falava, vai lá, dubla aí. E aí os dubladores falavam, ah, eu quero fazer essa voz, eu quero botar esse sotaque, eu quero mudar isso. É verdade, Mauro? Você chegava a se divertir com isso ou não?
3: Não, quando eu era diretor, eu fui numa época que quase no final de como os diretores eram... tratados com muita dignidade, né? A gente também, em contrapartida, fazia muito trabalho, né? A responsabilidade era enorme. Esse tipo de coisa não acontecia. O que hoje em dia acontece é que o cliente não quer que a gente utilize expressões que sejam nacionais, que a gente tem que ser uma espécie de tradução adaptada. E aí, eu fico lembrando sempre dos produtos que deram certo por causa da dublagem, né? Muitos colegas, e eu também, cito, por exemplo, As Branquelas. Ela só fez esse sucesso absurdo no Brasil por causa da dublagem, né? Porque lá nos Estados Unidos, até os caras que fizeram o filme ficaram assim, mas, pô... fazer um 2 agora não faz sentido. Pô, foi uma coisa que a gente tentou ganhar dinheiro. Entendeu? E tem um outro, uma animação chamada Deu a Louca na Chapeuzinho, que era considerado uma animação B, né? Que era só para preencher DVD e programação de streaming. Que virou um clássico cult que tem uma porranca, desculpe o termo, uma porranca de memes na internet com trechos dos filmes.
4: Não, é um clássico, assim, faz parte Entendeu? Da cultura pop.
3: Então, é deixar a gente fazer o nosso trabalho. Quando a gente faz, aí é uma maravilha, porque a gente consegue, graças a Deus, a receptividade do público. E quanto mais receptivo for o público para aquele produto, mais o cara fatura.
4: É isso.
3: Mas o raciocínio deles não é esse, entendeu?
4: Alô, distribuidoras de filmes, por favor, ouçam quem trabalha com isso há mais de 35 anos. Você aí que tá de terninho e gravata, que decide qual estúdio contratar, você acha que você sabe? Você não sabe de nada. Quem sabe é quem tá 35 anos dublando.
2: Exatamente.
4: Quem é o responsável por fazer o filme dar certo no Brasil. Até porque você acha que o filme funciona porque é legendado. No Brasil, amigo? Claro que não. Inclusive, a maior parte dos filmes de animação fazem questão de só virem como dublados porque sabem que é muito melhor a experiência. Você já viu algum filme de animação legendado? Já viu, Minigut?
2: Não funciona.
4: Todo mundo sabe que filme de animação tem que ser dublado. Como, por exemplo, Monstros S.A., que eu particularmente amo. E acho que é um dos teus melhores bonecos, que é uma expressão que é usada na dublagem, que é o personagem do Mauro, ele quem dubla. Só o Mauro pode dublar. Não vai me botar outra voz, que senão perde público, hein, galera? Sullivan do Monstros S.A. Você poderia dar uma palhinha só para um pessoal aí de casa? Só mandar um oi, galera. Estamos ouvindo aqui a TMC, só para...
3: Oi, queridos. É a hora de eu embostar a minha voz para fazer o Sullivan. Um grande abraço para todos vocês. Bum!
2: Quietinho! Ai, gente, não tô realizada.
4: Mauro, eu peço desculpas, eu não sei se isso te incomoda em algum canto.
3: Não, tudo bem. O grande problema pra mim é se eu tiver que fazer trechos do filme.
4: Claro, não.
3: Com aquela voz, entendeu? Porque a gente assina contrato e pra poder reproduzir trechos do filme com a voz, a gente tem que pedir permissão à distribuidora. E se a gente não pede, eles descobrem e eu tô ferrado porque eu preciso ganhar minha vida.
2: É.
4: Né? Jamais colocaremos você numa situação de risco, inclusive situações que eu gostaria de saber. Em algum momento você já teve que dublar um filme ou série que você falou que isso aqui é uma porcaria?
3: Várias vezes. Diversas vezes. Tem muito material que a gente dubla, mas eu não... Senhor, eu estou falando aqui de uma forma que não é depreciativa porque eu faço, hein? Por favor. Mas o material não é sempre aquele material legal de primeira e tal. Isso é mais difícil, mais raro. A maior parte é o que o pessoal chama de filme B. E que eu chamo, e que o pessoal lá na Herbert chamava antigamente, de milho da galinha.
4: Milho da galinha.
3: Por quê? Porque tinha aquele ditado que dizia, de grão em grão a galinha enche o papo. Sim. Então, é isso que faz a gente pagar as contas.
4: Que legal.
3: Entendeu? Então a gente chama milho da galinha. Com a pulverização de estúdios de dublagem, tem a Discovery e a National Geographic tá mandando a maior parte dos produtos dela para a Argentina, para brasileiros que muitas vezes não são nem atores, dublarem, porque para eles não interessa tá uma qualidade artística boa. Tem que estar uma qualidade artística, mais ou menos, que dê para o pessoal ouvir os documentários, porque o que importa é o áudio do original. E a gente, então, vai perdendo o milho da galinha, né?
2: E falando nisso, né, porque para você ser dublador, você precisa ser ator. O que você acha de grandes nomes que não são atores? Por exemplo, a Peach, ela já fez algumas dublagens também.
4: De game, né?
2: O que você acha desse tipo de dublador, por exemplo?
3: Olha... Sendo ator ou atriz, para mim não tem problema. A maior parte do pessoal dos anos 60 e início dos 70 eram atores que vinham de televisão, rádio, cinema. Cinema principalmente, porque a partir da segunda metade dos anos 60, o cinema brasileiro não tinha som direto, então tinha que dublar tudo, né? Então a gente se desenvolveu, até muitos dubladores passaram a ser dubladores fixos de determinados atores de porno chanchada, essas coisas assim. Eu não tenho nada contra. Sendo ator e sendo atriz, pode trabalhar. Qual é o problema? Se ele for adequado, a voz dele for adequada à personagem, o diretor que se vire para fazer o sincronismo. Mas eu não vejo nada demais.
4: Eu te entendo, mas eu vou discordar, porque tivemos um exemplo aí de Luciano Huck em Enrolados, que, cara, é uma tragédia, são palavras minhas, tá? Eu acho que é uma dublagem ruim. Eu acho uma dublagem ruim. Eu acho que o Luciano Huck não soube fazer, até porque ele não é ator. Ele não soube.
2: É que o nariz atrapalhou um pouco na hora de falar também, né? Pode ser.
3: Pelo que eu sei, ele é ator, porque ele, inclusive, antes disso, fez um filme pra Xuxa.
4: Foi Xuxa Popstar, se não me engano.
3: Sei lá.
4: Sonho de uma noite de verão, acho que alguma coisa disso.
3: É, e aí ele tinha conseguido registro naquela época.
4: Ah, então olha aí. Então eu vou ter que me desfazer aqui do que eu disse. Então o Luciano Huck
2: polêmico.
4: É ator. Então eu vou só manter a opinião que é ruim. Só isso.
2: Polêmico. Mas outra coisa que é muito polêmica também, que se fala muito, que a gente começou falando sobre isso no programa de hoje, são sobre as IAs, né?
4: Sim.
2: Você acha que corre o risco da IA entrar e roubar o trabalho?
3: Olha, a preocupação é muito grande. E não é uma preocupação que você possa dizer, é uma preocupação só de ator dublador brasileiro. Não, é do mundo inteiro. Na Europa, a Alemanha, que é o país que é o maior país consumidor de produto dublado lá, já conseguiu oficializar e regulamentar a utilização da inteligência artificial, especificamente para a dublagem deles lá, mas para outros aspectos das artes também. Mas outros países precisam regulamentar aos poucos. Os Estados Unidos têm a ação dos sindicatos, que são muito fortes nos Estados Unidos, e eles estão tentando fazer um lobby para conseguir que seja regulamentado em lei federal, né? E aqui a gente também está lutando, sabe? A Associação de São Paulo, a Dublar, e tem a Associação Dário de Castro lá do Rio de Janeiro, tem pessoas maravilhosas, pessoas que se dedicam e que estão batalhando para conseguir uma regulamentação. Regulamentando, tudo bem. Agora, se não há regulamentação, vamos perder, sim. Vamos, porque o público já está se acostumando com coisas que têm dublagem e narração de inteligência artificial na internet, no Instagram, no YouTube. E estão aceitando, estão vendo. Tem 1 milhão e pouco de visualizações e o pessoal não reclama. Entende? A intenção desse sistema é, sim, substituir. Substituir atores visualmente e substituir atores vocalmente. E a gente não pode deixar que isso aconteça, porque antigamente, na primeira revolução industrial, que nós estamos na segunda, que é de informática, na primeira, vários progressos, né, tecnológicos modificaram determinadas coisas e o pessoal era aproveitado para essa nova tecnologia, para trabalhar nessa nova tecnologia. Com a inteligência artificial, não. Com a inteligência artificial, ferre-se.
4: Palavras de Mauro Ramos, senhoras e senhores. Ele que foi incrível. E vai ser mais incrível ainda depois do nosso break. A gente vai para um rápido intervalo e na volta tem mais Mauro Ramos para você aqui no Sobremesa. Não sai daí.

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1: Caro ouvinte que nos ouve com seu ouvido, estamos de volta com Sobremesa, o seu programa favorito aqui na TMC. Sim, Transamérica agora é TMC. 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Amigos e amigas, hoje nós lançamos a enquete e gostaríamos que você respondesse através do nosso WhatsApp 011 972211001. E a enquete de hoje é...
2: seguinte, qual função você acha que a inteligência artificial não pode roubar no seu trabalho, hein? Conta pra gente.
1: O que é que o pessoal respondeu, Mini Ruth?
2: Galera, já tá mandando aqui, ó. A Luísa Mendes, ela mandou o seguinte: eu duvido ela fofocar sobre quem roubou a asinha de frango da marmita do cara do RH.
1: Mandou muito.
2: É
1: boa.
2: Verdade.
1: Boa.
2: Marco Silva mandou também: e a nenhuma consegue ficar 20 minutos tomando café e voltar dizendo que foi na reunião.
1: Essa é muito boa. Próxima minute, mais uma.
2: O Paulo Henrique mandou também aqui, ó. Ela pode até fazer relatório, mas não vai saber reclamar do ar-condicionado o dia inteiro que nem eu.
1: Boa, eu quero saber de você. Então manda pra gente no nosso WhatsApp 011 972211001. Amigos, vocês que acompanham aqui o Sobremesa estão sentindo a falta de uma terceira voz, a do Marcelo Batista. E sim, acredite, ele está trabalhando, mas não está aqui presente. O Batista foi até as ruas para saber o que é que o povo acha. É o novo quadro aqui do Sobremesa, O Povo Fala Mesmo. Hoje o Batista perguntou nas ruas quem deve ganhar mais, o homem ou a mulher? E vamos agora saber o que é que o povo está achando com ele. Marcelo Batista, solta o áudio do Batista aí, galera.
3: Eu vim para as ruas com uma questão muito polêmica. Quem deve ganhar mais, o homem ou a mulher? Eu tô aqui com o Décio. Décio, quem deve ganhar mais, o homem ou a mulher?
4: É claro que o homem, né? É porque o homem é mais forte, mais viril, sagaz e trabalha mais.
3: Você acha que na sua profissão, então, você deve ganhar mais que uma mulher que ocupa o mesmo cargo que você?
4: Não, eu acho não, tenho certeza. Eu tenho que ganhar muito mais que ela, que ocupa o mesmo cargo.
3: Agora eu vou entrevistar uma próxima pessoa. Se for uma mulher, por exemplo, o que você poderia dizer pra ela?
4: Ela ganha menos que eu, certo?
5: Ele é um sem noção, babaca, idiota. Eu quero mais é que ele se lixe, tá? Que ele vá a merda. Porque mulher merece ter direitos iguais, gente. Para com isso, pelo amor de Deus.
3: Seu nome?
6: Rafael.
3: Rafael, acabei de entrevistar uma mulher. Ela disse que o homem que diz que a mulher tem que ganhar menos que ele é um babaca e um idiota.
6: Rapaz, essa aí deve ser uma frustrada, uma... Meu Deus do céu, não tem nem que falar uma pessoa dessa. Uma mal amada, deve estar com a pia cheia da louça. Por isso que ela tá arrumando o tempo pra falar essas coisas, onde já se viu.
3: Helena, o rapaz acabou de falar que a mulher que diz que o homem tem que ganhar menos que ela é uma frustrada, uma mal amada.
7: Frustrado, sabe o que que é? É homem meia bomba que não aceita que mulher é independente e que banca o próprio desejo e fica aí se fazendo de idiota.
3: Então é isso. A conclusão que a gente chega é que a gente não concluiu nada. Eu volto com vocês aí no estúdio Sobremesa TMC. Marcelo Batista, que fez o primeiro Povo Fala. Estamos ganhando espaço, estamos indo para as ruas.
2: Exato.
3: Daqui a pouquinho estamos batendo a porta da tua casa, hein? Entrando aí no teu trabalho, querendo saber a sua opinião. É o Povo Fala Mesmo.
2: É quase um ringue, viu? Ringue das ruas, rapaz.
1: Você viu que essa pergunta é bem interessante. Quem deve ganhar mais, o homem ou a mulher? E aí começa um pinga-fogo, né, Mini Ruth? Mas eu quero te dar agora o direito de resposta. Quem você acha que deve ganhar mais?
2: Ah, eu acho que os homens. Porque eu acho que eles têm que ganhar mais, sim, porque eu cobro muito deles. Eles têm que pagar minha unha, minhas sobrancelhas, tudo.
1: Quanto mais eles ganharem, melhor pra você. Bom, e você, Mauro Ramos, o nosso convidado de hoje, ator, dublador há mais de 35 anos. Mauro, quem você acha que deve ganhar mais, os homens ou as mulheres?
8: Os dois.
1: Os dois,
8: Pedro. Eu acho que tem que haver uma certa, a palavra não é essa, mas é parecido, uma isonomia de salário. Porque para cada função, o mesmo salário.
1: Existe isso na dublagem, Mauro? Você que é dublador há mais de 35 anos?
8: A gente ganha por hora. Então todo mundo ganha a mesma coisa proporcional ao trabalho que faz.
1: Pô, que coisa boa. Isso é realmente muito bom. Mas me lembra aqui uma dúvida. você que tem 35 anos hoje, você já tá ali no alto escalão. Você
8: quem
1: hoje
8: me dera
1: está...
8: ter 35 anos hoje. Poxa.
1: Não, 35 anos de carreira.
8: Ah, sim. É.
1: Mas você hoje tá lá no palco. Vai, você tá lá em cima. Você é uma das maiores estrelas.
8: Não, companheiro. Tô não.
1: Não
8: eu
1: está?
8: Só tenho 1,70m, inclusive. Então...
1: Peraí, você concorre ainda a papéis para dublar?
8: Sim, claro.
2: Faz teste?
8: Faço.
1: Mas você tem mais de 35 anos de carreira,
8: e daí,
1: mano.
8: Sou um dublador, sou um ator e tem que se adequar ao papel do produto que tá vindo. Então a gente faz teste todo dia. Faz teste pra narrar livro, faz teste pra personagem.
1: Ué, mas que interessante. Ué,
8: se Marlon Brando fez teste pro Poderoso Chefão, não vou fazer.
1: Você tem um ponto, né? Você realmente tem um ponto. Mas é que no meu caso aqui, ouvindo sua voz, reconhecendo, sabendo que ela é boa, sabendo que ela é uma voz que agrega, por que que você ainda faz teste? As pessoas já não confiam em você? Fala assim, o Mauro é bom, convida aí.
8: Se você tiver esse tipo de raciocínio, você acaba cerceando o trabalho do ator. Porque, por exemplo, o tal milho da galinha que eu falei, vozerios, né, que a gente faz para os filmes, para ficar de fundo... papéis pequenos, bem pequenos, como garçom, homem do jornal e essas coisas assim, a gente vai lá, faz um pouco e ganha uma hora e vai embora. Se eu começar a ficar, a botar nessa coisa, no alto, no pedestal, entendeu? O meu trabalho, eu não vou trabalhar nesse tipo de coisa, que é o que me alimenta, o que paga meu aluguel, meu condomínio, entendeu?
1: Que bonito.
8: Então isso. Eu tenho que trabalhar, como todo mundo tem que trabalhar. Então eu, pra mim, isso, eu trabalho, eu sou um ator, o meu ofício é atuar, e eu gosto de atuar na dublagem, porque me dediquei a ela. Há muitos anos que eu não piso num palco, há muitos anos que eu não faço televisão, muitos anos que eu não faço cinema, faço cinema indiretamente, né? Pela dublagem. Mas... E televisão indiretamente pela dublagem. Mas não, eu escolhi. Quer dizer, algumas pessoas, alguns colegas acham que a dublagem é o reduto de atores frustrados, atrizes frustradas. Eu não sou um ator frustrado. Olha que o que eu faço de papel num ano inteiro, bicho, o cara não faz na vida inteira fazendo só teatro.
1: Aê, aê. Tá vendo? Aprenda com a humildade de Mauro Ramos e principalmente com o seu profissionalismo. Não venha criticar a dublagem, tá bom? Porque tem muita gente por aí, Mini Ruth, que fala assim, não, dublagem é coisa pobre. Eu prefiro o legendado, porque aí eu consigo ver a experiência completa, como foi feito. Você
2: é chato. Não dá.
1: Você é chato.
8: Se ele sabe o idioma, tudo bem.
1: É, mas eu acho que mesmo assim.
8: Se não tiver legenda, a maior parte desse pessoal aí não consegue apreciar.
2: Mas você fica ofendido quando alguém vira e fala, eu não gosto de material dublado?
8: Não, não me ofendo. É um direito que a pessoa tem. Não me ofendo. Eu não gosto é que depreciem o meu trabalho. Depreciem o meu trabalho no sentido de ofício. Sim. Não, pelo amor de Deus, que isso? Eu não chego e não fico depreciando quem trabalha, por exemplo, como médico residente. Ah, você não tem consultório particular, você é um merreca. Não é assim, né? Então, isso me incomoda. Eu reajo. Mas eu aceito. Numa boa, sem o menor problema.
2: E falando em médico residente, eu já ouvi a sua vozinha também, Grey's Anatomy.
8: Ah, sim, é. É a série, o personagem que eu tô... há mais tempo dublando, que são 22 anos.
2: 22 anos?
8: 22 anos. Antes era Lei e Ordem, fazendo um detetive, né? Foram 13 anos fazendo. Mas agora o Grey's Anatomy já ultrapassou em 10 anos ele.
1: Caramba, 22 anos dublando. Ele virou uma espécie de poupança sua?
8: Não, porque o dinheiro já foi. Já gastei, criação de filho... e tudo mais.
1: Bom, então, já que a gente está aqui com o Mauro Ramos, vamos aproveitar e tirar as dúvidas do pessoal que nos acompanha. Assim que publicamos que Mauro Ramos estaria conosco, várias mensagens chegaram. Então vamos lá. Boa primeira pergunta, você, Mini Ruth, traga primeiro.
2: Olha só, o Daniel Lemos mandou o seguinte: como era a cara do Herbert Richards? Você conheceu ele?
8: Conheci, fui diretor na empresa dele. a cara dele era uma cara meio alemã, né? Qualquer coisa que o irritava ficava completamente vermelho, feito um camarão. Era uma cara normal, um alemão normal.
1: Próxima pergunta, Mini Ruth.
2: Thaís Souza mandou o seguinte: você já usou a sua voz famosa para conquistar as mocinhas falando no ouvidinho?
8: Olha, eu tento. A vida inteira eu tento isso, mas não consigo. Não consigo mesmo. É porque eu, quando era estudante, eu era sempre o amigo do mocinho desejado pelas meninas. Então elas sempre se relacionavam comigo para poder atingir o colega galã.
1: Ah, que droga.
8: Entendeu? Então eu já até mesmo nunca usei esse negócio de ó, querida, não sei, mesmo porque eu acho isso tão ridículo.
2: Ah, você não pode dar uma cantadinha pra mim com a voz do Shrek, não?
8: A voz do Shrek é a minha voz. Não sei se você notou, né? Eu tô o tempo todo fazendo Shrek aqui.
1: Tá sabendo legal, tá sabendo legal. Ô, Mauro, você tá solteiro?
8: Tô.
1: Você tá procurando uma pessoa pra conhecer?
8: Por enquanto, não. Sabe, quando a gente chega aos 65 anos... a gente não fica mais ansioso por ter uma companheira ou um companheiro, caso a pessoa curta, mas se aparecer, apareceu e vamos seguindo a vida.
1: Tá.
8: Eu só não quero juntar mais as escovas de dente no mesmo banheiro.
1: Putz.
8: Porque não dá. Conviver é muito difícil.
2: É difícil.
1: Tem uma pessoa pra te apresentar, minha sogra. Ela quer mesmo que você.
8: É?
1: Ela quer o mesmo. E é linda, minha sogra.
2: Olha.
1: Vou
2: lá,
1: te apresentar.
2: Olha lá.
1: Bom, vamos lá. A última pergunta que mandaram pra gente depois pra nossa interação. Vai!
2: Olha só, o Júlio Brito, ele mandou: quanto você cobra pra intimidar um caloteiro pelo celular usando a voz do Shrek pra mim, hein?
8: Olha, eu trato isso particularmente porque não tem tabela para isso. E nessa hora eu rasgo mesmo, meu filho, meto a faca. Mas liga para a emissora para a gente tratar isso, tá? Porque particularmente eu consigo fazer a pessoa do jeito que você quer que ela fique.
1: Olha aí! 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Agora, falando em pedidos, nós temos aqui alguns pedidos, Mauro. Queremos aproveitar de você. Como eu disse, podemos pagar pelos anéis, pelos loops. Vamos Sim. lá, conta aí, Mini Ruth, porque chegou a hora que a gente sabe que você faz muitas vozes conhecidas, mas o que nós queremos mesmo é ouvir esses personagens fazendo coisas do dia a dia. Então começa agora o momento dia a dia. Por favor, eu gostaria de ouvir o Sullivan, do Monstros S.A., falando como um político. Você poderia fazer pra mim, por favor?
9: Monstros de Monstrópolis, confiem na nossa urna eletrônica. Eu conto com o voto de todos vocês.
1: Salva de palmas. Sua vez de pedir, vai.
2: Muito bom. O Jinbe do One Piece falando pro Whindersson Nunes como ganhar uma luta.
10: Whindersson, pra vencer todos os adversários, você vai precisar farmar muita aura e fazer muito six-seller.
1: Isso. Então, ao próximo, o Shrek adiantando uma dieta. Adiando uma dieta. Ele não tá querendo fazer dieta, o Shrek vai querer adiar. Como seria?
8: Pô, Fiona, eu prometo que segunda-feira eu volto pro CrossFit e começo a tomar um Mounjaro.
1: Vai, Mini Gutinho.
2: E como seria o coisa do Quarteto Fantástico mandando o Tocha parar de encher o saco, hein?
10: Cala essa boca, Fasquinha! Ou eu vou até aí te apagar em 2 minutos, hein?
1: Oh! Que sensacional! E agora, pra terminar, eu não posso esquecê-lo, o Pumba! Pumba cancelando a internet numa ligação com a atendente, que é Mini Gutinho, por favor.
10: Alô? Eu quero cancelar minha internet.
2: Não no meu turno não, meu chapa.
10: Como é que é? Ah, você vai cancelar sim. Senão eu vou aí e solto um peidão bem na tua cara. E desligou.
1: Salva de palmas, senhoras e senhores, pra ele, Mauro Ramos, um dos maiores ícones da dublagem, que esteve aqui conosco hoje cedendo sua voz. Você sabe que isso é o trabalho dele e ele está dando de graça pra você que nos ouve com seu ouvido aqui na TMC. Mauro, muito obrigado pela sua participação.
8: Obrigado a vocês.
1: Poxa. Eu gostaria de agradecer do fundo do meu coração. Eu sou um eterno fã seu. Juro, eu me emociono muito ouvindo sua voz em qualquer personagem que você vem interpretar. Muito obrigado.
8: Muito obrigado. Eu só tenho a agradecer a vocês.
1: E você tem algum curso de dublagem? Pediram pra eu lhe perguntar aqui no YouTube.
8: Sim.
1: O pessoal no YouTube falou.
8: Me procure lá no Instagram, né? No Mauro Ramos Dublagem, que eu indico o responsável, que é o Davi. E vamos ver o que a gente pode fazer pela pessoa.
1: Então, olha, pra você.
8: Só devo lembrar, não sou o diretor. Não estou o diretor. Então, não conte com o meu curso para poder entrar rapidamente dentro do sistema de dublagem. Você vai fazer e vai passar pelo mesmo sistema que eu, quando comecei, e vários outros dubladores começaram. A gente ajuda, mas não somos nós que colocamos vocês lá.
1: Aprenda na raça com quem faz melhor, que é Mauro Ramos. Muito obrigado, Mauro.
8: Obrigado,
1: com Deus. Um prazer imenso, de verdade. 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Agora, amigos e amigas, aproveitando esse gancho, vamos para aquele quadro de sucesso, que é onde nós trazemos informação com diversão. Hora de fazer com que você fique antenado, sabendo das notícias, só que do jeitinho que a gente sabe. É hora dele, do Girinho de Notícias, vai!
2: Patrícia, vem pra cá, Patrícia.
11: Ela, oi, Patrícia.
2: Patrícia, o aviãozinho do filme.
11: É, falaram que eu sou um bom imitador, hein?
2: Tá parecendo o Celso, hein, falando.
11: É, falaram que eu sou um bom imitador, mas não sou não, tá bom? Não sou eu que
2: imito, não. Está a cara do Celso falando.
11: Ela, oi, vamos lá.
2: O Celso que foi considerado, não sei se você viu, o Celso foi considerado um dos apresentadores mais gatos do Brasil.
1: Cara, eu vi. Quer começar essa com a primeira notícia?
2: Pois é.
1: Durante o programa do Marcos Mion, do Mionzeira, ele tem um quadro lá que ele faz perguntas para duas equipes. E a pergunta era quem a equipe, né, eles acham que as donas de casa trairiam os seus casamentos.
2: Uau.
1: Com o apresentador da televisão brasileira. E o mais votado era ele, Celso Portioli.
2: Bah,
1: olha aí,
2: oi.
1: Que loucura isso, hein?
2: Aí eu ficaria com o Celso mesmo.
1: Ele vai passar e repassar a galera aí que tá casada. Você toma cuidado, hein? Você que é casado, sua esposa gosta de ver Domingo Legal, que é um ótimo programa, mas abre o olho.
2: É,
1: abre,
2: rapaz. O olho.
1: Celso não dá mole não, hein?
2: Eu que sou carnívora, vou no Mion também, viu?
1: Vamos lá, agora próxima notícia. Próxima notícia, amigos. É de polêmica. Vai, traga aí, Mini Ruth.
2: Olha só. Tá no site da TMC. Entra lá, viu, meu filho, no site da TMC. Porque o Lula e o Flávio Bolsonaro... tá rolando aí um empate técnico nesse segundo turno, segundo pesquisas aí da BTG Nexus. O Lula está com 47%, enquanto Flávio Bolsonaro, 43%.
1: Caramba, que loucura.
2: Tá bem parecido, hein?
1: Voltamos pra 2022. Isso aqui, é um pouquinho do Brasil, iaiá.
2: Iaiá.
1: Próxima notícia. Amigos, vocês que gostam de futebol, deveriam estar sabendo disso.
2: Por quê?
1: Se você não sabe, fique sabendo agora que o Santos... O time do Santos admitiu que deve 90 milhões para Neymar. O documento assinado pelo presidente do Santos não detalha em quantas parcelas o valor vai ser pago. Se o Santos não pagar, o CT dos Meninos da Vila, que é usado pelas categorias de base, pode ser usado para garantir o pagamento. Ou seja, o categoria de base lá, o estádio lá, pode ser que seja do Neymar. Olha que loucura.
2: Ô, louco, é muita grana, hein?
1: Muita grana, 90 milhões. Quanto o Santos deve valer? Essa pergunta é interessante, porque eu tenho uma teoria.
2: Por quê? Qual?
1: Posso compartilhar minha teoria?
2: Diga.
1: Eu acho que o Neymar vai comprar o Santos.
2: Será?
1: Eu acho, juro por Deus.
2: Eu acho que jogar ele também não joga mais, né? Não tá rolando.
1: Não sei não, cara, mas ele, se ele for presidente, ele, pô... Ele e o Pelé são responsáveis por um Santos muito incrível, sabe?
2: Sim.
1: Em duas fases muito diferentes. Tanto, né, o Pelé lá no seu início, quanto o Neymar também no seu início. Eu acho que tem uma coisa ali que... Não sei, não. Acho que... Eu acredito nessa possibilidade.
2: Eu acho que seria uma boa, né? Mas também seria uma boa ele receber esses 90 milha, né? Vamos combinar?
1: Ele acabou de comprar uma casa de 50 milhões em Santos. Ele precisa pagar essa casa,
2: precisa,
1: né?
2: Precisa. Até porque com esse dinheiro ele ia falar que deve ter saudade do que a gente não viveu ainda, né?
11: Olha, o Santos, acabaram de confirmar aqui, muito obrigado. O time do Santos vale mais de R$1 bilhão, mas eu não acho impossível o Neymar comprar. De verdade, não acho.
2: Ah, tomara que role.
11: Ué, né? Amigo, parcela, paga 500 milhões agora, paga 500 milhões, e os outros 500 milhões você vai pagando com o decorrer dos anos. Parcela, irmão.
2: Exatamente.
11: Dá pra fazer. Próxima notícia,
2: mas
11: vamos lá
2: pra próxima. Ô, Lucas, você acha que eu sou uma pessoa simpática?
11: Eu acho, sim.
2: Mas você acha que eu sou meio burra, às vezes?
11: Um pouco também.
2: Oh, nossa, não precisava falar assim também, né? Mas é isso que tem acontecido aí nas inteligências artificiais, sabia?
11: Ué, por quê?
2: Porque quanto mais simpática a inteligência artificial, é a maior chance das respostas dela serem erradas. Uma pesquisa aí da Universidade de Oxford analisou 400 mil respostas dos robozinhos, né? E aí essa pesquisa concluiu que sim, as IAs tendem a agradar os usuários, aí acabam, né, dando respostas mais burricas, vamos
11: Sabe
2: dizer assim.
11: Sabe por que é isso?
2: Por quê?
11: Porque quando ela foi criada, a inteligência artificial, lá no início, os outros, né, o ChatGPT e tantas outras, o que que eles criaram? Eles criaram uma forma que eles falaram assim, ó, inteligência artificial, responda rápido, não precisa responder certo, só responda rápido. Então as inteligências artificiais muitas vezes podem mentir pra você.
2: Olha só.
11: Podem te dar a resposta errada. Toma muito cuidado, hein?
2: Nossa, gente.
11: Inclusive pra você que tá estudando na faculdade, ou tem filho, filha, tá ouvindo a gente, que fica usando inteligência artificial pra responder questionário, fazer dever.

0: como parte de um acordo de divórcio. É o maior valor já concedido em um divórcio na Coreia do Sul. E esse bilionário, ele é dono de um conglomerado de empresas no país. Eu espero que não faça falta pra ele, né?
1: Nossa senhora, meu último amigo que casou saiu que nem o Aladdin, cara.
0: Saiu? É. Que nem Aladdin? Como assim?
1: Só ficou com o tapete. Ai, ai, é difícil, viu? Difícil.
0: Próxima notícia, vai,
1: menino. Lucas, você gosta de comer o que, assim, nas horas vagas?
0: Eu adoro comer antepasto. Que antepasto. É um nome chique pra entradinha, entendeu? É isso.
1: Mas você gosta de hot dog?
0: Eu gosto.
1: Mas é bom, né? Bom demais, aquela salsichinha, delicinha. Sim. Pois é. Mas a gente vai ouvir um áudio agora de um hot dog diferenciado, sabia?
0: Ué?
1: É, rapaz. É um vídeo aí que tem circulado na internet e esse vídeo mostra um cliente comprando um hot dog ou o famoso cachorro quente pra gente. E a gente quer saber, né? Como que chama na sua cidade também hot dog ou cachorro quente? Porque cada cidade, o hot dog, ele é feito de uma maneira, né?
0: Então, peraí, quer dizer que viralizou um áudio de um rapaz falando o que tem no cachorro quente? É surreal, assim, tem muita coisa?
1: É surreal, tem um monte de ingrediente doido.
0: Então, vamos ouvir, por favor. Solta o áudio, Cuca!
2: Boa noite, linguiça salsicha.
3: Salsicha? Olha isso, pessoal. Diferencial da casa.
2: Vai queijo?
3: Vai. Aquele queijo que não pode faltar.
2: Com mais cebola?
3: Vai também. Olha isso, pessoal. Tudo fresquinho, daquele jeito que a gente gosta.
2: Ketchup?
3: Vai.
2: Maionese?
3: Vai também.
2: Mostarda?
3: Vai.
2: Big Jack?
3: Também. Aqui, pessoal.
2: Barbecue?
3: Vai. Não acaba não.
2: Molho de bacon?
3: Vai.
2: Molho de peixe?
3: Vai também. Caraca, diferenciado esse.
2: Molho verde?
3: Vai também.
2: Batata?
3: Vai. Pode faltar aquela batata crocante, pessoal, só encontra aqui no cachorro quente oficial. Né?
2: Milho?
3: Vai, milho.
2: Ervilha?
3: Não, ervilha não.
2: Passas.
3: Vai, passas.
2: Picles.
3: Vai também.
2: Vai, polenguinho.
3: Vai. Imagina esse polenguinho, ó, descendo na sua garganta daquele jeito, ó, te deixando feliz.
2: Cheddar.
3: Aquele cheddar de respeito, pessoal. Olha isso, hein.
2: Ovo.
3: Vai, ovo.
2: Pimenta biquinho.
3: Vai. Caraca, pessoal, não acaba, hein.
2: Ketchup de goiabada?
3: Vai. Olha isso, pessoal. É o puro luxo.
1: Ketchup de goiabada?
0: Peraí, ó. Você acabou de ouvir um áudio que viralizou de uma pessoa pedindo ingredientes, digamos assim, meio diferentes pra colocar no seu cachorro-quente. A gente anotou. Olha tudo que ele colocou no cachorro-quente dele. Olha só. Tem pão, é claro. São 4 salsichas.
1: Nossa.
0: E aí vai queijo, tomate, cebola, ketchup, maionese, molho barbecue, molho Billy Jack, molho de bacon, molho... molho taste, aquele lá daquele mercado lá, daquele da lá. Molho verde, batata palha, milho, passas, picles, polenguinho,
1: que?
0: Cheddar, ovo, pimenta biquinho e ketchup de goiabada. Mas ervilha não!
1: Ervilha não! Quem ervilha que gosta não. De ervilha, gente?
0: Olha, só pra vocês terem uma ideia, a OMS sugere de 2.000 a 2.400 calorias diárias para adultos saudáveis. Mas só nesse monstro de hot dog tem cerca de 3.578 calorias, cara.
1: Nossa senhora, meu rapaz. Amigo. Mas, ó, me deu uma fominha agora, viu?
0: É, a mim também. Eu vou aproveitar, inclusive, esse momento pra ir comer alguma coisa. Mas, ó, quero me despedir de vocês com todo carinho e todo amor e dizer que amanhã estaremos de volta com mais sobremesa pra você. Um beijo, um queijo e até amanhã. Tchau, beijo. Valeu!

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8: 3:01. Muito boa tarde pra você. Começa agora o Link TMC com o Rodrigo Alvarez e eu, Mayara Bastianello.
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8: Segunda-feira, ainda estamos em julho, mas o tabuleiro político de 2026 já está bem definido. E a direita vai largar dividida. De um lado, Romeu Zema pelo Novo. Do outro, Ronaldo Caiado pelo PSD. Dois governadores que tentam furar a bolha e virar nomes nacionais. Mas o barulho veio mesmo de São Paulo. O PL oficializou Flávio Bolsonaro na corrida presidencial. Só que a convenção acabou virando palco de um incidente diplomático. A estrela da confusão? O presidente argentino, Javier Milei. Além de dançar no palco, Milei usou o palanque no Brasil para atacar o atual governo brasileiro. Falou mal da nossa economia. Em um discurso inflamado, chamou o ministro do Supremo Tribunal Federal, Alexandre de Moraes, de lixo careca. E o presidente Lula, de presidiário.
10: O resultado foi imediato e dos dois lados da fronteira, claro. A gente não podia esperar diferente, né, Mayara, caro ouvinte? Lá na Argentina, o governador de Buenos Aires resumiu o sentimento com duas palavrinhas bem conhecidas: vergonha alheia. Aqui no Brasil, a diplomacia foi para o espaço. O ministro da Fazenda rebateu as críticas, chamando Milei diretamente de palhaço. Uma escalada retórica assustadora entre dois países que até recentemente eram parceiros. A lição que fica dessa largada eleitoral? A direita vai travar uma guerra interna pesada pelos votos conservadores, como a gente está vendo, e uma ala dessa política continua preferindo o espetáculo e a polêmica na internet do que o debate, que ainda está por vir. Se as convenções já causaram uma crise internacional, é bom o eleitor apertar os cintos, porque o circo está só começando. Palhaço, bom, palhaço já apareceu por aí, mas ainda vai subir no trapézio, vai ter fogo, vai ter tudo. A gente vai ter muita palhaçada nessa disputa eleitoral. E confusão também, mas olha, está começando mais um Link TMC para esclarecer e debater tudo isso, colocando em pratos limpos o que está acontecendo no Brasil e no mundo.
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8: E a gente já começa por aqui, meu amigo Alvarez, com a nossa enquete, justamente sobre esse assunto. A gente teve, claro, vamos falar mais disso durante o jornal, daqui a pouquinho o Sinho Pedroso vai estar aqui, mas teve outras, né, reações, como por exemplo a do chanceler Mauro Vieira, ministro das Relações Exteriores, que falou que as falas do Javier Milei foram ríspidas, grosseiras e inaceitáveis. O embaixador da Argentina no Brasil foi chamado, né, a dar explicações. A gente sabe o que isso significa, né, diplomaticamente falando. Enfim, e também classificou todo o episódio como extremamente grave e inaceitável. Ele disse o seguinte, ó: mas nós temos que trabalhar pelo entendimento entre as nações, e a diplomacia é feita disso, de conversas. Como eu disse, no domingo, o governo brasileiro convocou o embaixador da Argentina no Brasil, Daniel Raimondi, para transmitir a repulsa do governo brasileiro sobre as recentes falas do presidente argentino e cobrar explicações. E o embaixador, né, do Brasil em Buenos Aires, como a gente tinha falado ali, o Julio Bitelli, foi também chamado para prestar esclarecimento sobre a relação entre os dois países. Alvarez, você quer comentar, continuar?
10: Mayara,
8: claro.
10: A repulsa deve ser, a meu ver, de todo brasileiro, e eu explico. Não é uma questão de você ser de esquerda ou de direita.
8: Não.
10: A gente não quer forças estrangeiras se metendo na nossa política. O Milei cuida da Argentina, o Trump cuida dos Estados Unidos, o Putin cuida da Rússia. Não queremos ninguém se metendo aqui. A gente já viu o Putin se meter em eleições americanas e conseguir mudar o resultado. O Trump está confiante que ele conseguiu mudar alguns resultados na América Latina recentemente para o lado dele, para o lado que ele quer, para a direita, e está entendendo que pode fazer o mesmo com o Brasil. Então, qualquer brasileiro com dignidade não pode aceitar uma interferência interna. A questão se é palhaçada, se é ridículo, se é tudo que você quiser colocar aí em adjetivos, vai fazer sentido quando vem alguém de fora falar da nossa história. É verdade que quando o ministro Dario Durigan diz que lá também tem problemas, mas vamos colocar também as coisas nos lugares, como a gente sempre faz, Mayara. Não é verdade que a dívida da Argentina é maior que a nossa, não. Aí o nosso ministro da Fazenda está pegando um número específico para dizer isso, que se perguntarem para ele, ele vai ter que dizer: ah, a dívida externa da Argentina proporcionalmente é maior que a nossa. Mas a nossa dívida está em 81% do PIB. Ela é de mais de 10 trilhões de reais. A dívida da Argentina é um pouco menor percentualmente, é 73% do PIB. Isso, no entanto, não dá direito de um líder estrangeiro vir aqui se meter nos nossos assuntos. A gente vai falar muito disso ainda hoje. É um tema importante porque está aparecendo mais uma vez que vai ter interferência externa nessa eleição. Eu não quero, imagino que você, ouvinte, não queira ninguém de fora se metendo aqui. Você quer alguém se metendo nas contas da sua casa? Você admite se eu entrar aí para saber quanto você gastou e quanto você vai gastar? Se você está gastando demais, você tem que resolver em casa, com a sua família. Mas pedir para um estrangeiro vir aqui se meter, ainda mais sem ser convidado, aí não faz sentido.
8: E aí cabe a nós, eu acho, a gente sempre tem que fazer o jogo do... E se fosse o contrário? Por exemplo, vamos dizer que é uma convenção do PT e o Lula traz no passado o Nicolás Maduro aqui. Aí o Maduro vem e fala um monte de porcaria na época do governo Bolsonaro. Você, o que você ia achar? Né? Então, acho que é sempre bom fazer esse movimento de quem não está concordando com o que o Álvares fala, porque é uma pessoa de direita, por exemplo, ele está achando que o Álvares está errado. Pensa o contrário. Se fosse uma convenção do Lula em pleno governo Bolsonaro e viesse o Maduro dançar e falar que o Bolsonaro era um lixo, enfim, né? É isso, sempre tem que tentar fazer esse jogo
10: do contrário. E nós não estamos aqui dizendo que o Lula não está gastando, não, porque você é ouvinte. Se você está com a gente, você sabe. Mas se você está passando agora aqui, está vendo esse comentário, a gente todo dia praticamente reclama que o Lula está gastando muito. Não é que a gente discorda de que o governo gasta muito e gasta para se reeleger. É óbvio isso, está claro. Lula está soltando dinheiro que não tem, bilhões e bilhões, não é milhões, é aos bilhões, para conseguir agradar a população. É uma forma de populismo que a gente vem denunciando aqui diariamente, eu diria, Mayara, diariamente. No entanto, soberania não se discute, porque se você abrir a porta uma vez, ela fica escancarada. E aí, meu amigo, você não sabe mais quem entra e nem o que vai sair disso, né?
8: Muito bem, só para falar então aqui da nossa enquete, a gente quer saber de você. 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Aí hoje a gente tem duas opções, vamos lá. Ajudam a expor diferenças? Ou atrapalham e pioram a polarização? 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
10: Então vamos fazer o seguinte, Mayara, vamos mudar um pouquinho de assunto. Não quer dizer que a gente não vai voltar. Esse é o assunto do momento no Brasil, está todo mundo falando disso. E é óbvio que a gente vai voltar a falar da interferência de Milei, do ministro Dario Durigan chamando ele de palhaço. Mas vamos lá agora para Recife falar com o nosso Júlio Andrade, porque tem uma história curiosa de uma gestante que chegou à unidade de saúde sem informar que estava grávida. Conta essa história direito para a gente aí, Júlio. Boa tarde.
11: Olha, boa tarde. Isso foi em Fernando de Noronha. E o que foi passado pra gente, a informação é essa: é que uma gestante chegou à unidade de saúde sem informar que estava grávida. Ela já estava, inclusive, em trabalho de parto avançado, o que impediu a transferência aqui para o Recife. Existe um protocolo em Noronha, eu explico logo mais, de que crianças não nascem lá no arquipélago. E aí o parto foi realizado por uma equipe multiprofissional do hospital, seguindo os protocolos. protocolos. A paciente é uma moradora temporária de Fernando de Noronha, estava com 41 semanas de gravidez. A criança nasceu então em Noronha e aí estava bem, mas apresentou a intercorrência e teve que ser transferida aqui para o Recife na madrugada de hoje. Veio de UTI aérea, a mãe não pôde embarcar, mas conseguiu agora há pouco e já chegou ao Recife. A informação é de que a criança está na UTI, mas com quadro de saúde estável. A mãe também passa bem. E só explicando o porquê que existe este protocolo, né, que crianças não podem nascer em Fernando de Noronha, que no arquipélago não existe maternidade nem unidade de terapia neonatal. E aí o Ministério da Saúde, né, determina que esses locais tenham essa unidade básica. Noronha não tem, por isso as grávidas precisam deixar o arquipélago ao completar 28 semanas. Também quem já passa aí de 28 não pode embarcar para a ilha. Então, essa foi a história, né? Um fato curioso, foi um parto ali de emergência e a gente, claro, vai continuar acompanhando o estado de saúde, torcendo pela pronta recuperação da criança.
10: Júlio, rapidinho, a mulher chegou lá grávida, tendo filho praticamente, disse o quê? O que, que ela disse quando chegou
11: pois
10: lá?
11: Pois é, ela chegou, a gente não tem essa informação, Varez, mas disse que ela estava passando mal e chegou no hospital e aí descobriram que ela estava com 41 semanas. Apresentou uma indisposição, essa foi grávida? A informação. Pois é, provavelmente isso, né? Sim, omitiu essa informação, né?
10: Tá certo, tá certo. Omitiu para não entrar, né? Obrigado, Júlio, para poder entrar. Valeu, Júlio. Ô, Maiara, você sabe que é curioso, né? Existe um lugar onde pessoas não podem nascer. Tem uma ilha que pertence à Noruega, chamada Svalbard, onde ninguém pode morrer. Sabia, Maiara?
8: Você tá brincando.
10: É a ilha da imortalidade, ela é conhecida assim. Mas sabe por quê? É curiosíssimo o fato. Porque não pode ter cemitério nessa ilha. Então as pessoas que vão morrer precisam sair da ilha. Olha, eu tô morrendo, me leva embora.
8: Mas,
10: claro que já morreu gente, mas o normal é não morrer. Se a pessoa está doente, ela é levada imediatamente para fora, porque ninguém pode ser enterrado lá. Porque se o morto é enterrado naquela condição de frio extremo, o corpo nunca vai perecer e vai ficar uma pessoa inteira congelada. Daqui a 1 milhão de anos vão chegar lá e vai estar lá o cidadão inteiro. Então eles evitam isso, né, para não criar fósseis para serem ressuscitados no futuro, eles tiram as pessoas de lá. Então não se pode morrer lá. E não se pode nascer em Fernando de Noronha.
8: Desde 2004, né? As gestantes, aliás, são transferidas para Recife e existe, claro, muita reclamação de violação de direitos dos moradores. Poxa, moro aqui, como assim? Com 7 meses eu vou ter que sair daqui e ir para outro lugar porque não tem uma maternidade com UTI. É um absurdo, realmente.
10: Você mora num lugar de exceção, você tem que saber disso, não. Então não vai morar lá.
8: Pois é, mas aí se precisa morar lá, se não tem outro jeito. Enfim, um caso
10: saia
8: curioso.
10: Saia para ter seu filho, são as exceções da vida.
8: Caso curioso, lembro muito dos brasileiros que adoram ter filho.
10: Discordando de você aqui,
8: Maia,
10: então...
8: Estamos discordando, porque eu acho que tem que ter, a pessoa tem que ter direito. Se ela mora lá e não pode ir para outro lugar, vou fazer o quê? Aí não posso ter filho? Enfim, porque não tem UTI.
10: Não mora em Fernando de Noronha, vai para outro lugar, porque lá não pode ter filho, tem uma regra.
8: Pois é, mas assim, se eu moro lá desde antes de 2004, faço o quê? E daí já trabalho, tenho o meu negócio, tenho que largar tudo.
10: Quando você for ter filho, você se programa antes, vai pra casa da vovó, pra casa da tia, do primo, e tem filho lá, não fica, não pode, tem uma regra.
8: Pode, pois é. Mas não muda,
10: essa,
8: né?
10: Essa é minha grande reclamação, Maiara, assim, a gente tá discordando, mas por que eu tô insistindo aqui? É minha grande reclamação com as coisas do Brasil. Tudo tem que ter exceção, não pode ter uma regra. Porque acaba aqui no Brasil, a gente deixa tudo ter exceção. Ah, mas dá um jeitinho aqui, dá um... Não, não tem, tem regra. Se tem regra, funciona. Se a regra é cumprida, funciona. Se não é, sempre se dá um jeitinho. Eu sou contra, realmente.
8: Eu concordo que tem que seguir a regra, só que eu discuto um pouco essa regra em específico. Mas vamos seguir.
10: Porque... Ah, você acha que a regra deveria prever um caminhozinho para quem mora?
8: Isso, alguma coisa tinha... Não, eu acho que a regra tinha que ter uma UTI neonatal ali. Enfim, tinha que ter estrutura, é uma cidade, enfim.
10: E você acha que tinha que ter um cemitério na Svalbard também?
8: Ah, não, aí já
10: mortos?
8: É diferente, porque daí você, como é que vai encher? Vai chegar uma hora que vai ter mais morto do que gente, vai botar onde esse povo todo?
10: Na sala de casa? Vai de repente ter um monte de zumbi, vai começar a sair da terra. Igual saem os mamutes, né? Eles acham o mamute na Sibéria inteirinho.
8: Então,
10: de 20 mil anos atrás, de 30 mil anos atrás. Acharam recentemente um.
8: E você sabe que a regra pra quando tiver uma invasão zumbi é pra pegar suas coisas e ir pra uma ilha. Porque o zumbi não consegue chegar lá. Mas vamos continuar, porque tem muita
10: aí
8: notícia.
10: Aí você vai pra Fernando de Noronha.
8: Aí vai pra Fernando de Noronha. Não nascem zumbis,
10: porque pelo menos. O zumbi não pode replicar lá.
8: Bom, agora vamos... Olha onde é que vai essa prosa. Bom, agora a gente vai pro Rio de Janeiro falar de um caso... Bom, enfim, lamentável, né? Criminosos utilizaram ônibus como barricadas e incendiaram veículos durante um confronto com policiais militares em Jacarepaguá, na zona sudoeste do estado. Pelo menos 5 ônibus foram atravessados nas pistas. Érica Levigar, repórter, entra agora ao vivo com essas informações. Fala, Érica.
12: Oi, Maiara Alvarez, boa tarde para vocês, para todo mundo que está acompanhando a gente. Foram 4 ônibus que foram utilizados como barricadas. Já foram liberados, de acordo com o Rio Ônibus, que é o sindicato responsável pelos coletivos aqui na capital fluminense. Eles que foram ali como barricadas na Gardênia Azul, uma comunidade na zona sudoeste aqui do Rio de Janeiro. No início da tarde dessa segunda-feira, então, esses ônibus tiveram as chaves retiradas, 3 quadras na estrada do Engenho d'Água e 1 da Avenida Ayrton Senna, que é uma das principais vias aqui da região. Rio Ônibus informou que 19 linhas que passam nessas regiões chegaram a ter os itinerários alterados. Nesse momento que os ônibus já foram retirados, 9 linhas, né, ainda impactadas com itinerários alterados. E de acordo com as primeiras informações, o que teria acontecido foi uma represália a uma ação durante a manhã na mesma comunidade. Volto com vocês.
8: É, só para corrigir, óbvio, Jacarepaguá na zona sudoeste da capital. Ei, segundo. Agora é a hora do primeiro bloco da Rádio Uber. Daqui a pouquinho tem muita coisa. A gente vai falar das trocas, né, entre o presidente Lula e Coreia do Sul, também China. A gente vai falar um pouco sobre a primeira preconização, digamos, a primeira vez que se coloca uma dieta mundial aí, que se determinam alimentos para comer para quem faz dieta com as canetinhas emagrecedoras. Interessante, hein? Já já a gente traz muito mais para você, mas agora rapidinho o primeiro bloco da Rádio Uber.
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14: E agora na Rádio Uber tem o quadro Uber Responde, com a participação dos motoristas parceiros e parceiras da Uber, que fazem suas perguntas através do nosso WhatsApp 11 953 210083. Lembrando mais uma vez que quando você enviar a mensagem com a sua pergunta, não se esqueça, por favor, de colocar também o seu nome e em que cidade você dirige com a Uber, ok? Bom, vamos então à pergunta feita por um motorista parceiro que dirige com o app em São Paulo, capital. O nome dele é José Roberto. O José quer saber o seguinte, abre aspas, eu gostaria de saber até quando a Uber aceita o Renault Logan 2017, fecha aspas. Essa, eu mesmo respondo. É o seguinte, o Renault Logan 2017 é aceito apenas na categoria X, independentemente do ano de fabricação. Esse é o Uber Responde, aqui na Rádio Uber TMC. Participe, mande sua dúvida para o nosso WhatsApp 11 953 210083. Já já tem mais.
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14: Ei, você motorista parceiro que está começando a rodar agora com o app da Uber, seja muito bem-vindo. Para te ajudar a acelerar os ganhos e entender cada detalhe do app, tá no ar o Beabá da Uber. Beabá da Uber, o guia para novos motoristas parceiros. Gente, o papo hoje é sobre os filtros de viagem. Ferramentas do app que ajudam você a escolher melhor as corridas que quer fazer. Com eles, você consegue definir preferências e focar em trajetos que fazem mais sentido para sua rotina e para o seu bolso. Por exemplo, use o filtro de destino para seguir aceitando viagens no caminho de casa ou rumo a uma região mais movimentada. Dependendo da sua conta e das modalidades disponíveis, você pode personalizar algumas preferências de viagem e organizar melhor sua estratégia ao longo do dia. Mas atenção, os filtros têm limite de uso em alguns períodos, então vale a pena planejar direitinho quando ativar cada um deles. Usando essas ferramentas de forma estratégica, você economiza tempo, roda com mais eficiência e pode aumentar suas chances de pegar viagens mais vantajosas. E você, veterano da plataforma, tem alguma dica para usar os filtros de viagem? Mande seu áudio pra gente no WhatsApp exclusivo da Rádio Uber, 11 95321 0083, e ajude quem tá começando agora.
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14: Voltamos com mais um Uber Responde aqui pela TMC, dentro da Rádio Uber, que é feita por você e para você, motorista parceiro e parceira. Aqui, os motoristas enviam suas perguntas pro time da Uber responder. As dúvidas são tiradas pelo WhatsApp 11 95321 0083. Vamos então à pergunta do parceiro de São Paulo, o Givaldo. Abre aspas. Só fiz uma corrida até agora e já estou bloqueado na Uber. Conseguem me ajudar? Fecha aspas. Quem respondeu o Givaldo foi o Leandro da Uber.
15: Oi, Givaldo. Para que seu caso possa ser visto por um especialista da Uber, é preciso que primeiro você entre no aplicativo, selecione a opção menu, depois vai lá em ajuda, agenda um atendimento presencial em um dos nossos canais presenciais e lá um agente vai poder auxiliar de forma mais detalhada com o que aconteceu. Se sua cidade não tem um centro de atendimento presencial, você deve entrar em contato com o suporte pelo aplicativo no menu Ajuda também ou pelo site t.uber.com/ajuda.uber e colocar as informações de quando isso ocorreu para que um agente possa te ajudar. Obrigado.
14: E com a resposta do Leandro, do time da Uber, a gente termina esse Uber Responde de hoje.
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16: O presidente Lula recebe hoje o presidente da Coreia do Sul para uma visita oficial ao Brasil. É uma reunião que marca a continuidade de uma aproximação entre os dois países que começou na viagem de Lula a Seul em fevereiro desse ano. Então vamos fazer o seguinte, vamos a Brasília com o Murilo Hernandes, que tem os detalhes desse encontro entre Lula e o presidente da Coreia do Sul.
17: Exatamente, Alvarez. Ótima tarde a você e a Mayara, quem nos acompanha. Esse encontro entre o presidente Lula e o presidente sul-coreano Lee Jae-myung, ele ocorre 5 meses após a viagem de Lula à Coreia do Sul, justamente para marcar a tentativa do governo brasileiro de ampliar os mercados no exterior, né? A estratégia busca diversificar as exportações e reduzir os impactos das tarifas comerciais impostas pelos Estados Unidos sobre os produtos brasileiros. Na pauta de conversas lá no Alvorada estão comércios de minerais críticos e terras raras, além do pedido da abertura do mercado sul-coreano para a exportação da carne bovina brasileira. A agenda de negociações inclui as parcerias nas áreas de educação, cinema, saúde, além de conversas para um acordo entre Mercosul e Coreia do Sul, né? Durante a reunião com a delegação estrangeira, o presidente Lula defendeu a estabilidade institucional e também um diálogo internacional. A gente separou um trechinho, vamos ouvir.
18: Ambos soubemos defender as nossas democracias frente aos ataques de setores extremistas. Seguiremos construindo um mundo regido pelo diálogo, pelo respeito entre as nações e pelo fortalecimento do multilateralismo. A paz e o desenvolvimento não nascem da imposição, nascem da cooperação. É com esse espírito que Coreia e Brasil caminham lado a lado.
17: Bom, a comitiva sul-coreana ainda conta com empresários do setor produtivo e também com a primeira-dama sul-coreana também, que vai ter agenda em São Paulo nos próximos dias. Além disso, o presidente Lula e o presidente da China, Xi Jinping, eles conversaram por telefone no domingo e trataram do avanço de um acordo comercial entre o Mercosul e a China, né? A ligação ela durou cerca de mais de uma hora e aconteceu poucos dias depois desse tarifaço imposto pelos Estados Unidos, né? Em uma nota, o governo chinês ele disse apoiar o Brasil na defesa de sua soberania e na exposição ao que chamou de interferência externa. Já o Planalto ele informou que os dois países eles discutiram as parcerias estratégicas e a diversificação de mercados, sem mencionar o tarifaço como tema central da conversa. Volto com vocês.
8: Obrigada, viu, Murilo, pelas suas informações. E olha só, o Brasil está preparando, na verdade, uma contraproposta para o Paraguai sobre a concessão da hidrovia do Paraguai, que é um projeto que vai colocar a iniciativa privada para cuidar de um trecho de 600 quilômetros do rio, hoje sob responsabilidade do governo. Essas informações são da Agência Infra. O impasse é sobre quem vai fiscalizar essa operação depois que o contrato for assinado. O Brasil quer que esse trabalho fique com a ANTAQ, né, a agência que regula o transporte pelos rios no país. Mas Paraguai e Bolívia querem participar dessa decisão, já que o rio também passa pelos dois países. A ideia é que esse acordo destrave o transporte de produtos como minério e soja, hoje limitado pela falta de manutenção do rio. E esse é o tipo de gargalo que encarece o preço de vários produtos no mercado interno. 3:24.
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0: Álvares.
1: O Rio do Rio Grande do Sul informou que está mantendo o alerta para inundações em diferentes regiões do estado. Isso porque os rios continuam com os níveis elevados e tem previsão de mais chuva nos próximos dias. Vamos para lá então, vamos falar com o repórter Luiz Fernando Raniz para atualizar a gente sobre a situação. Não está chovendo atrás de você aí não, está um céuzinho até mais ou menos, mas tem previsão de chuva, né?
2: É isso, Alvarez. Aqui de onde eu falo, em Curitiba, a gente tem tempo limpo, céu claro, tempo ensolarado aqui na capital paranaense, mas no Rio Grande do Sul, os alertas para chuvas intensas continuam em vigor. Inclusive, o Instituto Nacional de Meteorologia está com um desses alertas da categoria vermelha em vigor desde amanhã desta segunda-feira, se estendendo até já a madrugada de quarta-feira. Esse alerta prevê chuvas intensas com rajadas de vento de 60 até 100 km por hora e, principalmente, um grande acumulado de chuvas que pode atingir, de acordo com o Instituto Nacional de Meteorologia, 200 milímetros para as próximas 48 horas. A gente lembra que esses alertas estão em vigor, um alerta de categoria vermelha que vale para as regiões de Bagé, Alegrete e também de Santa Maria. Esse alerta envolve o risco hidrológico e também temporais estão previstos com rajadas de vento e possibilidade de granizo. Em várias regiões do estado, a gente vê desde a semana passada várias cidades, municípios atingidos pelas chuvas, mais de 200 municípios gaúchos estão sofrendo com estragos por conta desse alto volume de chuvas e o alerta então se estende até a quarta-feira dessa semana. Principalmente as atenções agora se voltam para as cotas de inundação dos rios. Eu atualizo aqui em tempo real, Cachoeira do Sul, por exemplo, o rio Jacuí já ultrapassou a margem de inundação. O mesmo caso acontece no Rio dos Sinos, também na região de São Leopoldo. O rio Uruguai passa de 10 metros quando a cota de inundação é de apenas 9. Na região de São Borja, que é uma das mais afetadas, Uruguaiana, no Rio Grande do Sul, também tem o rio Uruguai ultrapassando a cota de inundação. A cota é de 8 metros e o rio já está beirando os 9 metros. Mesmo índice alcançado no município de Itaqui, no Rio Uruguai, onde a taxa de inundação é de 8 metros e o rio já passa de 9 metros, de acordo com dados que eu acabo de atualizar por aqui. Preocupação, então, esse é o alerta que fica, alerta de chuvas intensas com até 200 milímetros acumulados pelas próximas 48 horas no Rio Grande do Sul. Só no estado gaúcho já são mais de 700 desalojados, também um número grande de desabrigados e mais de 200 municípios atingidos pelos estragos consequentes dessa chuva.
1: Muito obrigado, Luiz Fernando Hannes. Vamos continuar atualizando a situação aqui, acompanhando de perto, porque todo mundo lembra, não faz muito tempo, teve enchentes gravíssimas, gravíssimas, históricas, sem precedentes no Rio Grande do Sul. E toda vez que chove muito por lá, agora a gente fica preocupado. Continuamos de alerta. Obrigado.
0: É, e o petróleo, Alvarez, despencou mais de 6% hoje, depois que Estados Unidos e Irã deram uma pausa na troca de ataques no fim de semana. Com o cessar-fogo temporário, a preocupação do impacto nos combustíveis diminuiu. E os mercados também reagiram bem, com bolsas em alta nos Estados Unidos e na Europa. Mas o Irã já avisou hoje também que não há negociação de paz em andamento. E nas últimas 24 horas, a Guarda Revolucionária Iraniana barrou 6 navios no Estreito de Hormuz, uma das principais rotas do mundo para o transporte de petróleo, Alvarez.
1: É, lembrando, Mayara, que essa guerra faz amanhã 5 meses. No dia 28 de julho, ela vai completar 5 meses. A previsão de Donald Trump era de, no máximo, 5 semanas. Ou seja, ela já se alongou muito além do que o presidente americano imaginava. A gente está vendo que o Trump está encurralado. Trump recebeu... Por que está acontecendo isso? Por que o petróleo está caindo e a guerra está dando uma esfriada? Porque os Estados Unidos, os generais, concluíram que não tem mais o que fazer. Não adianta atacar que não está resultando em nada. Está acabando a munição dos Estados Unidos. E eles não conseguem vencer essa guerra. Então o Trump, que detesta diplomacia, que não usa diplomatas, inclusive, nas suas negociações, que viu muitos diplomatas saírem e não renovou os cargos, está deixando a diplomacia de lado, está se vendo obrigado a voltar à mesa de negociações. Mas não tem muita esperança a caminho, não, hein, Mayara e ouvinte? Isso aí é o vai e vem que a gente já viu. Petróleo despenca, assim como o petróleo sobe para burro daqui a pouco. E tem mais, amanhã, Benjamin Netanyahu, o primeiro-ministro de Israel, está indo para Washington encontrar com o presidente Donald Trump. Claro que ele está com um olho no Irã e outro nas eleições lá em Israel que vão acontecer agora em outubro. Então o mundo está confuso ainda, continua a confusão. Que bom, sempre que tem uma trégua, uma aparente trégua, a gente fica satisfeito, ainda que não tenha sido assinada, né? Eu estou falando trégua porque diminuíram as bombas. Ninguém assinou nada ainda, não tem cessar-fogo assinado. Mas é sempre bom No entanto, infelizmente, não tem uma perspectiva de fim definitivo dessa guerra.
0: Muito bem, daqui a pouquinho aqui no Link TMC a gente fala sobre a repercussão da presença de Javier Milei em São Paulo, o novo confirmando a candidatura de Romeu Zema à presidência e o Brasil barrando vistos a americanos. Mas agora é hora das principais notícias da sua cidade.
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18: Boa tarde para você que está sintonizado em 101.3. Eu sou a Érica Levigari e vamos juntos te atualizando do noticiário aqui do Rio de Janeiro. É claro, você é sempre convidado a participar através do nosso WhatsApp, o 219-9557-1013. Pode mandar sua mensagem que a gente está te esperando. E não só eu, mas toda a equipe de reportagem da TMC. Inclusive, vamos girar a reportagem com a Larissa Cardoso para trazer atualizações sobre o cenário ali na Avenida Ayrton Senna, estrada Engenho d'Água também, que teve ônibus atravessados aqui no início da tarde desta segunda-feira. E aí, Larissa, boa tarde para você.
19: Boa tarde, Érica. Boa tarde aos ouvintes. Exatamente, né? Mais cedo houve uma ação da polícia ali na região e 4 ônibus foram usados como barricada ali na região da Gardênia Azul, na zona sudoeste, mas já foram liberados ali. De acordo com o Rio Ônibus, né, sindicato responsável, 3 ônibus foram deixados na estrada do Engenho d'Água e 1 na Avenida Ayrton Senna. O Rio Ônibus também completou que 19 linhas que passam na região tiveram os impactos no itinerário ali afetado. Durante as informações que a gente teve, né, como eu falei ainda agora, que essa ação foi uma represália a uma ação policial que prendeu um criminoso conhecido como Bacurau, apontado como um dos chefes da organização criminosa que atua na região. Ainda, segundo a PM, foram apreendidos 1 fuzil e 15 munições. Houve confronto e troca de tiros entre policiais e criminosos, e o policiamento permanece reforçado na região, com equipes fazendo buscas para localizar outros envolvidos no episódio, Érica.
18: Obrigada, Larissa, pelas suas informações. É claro que a gente vai atualizando vocês, nossos ouvintes aqui da TMC, em relação a esse caso. E também pode mandar sua mensagem pra gente, você que esteja passando aí pela região. Natália Messias também chegando com informação. Boa tarde, Nath.
20: Boa tarde, Érica. O entregador foi conduzido à delegacia suspeito de ameaçar trabalhadores de uma plataforma concorrente que realizavam corridas na freguesia, zona sudoeste do Rio. O homem foi identificado pelos agentes de segurança presente e conduzido para a delegacia do Tanque. Durante o patrulhamento na rua Aranguaia, na freguesia, a equipe identificou um grupo de entregadores por aplicativo reunidos em bicicletas. A abordagem aconteceu após os agentes tomarem conhecimento de vídeos que circulavam em um grupo de mensagens, nos quais um entregador fazia ameaças a profissionais que realizassem entregas por uma determinada plataforma. Com base nas imagens, os policiais localizaram e identificaram o suspeito, que foi conduzido à delegacia do Tanque para esclarecimentos. A Polícia Civil instaurou um inquérito para apurar o crime de ameaça e o homem foi liberado. As imagens referentes ao caso já estão disponíveis no nosso Instagram, @TMC Rio de Janeiro. Érica.
18: Obrigada, Nath, pelas suas informações. Então já corre lá para as redes sociais da TMC, @TMC Rio de Janeiro, no Instagram, para conferir as imagens dessa notícia que a Nath acabou de trazer e também outras informações que a gente vai sempre atualizar ao longo do dia. E também fica ligadinho aqui na programação da TMC 101.3 para ficar sempre muito bem informado.

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0: E a gente volta aqui com a notícia de que o governo federal lançou hoje o programa Move Brasil, voltado a entregadores de aplicativos e mototaxistas. É uma iniciativa para trazer financiamento para a compra de motocicletas e bicicletas elétricas ou convencionais, com taxa de juros subsidiadas e abaixo do normal, na verdade, menos da metade do que é praticado no mercado. Vamos entender o que é esse programa na reportagem do Rodrigo Vicente.
1: O programa é uma linha de crédito criada aqui pelo governo federal que já está disponível. Ela é voltada para veículo de duas rodas utilizados em serviço de entrega e no transporte individual por aplicativo ou mototáxi. Bem, para participar do programa é necessário ser um profissional de aplicativo ou ser contratado no regime CLT. No caso de profissional de aplicativo, é preciso ter no mínimo 6 meses de cadastro na plataforma e pelo menos 100 corridas ou entregas feitas. Bem, já para o profissional CLT, vão ser incluídos aí os ciclistas, os motofretistas e também os mototaxistas com contrato formal e que tenham a carteira assinada também há pelo menos 6 meses na mesma empresa. Bem, os pedidos devem atender aos seguintes critérios de acordo com o programa: motos de até 160 cilindradas, bicicletas elétricas de até 1000 watts, ser do tipo flex no caso das motos, modelos apenas a gasolina ou híbridos não serão aceitos, e ser 0 quilômetro, já que o programa não inclui aí veículos usados. A moto deve ser fabricada no Brasil ou ter projeto de produção nacional em andamento. O financiamento cobre 100% do valor do veículo, sem a necessidade, de acordo com o programa, aí de uma entrada. Bem, a taxa de juros é de 12,5% ao ano para homens e de 11,5% ao ano para mulheres. O cadastro para adesão ao programa deve ser feito pelo site gov.br/movebrasil e a resposta é enviada em até 5 dias úteis.
2: Boa, e agora a gente vai trazer uma notícia interessante. Ó, Vareza, a gente vai falar sobre as canetas emagrecedoras que, enfim, quando todo mundo tá emagrecendo, né? Você olha pra galera, logo já fala, ah, é a canetinha. Mas tem muita gente usando mesmo e tem feito
0: como
2: bem.
0: Como é que fala? Cabeça de monjaro, é isso?
2: Cabeça de monjaro, quando a pessoa emagrece muito, fica o cabeção, né? É, existe bastante isso também. E a coisa tá tão grande, mas tão ganhou proporções tão gigantes no mundo todo que teve que rolar um consenso internacional aí para trazer orientações práticas para quem usa esses medicamentos. Tô falando da semaglutida, mas principalmente a tirzepatida, que é o monjaro, né? Elas reduzem o apetite.
0: Mas não é o médico que deveria dar essas explicações, não?
2: Mas esse consenso, na verdade, ele é feito por especialistas. O documento, por exemplo, Alvarez, recomenda proteína ao longo do dia, porque as pessoas não conseguem comer, então não come nada, mas também não come proteína. E aí a gente resulta em pessoas sem músculo, né? Enfim, e também tem aquela recomendação para quem tem enjoo, porque é um efeito colateral muito comum, ou desconforto intestinal, que também é outro. E aí, quando o assunto é alimentação, a gente já sabe, né? A hora da Amanda Figueiredo, nossa nutricionista, aqui no link TMC. Amanda, faz muito sentido, né? Eu conheço muita gente que tá tomando e tem essas questões de, poxa, tô com pouco músculo, ou não tenho vontade de comer nada, daí tá com deficiência de vitaminas. Conta pra gente o que esse consenso trouxe especialmente. Boa tarde pra você.
3: Boa tarde, pessoal, para todo mundo que está ouvindo a gente. Esse foi o primeiro documento oficial, né, que veio aí dar um suporte naquilo que nós, no dia a dia, no nosso consultório, a gente já vem percebendo, que o paciente, na verdade, com o uso dessas canetas emagrecedoras, a ideia não é que ele deixe de comer, né? A ideia é que ele diminua as porções, mas que continue priorizando uma alimentação saudável. E o que a gente tem visto muito no consultório é que primeiro as pessoas estão fazendo sem acompanhamento nutricional, né? Isso é muito arriscado, porque junto com esse emagrecimento pode vir uma deficiência de nutrientes. E é por isso, inclusive, que a gente tem visto, entre outros efeitos colaterais, pessoas perdendo cabelo, porque na falta de nutrientes, cabelo não é essencial, então o cabelo começa a cair, né? Então, o que esse documento traz é uma diretriz que, apesar da gente ter que fazer de forma muito personalizada, de acordo com os sintomas de cada paciente, é importante que, ao reduzir, né, esse consumo alimentar, que a proteína seja a protagonista, para não ter um ganho, né, uma perda de massa magra junto com esse emagrecimento. Então, você vê pacientes que estão entrando em sarcopenia, que é quando a pessoa perde músculos e aí a saúde muscular deixa de ser saudável. Então, proteína primeiro. Então, às vezes está lá o frango com a batata, o paciente que toma, né, usa esses remédios, começa pela batata, chega no frango e já perdeu a fome. Então, vamos trocar a ordem que a gente consome esses nutrientes. E outra coisa que é muito importante também é a saúde intestinal. Então, a pessoa deixa de comer, o intestino deixa de funcionar direito. Então, esse documento também fala, vamos focar ali no consumo de fibras. Tão importante quanto a gente ter proteína no nosso dia a dia, é a gente investir em frutas, legumes e verduras para ter esse, né, esse aporte para o nosso intestino e para também comer os nutrientes que a gente precisa. Porque a gente tem visto muitas pessoas que simplesmente não comem, né? E aí estão emagrecendo, sim, mas às custas de perder saúde, que também não é interessante.
0: Amanda, deixa eu aproveitar o tema aqui e perguntar para você. A impressão que eu tenho é que muita gente agora está fazendo o seguinte: ah, tem canetinha? Então não estou nem aí, eu faço todo o resto, eu não cuido da saúde direito, eu não preciso fazer mais nada, eu dou a canetada e resolvo. O resto eu posso fazer. É isso que está acontecendo? Você está observando isso?
3: Exatamente, muito. E aí o que eu sempre digo é aproveitar o período que está usando as canetas emagrecedoras para reorganizar hábitos. Porque se você deixa de tomar as canetas um dia e você voltar a ser quem você era antes, você vai ter esse reganho de peso e ainda em um organismo, às vezes, mais comprometido. Então, não façam nada por conta própria e aproveite o período de usar as canetas para reorganizar os hábitos, para ter hábitos alimentares mais saudáveis, para praticar atividade física, porque o que a gente vê muito é a pessoa simplesmente, né, achando que a caneta vai fazer milagre, e ela até faz no período que você está usando, só que ninguém pode tomar, né, usar as canetinhas para sempre. Ela é um medicamento, é um tratamento que tem começo, meio e fim. Então, quando chegar no fim do tratamento, se voltar a ser quem era antes, o reganho de peso já foi comprovado que é muito mais rápido.
2: É, pois é, eu volto a dizer que é impressionante a força desses medicamentos. Fim do ano passado, a JBS... O próprio Wesley Batista falou que esses medicamentos, como Monjaro e Ozempic, aumentaram muito a demanda por proteínas nos Estados Unidos. Pelo menos a gente que está fazendo a coisa certa, que é dando preferência para as proteínas e tudo mais, né? Enfim, sem contar que grandes redes supermercadistas têm visto queda nas vendas, especialmente de produtos super altamente processados, açucarados, etc e tal, gordurosos. O pessoal também está tentando fazer o certo, né? Mas, ó, doutora, muito obrigada, viu, Amanda, pelas explicações. Sempre portas abertas aqui no Link TMC para você.
0: Obrigada,
3: obrigada,
0: Amanda.
3: A vocês. Boa semana.
2: Muito bom. A gente tem já o nosso Wilsinho por aqui. Fala, Wilsinho Pedroso. Tudo bem com o senhor?
4: Ah, tudo bem. Também sou das canetinhas.
2: Você é das canetinhas?
4: E Alvarez, não vou na academia, viu? Canetinha já resolveu tudo. Eu sou esse aí que você perguntou. Eu sou esse aí que você perguntou.
0: Você é o preguiçoso da caneta. É isso?
4: Não, eu já sou preguiçoso da academia faz tempo. É que a caneta me ajudou agora.
2: Daqui a pouquinho, aí, ó, assim, você se espertei, precisa de músculo, porque daí como é que você vai se ficar de pé? Não dá, né, amigo?
4: Difícil.
2: E fazer outras coisas também, tipo, né, ser autolimpante, por exemplo, né, tem que cuidar disso. Eu faço academia pra ser autolimpante aos 80 anos, por exemplo, tem que tomar cuidado.
4: Quieto, eu vou ficar quieto.
2: Mas
4: eu
2: vou entrar aqui já no...
0: Senhor, mas olha só, você não entende nada de caneta, eu queria, posso, Maiara?
2: Claro, isso que eu ia dizer, aí puxa primeiro, aí, né? Eu não ia puxar o assunto que o Wilson pode comentar também, do levantamento do DIAP, do Departamento Intersindical.
0: Mas posso ir pro que mais tá bombando aí,
2: pode,
0: antes desse aí?
2: Claro.
0: Eu queria entender o seguinte da sua opinião aí, Wilson, ó, nós temos aí o ex-governador de Minas Gerais, Romeu Zema, confirmando que é candidato à presidência da República. Temos Ronaldo Caiado, lá em Goiás, confirmando que é candidato à presidência da República. Flávio Bolsonaro, do PL, confirmando que é candidato à presidência da República. Teremos três candidatos de direita no primeiro turno, teremos os votos da direita rachados em três, sabe-se lá em que proporção. E aí, isso é estratégia ou é falta de estratégia, Wilson?
4: Ah, totalmente falta de estratégia, não, Varese. O correto agora era unir forças, porque se a gente vive uma eleição polarizada, qualquer 2, 3, 4% dá cheiro de vitória. Vamos falar, a gente tá falando de direita. Se esses 3, 4, 5% fossem, né, porque não é 5%, é 5 Caiado, 4 Renan e 3 Zema.
0: Mas vai mudar.
4: É, 12. Ainda, né? Ainda tudo bem, mas hoje é 12%. se 7-8% desse eleitorado fosse pro Flávio, começava a dar ao Flávio um cheiro de vitória, começava a dar ao Flávio algo mais confortável. Quando tá todo mundo dividido, e eles estão num momento de alto flagelo, Caiado falando mal do Flávio, Zema lá nos escândalos lá atrás, foi o primeiro a reagir, nem o Lula tinha reagido contra o Flávio, o Zema reagiu contra o Flávio, o Renan atirando no Flávio todos os dias, porque todos eles sentem que se tem chance de chegar no segundo turno, não é tirando o voto do Lula, é tirando do voto do Flávio. Aí vai pro segundo turno, seja o Flávio, hoje é o Flávio, né? Flávio indo pro segundo turno, uma composição fica sempre mais difícil e sempre passa pro eleitor um cheiro, né? Que é uma composição mais política do que emocional. Em uma campanha, a coisa é sempre mais emocional do que racional. Quando nesse momento, a crise entre eles fica muito pesada, lá na frente fica mais difícil de costurar e ficar todo mundo junto.
0: O senhor, tá claro aí que não tem consenso em torno do Flávio Bolsonaro, porque se tivesse, estava todo mundo embarcando na campanha dele. Não tem consenso, houve vários problemas aí, a questão do Master, o Flávio se enroscou com o Master por causa do filme Dark Horse, pediu mais de 100 milhões pro Vorcaro, levou mais de 60, tudo isso veio se juntando aí a outros problemas que levaram a direita, uma parte da direita, dizer, não queremos estar com o Flávio Bolsonaro. Aí eu pergunto a você o seguinte, Zema e Caiado são dois nomes fortes. Cada um no seu estado é fortíssimo. O Caiado em Goiás é quase unanimidade. Você para na rua, é Caiado para tudo que é lado. Todo mundo ama o Caiado em Goiás. E o Zema é muito, muito forte também em Minas. Eu estou perguntando para você o seguinte, será que isso aí já não é um entendimento de que essa eleição está perdida para a direita? Vamos pensar na próxima e eu, Zema, quero já colocar o meu nome como presidenciável. Eu, Caiado, quero colocar como presidenciável. Porque na outra eleição eu vou voltar já com alguma base, o Lula precisou de 4 para ganhar.
4: Não acredito nisso, Alvarez. Eu acredito que os dois, e eu vou colocar o Renan também nessa conta, acreditam que a campanha do Flávio, ou que tudo que aconteceu até o Flávio agora com Master, Vocaro, Michele, foi só o aperitivo. Na cabeça deles, tem muito mais por vir. E o próprio Flávio sabe que tem mais coisa por vir, que ele montou a campanha, vazou há 2 semanas atrás, uma estratégia por conta de um vídeo que supostamente de traição dele com a mulher. Bom, a mulher vai falar, vai defender, porque já entendeu. Então, eu não acredito.

0: participou da convenção do Flávio Bolsonaro, falou coisas que não agradaram nem às vezes os próprios argentinos. A gente vai falar muito mais das convenções dos partidos nos estados, mas agora é hora do último bloco da Rádio Uber.
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2: Já pensou se você estiver com um carro elétrico dirigindo pelas ruas e, de repente, acontece uma pane? Você vai chamar o guincho para rebocar até uma oficina, né? Mas como deve ser feito o reboque do carro elétrico? O Edson Ragazzi vai responder.
3: Oi, minha amiga parceira da Uber. Oi, meu amigo parceiro da Uber. Eu sou o Edson Ragazzi, jornalista automotivo. Atenção, essa dica é importante para você que usa carro elétrico. Não é qualquer reboque ou guincho que pode transportar carro elétrico. Eu te explico. Os carros elétricos possuem sistema de freio regenerativo e motores abastecidos por eletricidade. Sendo assim, arrastar o veículo com as rodas no chão gera energia inesperada. Isso danifica a bateria e o módulo inversor. Quando o veículo elétrico parar por falta de energia na bateria ou por outro defeito, o transporte até a oficina deve ser feito obrigatoriamente em um guincho do tipo prancha ou plataforma e exige cuidados específicos. As quatro rodas devem estar suspensas e o carro tem que subir totalmente na plataforma para que nenhuma roda encoste no chão. Existem pouquíssimas exceções, já que alguns modelos possuem um modo de reboque específico para distâncias curtas, mas a regra geral e mais segura é transportar na plataforma sem as rodas girarem, mesmo que tenha o modo reboque. Esse cuidado deve ser ainda maior quando o veículo elétrico não tem a marcha neutra mecânica, o que impossibilita puxar o carro com cabo. Esse esforço provoca travamento do motor. Então, quando você solicitar assistência de guincho para um veículo elétrico, certifique-se de que a seguradora ou empresa que fornece o reboque envie um caminhão com prancha e o motorista tenha conhecimento de qual é o procedimento a ser realizado neste tipo de automóvel. É isso. Até a próxima aqui na Rádio Uber, com mais dicas especialmente para você, parceira e parceiro da Uber.
2: Esse foi o quadro Universo Uber de hoje com Edson Ragazzi, aqui na Rádio Uber.
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2: Agora para você o quadro Uber Responde. As dúvidas e perguntas enviadas pelos parceiros e parceiras da Uber no WhatsApp exclusivo 11 95321 0083. Na medida do possível, o time de operações da plataforma vai te responder. Vamos a uma pergunta que é de um motorista parceiro que não se identificou na mensagem que enviou. Abre aspas. Motoristas da Uber no Rio de Janeiro não conseguem usar o benefício Total Pass porque o plano oferecido pela Uber TP1+ está desatualizado. As academias migraram para o TP2, impedindo o acesso mesmo para quem tem o benefício. A Uber está ciente disso? Fecha aspas. O Nicolas, que faz parte do time da Uber, respondeu.
4: Olá, motorista parceiro. Então, atualmente, todos os motoristas continuam com acesso garantido às unidades da Smart Fit, independente de a unidade operar com o plano TP2. Caso você esteja se referindo a outras academias, é possível que algumas delas tenham migrado para planos que não estão mais incluídos no benefício disponível atualmente. Para confirmar quais academias estão elegíveis, recomendamos verificar diretamente no app da Total Pass, onde a lista atualizada está disponível.
2: E esse é o Uber Responde, quadro da Rádio Uber que tem como finalidade responder as dúvidas e perguntas feitas pelos parceiros e parceiras da Uber sobre a plataforma. Participe 11 95321 0083.
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6: E conforme prometido, a gente agora trata do assunto Javier Milei, porque teve muita repercussão aqui lá fora. O ministro da Fazenda, Dario Durigan, chamou o Milei de palhaço. E a resposta virou manchete nos principais jornais argentinos desta segunda-feira, inclusive as redes sociais não param, é argentino atacando brasileiro e vice-versa. Tudo começou, como a gente disse, depois que o Milei atacou Lula, chamou o Lula de presidiário, chamou o Alexandre de Moraes de lixo careca, atacou a economia brasileira também, como se a da Argentina tivesse grandes coisas, mas enfim, tudo isso num evento de campanha do fim de semana. Adriana de Almeida traz mais informações sobre todo esse incidente diplomático. Fala, Adriana.
7: Boa tarde, Mayara, Alvarez, a todo mundo que nos acompanha. Olha, o Milei foi um dos convidados dessa convenção do PL que ocorreu no sábado, em que eles lançaram o senador Flávio Bolsonaro como candidato, né, à presidência pelo partido. E nessas falas, o presidente da Argentina, Javier Milei, ele acabou criticando o governo federal, não somente na parte econômica, né, mas como um todo, criticou o presidente Lula, chamou ele de ladrão, também, né, como se já adiantou aí, chamou o ministro do STF, Alexandre de Moraes, de lixo careca, porque ele acabou não deixando, né, não permitindo que Javier Milei, então, visitasse o ex-presidente Jair Bolsonaro na casa dele. E olha, hoje pela manhã, em entrevista a uma rádio, o ministro da Fazenda, Dario Durigan, ele acabou refutando algumas das falas de Javier Milei. Ele disse que a economia do Brasil, ela tá bem melhor que a economia da Argentina. Disse também que a inflação e a dívida pública da Argentina é que estão bem maiores do que a do Brasil. Por fim, ele diz também que essas falas, elas não representam uma posição do governo federal, mas foi algo autônomo. Ele mesmo chegou ali, disse, olha, ele chegou no nosso país, disse tudo isso, muito envolvendo o Ministério da Fazenda, então eu tive que dar uma resposta, né, de alguma forma. E ainda sobre essa convenção do PL, o PT, ele acionou o TSE ontem por causa de um vídeo de inteligência artificial usada pelo próprio PL, em que o ex-presidente Jair Bolsonaro aparece. E de acordo com as normas da Justiça Eleitoral, isso não é permitido. Isso pode até ser visto como uma propaganda eleitoral antecipada. Então, eles acionaram o TSE para verificar, né, o que pode ser feito, para que acionem também o PL, para verificarem por que eles utilizaram esse vídeo de inteligência artificial. Até o momento, o TSE ainda não se manifestou sobre essa representação do PT.
8: Ele tem uma vocação muito forte, né, Mayara e Wilson, caro ouvinte, o Milei tem uma vocação muito forte para animador de auditório. Oh. Quem estava assistindo as imagens nossas pelo YouTube aqui, estava vendo, ele parecia ali realmente um animador, né? Não é nem o próprio a estrela, não. Ele estava tentando chamar as pessoas para se comoverem com ele, a dançarem com ele.
6: Nossa, é vergonha ali.
8: É uma gritaria que ele faz ali. Ele tem banda de rock. Ele gosta muito de Rolling Stones, ele já fez peça de teatro, foi até sucesso, viu? Não de crítica, mas de público, uma questão política, foi sucesso. Ele gosta muito de televisão, a campanha dele foi toda feita na base de talk show, de aparecer muito, de fazer estardalhaço, né? Que ele se define como esse anarquista, que ele fala anarco-capitalista, que ele se define, né? Então, ele gosta de fazer barulho. E essa estratégia deu certo para ele na eleição na Argentina. Ele veio ver se funciona aqui pro Flávio. Vai funcionar, Lucinho?
6: Não, e só uma coisa antes do Wilson falar, me lembrou aqueles campeonatos de farmaura que a gente anda vendo na internet, que a pessoa parece que desceu, sabe, tem que ser exorcizado, uns gestos esquisitos e mexe a mão. Tava farmando aura lá, né, Wilson?
9: Depois você explica o que é farma aura, que até agora eu não entendi.
8: Não, se ela tá dizendo que tem que ser exorcizado, ela tá dizendo que o Milei tá com o diabo no corpo.
9: Não, mas vamos lá, vamos separar em três pedaços. Eu não quero ser longo, mas separar em três pedaços. Primeiro, Milei não é um líder tradicional. Ele, como o Alvarez falou, ele foi eleito nesse jeitão dele, roqueiro. O que ele fez aqui no palanque, na convenção do PL do Flávio Bolsonaro, foi a mesma característica que ele fez ao longo da campanha eleitoral dele, né? Roqueiro, muita festa, muito tudo, avisando que a economia ia piorar muito e depois ia melhorar, e realmente aconteceu, a economia piorou muito. Agora o argentino está esperando melhorar. Vamos separar a importância dele na campanha de Flávio Bolsonaro. Primeiro, Flávio Bolsonaro mostra um certo prestígio da direita aqui na América, né? Um prestígio. O Milei é um alvará, é um contrato em cartório para o resto da direita olhar Flávio Bolsonaro como líder. Essa foi a parte positiva. Vamos à parte negativa. Numa convenção, você tem que lembrar das mensagens do candidato. Qual a mensagem que Flávio Bolsonaro deixou? Se perguntar para qualquer pessoa, as pessoas não sabem. Por quê? Milei ficou maior do que o evento. Milei. Ficou maior que o Flávio. Por quê? Porque ele veio aqui no Brasil e sem direito nenhum. Ele pode falar. Ele, no país dele, na Argentina, ele pode discordar do Flávio, pode discordar do Alexandre Moraes. Ele discordou de mais quem? Pode discordar de quem ele quiser. Aqui. E você que é bolsonarista tem que também entender isso. Aqui, um líder, quando visita um país, ele tem que respeitar o presidente, tem que respeitar a sua corte, tem que ter respeito. Ele não tem direito de vir aqui e atacar as pessoas. Por que que ele virou notícia no mundo inteiro hoje? Por que que ele virou destaque e não o Flávio virou destaque na convenção? Justamente porque ele atacou o Lula e atacou o Alexandre Moraes. Você pode não gostar de nenhum dos dois, mas tem que ter respeito. Ele não tem o direito de vir aqui atacar a nossa corte. Eu acho que é isso. Tinha uma outra frase também dele aqui, como a gente falou.
6: Lixo careca do Alexandre Moraes.
9: Não, ele falou, ele não tem, então, mas é isso, ele não tem o direito, ele não deveria ter
8: sobre
9: atacado.
8: Sobre
9: economia. O ministro está correto. Os investidores de fora, eles veem o Brasil com mais chances para investimento do que a Argentina. E acredito que o ministro não chamou o cara de palhaço sem ter algo combinado com o Palácio dos Bandeirantes. Não acho que foi algo espontâneo, porque senão a própria diplomacia do Brasil teria chamado a atenção dele da mesma forma que está chamando o ministro da Argentina aqui para conversar. Acho que é jogo combinado, é tiro. E para terminar, Alvarez, Flávio Bolsonaro deu tudo que Lula gosta. Um antagonista maior que ele ou do tamanho dele. E ele não quer. Ele volta a te dizer: Lula não abriu a boca para falar de Flávio. Ele não olha para baixo. O Milei tá à altura dele. Como presidente, não vai falar que tá maior, porque o Trump tá maior. O Milei tá à altura. E é nele que ele vai ficar batendo o tempo todo. E vai de novo aquela coisa da economia, aquela coisa do país soberano. E Flávio Bolsonaro, ele vai deixar lá no canto, lá embaixo, sem olhar.
6: E de novo, eu vou falar.
8: É interessante você
6: Pode falar. Fale. Não, eu ia falar que de novo, façam um exercício contrário. Como a gente falou no início do programa, já passou uma hora, eu vou levantar a bola de novo. Se fosse um evento do Lula, e na época fosse governo Jair Bolsonaro, e o Lula trouxesse o Maduro pra cá, e o Maduro falasse que o Jair Bolsonaro é isso e aquilo, que a nossa economia é uma droga, que isso aqui. Se vocês iam achar legal, então, né, façam esse exercício de pensar se fosse com o meu candidato, se fosse, né?
9: Enfim. E só para complementar, porque tinha uma discussão ontem, porque antes da Constituição tinha uma legislação, tinha um artigo que não permitia que líder de fora do Brasil fizesse campanha. Hoje não existe mais isso, então só para... Porque eu acho que o Lindenberg entrou justamente na justiça perguntando também, olha, um líder e tal. Não, qualquer um pode vir fazer campanha. O que não pode fazer o que ele fez de xingar o Lula e xingar o Alexandre Moraes. Não é falar mal, ele xingou. Xingou o Lula, xingou o Alexandre Moraes.
6: Mais uma
9: não
6: vez,
9: tem o direito.
6: Lá vai a direita, dando tiro no pé. Fala, Álvares.
10: Só que não, queria só colocar dois pontos aqui, Wilson. Na verdade, na questão da economia, é o roto e o esfarrapado, né? Não dá pra...
6: É o SUS falando mal.
10: Achar que tá muito melhor que o outro.
9: Não dá.
10: A Argentina tem juros altíssimos, maior que o nosso. A gente também tem juros altíssimos. Ah, eu tô melhor com essa droga de juros de 14,25, que tá maravilhoso, o Brasil. Não tá. A minha dívida é do tamanho do PIB, praticamente. É 81%. Ah, que maravilha. Tô devendo 10 trilhões. Que maravilha. Não tem maravilha. Então, na questão da economia, a gente só tem que dizer o seguinte, não vem se meter no nosso assunto, meu amigo. Vai cuidar da sua. Vai cuidar do Rio da Prata lá, não vem cuidar daqui. Agora, vale notar, Wilson, eu acho que aí vale a sua visão estratégica, Lula está partindo para uma estratégia que me parece acertada, que é ele não briga com chefe de Estado nenhum. Com o Trump, ele está batendo no Marco Rubio, que assim ele resguarda o Trump para poder conversar com ele, se for o caso. Ele não vai brigar com o Milei. Mandou o Durigão, o ministro da Fazenda, bater no Milei. E aí o Lula vai se protegendo e, como você disse, vai aproveitando aí o combustível que o Flávio está dando para ele.
9: Bem observado, ele vai se preservando.
6: Bom, e ainda sem definição de um vice para a chapa, o Novo oficializou hoje o nome do ex-governador de Minas Gerais, Romeu Zema, como candidato à presidência. E a gente traz os detalhes dessa notícia mais uma vez com o Adrian de Almeida. Fala, Adrian.
7: Olha, durante o discurso nessa convenção, o Romeu Zema, ele criticou nominalmente alguns ministros do STF. Ele acabou utilizando essa parte do discurso dele para conseguir, então, atacar algumas pessoas, dar a sua opinião também sobre algumas notícias. Ele afirmou que vai fazer algumas mudanças no Supremo Tribunal Federal e, entre elas, está o impeachment de alguns ministros. Contudo, né, a prerrogativa de fazer o impeachment de ministros do STF, ela fica a cargo do Senado Federal. E olha, o ex-governador de Minas Gerais, ele citou ainda também um escândalo envolvendo o ex-dono do Banco Master, Daniel Vorcaro, dizendo inclusive que alguns ministros do STF pegaram, né, já tinham do Vorcaro, que tem essa ligação com o Daniel Vorcaro, mas que ele nunca recebeu, né, o Daniel Vorcaro para conversar em casa, para ter nenhum tipo de reunião. Ele também defendeu ainda no discurso que o Brasil resolva injustiças cometidas nas condenações de pessoas envolvidas no 8 de janeiro de 2023. De acordo com ele, né, houve aí então muitas pessoas que foram condenadas injustamente. A gente vai ouvir agora um trecho da fala do Romeu Zema na convenção.
11: Eu acho que todos nós sabemos que nós temos ali dois ministros envolvidos até o pescoço com o banqueiro bandido, e um terceiro, nem tanto, mas envolvido com patrocínios de congressos jurídicos, Alexandre de Moraes, Dias Toffoli e Gilmar Mendes. Não tenho o que esconder, não. Não fui eu que andei no jatinho do banqueiro bandido, foram eles. E quero que o Brasil resolva essa questão das injustiças cometidas referente aos atos de 8 de janeiro.
7: E olha, ainda sobre o STF, ele disse que ainda não tem certo um vice para a chapa dele, mas que ele cogita conversar com o ex-ministro do STF, Joaquim Barbosa, porque ele disse que Joaquim tem uma carreira exemplar, uma carreira excelente, e que é uma pessoa que de fato poderia agregar muito nessa chapa. Ele disse também no discurso dele que tem planos para construir um super presídio em um lugar remoto na Amazônia para justamente colocar lá líderes do crime organizado. E para finalizar, justamente também falando sobre esse tema, ele deve seguir a decisão dos Estados Unidos e classificar facções criminosas como grupos terroristas caso seja eleito presidente agora em outubro.
6: Sim, Pedroso.
9: Maíra, eu tentei averiguar com o meu pessoal do Novo, eu não consegui ter certeza, mas a convenção...
8: Explica aí.
9: Não, eu vou explicar. A convenção esvaziada pouca gente, um auditório com poucas pessoas. Essa foto que nós vimos aqui, quem nos acompanha no YouTube, das pessoas atrás dele, era a foto que dava mais presença, porque se olhava o auditório, um monte de cadeira vazia. Informação da sucessão lá de Minas Gerais, o Zema está com problema na sucessão, o candidato dele, que é o Matheus, que é o vice-prefeito, está ficando isolado. O Matheus Aro, o Marcelo Aro, que foi secretário dele e que é do PP, está fazendo uma composição enorme, inclusive trazendo o Cleitinho, que o Cleitinho deve desistir, conforme informações da equipe do Cleitinho, ele deve desistir hoje da candidatura e apoiar o Marcelo Aro. O republicano deve apoiar o Marcelo Aro, ou seja, o Matheus, que é o governador e que tem apoio do Zema, deve ficar isolado é a palavra, mas os partidos maiores, os partidos de centro, estão se compondo, e o Matheus, que é o governador, candidato a governador, deve ficar de uma forma menor do que se imaginava. Ou seja, Zema está com dificuldade na eleição presidencial e está com dificuldade na eleição estadual.
6: Muito que bem.
10: Você não quer trazer para a gente rapidamente como é que você está vendo a candidatura do Caiado, Wilson?
9: A candidatura do Caiado, ele está numa estratégia muito parecida, que aí é difícil falar de alguém com muita experiência, o Caiado, mas a estratégia dele está muito parecida com a do Renan. Ele verificou na campanha do Renan ataques justamente a Flávio Bolsonaro e verificou ao longo dessas últimas semanas o Renan em algumas pesquisas maior que ele, né? Porque se você for ver, ele do dia para a noite ele deu um estalo, né? Tanto é que o Zema lá atrás, quando apareceu a primeira denúncia da questão do Master e do Vocaro, o Zema foi pra porrada logo de saída, não foi nem verificar a notícia, logo de saída. O Caiado não, sempre foi ponderado, falou, tô observando. Em todos os momentos que o Flávio passou até agora, o Caiado foi ponderado. De repente, ele deu uma virada de chave. E virou a chave quando? A hora que ele percebeu o Renan se consolidando como a terceira via. E aí, a equipe deve ter olhado e falou assim, ó, não tá dando pra... Se for morno com o Flávio, os votos não vêm. Porque o voto do Caiado não é do Lula. Não é do... acho que até ele pode trazer um pouco do centro. Mas o voto do Flávio é do Caiado.
6: Do Caiado. Do Flávio.
9: Tá com o Flávio. É quase o mesmo eleitorado, né? A questão de... O principal pauta dele no estado é segurança pública. O Flávio é segurança pública também. Ou seja, deu um estalo e falou assim, vou pro tudo ou nada... Porrada no Flávio, porque volta, só pra encerrar, Alvarez, ele imagina, ou todo mundo imagina, você conversa em Brasília, todo mundo bate na tecla que vem mais coisa aí, que é aquela palavra que eu sempre gosto de usar, a máquina de triturar reputação nem começou.
6: Oxi, total.
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6: E continuando aqui a falar sobre convenções, o fim de semana foi agitado na Grande São Paulo. Teve oficialização das chapas eleitorais de três partidos. O PL e o PT realizaram as convenções no sábado e o PSD no domingo. A gente agora vai trazer a Júlia Takahashi, que acompanhou os eventos e traz mais informações pra gente.
13: A candidatura de Flávio Bolsonaro à presidência da República foi oficializada neste sábado em convenção do PL no Pacaembu. Durante o evento, Flávio afirmou honrar o legado de seu pai, o ex-presidente Jair Bolsonaro, a quem classificou como o maior líder da direita no Brasil. Ele também criticou o PT, declarando que uma eventual reeleição do atual presidente representaria um risco à liberdade de imprensa e à atuação da oposição. Flávio Bolsonaro se emocionou na exibição de vídeos gravados pelos irmãos Carlos e Eduardo Bolsonaro, em uma mensagem gerada por inteligência artificial com a imagem e voz de seu pai. A ex-primeira-dama Michele Bolsonaro também enviou uma gravação em apoio ao candidato após o recente pedido de desculpas de Flávio. A convenção também reuniu lideranças, como o prefeito de São Paulo, Ricardo Nunes, o governador Tarcísio de Freitas, que teve a sua reeleição reforçada por Flávio, e os candidatos ao Senado, André do Prado, também do PL, e Guilherme Derrit, do PP. Apoios internacionais também marcaram o evento. O primeiro-ministro de Israel, Benjamin Netanyahu, enviou mensagem, enquanto o presidente da Argentina, Javier Milei, esteve presente e criticou o ministro do STF, Alexandre de Moraes, por proibir visitas a Jair Bolsonaro, direcionando ofensas ao magistrado como lixo careca. O PL ainda não definiu o nome do vice na chapa. Ao mesmo tempo, em Campinas, o PT oficializou a candidatura de Fernando Haddad ao governo de São Paulo, tendo Márcio França como vice na chapa. O evento contou com a presença de Lula, do vice-presidente Geraldo Alckmin, do PSB, e das candidatas ao Senado Federal Simone Tebet, também do PSB, e Marina Silva, do Rede. Durante o discurso, Haddad criticou a gestão de Tarcísio de Freitas, afirmando que o Estado enfrenta um retrocesso e que o governador não é cobrado em áreas como segurança, saúde e educação. E criticou a privatização do atual governo, citando a Sabesp e as linhas de trem. A convenção do PT para oficializar a chapa à presidência está marcada para o próximo fim de semana, no dia 2 de agosto. No domingo, o PSD oficializou a candidatura de Ronaldo Caiado à presidência da República, tendo o presidente do partido, Gilberto Kassab, como vice na chapa. O evento contou com a presença de liderança do partido, como os governadores Eduardo Leite, do Rio Grande do Sul, e Ratinho Júnior, do Paraná. Os candidatos se disseram confiantes de que terão palanques em todos os estados para impulsionar a campanha. Eles reforçaram o apoio ao governador Tarcísio de Freitas e criticaram tanto o PT quanto Flávio Bolsonaro, afirmando que Ronaldo Caiado é o único nome capaz de derrotar o governo no segundo turno.
6: E o Wilson, tinha um outro assunto, viu, Alvarez, que o Wilson queria comentar, que é justamente o do uso da IA de Jair Bolsonaro na convenção do Flávio. O que foi usado? Um deepfake, que é você pega a imagem da pessoa e coloca... Não era o Bolsonaro falando porque ele tá preso, ele não pode, né? Mas quem tá no YouTube tá vendo aqui. Dá pra ver bem que é um deepfake, não é bem o Bolsonaro falando, mas é que tem que prestar muita atenção mesmo. E aí colocaram o...
8: Ah, se você vê isso aí correndo no celular, você não vê que é deepfake nenhum.
6: Inclusive a galera que não tem nenhuma... destreza, aliás, que não usa muito celular, ou a pessoa, o pessoal mais velho que não tá acostumado com essas tecnologias, vai olhar e vai achar que é real mesmo, mas é o Bolsonaro ali, a imagem dele falando. E aí veio também uma possibilidade que esse vídeo pode inclusive tornar o Flávio inelegível. Alguns juristas levantaram essa possibilidade e o Wilson queria falar sobre isso.
9: Eu vou dar minha opinião contrária aos juristas. Eu já fiz muita convenção. Na convenção, inclusive, você pode falar candidato fulano de tal. Antes é pré-candidato, na convenção é candidato, ou seja, a deepfake, que muitos estão falando é propaganda antecipada, você está numa convenção, na convenção você está com os seus, né, com os filiados do partido, por isso que é a regra, você pode falar que é candidato, porque você não está com o público externo, você está com filiados do partido. O vídeo fica muito claro, eles fazem questão de deixar claro no início, que não sou eu, é uma IA, vocês estão me vendo aqui, mas não sou eu, e eu quero imprimir meu apoio pro meu filho e tal, coisa que a gente sabe que ele já deu, já teve a carta tá uma confusão até hoje, se ele autorizou falar da carta ou não, mas o vídeo numa convenção, essa é a minha visão, e falei com dois advogados eleitorais na convenção. Público interno, filiados do partido, lá pode. O que a gente não pode é... tudo bem que esse vídeo acaba hoje na internet, a gente vai ver esse vídeo sendo distribuído porque algumas pessoas filmaram. Mas dentro da convenção, eu acredito ser permitido, acho que é uma narrativa do outro lado.
8: Eu vou discordar de você. Isso aí ainda tem muita discussão jurídica para acontecer. O vídeo... que passa na convenção, obviamente, já está passando aqui na nossa tela agora.
6: Uhum.
9: Então,
10: como é que a gente pode dizer que o vídeo foi só para conversa? Não existe mais. O mundo de hoje não existe vídeo privado numa convenção com centenas de pessoas ou milhares. Mas... isso, obviamente, vai ter uma tese contrária dos dois juristas que você ouviu aí, os advogados, para dizer não. Isso aí é propaganda eleitoral antecipada, sim.
9: Mas, Alvarez...
10: e teve o consentimento do Flávio Bolsonaro. E tá claro que foram eles que fizeram e autorizaram. Teve consentimento de todo mundo. Então, isso aí vai gerar confusão, sim. Vai gerar, no mínimo, questionamento. Se vai... o que vão decidir, não sei.
9: É que nem campanha... o que eles fizeram é que nem jogo de futebol. Jogador fica testando o juiz. Até pra observar até onde o juiz vai. O que eles fizeram... eu acredito que está dentro das quatro linhas, mas o que eles fizeram também é testar até onde o Tribunal Superior Eleitoral vai.
10: Eu tinha mais uma questão para te trazer aqui, porque a gente só está falando do Flávio e do Bolsonaro, mas não falou do PT hoje ali. O Haddad está lançando a campanha para o governo de São Paulo. A minha questão para você é, Wilson, Fernando Haddad tem alguma chance contra Tarcísio ou... ele sabe que vai perder, mas está indo assim mesmo para o sacrifício, porque é necessário ter um palanque em São Paulo para ajudar o Lula.
9: São Paulo é o principal estado, né? É o principal estado eleitoral do país, onde, inclusive, o presidente Lula tem base, né? São Bernardo, acredito que ainda vote em São Bernardo. Mas, olhando as pesquisas hoje, olhando o passado da eleição anterior, tá vindo cumprir tabela. E ele era o melhor nome, porque é um nome já conhecido, já foi prefeito, tem base, principalmente um eleitorado aqui na periferia de São Paulo, sai com uma base da capital, tem que construir uma base no interior, coisa que o PT nunca conseguiu, mas ele sabe que tem dificuldades eleitorais para vencer aqui em São Paulo. Tem que cair uma... Valês, eu não vou cravar, mas tem que cair uma bomba pro Tarcísio perder a eleição.
10: Eu acho que eu cravo, hein? Quase eu acho que eu cravo. Cravar não dá, né? Depois a gente queima
6: nada
10: a mão,
6: se crava.
10: Né? Mas...
9: não, é, depois aparece, indica, né? Aparece, né? Nós estamos vivendo
10: um eleição... esqueleto no armário.
9: Não,
10: aí,
9: ele está, né, vivendo uma eleição Kinder Ovo, né? Cada hora tem uma surpresa, então é melhor a gente não cravar, mas hoje só se cair uma bomba pro Tarcísio perder a eleição.
10: É. Para mim, o Haddad sabe que está indo para o sacrifício, porque depois ele volta como ministro, tudo bem, eu me dedico aqui ao Lula, ele se reelege, mas eu ajudo ele.
6: Bom, a gente vai continuar por aqui, agora falando de disputa pelo governo de Minas, que ganhou um novo capítulo. O senador e pré-candidato à presidência Flávio Bolsonaro defende que o PL lance um candidato próprio ao governo do estado, caso o senador Cleitinho, do Republicanos, decida não disputar a eleição. De Belo Horizonte, Júnior de Castro fala mais sobre isso.
14: A avaliação da direção nacional do Partido Liberal é de que só faria sentido abrir mão da cabeça de chapa ao governo aqui de Minas se Cleitinho, do Republicanos, que aparece bem colocado nas pesquisas, confirmasse a candidatura. Caso contrário, a estratégia é fortalecer o PL em Minas e garantir um palanque para a campanha de Flávio Bolsonaro à presidência. A movimentação acontece em meio às negociações entre partidos de direita no estado. O ex-secretário Marcelo Aro tentava construir uma candidatura de consenso, mas enfrentou resistência de lideranças do PL, que defendem nomes da própria legenda, como o ex-prefeito de Betim, Vittorio Medioli, e o ex-presidente licenciado da FIENG, Flávio Roscoe. Até o momento, Cleitinho ainda não confirmou se vai ser candidato ao governo. O senador vive um momento de luto devido à morte do irmão e ainda não se pronunciou sobre a disputa eleitoral.
6: Os dois estão quietinhos, eu vou seguir
9: não,
6: aqui.
9: Não, é um pouco que eu falei da história do Zema. Da história do Zema. Cleitinho deve desistir, mas diferente da vontade do Flávio, vamos ver, né? Porque é o Valdemar que manda nessa questão. O Cleitinho já está externando, né? Já deixou claro que quer apoiar o Marcelo Aro, que foi secretário do Zema. Não lembro qual pasta, mas foi secretário do Zema. E parece que está conseguindo construir uma grande parceria entre ele e o Centrão, porque ele é do PP, então ele traz outros partidos e vem com nome forte. Matheus vai ter problema, Matheus, o atual governador e candidato do Zema, vai ter problema.
6: Nem o Zema tem, às vezes, o apoio dentro do próprio partido, né?
9: É isso, mas acabei de falar que a convenção do novo foi esvaziada.
6: Vazia.
9: E tem uma observação. Ricardo Salles, que é do Novo São Paulo, não estava na foto, ele não foi na convenção. Não sei se por motivos particulares, não estou querendo trazer nenhuma questão, né, problema pro Ricardo Salles.
6: Mas não interessa,
9: mas não tava. O principal nome do Senado aqui em São Paulo não tava lá no Novo.
6: Muito bem, Alvarez, é tu agora, hein? Vai nessa.
10: Olha, a pesquisa Genial Quest aponta Sérgio Moro, senador, na liderança em cenários de primeiro e segundo turno para o governo Paraná. Moro aparece com 39% das intenções de voto e a gente vai lá para Curitiba com o Felipe Armata, que tem mais detalhes sobre essa liderança aí, parece que fácil, do Moro.
15: A gente tem dois cenários no Paraná. O primeiro é que, de forma espontânea, a pesquisa mostra que a maioria dos paranaenses ainda não decidiu o voto. Mais de 80% dos paranaenses ainda não sabem quem vai votar. Mas no cenário de estimulado, ou seja, quando o Instituto de Pesquisa mostra opções para as pessoas, aí sim Sérgio Moro aparece em primeiro lugar com 38%, ele que é do PL. Em segundo lugar, aparece Requião Filho do PT com 18%. Em terceiro lugar, Rafael Greca do MDB com 12%. A gente vai contar uma história do Rafael Greca daqui a pouco. Depois, Sandro Alex do PSB com 7%, depois Luiz França do Missão com 1% e Tony Garcia também com 1%. O número de indecisos na estimulada é de 15% e quem ainda não escolheu, né, deve votar em nulo, apresenta 7%. Essa pesquisa ouviu 1.104 pessoas entre os dias 21 e 25 de julho desse ano de forma presencial e a margem de erro é de 95%. Eu falei que iria falar do Rafael Greca porque ele é o ponto da balança nesse momento. Ele quer fazer uma candidatura ao governo do estado, ele foi duas vezes recentemente prefeito de Curitiba, foi eleito e reeleito. E ele fala que ele não quer ser vice, até a entrevista que ele deu aqui para a TMC quando ele veio no nosso estúdio. Mas a equipe do Sandro Alex, que está em terceiro lugar nesse momento com 7%, que é justamente a equipe capitaneada pelo atual governador Ratinho Júnior, quer tentar trazer ainda Rafael Greca para a chapa para tentar colocar ele como vice. Isso mexeria um pouco no cenário eleitoral do Paraná. Mas por enquanto ele fala que é candidato, então ele aparece em terceiro lugar nesse momento com o candidato do governador em quarto lugar com 7%.
6: Alguém? O microfone do Alvarez está mudo.
9: Bom, posso falar?
10: Eu só estava agradecendo.
9: Paraná, Paraná.
6: Paraná, sim.
9: Ainda acho que a eleição lá está muito longe de, por mais que a gente veja o Moro com uma certa ou grande vantagem, ainda acho que a eleição ali está muito longe de se resolver, porque lá tem o Requião Filho, que tem muita rejeição, ou seja, os números que ele tem aparentemente é mais por conhecimento do nome do pai do que voto dele próprio. O Greca, um conhecimento também, e ele é muito querido pela população de Curitiba, mas muito isolado da política local. E tem o Sandro, que é o candidato do Ratinho, que é um mero desconhecido. A hora que começar a campanha eleitoral e colar o Sandro juntamente com o Ratinho, a chance de ele, de alguma forma, começar a subir e tirar voto justamente do Moro, são muito grandes. Então, Paraná, por mais que apareça o Moro nessas condições de quase vitória, quando a gente acha, a gente não tem certeza. Acredito que está muito longe de ser resolvido.
10: Então vamos fazer o seguinte, Wilson, vamos lá para Brasília, porque o Ministério das Relações Exteriores recusou o pedido de visto de dois funcionários do governo dos Estados Unidos, alegando que eles viriam ao Brasil para questionar o sistema eleitoral brasileiro. O Departamento de Estado americano negou que eles tivessem esse objetivo, mas vamos entender então essa história com o repórter Murilo Hernandes.
16: É isso mesmo, Alvarez. Olha, com a decisão, o governo brasileiro ele barrou a venda desses aliados de Donald Trump, né, que pretendiam monitorar a organização do pleito, os preparativos e a rotina do dia da votação das eleições de 2026. Na avaliação da diplomacia do país, é que nenhuma missão de governo estrangeiro pode atuar na fiscalização das urnas eletrônicas sem um pedido formal ou um convite por parte do governo brasileiro. As regras em vigor, elas determinam que apenas a Justiça Eleitoral tem a prerrogativa de convocar e autorizar os órgãos internacionais a acompanhar o processo das votações, né? Então, sem o aval do Tribunal Superior Eleitoral, a tentativa de envio da equipe americana foi interpretada pelo governo como uma ingerência externa na política nacional. A recusa da concessão dos documentos ocorre num cenário de tensão diplomática entre Brasília e Washington mediante as tarifas aplicadas a produtos brasileiros por parte dos norte-americanos, né? O governo americano, ele afirmou que a missão seria uma visita de rotina e que classificou como uma mentira sem fundamento as alegações de que a iniciativa buscava desacreditar o sistema eleitoral brasileiro. Então, no caso, ele nega que o motivo tenha sido apenas para monitorar a questão das votações para as eleições de 2026. Então, com essa decisão mantida pelo Ministério das Relações Exteriores, os trâmites foram encerrados, a viagem da comitiva americana à capital federal, ela foi cancelada. Volto com vocês.
6: Obrigada, viu, Murilo, pelas suas informações. Daqui a pouquinho a gente vai falar do futuro do goleiro Vozinha. Já tem destino definido, inclusive o salário que o Vozinha vai ganhar nessa nova equipe.
10: Qual o tamanho dessa grana aí, Mayara? Eu vi 47 milhões da moeda deles lá, né?
6: Chileno.
10: Mas eu não sei quanto é que vale isso.
6: Eu não cheguei a fazer a conversão.
10: Chileno.
6: Chileno. É, colo-colo, né? Já falei. Não precisa nem mais dar. Não, a gente vai trazer um pouquinho do futuro do Vozinha.
10: Caiu
6: mais
10: no colo dele, né?
6: Exato. Eu achei que ele viria pro Brasil, mas acabou que não. Ele tá super feliz. As fotos do contrato sendo assinado, assim, ele é emocionado, muito legal. A gente vai trazer também um pouquinho da rodada do Brasileirão. Palmeiras perdeu, deixou muita gente pé da cara.
10: Ah, já que você não vai falar, eu vou falar, porque eu fico soprado no ouvido aqui, ó. 250 mil reais por mês.
6: Bom.
10: Não é ruim, não, hein?
6: Não.
10: Tá bom, né?
6: Bom. Pra quem tava ali esquecido.
10: Só
6: né?
10: pra catar a bola lá no colo.
6: Ah, só pra isso, fácil, né, Alvarez? Facinho, só pra pegar a bola, tô tranquilo. Agora vamos com os destaques da sua região.
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25: O futebol não para e essa semana vão acontecer os jogos da volta dos playoffs da Copa Sul-Americana. Nesta terça-feira, 21h30, o Santos, que goleou a UCV por 4-1 na Venezuela, agora joga na Vila Belmiro. Já na quarta-feira, às 19h30, o Vasco encara o Independiente Medellín São Januário. E às 21h30, o Red Bull Bragantino duela contra o Sporting Cristal no Cícero de Souza Marques. Para fechar, na quinta-feira, às 19h, o Grêmio recebe o Bolívar na Arena do Imortal. 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
5: Quatro horas e 40 minutos. Boa tarde novamente para você que está sintonizado em 101.3. É daqui a pouquinho, hein? Jade Marinho e Leonardo Rezende estão esperando você às 5 horas da tarde com muita informação para te deixar sempre atualizado aqui em 101.3. É claro que a gente também vai girar bastante a reportagem, mas enquanto o jornal não começa, a gente vai te atualizando das notícias aqui do Rio de Janeiro. Natália Messias tem informação sobre a melhora do Parreira. É isso, Nath? Boa tarde.
11: Isso mesmo, Érica. Boa tarde. Carlos Alberto Parreira, ex-técnico da Seleção Brasileira de Futebol, deixou a unidade de tratamento intensivo e continua apresentando melhora clínica no seu estado de saúde. O Hospital Samaritano Barra da Rede América.
5: A gente teve um probleminha com o áudio da Natália Messias, mas já já ela traz atualizações em relação ao Parreira. Vamos de trânsito?
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0: Larissa Cardoso vai atualizar do trânsito aqui no Rio de Janeiro para você, ouvinte da TMC, que está circulando pelas ruas do Rio de Janeiro. Boa tarde, Larissa.
1: Boa tarde, Érica. Boa tarde, os ouvintes. Exatamente. Para quem tá ali passando pela Zona Sul, né, na Avenida Nossa Senhora de Copacabana, aconteceu um acidente ali, né? Uma faixa está ocupada na altura da Avenida Princesa Isabel. Esse acidente envolvendo um ônibus e uma moto, a Sete Rios já está no local junto com a Guarda Municipal, orientando os motoristas, mas o trânsito ali na região está bastante carregado, com bastante lentidão. O motorista então vai ter que precisar de um pouquinho de paciência. Quem estiver seguindo ali na no sentido ali Botafogo, Flamengo, e ainda não tiver entrado ali na... No Leblon, dá para seguir ali pela Lagoa, pelo Jardim Botânico, que o trânsito tá um pouquinho melhor, vai sair lá no Maitá, lá na frente, pegar Botafogo e seguir pro seu destino, Érica.
0: Obrigada, Larissa, pelas suas informações. Larissa Cardoso também, que volta já já com mais atualizações do trânsito. E a gente volta a atualizar um noticiário fluminense para falar de dois adolescentes que foram apreendidos em flagrante durante um assalto na Tijuca, na zona norte do Rio. Eles vão responder pelo ato infracional análogo ao crime de roubo majorado. De acordo com a Polícia Militar, um cabo lotado no Recon, né, na Polícia Militar, ele estava de folga, flagrou os menores em uma tentativa de assalto contra um motorista na rua Adoc Lobo, na altura do Clube Municipal na Tijuca, na zona norte do Rio. O PM efetuou disparos contra os adolescentes que estavam em uma moto quando eles abordaram o condutor de um veículo logo à frente. Os menores tiveram ferimentos moderados, foram levados pelo Corpo de Bombeiros ao Hospital Municipal Souza Aguiar. Agora são 4:44.
2: 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E a gente volta com um levantamento do Departamento Intersindical de Assessoria Parlamentar, que mostra uma coisa que acho que todo mundo já tem essa impressão: a falta de renovação na nossa política. Esse levantamento mostra que a Câmara dos Deputados deve ter uma das maiores, aliás, as menores, na verdade, renovações das últimas décadas. Eu achava que não, que era uma das maiores, mas não. Uma das menores renovações das últimas décadas nas eleições de 2026. 448 dos 513 deputados, mais de 87% dentro da casa, que estão na casa, já são pré-candidatos à reeleição. Aí que tá, esse é o maior índice registrado pela entidade. Então, nunca teve tanto deputado tentando se eleger de novo.
3: Emprego é bom, né?
2: Exato.
3: Paga bem, tem emenda,
2: não
3: tem emenda PIX.
2: Emprego
3: é ótimo, né?
2: Dá pra você viajar a trabalho na Copa, para outras coisas que não são o Senado,
3: não é,
2: por exemplo, né?
3: Dá para levar um bando de assessor na viagem, dá para levar
4: na eleição de 2022, dos que foram candidatos, 55% foi eleito e 44% eram novos deputados. Ou seja, 44% das pessoas que foram candidatos e eram deputados perderam a eleição e teve uma nova bancada.
2: E aí, olha, vem o que o Rodrigo Alvarez falou agora, olha só que eu vou ler. O levantamento atribui esse cenário de falta de renovação a uma soma de fatores, e lá vem elas, Alvarez adivinhou, como acesso a emendas parlamentares, que somam mais de 26 bilhões de reais só neste ano, tá? A gente passou da metade do ano, mas basicamente metade do ano. Também, a estrutura já montada de quem ocupa o mandato, de tudo, de pessoas, etc. E mudanças recentes nas regras eleitorais, como o limite de candidatos por partido, que tudo isso passou a favorecer quem já está no cargo. O resultado é prático, né? É que o Congresso, que assume em 2027, é mantendo praticamente a mesma cara. É isso. Fala aí, Wilson.
4: É uma experiência, eu não tenho os números. Mas boa parte desses candidatos que não vão para a reeleição é que perderam base e não querem passar vergonha porque não vão ganhar as eleições. Então é melhor desistir de alguma forma, falar que foi a família, se preparar para ser candidato a prefeito em suas cidades, do que sair e sair menor do que entrou.
2: É isso. Eu aqui com a minha, com o meu TDAH de segunda-feira, mas é realmente, é um dos menores renovações, eu tinha entendido, olha só, lendo, mas é realmente, vai ser uma das menores renovações, então pouca gente mas nova deve entrar.
3: Como é que a gente pode dizer que vai ser, se os caras não forem reeleitos?
4: Mas é isso, eu não sei como que fizeram essa pesquisa, né? Porque fazer uma pesquisa, eu faço pesquisa, fazer pesquisa de deputado, quando às vezes as pessoas tentam contratar a nossa empresa, olha, quero saber fazer pesquisa de deputado no meu estado. A gente nem aceita porque é uma coisa tão difícil, porque as pessoas já não sabem quem vão votar para presidente, já não sabem quem é o candidato a presidente, não sabem quem direito quem é o candidato a governador. Quem é o deputado, então nem faz, é difícil entender ou verificar quem vai, quantos votos vou ter, não adianta, é difícil. Então, eu não sei, eu não quero desmerecer, mas eu queria entender um pouco mais, porque é difícil fazer uma pesquisa de deputado.
2: Mas olha só, é porque também acho que se cruzaram dados, historicamente mais de 65% dos deputados que tentam se reeleger, conseguem. Talvez então, seja um cruzamento de dados então, aí, com a maioria tentando
3: você, histórico. Vou dizer na lata. Esse assunto tá chato.
2: Tá chato. Então vamos pra próxima. Vambora. Basicamente é isso, vambora. Não então, muda. Vai, pouca renovação, a única novidade
3: vamos
2: aqui é
3: vamos pra próxima
2: que...
3: nota?
2: Não, eu dou tchau pro Wilsinho.
4: Tchau.
2: A única novidade
4: tá
2: é
4: chato.
2: Que o Wilsinho tá indo embora.
3: Beijo. Ele vai
4: tá
3: embora,
4: chato.
3: Eu não tô querendo mandar ele embora.
4: Mas mandou. Eu tô chato, Alvarez. Você já foi embora daqui, né? Não pagou nenhuma cerveja, mas tá tudo certo.
3: Você não pode.
4: Tá registrado.
3: Tá bom.
4: Falou, um abraço.
2: Beijo.
4: Tchau, beijo.
2: Vamos falar de novidade, chegando aqui na TMC, Alvarez.
3: Por favor.
2: Os apresentadores Jade Marinho e Léo Rezende estreiam na ancoragem do Rio TMC, segunda edição. A gente vai ao vivo direto pro Rio de Janeiro. Eles contam tudo pra gente.
3: Ah, eu quero ver isso.
2: Gente.
3: Eles estão ao vivo?
2: Olha a duplinha.
3: Olha a dupla aí. Olha essa dupla aí.
5: Já preparando o estúdio aqui pra entrar ao vivo daqui a pouco.
2: Tão nervosa.
6: Daqui a pouco entra a partir das 5 da tarde. Ah, sempre tem, né? Aquela ansiedade na barriga. Se a gente perde isso, perde a emoção. De fazer o que a gente faz.
5: Mas quando a bola rolar, né? Igual o jogador de futebol. Rolando a bola, apitou, a gente entra em campo com responsabilidade.
3: Conta pra gente qual vai ser a primeira manchete. A manchete da estreia. Qual vai ser? Já sabe?
6: Daqui a pouquinho, 5 horas da tarde, começa a convenção do PDT, né? A gente vai contar também com a participação do candidato ao governo do estado, Eduardo Paes. A gente vai trazer várias informações. O Rio de Janeiro já ajuda a gente, né? Desde cedo que a gente está acompanhando uma operação policial. E aí está tendo retaliação na cidade, atrapalhando a volta para casa do nosso ouvinte. Mas a gente vai atualizando tudo isso a partir das 5 horas
3: Eduardo
6: da tarde.
3: Vai ter Eduardo Paes ao vivo?
5: Ainda não, a gente está em negociação para trazer ele aqui ao vivo em algum momento para falar sobre as eleições, mas hoje tem a convenção do PDT, que é um partido ali aliado ao PSD, não vai, vão anunciar um nome, uma deputada já antiga aqui do estado, a Marta Rocha, como candidata, né, ao governo do estado, mas ela é secretária do atual, da atual prefeitura, era na verdade, né, se licenciou agora para concorrer. Então, a ver como é que o PDT vai construir essas alianças políticas no decorrer da eleição, já que o país está muito à frente, né? Mais de 30% aí das intenções de voto registradas hoje na pesquisa Quest. E a gente também vai trazer essa informação aqui no Rio TMC.
2: Que duplinha maravilhosa.
3: Jade, Leonardo, sucesso para vocês aí, hein?
6: Muito obrigada. Beijo para vocês.
2: Lindões, é isso. Vocês sabem, né? Pra quem não é de São Paulo, depois daqui, termina o link, eu continuo com o Thiago Matheus. E aí, as nossas cidades, as nossas praças ficam com a programação local também. E em Brasília, também tem novidade, né, Alvarez?
3: Então, vamos contar essa novidade lá de Brasília. Quem é que tá lá em Brasília pra entrar ao vivo com a gente? Porque, ó, Ellen Gomes e Francisco Neto são os novos apresentadores. Me disseram Rio TMC aqui, não vai ser Rio TMC, então é o quê? É DF TMC? É Brasília TMC? Como é que se chama o jornal?
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2: E pergunto pra vocês também.
3: E aí, o desafio
2: também
3: é grande, hein?
2: É, que hoje tem de destaque nessa estreia de vocês aí?
8: Olha, o destaque hoje, principalmente, a falha de energia, que a gente está com bastante problema aqui no Distrito Federal, tem muitas reclamações, o próprio Ministério Público está movendo uma ação aí civil pública. A gente tem também vários casos de violência, né? Uma mulher trans também foi agredida recentemente, a gente também vai repercutir esse caso. A gente tem entrevista também hoje com o deputado Chico Vigilante para falar sobre uma lei que está dando um burburinho aqui no Distrito Federal, que é sobre a lei dos banheiros, porque a ideia é que qualquer estabelecimento aqui, ainda que seja um estabelecimento privado ali, ele acaba sendo obrigado a fornecer o banheiro daquele estabelecimento para qualquer pessoa. Então, está dando o que falar aqui no DF, principalmente para os comerciantes, a gente vai entender, claro, tudo ao longo aí dessa entrevista.
7: Além também de trânsito,
3: agora, Francisco, né, prestação de serviço. Ah, não, conta.
7: Fazer conta. E, obviamente, toda essa prestação de serviço, toda esta integração com as pessoas, obviamente, a gente precisa trazer aqui, porque precisa colocar o público um pouco mais próximo do nosso jornal aqui.
3: Eu queria fazer uma pergunta pro Francisco aqui, ó. Você está preparado para aguentar a Ellen do seu lado todos os dias? Porque eu falo isso com propriedade aqui.
0: Ai.
3: Com a Maiara todos os dias. E quando Tomás se ausenta, você sabe? Uma dificuldade.
0: É.
3: Sabe aquela coisa? Tá preparado, Francisco, para aguentar a Ellen todo dia? É quase casamento.
7: Tô preparado para aguentar, porque a gente está falando. Porque a gente também está falando sobre uma profissional gigantesca, né?
0: Nossa!
7: Uma radialista que já trabalha há muito tempo, já faz esse trabalho há muito tempo. E, obviamente, a gente precisa sempre ter uma conexão, né? Hoje mesmo, esse final de semana mesmo, ela não veio na sexta-feira, eu senti uma falta gigantesca dela. Então, a gente trabalha sempre juntos, né?
3: Sempre
7: unidos
3: aí.
7: Aqui. Então, a conexão existe há muito tempo.
0: Aprenda,
3: então, vou falar a verdade.
0: Aprende a fazer direito aqui, ó.
3: Tá com a Maiara aqui, adoro estar com a Maiara. Ela fala mal de mim pelos corredores, mas eu amo a Maiara, adoro estar com você aqui.
0: Dele pelos corredores. Nem dá pra falar mal, ele nem tá aqui fisicamente. Mas, meninos, boa sorte pra vocês, ou, né, merda, como falam por aí. Vai dar tudo certo, Ellen Gomes, Francisco Neto, essa dupla maravilhosa. Obrigada, viu, Francisco? Ensina o Alvarez a tratar a colega de trabalho. É assim, namore alguém que tenha tanto orgulho de você quanto o Francisco Neto tem da Ellen Gomes. Já se acontecer como o Alvarez, é o red flag. Foge.
3: Olha essas coisas aí, hein? Como é que é isso aí, não? Muda essas frases aí que você falou de mim.
0: Mudo nada.
3: Muda aí, vai. Tá tempo de se corrigir.
0: Tá tempo, não. Vamos agora pro Gustavo Soler, meu amigo Alvarez, porque esse fim de semana, vai palmeirense, lá. Teve dor de cabeça, não foi muito legal. Joguinho ruim, ô Soler, do Palmeiras. Pelo amor, o que foi aquilo na derrota Atlético Mineiro? Boa tarde.
9: Tudo bom, Maiara Alvarez? Boa tarde para vocês, para todo mundo que nos acompanha aqui na TMC. E uma rodada onde o líder e o vice-líder do Campeonato Brasileiro não aproveitaram seus mandos de campo, né? No Maracanã, o Flamengo ficou no empate 1-1 contra o São Paulo. Ainda teve um gol anulado, né, na reta final do segundo tempo. E no Nubank Park, o Palmeiras, já sabendo desse empate contra o Flamengo, poderia abrir 9 pontos de vantagem para o time carioca, mas acabou perdendo para o Atlético Mineiro por 2-1, com duas falhas do goleiro Carlos Miguel. Palmeiras estaciona nos 44 pontos, o Flamengo chega aos 38 pontos, 6 atrás do Palmeiras, mas lembrando que o próprio Flamengo ainda tem um jogo a menos e pode diminuir ainda mais essa diferença para o Alviverde de São Paulo. Quem aproveitou muito o tropeço dos dois líderes foi o Atlético Paranaense, que agora é o terceiro colocado do Campeonato Brasileiro. O Furacão venceu a equipe do Internacional por 2-0 e chegou à terceira colocação, se consolidou na terceira.

0: momento. Mas ontem o Neymar, ele apareceu no treino do Santos, tomou um café da manhã, virou as costas e foi embora sem autorização do próprio clube que isso acontecesse. E, de novo, né, a gente bate na tecla, o porquê isso vem acontecendo. O Santos ainda deve mais de 50 milhões de reais para o Neymar e não tem previsão de quando vai pagar essa dívida para o Camisa 10.
1: É só um detalhe, né, que também chamou atenção no fim de semana, que o Neymar comemorou o gol, tipo, jogando pôquer, né? Mostrando que ele tava jogando pôquer. Ele anda meio pistola, anda tipo Alvarez aqui, às vezes ele dá uma pistolada. Mas você, o Neymar
2: não
1: anda...
2: me compara, não, que eu não tenho nada a ver com o Neymar, hein? Tem nada a ver. É outra esfera.
1: O Neymar não tá dando conta das críticas, Soler. Nunca deu muito, mas tudo bem.
0: Ele se mostrou irritado, né, com tudo que rolou na semana passada, que ele tava de folga, ele foi jogar pôquer, aí comentaram sobre isso, aí ele comemorou, e depois o time dele tomou a virada, ele acabou buscando o empate, né, numa cobrança de pênalti para o Santos, mas o que tem irritado muito ele são os vazamentos que acontecem dentro do próprio Santos, e principalmente porque não pagam ele e ainda pedem dinheiro ali emprestado para o pai dele. Então, 50 milhões a menos, por mais dinheiro que você tenha no mundo, são 50 milhões a menos no bolso.
2: Tá, né? Certo. Valeu, Solé, valeu, obrigado. Valeu. Ó, vamos falar de quem vai receber dinheiro então, Mayara, porque o nosso amado Vozinha, não precisa falar, mas vou falar, lembrar, né, pra quem por acaso não lembra, destaque da Copa do Mundo pelo Cabo Verde, seleção de Cabo Verde, fechou contrato com o Colo-Colo do Chile. A rádio ADN do Chile disse que ele vai receber, eu vou traduzir logo aqui, 252 mil reais, é o equivalente, contrato de 18 meses. Uma bela grana, hein, Mayara? Oh. Um salário que não fica longe. Ué, é isso mesmo? Fica longe do topo? Da folha salarial? Ele vai ganhar pouco comparado com o resto do time?
1: Os jogadores colocam, ganham mais do que isso, mas ok.
2: Caramba.
1: É.
2: Tá certo. Conta mais aí, então.
1: Ele vai receber cerca de 41%, por exemplo, do salário do Arturo Vidal. Pra você ter uma ideia, uma comparação, tá?
2: Ah, mas o goleiro não ganha menos mesmo?
1: Não necessariamente, ó. E o Vidal ganha 114 milhões de pesos chilenos, que dá um pouco mais de 600 mil reais. Só que eu também é o seguinte, tem a idade, né? O Vozinha tá com 40 anos, a gente sabe da fama
2: demais,
1: dele.
2: O cara, poxa, não ganhava nada. Faz o seguinte, vamos encerrar esse nosso programa de hoje já, porque é muito dinheiro, não vai ter... Não dá nem pra conversar aqui, é muito dinheiro, mas
1: ainda mais
2: o cara
1: em Cabo Verde,
2: pena,
1: né?
2: Tá,
1: pra gastar em Cabo Verde, é dinheiro.
2: O cara não tava ganhando
1: caramba.
2: Nada, agora vai ganhar uma fortuna. Tá maravilha.
1: Maravilha, merecidíssimo.
2: Vamos despedir do nosso ouvinte?
1: Bora lá, então, olha, esse foi mais um Link TMC, a gente volta amanhã. Amanhã tem os três aqui, aí você para de chorar.
2: Aleluia, né? Tomás. Nossa. Parou de... só fica de férias, nunca vi tantas férias pro Tomás.
1: Tô morrendo
2: Copa
1: de saudade.
2: Copa do Mundo inteiro ausente. Acaba a Copa do Mundo, Tomás ausente. Agora ele vem amanhã.
1: Tomás presente amanhã. E eu também, pra sua tristeza, tá bom, meu amor? Um beijo.
2: Ah, você vem? Eu sei, claro, que ele chegando, você fosse dar um tempo.
1: Adoraria, mas não posso. Sandro não deixa.
2: Então tá bom, beijo.
1: Beijo, até amanhã. Tchau.
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0: 5:01 para você sintonizado em 101.3. Prazer, eu sou Jade Marinho. Comigo ao meu lado, Leonardo Rezende. A gente vem te acompanhando até às 6 horas da tarde com muita notícia aqui da nossa cidade, do nosso estado. Boa tarde pra você, Leonardo, nesse dia de estreia.
1: Boa tarde, minha parceira Jardim Marinho, começando esse Rio TMC segunda edição. Chegou o grande dia, né, Jardim? A gente tava naquela ansiedade, né, pra chegar naquela expectativa, pra chegar o dia. Chegou o grande dia. Vamos botar o nosso bloco na rua, mas com muita responsabilidade, trazendo muita informação para o nosso ouvinte. E muito serviço, né? Claro, todo mundo voltando agora para casa, 5 horas da tarde, muito trânsito, né? A cidade do Rio não dá trégua nesse trânsito. E a gente também vai trazer muita informação e serviço para o nosso ouvinte.
0: E é, a gente conta também com a sua participação aí do outro lado. 21 99 557 1013 é o WhatsApp aqui da Transamérica TMC, para você ouvinte poder participar, também colaborar com informações, sendo os nossos olhos pelas ruas, pelas estradas.
1: Dê carona para a TMC, informe para a gente também. A gente está contando com a sua participação para trazer uma denúncia, uma sugestão de pauta, e a gente vai trazer muita informação para você. A gente passa aqui para os nossos repórteres e apura tudo certinho para trazer no ar aqui todas as informações possíveis aqui do Rio de Janeiro.
0: No mais, vamos com informação? Quatro ônibus foram atravessados e uma base da Polícia Militar foi atacada na Gardenia Azul, zona sudoeste da capital, em uma ação de represália de bandidos do Comando Vermelho após a prisão de um dos chefes da comunidade, conhecido como Bacurau. A Avenida Ayrton Senna, né, uma das vias expressas mais movimentadas da Barra da Tijuca, chegou a ser interditada pelos criminosos.
1: E a pesquisa General Quest mostra o ex-prefeito do Rio de Janeiro, Eduardo Paes, do PSD, com até 42% das intenções de voto em cenários de primeiro turno testados para o governo do Rio. Em seguida estão Douglas Juas, do PL, e Antony Garotinho, do Republicanos. A Quest ouviu 1.200 eleitores do Rio de Janeiro em 33 municípios entre os dias 21 e 25 de julho.
0: No Senado, a ex-governadora do Rio e deputada federal Benedita da Silva lidera as pesquisas com 12% das intenções de voto. O segundo mais cotado no estado é o ex-prefeito da capital, Marcelo Crivella, com 9% das intenções de voto.
1: E os pais do bebê recém-nascido encontrado morto no último sábado na região do Vai Quem Quer, em Duque de Caxias, na Baixada Fluminense, admitiram que mataram o próprio filho porque não queriam a criança. Larissa Monteiro da Costa e Bruno Lucas Ribeiro da Silva afirmaram que asfixiaram o bebê.
0: E notícia boa, ex-técnico da seleção brasileira, campeão da Copa do Mundo em 1994, deixou a UTI nesta segunda-feira e continua apresentando melhora clínica no estado de saúde, né? Parreira, ele está internado, a gente lembra, desde o dia 16 de junho, com um diagnóstico de inflamação pulmonar.
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0: E como prometido, né? Vamos aí com serviço de trânsito para os nossos ouvintes. 5:05. A galera tá já voltando para casa, se planejando para sair do trabalho. Larissa Cardoso tem aí o panorama do melhor caminho para você, ouvinte. Boa tarde, Larissa.
4: Boa tarde, Jade. Boa tarde aos ouvintes. Vamos começar dando um giro ali pelo centro da cidade, que tá com o nosso mapa todo vermelhinho, do jeito que os motoristas detestam, né? Então, para quem tá ali usando ali a linha vermelha no sentido Fundão, vai encontrar bastante lentidão. A alternativa para os motoristas agora é a linha a Avenida Brasil, que apesar de alguns trechos com retenções, vai fazer o motorista ganhar um pouquinho mais de tempo até chegar ali no Parque das Missões para pegar o sentido da Baixada Fluminense. Falando um pouquinho ali da ponte Rio-Niterói, quem tá vindo ali de Niterói para chegar aqui no Rio, tá com bom fluxo agora, tá com 13 minutos de travessia. Porém, quem tá saindo do Rio de Janeiro para para Niterói, vai aí perder nesse momento agora 26 minutos de travessia. Então tá um pouquinho de congestionamento ali na Praça do Pedágio. E mudando ali um pouquinho agora para Barra da Tijuca, que hoje mais cedo a gente já teve algumas complicações no trânsito por conta de uma ação policial. Quem vem ali de São Conrado, na chegada aqui da Barra da Tijuca, na Avenida Armando Lombardi, vai pegar um pouco de retenção, tá com bastante lentidão no momento. A orla é uma boa opção, apesar de retenções em pequenos trechos, é um bom caminho, faz ganhar um tempo. Agora, chegando ali na Avenida Ayrton Senna, a gente já tem um pouquinho de congestionamento, característico já do horário. Mais cedo, o Centro de Operações informou também que a Light fazia uma manutenção, né, nas iluminações ali da via. Então, a gente ainda tem mais esse trecho aí, complementando as retenções desse horário agora de 5 horas da tarde. E para você, motorista ou passageiro que estiver circulando aí pela região, viu alguma coisa importante? Tem alguma coisa do trânsito para falar com a gente? Pode mandar pelo WhatsApp pra gente, que a gente vai apurar aqui e vai atrás, que é o 21 99557 1013.
0: É isso, mande sua mensagem, participe. Larissa Cardoso tá aqui, de olho no WhatsApp da Transamérica TMC, para poder falar com você, ouvinte, e também, claro, repassar aí as informações a serem apuradas pela nossa equipe. A Larissa, inclusive, agora há pouco falou sobre a Avenida Ayrton Senna, que mais cedo foi palco, né, infelizmente, da violência. E a gente teve uma operação mais cedo ali na região do Gardênia e teve retaliação desses criminosos, né, contra essa operação da Polícia Militar. Érica Levigard está por aqui para trazer as informações de momento, de como é que está a situação, se já foi normalizada, esses 4 ônibus já foram, enfim, retirados das vias, né, Érica? Boa tarde para você.
5: É isso, Jade. Boa tarde para você, Léo, Larissa, para todo mundo que está acompanhando a gente. O policiamento, ele segue reforçado nessa região, equipes fazendo buscas para localizar outros envolvidos nesse episódio. Como a Jade disse, 4 ônibus foram usados como barricadas ali na região da Gardênia Azul, na zona sudoeste da capital fluminense. Esses coletivos foram liberados, a informação que foi confirmada pelo Rio Ônibus, o sindicato responsável pelos coletivos, no início da tarde dessa segunda-feira. Passageiros, motoristas e também moradores da região ficaram assustados quando os ônibus tiveram as chaves retiradas. 3 deles foram deixados na estrada do Engenho d'Água e 1 na Avenida Ayrton Senna, que é uma das principais vias aqui da Barra da Tijuca. O Rio Ônibus informou que 19 linhas que passam ali na região tiveram impactos no itinerário e, de acordo com as primeiras informações, essa ação teria sido uma represália a uma ação da Polícia Militar que ocorreu durante amanhã. Agentes conseguiram prender o criminoso conhecido como Bacurau, que é apontado como um dos chefes da organização criminosa que atua na região, Comando Vermelho, e ainda, segundo a PM, foram apreendidos 1 fuzil e 15 munições nessa ação. Houve confronto e troca de tiros entre policiais e criminosos, então o policiamento segue reforçado. E atualização de momento aqui do Rio Ônibus é que a operação está normalizada, então sem nenhum desvio ali nos itinerários. Agora, quem estiver voltando para casa vai conseguir voltar tranquilo, quem tá passando ali pela Gardênia Azul, pessoal.
1: Tá ótimo, Érica. Obrigado pelas suas informações. Que bom que a situação tá um pouco mais tranquila ali na região nesse momento. Por volta ali da hora do almoço, 1 da tarde, foi a hora pior, assim que esses criminosos estavam retaliando, né, essa ação da Polícia Civil. 4 ônibus sequestrados ali, atravessados na rua, algo que já virou até de praxe, né, da ação dos criminosos aqui, para impedir a circulação da polícia dentro dessas áreas dominadas. E destaque aqui também para essa informação que a Erika trouxe da apreensão de mais 1 fuzil no estado do Rio de Janeiro. Essa questão, que esse tipo de armamento que mudou completamente a realidade do crime organizado aqui no Rio, deixou as facções mais poderosas, mais inteiras de conseguir dominar o território, né, com armamento mais pesado, e a polícia tendo que enfrentar isso. As imagens, inclusive, que circulam nas redes sociais da base da Polícia Militar ali dentro da comunidade da Gardênia Azul, completamente metralhada por essa ação de represália dos criminosos. 5:11 agora, vamos rodar nossa reportagem. Falando em armas, Natália Messias está chegando por aqui para falar que o governador em exercício do Rio, Ricardo Couto de Castro, deu um prazo de 30 dias para que todas as armas de fogo de uso restrito, como fuzis, carabinas e submetralhadoras do estado, sejam recadastradas. Bem-vinda, Nath, ao Rio TMC, segunda edição, estreando aqui com a gente também. Por favor, suas informações.
6: Boa tarde, Léo. Boa tarde, Jade.
0: Boa tarde.
6: O governador em exercício do Rio, Ricardo Couto de Castro, deu um prazo de 30 dias para que todas as armas de fogo de uso restrito, como fuzis, carabinas e submetralhadores do Estado, sejam recadastradas. A medida busca reforçar o controle, a rastreabilidade e a fiscalização das armas públicas. Além disso, também visa verificar se permanecem válidas as condições legais e administrativas que justifiquem a cautela ou cessão dos armamentos. As determinações foram publicadas no Diário Oficial do Estado nesta segunda-feira. O prazo vale para todas as polícias militar e civil, além dos demais órgãos de sistema estadual de segurança pública. O texto define que vai ser necessário atualizar informação como número de série, modelo, fabricante, calibre, ano de fabricação, identificação do responsável pela arma, local de armazenamento e a documentação que fundamenta a cessão ou o acautelamento. O decreto também determina o recolhimento imediato das armas em situações de irregularidade. As armas que não forem recadastradas dentro do prazo também podem ser recolhidas. Após a conclusão do processo, as polícias e os demais órgãos responsáveis devem encaminhar ao governador um relatório com um quantitativo de fuzis, carabinas e submetralhadoras recadastrados e recolhidos, as irregularidades identificadas e as providências adotadas e propostas para aperfeiçoar a atualização cadastral, além de fortalecer os mecanismos de controle interno. Léo e Jade.
1: Obrigado, Nath, pelas suas informações. Eu falei da questão do crime, né? Tá usando muito fuzil nesse processo de sanha expansionista que o crime tem feito, né? Tentando invadir territórios dominados por outras facções, a própria guerra com a polícia na ocasião dessas operações. Mas a gente lembra também que essa ação, essa medida agora do governador Ricardo Couto de Castro, vem após a apreensão de um fuzil dentro do carro do ex-prefeito de Belford Roxo, Márcio Canella. Ele era investigado pela Polícia Federal em outra operação, ali envolvido supostamente no crime de lavagem de dinheiro em postos de combustíveis. E quando a Polícia Federal foi ali cumprir mandados de busca e apreensão em endereços ligados ao ex-prefeito de Belford Roxo, Márcio Canella, foi encontrado um fuzil calibre 5.56 dentro do carro dele. Depois a Polícia Militar veio a dizer que realmente pertencia ao segurança dele, o que ele já tinha afirmado à Polícia Federal, mas o Ricardo Couto de Castro, agora governador interino do Estado, dando essa canetada, digamos assim, para deixar mais firme, né,
0: a fiscalização e entender, obrigado, de fato, onde estão, né, esses armamentos, para onde ficam, onde eles ficam guardados. É muito necessário a gente ter justamente esse rastreio, desde quando a gente tira eles das ruas, ter certeza de que eles não vão voltar, né? Bom, são 5 horas e 14 minutos, Leonardo Rezende. A gente segue com informação por aqui, agora acionando a Luísa Rodrigues, justamente falando sobre armas, né? O fuzil, ele deixou de ser exceção para virar ferramenta de controle de território no Rio de Janeiro. E especialistas analisam a linha do tempo e o impacto do tráfico de armas de alto calibre na segurança pública. Boa tarde para você, Luísa.
7: Há 37 anos, um único fuzil apreendido no Rio de Janeiro virou notícia de destaque e foi tratado como um sinal de alerta. Hoje, a realidade é outra. Em 2026, em apenas 7 meses, a Polícia Militar já ultrapassou a marca de 400 fuzis apreendidos. Em novembro de 1989, policiais militares apreenderam em Acari, zona norte do Rio, o primeiro fuzil AR-15, encontrado com traficantes. A arma foi apresentada pelo então governador Moreira Franco e o episódio foi tratado como um marco. Naquele período, o uso de fuzis por criminosos ainda era uma novidade. Para o historiador Rodrigo Rainha, a transformação está ligada a um cenário internacional de circulação de armas.
8: 1989 também é quando cai o Muro de Berlim. Você tem ali já as consequências, né? Mas você vai ter no fim o reacordo político. E muitos autores dizem que é o fim definitivo da Guerra Fria. Quantas armas foram produzidas e distribuídas no âmbito da Guerra Fria? Quantas armas passaram a entrar no mercado paralelo sem que essas grandes empresas armamentísticas deixassem entrar sem crise?
7: Décadas depois, o cenário mudou completamente. Os fuzis deixaram de ser uma arma excepcional e passaram a ser utilizados por facções criminosas, como explica o especialista em segurança pública Paulo Storani.
9: O que nós vimos ao longo de décadas foi exatamente um aumento da adoção dessa ferramenta, que serve para controlar territórios, impedindo que facções criminosas rivais adentrem, mas também invadir o território dessas outras facções. E muitas das vezes enfrentar policiais durante as operações necessárias para conter o avanço dessa criminalidade violenta.
7: Só no primeiro semestre de 2026, a Polícia Militar já ultrapassou a marca de 400 fuzis apreendidos no estado. Durante todo o ano de 2025, foram apreendidos 920 fuzis. O avanço desses armamentos também chegou ao interior. Em junho deste ano, o município de Miracema registrou a primeira apreensão de um fuzil na história. Para o especialista em segurança pública André Rodrigues, retirar armas das ruas não resolve sozinho o problema.
10: A grande circulação de armas de fogo de calibre cada vez mais alto no Rio de Janeiro, no Brasil em geral, se deve principalmente ao fato de que o tráfico de armas de fogo é um negócio extremamente lucrativo.
7: Em 1989, um único AR-15 mobilizou o governo fluminense e chamou a atenção do país. Hoje, o desafio é impedir que armas de guerra continuem chegando em quantidade suficiente para abastecer o crime organizado.
0: Obrigada, Luísa Rodrigues, pelas suas informações. E bom, a gente segue falando, né, no noticiário do Rio de Janeiro, e com uma notícia que chega, dói até de falar, viu? Pais de um recém-nascido, eles afirmaram ter matado o próprio filho por não quererem a criança. Quem tem os detalhes desse caso bizarro e macabro que aconteceu na Baixada Fluminense, Érica Levigar. Boa tarde novamente, Érica.
5: É de partir o coração, Jade. É a Larissa Monteiro da Costa e o Bruno Lucas Ribeiro da Silva, eles são investigados por suspeita de participação direta no assassinato desse recém-nascido, caso que aconteceu na madrugada de sábado na região do Vai Quem Quer, em Duque de Caxias, na Baixada Fluminense. Esse bebê morreu logo após o parto, ainda no quintal da residência da família. Essa investigação, né, que é conduzida pela Delegacia de Campos Elíseos, indica que a Larissa teria ocultado a gestação durante todo o período sem realizar acompanhamento pré-natal, nem comunicar familiares sobre a gravidez. E na madrugada de sábado, ela entrou em trabalho de parto e acionou o pai da criança, o Bruno, que compareceu à residência para ajudá-la. E de acordo com a própria Larissa, ao concluírem que não queriam o bebê, o casal optou por asfixiar o recém-nascido. A gente tem essa fala da Larissa, vamos ouvir.
11: Eu falei, mas tá bom, mas eu não quero a criança. Aí ele falou, então também não quero. E foi a partir do momento que se iniciou a tentativa de assassinato da criança. Ele tirou a blusa, enrolou a criança, eu sufoquei e eu vi que não estava resolvendo, eu tentei apertar o pescoço, mas mesmo assim ele ainda continuava chorando, respirando, coração batendo. Eu estava muito fraca, me sentindo muito fraca. Eu falei, Bruno, segura, eu preciso sentar, preciso tomar um banho.
1: Só uma parte antes de devolver para a Érica, esse vídeo está até nas redes sociais nossas aqui, @TMC Rio de Janeiro, inclusive. Se você não nos segue, segue lá no nosso Instagram. Todas as informações que vêm ao ar aqui também estão nas nossas redes sociais. E o que me impressionou um pouco nesse vídeo é até uma certa tranquilidade, né, Érica?
0: A frieza
1: que ela fala sobre essa história ali, que ela acabou de fazer com um bebê recém-nascido completamente inocente, indefeso, enfim, né? Realmente um caso indescritível, assim, para botar em palavras o tipo de maldade que esses pais fizeram com essa criança.
5: Pois é, Léo. E depois de dar à luz, essa mulher desmaiou, foi socorrida por familiares para o Hospital Municipal Adão Pereira Nunes, que fica na mesma região, e durante o atendimento, os profissionais de saúde questionaram sobre o paradeiro desse bebê. Em resposta, o casal informou que o recém-nascido estava morto em um cômodo nos fundos da residência. Interrogado, o Bruno, né, que é o pai dessa criança, disse que o bebê nasceu com vida e chegou a chorar. E segundo o pai da criança, depois da mãe asfixiar o recém-nascido, ele o colocou dentro de um saco plástico. Vamos ouvir o Bruno.
12: Eu peguei um saco, ela me mostrou lá na mão dela, pra eu lembrar onde a cabeça tinha. Peguei os dois sacos, não mostrei pra ela os dois sacos. Peguei, do jeito que ele tava, só enrolei ele. Tipo, não apertei nem nada não, só enrolei, porque, tipo assim, ele ficou deitado, mas ficou, tipo, meio que, sabe, metade da blusa não tava certa. sabe, uma parte assim do corpo. Tipo, eu tampei ele, mas com o rosto pra fora. O rosto dele tava pra fora. E eu coloquei desse jeito, agora se mexeu lá na sacola.
0: Ai, gente, sério. Desculpa, mas o meu estômago, ele revira só de ficar ouvindo a voz dessas pessoas, porque eles falam, como o Leonardo falou,
5: uma tranquilidade,
0: como se eles estivessem falando de, não é uma vida, né? Eles estão banalizando toda aquela violência que eles acabaram de executar contra uma criança, sabe? O ser mais puro que a gente tem, né? Não tem nenhuma noção de defesa. Enfim, eu tive até que dar um pausezinho aqui, Érica, porque eu achei muito forte também esses relatos desses, que a gente pode falar desses
1: conceitos,
0: né? Criminosos, porque pai e mãe, me desculpa, eu me recuso a usar essas duas terminologias para pessoas como essas, irresponsáveis, que não tem nenhum tamanho da responsabilidade que é você criar uma criança. Você não quer? Tá para adoção, sabe?
5: Tem muitas
0: uma
5: outras alternativas.
0: Dessa, meu Deus, que respondam à altura por um crime desse. 5 horas e 22 minutos, Leonardo.
1: É isso, Érica. Obrigado pelas suas informações. 5 horas e 22, como a Jade falou, a gente vai para um break rápido. Daqui a pouco a gente volta com mais informações aqui do Rio de Janeiro.
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0: Horas e 24 minutos, viu? Foi rapidinho o intervalo, a gente já tá de volta com informação, agora acionando Larissa Cardoso, porque tem em notícia de momento, né? Parece que a gente tem manifestação na zona sul da cidade. Larissa, conta aí pra nossa audiência.
4: Exatamente, Jade. A gente que já estava ali com a Avenida Atlântica comprometida por conta de um acidente que aconteceu, agora ali na altura do Copacabana Palace, a gente recebeu relatos de que tem manifestantes, né, protestando contra o programa Tolerância Zero da Prefeitura, né, que visa o comércio ilegal ali na orla da Zona Sul. E, segundo informações, esses manifestantes estariam ocupando trechos ali da via e provocando uma interdição ali do local. A gente analisando aqui pelos mapas, a gente percebe que o trânsito está muito carregado ali na altura da Zona Sul, para a galera que vai tentar desviar desse caminho, né, quiser pegar ali pela lagoa, né, Borges de Medeiros ou Epitácio Pessoa, também tá um pouco carregado. O Jardim Botânico tá carregado, mas tá um pouquinho melhor, então quem tá agora passando pela Zona Sul precisa ter um pouquinho de paciência. A gente já cobrou aqui a Guarda Municipal, a Secretaria de Segurança, de Ordem Pública, né, mas a gente tá aguardando ainda o posicionamento deles sobre a situação ali no momento, mas aí já tá uma redobrada de atenção para os motoristas que estão circulando ali na região.
0: É, o nosso ouvinte, inclusive, o Alexandre Teixeira, mandou mensagem aqui. Justamente, ele tá ali preso na Avenida Atlântica, no sentido Ipanema, na altura do posto 4, nesse trânsito. Daqui a pouco a gente vem trazendo mais atualizações, né, sobre a situação do trânsito por ali. Mas fica, então, esse alerta para você, motorista, se puder, evite ali a Avenida Atlântica devido a essa manifestação dos ambulantes que acontecem nesse momento na Zona Sul em Ipanema.
1: Transamérica, 5h26 agora, mudando um pouco o assunto, a repórter Rebeca Reis já está com a gente aqui no estúdio para falar de política. O calendário eleitoral ganhando ritmo aqui, né, no Rio de Janeiro, mas no Brasil como um todo, mas falando aqui do governo estadual, a gente já teve convenção partidária do PSD, do ex-prefeito do Rio, Eduardo Paes, tentando aí o governo do estado pela terceira vez, do PL, nome de Douglas Juas confirmado para o estado, Republicanos também com Antony Garotinho, e agora é a vez do PDT oficializar as suas alianças e candidaturas para as eleições de outubro. Rebeca, por favor, suas informações.
3: Boa tarde, Leonardo, boa tarde, Jade,
0: boa tarde
3: aos nossos ouvintes. O Partido Democrático Trabalhista realiza nesta segunda-feira a sua convenção estadual no Rio de Janeiro para definir então os nomes dos candidatos que vão representar a sigla nas eleições de 2026. Convocado pela presidente da Comissão Executiva Estadual do PDT, a deputada Marta Rocha, o evento acontece agora, durante a tarde, e acabou de começar há pouco tempo na sede fluminense do partido, a Fundação Leonel Brizola, lá no centro do Rio. Na convenção, a expectativa é que o PDT formalize o apoio à candidatura de Eduardo Paes, do PSD, ao governo do estado e, possivelmente, ao deputado Pedro Paulo também, ao Senado. A aliança faz parte de uma ampla coligação partidária que também inclui o PT e o MDB. A gente lembra que, no sábado, Antony Garotinho foi confirmado como candidato em convenção estadual do Republicanos. E é mais um nome na corrida eleitoral para tentar chegar ao Palácio Guanabara. O evento também chancelou os nomes dos ex-prefeitos do Rio, Marcelo Crivella, e de Belfor Roxo, Vaguinho, como concorrentes ao Senado. Agora a gente aguarda as atualizações aí da convenção para ver, né, cada vez mais a expectativa pela corrida eleitoral aqui no Rio de Janeiro.
1: É isso, vamos ver como é que vai ficar isso para as eleições de outubro. Como eu falei no início, ganhando ritmo agora, né? A gente passou pela Copa do Mundo, deu uma esfriada ali no clima de eleição, e agora após Copa a gente entrando de fato aí no clima de eleição aqui no Rio e no Brasil como um todo.
0: Falando agora também, inclusive, né, seguindo nesse caminho de eleição, vou até mudar a trilha aqui, mas o assunto é o mesmo. Só para a gente poder falar sobre a pesquisa Quest, divulgada hoje, que está mostrando aí o ex-prefeito do Rio de Janeiro, Eduardo Paes, do PSD, liderando em todos os cenários. Douglas Ruas, do PL, e Antony Garotinho, do Republicanos, eles seguem empatados em segundo lugar. Quest também levantou aí as intenções de voto para o Senado, e quem destrinchou essa pesquisa para poder trazer os dados aí, as informações para você, foi o nosso repórter, o Rafael Alves. Boa tarde, Rafa.
6: O ex-prefeito do Rio, Eduardo Paes, do PSD, aparece na liderança da corrida pelo Palácio Guanabara em todos os cenários estimulados, com 38% das intenções de votos. Em seguida, Douglas Ruas, do PL, e Antony Garotinho, do Republicanos, somam 10%. Os números fazem parte da primeira pesquisa Genial Quest sobre a disputa pelo governo do Rio de Janeiro após o início do calendário eleitoral. O levantamento mostra ainda que o William Seri, do PSOL, tem 2% das intenções de voto e outros 5 candidatos chegam a 1%. Os indecisos somam 19%, enquanto 16% afirmaram que pretendem votar em branco, anular o voto ou não comparecer às urnas. A Quest também simulou 2 cenários, sem a candidatura de Antony Garotinho. Nessas 2 possibilidades, Eduardo Paes chega a 42% das intenções de voto, enquanto Douglas Ruas alcança 11%. Os demais candidatos variam entre 1% e 2%. Nos 2 cenários estimulados para o segundo turno, Eduardo Paes aparece disparado na liderança para vencer a disputa pelo governo do Rio. Em uma disputa entre Paes e Garotinho, o ex-prefeito do Rio teria 48% das intenções de voto, enquanto o ex-governador teria 18%. Os indecisos são 11% e branco, nulo ou não vai votar, chega a 23%. Em um segundo cenário, contra Douglas Ruas, Paes aparece ainda mais à frente, com 52% contra 16% de ruas. Nessa possibilidade, os indecisos somam 12% e 20% vão optar por votar em branco, nulo ou não comparecer. Já na corrida ao Senado pelo Rio de Janeiro, a deputada federal e ex-governadora do Rio, Benedita da Silva, do PT, e o deputado federal e ex-prefeito do Rio, Marcelo Crivella, do Republicanos, aparecem na liderança da disputa pelas duas vagas. Benedita oscila entre 11% e 12% das intenções, enquanto Crivella varia entre 8% e 9%. A pesquisa tem margem de erro de 3 pontos percentuais para mais ou para menos, e nível de confiança de 95%.
0: Obrigada pelas informações, Rafa. É importante ressaltar que o levantamento ele foi registrado no Tribunal Superior Eleitoral sob os números BR-07670-2026 e RJ-02671-2026.
1: Só uma fala rápida sobre esses dados, Jade, a pesquisa mostrando um país muito consolidado, né, na pesquisa, nas intenções de voto, em relação, inclusive, aos dois cenários ali ventilados pela Quest, sem a presença do ex-governador do Rio aqui, Antony Garotinho. Paes chega a 42% das intenções de voto, numa pesquisa mais geral ele tem 38%, contra Ruas, né, Douglas Ruas do PL, que teria 11% nesse cenário sem Garotinho, o que mostra ali que Paes sobe nas intenções de voto, enquanto os votos de Douglas Ruas se espalham por outros candidatos. E ainda falando de cenário de segundo turno, mostra ali também que Paes contra Garotinho tem uma diferença muito grande, né, 48% versus 18%, mas ainda um pouco mais reduzida, na verdade, né, do que uma comparação entre Eduardo Paes e Douglas Ruas. 52% Paes teria no eventual segundo turno contra Douglas Ruas, que registraria 16%, segundo essa pesquisa Quest divulgada nessa segunda-feira.
0: Bom, e a pesquisa Quest também, ela acaba destrinchando uma outra questão, que a gente fala sobre a percepção do cidadão fluminense, né? Falando sobre quando a gente fala de Palácio Guanabara, o que que traz mais insegurança para o fluminense? No caso, é a questão da segurança, não é, Leonardo?
1: Exatamente, Jade, essa pesquisa mostrando que a segurança é um grande problema aqui para a cidade, ainda durante a gestão do governador interino Ricardo Couto de Castro, que 34% dos eleitores, né, aqui no Rio de Janeiro aprovam o governo interino, 25% desaprovam. Em relação à segurança pública, especificamente, 66% dos eleitores aqui do estado ainda indicam que a segurança pública é a pior área do estado, isso seguido de saúde, 52%, educação e transporte público registrando 43%. Se a gente for falar da avaliação do governo em si, 25% classificaram a gestão como positiva, 30% como regular e 17% como negativa. Nesse cenário, o percentual dos que não souberam ou não responderam caiu para 28%. Em contrapartida, a gestão do ex-governador Cláudio Castro, que renunciou ao cargo em março, é desaprovada por 54% dos entrevistados, enquanto apenas 28% aprovam a administração. Outros ainda 18% não souberam ou preferiram não responder. A gente precisa também colocar aqui nesse contexto que essa avaliação do ex-governador Cláudio Castro vem após ele, as operações da Polícia Federal contra ele e também do Tribunal Superior Eleitoral declarar o ex-governador inelegível após um crime de eleitoral, né, nas eleições de 2022.
0: Essa histórica da Quest mostra também uma queda na avaliação do governo Cláudio Castro. A percepção negativa, que era de 27% em agosto lá do ano passado, passou então para 30% em novembro, subiu para 36% em abril de 2026 e atingiu os 40% na atual pesquisa. Isso é, inclusive, o maior índice da série. Já a avaliação regular, ela oscilou de 33% em agosto, lá de 2025, para 28% em novembro e voltou a subir para 32% em abril, percentual que se manteve em julho. A avaliação positiva, por sua vez, chegou a 35% em novembro de 2025, mas caiu 23% em abril deste ano e chegou a recuar novamente para 18% nas pesquisas mais recentes, isso com esse contexto que o Leonardo Rezende acabou de trazer pra gente sobre as últimas notícias que tivemos sobre o ex-governador Cláudio Castro. Reforçando então que esses dados, esse levantamento, ele foi registrado no TSE sob os números BR 07670/2026 e RJ 02671/2026.
1: E a repórter Rebeca Renzi está de novo aqui com a gente para ainda falar sobre eleições, mas agora sobre o cenário estudado ali pela Quest para o pleito nacional, né? Como é que está, principalmente os dois, né, principais candidatos aí para a presidência, Flávio Bolsonaro e Lula, como é que aqui no Rio de Janeiro está sendo a avaliação dos dois para essa votação de outubro, Rebeca?
3: Olha, Leonardo, números bem interessantes. O senador Flávio Bolsonaro, do PL, aparece à frente nas intenções de voto para a eleição presidencial aqui no Rio de Janeiro. A informação faz parte dessa nova pesquisa da Quest. O estudo avaliou o comportamento dos eleitores no primeiro turno das eleições de outubro. Segundo o levantamento, divulgado nessa segunda-feira, Flávio aparece com 32% contra 30% do atual presidente Luiz Inácio Lula da Silva, do PT. Na sequência, aparece o nome de Ronaldo Caiado, do PSD, com 3%. O número de indecisos chegou a 13%, enquanto o acumulado de eleitores que pretendem votar em branco, anular ou nem mesmo votar, ficou em 15%. É o tal da terceira linha, né? Os indecisos, quem vota em branco ou anula o voto. A pesquisa também destrinchou o eventual cenário de segundo turno entre Lula e Flávio Bolsonaro, onde o senador e filho do ex-presidente ficou com 38% das intenções de votos contra 35% de Lula. 57% dos fluminenses entrevistados desaprovam a atual gestão de Lula e 64% deles afirmaram que ele não merece um novo mandato. É aquilo que você falou da Copa do Mundo, né, Leonardo? Agora é a nossa Copa do Mundo.
1: Exatamente.
0: A do jornalismo, muito bom.
1: Só falando aqui rapidamente, Jade, um cenário muito equilibrado com o Flávio, né, um pouco à frente do Lula, mostrando o bolsonarismo ainda muito consolidado aqui no Rio de Janeiro, né? Flávio Bolsonaro já foi deputado estadual, Carlos Bolsonaro já foi vereador, o próprio ex-presidente Jair Bolsonaro foi deputado federal muito tempo aqui com mandato pelo Estado, mostrando ainda o bolsonarismo muito forte aqui no Rio, e é um ponto de alerta também para Lula tentar virar um pouco esse jogo aqui, porque o Rio de Janeiro é um colégio eleitoral muito importante para as eleições presidenciais.
0: 5:38, a gente segue com a informação, mas daqui a pouquinho, porque antes a gente tem um intervalo, mas é rápido, fica aí que a gente volta já.
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0: Horas e 40 minutos e a gente pede, vocês obedecem. Ah, eu adoro isso, viu? Ouvinte que participa, que manda mensagem. Você que não participou, não anotou, não deu tempo de anotar, ó. 21 99 557 1013. Participe aqui da programação, pode fazer igual Alexandre, que falou da manifestação dos camelões, né? Lá na zona sul da cidade, no sentido Ipanema, Avenida Atlântica, ainda na altura do posto 4, com retenções devido a essa manifestação. Quem também tá mandando um beijo pra mim, pro Leonardo e pra toda a equipe da Transamérica TMC é o Jonathan Ribeiro, do Complexo da Maré, também o Bruce Maciel por aqui, mandando uma excelente tarde pra todo mundo. E também tem por aqui o nosso amigo Anderson Martins, ele mandou mensagem perguntando, mas o Papo de Craque não é mais às 5 horas da tarde? Então, Anderson, o TMC, o Papo de Craque, ele segue a partir das 6 horas. Agora, de 5 da tarde até às 6, você vai ter aí esse jornal da tarde, né, no finalzinho da sua tarde, para você tá atualizando as informações aqui da cidade, do Rio de Janeiro. Mas é claro que a gente conta também com a participação da equipe esportiva da Transamérica TMC. Somos uma única equipe, sempre trazendo informações, apurando. E é claro que o... Fala com a gente, Leonardo.
1: Anderson, manda sua mensagem aqui pra gente. Eu sei que você foi acostumado com o Papo de Craque Segundo Tempo. Presença do Léo Pinheiro, que já tá aqui com a gente no estúdio também, pra falar um pouco dos destaques dessa resenha de mais tarde. Mas participa aqui com a gente também. Manda a sua sugestão de pauta, sua denúncia e também sua dica de trânsito. A gente vai... Roubou um pouquinho, uma horinha só do Papo de Craque, mas trazendo muita informação e muita resenha também. A gente também entrega na resenha, né, Jade?
0: Bastante, né? À toa aqui para os nossos ouvintes, eu já vou entregar que quem quiser chamar Leonardo Resende de Leonardo Resenha, tá liberado, viu? Porque o cara, ele fala bem, ele é engraçado, tem uma resenha muito, muito boa mesmo. E quem tá aqui também é o Xará, são os dois que são muito bons de resenha. Leonardo Pinheiro, Léo Pinheiro, né, para os íntimos.
7: É, Léo Pinheiro.
1: Léo Obrigado. Dinheiro, né?
7: Não, quase. Não, olha, tá deixando de ser, hein?
0: Enxalá, muito ouro. Mas eu quero saber, Léo, do que vai ter mais tarde, daqui a pouquinho. Começa Papo de Craque, são 5 horas e 42 minutos. E a gente vai ter muita informação, né?
7: Boa tarde, né? Boa tarde, Jair.
0: Boa tarde.
7: Boa tarde pra todo mundo aqui do Rio TMC, segunda edição. Vamos falar da rodada do Campeonato Brasileiro, porque temos algumas informações, debates a respeito do que aconteceu no final de semana. Uma rodada que a gente pode falar que foi incômoda para as principais equipes do futebol do Rio de Janeiro, mas de ouro para o Botafogo, o único clube que venceu nessa rodada com um triunfo importante, impactante, fora de casa, diante do Cruzeiro. E vamos falar também sobre o mercado, porque ele está agitado no Flamengo, com proposta para o Léo Pereira, também interesse no De La Cruz e no Vasco da Gama, o Deossa. Eu não confesso que eu não domino o idioma, mas o Betis ainda está dificultando a saída dele do futebol espanhol para esse acerto com o Vasco da Gama, uma negociação que está sendo arrastada. O Sousa também tem um encaminhamento. O Joel Silva vai trazer mais esses detalhes. E na segunda-feira a gente tem a possibilidade, né, de acompanharmos, termos aqui no estúdio também o Magno Navarro voltando dos Estados Unidos, na primeira participação dele ao vivo aqui nos estúdios da TMC, falando um pouquinho. E também temos outras pautas que nós estávamos batendo ali, tá, Jade?
0: Eu tô com medo de perguntar pra você. A gente pode falar de alguma? Eu acho assim,
7: que é do interesse público.
0: Sempre é.
7: Interesse público. Eu acho que foi uma situação que impactou o cenário esportivo, já que também mexe na cultura pop da cidade, que é o término do Arlindinho com a Erika Januza.
0: Não podemos.
7: E também o local que ele foi visto. Também informações
1: local
7: sobre...
1: Local suspeito.
7: Informações sobre Lara Jucá e Zé Felipe, também um relacionamento que tá surgindo. Com potência, importância.
0: Temos que acompanhar, né?
7: E a nossa equipe do esporte está sempre muito interessada nisso tudo. E também informações importantes, ampliadas de um debate aprofundado sobre as férias do Vinícius Júnior na Jamaica. Pra mim, com fotos maravilhosas.
0: Eu acho
7: assim, que o casal tá muito lindo, tá entregando muita estética.
1: Tá entregando estética.
7: Sim, tem uma foto que eles estão numa balsa, meio que num barco. Uhum. Belíssima. E o Vinícius Júnior, né? A barba é a maquiagem do homem. E o Vinícius Júnior melhorou apenas por conta da barba.
1: Ele tá mais bonito, você acha?
7: Cara, eu acho que eu já vi um potencial de beleza no Vinícius Júnior. Eu acho que a barba, você sabe muito bem que você ostenta uma belíssima barba, né? Por fazer. Eu acho que a barba é a maquiagem do homem, né? E a barba agregou o Vinícius Júnior. Mas, brincadeiras à parte, a gente vai debater muito sobre a rodada do Campeonato Brasileiro, algumas polêmicas e principalmente esse mercado aquecido do Flamengo. Léo Pereira com proposta na mesa do Beşiktaş da Turquia e o De La Cruz, alvo de interesse do Peñarol. Daqui a pouquinho, Breno Monsef, Joel Silva, eu, Léo Pinheiro e também o Magno Navarro aqui comandando, conversando sobre o esporte na TMC.
1: Jade e Léo. Pinheiro, entrega informação, entrega carisma, entrega resenha, é o cara.
0: Entrega muita informação que importa, isso, é isso?
7: No segundo tempo do Papo de Craque, eu vou falar da promoção com o Léo Resenha.
0: Vamos seguindo então, porque as notícias do esporte não param por aí. Obrigada, Léo, pela sua participação. Natália Messias está aqui na redação também para trazer notícia boa do mundo esportivo. Natália, conta pra gente, o Parreira apresentou melhora no quadro clínico dele?
5: Isso mesmo, Jade. Carlos Alberto Parreira, ex-técnico da Seleção Brasileira de Futebol, deixou a unidade de tratamento intensivo e continua apresentando melhora clínica no seu estado de saúde. O Hospital Samaritano Barra, da Rede Américas, informou que o paciente está traqueostomizado, lúcido, colaborativo e com sua função renal estabilizada. Lembrando, então, que o Parreira estava internado desde o dia 16 de junho com diagnóstico de inflamação pulmonar e permanece no momento sendo acompanhado pelo pneumologista intensivista Arthur Viana e pela equipe assistencial e multidisciplinar do hospital, Jade.
0: Obrigada, Natália, pelas suas informações. Que ele melhore logo, né, Léo?
1: Exato, Jade. Parreira, enfim, a gente estava falando de esporte aqui há pouco tempo, eu sou tricolor, né, torço pro Fluminense, um cara muito importante para a história do clube também, conseguiu fazer a recuperação do clube lá em 1999, quando o Fluminense estava na terceira divisão, propôs assumir o clube ali depois de ser campeão mundial em 94 com a seleção, um nome muito importante para a história do esporte, começou como preparador físico até chegar a ser técnico com a seleção, enfim, bater campeão. Então a gente deseja aqui do Rio TMC segunda edição toda a melhora mesmo, porque o Parreira se recupere dessa logo.
0: E que esteja logo em casa. 5 horas e 47 minutos, a gente vai para um rápido break comercial e volta já já com mais informação.
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1: Tem 5h49 de volta aqui com Rio TMC segunda edição. De novo, participe aqui com a gente no 99557-1013. A gente estreando o nosso programa aqui hoje, até a gente trouxe aqui há pouco a informação do Anderson, ouvinte assíduo do Papo de Craque, estranhando que a programação hoje não está com esporte desde as 5 horas da tarde, estreia do Rio TMC segunda edição. Então venha com a gente a partir dessa segunda-feira, a partir desse horário também, entre 5 e 6 horas, trazendo muita informação do Rio de Janeiro para você, ouvinte aqui do estado. E falando um pouco agora, rodando nossa reportagem com a Luísa Rodrigues, falando sobre a justiça, envolvendo justiça, prefeitura e ainda a licitação da nova frota de ônibus, porque após a suspensão da liminar que permitia o andamento da licitação para renovar parte da frota de ônibus aqui do Rio, a Procuradoria-Geral do município vai recorrer da decisão do Superior Tribunal de Justiça.
14: A Prefeitura do Rio vai recorrer ao Superior Tribunal de Justiça da decisão que suspendeu o andamento da licitação para renovar parte da frota de ônibus da cidade. O Tribunal de Justiça do Rio entendeu que as empresas que contestam a concorrência precisavam ser ouvidas antes da autorização para a continuidade do processo. Em nota, a Procuradoria-Geral do Município classificou a decisão provisória como equivocada. Apesar da decisão, a Prefeitura mantém o cronograma da licitação. O secretário municipal de transporte, Jorge Arraes, afirmou que enquanto o recurso não for analisado, a concorrência segue marcada para o dia 28 de agosto.
15: Nós, obviamente, a Procuradoria do Município vai recorrer à próxima instância, que no caso é o STJ. Enquanto essa decisão não for tramitada no seu mérito, nós seguimos com o cronograma. A licitação está prevista para o dia 28 de agosto e nós estamos mantendo esse cronograma.
14: O edital prevê a compra de cerca de 1.400 ônibus para atender a Zona Oeste, além da Ilha do Governador e Vila Isabel. O secretário afirmou que a prefeitura está confiante na reversão da decisão. Segundo ele, o município vai adotar todas as medidas jurídicas para garantir a continuidade da licitação.
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0: E de volta aí no serviço para o motorista, atenção, melhor rota aí que você vai ter para chegar no seu compromisso, chegar em casa, enfim, para o trabalho. Larissa Cardoso está de olho aí no satélite da Transamérica TMC, trazendo as melhores rotas. Boa tarde novamente, Larissa.
4: Boa tarde mais uma vez, Jade. Trazendo essa atenção ali para a Avenida Ayrton Senna, a gente tem até uma coisa atípica para o horário, tá? O engarrafamento ali no sentido linha amarela continua, porém no sentido orla a gente está encontrando um pouquinho de retenção ainda, a gente ainda não tem as informações do que estaria causando essas retenções, mas a gente está monitorando, tá? E seguindo ali no sentido Recreio, a gente tem ali na chegada da Alvorada, né? No giro do Cebolão ali na Cidade das Artes, um pouco também de retenção, e chegando ali na altura do BRT, da Pedra de Itaúna, ali no cruzamento ali com a Avenida Salvador Allende, a gente também encontra bastante retenção, que também já é bem característico desse horário, e para os motoristas que estão circulando ali pela Barra Olímpica, a gente encontra um pouquinho de lentidão. Então, quem estiver passando por ali, tem um pouquinho mais de paciência, mas chegando ali perto do Terminal Olímpico do BRT, já no encontro com a Avenida Salvador Allende, a gente também tem bastante retenção e um alerta de acidente ali. A gente vai estar verificando e apurando as causas aí desse acidente, como que está realmente a situação na região.
0: Tá bom, Larissa, obrigada aí por esse panorama no trânsito, lembrando aí para você motorista, reforçando essa manifestação que acontece na Avenida Atlântica, na altura do posto 4 em Ipanema, para quem tá indo no sentido Ipanema, motorista, atenção, se puder evitar a orla agora com um trânsito absurdo, se você tá seguindo aí pela Zona Sul, tente as ruas de dentro, porque ali a orla, o trânsito tá bem impactado devido a essa manifestação de ambulantes contra o programa Tolerância Zero da Prefeitura do Rio. 5 horas e 53 minutos, a gente segue com informação, Leonardo.
1: É isso, repórter Érica Levigar de novo aqui no estúdio com a gente para falar sobre um homem que foi atropelado na pista exclusiva do BRT no corredor Transcarioca, Érica.
0: Eita. Estava de acordo com a Mob Rio, fora da faixa de pedestres e com o sinal aberto para os ônibus. Ele foi atingido pelo BRT, atendido pelo Corpo de Bombeiros no local e levado para o Hospital Getúlio Vargas, que fica na zona norte do Rio. De acordo com o Corpo de Bombeiros, houve um acionamento às 3 horas da tarde. O quartel da Penha, que fez esse atendimento ali próximo ao Guanabara da Penha, eles atenderam essa vítima com ferimentos moderados. É claro que a gente vai atualizando ao longo da programação e também está verificando com a Mob Rio se houve alguma diferença, né, na operação do BRT ali na região.
1: É isso, pessoal, voltando para casa, eventualmente tendo que lidar com esse acidente ali, né, nesse corredor, a vir aí com a Mob Rio, nos responder se teve algum impacto na operação por conta desse acidente que terminou com esse homem atropelado.
0: 5h55, vamos saber da previsão do tempo.
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0: A Aí vamos falar da previsão do tempo, que a gente acaba também trazendo algumas curiosidades inúteis sobre nós, mas que vocês vão ficar aí sabendo um pouco mais sobre os nossos gostos e desgostos, né? Eu, por exemplo, adoro dias ensolarados, odeio chuva e detesto andar pela cidade com o meu pé molhado, meia molhada pra mim, Leonardo. Ai, é o fim, é a treva.
1: Top piores coisas da vida pra mim é andar na chuva com guarda-chuva, porque você fica se equilibrando embaixo do guarda-chuva, não protege totalmente o seu corpo. Então, algumas partes são molhadas, você tem que pular, pôr, assim, enfim. Eu também não gosto de chuva.
0: Ainda mais quando é aquela chuva de vento.
1: Exato.
0: Meu Deus, não tem guarda-chuva que lhe guarde. E é por isso que eu quero saber, né? Volta pra casa, a galera aí saiu de casa sem guarda-chuva. Pode ficar despreocupado, Larissa.
4: Olha, Jade, por enquanto dá pra ficar tranquilo, tá? Eu também fico mega preocupada que eu compartilho do seu nervoso do pé molhado.

0: sexta-feira, chegando para os cariocas, o que deve acabar com o plano de muita gente que estava organizando aquela praia do fim de semana em pleno inverno carioca.
1: Pois
0: né,
1: é, só aquela questão da previsão, né? E o tempo no Rio de Janeiro, ele é imprevisível. Então,
0: exatamente.
1: O importante é que agora a galera não vai pegar chuva então, friozinho durante a madrugada. Obrigada pelas suas informações, Larissa. São 5 horas e 57 minutos, o Léo Rezende. A gente tá chegando ao fim da primeira edição do Rio TMC, né? Segunda edição. É. E é claro que a gente também quer agradecer a todo mundo que tá aqui na escuta, participando, mandando mensagem pra gente. Ó, sabe quem participou por aqui, Léo? O
2: Diga.
1: Daniel Pinho mandou mensagem falando que é independente se é jornalismo, futebol, ele sabe que ele vai ficar muito bem informado,
2: é
1: porque
2: isso,
1: aqui na TMC quem escuta sabe, ó, gosto de ouvinte fiel assim, viu? A Cláudia de Vila Valqueira, ela também mandou mensagem pra gente, desejando uma excelente estreia. Também mandou mensagem pra gente o Márcio Duarte. Um beijo pra todo mundo que participou aqui com a gente agradece. A Eliane, né? David Costa, lá de Campo Grande. Todo mundo que mandou mensagem pra gente. A Joana também. Um beijo pra todo mundo. Lembrando que vocês participam pelo 21 99 557 1013.
2: É isso. Obrigado a todo mundo que participou aqui com a gente. Galera do esporte já se reunindo, Bruno Monsef vai assumir aqui as carrapetas junto com a galera do esporte na mesa, Joel Santana, Magno Navarro voltou. Joel Santana
1: Eita,
2: não,
1: Joel
2: tá fazendo
1: Silva.
2: Propaganda errada aí, Léo. Joel Silva, perdão. A marca é parecido, cara, porra, grande aqui, não no tamanho, não nesse sentido.
1: Na potência
2: na
1: de potência.
3: Se preserva,
1: na
3: Léo, se preserva.
1: É
3: tá tranquilo, tá de boa, amizade continua.
1: 58 minutos, eu agradeço aí a presença de todo mundo no estúdio. Ai, meu Deus, gente, vem chegando aí então Papo de Craque, segunda edição.
2: Valeu,
1: com o Breno
2: Monsef. Obrigado pela informação.
1: Magno
2: aí,
1: Navarro também tá por aqui, como o Léo adiantou. Cantou pra gente, né? Vem chegando então Papo de Craque. Um beijo pra todo mundo que acompanhou a gente até aqui. Léo, amanhã a gente tá de volta a partir das 5 horas.
2: É isso, estamos de volta. Fica aí o registro pra todo mundo participar de novo com a gente aqui. 5 horas da tarde, de novo nesse mesmo bate-local, nesse mesmo bate-horário no Rio TMC, segunda edição.
1: Um beijo pra todo mundo e a gente espera todos vocês amanhã.
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1: Na TMC, tá no ar o Papo de Craque, segundo tempo, a partir de hoje, de 6 às 8. A partir de agora, muita informação, muita resenha, muita participação. Tá no ar o Papo 2 aqui na Melhor do Futebol, de 6 às 8. Manda seu zap, hein? No 21 99557-1013, 21 99557-1013. E pelo YouTube da TMC, no TMC Esporte. Já estamos no ar pelo YouTube da TMC, no TMC Esporte? Já estamos no TMC Esporte? Deixa seu like na live no TMC Esporte. Live RJ no ar. Lembrando, estamos no ar no Rio, em Brasília. Tivemos hoje as estreias do Rio TMC segunda edição e também do Brasília TMC segunda edição. E agora iremos com o Papo 2. Tem muito assunto pra falar. Vamos falar do famigerado, hein? O famigerado começou aí cheio de polêmico, tal do semiautomático, né? Tem que ter muita fé pra confiar no semiautomático. Falaremos sobre isso aqui no programa de hoje. Não, mas eu posso falar, o programa eu posso falar o que eu quiser.
2: Então, falaremos, falarei.
1: Falarei neste programa sobre isso, então. Tem muita coisa pra falar. Falar do Fluminense. Quer falar do Fluminense, ô Magno Navarro? Não, né?
3: Não.
1: Não. Quer falar do Vasco, Joel Silva? Não, né?
3: Também não.
1: Também não. O tal do Bonzinho lá empatou com o São Paulo.
3: Uma draga
1: desgraçada. O Flamengo empatou com o São Paulo.
3: Eu quero falar. Eu vou querer falar porque o...
1: Mas você fale.
3: Breno Monsef.
1: Boa tarde. Boa noite Breno já, Monsef. Né? É boa noite.
3: Breno Monsef.
1: Breno Monsef. Oi, boa noite.
3: Temos aí proposta pelo Léo Pereira, De La Cruz com interesse.
1: O Felipe Luiz quer fazer um desmonte no Flamengo?
3: Cara, olha só, o Felipe Luiz, essas notícias não existem.
1: Não existem?
3: Não, do Felipe
1: então
3: Luiz.
1: Então você desminta.
3: Todos, tá, Sayão? Pode ser todos, um pouquinho todos, tá?
1: É porque o pessoal do Rio TMC, que pro Rio de Janeiro
3: isso,
1: estava antes.
3: Obrigado.

0: Eles têm uma audição muito boa. Eu tô aqui
1: gritando. Só o do Magno agora.
0: Não, eu tô aqui. O meu é o 3. Aumenta o 3, por favor, Léo Saião.
1: Não,
0: o meu tem que aumentar. Eu não estou me ouvindo aqui. Pronto, agora eu estou me ouvindo bem.
1: O meu tem que aumentar porque só funcionou.
0: Ah, mas você tem que fazer uma ajeitadinha aqui. Tava com saudade da borracharia?
1: Tava com saudade desse fone que só funciona de um lado.
0: Tudo bem, Tô? Totô, tá com a gente? Cara, eu vou começar o
1: seguinte.
0: Não, é o seguinte.
1: Perfeito. Eu não sei se eu ainda
0: ele,
1: sei imitar, cara.
0: Ele avisou.
1: Vai devagar, por favor.
0: Ele avisou. É, ele estava lá na América, é, apesar de ser brasileiro, ele estava lá nos Estados Unidos, o Big Orange. Né, tava de olho.
2: Tu trouxe,
0: né,
2: perfume?
0: Big Orange.
2: Trouxe perfume?
3: Yeah, this is a great guy.
0: Oh,
3: this
0: Big
3: is
0: Orange.
3: My guy.
0: O Big Orange tá aí, tá de olho.
3: Great job.
0: O
2: trouxe perfume pra gente?
0: Eterno professor. Avisou.
1: Joel Santana?
0: Não, é o Joel Santana. O professor avisou que daria M esse negócio de técnico estrangeiro e o Brasil foi humilhado na Copa do Mundo. E eu tava com saudade dele, cara.
2: Eu também tava.
0: Osvaldo de Oliveira!
4: É.
0: Você avisou!
4: É. Eu falei, não falei?
0: Falou.
4: Eu não avisei?
0: Avisou.
4: Eu não falei? É, olha aí. Olha aí!
0: Onde você?
4: O que deu esse cara?
0: O quê?
4: Esse cara!
0: Eu acho que tá tudo indo pro ar, mas enfim. Cuidado com essa chave aí. Ô, professor!
2: É. Não, tá desligado.
0: Professor Osvaldo.
4: Não, tá desligado.
0: Tá desligado, tá desligado. Professor Osvaldo, você ainda sabe fazer o Osvaldo?
4: Eu acho que eu sei,
0: sabe,
4: né?
0: Sabe sim. Onde o senhor assistiu?
4: 50 dias sem fazer o Osvaldo é muita coisa.
0: Você ficou 50 dias sem fazer?
4: É. 50 dias.
0: Não,
4: e não fiz ninguém.
0: Não é possível.
2: Sem gol e sem título?
4: Não. Verdade.
0: Eu não acredito. Você estava na terra dos sonhos, né?
2: Das oportunidades.
0: Na terra da oportunidade. Não, dos sonhos e das oportunidades, né? Na Opportunity Land. Né, na América e num... Não, 50 dias sem...
4: Não fiz ninguém, Breno.
0: Nem nada
4: ninguém,
0: e nem ninguém.
4: Nem nada e nem ninguém.
0: Pô, eu fico preocupado com esse seu retorno.
4: É complicado.
2: Então são 50 dias sem fazer nada, sem ninguém?
4: É. Tô voltando agora.
2: Ah. Mas assim, você podia fazer por si só?
0: É, podia.
2: É. Lá, sozinho. Você tinha essa possibilidade dentro do motorhome?
4: Olha... Dependendo da hora, eu conseguia.
0: Entendi.
4: O problema era limpar.
0: É, exatamente. Às vezes você faz alguma coisa ali,
4: né? Motorhome que tem que limpar.
0: Sim, é.
4: Passar vassoura.
0: E não ficar sujo, né?
4: É
0: exatamente.
2: Pano úmido. Assim,
4: pano úmido.
2: Às vezes você precisa de espaço também, né? Às vezes o motorhome pode ser um pouquinho mais apertado.
0: Tinham quantos homens juntos no carro?
4: Eram 6.
0: Ai, Deus do céu. Cruz, imagina o cheiro desse carro.
2: Contando
0: Manda o
2: contigo.
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4: Contando comigo também era 5,5.
0: O seu zap no 21 99557-1013. 21 99557-1013. Magno Navarro de volta. Tudo bem, ô Magno Navarro?
5: Cara, tudo bem. Alô, ouvinte. Estou de volta. Caramba, cara. Sabe quando o astronauta vai voltando à órbita?
0: Não sei, porque eu nunca fui pro espaço.
2: É, eu também nunca fui, não. Tu já foi?
5: Eu já fui.
2: Maneiro.
5: Eu já fui pro espaço. Aliás, eu fui pro espaço sideral nessa viagem.
0: Ah, é?
5: É. Depois eu conto pra você.
0: Foi Prusca?
2: Ô,
0: foi
2: Magno, Puskas. Vamos ver se tu já tá 100% na imitação. Lança um boa noite a todos aí.
5: Boa noite a todos.
0: Essa aí não desaprende, não.
2: A zero vale, irmão.
5: É?
0: É, mas, pô. Ah, pô, aí também a gente tem que pensar em novos personagens pro elenco. Porque, ó, o Renato foi embora de novo.
2: Foi de novo, é.
0: O Felipe Luiz foi-se embora. O Diniz tá lá em São Paulo. O Diniz tá ganhando todo mundo, né?
2: Mais ou menos,
0: né? Empatou, é. Mas tava ganhando todo mundo.
2: Tava ganhando.
0: Tudo bem, ô professor Fernando Diniz?
5: Ah, comigo tá tudo bem.
0: Mesmo com empate?
5: Com empate. Empate muito importante fora de casa. Por isso foi roubado, na verdade.
0: Não, mas o gol do Vélez lá, nada me convence que aquele gol tava anulado, que tava impedido mesmo pra ser anulado. O gol do Vélez, do Bahia. Era pro Bahia ter feito um gol antes de ter feito aquele outro.
5: Por isso foi roubado.
0: Por que foi roubado?
5: É muito triste quando acontece esse tipo de coisa do futebol brasileiro, porque a tecnologia ela tem que vir pra melhorar o futebol. Pelo visto vai piorar ainda mais.
0: Por quê?
5: Eu não acredito daquele impedimento sem Bertolão.
0: Não?
5: Eu não acredito.
0: Eu também não tô acreditando muito, não. Porque, por exemplo, o Bahia fez um gol de empate cedo, logo depois do gol do Corinthians. E foi anulado. E aí, mas por que
5: do Corinthians tá do lado também?
0: Ah, mas eu tô falando do Bahia, professor Fernando.
5: Eu tô falando do Corinthians. É muito fácil pra você da imprensa querer falar de um lado e não falar do outro.
0: O Joel tem números sobre isso.
5: É, tá com os números aí?
0: Não, seu não, trabalho.
2: Eu queria fazer uma pergunta pro Diniz, inclusive, se ele ficou feliz com o gol marcado pelo Vitória numa saída errada do Barros pelo Vasco.
5: Eu fiquei feliz porque é o legado que você vai deixar.
2: É, isso aí.
5: Pros times que eu treinei. Baixa pra jogar! Ele baixou pra jogar. Ele infelizmente errou, mas você nunca errou da sua vida.
2: Não,
5: você nunca errou na sua vida.
0: Olha só, eu acompanho a trajetória, o Fernando. Boa noite. Prazer ter você aqui.
5: Boa noite.
0: Acompanho a trajetória do Breno Monsef há muito tempo. E, por exemplo, o Breno Monsef nunca errou. Na verdade, ele errou uma vez.
2: Teve uma vez que eu achou errei feio.
0: Que estava errado.
2: Tem uma vez que eu errei muito feio.
0: Mas, ô professor Fernando, como é que pode? Você saiu embaixo do Vasco.
5: Eu não sei, é você que tá falando
0: isso. Você é rebaixar o Vasco.
5: Você é pago pra dar opinião. E nem sempre a sua opinião é boa. Às vezes a sua opinião é uma merda.
2: Na verdade, eu sou pago pra narrar.
5: Mas você vem aqui, você não tá narrando nada. Então narra as obras intermináveis do trânsito da Barra da Tijuca.
0: Não, ali vai ser tá só na eleição.
5: Brasil, gente.
0: Não, ali vai ser na eleição. Na TV. Na eleição daqui a 2 anos.
5: Narra, então, saindo, operando a mesa.
2: Jogaria no teu time?
5: Jogaria. Titular absoluto.
0: É. O ponto é o seguinte, professor Fernando.
5: Vou anotar o Instagram.
2: É sim ou não,
5: dela.
2: Gente? É só sim ou não?
5: Eu tenho o Instagram ali.
0: Tem, tá na tela, lá em cima. Lá,
2: tá lá, ó.
0: É só anotar.
5: Eu vou anotar o Instagram.
0: Você não segue?
5: Não consegui. Não,
0: segue. Segue agora. Pega aí o telefone.
2: Você, por exemplo, assim, pode ser você, Fernando. Pode ser você, outra personalidade que tá aqui na mesa.
0: Lulu, e aí?
2: Enfim, você, como uma pessoa que tá saudade, verificada. Você é uma pessoa que tá verificada.
0: É.
2: Uma pessoa que as pessoas conhecem. Uma pessoa que entrou aqui nesse estúdio extremamente cheirosa, com cabelo na régua.
0: Ah, chegou o cabelo na régua.
2: Você, quando você aborda outras pessoas assim, que são públicas, as pessoas costumam responder, vai pra uma caixa especial, vocês que são celebs. Tipo assim, a plataforma Instagram, ela dá essa possibilidade de ter uma coluna especial, outras celebridades que falaram com você?
5: Primeiro, você quer que quem responda isso?
0: Eu não entendi. Qualquer um que
2: esse
0: seja
2: celebre. Esse interesse dele tá muito específico.
5: Você quer pagar o selinho azul.
0: Você quer falar com quem, cara?
2: Eu quero ganhar.
5: Você quer o selo azul?
2: Eu quero ganhar esse status de celebre pra viver isso. Aí
5: quer o selinho azul ou quer o selo rosa?
0: Não, olha, rosa tá.
2: Eu queria que ia ser
0: pelo dourado.
2: Vou escolher também uma personalidade aqui.
5: Rosa.
0: Nossa, por que é sempre um palha lá? Quase. A gente tá vendo na televisão. Isso é lá na Estrada da Posse, eu acho.
2: Ah, nasceu de novo,
0: hein? Por que é sempre um palha? Quase atropelou, velho.
2: Mano, ele não tava reclamando disso semana passada?
0: Não,
2: vocês têm que parar.
0: Se não for você,
2: vai pra televisão e falar o que tá acontecendo na televisão.
0: Por isso que eu estou contextualizando. Estamos assistindo aqui ao Brasil Urgente, não é isso?
2: Gosta de brigar com os outros.
0: Brasil Urgente. Né, com a apresentação da Clara Neri. E aí estamos vendo um vídeo lá da Zona Oeste. Eu só não consegui colocar onde é exatamente esse local, mas é na Zona Oeste do Rio de Janeiro. E aí um palio quase atropelou uma pessoa. E aí eu fiquei me pensando, por que é sempre um palio, né? É sempre um palio, cara.
2: Por
0: toda
2: que
0: cena
2: que
0: de crime,
2: pode falar da televisão,
0: toda tragédia, todo lugar tem um palio na cena
5: isso,
0: do crime.
5: Cara. Não. Somos uma rádio, né? É bom lembrar, né?
0: É bom lembrar.
2: Mas assim, o Magno Naval,
0: Blazer,
2: por exemplo,
0: branca.
2: Quando ele aborda outras pessoas assim, famosas, conhecidas e tal, ele tem uma resposta rápida, as pessoas, ih, é o Magno falando comigo.
6: Não, geralmente a verificada, ela recebe a mensagem da verificada. Quando é de verificado pra verificado, pode ter certeza que é mais fácil.
0: É no geral.
6: Não, vai pro...
0: Não, no geral não, na inbox mesmo.
2: Principal,
0: exatamente. Entendeu? Mas é porque é geral o nome, eu acho.
6: Então é muito bom.
2: Ah, não fica como solicitação, não?
6: Não fica como solicitação.
0: É primário aqui, ó, primário, tá vendo? Vem direto pro primário, mesmo que a pessoa...
6: É um investimento que vale a pena, Léo. E você é uma figura pública, você trabalha numa rádio importante, você tem o seu nome, você tem a sua carreira... Então pode
0: tá na televisão também.
6: Você tá na televisão.
0: TV aberta.
6: Então eu não sei porque que você ainda não...
0: Não
6: lançou o selo azul.
0: Eu quero agredir o Léo às vezes. Ele tá na televisão. Não, de vez em quando o escambau, pô. Você tá na televisão também. Manda o zap
2: no
0: 21.
2: Não, não, não, não, não, não.
0: É lá no... Como é que é? No X.
5: Ah, não, X.
0: No
5: X.
0: É lá no X.
2: Na TV do X-Men.
0: Ele tá no X. Na TV da papelaria, pô. Outro dia até fui lá e comprei uma resma de papel só pra ajudar o Léo Pinheiro.
2: Verdade.
0: É no canal da papelaria. O dono é o da papelaria, pô.
2: Ah, tá ligado. Sabe
0: da papelaria?
2: Sei.
0: É o dono.
2: Tá chegando o dia de emitir a nota, inclusive.
0: Então, aí eu vou lá de vez em quando, compro um cartucho de tinta. Só compro lá agora, pra ajudar o Léo, pô. O Léo tá lá.
5: É uma comissãozinha de 2%.
0: Tem que ajudar, tá, pô. É mesmo. Manda o seu
2: cada
0: like.
2: Cada folha vendida.
0: TM6 Sport é o nosso toma canal do YouTube. Onde? E também o seu zap zap no 21 995571013. Você pode mandar sua mensagem. Ou a gente vai até... Tem que lembrar que o programa agora só tem 2 horas. Daqui a pouco vai ter que correr com o programa. Ó, a gente tem muito assunto pra falar.
2: Com o Renato.
0: Quer dicas com o Renato?
2: É porque eu queria que o Renato desse dicas pra esse amigo que passou aí 60 dias sem cortar cabelo.
0: Então, mas o Renato, eu não sei o que ele tá fazendo da vida, porque ele saiu da, no meio da Copa, né, no, lá no dia 19 de junho.
2: 18 de junho. Deselegante, hein?
0: Você atrapalhou a narração do Rogério Correia lá, que teve que interromper a narração pra informar sua demissão. Ou... Você foi demitido, saiu pela porta dos fundos, Renato?
6: Ô, Breno, nem todo mundo tem a moral que eu tenho de ter um plantão da Globo.
0: É verdade.
6: É verdade. Então...
2: Vivo, né?
6: Anunciar.
2: Porque, ao vivo. Geralmente. É, não, vivo, morte, né? Porque geralmente é o contrário, né?
0: Morreu fulano.
6: Exatamente. Então, pra anunciar minha demissão, eu, como um grande treinador do futebol brasileiro.
2: Foi um grande jogador também.
6: Foi um grande jogador. Então, você pode ter certeza que é uma notícia que vale a pena, entendeu? As pessoas, elas estão interessadas na minha vida.
0: Então.
6: Agora, se ninguém tá interessado na sua, o problema não é meu.
2: Quando é que tu assume o Grêmio?
6: Ah, quando o Luiz Castro cair, né?
2: E quando é que ele cai?
6: Ah. Se o jogador do Grêmio que fez o gol lá, o gol contra o Fluminense, se ele não tivesse, se tivesse chutado e o Freitas não tivesse colocado pela bola, e eu vivi isso, eu sei o que que o Freitas faz.
2: É o Magno ou o Renato?
6: O Freitas
2: tá aí,
6: faz merda atrás de merda.
2: É o Magno ou o Renato?
6: É o Renato. Eu não aguentava mais. Foi um dos motivos, inclusive, que me fez pedir demissão do Fluminense. As pessoas não sabem. Porque vocês da imprensa não têm acesso ao treinamento, não têm acesso aos números, não têm acesso ao que a gente passa no dia a dia. E aí vocês ficam especulando por que que ele saiu, por que que ele ficou. Eu saí porque eu não aguentava mais o Freitas. O Freitas é um completamente maluco, é um jogador que deixava exposta a minha defesa. E ontem, se ele não tivesse metido o pé no meio do chute, a bola não teria subido, não teria entrado. E possivelmente o Luiz Castro teria sido demitido e eu seria o novo treinador do Grêmio agora.
0: Isso ainda vai acontecer, fica tranquilo, Renato.
2: Com certeza.
0: Eu não fiz a pergunta, vocês me interromperam, eu não fiz a pergunta pro Fernando, né? Porque eu queria saber, ele que foi demitido, queria rebaixar o Vasco, todo mundo sabe disso, assim como ele ia rebaixar o Fluminense.
5: Eu não ia rebaixar o Vasco. É. Como é que você pode falar de uma coisa que não aconteceu?
0: Ele ia rebaixar o Fluminense.
5: Você pode prever o pretérito imperfeito.
0: Aí ele ia rebaixar o Vasco, foi demitido. Né? Saiu pela porta dos fundos do Vasco da Gama. E aí, trouxeram o Renato saiu, e trouxeram esse menino aí, esse português, o PE, que também não dá jeito. E assim, como é que pode, Fernando, você que é um cara cobra da bola, um cara muito experiente no futebol, um time que tava desempenhando mal com você, piorar ainda mais?
5: É só coisa que aconteceu no Vasco. Nem tudo é sobre treinador, nem tudo é sobre profissional. Às vezes é sobre o clube. Eu já tô falando isso há um tempo. Tem alguma coisa esquisita em São Januário.
0: O Andrés falou.
5: Tem alguma coisa muito esquisita. É algo espiritual. O próprio torcedor, a torcida do Vasco está falando isso. Sim. Já há algum tempo.
0: Sim.
5: Eu espero que dessa obra agora que o Pedrinho vai fazer.
0: Não sei,
5: mas não vou demolir São Januário. Ô Joel, você não tem os números da obra de São Januário?
2: Ih, cara, vai demorar, hein?
0: Tava não vai rolar, não.
5: Eu não tenho os números dessa obra, você não tem. Do meu trabalho, você ficava lá anotando tudo.
2: É porque é fácil.
5: Da planilha.
2: Era fácil, era assim, um jogo.
0: O Vasco fazia gol aí. 0-0.
2: Não, vamos lá.
0: Tomou um
2: jogo.
0: Tomou um 2-1.
2: Vale 3 pontos. Aí o Vasco conquistava 0 ponto. Aí somava os jogos, número de pontos. Fazia o aproveitamento.
5: É porque você é jornalista.
2: É.
5: Porque pro engenheiro a obra é muito fácil.
2: Então rápido, 7x7.
0: 49. Demorou muito, demoraram muito pra responder.
2: Pô, mas calma aí, irmão. Se eu fosse bom em matemática, eu estaria fazendo o
0: João Leite.
2: O João Leite soprou.
0: O João Leite repetiu 3 vezes na escola também, no ensino fundamental. Não sei também se ele daria essa.
5: Quando derrubarem seu Januário, vou descobrir que tem coisas enterradas lá.
0: O Souza falou.
2: O Andrés Gomes também.
0: Então. Não, ele falou que é espiritual o negócio.
2: O Andrés Gomes falou na última. No último jogo.
0: Sim, sim.
2: Coisas espirituais acontecem porque a gente queria 20 chances.
5: E aí a culpa é minha.
2: E a culpa é...
5: Porque eu não sou kardecista. Porque eu não li o livro dos espíritos. Porque eu não li o evangelho segundo Allan Kardec.
0: Você não é espírita?
5: A culpa é minha. Não, eu não tenho nada contra os espíritos.
0: Não, eu só queria saber qual era a sua religião só.
5: A minha religião é o futebol.
0: Ah, futebol?
5: É o futebol.
2: Perfeito, perfeito.
5: Eu sou devoto do futebol.
0: Sua religião agora é Corinthians, né?
5: Hoje eu sou fiel.
0: Fala um santo agora.
5: Fiel. É São Jorge.
2: Isso, perfeito.
0: Ah, parabéns. Essa foi
2: boa. Fala um parque aí.
5: O Parque São Jorge.
0: Um bairro.
5: Madureira.
2: Por quê?
0: Por quê? Itaquera. Vai falar Itaquera. Pô. O Parque São Jorge, que é um bairro, pô. Bando Zap!
5: São Jorge não é o padroeiro de Madureira?
2: Não.
0: Tem uma igreja de São Jorge. Não, não, tem? Não, não. Ela São Brás.
2: Ela fica em
0: São Brás. É verdade.
2: É Quintino.
0: Não, é em Madureira, São Brás.
2: Madureira
0: manda
2: é
0: o Zap! Eu quero usar. Tem Zap aí, ô João Leite? 21 99 557 103. Fala aí.
7: Não, é, fala aí, Breno Mosseff, o resto da mesa. Engraçado.
0: Resto da mesa.
7: Resto... É engraçado que a pauta no Flamengo é só a saída, né? Cadê vocês falando da chegada
0: não
7: do Almada?
0: Tem dinheiro.
2: Teve atualização disso,
7: e
2: não,
7: que
2: cara.
7: Que o time pode melhorar com a chegada do Almada?
2: Nada, irmão.
0: Mas,
7: valeu, sair... tudo de bom aí pra vocês.
0: Irmão, obrigado. Quando tem não, notícia. Calma aí, mas pô, se sair todo mundo e ficar só o Almada, não tem jogo, Léo Piero. Tá saindo todo mundo do Flamengo, pô.
2: Ah, o Flamengo tá duro. Você ouviu ontem o BAP, a entrevista coletiva?
0: Apesar de quê? Apesar de quê?
2: Apesar.
0: Tá todo mundo aí querendo criar caos no ambiente do Flamengo?
2: Uhum.
0: Porque o Flamengo tirou mais um ponto em relação ao Palmeiras nessa rodada. É isso mesmo. Ninguém tá falando.
2: E
0: outra coisa, o Flamengo só depende de si e é virtual líder do campeonato brasileiro.
2: Isso aí,
0: o Flamengo,
2: cara. É verdade.
0: Só depende de si.
2: Uhul.
0: Por quê? Porque eu acho que vai vencer o Palmeiras no confronto direto. É Mirassol, não é? O jogo atrasado? Aí, Mirassol.
2: No Maracanã, pô.
0: Vai vencer o Mirassol.
2: E vai começar já 1x0 pro Flamengo.
0: E vai vencer, não tem handicap. Vai vencer o Mirassol e irá vencer o Palmeiras. Entendeu?
2: Aí a diferença vai cair pra quantos pontos?
0: Não, o Flamengo passa no saldo.
2: Ah, é verdade.
0: Não sei. Entendeu? Passa no confronto direto. O Flamengo hoje tem 19 de saldo, eu acho. Ah, o Palmeiras 18.
2: Vitórias do Palmeiras.
0: Tem duas vitórias a mais. Mirassol e Palmeiras. Ultrapassa. O Flamengo só depende de si pra ser campeão brasileiro. Ponto. Virtual líder do Campeonato Brasileiro. O Mengão, a mídia. A mídia hoje é muito anti-Flamengo.
2: Pouca gente só falou isso.
5: Só aqui na TMC.
0: Ninguém falou sobre isso. Ninguém falou sobre isso.
5: A verdade é
2: 18
5: dita.
2: E 18. Aqui, ó.
0: Olha lá, o outro todo dia quer falar, quer mandar recorte. Aí complica também.
2: Não, é. Trabalha na papelaria também?
0: É.
2: Não.
0: Ficar cortando?
2: Adoraria, inclusive.
0: Que, tu é agora o diretor de corte do programa agora.
2: Não, sou mandei
0: você pro é João. Diretor de redes sociais não, do programa
2: eu?
0: Agora.
5: Social first.
0: Você é o implementador do social first nessa emissora agora.
2: Na verdade,
0: agora.
2: João.
0: Virtual líder do campeonato brasileiro.
2: Teve personalidade pra falar o que você
0: Sim,
2: falou.
0: Exatamente.
2: Você tem coragem.
0: Tenho.
2: Você bate de frente contra a mídia anti-Flamengo.
0: Eu bato de frente contra com o Breno sistema.
2: É perda total, irmão.
0: Não, esse é o outro lá. Tá, no canal da exclamação esse aí.
2: Ah, tá.
0: Eu descobri outro dia, zapeando meio dia, do nada, assim. Manda zap, eu quero mais zap
5: no ar. A TV que mais cresce no Brasil?
0: Já foi essa fase, né?
5: Não, mas eu acho que... É.
2: Não, continua crescendo.
5: É, continua crescendo.
0: Não, não vou falar, eu tenho amigos lá. Bota mais um zap aí, ô
5: que mais
0: Leonardo,
5: cresce no Brasil, hein, Léo?
2: Vou te mostrar.
8: Rapaziada, TMC, Luiz aqui na voz. TMC, minha pergunta é pro Magno. Magno,
0: Oi.
8: Como é que foi passar 119 dias dentro de uma Kombi junto com 19 machos?
0: Que isso, irmão.
8: Acho
0: que
8: tá fala a verdade. Nas últimas semanas ali, o amigo tava até ficando mais bonitinho. Se fizesse uma vozinha fininha, era caixa.
0: Que isso,
8: era não?
0: Caraca aí. Que desgraça de áudio é esse, cara?
5: Não,
0: cara,
5: na próxima eu te convido, irmão.
0: Na próxima
5: vamos juntos.
0: Eu achei que ele ficou com muito ciúme.
5: Vamos juntos.
0: E foi específica essa história dele aí, hein?
2: É.
5: Em 2027 vai ter a Copa do Mundo Feminina.
0: É aqui no Brasil, é mais fácil.
5: É aqui no Brasil, a TMC vai alugar um motorhome.
0: Vai.
5: E vai colocar Joel Silva.
0: Vamos no meu carro. Pô.
5: Yuri Duque.
0: Pode ser. Melhor ainda.
2: Vamos na flecha.
0: Na Silver Arrow.
5: Vamos
0: rodar o Brasil. Mais 8 sedes da Copa do Mundo Feminina. Ano que vem, hein? Aqui no Brasil. A Copa do Mundo da FIFA. Mais um zap, sim. Fala aí.
9: Fala, rapaziada da TMC. Boa noite. Aqui quem tá falando é Marcelo Teixeira.
0: E aí, Marcelo?
9: Tricolor.
0: Beleza?
9: Não aguento mais o Zubeldia.
0: Que
9: Pelo
0: isso?
9: amor de Deus. Que técnico
0: Ele deu
9: fraco,
0: a deixa.
9: Horroroso.
0: Deu.
9: O meu Fluminense não merece isso.
0: Ele deu a deixa. Ele deu.
9: Valeu, rapaziada. Bom programa
0: Nem
9: pra
0: lembro,
9: vocês. Tamo junto.
0: Eu vou falar a verdade. Eu não vi o jogo do Fluminense ontem. Eu vi o jogo do Flamengo ontem. Flamengo e São Paulo. Deu uma zapiada. Tava no telefone com o aplicativo da Platinada vendo uns lances do Fluminense. Não tava vendo o jogo inteiro, né? Não dei atenção ao jogo do Flu. Foi tão ruim assim? Você viu o jogo ontem?
5: Vi.
0: Viu? Foi tão ruim assim?
5: Infelizmente.
0: Jogo inteiro.
5: Assim, o trabalho do Zubeldia. Primeiro que eu concordo totalmente com o ouvinte.
0: Ah,
5: e o trabalho do Zubeldia, desde antes da Copa, ele já não vinha demonstrando evolução. E ele teve aí pelo menos o quê? 25, 30 dias de treinamento. Parece que voltou pior.
2: Mais do que isso, até, cara.
5: É, porque foram 20 dias de. Foram 50 dias parado, ah, né? Sim, 20 dias de férias pro jogadores,
2: um mês,
5: né?
2: É, um mês
5: e inteiro. Mês treinando, cara.
2: Exato.
5: É, voltou pior do que tava antes. Oh. Tanto é que o Fluminense tá 4 jogos sem vencer no Brasileiro. São 3 empates seguidos.
0: Perguntar pro Zuba se ele concorda que a imprensa e os ouvintes, a torcida, né, todos estão dizendo...
5: Cara, como é que é mesmo, cara?
0: Todos estão... Eu tô enrolando pra você ir pensando. Vai testando. Eu queria saber...
5: Memória muscular o nome.
0: É, Zubeldia, seja bem-vindo mais uma vez de volta, depois de tantos anos sem participar do nosso programa. É, você emitiu nota esse mês ou não, Zuba?
5: Emitiu?
0: Ah, claro. Tá baluda mesmo.
5: Emiti. Não sei se vou receber. tiene argumentos para decir que só vou pagar o dia que ia trabalhar.
0: Estaria justo de la mesma forma. Correcto. Mesma forma.
5: Pero para mim seria um desastre.
0: Para una tragedia. Pero el bode no le gaste junto.
5: El bode está pasando por un momento que...
0: Estoy preocupado. Estoy preocupado con el bode.
5: Sí, yo sigo el bode.
0: Estoy preocupado con el bode.
5: En breve.
0: Tienes que hacer otros sacrificios de bodes.
5: Sí, es verdad.
0: Para mejorar la situación.
5: Verdad.
0: Estoy preocupado. Pero, Zuba... estão dizendo que o seu trabalho piorou depois da Copa do Mundo. Você está preocupado, Zubeldia? Boa noite.
5: Boa noite.
0: Não sei se eu sei traduzir ainda do espanhol.
2: Bom que ele...
5: Lo tiempo que nosotros pasamos en entrenamiento.
0: Passamos nos treinos.
5: Eu vi características de alguns jogadores. Eu não sei para que tá batendo sobre o bar.
0: E eu não tinha reparado antes. Por exemplo, o Freitas.
5: O Freitas. Um zagueiro.
0: Ele é um zagueiro.
5: Você vai pela esquerda. E quando tem a bola,
0: ele às vezes pensa que ele tem que fazer o gol. Eu acho que algo muda a noção de espaço dele. Ele olha para trás e pensa em fazer o gol contra. Quando tem Martinelli,
5: Hércules,
0: Acosta,
5: no meio campo,
0: em
5: cancha. E o Martinelli se vai à direita.
0: O Hércules.
5: Se vuelve.
0: Hércules vira para trás.
5: Olha acima, arriba.
0: E olha para cima.
5: E vai lá, vai passar.
0: E olha, e faz uma oração.
5: E vai lá.
0: Porque ele se dá conta que o Freitas é o zagueiro.
5: Então a Costa
0: vai quebrar mesmo.
5: E pega.
0: Então a Costa vai.
5: E pega.
0: Coitado
5: e tu passava. E
0: ele pensa, o Freitas está lá atrás. Será que a oração está funcionando? Do menino Hércules? Tomara que funcione.
5: É por isso que o Hulk está jogando na direita.
0: Quem que está jogando na direita?
5: É o Hulk. Com o bumbum.
0: Com um bundão?
2: El culo.
5: El bumbo.
0: El culo.
5: Uma bela bunda.
0: Culo.
5: Que se vai para lá e para cá.
0: Minha preocupação é com o semi-automático. Zubeldia participando com a gente aqui do nosso programa, dando as explicações. Agora cabe a você, torcedor tricolor, se você aceita ou não as explicações do Luiz Zubeldia.
2: Dá pra fazer gol com o bumbum. Logo, Hulk, que tem, né, um bumbum.
5: Tem.
2: Nunca reparou, não?
5: Dá pra ganhar título com o bumbum?
0: Não. Depende.
2: Tem gente que ganha muito dinheiro.
0: Existe o Mr. Bumbum, que tem o Miss Bumbum.
2: Inclusive, se dá pra ganhar mais dinheiro perdendo o título de Miss Bumbum. Porque
0: a Andressa Urach foi a vice.
2: Ela foi Miss a vice. Bumbum, né? Porque ninguém lembra do campeão. É igual a Copa de 82. A galera falou muito mais do Brasil que perdeu.
0: É verdade.
2: Assim como esse.
5: Teve muito Big Brother, sim, também, né?
2: Tem.
5: Você lembra de um participante, mas não sabe quem foi que ganhou aquela edição daquele
2: participante. A Grazi Massafera tá aí até hoje.
0: Mas quem ganhou foi o Jean Willis.
5: Foi o Jean Willis, é.
2: Então, tudo bem, mas...
0: Pô. Eu vou fazer um intervalo. Na volta...
2: A Paula nem foi...
5: Já tem intervalo ainda?
2: Eu posso deixar um questionamento aqui?
0: Tem 10 segundos.
2: Rapidinho, até pra levantar a bola. Será que o nosso querido cantor Arlindinho foi vítima de uma covardia? Que ele estava só passando na porta do estabelecimento e tiraram uma foto covarde dele?
0: Você me explicou essa situação, eu acho que foi a covarde. Eu não vi foto.
2: Foto covarde.
0: E eu fui descobrir que o Arlindinho é filho do Arlindo Cruz, né? Aquele moço que comentava o programa
2: Mesmo
0: da...
2: Mesmo com o nome, tu não associou?
0: O Arlindo Cruz não era aquele moço que comentava o programa da Regina Casé? Ela não tinha mesa redonda e tal, no domingo?
2: Isso. Era uma das coisas que ele fazia, né?
0: Isso, é apresentador. Então, e ele comentava o programa lá e tal, e
2: escrevia
0: aí...
2: poemas e as pessoas botavam a melodia em cima e cantavam essa melodia.
0: Ele também colocava a melodia e cantava. O filtro não tá legal, né? Vamos fazer um intervalo e eu volto já!
2: Aqui na TMC. Fica aqui.
0: Arlindinho foi vítima de Alcobar.
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1: Cara, tá no ar o segundo bloco do Papo de Craque, manda o seu zap no 21 99557-1013 e pelo YouTube no TMC Esporte. Você vem com a gente na melhor do futebol, lembrando que a partir de hoje o Papo de Craque é de 6 às 8 diariamente pro Rio, pra Brasília. Tivemos hoje as estreias do Rio TMC e do Brasília TMC em suas segundas edições.
2: Grande programa, grande edição, Jade Marinho, Leonardo Rezende comandando.
1: Pro Rio, aqui, né? E Brasília.
2: Já é resenha. Eu tô falando que eu pude acompanhar, né? Porque tá. Eu só tenho dois ouvidos e eu consigo consigo só prestar atenção em uma coisa.
1: Você pode ouvir os dois programas ao mesmo tempo.
2: Mas aí dá atenção e analisar com profundidade, como analisei, grande sim, programa. Sim. Então, parabéns aos amigos. Ah, poxa, mas o esporte, irmão, é uma horinha só, você consegue ainda pegar o trânsito, porque o trânsito da cidade é muito ruim.
1: Mandar um abraço então, também pra Ellen Gomes e pro Francisco Neto, que comandaram o Brasília TMC segunda edição, estarão diariamente com a gente também aqui na TMC. Zap no 21 995571013. Fala aí.
3: Fala, galera da TMC, aqui é o Ricardo Vasquinha de Partido Fé.
1: Olha aí, ó.
3: Todo cara, dia tá o Breno tá fazendo isso aí de propósito. Toda vez que ele fala que o Varmengo vai ganhar, o time vai e toma na tarraqueta. Continua assim, Breno. Continua assim que tá legal.
1: Não, não é continuar assim. Eu tô falando, porque tem muita gente por aí.
2: Fica a tarraqueta, hein?
1: Que.
4: Depois da casa.
1: Ah, tá. Tem muita gente aí que fica com medo de falar as coisas.
2: É uma ruazinha ali, né?
1: O pessoal fica com medo de falar. Ah, e o antiflamenguismo domina.
4: É lá da Joana.
1: O Flamengo é o antissistema. O Flamengo é o contra-sistema. Então o Flamengo hoje é o virtual líder do Campeonato Brasileiro. Porque vai vencer o Mirassol.
2: Também acho, cara.
1: Todo mundo
2: eu
1: sabe.
2: Concordo.
1: E vai vencer o confronto direto contra o Palmeiras.
2: Eu concordo com
1: isso. E aí vai assumir
2: é no Maracanã,
1: a liderança.
2: É no
1: Flamengo
2: Maracanã.
1: Palmeiras era no Maracanã.
2: No Roxinho.
4: Não.
2: É Flamengo.
4: Flamengo e Mirassol é no Maracanã.
1: Então, outra é em Palmeiras?
4: Flamengo e Palmeiras é em Palmeiras.
1: Ah, já teve, do primeiro foi aqui, exatamente.
4: Mas
1: é
4: no Roxinho Parque? Nunca ganhou lá. O Palmeiras nunca ganhou no Flamengo.
1: Então, lá. Vai ganhar, pô.
2: É só esse treinador português aí que perdeu a invencibilidade que durava desde 2017, né?
4: É, isso aí, bom que se diga.
2: Treinador limitado.
4: Então. Inclusive, no Rio de Janeiro, não só tem treinador estrangeiro. Eu queria saber o que
1: foi. Hein? Sabe o que me pegou? O Breno ficou ereto e olhou pro lado, já esperando.
4: Ué! Não sabia não, dia 18 o Renato foi demitido.
5: Peraí.
4: Faz as contas aí.
5: Quem é o treinador do Vasco?
4: Pedro Emanuel, português.
5: E do Flamengo?
4: Leonardo Jardim, português.
5: E do Botafogo?
4: Franklin Carvalho, português.
5: E do Fluminense?
4: Luiz Ubeldia, argentino.
5: Tá tudo errado! Tá errado! O Flamengo é líder?
4: Não.
1: Virtual líder.
5: O Fluminense é líder?
1: Não, tá em queda.
5: E o Botafogo?
1: Ih, tá em ascensão. O Fogão tá em ascensão. Não, o Vasco tá na zona.
5: Aí é por isso. Mas tá explicado.
2: O Palmeiras é um cara português.
4: Mas quem deixou o Vasco na zona foi o Renato. E antes tinha sido o Diniz.
5: Não, mas isso aí não tem nada a ver, babaca.
1: 21 995571013. Mais um zap, fala aí.
6: Boa noite, galera. Jonathan, motorista de aplicativo de Nova Iguaçu, Botafoguense. E assim, tá difícil torcer pro Botafogo, rapaz. Tá melhorando, hein? O que vocês acharam do jogo aí? Ué. Tirando que o Cadê era pra ter sido expulso, né? Mas tudo bem.
1: Ué, é fã ou hater? Eu não entendi se ele quer que a gente fale a favor ou fale contra.
4: Torcedor.
1: O Botafogo. Uma belíssima vitória do Botafogo fora de casa contra o Cruzeiro.
2: Falou que tá difícil, mas... Mas o Botafogo acabou de ganhar do Cruzeiro fora de casa. Tá na parte de cima da tabela.
1: Entendi, foi nada.
2: Aliás, a gente ficou aqui um bom tempo. Acho que cabe ressaltar aqui o recibo TMC, né? Que o Torelli fala.
1: Sim.
2: Que aqui a gente ficou um bom tempo aqui.
1: Não, já a gente fale por você.
2: Lá no começo, do campeonato, preocupado com a situação do Botafogo, que brigaria pra cair.
1: Não. Você e um outro tricolor que falaram isso.
2: Ah, eu falo. Então eu assino aqui o recibo TMC.
1: Os tricolores do programa que falaram isso.
2: Foi? Era
1: no
2: assumido?
1: Plural?
2: O outro era assumido?
1: Não, mas aí lá de baixo ele fica preocupado. Entendeu? Ó, vamos falar dele.
2: Dele de novo?
1: O Bonzinho.
4: Quem é o Bonzinho?
1: É, o Bonzinho, apesar de que, né, estão tentando criar... Você não sabe quem é o Bonzinho, Leonardo Saião? Ah, viu? O Saião conhece.
4: Saião é o Bonzinho?
1: É o Bonzinho. Ué, empatou com São Paulo, pô.
4: São Paulo em casa ainda, né?
1: Maracanã ontem lotado, só não acertaram o mosaico, né? O mosaico que iam fazer com celulares, né? Não tinha essa história que iam fazer um negócio
2: desse? Ah, eu não tinha essa.
1: Não soube, não? É, depois vocês procurem aí que foi, não ficou legal, não. Mas, porém, contudo, entretanto, todavia, o Flamengo tirou um ponto em relação ao Palmeiras.
4: Claro, pô.
1: Pô, falta um turno inteiro. Se tirar um ponto por rodada, em 6 rodadas alcança o Palmeiras.
2: E, Breno, tá igual aquela candidata, né? Que subiu de 2 para 3 e 3 para 4
1: não para de crescer. Subir.
4: Nas pesquisas.
1: Não é, cara?
5: Disparou.
1: Então, assim, e hoje...
4: Dobra o tempo todo.
1: Hoje, o Clube de Regatas...
2: Não, dobra não, né?
4: Não, de 1 para 2.
1: Pô. Hoje, o Clube de Regatas só depende de si para ser campeão brasileiro.
2: Dependendo da
1: fatura. Antes dos jogos do final de semana, o Flamengo ia depender de tropeços do Palmeiras.
5: Verdade.
1: Palmeiras tropeçou, o Flamengo fez o quê? Fez a parte dele.
2: Dá pra escapar.
4: Fez mesmo.
1: Entendeu? Diminuiu a distância. E agora, se vencer o Mirassol e vencer o Palmeiras, é líder do Campeonato Brasileiro. Dá pra
2: escapar, Carvalho.
1: Entendeu? Então, planejamento correto. Apesar de ter gente aí que tá criticando o treinador, tá falando do cara, que não sei o quê. Leonardo Jardim, português, fazendo a parte dele.
5: É.
1: Fala do Mengão, Léo Pinheiro!
2: Breno, vamos falar sobre as notícias do dia, né? Duas notícias que chegaram agora ao longo da tarde, que trouxeram impacto, né? E estão repercutindo no Flamengo. Primeiro, sobre a proposta do Beşiktaş ao Flamengo pelo zagueiro Léo Pereira, jogador de 30 anos de idade, que defendeu o rubro-negro na última Copa do Mundo, uma proposta de 10 milhões de euros, um pouco menos que 60 milhões de reais. Léo Pereira tem contrato com o Flamengo até o final do próximo ano, até o final de 2027. O Flamengo tem o desejo de ampliar o salário do jogador, também naturalmente ampliar o vínculo dele com o clube. E lógico que essa proposta chega após, naturalmente, não vou falar um aceno positivo, mas um interesse, não um descarte de primeiro, porque a proposta só chega no Flamengo a partir de uma conversa preliminar com os representantes,
1: claro,
2: do jogador. Não é que ele aceitou qualquer tipo de proposta, mas ele deixou a decisão para o Flamengo, negociá-lo ou não. Discurso do Flamengo, pelo que eu ouvi, não negocia ninguém que é considerado titular. A não ser que seja também o interesse do atleta deixar o clube. E 10 milhões de euros não é um valor que interessa o Flamengo nesse momento, ainda mais que o Léo Pereira é absoluto. O cara não se machuca, o cara não fica suspenso, o cara ficou noivo.
1: Isso que eu ia falar, quase casado, né?
2: O cara ficou noivo. Lógico que essa última parte entra aqui muito mais na mística e na brincadeira do programa.
1: Por quê?
2: Ele ser noivo é impactante pra
1: bancar. A partir do momento que você tem que explicar que é uma piada, já perdeu a graça. Sim, aí o programa fica chato. Eu vou fazer uma resenha aqui igual as outras, pô.
2: Tudo bem, mas é porque nesse momento a gente tenta manter um pouquinho mais de seriedade.
1: Essa hora não tem outras.
2: A gente passa um pouquinho pro lado mais sério no noticiário.
1: Não, você pode ser sério leve.
2: Sim, mas essa é a proposta, 10 milhões de euros.
1: Quem fez a proposta?
2: Beşiktaş. Isso, da Turquia. Há algumas semanas, um repórter dessa rádio deu o meu contato para um turco. Aí o turco veio falar comigo.
1: Ele te explicou que é Beşiktaş?
2: Aí ele ficou, eu falei, caraca.
4: Tem que abrir.
1: Quem é a pessoa?
2: Aí, beleza.
1: Meio lento para abrir.
2: Aí depois veio um uruguaio.
1: Uruguaio?
2: Falar comigo também sobre um jogador da base. E semana passada veio um cara de Chapecó.
1: Não.
2: Que esse eu nem respondi. Com todo respeito. Pô, ele falou pra mim assim:
1: qual o nome do
2: eu quero dois boletins por dia.
1: Eu conheço?
2: Não vou nem.
1: Ah, não.
2: Eu quero dois boletins por dia.
1: Um ao vivo.
2: Dois boletins por dia e uma participação ao vivo numa live até lá.
1: E a grana? Ofereceu?
2: Aí eu falei, e retribuo tudo. Aí eu pensando, nem vou responder.
1: Não, eu não preciso, a gente não precisa de. Um abraço.
2: Dois boletins por dia, pô.
1: Um abraço pra Chapecó, mas eu não preciso de boletim da Chapecó.
2: Sério? Dois boletins por dia e uma live.
1: Pô, teve uma vez, um camarada de Fortaleza. Não, assim, era um colega, assim, que a gente... Era um colega de imprensa.
2: Não, aquilo tava voando aqui,
1: Breno. Então, era um colega de imprensa que... Tal, a gente trocava informações lá de Fortaleza. E aí, ele veio com esse papo. Uma vez o Vasco ia jogar com... Não lembro se era o Ceará ou se era... Acho que era o Ceará, na Série B. E aí, ele me pediu um boletim, assim, um minutinho e tal. Pô, um minutinho você manda. Fala, galera da rádio fulano de tal. Aqui é o Breno, da Transamérica.
2: Fala, meus amigos. O Flamengo é o seguinte.
1: O Vasco vai jogar assim no sábado. Vocês aí se preocupem com fulano. Então, você faz um negocinho. Aí, beleza. Isso foi no primeiro turno.
2: Um minuto você grava rapidinho.
1: No segundo turno, ele me ligou no domingo e pediu material pra semana toda. Aí, eu falei, pô, legal, mas... É, como é que a gente acerta isso aí? Ele, não, eu posso mandar material pra vocês também. Eu falei, ah,
7: não. Cara, voltamos aí, ao feudalismo,
1: aí
7: é isso?
1: Nunca mais falou que é escambo.
7: Estamos de volta.
1: Não, tô com um quilo de batata aqui, hein?
7: Feudalismo.
1: Se eu quisesse falar da Chapecoense, eu ia pedir pro João Leite falar da Chapecoense.
7: É, eu tenho uma informação da Chapecoense. Eu fiquei muito impactado.
2: Que recentemente. Marcinho Paniquete tá lá?
7: Hã?
2: Marcinho Paniquete.
7: Não, o Marcinho tá lá, mas é que eu achei muito engraçado. Eu tava assistindo a Flamengo Chapecoense, e aí o narrador... na platinada. É, aí o... Saudade, né? Às vezes bate. Aí o narrador falou assim, é um momento difícil da Chapecoense, né? E aí a questão dos reforços da Chapecoense, hein, meu repórter da Chapecoense? Aí o... a Chapecoense não se movimentou muito no mercado, tadinho, né? Cara. A Chapecoense até então acertou apenas com o atacante Túlio, do Decisão de Pernambuco. Eu falei, Deus do céu.
1: Não, nessa
7: olha a Chapecoense jogando uma Série A de brasileiro.
1: Tem uma informação da Chapecoense. E se reforçando
7: com o Túlio do Decisão de Pernambuco.
1: Eu não sei quem é o moço lá, o repórter, né? Mas oportunidade pro cara, rede nacional. Sim, tá, pô, o pessoal do Rio vai me ver no ar, legal, né? Vai que, né? Me puxam pra fazer coberturas maiores e tal. Aí, putz. Ele fica até constrangido pra dar informação. Né? Mas foi, ele tá falando da Chapecoense assim... também, eu não entendi.
2: Não, é porque eu tava falando sobre essas informações.
1: Ah, é o abusado lá.
2: Aí...
1: Não, abusado, isso, a gente fala no ar, pô. É abusado.
2: Enfim, mas aí já
1: com
2: tem...
1: Com todo respeito.
2: Pera lá.
1: Essa
2: amigo. Especulação do Léo Pereira.
1: Se pegasse um dinheirinho, o Léo Dinheiro ia aceitar. Qualquer grana, o Léo Dinheiro ia aceitar.
2: Calma aí.
1: André, o Léo Dinheiro ia aceitar uma farperinha qualquer, entendeu?
2: Cinquentinha de leve.
7: Pera lá.
1: Cara, oferecer escambo não dá.
7: Não, não dá. Estamos em 2026, meus caros.
2: Eu tenho um quilo de batata.
7: Não quero.
1: Eu tenho um quilo de laranja.
7: Eu tenho
1: um... Cebola.
2: Eu tenho um saco com um quilo de laranja. Você acha que você consegue?
7: Ah, eu quero. Quero.
1: Mas, enfim, compra pra falar.
2: Essa especulação do Besiktas, ou do Besiktas, ela já tem algumas semanas e agora chegou a proposta oficial. Sobre De La Cruz. De La Cruz também interessa ao mercado internacional, no caso, o Peñarol. O El País, que é o principal periódico uruguaio, Caderno de Esportes, noticia que o Peñarol iniciou as negociações por Nicolás De La Cruz.
1: Pode ir.
2: Isso, e quer a Pode contratação. Ir. Só que no seguinte molde,
1: que
2: Breno,
1: isso?
2: Empréstimo sem custos para o clube. De Montevideo.
1: Aí é o Chapecó, lá, pô.
7: Ué, voltamos aos campos?
1: O dirigente deve ser
7: quero
1: o
7: seu jogador.
1: O dirigente do Peñarol é amigo de Chapecó,
7: e
1: pô.
7: E o Peñarol devolve tudo quebrado, tá?
1: Porque
7: é...
1: Bando de Gabriel Carnela lá.
7: Sabe quando você empresta o livro pra alguém e ele volta todo
1: com orelha.
7: Com orelha?
1: Uma vez eu deixei com a pessoa. Falei, pode ficar, eu compro outro pra mim. Eu compro pra você. Não, pode ficar.
7: E o Peñarol tinha feito uma negociação com o Fluminense com o Davi Terãs, aí pegou emprestado. Aí ele se machucou lá. Aí o contrato acabou, ele devolveu machucado. E por lei, pelo menos aqui no Brasil, não pode, mas o Fluminense é o bonzinho também, né?
2: Dá que bom, certo. Mas esse é o cenário. O Flamengo também, naturalmente, não ficou muito animado. Sobre o Besiktas, o Flamengo não respondeu.
1: O Bap fez igual você com o amigo aí. Nem respondeu, pô. Empréstimo de graça, pô.
2: Isso.
1: Aí não.
2: Enfim, o De La Cruz não tem tanto espaço. O Leonardo Jardim ontem, ele explicou que ele ainda faz um trabalho de reequilíbrio muscular. É incrível, ele só precisa ficar reequilibrado muscularmente aqui no Brasil. Porque na seleção uruguaia é carrinho de cabeça, pula, come capim e tal. No Flamengo, olha, ele tem que malhar um pouquinho mais o lado esquerdo do corpo.
1: E o Cebolinha vai continuar no elenco do Flamengo até o final do ano?
2: Vai continuar, e ele disse que...
1: Ganhando oportunidades.
2: Ganhando chances, ele falou que vai continuar jogando. E eu acho que tem que continuar jogando. Mas esse é o cenário. Breno, 10 milhões de euros para o Léo Pereira.
1: Ah, então não.
2: Se você me permite o espaço para já emplacar o comentário.
1: À vontade.
2: Tá duro, dorme.
1: É, ué.
2: Pode voltar. Tá duro, dorme. Peñarol, empréstimo com... empréstimo sem custo. Tá duro, dorme.
1: Vai fazer igual a Shakira com o Magro Navarro. Vai ignorar.
7: Empréstimo sem custos com o Flamengo pagando o salário inteiro.
1: Aí é acreditável, pô. Inacreditável.
7: Maravilhoso.
1: Cara de pau, pô.
7: Pô, fala aqui, ouvintes. Se depois vocês quiserem me ajudar nessa campanha, olha aqui, cara.
1: E que o hino do Flamengo tá no fundo e você... Não, pode deixar o hino do Flamengo sair.
7: Olha aqui, cara.
1: Que você tá falando de Shakira.
7: Olha aqui, ó. Eu mandei várias
1: mensagens. Estou completamente apaixonado por você. Tá aí. te amo demais, linda. Ah, você estava lá, provavelmente, embriagado. É. Olha os horários. Ah, mas é horário de Brasília também, né? Mas também tem aqui de 6 da manhã.
7: A Shakira não respondeu nenhuma mensagem minha, cara. Infelizmente.
4: É. Uma pena, hein,
7: Shakira? Nem essa daqui, ó. Tá
1: que
7: pena, aí. Hein?
1: É, o Thaí, tá aqui, aí. O Thaí é perigoso, né? Thaí.
7: O Thaí, quando
1: aí
7: você
1: se
7: manda,
1: vier um tô, ferrou.
7: Já era, é.
4: E um quer tecer.
1: Não, lembra dessa? Não,
7: calma aí.
2: Eu mandei aqui um.
1: Quer tecer, Joel?
4: Lembra dessa?
1: Essa é até eu sei que lembra, tá datada, aí, né, Joel?
4: Ah, isso é. Informação.
1: É sobre o Flamengo?
4: Não.
1: Não, a gente não fechou o noticiário do Flamengo ainda. Me desculpa, você quer que a gente pare de falar do Flamengo, cara?
4: Não, eu não quero não. Quero
1: calma. Que
4: porque bom, o Flamengo dá dinheiro.
7: O maior noticiário da história também.
1: Claro, é, também. Tá rodando. Porque assim, o Léo Pinheiro, ele chega e faz um alarde na abertura do programa, dizendo que vai todo mundo embora, né? Que o Flamengo vai ter um desmonte no elenco. E aí eu fiquei preocupado, pô. Vai sair todo mundo e vai vir só o Almada. O Almada sozinho não faz verão.
7: Não.
1: Né? Não. Então tem que ter 11 bons jogadores no elenco. Sim. Do Flamengo. Aí, pô, aí o Beşiktaş quer levar o Léo Pereira por 10 milhas de euros. Aí tá de brincadeira. O Peñarol quer levar o De La Cruz de graça.
4: O Flamengo é o bonzinho, Breno.
1: Mano,
4: o bonzinho do futebol.
7: Na moral, na moral.
4: Ué?
7: Se a TMC coloca uma proposta na mesa do Flamengo, e aí o De La Cruz vai ter que ver assim, pô, vou pro Peñarol ou vou pra TMC jogar a Copa Sérgio? Você acha que não dá?
2: Não tem espaço.
4: Não tem espaço.
2: Não tem espaço.
4: Não tem.
1: Você sabe que cortaram o pai da bola do time?
7: Fiquei sabendo.
2: Ninguém cortou ele.
7: Fiquei sabendo.
4: Só se corta alguém que já fez parte.
2: Essa é a opinião do Joel.
1: É verdade.
2: Eu fui entusiasta, eu lutei até o final para a inclusão dele.
4: Não, eu também.
2: Eu,
4: só pra constar.
7: Eu tive problema de documentação.
2: Você me deixou lá exposto.
4: Não, não, não, não.
2: Me deixou exposto na diretoria.
4: Não, não.
2: Me deixou exposto o El Silva, um covarde. Léo Pinheiro está tomando porrada de tudo quanto é lado. Da mídia.
4: Só do
2: próprio Rio de Janeiro.
4: Boa.
2: O Joel é importante porque ele tem mais de 35 e precisa ter gente mais de 35.
1: O Marcos Santos falou aqui, ó. Breno, não concordo com você em relação ao Léo Jardim. Ontem, ele armou o time de maneira totalmente errada.
4: O goleiro?
1: Eu fui ao Maracanã e o jogo foi horroroso.
4: Isso.
1: Então, Marcos,
2: Foi podre o jogo, estratégia horrível, Flamengo sonolento.
1: Covarde, atuação covarde do Flamengo. O Flamengo não pode jogar assim. O que eu falei do resultado, até também com um quê, aí eu vou ter que dar uma de Léo Pinheiro, né? Com um quê de brincadeira? Tive que fazer umas anedotas no meio do comentário, mas é verdade. No final das contas, o resultado foi bom pro Flamengo. Dadas as circunstâncias. O Flamengo não jogou bem ontem. Se acovardou contra um São Paulo, uma draga, o time do São Paulo, né? O São Paulo todo dido, transfer ban e não sei o quê, time sem vontade, mas viu oportunidade contra o Flamengo no Maracanã lotado e jogou bola. Dadas as limitações de São Paulo. Eu acho que o Leonardo Jardim ontem errou. No final das contas,
4: errou.
1: O resultado foi bom. Tirou um ponto em relação ao Palmeiras.
4: Não, para de
1: subir. Só depende de si. Né? Hoje, pra assumir a liderança do campeonato. Porque tem confronto direto com o Palmeiras. O quê?
4: Não, foi bom porque o Palmeiras perdeu, mas o Flamengo tinha que ter feito a parte dele. Tirar um ponto nessa situação, pra mim, eu acho que não é motivo pra comemorar.
1: Não tô dizendo pra comemorar e soltar fogo. Dadas as condições. Dadas as condições do jogo de ontem do Flamengo, tirou um ponto, pô. E aí, se venceu o Mirassol, se venceu o Palmeiras, assumiu a liderança. Então, tem chance de assumir a liderança do campeonato sozinho. Apesar do senhor Leonardo Jardim no jogo de ontem no Maracanã, que frustrou. Quantos tinha ontem? 60 e poucos mil no Maracanã?
2: Não, 70, quase 71. 70.700.
1: É o trem pagador, é o maior público.
8: A galera foi toda vez
1: lá
8: o Flamengo, é verdade.
1: Ó, o HD Fotodrone. Verdade. Breno, Léo e Magno. O Joel destoa talvez pela idade. Ele é o mais calmo da mesa.
7: É verdade.
1: Chamou de velho aí, ó.
2: Mas eu não tô nervoso não, cara. Eu só achei horrível a apresentação do Flamengo. O Flamengo não pode jogar assim no Maracanã contra um São Paulo que tá em crise. Um São Paulo que a discussão é rebaixamento. Você não pode empatar com o São Paulo, não pode, com todo respeito, empatar com o Vasco da Gama.
4: O São Paulo, se eu não me engano, não ganha 7 jogos.
2: Pô!
4: Eu não me engano.
2: E aí o São Paulo no histórico recente tem mais vitórias do que derrotas pro Flamengo. Nos últimos 10 jogos, o Flamengo ganhou 2.
1: Ó, o Beto Moraes falou aqui, ó.
2: Quem?
1: Beto Moraes.
2: Dorival.
1: O Beto Moraes falou aqui, ó. Flamengo bem freguês do São Paulo.
4: É, freguêsão mesmo.
1: Tudo bem, ô
2: Qualquer
1: Dorival.
2: São Paulo.
9: Naturalmente, é importante vocês terem respeito com a instituição. Eu fui campeão em cima do Flamengo na Copa do Brasil. Eu entendo que o Flamengo hoje está numa situação melhor que a do São Paulo, mas não é porque o Flamengo tem um time melhor, tem mais dinheiro, mais estrutura, dirigentes que não estão envolvidos em corrupção,
1: um
9: clima melhor, não tem um transfer ban. Não é que o Flamengo tem isso tudo que vai prevalecer no campo os gols e a vitória.
2: Professor, por que o Flamengo não consegue te vencer? Você é tipo o Rogério Ceni inverso.
9: Ele tá nervoso. Acho que o Flamengo tem capacidade de vencer seus jogos, mas eu estive no Flamengo, conheço boa parte desses jogadores. Fizeram uma grande sacanagem comigo, a verdade é essa.
2: Foi mesmo. Fizeram uma grande sacanagem contigo, Breno?
1: Cara, graças a Deus não. Sempre foram muito honestos comigo.
2: Eu já tive presente em grande sacanagem.
1: Já?
2: Já, pô, acompanhei de perto algumas recentemente.
4: E foram boas pra você? Ou nem sempre foram?
2: Cara, assim, se a gente falar de recentes grandes sacanagens que eu estive perto.
1: No pessoal ou no profissional?
5: É verdade, do pessoal e do profissional.
1: Eu queria perguntar pro professor Dorival sobre a seleção brasileira, porque a seleção brasileira foi vergonhosamente humilhada na Copa do Mundo para cair para uma seleção que as pessoas ficam passando pano. Ah, porque é a Noruega. A Noruega, pô. Terceira participação. Vê que eu fico até exaltado falando da seleção brasileira e da Copa do Mundo, né? Mas você, Dorival, tem dedo nisso.
9: Não tem.
1: Tem sim. Não tem. Se o seu trabalho tivesse sido bom na seleção brasileira, você tinha continuado na seleção brasileira.
9: Com todo respeito, é muito fácil falar isso. Eu não tenho dedo. Num determinado momento, naturalmente, eu meti o nariz porque fui chamado. Mas dedo meu, não tenho, não tive participação. E quando eu era treinador da seleção brasileira.
1: Era a mesma coisa.
9: Eu prometi que chegaríamos à final.
1: Você falou que ia montar o time em torno do Neymar.
9: E
1: jogando, o Neymar
2: nem convocou o Neymar, cara.
1: O Neymar não estava disponível.
4: Você prometeu o título.
9: Eu prometi que
4: falou
9: estaremos.
4: Falou que o Brasil ia ser campeão.
9: Que estaremos na final e o Brasil seria campeão.
1: E aí, cadê?
9: Ué, eu não fui treinador, pô.
1: Pois é, você foi demitido.
9: Eu fui demitido porque queriam contratar o treinador estrangeiro, né?
1: Ah, cara, inacreditável.
4: Aí é fácil então nessa também. Aí tu concorda com o Oswaldo?
9: Com todo respeito ao Oswaldo Oliveira, um grande treinador, mas eu concordo com ele, porque não é porque é estrangeiro ou não que vai ser bom pra seleção brasileira.
1: Vamos pro zap no 21 995 57 1013. Fala aí.
8: Boa noite, TMC, Thiago aqui da Uber RJ.
1: E aí?
8: Te falar, eu tava aqui esperançoso realmente que o Flamengo fosse encostar, fosse chegar e ser campeão.
1: Mas gostou.
8: Mas o Breno acabou de tirar as minhas esperanças mais uma vez, nesse boca de sacola, pisarando meu Mengão. Qual é, Breno? Fica na moral, mano.
1: Ué?
8: Fala que vai perder, esquece o Flamengo, por favor.
1: Ué?
8: Valeu, rapaziada. Bem-vindo de volta na Grana Navarro.
1: Valeu, irmão. Tamo junto. O Flamengo hoje está apanhando. Você liga em qualquer programa de televisão, tá lá, Flamengo, é ruim, Leonardo Jardim. O Flamengo diminuiu a distância em relação ao líder Palmeiras. Palmeiras não fez a parte dele, o Flamengo fez. E agora que só vontade. Depende de si para ser campeão brasileiro.
5: Olha o que essa galera virtual tá falando.
1: Líder. O Mirassol, Joel Silva, que é um cara neutro. O Flamengo tem condições de vencer o Mirassol no Maracanã?
2: Igual aquele sabonete que eu tô
1: usando. Muitas. Então,
4: totais.
1: É favorito contra o Mirassol?
4: Mas muita coisa.
5: Não é nem ele,
1: contra
5: nem ela.
1: O Palmeiras. Fora de casa.
4: Linguagem
1: o Flamengo tem condições de vencer o Palmeiras lá no parque?
4: Claro.
1: Então, pronto. Se vencer os dois jogos, Joel? Independente de todos os outros. Que
4: na
1: que
4: verdade.
1: Acontece?
4: Não. Calma aí.
1: O Flamengo vira líder.
4: Na verdade, vai ter todos os outros ainda.
1: Não depende de todos. Depende só desses dois confrontos.
4: Qual é o próximo jogo do Flamengo?
2: Internacional no.
1: Daqui a
2: Internacional.
1: Duas semanas, né?
4: Não, pô, na moral, esse jogo aí é pra passar o carro, porque o Internacional não ganha de ninguém.
1: E o São Paulo também. E o Flamengo jogou nessa.
4: Mas o São Paulo tem essa. Cara, assim.
2: São Paulo tem ele, né? Professor, né?
4: Além do Dorival. Existe uma coisa entre Flamengo e São Paulo. E assim, agora sério.
9: Existem muitas coisas entre Flamengo e São Paulo.
4: A análise nem sempre é campo e bola. Às vezes eu parto do princípio de que às vezes a gente precisa analisar certas coisas do jeito que elas precisam ser analisadas. E, meu irmão, o São Paulo
1: é uma draga!
4: Tem uma coisa com o Flamengo. Ponto. Sabe jogar.
1: Mas historicamente.
4: Sabe jogar contra o Flamengo. Isso é um fato. Isso é um fato.
2: Com quem você tem uma coisa, Breno?
1: Com quem eu tenho uma coisa?
4: Com quem?
1: Com quem? Com jornalismo.
2: Ah, e você, Magro?
1: Tem aquele negócio.
9: Eu tenho uma coisa.
1: Com a Shakira.
9: Eu tenho uma coisa com ela,
1: mas
9: ela.
1: Você gostaria de ter uma coisa?
9: Então, eu tenho uma coisa com ela, mas ela não tem uma coisa comigo.
1: Quem?
9: Não posso falar não, cara.
4: Ainda aquela, cara?
9: Ainda aquela.
4: Ah, qual é, Magro?
2: Não, não, que isso? O São Paulo tem essa coisa com o Flamengo.
4: Eu vou pro Zap.
2: Ele tem essa coisa com o Flamengo.
4: Tem mesmo. E o Flamengo tem essa coisa com o São Paulo.
2: É, cara.
4: E o Magro Navarro?
2: Quando tem certo,
4: vai ter essa coisa, irmão?
9: Não, deixa ela voltar, cara. Quando ela volta, que ela tá viajando.
4: Ela tá onde?
2: Ela tá no trailer com 5 amigas?
4: Rodando pela Europa. Eurotrip?
9: Eurotrip, hein? Ela tá numa Eurotrip.
4: Ela viu? Não foi no seu aniversário?
2: Ah, então não veio o filme, não.
4: Ela te mandou mensagem no seu aniversário.
2: Inclusive, perdão por não ter ido no seu aniversário, eu estava no outro compromisso.
9: Meu amigo, não.
2: Com o Joel Silva e com o Bruno Torelli no sábado.
9: É, eu fiquei sabendo.
2: Aí estávamos ali na Zona Norte.
4: Barreira, irmão.
2: Rapidinho.
4: Na barreira do
2: Vasco. Calma aí, vamos lá.
9: O pós devia ter sido lá, cara.
2: Eu saí de lá meia-noite, cara.
4: Onde é que ela tá?
9: Onde, agora? Não sei, cara. Acho que ela tá em Berlim, talvez.
2: Lá em Berlim, sabe que acontece muita coisa.
4: O Magro.
2: E o Magro Navarro num outro homem com 5 homens.
4: Já viu aquele filme?
2: Imagina o cheiro que
9: tava naquele lugar. Não, nunca vi.
4: Então não veja.
2: Ó, eu vou fazer um...
4: Parabéns, João.
2: Essa foi boa. Não vê, não.
4: Vou fazer um
2: intervalo. Escuse.
4: E na volta, a gente fala
2: do Fluminense.
4: Vai ficar.
2: A gente fala do Botafogo.
4: É livre,
2: tá, irmão. A gente fala do Vasco da Gama.
4: Vai falar do Arlindinho.
2: Fala mais do Flamengo, do filho do Arlindo Cruz.
9: Teve
2: um rapaz que ficou bolado aqui, ó.
4: Arlindinho, Bruno.
2: Teve um rapaz que falou aqui, ó. Cadê o menino?
9: Vai passar pra Berlim agora.
2: Cadê? Diogo Jacob. Olha a definição do Breno sobre o Arlindo Cruz. Ué, ele não era o comentarista da mesa redonda lá da Globo?
4: Sim.
2: Não, não era uma mesa redonda.
4: Era um sofá, né?
2: Era um sofá.
9: Era um grande estúdio em que você podia ficar em qualquer lugar.
2: Tinha arquibancada e tal.
4: Bateria!
2: Covardia com o Arlindinho.
4: Eu vou pra Berlim te encontrar.
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1: De vez em quando aparece um gênio desse aí, depois some, aí você não lembra mais dele. 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Faustão!
2: Eita, brincadeira, como é que tá aí? Eu? Porra, burrinho tá aquela coisa, né? Cada semana pego de um diferente, e coloca um, não funciona, aí tem que ir lá trocar, manda pra assistência técnica. É verdade, meu.
1: Porra. Só autorizado, né?
2: Só autorizado. Verdade, menos mal que eu tô fazendo aquela garantia estendida.
1: Mas eu vi.
2: É melhor, você fica com 2 anos ali, tranquilo.
1: Não, mas eu moro ali perto, eu vi que você tava outro dia ali pelo Catonho. Você tava fazendo, buscando peça ali.
2: É, né? é verdade, meu.
1: A procedência é duvidosa.
2: Não, mas, meu, às vezes você precisa da peça, a peça tá lá.
1: Tava famosa, na intendente, foi na intendente.
3: Famosa Robalto.
2: É verdade, meu. Às vezes você acha que não vai funcionar, funciona por um tempo e já. Quebra teu galho.
1: Ah, eu sei bem como é que é.
3: Você
1: acha que vai funcionar e não funciona.
2: Brincadeira, o quê?
3: Pegou meia vida? Pentelho.
2: Peguei um meia vida lá, meu. Pulmãozinho bom, pulmãozinho esquerdo. Meu,
3: o remote.
2: Tem que ver como é que tava aquele pulmãozinho esquerdo, meu. Tava uma beleza.
1: Tá barato?
2: Tava
1: barato. Áudio, você ou o Gugu?
2: Meu, brincadeira, olha aí, o Super Gugu foi um glorioso apresentador, é verdade, mas eu acho que como eu tava na Globo, competir com a Globo é difícil, meu. O Breno Monsef sabe que é verdade, meu.
1: Ó, quem tomou bonito nessa aí foi o Torelli, que defendeu você com unhas e dentes. Fizemos aqui uma enquete e deu Gugu.
4: É, o nosso público prefere o Gugu.
2: Porra, brincadeira, mas é porque tem aquela parte também que o Gugu ficava botando putaria no meio da galera. E eu não fazia isso que eu não podia, né? Porque se eu pudesse, mas eu colocava lá Suzana Vieira pelada no auge, imagina aí, ó. Glorioso Antônio Fagundes entrando de sunga no programa, na Cristiano época do Rei Viveiro, do Gado. Porra, brincadeira.
4: Um abraço pra Suzana, tá? Que ouve muito o Papo 2, Suzana.
2: É verdade.
4: Um beijo pra você, um beijo especial.
2: Super tá? Suzana Vieira.
1: É verdade.
4: Ele, Tony Ramos, peludaço de sunguinha.
1: Tupia.
3: Uba,
2: vamos, porra, brincadeira,
1: uba, meu. Vai lá, diga, vamos pro zap, bota um zap aí, ó, Leonardo Saião, fala aí.
2: Um Joãozinho pequenininho vindo da banheira do Gugu.
5: Também foi prejudicado, né, pela erro da arbitragem. Pô, pênalti claríssimo na jogada do Arrascaeta.
1: Não, não fala não.
3: Não.
1: Irmão, eu não quero falar sobre isso, não. Foi pênalti, foi, mas. Sei também.
3: Foi pênalti?
1: Não sei. Cara, eu fiquei com a dúvida. Assim, amanhã não. Quarta-feira. Vamos marcar
3: amanhã
1: um pênalti daqui.
3: Pro Inter.
1: Vamos marcar. Não. Aí se for pro Inter, o WhatsApp explode. As pessoas vão começar.
3: Com razão.
1: Teoria da conspiração. É igual a história do VAR. O pessoal tá, é porque é muito choro. Cara, mas tem que ser transparente, pô. A tecnologia tem que ser transparente.
4: Ah, eu gosto quando vem transparente.
1: Se o impedimento, por exemplo, aqui no Brasil a gente
2: não tem. Sabe o que era transparente,
1: meu? A gente não tem chip na bola.
2: A blusa da Luiz Ambiel,
1: a gente não tem chip na bola.
2: Brincadeira.
1: Então, o impedimento é chamado de semi-automático, porque quem define o momento
2: tirando água
1: para
3: traçar.

0: galinha com o uso da tecnologia era um ser humano. Um
1: pequenininho lá.
0: E não é o chip da bola, automaticamente. Entendeu?
1: Olhava pra baixo, falava,
0: e aí, que tá por isso que é chamado aqui, de semi-automático. Se esse momento não é mostrado na transmissão, não é mostrado no telão e não é transparente.
1: Uma brincadeira, né?
0: Se não há transparência. Óbvio que vai gerar reclamação.
2: É, Breno, não tá mostrando um momento que existe o toque na bola. Porque tem que ter. A gente tem que ver quando acontece o toque na bola.
3: Até porque o toque é muito importante.
0: É, na verdade...
2: Não, é, o toque é muito importante, né, Fausto?
0: É no frame... Não vê quando o toque, a bola deixa o pé. Não é na hora do toque. Antigamente era na hora do passe. Com a mudança de regra, foi em 2017, 18, que mudou a regra pro VAR.
2: É quando solta a bola.
0: É quando a bola sai... É o frame quando ela... sai do pé do jogador, entendeu?
3: Quando você desencosta da bola.
0: Isso, é o primeiro freio quando a bola sai do pé. É isso, não é quando há o passe, entendeu?
1: É verdade. Fazendo mini comentários aí da resenha da galera.
0: Corte de craque. É incrível como a postura do Léo muda quando o Magno está junto. Esse mês de Copa do Mundo, ele ficou irritadíssimo longe do Magno.
1: Olha a brincadeira aí,
3: que
1: ó.
3: Que bonito.
1: Que bonitinho aí, ó.
3: Você, Magno.
1: Obrigado.
3: Enquanto... Tu só gosta do Magno, então, né? De acordo com
2: o vídeo. Eu convivi direto.
0: Ó, eu quero 400 likes na live, hein? A gente tá recuperando aí a nossa audiência e tal. Mudamos agora o horário do programa. É, porque teve a Copa, né?
3: A gente não teve quase programa
0: na Copa do Mundo. Então, a gente tá voltando agora.
1: Agora ainda tiraram uma hora do programa.
0: Ainda passou pra isso.
1: Tá pra alegria dos ouvintes, é verdade.
0: Então,
1: meu,
0: 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Deixa o like no TMC Sport. No TMC Sport. Tem que chamar o pai da bola, é isso? Ah, meu Deus do céu. Ai, o menino João Leite aí, Fausto. Complicado,
2: eu quero ver,
0: hein,
2: quando vocês vão defender o Arlindinho nesse programa.
1: Esse pentelho do João Leite aí, o filho do Heraldo Leite.
0: Mudou nada.
1: Não mudou nada, né? Só tá trabalhando aqui porque é peixe, né? Chamado Nepo Baby. Nepo é verdade,
2: filho,
1: meu.
2: Filho do Heraldo Leite com a Cláudia Leite.
1: É uma brincadeira, meu.
0: Tem que chamar o Brandão. Fala do Fogão!
2: Chamou o WhatsApp, não foi isso?
0: Não. Não, ele tinha falado assim, ó. É urgente, chama o Yuri. Ele vai entrar ao vivo.
3: O pai da bola.
0: O pai da bola. Aí eu falei, tá bom, pai da bola, que amanhã apresenta o Papo 2.
4: Ele vai entrar ao vivo?
0: Ele tá muito marrendo, Lulu.
4: Ele vai entrar ao vivo?
0: Sim. Vai. É por isso que ele quer entrar ao vivo.
4: Ah, porque ele quer falar comigo?
0: É óbvio, pô.
3: Tu acha que não?
0: Falei pra ele, por que tu não grava? Aí eu perguntei pro João. Não, ele tá num lugar que não dá pra gravar, mas dá pra entrar ao vivo, entendeu?
4: Eu quero falar com o Yuri Duque.
0: Eu sei,
2: você gosta dessas entradas do Yuri?
4: Eu adoro, eu acho que faz toda a diferença estar ao vivo, estar pessoalmente,
0: Lulu,
4: e estar presente.
0: O Yuri tá precisando de um carinho, seu.
4: Uhum.
0: Ele tá assim, tá muito expansivo, tá falando muito alto, tá gritando, tá numa marra.
4: É mesmo?
0: Tá, porque ele tá com saudade de você.
4: Ah, só pode ser isso.
0: Amanhã você vem, não?
4: Amanhã eu estou no Rio.
0: Ah, tá. Então estaremos juntos amanhã. Estaremos juntos amanhã.
1: E olha que o menino pediu pra você avisar, né? O menino ali, o Breno, pediu pra você avisar, né?
4: É, eu vou montar a minha escala hoje.
0: Entendi. Fala do Botafogo, meu parceiro Rodrigo Brandão.
5: Fala, Brenoca, um abraço pra você. Chegando pra falar do Fogão, que vem uma crescente nesse campeonato brasileiro, né, cara? Mais um resultado positivo, vitória fora de casa contra o Cruzeiro. Nos últimos 3 jogos foram 2 vitórias e 1 empate. 7 pontos que fizeram com que a equipe subisse na tabela e ocupasse nesse momento a 7ª colocação. O gol de ontem, marcado pelo Justino, claro, foi muito importante porque deu a vitória ao time. Porém, o fato de não sofrer gol também é importante, porque dos 20 jogos do Botafogo no Campeonato Brasileiro, o time só ficou 3 sem sofrer gols. O primeiro contra o próprio Cruzeiro na estreia do Campeonato Brasileiro e os outros 2 nos 2 últimos jogos, contra a Vitória e contra o Cruzeiro. Um bom indício de que o Franklin, aos poucos, está ajeitando o sistema defensivo. Agora, uma outra coisa também chamou atenção no jogo de ontem, Breno. Aos 35 minutos do segundo tempo, o Franklin pediu para que o seu auxiliar, o Luiz Felipe, chamasse o Santi Rodrigues e o Kadir. Os 2 estavam no aquecimento com o restante da equipe reserva e, ao ser chamado, o Santi disse a seguinte frase, abre aspas, vai me colocar faltando 10 minutos? O Marçal, ouvindo essa fala do jogador, deu um empurrãozinho no Santi e ele acabou entrando aos 37 minutos do segundo tempo. Quem presenciou esse episódio foi o nosso colega, o repórter da TV Globo, o Richard Souza. Na entrevista coletiva, o Franklin Carvalho se disse surpreso com a atitude e que não sabia que tinha acontecido. Ele também disse que iria conversar com todos os envolvidos.
6: Não sabia, está-me a dar uma novidade, não sei, ainda não falei com o Santi, não falei com o Luís, não falei com ninguém. Está-me a dar um dado novo, irei falar com o Santi, com o Luís e pelos vistos com o Marçal, mas foi os três nomes que citou, para saber exatamente o que é que se passou, porque eu gosto de enfrentar as coisas olhos nos olhos, mas gosto de ter os dados do meu lado, portanto não sabia, está-me a dar uma novidade, irei falar com os intervenientes e depois, se quiser, uma próxima vez que nos encontremos, posso responder a isso claramente.
5: Está aí, portanto, a palavra do técnico português. Coincidência ou não, Breno, nosso colega Thiago Veras trouxe informação de que uma equipe da MLS tem interesse na contratação do Santi. A gente vai seguir apurando qual seria esse clube e se de fato vai acontecer uma negociação. Lembrando que o Santi, nos três jogos do Botafogo pós-Copa, começou no banco de reservas, mas entrou em todos eles. Valeu, Breno.
0: Valeu, meu parceiro Rodrigo Brandão, com as informações. Tá aberto aí seu microfone, eu acho. Vazou tudo no ar que você não, falou tá. aí. Você não, falou meu que não. cara é isso, é aquilo. Ô Leonardo Pinheiro, ô Joel Silva, ô Magno Navarro.
2: Ok, hein?
0: Vitória importante do Botafogo fora de casa.
2: Ninguém segura.
0: A criatura venceu o criador.
2: Verdade. Você, o careca era a mente brilhante por trás, né? Tudo
0: Franklin Carvalho venceu, Arthur Jorge. E o Botafogo ontem conseguiu esses três pontos importantíssimos. Quero ouvir você, ô Joel Silva.
7: Cara, na boa, eu vi o jogo do Botafogo com o Cruzeiro, meteu um gol no saiu na frente, evidentemente, e conseguiu segurar a vantagem e tendo até a oportunidade de ampliar, tá?
0: Teve mesmo.
7: O Botafogo, evidentemente também, que sofreu, como é de praxe para um time que joga fora de casa e tá vencendo por 1-0. E o goleiro, eu acho que a boa notícia do Botafogo, primeiro, não acabou depois da Copa como todo mundo imaginava. Segundo, manteve os seus talentos, Montoro, Danilo. Terceiro, contratou um goleiro. Yeah. E o goleiro foi bem de novo. Sim. Essa é a melhor notícia pro Botafogo, que apesar de todas as dificuldades, tem pontuado. E cara, tá aí, voltou, ganhou. Não lembro agora de quem.
0: Mas quando o Flamengo empatou, pontua, tá ruim. É que o Botafogo pontuando, tá bom.
7: Mas é porque o Flamengo briga pra ser campeão e o Botafogo é um ano de reestruturação.
0: É bom.
7: É um ano de reestruturação. E se a gente for para pensar na volta da Copa, o Botafogo tem... Ah, não, tem mais pontos porque teve um jogo atrasado que fez, evidentemente. Mas são 7 pontos em 3 jogos, cara. Então é uma... Ah, contra o Santos poderia ter sofrido um empate, até mesmo...
0: Ganhou, irmão.
7: Ganhou, é isso, ganhou.
0: Vitória, ganhou.
7: Ganhou. E agora...
0: Empatou,
7: com Vitória.
0: E venceu o Cruzeiro.
7: E venceu o Cruzeiro.
0: Perdão.
7: Então, é um bom trabalho. Eu não esperava nada do Botafogo, sinceramente. Tô assinando aqui o recibo. E que bom que eu e muita gente tá errada. Que bom. Isso é. Eu acho que a melhor notícia do pós-Copa é o Botafogo.
0: Se reorganizou, né? Conseguiu.
7: Exato. Tirou os transfer bans, trouxe jogadores, um goleiro. Na verdade, dois, né? Mas só um tá jogando e tá jogando bem.
0: O Arlesson.
7: Exato, cara. E eu confesso que eu não conheci, então não, parabéns. Parabéns ao scout do Botafogo. E outra coisa.
0: Os caras não. Como é que é o nome do clube? Eu não sei. Não é o Clube Bruges, é o outro Bruges. É outro clube de Bruges da Bélgica.
7: Aí...
0: Não, ninguém conhecia. Exato. Ele foi novinho pra lá e ninguém fazia ideia da existência dele.
7: E tem que destacar também a base.
0: Também.
7: Os crias do bairro estão representando, honrando a camisa. E isso é muito importante se destacar, porque o Botafogo sempre sofria disso, né? A gente sempre vê jogadores dos outros clubes do Rio se destacando muito. E o do Botafogo nunca... Teve aquele sempre...
0: O Justino, né? Parece que tá aí há 200 anos. O Huguinho tá muito bem no meio de campo. E os meninos da frente, né?
7: Você tava narrando o final do Taça Rio? Putz, não sei se foi você.
0: Não lembro.
7: Eu tava fazendo esse jogo. E o Justino até...
8: Foi o André, cara... não?
7: Acho que foi o André.
0: É o certo André.
7: Ele é o jogador que pega a taça, né? Certo. Que o Botafogo não comemora aquele título, mas ele pega a taça, comemora porque ele fez parte daquele expressinho lá do Botafogo. Isso. Que foi campeão. E eu naquele jogo, claro, pô, era o Bangu e tal... Mas tu fala, pô, cara, esse moleque tem qualidade. Hein? E naquele momento, não, pô, tem o Barbosa, tem o Ferrarese, e o moleque entrou e tá dando conta do recado. Então é uma grande notícia. O Botafogo tá somando ótimas notícias durante a Copa e no pós-Copa também.
8: É, e eu acho também que o Botafogo tem uma excelente chance de título esse ano, que é a Sul-Americana. Então, se continuar fazendo esse brasileirão equilibrado, se continuar pontuando e ganhando moral... Quando chegar na época da Sul-Americana, meu amigo, o Botafogo vai despontar como franco favorito, principalmente porque o lado da chave do Botafogo é, assim, uma tetinha, assim.
7: Só tem
8: uma mata.
7: Só tem um eterno freguês do Botafogo, que é o Atlético Mineiro.
8: Que é o Atlético Mineiro, exatamente.
7: De time, sim, né, importante.
8: O outro lado tem o Barcelona de 2015, tem o Real Madrid de 17, tem o Brasil de 82... Ah, tem Buzo, a Hungria de 54.
7: O Bus do Jordan.
8: O Bus do Jordan. O outro Kevin, lado é sinistro.
2: Kevin Garnett, Paul Pierce e Ray Allen.
8: Tem Tiger Woods antes do
7: tem dos o Lakers do Magic Johnson.
8: Sexuais.
7: Não, é bizarro. É, pô, Boca, São Paulo,
8: aí,
7: River.
8: Torcendo na chuva.
7: Vasco, Olímpia.
2: Tá na área com o Magno Navarro.
8: É. Oi. Saudade, cara.
7: Só auge.
8: Bons tempos.
0: É, daqui a pouquinho a gente fala do Fluminense aqui no Papo de Craque da TMC. Às 7h13.
4: Ele está na linha?
0: Quem?
4: Yuri Duque está na linha?
0: Chama ele aí pra ver.
4: Yuri Duque?
9: Ei. Pai... Sim!
4: Oi, pai das minhas bolas.
9: Eu não sou pai das suas bolas, cara. Eu sou o pai da bola.
4: Mas eu tenho duas, uma de basquete e uma de futebol, que você vai lá em casa e lá eu tenho um quintal.
7: Bate
4: e eu fiz uma quadra. Tanto de basquete quanto de futebol.
2: Uma ele fez. Quica e outra ele chuta.
4: Ele fez. Ele quica e outra ele chuta.
0: Ele fez questão de pedir pra entrar ao vivo só porque você tá aqui. Só por isso. Não tem o menor motivo pra ele entrar ao vivo, mas
2: se ele não
0: sabe...
2: anunciar agora o Vinícius Júnior no Fluminense.
7: É. O Bonga.
0: Ele só fez isso porque você tá aqui, Lulu.
4: Yuri, posso cantar uma música pra você?
9: Com certeza.
4: Eu gosto tanto de você que até consigo esconder. Deixa assim ficar,

0: Vamos ouvir? Palminhas a gente deixa pra depois. Vamos primeiro entender, ouvir a canção e sentir. Depois a gente bate palmas.
1: Ah, então o Yuri vai sentir com você.
0: Yuri!
2: Estou aqui.
0: Tudo bem, amor?
2: Tá tudo bem, ô Magno Navarro. Tudo certo.
0: Eu? Não.
3: Ah, o Lulu. É o Lulu.
0: Não.
2: Tá tudo tranquilo, Lulu. Estivemos juntos no domingo, né, Lulu?
0: Tivemos.
2: No sábado,
0: no
2: na realidade.
0: Sábado e também um pouco no domingo.
2: Não, no domingo eu não tô lembrado, não. No domingo eu não tô lembrado, mas no sábado eu tenho certeza.
0: Posso te fazer uma perguntinha?
2: Até duas.
0: Você está vermelhinho agora?
2: Tá. Tô. Dentro do carro, vermelhinho.
3: É, eu tô vendo aí. Você tá com o alerta ligado.
0: Eu adoro quando você fica todo vermelhinho, Yuri.
2: Tá bom. Obrigado, tá, Lulu? Eu também fico... Eu fico muito envergonhado quando você faz esse tipo de coisa.
3: Eu tô percebendo, o pai da bola. Ô, Yuri, por quê?
0: Quando eu faço outras coisas, ele fica sem vergonha.
3: Por exemplo.
2: Por exemplo. Caralho.
3: Ei, que é isso? Pera lá. Estamos ao vivo.
0: Podia falar.
3: 7h15. Estamos ao vivo para o Rio de Janeiro.
0: Por exemplo.
3: Para Brasília e para o mundo inteiro pela internet.
0: É verdade.
3: Pera lá.
0: Quando ele aprende as músicas, tanto nos instrumentos de sopro quanto os de corda e os de tecla, ele fica sem vergonha.
3: E percussão ele não gosta, não?
0: Ele gosta também. Gosta, né? Ele gosta. Ele tem uma batida. Ele tem uma batida, um ritmo que é impressionante.
3: O que, que ele é melhor? Dedilhando, batendo ou assoprando com a boca?
0: Olha, depende da canção. Quando há uma canção mais agitada, eu gosto quando ele bate.
3: Aham.
0: Uhum. Agora, quando é mais romance, eu gosto do dedilhado dele.
3: Ah, claro. Uma serenata, por exemplo.
0: Uma serenata.
3: Um bolero, olha que coisa linda.
1: Usando os cinco dedos, né?
0: Usando os cinco dedos e às vezes as duas mãos.
3: Bossa nova, então. Pra tocar isso, tem que ter as duas mãos, né? Porque você aperta a corda aqui e você dedilha com a outra.
0: Exatamente.
3: Né? Pelo amor de Deus. Ô, Yuri Duque, por que diabos você pediu só pra falar com o Lulu? Eu sei disso, mas vai. Fala do Fluminense, ô pai da bola.
2: Fala, Breno. Não é só pra falar com o Lulu, tá, Breno?
3: Eu
2: é
3: sei.
2: Teve atualização sobre o boletim médico do Fluminense ao término da partida contra o Grêmio. O lateral esquerdo, Guilherme Arana, ele deixou o gramado sentindo dores no joelho direito. E óbvio que isso trouxe uma preocupação pro torcedor tricolor, já que Guilherme Arana foi uma das aquisições do Fluminense nessa janela de transferências e um nome importante para o restante da temporada, já que o substituto é o René, um jogador que não tem essa identificação tão grande com o torcedor tricolor. Tanto ele, tanto o Kevin Serla realizaram exames na tarde/noite de hoje no CT Carlos Castilhos, porque o Fluminense não treinou de maneira rotineira, como costuma ser de manhã, né? Depois os jogadores fazendo poucas atividades na academia, o Fluminense treinou de maneira alternativa hoje, justamente por conta da viagem e do jogo de ontem. Vamos lá. Exames realizados. Kevin Serla não teve nenhum tipo de lesão grave muscular. O jogador apenas teve desgaste e consequentemente permanece para o Fluminense ao longo dessa temporada de 2026. Sobre Guilherme Arana, o lateral esquerdo realmente teve um trauma no joelho direito, mas tranquilizou o torcedor nas redes sociais, fazendo uma publicação ainda pouco. Nessa publicação, o Guilherme Arana coloca a seguinte frase: logo estaremos de volta, e definiu tudo como um livramento. Ele teve o trauma na região e através dos stories ele fez essa publicação para logo tranquilizar o torcedor do Fluminense para a sua volta na lateral esquerda. Ou seja, não teve nada grave, a gente estava aguardando esse exame justamente para trazer as atualizações médicas do Guilherme Arana, porque uma lesão no joelho poderia deixar o lateral esquerdo de fora do restante da temporada. Porém, ainda não temos a confirmação se ele entra em campo contra o Bahia na quarta-feira. Nem ele e nem Kevin Serna. O Fluminense não divulgou esse boletim médico de maneira oficial. Isso são apurações realizadas por mim, trazendo aqui para a galera da TMC poder ter essa resposta sobre o Guilherme Arana. O Fluminense deve soltar um boletim médico nas próximas horas, justamente para dizer se o Arana e o Kevin Serna entram em campo contra o Bahia na quarta-feira no Maracanã ou não. Outro principal confirmado é o atacante John Kennedy, que cumpre suspensão do STJD por conta da pancadaria, ou melhor, da confusão que aconteceu no jogo envolvendo o Fluminense e Bragantino. O jogador já cumpriu suspensão no último jogo contra o Grêmio e agora também não entra em campo contra o Bahia, justamente porque é o último jogo de punição do atacante tricolor, que deu espaço para o Hulk, que está no ataque do Flu e balançou a rede no jogo de ontem. É isso, Breno. Tem muitos problemas, já que Guilherme Arana definiu como um livramento e falou que logo, logo estará de volta na titularidade da lateral esquerda do Fluminense. Breno.
4: Boa, valeu, Pai da Bola. Pai da Bola volta no Entre e Sai. Amanhã ele vai apresentar o Papo 2 para o nosso menino Yuri Duque, o Pai da Bola. Ô, Magno!
5: Oi!
4: E aí, o Fluminense?
5: Hein? Pois é, cara.
4: Atualizações aí do menino Pai da Bola.
5: Ontem o Guilherme Arana acabou saindo cedo, né? E a torcida do Fluminense estava implorando para ele voltar à titularidade. É, ele que ficou de fora nos amistosos feitos durante a Copa. Ele tinha sofrido uma pancada no treinamento e tudo mais. Ficou a esperança dele retomar a posição nesses dois jogos contra Bragantino e Grêmio. Quem jogou foi o René e ontem ele começou, mas logo acabou sentindo, né? Caiu sobre a perna. Com a preocupação, porque poderia ter sido algo mais grave, porque o joelho é sempre muito delicado, né, para o jogador de futebol. Mas, para o bem do Fluminense, ele acabou sofrendo apenas um trauma, como o Yuri Duque trouxe. Mas a verdade, falando especificamente da lateral esquerda, é que tá um para o ímpar absurdo, né? Porque o Arana também, até agora, não disse a que veio, chegou com muita expectativa, né? Um jogador que tem um nome no futebol brasileiro, né? Foi jogador de seleção brasileira, mas já no Galo não apresentava um bom futebol e no Fluminense também não conseguiu assumir de vez a titularidade, por isso que a torcida ainda tá tendo que aturar o René. A verdade é essa, a temporada do René até aqui ela é bizarra, é bizonha, e ontem ele foi peça-chave ali no gol do Grêmio, poderia ter parado a jogada com uma falta, né? Mesmo que tomasse cartão amarelo, acabou deixando o jogador do Grêmio passar como quis. O Fluminense levou o gol. E assim, o Breno, falando sobre um todo, a verdade é que o trabalho do Zubeldia até agora, pelo menos em 2026, é uma decepção. O Fluminense passou do jeito que passou na Libertadores, dependendo do Rivadavia. Agora vai enfrentar o próprio Rivadavia, mas nessas condições de ter que encarar o segundo jogo fora de casa, por não ter feito uma boa campanha na fase de grupos. Esses quatro jogos depois da Copa, tanto acho que contra o Nova Iguaçu não é muito parâmetro, mas contra Bahia, Bragantino e Grêmio, a torcida do Fluminense se irritou muito, porque foi um time que criou pouco. A entrada do Hulk tá deixando o ataque do Fluminense meio torto, porque o Hulk sai muito da área. Em diversos momentos ontem ele saía para receber ali na ponta direita e você olhava para a área, não tinha ninguém fazendo a referência. Então vai ter que ser um quebra-cabeça que o Zubeldia vai ter que montar e fazer esse time voltar a jogar, porque em termos de desempenho, esse time não tá trazendo confiança nenhuma, principalmente para esses jogos contra Vasco e Rivadavia.
4: Exatamente, vamos ver, né? Vamos ver a sequência aí. São jogos importantes do Fluminense na Libertadores e na Copa do Brasil.
6: Time bom como
4: já
6: esse.
4: No final de semana.
6: Os caras impacientes.
4: Cara, vai ser uma briga de foice, hein?
5: Vai.
4: Vai ser uma briga de... A não ser que mude alguma coisa até lá, mas nós só temos 5 dias. Inclusive... Mas,
5: sinceramente, pro torcedor do Vasco, quanto pior o Vasco chega pra encarar o Fluminense,
4: melhor é. Eu já falo, hoje é segunda-feira.
5: Hoje é.
4: Dia 27 de julho
6: de 2026. Você sabe o que vai acontecer. Primeira vitória do português.
4: Sexta-feira.
6: Quando vai ser?
4: Vasco joga na quarta ainda, calma. Joga.
6: Contra o Independente Medellín.
4: Mas a primeira vitória vai ser lá. A não ser que leve pros pênaltis.
6: Empate, pênalti, passar.
4: Sexta-feira. Véspera de Vasco e Fluminense. É Vasco e Fluminense o primeiro, né?
5: É Vasco
4: e Fluminense. Maracanã,
6: Vasco
4: não muda Fluminense. Nada.
6: Vasco sem Thiago Mendes.
4: Não muda nada. Sexta-feira. Papo de craque, segundo tempo.
6: Correto.
4: Com menos uma hora, agora são duas de duração. Teremos que ter 1000 likes na live de sexta-feira pra ter pau a pau Vasco e Fluminense.
6: Justíssimo.
5: Justo.
4: Sexta-feira. Já anuncio hoje, segunda. Pra não chegar, o Breno. Porque o Breno é isso.
6: O Breno é isso mesmo.
4: O Breno é tudo isso. O Breno, não sei o quê. Sexta-feira.
5: O Breno, não sei o quê.
4: Nós teremos papo de craque, segundo tempo, de 6 às 8. No rádio e no YouTube. Se no YouTube nós tivermos 1000 likes. Na sexta-feira, teremos o pau a pau pra Vasco e Fluminense. Se não chegar a 1000 likes, não tem pau a pau na sexta-feira em Vasco e Fluminense.
6: Não tem.
4: 21-99557-1013.
6: Fala aí.
7: Fala, galera da TMC e um Botafoguense. Feliz com a vitória, claro, mas só um detalhe, né? O senhor Léo Arcanjo, goleiro do Vitória, contra o Botafogo já há 3 campeonatos, o cara fecha o gol, pega tudo. Nem a seleção de 2024 conseguiu fazer gol nele, ganhar dele. E aí chega no jogo seguinte, toma um peru do caramba contra o Remo. É brincadeira, né? Mas é isso aí. Valeu, porque a gente empatou com Vitória pra ganhar do jeito.
6: Você era goleiro, né, Breno?
4: Eu cheguei a ser goleiro.
6: Você já tomou um peru?
4: Não, já. Frango já.
3: E levou um peru?
4: Não. Tem diferença.
3: Assim, o frango é menor que o peru, né?
4: É, tem aí, na se o Saião procurar, tem aí o frango e o peru.
5: Tem aí. Ele vai procurar.
4: Ele vai achar que eu sei.
5: É, ele vai procurar.
3: Ele na internet. Tem aí já salvo.
4: Não, tem na carteira. Tem na carteira. A diferença do peru pro frango, vamos ver se ele vai achar. Não vai achar.
3: Mas meu Deus do céu, né? Ele é o quarto melhor operador.
4: Não. O Léo Saião é o melhor operador com quem eu já trabalhei nessa emissora. Uhum. É verdade. Porque o Marcão é um concurso.
3: Macarrão.
4: Macarrão não. Macarrão.
5: Porra, brincadeira. Não, macarrão aí.
4: E o cara lá do Meyer. Um
6: então,
4: macarrão.
6: O Saião é o Messi.
4: É o Messi. E o Pelé é o Pelé.
6: Pelé é o Marcão.
4: Você que tá definindo, né?
3: Jorginho, eu não falei que o Messi é o melhor de quem? Todos.
6: Não,
3: Neymar. Jorginho estagiário.
4: Não, esse eu não.
3: Era o Neymar.
4: Não trabalhei com esse.
3: Ah,
4: não.
3: Trabalhou sim.
4: Parece 21, um abraço para o Jorginho. Prodiando o Jorginho, hein? Ele tá itinerante.
3: Ele tava aqui no Rio com o filho.
4: Voltou pro Rio?
5: Não trabalhou com não, Piedade, não?
4: Piedade. Paulo Piedade.
3: Felipe Sanches,
4: DJ Paulo MP4. Piedade. Você lembra dele?
8: Eu era completamente apaixonado por ele.
4: Pelo PP?
8: Porque na época eu gostava dos ursões.
4: Ah, ele é
8: hoje
4: grandão,
8: eu,
4: né?
8: Hoje eu gosto dos novinhos.
3: Ele que vem agora.
4: Vamos lá, Transamérica agora!
3: O Piedade...
4: Aí com o DJ Renato Ed! Mas o Piedade é muito... Apesar de ser gigantesco, né? Ele é grande, alto, né?
8: Sim.
4: Forte. Ele tem uma... Uma voz dele é muito enérgica. Não é uma voz grave.
3: É o Hot Transamérica agora com o Renato Ed!
4: O PP, ele bota lá pra cima, né? Você gostava?
8: Gostava.
4: De botar lá pra cima?
8: Sim.
4: E do Felipe Sanches?
8: Felipe Sanches também.
3: Eu ia gostar quando o Felipe Sanches anunciava a música de viagem.
8: Aquela barriguinha de lambari que ele tinha, né?
4: Ele tinha a barriguinha. E tem barriguinha ainda, né?
8: Barriguinha de lambari.
4: É meio só aqui, né?
3: É, ele
4: só
3: que tá, barriga. Ele tá com
4: é o ETZ
3: um projeto gastronômico ali no, naquela, na área, no polo gastronômico ali do Engenhão.
4: Sério? Ele tava na Platinada?
3: Ele tá na Platinada.
4: Tá ainda?
3: Tá. E ele tem um projeto também, um empreendimento, no polo gastronômico do Engenhão.
4: Fecha estudo?
3: Sim, é de lanche, eu não lembro.
5: Tipo um food truck? Eu acho que eu já vi isso.
3: Isso, é um food truck lá, muito bacana. Uma vez eu saí do jogo, parei lá, tomei um bom latão e comi.
4: Bom,
3: e
4: um abraço para Felipe Sanches.
3: Gente,
4: boa demais, parceiro.
3: E recomendo a galera parar lá no trailer do Felipe Sanches.
4: Já fomos a camarote no Barra Music.
3: Com o Felipe
4: Sanches. Felipe Sanches.
3: Olha
4: camarote
3: aí.
4: Dele, quando ele tocava no Barra Music, tal, levou a equipe.
3: Tem fotos desse dia.
4: Tem fotos desse dia.
6: Chegar a 1000 likes, hoje o Léo mostra a foto.
5: Talvez o Felipe Sanches...
4: Tem que encaixar essas fotos aí.
6: Pera lá.
5: O Felipe Sanches,
4: melhor
5: ele...
4: Eu não quero mostrar.
5: A melhor entrevista da história do futebol brasileiro, sim, que é Neymar Júnior.
4: Na Furacão 2000. Era mesmo que ele entrevista a Anitta, não?
6: Junto com o Madison.
3: Ele namorou
5: junto a Anitta.
4: Não, eu sei, mas tem uma entrevista que de vez em quando roda da Anitta. Pô,
5: o
4: olha
5: Felipe
4: Anitta.
5: Sanches namorou a Anitta?
4: Namorou a Anitta. A gente podia contar isso no ar, não?
3: Cara, olha só, ele pode estar casado, mas a Anitta namorou ele há 15 anos, pô.
4: O Léo
3: Pinheiro
4: que soltou
3: ela. Meu Deus, cara. Breno, as pessoas têm um histórico de vida. 15 anos atrás,
4: olha,
3: as pessoas...
4: Dias, você sabia dessa, Léo?
9: Olha, eu sabia dessa.
4: Eu sabia dessa.
9: E eu sei de coisas que eles fizeram que, olha, pararia... O Brasil.
4: Eu falei da entrevista do Felipe Sanches com a Anitta, porque de vez em quando pegam uma foto.
9: Caramba!
4: Lá,
9: eu lembro dessa época.
4: Pode mostrar, jornal extra. Isso aí não tem problema.
3: Ex Affair de Anitta. Nossa.
4: É porque ele fez
3: parte. Que está em filme de Ingrid Guimarães e Tata Werneck.
4: Quer falar?
3: Relembra a mania da cantora. Caraca, a matéria de 2024, é recente.
4: Assinada por quem? O Felipe esteve no elenco global uma época. Então
3: o Felipe faz Sanches, né? O Felipe faz Sanches.
4: Faz Sanches.
3: Ele faz filmes.
4: Também
3: o Felipe
4: faz
3: também.
4: A Elisa também faz.
3: A Elisa também faz Sanches.
4: O Léo faz Pinheiro, né?
3: É, o Léo faz Pinheiro.
4: Mas o Felipe, ele esteve no elenco de novela. Ele é inacreditável, cara. 21, 9, 9, 10, 7,
10: 7, 7, 7, 7, 7, 7, 7, 7, 7, 7, 7, 7, 7,
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10: 7, 7, 7, 7, 7, 7,
4: 7,
10: o Fluminense teve a oportunidade de demitir o Zubeldia na parada pra Copa.
4: Sim, irmão.
6: Bota quem, pô?
4: É, pô.
10: Pedro Emanuel. Já contratar um outro treinador. Treinador com característica ofensiva.
4: Renato?
10: Mas não, o Mário sempre teimoso, sempre postergando uma decisão que já é óbvia.
4: É isso.
10: Mais uma vez, ele vai esperar o Zubeldia ser eliminado da Libertadores, acabar com a temporada do Fluminense pra ele poder se mexer.
4: É isso, cara.
5: O roteiro tá traçado.
4: Na Copa do Brasil, eu ainda não fiz o meu prognóstico. E não dei meu palpite ainda. Vai ficar pra sexta-feira.
6: O Fluminense tá na semifinal da Libertadores, irmão.
4: Ah, para.
6: O Fluminense.
4: Tô falando, cara.
3: Semifinal.
4: Na Copa do Brasil. Além do mata-mata.
3: Libertadores?
4: Sim. Além do mata-mata. Achei
3: que era da Copa do Brasil.
4: Na Copa do Brasil, o mata-mata, às vezes, ele é imponderável.
3: Uhum, você, às vezes, você mata e você, às vezes, você morre.
4: E, apesar de tudo, ainda é um clássico contra o Vasco. Hoje, a grande rivalidade do futebol do Rio, Vasco e Fluminense. Não tem outra que supere essas duas hoje.
3: Olha o Totó aí.
4: Tem isso. Na Libertadores, o Fluminense já passou.
3: Eu também acho.
4: Entendeu? Então para de zica reversa.
3: E o outro jogo é um pouquinho bonito.
4: Não, mas pode até passar.
3: São matérias fantásticas do
4: Felipe. Você tá atrapalhando o debate.
5: Cara, pode até passar. Pode passar do Rivadavia.
4: Vai passar. Já vai passar.
5: Mas pra mim o roteiro é... Vai cair na Libertadores e cair na Copa do Brasil, o Zubeldia vai ser demitido. Vai continuar com esse campeonato.
4: Mas, Magno, na Libertadores, 47 times caem, só um é campeão.
5: Sim.
4: Na Copa do Brasil, 125 caem, só um é campeão.
5: O Fluminense teve, depois do primeiro semestre, depois do que o time apresentou e depois da campanha pífia da Libertadores com aquele grupo ridículo, que tinha o Rivadavia, Bolívar e um outro. O Laguaira.
3: Laguaira.
5: Tava muito claro que.
4: Independente de qualquer coisa.
5: Pelo amor de Deus.
3: Deu uma equivocada dele, Carajo.
5: Tava muito claro que o desempenho do time com o Zubeldia tava ladeira abaixo. E nessa,
4: eu acho que ele faz um bom trabalho.
5: Mas, eu acho que não, cara.
4: Eu acho que ele faz um bom trabalho.
3: Eu tirando assim, a Libertadores... Inacreditável. Aí, é inacreditável. Tirando a Libertadores, o Fluminense ficou em terceiro lugar no indo pra Copa. Pô, passou na Copa do Brasil e classificou na Libertadores. Assim, ele entrega resultado.
5: Mas se a diretoria...
3: Isso aí é inegável, não?
4: Se a diretoria... ele vai pra Copa, terceiro colocado do Campeonato Brasileiro e nas oitavas das competições de mata-mata, pô. E o Flamengo caiu, o Botafogo caiu.
3: É. O Fluminense é o único que tá em três
4: Vasco competições, na zona.
3: Assim. O Fluminense é o único que não tá... Não foi eliminado, por exemplo. O Flamengo foi, o Botafogo foi.
5: Vocês estão baseando tudo nos números, né?
4: Mas é o que importa no final das contas,
5: Eu acho que não,
4: Confia, eu tô com o Magno em certo ponto. Segunda-feira vamos estar falando a primeira vitória do português. Sabe o que eu acho que aconteceu?
3: E aí não é uma crítica da Gama.
4: Não é uma crítica.
3: Vou falar pra
4: todos.
3: Não é uma crítica.
4: Difícil acreditar nisso.
3: Eu cravo.
4: Vamos lá.
3: Até para o confronto.
4: Eu cravo. Eu tenho que chamar intervalo. Mas não é uma crítica ao torcedor, entendam-me bem.
3: Eu, Bruno Torelli, tô falando.
4: Mas eu acho que boa parte da torcida simplesmente pegou o ranço. Entendeu? Não, não é uma crítica.
3: Não, o ranço foi até antes. Não
4: é
3: nem agora,
4: não. É isso. Eu digo, pegou o ranço. Já há um tempo. Então, tudo que acontecer agora vai ser isso. Pô, tem que mandar embora, tem que demitir. Mas eu acho que é um bom trabalho.
3: Eu também acho.
4: Eu acho que é um bom. Dadas as limitações, dados os problemas que teve, dado o extracampo, tudo, eu acho que é um bom trabalho. Ele tá entregando bom
3: resultado. Ele pediu um centroavante e deram pra ele o Castilho.
5: E o Hulk.
3: Não, agora o Hulk.
5: Agora o Hulk.
3: E aí, no caso, depois de três jogos, não, dois jogos depois da Copa, dois empates, não é isso?
5: Dois empates.
3: Um empate contra o Grêmio fora, eu não vi o jogo, mas se você for analisar friamente o resultado...
4: Não, é um resultado ruim.
3: Eu não acho um resultado ruim.
4: É isso.
3: E qual foi o jogo que empatou no Maracanã?
5: Bragantino.
3: Foi no Maracanã, né?
5: Maracanã.
3: E aí você pode ver que é um tropeço... Mas, ao mesmo tempo, onde está o Bragantino? Quarto lugar do Campeonato Brasileiro. Ou quinto. Tá por ali. Então, eu entendo que o trabalho do Zubeldia já foi muito melhor do que é atualmente. Mas, ao mesmo tempo, para você demitir, tendo o mercado como ele se apresenta, de treinadores principalmente... Quem tá no mercado é o Renato, cara.
4: Calma que o Saião tá se requebrando na cadeira, que ele tá ali em cólicas. Eu tenho que chamar o intervalo.
5: Vai que vai.
4: Calma, Saião. Eu vou chamar o intervalo, né, Saião? Eu volto já! E ele tá ali. Não vou olhar pro beiro. Não vou reclamar. Não vou. Ele tá assim, ó. Não vou reclamar. Sabe o meme? Assim, ó. Não vou reclamar. Intervalo. Nada. Eu volto já.
3: Ele quer fazer pipi.
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1: Pra desespero de Léo Saião.
2: Ei.
1: Léo Saião, eu estou. Bota o microfone aí pro Léo Saião. Léo Saião, eu estou ouvindo a rádio, Léo Saião. Tá a vinheta. Tan, tan, tan, tan. Aí tá o Léo. Vai voltar, hein? Vai voltar.
2: É verdade.
1: Tan, tan, tan. Papo de craque na Temis. Ô, Breno, vai voltar, hein? Eu tô ouvindo,
2: Saião. Tá nervoso,
1: aí,
2: Saião.
1: Tan, tan. Vai voltar, hein, Breno? Eu tô ouvindo, Léo Saião. Tudo bem, Renato Saião? Boa noite.
3: Boa noite.
1: Tá mais calmo agora?
3: Eu tô sempre calmo.
1: Não, não tá não.
3: É verdade. Sempre, tá. Sempre muito agitado, nervoso.
2: Você fica nervoso.
1: Não, nervoso.
3: Vocês não me viram nervoso.
2: Falar um negócio aqui,
3: ué,
2: tá?
3: Tá doido, Joel?
1: Já percebeu que ele engrossa a voz pra falar no ar?
3: Não, mentira, verdade. Mentira. É que existe um negócio chamado compressor, que ele dá um punch na voz.
4: Me comprime,
3: talvez vocês não saibam, mas existe.
2: Todo, eu quero falar, eu tenho personalidade pra falar o que eu vou falar aqui. Mas Leonardo Saião emagreceu.
1: Tá emagrecendo?
2: E ficou melhor de calça. Aí eu falei, vem mais de calça. Ele, por quê? Qual o problema da minha bermuda? Eu falei, cara, você ficou melhor. É,
1: fica não, melhor mesmo.
2: Ficou mais bonito de calça.
3: Não falei isso não, Léo. Isso aí você
1: outra
3: tá parada,
1: o Silva
3: inventando.
1: Falou outra coisa.
3: Não, você
1: eu vou contar um bastidor
3: é uma
1: lá.
3: Campanha
1: teve
3: aqui.
1: Um dia que o Yuri Duque fez um comentário pro Léo Saião que o Léo Saião não gostou. E não foi ofensivo, não.
2: Mas mudou a vida dele.
1: É, antes que pense em besteira, não teve nada disso. Ele fez um comentário e ele iria pra certas situações com todas as pessoas, menos com o Saião. Né? E aí o Saião ficou pistola. A partir daquele momento, Léo Saião mudou. Está comendo melhor. Vê que ele traz marmitinha com salada, né? Olha lá a carinha dele, olha lá. Só comida saudável.
3: Uhum.
1: Parou de comer besteira.
3: Zero gordura.
1: Zero gordura, zero açúcar.
2: Mas é bom parar de comer besteira.
1: Está fazendo academia.
4: Pô, eu queria, cara.
1: Então, Léo Saião, parabéns ter se deixado levar por Yuri Duque, né? Que só sabe falar. Ele só sabe falar, o pai da boneca, né, Lulu? Só sabe falar.
5: Ele só sabe falar.
1: É.
5: Fala que me ama.
1: Ô, Vegeta, o Saião tá emagrecendo, hein, Vegeta?
6: Emagreceu. Tá bem magrinho. Agora só ocupa dois lugares no avião.
1: Que
6: antes
1: isso?
6: Eram três. Comprava três passagens.
1: Você continua dormindo na barriguinha do Saião?
6: Durmo. Aí, por enquanto, ainda dá. Ainda consigo dormir com conforto. Quando eu senti o osso, eu vou parar.
1: Ah, é?
6: Aí eu vou dormir no Joel.
1: Isso não for
2: o Joel é o nosso ursinho, né? É o nosso ursinho.
6: Dependendo!
1: Cuidado, hein?
2: Não, mas é carne aqui. Pode ser.
1: Quem tem que chamar agora? Vasco, né? É?
2: Cássio,
1: o Vasco da Gama! Vasco da Gama,
2: notícias espirituais.
1: No último sábado.
2: Espirituais.
1: Uma atuação.
2: Espirituais.
1: Uma atuação heróica. Até o último momento buscando o resultado.
2: Verdade.
1: É, eu estava lá, eu fui testemunha, narrei esse jogo na TMC. O Torelli não me fez rir na hora do gol, cara.
4: Teve isso? Não vi. Vou buscar. Teve corte?
1: É, eu dei uma risada. Eu tô gritando gol, tem que estar no meio do gol e eu falei, não faz isso,
4: cara. Mas o que ele falou pra te fazer?
1: Não, ele fez um. Depois
4: foi
1: vocês
4: veem.
1: Não, saiu na live.
4: Eu tô
1: narrando assim, ó. Gol! Parece que eu tossi, porque ele começou a fazer coisas. Vocês veem depois. Eu falei, não faz isso, Torelli.
2: Aí mas ele fez.
1: Mas ele tava muito feliz. O Torelli é pé quente.
6: Eu fico feliz em São Januário. Feliz.
1: Por que você tem medo de andar em São Januário? Você
6: eu não tenho medo, não.
3: Ele
6: adoro.
3: Fica me esperando.
1: É, eu cheguei. A gente chegou junto. Cheguei
2: não,
1: na flecha.
2: Não, né, rapaziada?
1: Então, cheguei na flecha. Aí tô vendo o Jojo. Aí Joel se vê aí, beleza e tal. Aí credenciamos. Olho no canto assim, lá no cantinho, com o celular na mão, encolhidinho. Bruno Torelli, o Vegeta.
3: Cheio de medo.
1: Aí eu falei pro Joel, o que que tá fazendo ali no sereno? Aí, tem medo. Eu falei,
3: ele
1: sério?
3: Ele me espera pra
1: ele
3: subir.
1: Ele esperou a gente. Eu falei, vambora, Torelli. Não, vou esperar o Joel. Peidão!
6: Só porque eu tô jurado de morte
1: não
6: na força.
1: Tá, não,
3: pior
1: tá,
3: que não tá não.
1: Porque a torcida vascaína te ama.
3: Ama o Torelli, é verdade.
6: Ah, eu também amo a torcida do Vasco.
1: Eu sei. Fala do Vasco, que foi heróico no sábado, buscou o resultado até o último momento. Andrés Gomes, mais uma vez decisivo. E o Vascão da Gama, firme e forte com o pé.
2: Fala aí dos trabalhos que tem que ser feito.
3: Vamos lá, firme e forte é muito, o Breno.
2: Um abraço pra Diego Magalhães.
1: É verdade.
3: É, e heroísmo não é a palavra que o vascaíno quer desse time apenas. Ele quer também qualidade e por conta disso o Vasco busca reforços. E o Admar Lopes...
1: O torcedor que quer, né?
3: É um o torcedor, tá vendo? Não?
1: Ou o torcedor que quer?
3: Todos.
1: Todos os torcedores
2: aí, então, tá chegando um padre, tá um pai de santo.
3: Não, isso aí pastor, é, isso, é... Essa pasta espiritual era do pai Santana. E infelizmente, né, ele nos deixou já tem bastante tempo.
1: Porque a gente faz uma comissão.
3: Eu vi dois também relatos, acho. Né? O Daciolo, quando foi lá...
1: Cabo, deu certo.
3: Deu certo.
1: E, o cabo da... E ele não
2: pode
1: é...
2: Pode falar?
4: Pode, pode.
3: Ele não é não. Ele tá vindo?
4: Ó, se puder, vou trazer outros aqui. Tá bom. Se puder...
3: Tem um pastor.
4: Se pode,
1: calma,
4: um
1: calma,
4: pastor.
1: Calma, tem um pastor calma, vascaíno. Calma.
2: Jogador, não tem um jogador aqui do Vasco que voltou ao banco de reservas?
1: Voltou?
3: Voltou o quê?
2: Não tinha um jogador do Vasco.
1: Tá a informação é que não pode.
3: Não pode.
1: Tá, não, então tá no G1 não podemos aqui, ó. Não pode.
3: Ah, então
2: tá bom.
3: Ah, não pode.
1: Putz, não, para! Não pode.
4: Caramba, tá cara, legal.
1: Não pode.
4: Debate vai ser engraçado.
3: Debate vai ser divertido.
4: Vai ser bom, vai ser divertido.
3: Isso é bom. Eu gosto de debate. Mas vamos falar do Vasco?
2: Esse é um programa de debate.
3: É, isso é verdade. Vamos lá. Então, ô Breno, o Vasco, apesar do empate heróico, digamos assim, buscando a vitória e tal, precisa de qualidade, né? Precisa de qualidade, portanto, e por conta disso, o diretor de futebol, Admar Lopes, viajou para a Argentina para sacramentar a contratação de Santiago Sosa. Entre o Vasco e o jogador já está tudo acertado, mas o Racing, temendo ali um posicionamento ruim do torcedor, tendo em vista que antes negociava pelo valor da multa, agora já aceita receber 10 milhões de dólares, a multa é 12 milhões de dólares, o Vasco acenou com a possibilidade de 7 milhões de dólares... O Racing está pedindo entre 8 e 9, mas dependendo da forma do pagamento que o Vasco vai acertar. Porque o Vasco, a gente sabe que conta muito com o dinheiro do investidor, que só deve cair na conta efetivamente no ano que vem. E por conta disso, o Vasco faz várias negociações, pagando pouco no início, para poder pagar o restante no ano que vem. O Racing está querendo pelo menos 50% a 60% do montante da proposta. E para resolver esses pormenores, o Admar Lopes viajou para a Argentina. Pode ter um encontro entre hoje e amanhã para finalizar a contratação de Santiago Sosa, volante de 27 anos, que também atua como zagueiro e tem contrato com o Racing até dezembro de 2027. Ele já manifestou o interesse de sair do Racing e já aceitou a proposta salarial do Vasco, algo em torno... o dobro, no caso. Ele ganharia no Vasco o dobro que ele ganha no Racing da Argentina. Então, o Admar Lopes foi até lá para tentar, enfim, fechar a primeira contratação do Vasco nesta janela. Agora, sobre a novela, que já tá aí na quinta temporada. Passione. Deossa. Cara, o Deossa foi relacionado por um período de treinos do Bet em Marbella. Período esse que termina no sábado. E aí, meu amigo, o Vasco deu um ultimato ao Bet, ou vai ou racha. Mas, sinceramente, o meu feeling já indica que o Deossa...
1: Foto de Marbella?
3: Não, mas deve ser bonito, cara. Pré-temporada nunca... Olha aqui. Tu acha mesmo que o Deossa, entre Vitor e o Vasco agora...
1: Ele vai ali pelo Gardeira, hoje bala voando no Gardeira, vai, Ricardo, passei ali fumaceira do cacete, ali, polícia militar tendo que trabalhar no Gardeira.
4: Onde fica Marbella?
1: Hã? Postar na live Marbella fica na Espanha,
3: não,
1: né?
3: Não dá, irmão.
4: Será que ela vai lá em Marbella?
1: Vai.
3: Não, porque ela lembra do ex.
1: Fica ali perto da Andaluzia.
3: Ah, não, tá falando de quem? Da Shakira?
1: Não. Ó, pra quem tá na live, no YouTube tem MC Sport e não conhece, aqui, ó. Rapidamente aqui, ó. Marbella. Olha a cor da água.
3: João Leite já foi lá.
2: Cadê? Mostra aí.
3: É legal lá, João?
1: Aí, olha esse azul. É um azul metálico. Olha que coisa linda em Marbella.
4: Linda.
1: É.
4: Aí salva essa foto que eu vou colocar de papel de parede.
1: Vai trocar pelo canal do Arroi Pavuna.
3: É. Então, essa é a. É o Vasco negociando então, com Marbella, Santiago Sosa. Ainda
1: Andaluzia e tal.
3: É muito bonito mesmo. Ainda sonhando com o Deossa e buscando também centroavante. Né? Fez uma proposta de empréstimo pelo Lúcio Rodrigues, jogador que defendeu o Bahia. Joga no Neon da Arábia Saudita, mas.
1: Eu não me empolgo.
3: Já
1: cara.
3: Tá negociando com o clube turco.
1: Aí.
3: Que vai comprar esse jogador, então ele não vem. O Taremi. Iraniano.
1: Aquele?
3: Foi oferecido ao Vasco.
1: Aí.
3: Mas o Vasco, nesse primeiro momento, não tem tanto interesse em contratar um centroavantão. Tanto é que o Lúcio Rodrigues é quem o Vasco fez, de fato, uma proposta. Mas é isso, é o Vasco no mercado, porque
1: paga
3: sabe
1: paga
3: que...
1: Paga uma assinatura do streaming do Mickey, nesse canal aí.
3: Não.
1: É, o Admar Lopes assistiu uns jogos da Série B.
7: Lisca, mosca,
1: entendeu? A gente debateu isso aqui outro dia. Desculpa interromper o noticiário. Não, é que tranquilo. Eu fico pé da vida. Porra, como é que é Taremi? Pô, não dá, cara. Lúcio Rodrigues, tudo bem. Jogou. Entendeu? Não é isso que o Vasco precisa, cara.
7: Olha, pessoal.
1: Mas tem que ter um Zezinho aí que chegue e dê um oxigenado que queira jogar bola, entendeu? Um
7: atacante. Do patrão.
1: Tem que ter o João Chulapa no meio de campo. E
3: tem que ter.
1: Jogador bom também, né? Pra trazer bagulho, não. Eu digo, eu tô falando assim, nesse tom, porque tem que trazer um jogador brasileiro, né? Pro Oswaldo ficar
3: até
1: feliz.
3: Até porque são...
1: jogador daqui.
3: Já tem 8 estrangeiros. Então, vai estourar o limite, cara.
1: E entenda o que seja o Vasco da Gama, o que seja jogar no Vasco e que o momento do Vasco. É isso. E que queira jogar bola. Mesmo que seja um jogador de menos qualidade do que esse aí que você está citando, que pelo amor de Deus, cara, não importa. Pô, era Yeboah, Deossa, agora o Lúcio Rodrigues. O Sousa.
3: Yeboah.
1: Yeboah, né? O Sousa até é um pouco acima dessa média. Um pouco não, bem acima dessa média, eu acho.
3: Não, eu acho até que o Yeboah também é uma boa opção. Mas, não, mas
1: vai
3: assim.
1: Não dá, cara. O ambiente não, do Vasco, entendeu?
3: Eu concordo que o cara chegar, o Yeboah, que é um jogador que se destacou na segunda divisão italiana, e por mais que ele seja titular do Equador na Copa do Mundo. Não é, uma bola de segurança. Eu acho que o Santiago Sousa, sim. Tanto é que ele é o que o Vasco mais quer nesse momento.
1: Tem que trazer jogador daqui, cara, entendeu?
3: Não,
1: ser,
3: também acho.
1: Gente daqui,
3: um Chulapa, um Pará, um Buiú.
1: Não é pra trazer bagre também, não é pra trazer qualquer um. Como o Vasco já fez, infelizmente, até naquelas janelas de Série B de brasileiro, trouxe cada bagre que é absurdo. Mas trazer jogadores que mudem o ambiente. Uns três aí que queiram jogar bola.
3: Exato.
1: Que queiram não só brigar por posição, mas que queiram brigar pela titularidade e que mudem a cara do Vasco. É isso que o Vasco precisa.
3: Dê uma chacoalhada, né? Mude o ambiente, porque eu também acho isso, cara. O ambiente do Vasco, ele tá...
1: E barato, aqui, entendeu?
3: É, sim, claro. É o que eu falei, cara. Eu uso muito a campanha do Vasco de 23. Naquele momento, o Vasco gastou pouquíssimo.
1: A gente lembrou dos nomes, né? Verrete.
3: Verrete,
1: que era um
3: Paulinho,
1: desconhecido do povo brasileiro, do torcedor brasileiro.
3: $1 milhão.
1: O
3: Paulinho, Medel, Maicon, Payet... Foram de graça.
1: Cascudos.
3: E cascudos. Jogadores que chegaram, vestiram a camisa e deram mais liderança, mais moral. Elevaram a moral da equipe. E vai chegar um cara que não tem perfil de liderança, tirando o Santiago Sousa, que é capitão do Racing, ele tem esse perfil. Os outros, cara, com todo respeito.
1: E vai, assim, então... vai se enrolar, vai fazer pagamento aí, eu não sei em quantas vezes, entendeu?
3: Então a de 23 te agradou mais, no caso a janela. A de 23
1: a janela mais. De transferências feita... pelo Vasco no segundo semestre de 2023, no qual o Vasco estava numa situação muito pior do que essa,
3: agradou, com certeza.
1: Então, Breno, Joel Silva prefere a de 23 nesse histórico recente.
3: Do que a de 26?
1: Cara, a de 23 para o Joel Silva, a janela de 23.
3: Até porque a de 23 não aconteceu ainda.
1: A de 26.
3: Eu tô esperando a de 26.
1: A de 26.
3: Tá esperando a de 26? Tá se preparando para receber a de 26?
1: É, até porque ela não aconteceu ainda, né?
3: Enquanto isso, ó, olha o gol, tem gol, hein?
7: Alô, gol!
1: CRB.
7: Alô, gol!
1: 2-0.
7: Alô, gol! É do PCdoB!
1: CRB! Era bom não fazer esse tipo de referência, isso, Carlos Eduardo. Você foi bem na Copa, hein?
7: Foi bem, vamos lá. Por que eu fui bem na Copa? Porque já são muitas Copas do Mundo que eu faço. Agora, eu nunca vi um país tão desorganizado, uma posição de narrar tão ruim.
1: Pra não falar que os Estados Unidos era melhor em tudo?
7: É, ué. Não, pra mim não é.
1: Então, um exemplo, Joel, só pra gente fechar, ver se você rapidamente, claro. Se você concorda comigo.
3: Vamos lá.
1: Dois jogadores do Vitória, que a gente viu jogando contra o Botafogo e tal, tem visto aí, jogaram contra o Vasco, Emanuel Martínez e Baralhas. Que eu acho que teriam. Não são.
3: Não, um Pochettino.
1: Também, mas eu digo assim, jogadores que têm a cara pra mudar esse ambiente. E são bons jogadores, e, assim. Sim. Não eles exatamente, porque, né, eu não sei se o Vitória liberaria com uma certa facilidade, já que são titulares, mas eu acho que tem que ser nesse perfil, mesmo que não sejam brasileiros todos, mas que mudem a cara do Vasco. Eu acho que nessa linha, ou tô falando besteira?
3: Não, eu concordo com você, por exemplo, o Cruzeiro, que é todo poderoso lá, tem dinheiro pra caramba.
1: Não, é cabuloso.
3: Cabuloso. Não pegou o Zé Lucas, jogador do Sport, um jogador promissor, por que que o Vasco não poderia tentar um jogador da Série B
1: barato
3: que se destaque? O Botafogo tava tentando também um atacante do Sport, um ponto, agora me sumiu o nome dele. E assim, é o Botafogo olhando também o mercado interno.
1: O Flamengo entrou nessa disputa pelo Zé Lucas, mas perdeu porque o projeto envolvia um início no sub-20 do Flamengo, com metas, e o Cruzeiro levou vantagem porque ofereceu o nosso famoso Chico da Costa também para o Sport. E aí, o jovem tem 18 anos de idade, né? Muito bom, promissor volante.
2: teve esse caminho pro Cruzeiro, até porque também pra ele é mais interessante você jogar no time de cima, o time principal, claro, profissional,
1: claro,
2: do que você fazer um pequeno estágio.
4: E o Cruzeiro,
2: o sub-20 do Flamengo.
4: O Cruzeiro ofereceu o valor à vista.
1: Ô, Carlos Eduardo, chama o intervalo aí pra gente daqui a pouco chamar entre e sai.
7: É hora do intervalo, saião, saião.
2: Aonde, onde? Qual é o nome
7: da...
1: Você gosta de trabalhar com o saião?
7: Vamos lá, vamos lá. O saião tá comigo desde a Copa de 86. Essa é a verdade. Nós trabalhamos na Copa de 86, 90, 94, 98.
1: Bora, Galva.
7: Eu nunca vi o saião errar um momento de colocar o intervalo. Uhum. Então, quando eu falar o intervalo, ele vai colocar o intervalo. Quer ver? Intervalo!
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0: Estamos de volta na reta final. Não, ele tava, tá certo, tá certo. Vamos agora para aquele quadro que encerra o nosso programa.
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0: Eu começo com o bonzinho. Fala, Léo Pinheiro.
2: Breno, 15 de novembro, data da inauguração do busto do De Arrascaeta e também do busto do Bruno Henrique.
0: É de São Judas Tadeu.
2: E dia 15 de novembro?
0: Não é aniversário do Flamengo?
2: Não, é.
3: E a proclamação da República?
0: Ah, não, é outro dia, é verdade, eu confundi.
2: É isso, é a proclamação do Flamengo.
0: Eu confundi as datas comemorativas.
2: E Breno Monsef, né? O BAP, durante a coletiva. Coletiva não, né? Mas assim.
0: É 28 de outubro.
2: E o pronunciamento dele. Ele também citou o Thiago Almada quando ele foi explicar a polêmica do pagamento das comissões para os empresários. E aí ele disse: vocês da imprensa, vocês estão falando que eu estou sem dinheiro, e como é que a mesma pessoa que fala que a gente está sem dinheiro fala também que eu estou contratando o Almada?
0: É verdade.
2: Não é contraditório? É. E aí perguntaram: e o Almada? Ele: espero que na próxima semana a gente volte aqui para falar sobre outras coisas, mas ele não falou sobre o Almada, Breno.
0: Tá bom. Fala do Vasco, Joel Silva.
3: Fala um pouco da preparação do jogo para de quarta-feira. É, afinal de contas, o Vasco sonha com reforços, mas tem que acordar para a realidade. Contra o Independente Medellín, Thiago Mendes treinou sem qualquer tipo de restrição, ou seja, já está recuperado da gastroenterite viral.
0: Caganeira.
3: A famosa caganeira.

0: vamos pro Botafogo, Rodrigo Brandão.
1: Eu entro, Breno, para informar que o Botafogo anunciou no sábado a contratação do atacante Danilo Pereira. 27 anos, estava no Rangers da Escócia, ele chega por empréstimo de uma temporada, empréstimo com opção de compra. O Botafogo não para por aí, está atrás de um zagueiro para aí sim fechar o elenco. Chancel Mbemba, jogador congolês que inclusive disputou a última Copa do Mundo, está em negociações com o Botafogo. O zagueiro tem 31 anos e está livre no mercado. Um abraço, Breno.
0: Esse foi o nosso...
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0: Pra agradecer no YouTube, Seja Esteja falou que não tivemos a palavra inimiga. Teremos. Franklin Carvalho Fogo tá por aqui também. O Leonardo Matias, o Will Santos, Pedro Lucas, Ricardo Talentoso. Vasco tá falido, onde tá arrumando dinheiro? Ele perguntou aqui,
3: ó. É, meu irmão, tem que perguntar pro BAP, o BAP sabe.
0: Ricardo Fontes, o Vasco começa a irritar na escalação. Como pode o Tietchan ainda continuar jogando?
3: Porque não tem elenco.
0: Lucas Lemes, Magno Navarro faz bem a audiência e a equipe. Nesses 70 dias só teve treta pro nosso entretenimento. Mas comigo não teve treta, não. Davidson treta Lopes,
3: é treta com o...
4: Tu conhece aquela de treta em treta, Breno?
0: Torelli. Qual?
4: A música?
0: Ah!
4: Não. De treta em treta.
0: Davidson Lopes tá por aqui também. Já repassei sua demanda e vou mandar agora no grupo. Ei. O Richard Bartender falou que chegou atrasado. Deixa o like na live se você não deixou o like no TMC Esporte. Pedro Lucas falou que é o Dream Team da TMC. É verdade. Magno Navarro, você volta quando então, hein?
5: Amanhã no Papum.
0: Amanhã então estaremos juntos. Amanhã a apresentação de Bruno Torelli com Gabriel Farias e eu no programa amanhã no Papo 1. E o Papo 2 com Yuri Duque, Joel Silva e Léo Pinheiro amanhã. No Papo
4: 3. Fala Breno, Magno contra o Gabriel sozinho.
0: Chamaram o Joel Santana hoje. Você falou o que ia fazer.
3: Ele sabe?
0: Não.
4: Sabe.
0: Sabe não.
4: Sabe.
3: Tem um primo meu que tá pedindo até hoje pra você imitar o Morgan Freeman.
0: Tá aí, Joel Santana.
4: Ah, o Morgan Freeman. Fala aí. Fala um pouquinho sobre racismo, Morgan.
0: Já tem que parar de falar sobre isso. Fala, cara. Joel. Vai acabar o programa.
4: Deixa ele concentrar.
0: Ó, aqui. Ó, eles estão lá acabando já o programa dele lá de São Paulo.
4: Lembrar para de fazer pressão, cara.
6: Cara, tem que lembrar como é que é, cara.
0: Quando faltam o cara 10 bota segundos, a mão cara. No olho assim, não adianta fazer mais nada. Não vai sair.
6: Buscando, cara.
0: Não,
6: tô buscando.
0: Tchau, Joel Silva.
3: Valeu, Breno.
0: Valeu, Léo Pinheiro. Valeu, Magno Navarro. Até amanhã.
6: Tudo é mídio.
0: Não, muito ruim. Isso aí é o Abel Braga. Esse é o Abel Braga. Tchau, vem aí o Expresso TMC. Valeu.
3: E Neymar?
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Olá, tudo bem com você? Seja muito bem-vindo, muito bem-vinda. Neste exato momento, 8 horas mais um minuto. Meu nome é Alexia Marília e seguimos juntos aqui em mais uma edição do nosso Expresso. É, Expresso com muita informação nesta segunda-feira, dia 27 de julho. Seguimos juntos até às 9 horas da noite com muita informação para você que sintoniza aí no seu rádio. Em São Paulo e Brasília é o 100.1 FM, no Rio de Janeiro 101.3, Curitiba 100.3 e também em BH no 88.7. Um abraço e um beijo para você também que sintoniza e acompanha a nossa transmissão que acontece no YouTube, youtube.com/TMCNewsBR. Também não se esqueça que você pode seguir a TMC nas redes sociais. Para você ficar informado, olha só, na palma da sua mão. É o @TMCNewsBR e também @TMCEsporte. Bora então para mais uma edição do Expresso? Vamos para os destaques de hoje. 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É, vem você também se informar no nosso Expresso TMC. O presidente Lula recebeu o presidente da Coreia do Sul, Lee Jae-myung, e assinou 5 acordos de cooperação nas áreas de tecnologia, energia, setor espacial, educação e esporte. Os dois países também avançaram nas negociações de um acordo comercial entre o Mercosul e a Coreia do Sul. O governo brasileiro busca ampliar mercados na Ásia e reduzir os impactos das tarifas impostas pelos Estados Unidos sobre produtos brasileiros. E o Tribunal Superior Eleitoral marcou para 17 de agosto uma reunião com embaixadores e observadores internacionais para

0: apresentar o funcionamento das urnas eletrônicas e do sistema eleitoral brasileiro. A iniciativa acontece depois de declarações de Flávio Bolsonaro sobre as urnas. O TSE reafirma que o sistema é seguro, nega qualquer ligação com a empresa Smartmatic e informa que as eleições de outubro serão acompanhadas por missões internacionais de observação. E o Partido Novo oficializou a candidatura de Romeu Zema à presidência da República durante convenção realizada em Brasília. O ex-governador de Minas Gerais, Zema, disputará a presidência pela primeira vez. O partido ainda não definiu o candidato a vice-presidente, que será anunciado até o registro da chapa no Tribunal Superior Eleitoral. Agora em São Paulo, a Justiça de São Paulo decretou a prisão preventiva do motorista Guofan Huang, de 53 anos, suspeito de atropelar e matar um coletor de lixo na capital paulista. Segundo a polícia, o motorista estava embriagado, fugiu depois do acidente e foi preso em flagrante. O caso é investigado como homicídio doloso, quando há intenção ou risco assumido de matar. Agora no noticiário internacional, o presidente Lula reagiu com ironia ao ser questionado sobre as críticas feitas pelo presidente da Argentina, Javier Milei. Ao ouvir o nome do argentino, respondeu, abre aspas, quem é esse cara? Fecha aspas, e não comentou o assunto. A fala acontece depois de Milei participar do lançamento da candidatura de Flávio Bolsonaro e criticar o governo brasileiro. Em resposta, o Itamaraty convocou os embaixadores dos dois países para consultas. Ainda no noticiário internacional, o governo de Donald Trump pediu à Suprema Corte dos Estados Unidos novas regras para limitar o voto por correspondência antes das eleições de meio de mandato. A medida prevê um cadastro federal de eleitores autorizados a votar pelo correio e exige comprovação de cidadania. Estados americanos contestam a mudança e afirmam que a definição das regras eleitorais cabe ao Congresso e aos governos locais. E olha, uma menina de 12 anos foi resgatada pela polícia no aeroporto de Lisboa, depois de ser prometida em casamento para quitar uma dívida da família. Uma mulher de 45 anos foi presa, suspeita de tráfico de pessoas. Segundo a vítima, ela seria levada para a França e entregue a um homem como forma de pagamento. As autoridades investigam uma possível rede internacional. 8:06.
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0: É, agora vamos para a previsão do tempo para amanhã, ou seja, terça-feira. Assim você já termina o dia informado se vai fazer frio, calor ou até mesmo se vai chover aí na sua região. Começando então pela região sul, bora para Curitiba. Terça-feira tem dia de sol e sem previsão de chuva, viu? Mínima de 14 graus com máxima de 27. É, agora no sudeste, começando por São Paulo, a terça-feira é ensolarada e não chove. Mínima de 14 graus com máxima de 29. No Rio de Janeiro, o dia é perfeito para quem quer ir à praia. Então, pro carioca de plantão, sol o tempo todo e também não vai ter chuva, viu? Pode ficar tranquilo. Mínima de 17 graus com máxima de 33. E olha, em Belo Horizonte, o dia é de sol com nuvens. Também não tem previsão de chuva. Mínima de 15 graus com máxima de 28. E fechando com chave de ouro, nossa previsão do tempo. No centro-oeste, em Brasília, o dia começa com sol. As nuvens aparecem à tarde, mas não tem previsão de chuva. Mínima de 14 graus com máxima de 28. 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
0: Oito horas mais 9 minutos. Agora movimentando a nossa reportagem em Brasília, porque olha só, o ministro da Fazenda, Dario Durigan, chamou o presidente da Argentina, Javier Milei, de palhaço, em resposta a falas do líder argentino sobre o Brasil na convenção do Partido Liberal, do PL, que aconteceu neste final de semana. Além disso, né, tivemos outras falas ali, do próprio presidente Lula que disse quem é esse cara, Guilherme Boulos também que acabou falando, né, que o presidente argentino é uma caricatura patética e um puxa-saco. E quem atualiza toda essa situação pra gente é o nosso repórter Adrian de Almeida, que está ao vivo diretamente de Brasília. Então, muitas farpas aí sendo trocadas. Boa noite, Adrian.
3: Boa noite, Alexia, a todo mundo que nos acompanha. Olha, essa participação do Milei na convenção do PL, de fato, deu o que falar, porque foram várias repercussões. Eu vou trazer aqui para vocês um apanhado. Olha, ele foi, né, um dos convidados aí dessa convenção do PL, que oficializou o nome do senador Flávio Bolsonaro como o candidato à presidência pelo partido. Nesse momento, Milei, ele teve um momento de fala em que ele criticou, né, algumas pessoas, falou algumas coisas, mas entre elas, ele fez, olha, críticas ao governo federal, chamou o presidente Lula de ladrão, presidiário e lixo socialista. Ele também chamou o ministro do Supremo Tribunal Federal, Alexandre de Moraes, de lixo careca. Isso porque o Alexandre de Moraes, ele, em uma decisão, proibiu o Javier Milei de visitar o ex-presidente Jair Bolsonaro, que cumpre, né, pena em prisão domiciliar. E hoje pela manhã, em entrevista, o Dario Durigan, ministro da Fazenda, ele falou, né, que a economia brasileira, ela vai muito melhor que a economia argentina. Quando ele foi falar sobre isso, ele já chamou o Javier Milei de palhaço. Ele também fez uma comparação, ele disse que os dados da Argentina estão bem piores do que do Brasil, principalmente no quesito aí de inflação e também de dívida pública. A gente também teve ele dizendo que todas essas falas, elas não representam aí uma posição do governo federal, que foram falas autônomas, que ele, como ministro, viu aquilo que o Javier Milei disse e quis apenas, né, se defender. Hoje também, como você já adiantou também, o presidente Lula estava aqui ao lado, no Itamaraty, antes de se encontrar com o presidente da Coreia do Sul, e foi questionado por jornalistas se o que ele sabia, né, se estava sabendo dessas falas do Javier Milei, o que ele achava sobre isso. Ele apenas ironizou: olha, quem é esse cara? Por mais que ele soubesse, obviamente, quem é Javier Milei, mas ele basicamente quis ironizar, não quis adentrar também sobre esse assunto. Ainda sobre essas declarações do Javier Milei, o ministro da Secretaria-Geral da Presidência, Guilherme Boulos, ele disse que o presidente argentino é uma caricatura patética e um puxa-saco do Donald Trump. Ou seja, alguns integrantes, tanto do Itamaraty quanto do Palácio do Planalto, viram essa Durigan e do Guilherme Boulos como reações que foram além do que seria esperado, porque o que tinha colocado para os ministros, olha, vocês podem refutar essas falas do Milei, o que vai sentido aí principalmente a parte financeira, né, a parte econômica, porém não desçam no mesmo nível das palavras. O que que a gente viu aqui foi justamente que eles usaram palavras e expressões que deram e foram no mesmo nível, né, do que o presidente da Argentina, Javier Milei, fez. Agora, o que a gente espera, né, a previsão é que nos próximos dias haja um novo alinhamento entre os ministros para responder críticas externas e principalmente quando forem de presidentes de outros países.
0: Muito obrigada pelas informações, Adrian de Almeida, diretamente de Brasília, atualizando então a situação envolvendo essa visita do presidente da Argentina, Javier Milei, que deu o que falar aqui no Brasil durante as convenções. 8:13.
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0: É, agora vamos para o Rio de Janeiro para uma atualização de um caso macabro. Polícia Civil investiga o assassinato de um recém-nascido na Baixada Fluminense. O bebê teria sido asfixiado pelos próprios pais depois do nascimento. A repórter Érica Levigard tem as informações para a gente. Oi, Érica.
4: Oi, Alexia. Boa noite para você, para todo mundo que está acompanhando a gente. Esses pais, eles teriam inclusive confessado que participaram da morte desse bebê recém, logo após o nascimento dele. A Larissa Monteiro da Costa e o Bruno Lucas Ribeiro da Silva são investigados, então, por suspeita de participação direta, assassinato. Esse caso aconteceu na madrugada de sábado, do dia 25 de julho, ali na comunidade do Vai Quem Quer, que fica em Duque de Caxias, na Baixada Fluminense. Esse bebê, ele morreu logo do parto, ainda na residência da família. E essa investigação indica que a Larissa teria escondido a gravidez durante todo o período e ela teve esse bebê em casa. E quando ela viu que estava em trabalho de parto, ela acionou o pai da criança, né, o pai desse bebê, que é o Bruno, que foi até a residência ali para apoiá-la, né, durante esse parto. E aí foi depois desse primeiro momento, né, que essa criança nasceu, e de acordo com a própria Larissa, eles não queriam ter que criar essa criança, então decidiram matá-lo ali nesse primeiro momento. E depois o Bruno, ele ainda diz que colocou esse bebê recém-nascido em sacos plásticos e eles abandonaram o bebê na residência. A polícia militar foi acionada, inclusive levaram os familiares, até que levaram a Larissa até uma unidade hospitalar que fica nessa mesma região, na Baixada Fluminense. E no local, os funcionários, né, desse hospital, eles questionaram onde estaria. Foi o paradeiro dele, que foi quando eles admitiram ali o crime. Os familiares, eles foram até a residência, acionaram a Polícia Civil e foi o momento, então, em que eles foram presos. A Larissa, ela está presa, mas ainda nessa unidade hospitalar em Duque de Caxias, já que ela passou por um parto, né, ainda está ali sob custódia nesse hospital. E o Bruno, ele foi preso, já está em sede policial. A delegacia de Campos Elíseos, a delegacia da região, continua investigando esse caso, que é de partir o coração. Com você, Alex.
0: De fato, Érica, de partir o coração mesmo. Então a investigação continua, qualquer novidade a gente atualiza aqui na nossa programação da TMC.
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0: TMC. 8:16 e voltamos agora para Brasília, porque o governo brasileiro negou vistos para uma comitiva dos Estados Unidos que pretendia acompanhar o processo eleitoral no país. A decisão foi tomada pelo Itamaraty, que alegou que esse tipo de missão depende de autorização da Justiça Eleitoral. Daqui a pouquinho eu volto com os detalhes com a nossa reportagem lá de Brasília, com o nosso repórter Murilo Hernandes. Enquanto isso, nós seguimos aqui no nosso noticiário do Expresso TMC, porque olha só, no Paraná, Sérgio Moro lidera os cenários de primeiro turno para o governo do estado, conforme pesquisa Quest. Os detalhes você confere agora na nossa reportagem do Leonardo Gomes.
5: O senador e ex-juiz federal lidera em todos os cenários em que é testado pela Genial Quest. No principal deles, para primeiro turno, Sérgio Moro aparece com 39% das intenções de voto, seguido por Requião Filho, do PDT, com 18%. O ex-prefeito de Curitiba, Rafael Greca, do MDB, aparece com 12%. Já o deputado federal, Sandro Alex, candidato do atual governador Ratinho Júnior, aparece com 7%. Luiz França e Tony Garcia, do DC, atingiram 1%. Os indecisos somaram 15% e branco, nulo ou não vai votar, 7%. A Quest ainda testou cenários de segundo turno, 6 cenários ao todo, em boa parte deles com a presença de Sérgio Moro, onde ele lidera no confronto direto entre 47% a 50% das intenções de voto em um possível segundo turno, em um confronto direto com Requião Filho, que aparece com 29%, Rafael Greca com 25% e Sandro Alex com 18% em um hipotético segundo turno nestes cenários. Além disso, a Genial Quest mediu o nível de rejeição dos candidatos até então. Requião Filho lidera com 47% dos entrevistados que afirmaram conhecê-lo e que não irão votá-lo. Sérgio Moro, que lidera em praticamente todos os cenários, aparece em segundo lugar entre os mais rejeitados, com 34%.
0: 8:18, agora sim, sintonizando com a nossa reportagem de Brasília, porque tivemos aí uma notícia envolvendo vistos negados pelo Itamaraty a dois assessores do secretário de Estado dos Estados Unidos, Marco Rubio, que gerou muita reação negativa dentro do Supremo Tribunal Federal. É isso mesmo, Murilo? Boa noite.
6: Exatamente, Alexia, muito boa noite a você e a quem nos acompanha. O Itamaraty, ele negou os vistos de dois diplomatas norte-americanos que viriam até Brasília, a capital federal, com o objetivo de acompanhar de perto o processo eleitoral. A decisão do governo brasileiro impede a vinda da comitiva norte-americana, que viria justamente para acompanhar a organização das eleições, os preparativos e também o dia da votação. Segundo a diplomacia brasileira, nenhuma missão do governo estrangeiro pode atuar na fiscalização das eleições sem o pedido ou um convite formal feito ao governo brasileiro. Pelas regras em vigor, apenas a Justiça Eleitoral pode autorizar a participação de organismos internacionais nesse tipo de acompanhamento. Então, sem a autorização do Tribunal Superior Eleitoral, o governo brasileiro entende que a iniciativa representava aí uma interferência em assuntos internos do governo brasileiro. A decisão ocorre justamente em meio às decisões tarifárias adotadas pelos Estados Unidos contra os produtos brasileiros, né? O chamado tarifaço das taxas de 25% e de 12,5%, que inclusive foram aplicados na semana passada. O governo americano, ele se manifestou, ele informou que a missão seria apenas uma visita de rotina e classificou como infundadas as informações de que a iniciativa buscava desacreditar aí as urnas eletrônicas brasileiras. Aí, com tudo isso, com a negativa dos vistos pelo Ministério das Relações Exteriores, a viagem da diplomacia americana foi oficialmente cancelada. Volto com você.
0: Então, eleições presidenciais, eleições deste ano aqui no Brasil, mobilizando autoridades aqui e também lá fora. 8:20.
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0: 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Agora falando do candidato à presidência da República, Flávio Bolsonaro, ele ainda não conseguiu garantir vice nem alianças. A Convenção Nacional do PL foi alvo de críticas e quem atualiza o caso para você é o Rodrigo Vicente.
7: A dificuldade em conseguir alianças regionais e as indefinições de um vice foram alvos aí de críticas de Lindenberg Farias contra o candidato Flávio Bolsonaro. Bem, para ele, essas indefinições só mostram o isolamento do candidato ao Palácio do Planalto. Para o petista, o único projeto de Flávio seria tirar Jair Bolsonaro da prisão. A gente lembra que o ex-presidente da República está em prisão domiciliar por tentativa de golpe de Estado. Bem, o PL tentou aliança aí com a Federação União Progressistas, mas não conseguiu, porque Ciro Nogueira, presidente do PP, disse que o partido deve se manter neutro. Consequentemente, a União, que faz parte da Federação, seguirá o mesmo caminho. Lindenberg fez questão de reiterar que o candidato ainda não tem vice na chapa. Entretanto, a sigla exige que a composição seja feita com uma mulher. Para o grupo político, Tereza Cristina, senadora pelo PP, era o nome ideal à vaga, mas ela negou. A senadora quer ficar no Senado e tentar concorrer à presidência da casa. A ex-presidente da Caixa, Daniela Marques, que estava na convenção, também é cotada para a vaga, mas não tem o apoio do presidente do PL, Valdemar Costa Neto, porque, de acordo com ele, Marques não tem voto. Bem, e há ainda outro empecilho com o nome de Daniela Marques. Ela é filiada ao Republicanos, que ainda não definiu se vai ou não embarcar na candidatura de Flávio ou se seguirá a neutralidade igual aos outros partidos.
0: Agora, mudando de assunto, é hora de falar de tecnologia. E olha, tem duelo de gigantes na tecnologia. Seu celular, ouvinte, provavelmente é Apple ou Android. e as gigantes por trás deles estão vivendo fases bem diferentes. O nosso colunista Arthur Igreja avalia os momentos distintos que a Apple e o Google estão vivendo. Vamos ouvir.
8: Na nossa coluna de hoje, eu quero falar sobre o mercado de inteligência artificial e falar sobre duas empresas que estão em momentos bastante distintos. Eu estou falando aqui de Google e Apple. Bom, vamos lá, o que aconteceu? Recentemente, a Apple voltou a ser a empresa mais valiosa do mundo por um curto espaço de tempo, mas isso aconteceu. Ela ultrapassou até mesmo a toda poderosa Nvidia, empresa símbolo dessa era da IA que começa lá em 2022. As duas estão ali perto do clube das empresas que valem por volta de 5 trilhões de dólares. E é muito curioso isso, porque a Apple, das grandes empresas de tecnologia, foi com folga a empresa que menos investiu em inteligência artificial, que menos falou desse tema, até não usava o termo inteligência artificial, mas falava de Apple Intelligence, foi muito criticada por não apresentar absolutamente nada, nunca desenvolveu um modelo próprio. Então a pergunta é, como é que a Apple pode estar valendo tanto se nós estamos na era da inteligência artificial e ela vai quase na contramão? Do outro lado, nós tivemos o Google, pela primeira vez desde 2004, ano da sua abertura de capital, a sua chegada à bolsa, o seu IPO, registrando prejuízo durante um trimestre, prejuízo financeiro. Então, a empresa teve um resultado operacional extraordinário de 39 bilhões de dólares, mas gastou 44, ou seja, ficou no vermelho só pelos investimentos em inteligência artificial. O que aconteceu foi o seguinte, o mercado tem medo que tudo isso seja uma bolha nesse momento. E o que nós conseguimos entender é que nós temos diferentes camadas. Então, quer dizer, a Nvidia, ela está lá no começo dessa pirâmide, ela faz os chips que são necessários para os data centers. E a Nvidia ganha muito dinheiro com isso. Do outro lado, as chamadas hyperscalers, que são justamente quem compra esses chips para fazer os data centers. Então aí nós temos a Amazon, o Google, Meta e tantas outras, e a Oracle. E essas empresas estão gastando horrores para construir essa infraestrutura. Logo acima nós temos os modelos, os LLMs, que custam horrores também para serem treinados. E essas empresas, mais uma vez, estão gastando muito dinheiro. E a Apple, ela decidiu fazer o seguinte: ficar um pouco ao lado disso tudo, fechou uma parceria com o Google, então ela usa o sistema do Google e no final das contas, por que ela está valendo tanto? Porque ela conseguiu, ao invés de torrar o seu capital, o seu dinheiro, ela contratou como serviço, ou seja, ela transformou investimento, na verdade, em um custo variável. Ou seja, se as pessoas usarem muita IA, ela vai gastar dinheiro com isso. Agora, se as pessoas usarem pouca IA, ela preservou o seu caixa. E principalmente com o medo de que tudo isso possa ser uma bolha ou que o resultado desses investimentos leve muito tempo, a Apple ela conseguiu ficar mais enxuta e conseguiu justamente salvar aquilo que todas essas empresas tiveram nas últimas duas décadas. Uma incrível capacidade de gerar dinheiro, margens confortáveis e caixas poupudos. Então a Apple, na verdade, ela está sendo premiada por ter continuado a sua estratégia de sempre. E o Google, agora a questão que fica é, será que esse investimento volta? Será que não foi uma investida arriscada demais? Precisamos acompanhar, mas é no mínimo curioso acompanhar esses dois eventos. Apple voltando a ser a empresa mais valiosa do mundo e o Google tendo o seu primeiro resultado no negativo desde a sua abertura de capital. Vamos acompanhar o que vai acontecer com o mercado de IA.
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0: 8:27, chegou a hora da nossa coluna Marcas e Consumidores. O assunto hoje é o mercado de artigos esportivos. Hoje em dia não é só camisa de futebol que faz sucesso fora dos estádios, né? Roupas e acessórios ligados ao esporte, do futebol ao surf, estão cada vez mais presentes no dia a dia das pessoas e viram parte de um estilo de vida também. E quem vai falar sobre isso é o nosso querido João Faria, que está aqui comigo no estúdio da TMC. Boa noite, João.
9: Boa noite, Alexia. Boa noite a todos que nos acompanham. É isso, é mais do que a performance do produto, mas sim fazer parte do dia a dia das pessoas. E quem nos escuta sabe que as marcas de, os produtos de artigos esportivos, eles não estão somente na quadra, nas pistas ou ali no gramado. Elas se espalham por todos os lugares. Onde você vai, tem alguém ali usando uma marca de artigo esportivo e que não necessariamente está praticando. Hoje quem participa com a gente é o Ivan Martinho. O Ivan Martinho, ele é professor da ESPM e também presidente da Liga Mundial de Surf na América Latina. E ele fala justamente, Alexia, desse movimento, dessa tendência que a gente está acompanhando.
10: Tem um movimento muito interessante que vem acontecendo nos últimos 5 a 7 anos, que é, primeiro, o que parece que o lifestyle está acima da performance, né? E nesse aspecto, o conteúdo faz toda a diferença. As marcas querem vender bem-estar, querem vender estilo de vida, o que é diferente de antigamente, que o esporte era sinônimo de performance apenas. Nesse aspecto, comunidades faz muita diferença. As marcas querem criar comunidades, fazem isso através de conteúdo e fazem isso através de creators também. Creators que são uma nova peça de embaixadores, que normalmente até o ano passado somente atletas tinham essa figura.
9: E o Ivan também falou sobre a importância dos patrocínios aos grandes eventos esportivos, sobre as comunidades que são criadas e o papel dos influenciadores. É isso, Alex, é o conjunto da obra, nunca é um caminho só, é o conjunto da obra que traz resultados positivos.
0: É, com certeza. Eu estava conversando aqui com o João. Hoje em dia, a gente vê as pessoas compondo os seus looks para sair para o barzinho, para sair para o rolê, né? Com a camisa da seleção brasileira, com a camisa do time. Então, virou também uma moda entre as pessoas, não necessariamente praticantes do esporte, sim, mas que veem naquilo um estilo e uma forma de vida e uma experiência também que a marca acaba proporcionando.
9: E o que é ótimo para as marcas, que elas não dependem só daquele momento atleta das pessoas, e sim estão no dia a dia.
0: É isso aí. Então, encerramos aqui a nossa coluna com o João Faria, Marcas e Consumidores. Amanhã estamos de volta.
9: Amanhã
0: falando sobre o quê?
9: Estamos de volta. Amanhã, Adidas, a gente vai falar sobre shows, cultura. Tem muito assunto.
0: Você confere aqui no Expresso TMC. 8 horas mais 30 minutos.
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0: 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Bora para mais um giro de notícias. Olha só, os aposentados, pensionistas e demais beneficiários do INSS começam a receber nesta segunda-feira os pagamentos referentes ao mês de julho. O calendário é definido de acordo com o número final do cartão do benefício, sem considerar o dígito verificador, que aparece depois do traço, sabe aquele tracinho? Então vão receber primeiro os segurados que ganham até um salário mínimo. Já os beneficiários que recebem acima do piso nacional terão os pagamentos liberados na sequência. Os valores podem ser consultados pelo aplicativo e também pelo site Meu INSS. Também é possível receber informações pela Central 135. E o governo federal lançou nesta segunda-feira bicicletas elétricas para entregadores de aplicativo e mototaxistas. Então, as taxas de juros serão inferiores às já praticadas no mercado. Os pedidos de financiamento já podem ser feitos pelo portal do programa. E fique atento, viu? Porque é necessário que a moto, o ciclomotor ou a bicicleta atendam alguns critérios como, primeiro deles, olha, ter um motor de até 160 cilindradas. Então, ter um motor de até 160 cilindradas, as bicicletas elétricas de até 1000 watts, ser do tipo flex, ser 0 quilômetro, e a moto deve ser fabricada no Brasil. Fica então aí o alerta e os pré-requisitos para conseguir então participar desse programa. E a Liga Desportiva de Eusébio, no Ceará, aplicou uma suspensão de 5 anos a uma jogadora de futsal após uma sequência de agressões durante a abertura do Campeonato Municipal Feminino. O episódio aconteceu na última quarta-feira no ginásio Joaquim Gregório e terminou com o encerramento antecipado da partida. A atleta foi punida por chutar 2 vezes a cabeça da adversária, que estava caída na quadra, e na sequência dar um soco em outra jogadora que tentou defender a companheira. Além da suspensão individual, a equipe foi eliminada da competição. Caso bastante tenso, hein? E olha, o ex-técnico da seleção brasileira, Carlos Alberto Parreira, apresentou melhora no quadro de saúde e deixou a UTI. Parreira foi transferido para a unidade semi-intensiva do Hospital Copestar, no Rio de Janeiro, onde segue internado para dar continuidade ao tratamento de uma inflamação pulmonar. Segundo o boletim médico divulgado nesta segunda-feira, Parreira permanece lúcido, colaborativo e respira por meio de uma traqueostomia. O hospital também informou que a função renal está estabilizada e que o treinador segue sob acompanhamento de uma equipe multidisciplinar. O ex-comandante da seleção, Canarinho, foi internado em 16 de junho, depois de ser diagnosticado com inflamação pulmonar. Melhoras, então, para o ex-técnico da seleção brasileira, Carlos Alberto Parreira. 8:37.
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0: 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Bora falar de economia então. Olha esse dado. O brasileiro desembolsa, em média, R$ 1.073,98 por mês, apenas com compras em supermercados. O valor equivale a quase 2/3 de um salário mínimo e mostra como a alimentação tem comprometido uma parcela cada vez maior do orçamento das famílias. Os dados fazem parte de uma pesquisa que ouviu mais de 10 mil consumidores entre fevereiro e abril deste ano. Para tentar economizar, muitas famílias dividem as compras em até 4 redes diferentes, comparando preços e buscando promoções. Segundo o levantamento, 74% dos consumidores frequentam supermercados tradicionais, enquanto 63% também recorrem aos atacarejos. Feiras, hortifrutis e açougues são procurados por 36% dos entrevistados, principalmente na busca por produtos frescos e preços mais acessíveis. 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
0: 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E olha, muitas profissões podem deixar de existir com o avanço tecnológico. É debate amplo que causa muito receio no meio profissional. Apesar disso, outros resistem ao tempo e têm se tornado cada vez mais exclusivos. O nosso repórter Júnior de Castro preparou uma matéria especial sobre o assunto e a gente confere agora.
2: De um sapateiro, de um alfaiate para fazer aquele terno bacana ou até de um afiador de tesouras, facas e alicates. Pois é, essas são profissões que já fizeram parte da rotina das grandes cidades, mas estão cada vez mais raras. Com o avanço da tecnologia, mudanças no consumo e novos hábitos, muitos desses ofícios estão desaparecendo, só que isso também significa perder um pedaço da nossa memória urbana. Mas alguns desses profissionais resistem ao tempo, viu? Como é o caso do seu Francisco, que há mais de 50 anos trabalha como sapateiro.
3: Meu pai começou, né, em 1960, né? Aí, de 75, eu tava com 15 anos, comecei a ajudar ele. Mas hoje em dia, eu já pego menos serviço, eu faço serviço mais leve, entendeu? Já aposentei, né? Então, só para manter, não pra ficar parado de tudo.
2: Outro profissional também não mais tão comum nos dias de hoje é o afiador de alicates e tesouras. O Reinaldo de São José trabalha há cerca de 25 anos com isso, mas garante que clientes não faltam.
4: Só no quarteirão aqui já tem 20 anos. O que eu mais acho bacana é a satisfação do cliente. É fazer um serviço e a pessoa ficar satisfeita. Você vê assim nos olhos dela a satisfação, isso é bacana. A rotina aqui é bem puxada, vou mentir não. Tem dia que a gente nem almoçar aqui, a gente almoça direito.
2: Essas profissões contam um pouco sobre a história das cidades, mas o desaparecimento delas acompanha, claro, uma transformação muito maior provocada pelo avanço tecnológico, e é isso que o professor e historiador José Neves explica.
5: Bom, profissões são destruídas, né, superadas, geralmente em função de desenvolvimento tecnológico, né? Ou seja, o desenvolvimento tecnológico torna também as coisas mais baratas, né? Ou seja, o aumento da produtividade, por exemplo, um relógio. Hoje, provavelmente, para a maior parte das pessoas, se o relógio quebra, joga fora e compra outro. As coisas vão se tornando mais descartáveis, né?
2: Mesmo assim, ainda de acordo com o historiador, algumas ocupações, por mais raras que sejam, devem continuar a existir.
5: O trabalho, vamos dizer, artesanal começa a se tornar mais desejável. Então, o alfaiate, por exemplo, né? Quem faz terno em alfaiate? São pessoas geralmente ou muito, né, mais velhas, que realmente têm essa preferência, ou pessoas que têm muito dinheiro, que querem coisas, vamos dizer, exclusivas, né?
2: É isso, mesmo cada vez mais raros, os sapateiros, os alfaiates, o afiador, ainda podem provar que alguns trabalhos carregam muito mais que uma função. Carregam tradição, memória e história.
0: Olha, e você é daqueles que deixa para planejar o seu aniversário de última hora? Ou até mesmo que fica com preguiça, ah, eu não sei bem o que eu faço? Bom, tem festa que a gente deixa para organizar de última hora ou até mesmo não organiza. Mas o Cristo Redentor começou a preparar o aniversário de 100 anos dele com 5 anos de antecedência. Planejamento é tudo, né? O Santuário Cristo Redentor lançou nesta segunda-feira o selo oficial pelo centenário do monumento, celebrado em 2031. A Cláudia Montefusco está ao vivo com a gente aqui no estúdio da TMC e conta um pouquinho sobre essa história. Boa noite, Cláudia.
6: Boa noite, Alexa. Boa noite a todos que nos acompanham pelo rádio e no YouTube. Pois é, o Cristo Redentor, ele já queimou a largada, viu? Eles já começaram aí a contagem regressiva. O selo especial do ponto turístico do país é uma das 7 maravilhas do mundo e foi lançado hoje como parte das comemorações. O evento aconteceu na obra social no Jardim Botânico, na Zona Sul do Rio de Janeiro. A cerimônia foi presidida pelo reitor do santuário, o padre Omar. O evento reuniu representantes das instituições envolvidas na construção e marcou também a assinatura do termo de diretriz para a utilização do selo. O Cristo Redentor, ele foi inaugurado em 12 de outubro de 1931, de braços abertos no alto do Corcovado, medindo 38 metros de altura e pesando mais de 1.000 toneladas. O monumento foi construído em concreto armado, revestido em pedra sabão, e é significado de fé, beleza e turismo. E a gente está aqui bem ansioso para essas comemorações dos 100 anos, né?
0: É um símbolo do Rio de Janeiro, do Brasil e do mundo, né? Um dos maiores monumentos do mundo. E espero que tenha after aí para essa festa, porque eu saio daqui da TMC meia-noite porque eu apresento o Resumo TMC. Espero ainda que esteja rolando festa pra gente comemorar juntamente com o Cristo Redentor lá no Rio de Janeiro, né, Claudinha?
6: Vamos comemorar, com certeza.
0: É isso aí. 8:43.
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0: Agora vamos falar de economia. A projeção do mercado para a inflação em 2026 caiu pela quarta semana seguida, mas continua acima da meta perseguida pelo Banco Central. Ao mesmo tempo, a expectativa é que a taxa Selic continue em 14% até o fim do ano. E para explicar o que esses números indicam sobre a economia brasileira e os impactos para o consumidor, agora conversamos ao vivo com o economista Gilberto Braga. Boa noite, Gilberto. Muito obrigada por participar aqui da nossa programação do Expresso TMC.
8: Boa noite, Alexia. Todo mundo que está com a gente aqui na Rádio TMC.
0: Bom, Gilberto, amanhã sai o IPCA 15. E antes de tudo, o que, que esse índice mede e por que ele é tão importante para a economia?
8: Bom, o IPCA, ele é a inflação oficial do país. Então, ele mede a evolução dos preços, o quanto eles aumentaram ou não. E o IPCA 15 é aquele que a gente chama de meio do mês, ou seja, ele pega de 16 do mês anterior, portanto, de 16 de junho até o dia 15 de julho. Então, é por isso que é conhecido como IPCA 15, embora a inflação do IPCA ela seja mensal, ou seja, é o mês civil de 1 a 30 ou 31, o IPCA 15, ele já dá uma tendência se a inflação está caindo, se mantendo ou subindo.
0: E Gilberto, a gente acompanhou aqui a mediana do Focus, que aponta ali que o mercado espera que a inflação venha um pouquinho menor. O que isso significa na prática?
8: Isso tende a ser uma expectativa de que o mercado vê uma certa desaceleração dos preços e até da própria atividade econômica. Então, de alguma maneira, o que nós vemos é que, apesar da turbulência internacional, da questão do petróleo, do Oriente Médio, das tarifas dos Estados Unidos, do presidente Donald Trump, que pressionaram bastante, trouxeram o que os economistas chamam de volatilidade, ou seja, essa gangorra de você não saber durante muito tempo se os preços estão indo numa direção ou na outra, torna tudo muito incerto. A inflação, ela começa a dar pequenos sinais de acomodação. Então, isso é a expectativa de que tenhamos nessa medição que vai ser divulgada amanhã um índice ligeiramente menor do que a medição anterior.
0: E, Gilberto, é de se impressionar que nós tenhamos este resultado de uma ligeira queda, tendo em vista todos esses componentes do cenário internacional que a gente vem acompanhando, que até você mencionou, o tarifaço. Como que a gente conseguiu ter essa queda?
8: Na verdade, existe um remédio que o Brasil vem utilizando nos últimos tempos, que é uma taxa de juros muito elevada. Então, a gente observou aí nos dados que você mencionou da pesquisa Focus, que é uma pesquisa feita semanalmente pelo Banco Central com cerca de 100 analistas, economistas, pessoas que trabalham no mercado financeiro, nas universidades, pesquisadores, e todas essas pesquisas, elas mostravam no início do ano de que a taxa de juros entraria num processo de involução, de queda, até chegar a 12%. E o que você mencionou é que a expectativa de uma taxa Selic, que começou o ano em 15%, termine 2026 em 14%. Portanto, é uma queda, mas é uma queda muito branda e muito menor do que se esperava. Então, boa parte dessa queda dos preços do IPCA, ou seja, a queda da inflação, tem a ver com o custo caro do dinheiro. A gente precisa lembrar que boa parte da economia brasileira ela é movida a partir do crédito, a partir da compra parcelada. E com inflação alta durante muito tempo, taxa de juros mais alta ainda, as pessoas estão endividadas, os orçamentos, de certa maneira, desequilibrados, muita gente sem poder comprar, e isso tudo faz com que a economia perca volume, perca, digamos assim, densidade. Então, essa queda tem a ver com toda essa incerteza e também tem a ver com esse remédio que o Brasil escolher, que é manter os juros elevados para segurar o consumo.
0: E, E Gilberto, estamos falando então de uma queda ligeira. Quem está ouvindo a gente consegue sentir isso no bolso, ainda mais tendo aí um segundo semestre que temos ali datas comemorativas como Natal, fim de ano e até mesmo a Black Friday. Isso consegue ser sentido pelo consumidor?
8: Olha, é muito difícil de ser percebido, porque, de alguma forma, quando você olha para o conjunto dos indicadores e da renda média da população, nós temos ainda uma renda desigualmente distribuída e muito da base piramidal da distribuição salarial das famílias, dos orçamentos familiares, você observa pela qualidade da alimentação. O que que o seu dinheiro, pagando o aluguel, pagando as contas básicas, permite que você coloque no carrinho do supermercado e leve para alimentar a sua família no seu dia a dia. A percepção é de que os preços, apesar de terem flutuado, é de que ainda está tudo muito caro. Cada vez que se vai ao mercado, você tem uma memória de preço daquilo que você pagava, quanto custava o quilo disso, o litro daquilo, e você percebe que hoje, apesar das ofertas, apesar de algumas quedas e alguns itens importantes, ainda continua caro, e o brasileiro acaba levando menos alimentos para sua residência. Então, a percepção é de que a queda da inflação não significa diminuição de preços, significa que os preços estão aumentando numa velocidade menor, estão aumentando menos. Só que a maior parte do salário da população, quando aumenta, é uma vez por ano, e a inflação ela é mensal.
0: Então, a explicação que você ouviu do economista Gilberto Braga, explicando de uma forma muito didática sobre essa projeção do mercado para a inflação em 2026, essa queda e a expectativa, então, do resultado que deve sair amanhã. Muito obrigada pela explicação e pela participação aqui no Expresso TMC.
8: Prazer é meu, um abraço a todos e até a próxima.
0: 8:50.
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0: E olha, a tecnologia sendo usada para coisas maravilhosas. O Paraná se tornou o primeiro estado brasileiro a usar inteligência artificial para personalizar tratamentos oncológicos em hospitais de Londrina e Guarapuava. Quem conta mais é a repórter Isabela Miranda.
9: Equipes médicas do Paraná estão usando duas ferramentas de inteligência artificial para acelerar a identificação de terapias oncológicas de forma personalizada. O primeiro passo tem sido reunir dados do paciente na plataforma PubMed, informando o histórico clínico, mutações genéticas, testes de sensibilidade a medicamentos e respostas anteriores ao tratamento. Depois, a ferramenta Capricórnio levanta métricas e indicadores de artigos científicos e apresenta possibilidades terapêuticas personalizadas. O chefe da Oncologia Clínica do Hospital do Câncer de Londrina, Everton Germano, conta o caso de uma paciente que acompanha há 3 anos um tumor neuroendócrino.
10: A gente tinha algumas opções de tratamento, como uma troca de linha de tratamento, ou agregar ali naquele momento uma cirurgia ou mesmo a ablação. A gente levou para a nossa discussão multidisciplinar, em que participam cirurgiões, radioterapeutas, médicos intervencionistas, radiointervencionistas, os oncologistas clínicos. Naquele momento, a gente acabou optando, né, por fazer a ablação dessas lesões hepáticas. No mesmo tempo, a gente colocou, né, todo o caso clínico dessa paciente na plataforma de inteligência artificial. E aí, de uma maneira muito interessante, né, reúnem vários artigos, né, que a gente não tinha acesso naquele momento, que acabou endossando a nossa conduta, né. Esse caso é um caso que foi bem interessante, a gente conseguiu realmente sucesso aí com a ablação.
9: O procedimento de ablação, que é minimamente invasivo, foi capaz de retirar as novas lesões da paciente. O especialista ainda defende o uso da inteligência artificial como um aliado do conhecimento humano no processo clínico.
10: A gente chega a atender cerca de 150 pacientes no dia. E destes, muitos casos acabam sendo tumores raros ou tumores, né, que têm poucas possibilidades de tratamento e que a gente realmente precisa tentar encontrar algo mais eficiente para os nossos pacientes. É claro que a inteligência artificial, ela não deve ser vista, né, como uma resposta que eu não tenho. A gente não vai utilizar a inteligência artificial como um substituto, né, às nossas discussões clínicas, né? Mas ela vem para agregar, ela vem para reunir, né, muitas informações em um determinado momento e para agregar a nossa conduta. Então, não é uma substituição, mas sim uma ferramenta a mais que a gente pode utilizar para tentar buscar os melhores tratamentos para os nossos pacientes.
9: A plataforma Capricórnio foi desenvolvida pelo Google. Além do Hospital do Câncer de Londrina, o Hospital São Vicente, em Guarapuava, também tem usado a ferramenta. O Paraná é o primeiro estado brasileiro a usar as facilidades da inteligência artificial no tratamento de câncer.
0: É muito bacana. A IA não substitui os médicos, mas pode ser aí uma grande aliada para acelerar diagnósticos e também oferecer outros tipos de alternativas nestes casos. Mudando de assunto agora, o governo federal lançou o programa Move Brasil, voltado a entregadores de aplicativo e mototaxistas. A iniciativa oferece financiamento para a compra de motocicletas e bicicletas elétricas ou convencionais, com taxas de juros subsidiadas e inferiores à metade das praticadas no mercado. Quem conta pra gente diretamente de Brasília é o Rodrigo Vicente.
11: O programa é uma linha de crédito criada aqui pelo governo federal que já está disponível. Ela é voltada para veículo de duas rodas utilizados em serviço de entrega e no transporte individual por aplicativo ou mototáxi. Bem, para participar do programa é necessário ser um profissional de aplicativo ou ser contratado no regime CLT. No caso de profissional de aplicativo, é preciso ter no mínimo 6 meses de cadastro na plataforma e pelo menos 100 corridas ou entregas feitas. Bem, já para o profissional CLT, vão ser incluídos aí os ciclistas, os motofretistas e também os mototaxistas com contrato formal e que tenham a carteira assinada também há pelo menos 6 meses na mesma empresa. Bem, os pedidos devem atender aos seguintes critérios de acordo com o programa: motos de até 160 cilindradas, bicicletas elétricas de até 1000 watts, ser do tipo flex no caso das motos, modelos apenas a gasolina ou híbridos não serão aceitos, e ser 0 quilômetro, já que o programa não inclui aí veículos usados. A moto deve ser fabricada no Brasil ou ter projeto de produção nacional em andamento. O financiamento cobre 100% do valor do veículo, sem a necessidade, de acordo com o programa, aí de uma entrada. Bem, a taxa de juros é de 12,5% ao ano para homens e de 11,5% ao ano para mulheres. O cadastro para adesão ao programa deve ser feito pelo site gov.br/movebrasil e a resposta é enviada em até 5 dias úteis.
0: 8 horas mais 56 minutos e olha essa história. Uma mulher deu à luz no arquipélago de Fernando de Noronha. No local existe um protocolo que proíbe partos desde 2004. E aí eu fui até puxar aqui, é porque lá não tem, no caso, maternidade de UTI para mães e bebês. Então, quem conta essa história para você é o repórter Júlio Andrade.
12: A administração da ilha disse que a gestante chegou à unidade de saúde se queixando de dor lombar e sem informar que estava grávida. Ela já estava em trabalho de parto avançado, o que impediu a transferência para o Recife. Como já havia suspeita de gestação, a equipe médica realizou um exame que confirmou a gravidez de 41 semanas. O parto foi realizado por uma equipe multiprofissional do hospital, seguindo os protocolos de atendimento. A paciente é moradora temporária de Fernando de Noronha e trabalha em uma pousada. O bebê, que nasceu no domingo em Fernando de Noronha, foi transferido durante a madrugada aqui para o Recife em uma UTI aérea, após apresentar uma intercorrência clínica. A unidade de saúde disse que o bebê apresenta um quadro clínico estável. A mãe, de 26 anos, também foi trazida aqui para o Recife em um voo comercial. Existe um protocolo para que os partos não sejam realizados em Noronha, pois no local não existe maternidade nem unidade de terapia intensiva neonatal. O Ministério da Saúde determina que os partos sejam realizados apenas em maternidades e com equipes especializadas. Por esse motivo, as gestantes precisam deixar Fernando de Noronha ao completar 28 semanas de gravidez.
0: É, agora é hora de falar de esporte aqui no Expresso TMC e o nosso repórter Felipe Amaral está aqui no estúdio para nos atualizar sobre o final de semana do futebol brasileiro e também os próximos jogos. Boa noite, Felipe.
13: Boa noite, Alexia. Boa noite a você que nos ouve no Expresso TMC. Bom, final de semana agitado e a briga na parte de cima da tabela tá firme. Flamengo e São Paulo ficaram 1-1. Flamengo até fez o segundo gol, só que teve um gol.

0: Arena da Baixada. E quem fez os gols dessa partida foi o Viveiros, artilheiro do campeonato, e o Leozinho, que era jogador de futsal. E no futsal, quem pendurou as chuteiras foi o capitão da seleção brasileira, Rodrigo Capita. Fez sua partida de despedida no sábado, no jogo pela Liga Nacional de Futsal entre Magnus e Tubarão. E olha esses números do Capita na sua carreira. 42 anos, 982 gols e 48 títulos oficiais. Jogou muita bola o capitão da seleção brasileira.
1: É, informações então do Felipe Amaral. E não se esqueça, esporte também, você confere aqui na TMC. E agora que você tomou a sua dose diária de informações aqui no nosso Expresso TMC, eu me despeço, mas só por um tempinho, porque às 10 horas eu tô aqui de volta no nosso Resumo TMC. Tchau, tchau.
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0: Está no ar a Voz do Brasil. As notícias do governo federal que movimentaram o país no dia de hoje.
1: Olá, boa noite.
2: Boa noite para você que nos acompanha em todo o país.
1: Segunda-feira, 27 de julho de 2026.
2: Vamos aos destaques do dia.
1: Estatuto da Igualdade Racial completa 16 anos.
2: Um marco legal no fornecimento de direitos e geração de oportunidades.
1: E quem conversa com a gente sobre os avanços da lei é Bárbara Oliveira, secretária executiva do Ministério da Igualdade Racial.
3: O Estatuto, ele fez um processo de trazer como responsabilidade para o Estado brasileiro a obrigação de enfrentar o racismo nas suas políticas, nas suas ações.
2: Proteção no ar.
1: Na hora de escolher o que as crianças assistem e jogam, a classificação indicativa é a maior aliada de pais e responsáveis.
4: A classificação indicativa leva em conta se a produção exibe cenas de violência, se há conteúdo sexual ou de nudez, ou se faz uso ou referência a drogas lícitas e ilícitas.
2: Cultura.
1: Teatro Amazonas em Manaus e o Teatro da Paz em Belém são reconhecidos como patrimônio cultural do mundo. Luana Karen.
5: Os teatros passam a figurar juntos na lista do Patrimônio Mundial Cultural da Unesco, com o nome Teatros da Amazônia.
2: Hoje, na apresentação da Voz do Brasil, Mariana Jungmann e Luciano Seixas.
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2: Brasil e Coreia do Sul assinaram 5 memorandos de cooperação nas áreas de educação, energia, tecnologia industrial, atividades espaciais e esportes.
1: Os documentos foram assinados durante a visita do presidente sul-coreano Lee Jae-myung ao Brasil.
2: Os dois países vão fortalecer a cooperação em atividades espaciais pacíficas, biocombustíveis e energia limpa, intercâmbio entre universidades e atletas e incentivo à pesquisa e inovação.
1: Brasil e Coreia do Sul também retomaram as negociações para um acordo comercial entre o país asiático e o Mercosul.
2: Em 2025, o intercâmbio comercial entre os dois países chegou a 11 bilhões de dólares. O Brasil também abriga a maior comunidade coreana na América Latina.
1: A campanha Julho Verde chama a atenção para a importância do diagnóstico precoce do câncer de cabeça e pescoço.
2: Feridas na boca que não cicatrizam, rouquidão persistente e caroços no pescoço são alguns dos sinais que não devem ser ignorados.
1: Saiba como prevenir a doença na reportagem.
6: Uma ferida na boca que não cicatriza, rouquidão prolongada ou um caroço no pescoço. Sintomas que muitas vezes são ignorados, mas que podem ser sinais de alerta para o câncer de cabeça e pescoço. Foi o que aconteceu com a aposentada Karina Oliveira Souto, de Brasília. Hoje, em tratamento, ela transforma a própria experiência em um alerta para que outras pessoas não adiem a procura por atendimento.
7: O câncer não espera. Hoje, quanto mais você descobrir esse diagnóstico mais rápido, melhor sua chance de cura.
6: Segundo o INCA, o Instituto Nacional de Câncer, o Brasil deve registrar mais de 780 mil novos casos de câncer por ano até 2021.